outra vez Maurício, dominou pela meia, muda o jogo, metade do campo, Marton Freitas abriu pela esquerda, Piqueires recebe, adiantou para Arias, pegou aqui na canhota, levou para a perna direita, ameaçou o cruzamento, voltou para Marton Freitas, parou para Piqueires, recebe na canhota de novo, Marton Freitas das costas para o ataque e volta. Volta na metade do campo, sai para o domínio, outra vez o camisa 15 do Palmeiras, recebeu o capitão do time, Gustavo Gomes, para Marton Freitas, para Piqueires, domina pela ponta, cruzamento na grande área, Juan rebate, tira para o Atlético, rebote do Palmeiras, Alamina desviou de cabeça, mas cai para Piqueires, recebe aqui na esquerda, leva para o ataque, toca a bola para Marton Freitas adianta pela meia direita, lá vai Gomes, zagueiro parte para o ataque também, é o último do Palmeiras, mas já está no ataque, está lá perto da grande área para uma ideia, adiantou na ponta direita Murilo, recebeu, sai da ponta, vem pra meia, tocou no comando Felipe Anderson, voltou pra ponta direita, adianta a jogada pra Andregas, Andregas pra Felipe, Felipe domina, aumentou o ângulo aqui na direita, pra Andregas de novo perto do bico da grande área, ameaça a finta, cai pra meia, voltou pra Marton Freitas, recebe pra Gomes, Gomes dominou, comando no ataque na esquerda, Piqueires, recebeu na ponta, Mindas na marcação pra Arias, Arias domina, Preciado volta pra marcar Arias, a finta, cruzamento na área, rebate, Lodi. Tira de qualquer jeito o rebote do Palmeiras. Domina meio do campo, Andregas. Recua para Gomes. Para Marlon, na esquerda, Piqueires. Dominou na ponta, toquinho curto na meia, Maurício. Adianta na esquerda, John Arias. Recebeu, linha de fundo, puxou para a direita, ameaçou cruzar. Voltou para Marlon, Marlon Freitas. Volta de novo, ajeita para Gomes. Gomes na direita. Toca a bola pela ponta direita no ataque, lá vem Murilo. A finta no primeiro, levou no ataque, rolou bola pela meia esquerda. Para Marton Freitas, adianta na canhota para John Arias, recebeu linha lateral da área, fintou, cruzou, fechado, bola passa, caiu na direita, Felipe Anderson, a finta pro

0: Palmeiras.
1: Felipe. Felipe. Felipe Anderson. Empata o jogo no Nubank Park.
0: Palmeiras.
1: Arrancada do Palmeiras de pé em pé, com paciência, cadenciadamente. Bola na esquerda, João Arias cruza, passa por todo mundo, cai para Felipe Anderson. Dominou com frieza, finta do zagueiro, depois que ameaça o chute, dá o corte, puxar para a meia. Perna esquerda para o fundo do gol, balança a rede do Atlético.
0: Palmeiras.
1: Gol do verde, Felipe Anderson. Empata o jogo aqui no campo do Palmeiras. Na marca de 29 minutos do segundo tempo, juiz vai para o meio do campo e não autoriza a saída de bola. Conversa com a cabine. Jogadores do Palmeiras cercam o juiz. Valeu, valeu o gol. Sai o Galo. Gol confirmado. Agora aqui no campo do Palmeiras.
0: Palmeiras.
1: Um.
0: Atlético.
1: Também um. O detalhe, Neto.
2: Funcionam as mexidas de Abel Ferreira, funciona o elenco do Palmeiras. Vai você, Oscar.
1: Maurício tenta, falta no Maurício, falta no Juan, cartão amarelo para ele. Diga, Neto.
2: Funciona o banco do Palmeiras, Oscar, que hoje estava repleto de garotos, mas também com dois caras experientes, Vitor Roque e Felipe Anderson. Cruzamento da esquerda do John Arias, o Felipe Anderson pega a sobra, mas essa sobra só chega porque o Vitor Roque tenta o desvio de cabeça, arrasta a defesa do Galo. A bola passa pelo Tigrinho, pelo centroavante, e fica livre no bico da pequena área o Felipe Anderson, que com muita calma, tranquilidade, faz o corte para cima do primeiro defensor, bate de perna esquerda, a bola ainda desvia no Natanael, entra no contrapé do goleiro Everson. Felipe Anderson faz o seu 10º gol com a camisa do Verdão, tá tudo igual, 1-1.
1: Andréas Pereira, falta cobrada na grande área, tira o Galo. Corte feito, apreciado no rebote, picão de qualquer jeito ali pela linha da intermediária. Lá vem Cicê para dominar a bola, toca para apreciado, apreciado, bate para o ataque, contra-ataque do Galo, Cacierra, Alaminda, Alaminda na meia direita, levou para a grande área, Felipe desviou, ficou com o Alan, goleiro tá fora, rolou na esquerda, chance, Igor Gomes, pro gol.

0: da frente.
1: Atlético.
0: O Palmeiras numa falha gigantesca do seu sistema defensivo, incluindo o goleiro de novo, Carlos Miguel. Fica numa dúvida com o zagueiro do Palmeiras, se recebe a bola ou não recebe a bola. Apareceu o Atlético aqui na direita, o Alameda ganhou dos dois. Rolou para Igor Gomes, que entrou agora. Gol aberto, completamente aberto, perto da esquerda, profundo na rede. Gol do Galo, tá na frente o Atlético de novo. 32 minutos do segundo tempo, agora no placar da CBN.
1: Atlético
0: 2,
1: Palmeiras
0: 1. O detalhe, Neto.
2: O detalhe, Oscar Ulisses, é que a defesa do Palmeiras dá de brinde mais um gol para o Atlético Mineiro. Felipe Anderson perdeu no corpo para o Alaminda, que estava com o tanque cheio. Acabou de entrar o equatoriano, ganhou do Felipe Anderson. O Carlos Miguel saiu e ficou no meio do caminho. E aí o Alaminda fez o contorno, deu a volta no goleiro do Palmeiras e serviu ao Igor Gomes. Ex-jogador do São Paulo, o Igor Gomes marca o seu primeiro gol na temporada para recolocar o Atlético Mineiro na frente do Nubank Park. 2-1, Galo.
0: 2-1 para o Atlético. 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
0: O Atlético sai jogando aqui na defesa, bola para Lamida, Lamida para CCC aqui na direita, ameaça o passe no
2: mudou.
0: Ataque, perde a bola, João Mário estira, a bola vai fora, mudou, Palmeiras.
2: As duas últimas trocas de Abel Ferreira, Oscar, garoto Arthur, camisa 56, entrou no lugar do Piquerez, 22, e o Lucas Evangelista, camisa 30, entrou no lugar do 18, Maurício, o Palmeiras não mexe mais.
0: 2-1 para o Galo, Prates, o técnico mexe lá, o comentarista fala aqui. Fala, Prates.
4: Alteração do Palmeiras agora com o Arthur como lateral esquerdo. Evangelista mais no meio-campo ao lado do Andreas Pereira. O Marlon Freitas vem mais para trás para jogar. O Palmeiras fez 1-1. Oscar empatou o jogo e empolgou para virar. Teve uma falta no ataque. Foi todo mundo para a área. Só ficou o Felipe Anderson atrás. Atlético foi rápido. Cissé, Alaminda e Igor Gomes. Tudo que o Palmeiras remou para empatar. Tomou o segundo gol. O Atlético está de novo na frente no placar, Oscar.
0: Lá vem Palmeiras, domina Marlon Freitas, começa de novo. Adianta para Gomes, Gomes leva pela meia direita no ataque, segundo tempo de jogo, 34 minutos. Bola cai na ponta, dominou na pela direita, Felipe Anderson protege e recua. Recua para Murilo, Murilo domina. Adianta jogar pela meia para Evangelista, entrou agora, volta para Marlon Freitas. Adianta na direita no ataque, lá vem Palmeiras, dominou Felipe Anderson, botou na área, Evangelista, liga de fundo, cruza, Lianco para fora. Escanteio para o Palmeiras, lá na direita. 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
0: Escanteio para o Palmeiras, bola para a grande área, tira Lianco, corte feito, rebate e volta para o Ferdi, domina pela meia esquerda no ataque, Arias recebe, Arthur encosta, pede, Arias pintou para o gol, bate no Preciado, vai fora. Escanteio para o Palmeiras de novo na esquerda, Neto.
2: E o John Arias segue arriscando nas finalizações de fora, vem o Palmeiras.
0: Atenção, bola para Vitor Roque, escanteio curto, voltou para John Arias, domina pela ponta, faz a finta, cruza para fora de novo, mais um escanteio, Alaminda tira. Escanteio para o Palmeiras, outra vez aqui na ponta esquerda. João Marias ajeita a bola, toma distância para a cobrança. Grandalhões vão lá para a grande área. O Atlético ganha 2-1 o placar. Autorizado, João Marias, perna direita, levantou na área. Murilo desvia, a bola ficou viva na área. Rolote, afasta. Renan Lodi, Arthur, rebote. Abre pela ponta esquerda para Andreas. Andreas domina para o Palmeiras. Cruzamento na grande área, de novo toque de cabeça. Murilo pega o goleiro. Everson vai lá no canto esquerdo para fazer a defesa, Neto.
2: Murilo, que é formado nas categorias de base do Cruzeiro, tem motivo a mais para querer fazer gol contra o Atlético Mineiro. Cabeceio ficou fraco, Everson saiu do gol para fazer a defesa.
0: Segundo tempo de jogo, 36 minutos, bate a central técnica da CBN, 36, segundo tempo. 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
1: Atlético
0: 2,
1: Palmeiras.
0: Palmeiras 1. Mais cedo, Corinthians jogou na Fonte Nova, em Bruno
6: Faria.
0: Para
6: pouco mais de 44 mil torcedores, o Bahia ficou no empate por 1-1 contra o Corinthians mais cedo em casa.
0: Palmeiras vem para o ataque aqui no Nubank Park. A bola tocada para Murilo. Murilo domina para Andregas. Andregas leva pela direita, adianta para Felipe Anderson. Aberto pela ponta, marcado pelo lote. Enfiou na meia, tocou para Evangelista. Protegeu, voltou. Bola pela meia para Andregas. Público. Pereira recebe. Puxa para o ataque para Felipe Anderson. Lá na ponta direita, finta feita. Vai para o bico da grande área. Volta para Marlon Freitas. Recebe. Adianta para lá na direita. Murilo, como se fosse o ponteiro. Voltou para Marlon. Cruzamento na área. Everson tira, rebate e volta. Bola para o gol. No zagueiro Natanael, debaixo do gol, caído, ele salva o Atlético. Chute do Palmeiras ali na meia esquerda, a bolinha pro gol, Natanael salva, caído, a bola bate nele, vai fora, escanteio para o Palmeiras. Neto,
2: Oscar Ulisses, o Lucas Evangelista não pode perder um gol desse, ainda mais com o Palmeiras perdendo o jogo. O Everson socou errado a bola, o Evangelista tinha o gol inteiro, chutou aonde estava o Natanael, caído. Perde uma enorme chance para o Palmeiras empatar mais uma vez o jogo. Segue 2-1, Galo, Verdão tem escanteio na esquerda.
0: Escanteio para o Palmeiras, Vitor Roque chamado a atenção pelo juiz ali, está além da pequena área, todo mundo na boca do gol, lá vem Palmeiras para o ataque para bater o Andregas, autorizado, fechado na área, bola, passa na boca do gol, vai fora. Murilo tenta outra vez da pequena área, incrível, raspa a trave, vai fora. Neto,
2: movimentação muito interessante do Murilo, Oscar, que passou do Tomás Pérez, se desvencilhou da marcação do volante argentino do Galo e fez a finalização de cabeça, passou raspando a trave esquerda do Everson. Oscar, temos público pela primeira vez no Nubank Park, público de 30.304 torcedores, 30.304 torcedores para uma renda de R$2.685.569,26.
0: O Galo sai jogando, a bola vai fora, lateral para o Palmeiras, lá pela direita na linha da intermediária, 2-1 para o Atlético. Palmeiras desesperado, vai tentar um empate aqui, o Flamengo empatou no Maracanã hoje mais cedo contra o São Paulo, 1-1. Domina a bola pela esquerda, o Palmeiras sai jogando, o Marlon Freitas entrega na ponta para Evangelista, recebe aqui na canhota, no ataque adianta para Arthur, domina pela ponta, tenta cair pela meia, atropelado, falta. Falta do Preciado, é falta para o Palmeiras pela esquerda. O Arthur tem pressa, cobra, toca para Marlon Freitas. Giz chama a atenção do Preciado e o Atlético vai mexer. Neto.
2: Vamos lá, Oscar, e é o próprio Preciado quem sai. Camisa 23, que já tinha até cartão amarelo. Vem aí o Vitor Hugo, camisa 14, zagueiro. Zagueiro ex-Palmeiras. Vitor Hugo jogou no Verdão entre 2015 a 2020. Entra agora mais um zagueiro na equipe do Galo.
0: No segundo tempo, já estamos caminhando para o final do jogo, 2-1 para o Atlético, a bola para Andregas, domina pela direita para Felipe Anderson, recebe, vem para a meia para Murilo, domina, toca adiante, Evangelista, Murilo, Marlon Freitas, Murilo muda, Gomes recebeu aqui pela meia, levou para o ataque, desce para o Palmeiras em busca do empate, lá vai Verde, bola para Marlon Freitas, dominou, puxou pela meia, tocou na ponta para John Arias, aberto, adianta a jogada para Vitor U, para aqui na esquerda, Arthur, recebe, voltou para Marlon, mudou o jogo na meia direita, Murilo, se apresentou, bateu, pega o goleiro Everson, domingo no gol, faz a defesa. 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
0: O Atlético tem bola, Natanael domina pela direita, sai mal, tiro verde, lançada a bola pela meia esquerda, Evangelista vai, bola passa por ele. Era o Heitor lá no comando do ataque, sai o goleiro, sai Everson para fazer defesa, Prates, o jogo, 40 minutos, 41 minutos agora, 2-1 para o Galo, fala Prates.
4: E é bola voadora do Palmeiras até o final do jogo, Oscar. O Palmeiras está tentado a cruzar e geralmente está ganhando alguns cruzamentos, o Atlético colocou um zagueiro a mais, olha o Palmeiras aí.
0: Vitor Roque lançado, não pega no comando, sai de novo Everson para fazer a defesa, completa Prates.
4: E o Atlético reforçou a bateria antiaérea, tem Lianco, Juan e Vitor Hugo para evitar ou para ganhar a bola pelo alto na própria área. O Atlético está tentando de vez em quando encontrar um lançamento para o Alan Mindra, para o Cássio rebrigarem mais à frente, mas é o jogo do Palmeiras procurar os lados do campo e cruzar. O Palmeiras tem muita gente para preencher, para entrar na área do Atlético Mineiro. Veremos o cruzamento do Palmeiras até a reta final. O Palmeiras vai pressionar com muita bola alta na área do Galo.
0: Palmeiras domina a bola com Murilo aqui na defesa para Gomes. Gomes domina também no campo de defesa. O Atlético já dá um passo atrás, volta para a marcação. Todo mundo lá encolhido. Palmeiras em busca do empate. 2-1 para o Atlético. João Arias domina pela ponta esquerda. Sai da ponta, vai para a meia, tem liberdade. Aprofundou para Andregas, domina para João Arias. Recebe, protege, protege. Bem marcado, tem que voltar. Volta para ele mesmo dominar aqui na metade do campo. Agora abre pela direita para Murilo. Arrisca o ataque para Felipe Anderson, autor do gol do Verde. 2-1 para o Atlético. Felipe Anderson na área, liga de fundo. Arthur Cruz. Pega Everson, tá na mão do goleiro Neto.
2: Oscar, e o Atlético vai mexer daqui a pouco pela última vez. Vem aí o camisa 5, Alexander. Alexander, camisa 5. Chuto que vai sair o Tomás Pérez, mas daqui a pouco a última mexida do técnico Eduardo Domingues.
0: Alexander já já no Atlético. Placar de 2-1 para o Atlético. Segundo tempo de jogo, 42. Evangelista para o Palmeiras, dominou para Vitor Roque. Recebeu na meia, cruzou lá para a área. Lorde de cabeça para trás. O Everson esnoba, mete no peito, domina o recuo do lateral esquerdo, matando no peito e depois pega. Tá na mão do goleiro. Everson todo de amarelo, vai sair jogando. O Atlético ganha 2-1. Palmeiras empatou no segundo tempo, as duras penas. Em seguida, o Atlético fez mais um gol. 2-1 pro Atlético. De goleiro para goleiro, praticamente. Palmeiras domina com um. Carlos Miguel, sai jogando na esquerda para Arthur. Adianta aqui na esquerda para Evangelista. Aberto pela ponta, dominou, aprofundou a jogada para Vitor Roque, levou na ponta esquerda, tentou a linha de fundo, empurrado, vai pro chão. Juiz dá só tiros de meta. Tiro de meta para a equipe do Atlético. Ih, fechou o tempo. Lianco, Vitor Roque, Evangelista aparece. E o empurra aqui na esquerda no ataque do Palmeiras. Neto.
2: Oscar, o Lianco ficou valentão depois que fez o corte no corpo com o Vitor Roque e saiu provocando o centroavante do Palmeiras. Lucas Evangelista chegou para tomar as dores e os dois empurraram o zagueiro do Galo. Bruno Arleu de Araújo levou tudo na conversa, nada de cartão amarelo para nenhum dos dois lados, e agora o Lianco está tomando uma bronca por provocar o jogador do Palmeiras.
0: 43, segundo tempo, 2-1 para o Galo aqui no Nubank Park. Palmeiras está perdendo o jogo. Alteração do Galo.
2: Vamos lá, Oscar, a última troca no Atlético Mineiro. Sai mesmo o 25, Tomás Pérez, que já estava sentindo cãibras. Vem aí o camisa 5, Alexander. O Galo também não mexe mais.
0: Placar de 2-1, o Atlético está ganhando o jogo. Pouquinho para acabar aqui no Allianz, aqui no Nubank Park. Técnico mexe lá, o comentarista fala aqui. Fala, Prates.
4: É para gastar o tempo, Oscar. Eduardo Domingues sabe o tamanho do resultado do Atlético até agora no Nubank Park. O meio-campista pelo outro. O Alexander para reforçar, para ficar à frente à defesa do Atlético se precisar. Um jogador que sabe carregar a bola também. Ao lado do Cissé, que entrou muito bem no segundo tempo. É outro meio-campista no Atlético Mineiro agora.
0: Everson vai bater tiro de meta para a equipe do Atlético. Toma distância para a cobrança do tiro de meta. Todo mundo vai lá para frente. O Atlético ganha o jogo aqui 2-1 em cima do Palmeiras. Cruzamento, lançamento é feito aqui na ponta direita. Evangelista no toque de cabeça, tira. Rebote e volta para a equipe do Atlético. Natanael domina pela direita para Cissé. Vai para o chão. Falta. Falta para o Atlético no meio do campo. O jogo está parado. Neto.
2: Empurrão do Marlon Freitas em cima do garoto Cissé, jogador de Guiné, que é das categorias de base do Galo, estreou esse ano no profissional. Subiu a plaquinha, Oscar, mais 6 minutos de acréscimos, é o tempo que o Palmeiras tem para tentar salvar pelo menos um empate na estreia do Nubank Park.
0: Lianco levanta para o ataque na cobrança de falta, vai fora, tiro de meta para o Palmeiras. Vai sair jogando verde, toma distância, Carlos Miguel para bater, tiro de meta para todo o time lá para o ataque. Perna esquerda, lança a bola pelo comando, sobe Vitor Roque, tenta o toque de cabeça ali, o zagueiro vem com ele. Bola espirra, volta para Lianco que tira, tira para o Atlético, metade do campo, bola enfiada ali pelo meio, ganha, rebate, vem Cissé para ganhar. A Laminda apanha a sobra, domina a direita, defesa e recua para o goleiro. Para Everson, que sai do gol para fazer a defesa. Estamos aqui na parte final do jogo, 46. 2-1 para o Atlético. São Paulo e Flamengo mais cedo teve empate no Maracanã, 1-1. Corinthians empatou mais cedo ainda, empatou com na Fonte Nova contra o Bahia, 1-1. Lá vem Palmeiras, a bola pela meia para Vitor Roque, domina aqui pela esquerda, faz a finta no primeiro, puxou pela meia. Ainda Vitor Roque, armou a direita, bate para fora do gol. Passa a direita do goleiro, vai fora, tiro de meta para o Atlético, Neto.
2: Oscar, o Palmeiras tinha vencido os últimos 4 jogos contra o Atlético Mineiro e só tinha uma derrota nas últimas 16 partidas. Por enquanto, o Galo vai quebrando essas sequências ruins, está vencendo 2-1.
0: Próximo jogo do Palmeiras, Neto.
2: Próximo jogo do Palmeiras é contra o Vitória, Oscar, fora de casa no Barradão, quarta-feira, às 21h30. No próximo fim de semana, recebe o Fortaleza aqui no Nubank Park, jogo da Copa do Brasil.
0: E o próximo jogo do Galo?
2: O Galo volta a campo somente no próximo sábado, não tem jogo no meio de semana, porque o jogo seria contra o Red Bull Bragantino, que tem compromisso da Copa Sul-Americana. Então o Galo agora só volta a campo pela Copa do Brasil. No sábado, 19h30, recebe o Juventude na Arena MRV.
0: Lá vem para o ataque o Palmeiras, os instantes finais do jogo aqui no Nubank Park. 2-1 para o Atlético. Murilo domina, gira a bola para Felipe Anderson, recebeu na ponta direita, Lodi está na marcação, atenção, Alexander também está ali, fez a finta nos dois, escapou, caiu na área, falta! Caiu na área, mas a falta foi fora, lá na direita, pertinho da linha de fundo, rente a linha lateral da área. Neto.
2: Oscar, o Renan Lodi viu que o Felipe Anderson ia conseguir chegar na velocidade na grande área e apelou, abraçou, fez um tackle de futebol americano em cima do jogador do Palmeiras, recebe o cartão amarelo, era um dos três jogadores pendurados do Galo, fica fora do próximo compromisso pelo Brasileirão, que é contra o Remo no dia 8 de agosto.
0: O juiz conta os passos ali para a formação de barreira, marca o local da barreira, marca, passa o giz no chão. Lá na direita, Palmeiras no ataque, o Mandrega está colocado para bater a falta. Pertinho da linha de fundo, rente a linha lateral da grande área. Falta para o Verde nos instantes finais do jogo, 2-1 para o Galo. Autorizado, Andregas para bater. Perna direita, levantou, fechado na área, tira Natanael. Rebote no Mares, domina pela ponta esquerda, de novo cruzamento na grande área. Vem Murilo, bola desviada, para o gol, afasta Lianco de qualquer jeito. Tira para a equipe do Atlético. Rebote do Felipe Anderson no meio do campo. Recua para o goleiro. Carlos Miguel sai para o jogo para Arthur aqui na esquerda. Leva para o ataque. Adianta a bola pela meia para Mardon Freitas. Mardon Freitas para Vitor Roque. Dominou na esquerda. Finta feita. Cruzamento na grande área. Toque de cabeça no meio. Evangelista. Lianco de novo. Corta para o Atlético. Rebote do Cassierra. Dominou aqui na direita. Tentou sair jogando. Arthur rebate. Tira para o Palmeiras, rebote, volta na metade do campo, domina Igor Gomes. Sai jogando para o Atlético, para Alan Mindas, aberto lá pela ponta esquerda. Renan Lodi passa pela canhota, pede. Alan Mindas demora para fazer o passe, volta para Igor Gomes. Tocou na esquerda para Renan, para Alexander, Alexander para Igor Gomes. Do meio da rua para o goleiro. Para Everson, que sai do gol para fazer a defesa. Instantes finais do jogo, vai até 51, agora 49. 2 para acabar o jogo no Allianz Parque. 2-1 para o Galo. Lá vem Palmeiras em busca do empate. Domina Arthur aqui na ponta esquerda. Puxa pela canhota. Volta a bola pelo meio. Entrega para Mardon Freitas. Arranca para o Palmeiras de novo para Arthur. Dominou na ponta. Cruzamento na grande área. Passa por todo mundo. Cai na direita. Felipe Anderson domina a sobra. Finta feita. Está na área. Puxou. Escapa. Vai fora. Tiro de meta para o Atlético. Neto.
2: E o Felipe Anderson queria a falta antes dele entrar na grande área, porque quando ele pisou na área do Atlético, camisa 7 desabou. Palmeiras, que é o melhor mandante do Campeonato Brasileiro, está perdendo pela primeira vez. Está perdendo uma invencibilidade de mais de um ano jogando em casa no Campeonato Brasileiro.
0: Palmeiras é líder, 44 pontos, tem uma vantagem grande em relação ao Flamengo. 6 pontos era no começo da rodada, agora está caindo para 5. Porque tá, perdeu o jogo aqui, não ganhou nenhum ponto. O Flamengo ganhou um ponto no Rio. Era 6, está caindo para...
4: Era 7, está caindo
0: para 6. 44
4: a 38.
0: Ah, era 7, está caindo para 6. Mas o Flamengo tem um jogo a menos. Palmeiras continua na frente. Atlético vem para o ataque. Igor Gomes domina pela ponta esquerda. Levou para a grande área. Para Alexandre na área. Domina, esquece a bola. Perde. Brigou, retomou, cruzou. Passou pelo Carlos Miguel. Toque de cabeça para o gol. Balaminda para fora do gol. Incrível gol que o Atlético perde aqui no Nubank Park. Era para fechar o jogo. Neto.
2: Debaixo do gol, com o goleiro fora de posição. Alan Minda cabeceou com a quina da testa, Oscar Ulisses. Totalmente sem direção e vai terminar o jogo no Nubank Park.
0: O juiz aponta o meio do campo. Termina o jogo aqui no Palestra Itália.
1: Atlético
0: 2.
1: Palmeiras.
0: Palmeiras 1. Vitor Hugo e Igor Gomes para o Atlético e Felipe Anderson para o Palmeiras. Os goleadores desta noite aqui no campo do Palmeiras. Termina o jogo. Vitória do Galo, 2-1. 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

0: Acabou o jogo aqui no Nubank Park, 2-1 para o Atlético contra o Palmeiras. Flamengo empatou no Rio, 1-1. Pradella, me dá a classificação do campeonato, os quatro, antes da manchete do Prats aqui, os quatro primeiros colocados, Pradella, os quatro.
1: Vamos lá então, Oscar, Palmeiras líder, 44 pontos, Flamengo segundo colocado, 38, 6 pontos de diferença entre o primeiro e o segundo colocado, Atlético Paranaense em terceiro com 36 pontos e o Fluminense quarto colocado com 33.
0: E lá embaixo, os quatro que estão na zona do rebaixamento e o... E o que está pertinho ali?
1: Vamos lá, Oscar. Vou fazer o recorte a partir do Santos, 14º colocado. Santos, 14º, 22 pontos. Grêmio, 15º, 22. Internacional, 16º, 21 pontos. É o primeiro time fora da zona de rebaixamento. Aí o Vasco, primeiro time dentro do Z4, 21 pontos. Remo, 18º, 21 pontos. Mirassol, 19º. 20 pontos. Chapecoense, 20ª colocada, 10 pontos.
0: Olha aqui, estou mandando um abraço para Cecília, para o Sidney Palestra, no meu computador ouvindo a gente, Elise e a Marta também está aqui com o radinho ligado. O Atlético ganhou o jogo hoje aqui, Roberto Miller, alô Roberto Miller, obrigado. Cláudio Miranda também com a gente, Emerson Matheus, a todos vocês, olha, um abraço, Vitor Fornias, seu Edmilson Alberto Maciel. Obrigado, gente. Terminou o jogo aqui no campo do Palmeiras. Placar de 2-1 para o Atlético. Fez uma manchete para...
2: Sim.
0: Com rima e tudo.
2: Tem rima.
0: Tá boa?
2: Não tá não.
0: Deixa eu ouvir.
2: Errou o Carlos Miguel. Palmeiras parecia no Beleléu. Aí empatou e o Atlético se vingou. O líder perdeu e amargou.
0: Cadê aquele moço que dá nota? Lari Menegatti, você, Lari. Qual é a nota?
1: Ela está muito longe aqui. Qual que é a nota, Larissa Menegatti? 10. Ela falou nota 10. Acho que pela coragem.
0: Repete, Prato, deixa eu ver.
2: Errou o Carlos Miguel. Palmeiras parecia no Beleléu. Aí empatou, mas o Atlético se vingou. O líder perdeu e amargou.
1: É, Oscar. Só uma
0: terminou,
1: coisa.
0: Terminou aqui no Nubank Park, 2-1.
2: Yes! Aí. Vamos guardar isso daí, Oscar, que não é todo dia que chove, não.
0: Atrasou um pouco, mas o rapaz
2: não, mas
0: veio
2: tá
0: pra
2: bom,
0: dar nota.
2: Mas ele veio pra me dar uma força. Muito obrigado.
0: Olha aqui, 2-1 para o Atlético. O Atlético ganhou o jogo aqui em pleno Nubank Park. Vitória do Galo. Central da bola, tudo pronto pra dela.
1: Aqui, Oscar, direto e reto.
0: Central da bola no ar.
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1: 9:29:54. Acabou a 20ª rodada do Campeonato Brasileiro. A primeira rodada do retorno. E o Palmeiras perdeu em casa para o Atlético Mineiro por 2-1. Os marcados por Igor Gomes e Vitor Hugo. Na verdade, Vitor Hugo e Igor Gomes pelo lado do time mineiro, e o Felipe Anderson fez para a equipe do Verde. Tivemos também há pouco encerrada a partida entre Remo e Vitória lá no Mangueirão. O Remo venceu por 2-0, gols de Jajá e Aleph Manga. Neste domingo de futebol, tivemos mais cedo o empate em 1-1 entre Bahia e Corinthians, que o Bruno Faria transmitiu aqui no Futebol Globo CBN. Também a vitória do Botafogo por 1-0 fora de casa contra o Cruzeiro no Mineirão. 1-1 para Flamengo e São Paulo no Maracanã. Grêmio e Fluminense também 1-1, jogo lá na Arena do Grêmio. Bragantino e Coritiba ficaram no 0-0. Então, dessa rodada 20, a gente só teve o Atlético Paranaense vencendo, o Botafogo, o Atlético Mineiro e o Remo. Só 4 dos 10 jogos que tivemos nessa rodada com vencedores. O resto, tudo empate. 9:31. Rafael Prats, para os ouvintes que estão ligados com a gente aqui no Futebol Globo CBN, pelo youtube.com/CBN, como o Allan Kardec Machado, como o Adri Neto, mandando mensagem aqui para a gente, falando que um abraço especial para o André Neto. Grande abraço para o André Neto, Grande reportagem hoje na beira do gramado do Nubank Park. O Lourenço Bueno, que manda mensagem para o Pedro Salles, para o Clodoil Costa, para o Prandi, que também manda mensagem para a gente, para o Francisco Regis, que manda mensagem para a gente. Tinha também aqui mensagem no WhatsApp, deixa eu pegar por aqui, para a Adélia, para a Josi, para a Dona Matilde, do Jardim Pan-Americano, ligadinhas aqui na CBN. Uma análise do que foi esse Palmeiras 1, Atlético Mineiro 2 no Nubank Park. Mais uma vez, boa noite para você, Rafael Prates.
2: Tudo bem, Pradella? Boa noite, ouvinte Central da Bola. O Palmeiras amarga uma derrota que, claro, sempre é complicada, sempre é um baque a ser sentido, né? Porque no primeiro tempo, o Palmeiras começou muito em cima do Atlético. O Atlético tem uma proposta, né, de defender com linha de 5 jogadores, muita gente para tentar tirar o espaço do meio-campo. O Palmeiras começou encurralando o Atlético, porque o Atlético mal conseguia sair do campo de defesa. Então ficou um jogo assim de paredão, bate e volta, bate e volta. Só que o tempo foi passando no primeiro tempo, Pradella, e esse volume de bola no pé, de jogo do Palmeiras, não virou chances claras para o Palmeiras abrir o placar. E na reta final do primeiro tempo, o Atlético teve a bola mais clara para fazer o gol no primeiro tempo. O Cacierra perdeu um gol debaixo do gol, o Carlos Miguel evitou ali o gol do Galo. O Atlético veio com uma alteração no segundo tempo, o Cissé entrou muito bem no meio-campo no lugar do Maicon. O Atlético começou a ganhar, ter um meio-campista de saída de bola, de chegar mais à frente e desarmar. E aquele do Palmeiras pressionando no primeiro tempo mudou no segundo tempo. O Atlético abriu o placar. Num erro do Carlos Miguel, que é um erro bizarro, né? Bizonho para um goleiro do nível dele e para um jogo desse tamanho também. Cacierra bateu fraco, Carlos Miguel foi encaixar a bola e acabou não conseguindo ficar com a bola, ajeitou para o Vitor Hugo. Atlético 1-0. E aí o Nubank Park, que jogava com o Palmeiras, obviamente o gol do Galo, num erro do Carlos Miguel incrível, sentiu tudo isso. O Palmeiras começou a pressionar, Abel Ferreira fez alterações para ter gente para preencher a área do Atlético, cruzamento daqui, cruzamento de lá, gol do Palmeiras. Arias cruzou, Juan e Lianco ganhavam todas pelo alto, não tiraram esse cruzamento, Felipe Anderson teve calma, driblou o Lodi, empatou o jogo. E aí com esse empate, o Palmeiras mandou-se para frente, falta para o Palmeiras no ataque. O Palmeiras foi inteiro para a área do Atlético para tentar a virada. O Atlético tira a bola pelo alto e se lança para o Alan Mina, que havia entrado há instantes. O Felipe Anderson não consegue ganhar do Alan Mina, o Carlos Miguel sai do gol. De uma maneira também meio desesperada, o Alan Mina encontra o Igor Gomes. 2-1 para o Atlético, a vantagem do Palmeiras, ou melhor, o empate do Palmeiras durou 3 minutos. Dali em diante, para dela. Aí foi o Palmeiras cruzando, tentando pressionar, mas parando no bom poder defensivo do Atlético. É uma derrota que, obviamente, deixa o torcedor do Palmeiras triste, frustrado, tem muita coisa para acontecer. Mas hoje o Carlos Miguel errou. Palmeiras, quando pressionou, não abriu o placar, enfrentou o Atlético que defendeu-se bem e ganhou o jogo aqui no Nubank Park, hoje 2-1 para dela.
1: O Palmeiras perde em casa no Campeonato Brasileiro. Se não me engano, o Palmeiras só tinha uma derrota, né, no Campeonato Brasileiro.
4: Sim.
1: Exatamente. É o André Neto que falou agora, né, André?
4: Fui eu.
1: Exato. Tinha uma derrota
4: pro Vasco.
1: Só que foi para o...
4: O Vasco, 2-1 em São Januário. E o Palmeiras só tinha perdido um jogo em casa no ano também, que foi para o Cerro Porteño na Libertadores.
1: Uhum, exatamente. Então, e você trouxe um dado interessante na reta final do jogo, da sequência que o Palmeiras tinha jogando em casa em campeonatos brasileiros. André Neto, repete aí se você tiver na mão.
4: Vamos lá, Pradella. A sequência é a seguinte: o Palmeiras não perdia em casa em Campeonato Brasileiro há 23 jogos. Última derrota tinha sido contra o Flamengo, maio de 2025, perdeu por 2-0, jogo antes ainda da Copa do Mundo de Clubes. Mais de um ano que o Palmeiras não perdia em casa por Campeonato Brasileiro.
1: O Palmeiras é sempre muito forte jogando em casa, independente de qual competição, mas especificamente no Campeonato Brasileiro, é um time que geralmente faz campanhas muito boas jogando em casa, tanto é que até, na verdade, deixa eu olhar aqui, ó. O Atlético Paranaense agora está como melhor mandante com 26 pontos, Palmeiras agora com 23, ou seja, empataria em pontos com o Atlético Paranaense, ficaria atrás ainda pelo saldo de gols, né? Na campanha como mandante, mas Palmeiras sempre em casa, sempre muito forte, mas hoje perdeu para o Atlético Mineiro por 2-1. Como é que está a tabela de classificação agora, com todos os jogos encerrados dessa 20ª rodada do Campeonato Brasileiro, a primeira do retorno da competição nacional? Palmeiras segue líder e com uma boa vantagem, 44 pontos conquistados, está 6 pontos à frente do segundo colocado, que é o Flamengo, que tem 38 pontos. Sempre bom ressaltar que o Flamengo ainda tem um jogo a fazer da quarta rodada do Campeonato Brasileiro, um jogo contra o Mirassol, time que hoje é o penúltimo colocado. Obviamente que não dá para automaticamente colocar 3 pontos na conta do Flamengo, mas entenda-se que essa diferença de 6 pontos, ela pode cair para 3 pontos quando o Flamengo fizer esse jogo, que ainda não tem data para acontecer. Então, para o palmeirense pensar, qual a distância, qual a gordura, qual a folga que o Palmeiras tem para o segundo colocado? No mínimo 3 pontos, no máximo 6, pensando, obviamente, nesse jogo que o Flamengo tem a fazer ainda. Na terceira colocação aparece o Atlético Paranaense. Que campanha o Atlético Paranaense vem fazendo até agora no Campeonato Brasileiro? 36 pontos, só 2 pontos atrás do Flamengo, que é o segundo colocado. E venceu o Internacional nessa rodada, inclusive foi o jogo que abriu a rodada 20. O Fluminense está na quarta colocação com 33 pontos. O Fluminense estava com uma chance muito boa de chegar, até diminuir a distância para o Atlético Paranaense, mas aos 44 do segundo tempo, levou o empate no duelo contra o Grêmio, lá na Arena do Grêmio. Estava vencendo por 1-0 com gol de pênalti do Hulk. E aos 44 do segundo tempo, acaba sofrendo um empate. Quinto colocado, Bragantino, com 31 pontos conquistados. Outra equipe que também vem fazendo uma baita campanha no Campeonato Brasileiro. Ficou no empate em 0-0 com o Coritiba hoje, lá em Bragança. Na sexta colocação, aparece o Bahia, com 31 pontos. Empatou hoje com o Corinthians jogando em casa. Na sétima colocação, o Botafogo, com 29. O Atlético Mineiro, com a vitória de hoje, chegou a 28 pontos. E o Atlético Mineiro, quando estava empatando o jogo contra o Palmeiras, estava, obviamente, chegando a 26 e estava como 13º lugar. Como conseguiu a vitória, subiu de 13º para 8º lugar. Então ganhou 5 posições com essa vitória diante do Palmeiras em casa. Sobe bem o Atlético Mineiro, inclusive passa o Corinthians, que agora é 9º colocado e empatou com o Bahia. Por conta do número de vitórias, o Atlético Mineiro agora tem 8 vitórias, o Corinthians tem 7, é o 9º colocado também com 28 pontos. Na 10ª colocação está o Coritiba com 27 pontos, mesma pontuação do Cruzeiro, que é o 11º. Aí em 12º lugar está o São Paulo com 26 pontos, que hoje empatou com o Flamengo fora de casa. Uma partida boa, viu, do São Paulo, conseguiu fazer o jogo contra o Flamengo. Com 26 pontos também temos o Vitória na 13ª colocação. E aí, para mim, Rafael Prates, você vai comentar sobre isso depois que eu passar o resto da tabela de classificação. Mas do Santos para baixo, para mim, é aquela briga de foice no escuro. Porque a gente tem 14º lugar, Santos, 22 pontos. 15º, Grêmio, 22 pontos. 16º, Internacional, 21 pontos. O Inter é o último time fora da zona de rebaixamento. Agora vamos para o Z4. Vasco, 17º, 21 pontos. Remo, 18º, venceu hoje o Vitória por 2-0, 21 pontos. Mirassol, 19º, empatou na rodada com o Vasco da Gama. Mirassol, penúltimo colocado, 20 pontos. E Chapecoense, última colocada, 10 pontos, justamente empatou com o Santos na rodada hoje. Então, do Santos para baixo, do 14º para baixo, Rafael Prates, tá todo mundo lutando contra o rebaixamento e com desempenhos bem ruins até agora, né, Rafael?
2: Sem dúvida, né, Pradella? É claro que assim, faltam 18 jogos, né? É um turno quase inteiro. É muita coisa, Pradella. Tô com você. A turma que tá brigando para evitar rebaixamento é essa turma que você citou, né? Considerando que a Chape com 10 pontos, dos 10, 4 em cima do Santos, poderiam ser 6. Não fosse aquele pênalti ontem no final, né? Mas tirando a Chape, que está muito atrás com 10 pontos, esse bolo aí que você citou do Mirassol até o Santos é o bolo que está brigando para fugir das últimas 3 vagas, né? Agora, não descartaria alguns times ainda, para dar que estão um pouquinho acima. Esses times, nesse momento, não estão brigando para não cair, não é campeonato para eles serem rebaixados, mas como tem faltam 18 rodadas, tem muito jogo ainda, e daqui a pouco começa outro campeonato a ficar junto com o Brasileirão, Copa do Brasil, que tem jogo no final de semana que vem, Libertadores, Sul-Americana e por aí vai. Eu não descartaria ainda alguns times que estão um pouquinho à frente, mas nesse momento a luta para evitar as 3 vagas finais são essas, a luta é essa que você falou agora, do Santos até o Mirassol ali. Mirassol com um jogo a menos, Mirassol, Remo, Vasco, a dupla Grenal e o Santos. Me parece que a luta mais real para evitar a queda está nesses times mesmo, em relação à classificação lá de baixo no Brasileirão também.
1: Porque do mesmo jeito que o Flamengo, entre aspas, conta com esses 3 pontos, ou almeja esses 3 pontos contra o Mirassol do jogo atrasado, para o Mirassol, uma vitória significaria passar Remo, Vasco, Internacional, Grêmio e Santos. Você joga o Mirassol lá para a 14ª colocação. Então, é verdade, tem muito campeonato ainda, mas é uma pontuação, por enquanto, baixa que esses times vão fazendo para conseguir escapar. Por exemplo, o Santos está com 22, se repetir o mesmo desempenho até agora, né? Chegaria a 44 pontos. Se a gente fala que 45 está salvo, você fazer 44 sendo o 14º colocado, então assim, a briga vai ser grande até o final.
2: O que me parece aí, né, Pradella?
1: Oi.
2: Desculpe te interromper, é que todos esses times, o Santos ali até o Mirassol, contando o mesmo jogo a menos do Mirassol, esses times vão ter de fazer uma pontuação que... dobrar a pontuação que fizeram no primeiro turno, né?
1: Sim, exatamente.
2: Então assim, quem parou, bateu com 21, 22, tem de fazer pelo menos mais 22 ou 23 para evitar a queda. Então esses times que estão lá embaixo vão ter de ter aí um aproveitamento que não tiveram até agora, acima de 50%, para evitar rebaixamento ou risco de rebaixamento até o final do campeonato.
1: E a verdade é que para conseguir esse desempenho que eles tiveram até agora, precisaram fazer uma força danada. O duro é conseguir fazer de novo ou ter mais força para não conseguir, para não correr risco de rebaixamento. Mas vamos deixar agora Oi, você ia falar, Prats?
2: Não, é isso aí mesmo.
1: Tá. Eu me confundi aqui. Pra gente deixar agora um pouco o assunto rebaixamento de lado, porque nosso assunto agora é do meio pra cima da tabela, porque tivemos há pouco no Nubank Park a vitória do Atlético Mineiro pra cima do Palmeiras. O Galo venceu o líder do campeonato por 2-1. Rafael Prats, o jogo de hoje passa que mensagem pro torcedor palmeirense? É de coçar a cabeça? É tropeço de que acontece em campanhas de campeonato brasileiro? O que o palmeirense vai chegar em casa hoje, vai assistir os melhores momentos, vai pensar: beleza, o que significou essa derrota de hoje, Rafael Prats?
2: Me parece que o palmeirense primeiro vai ficar pé da vida, né, Pradella? Porque era uma rodada que o Flamengo empata, né, e o Flamengo jogou mais cedo. Se você parar pra pensar em classificação, era uma chance de abrir alguns pontinhos sobre o Flamengo, ponto.
1: Podiam ser 8 agora, né?
2: E agora são 6, né? Com um jogo a mais, né? Então, assim, para dar a primeira, em relação à classificação, era uma chance de abrir uma vantagem um pouco mais confortável, mesmo com muito campeonato para ser jogado ainda. Não seria definido hoje o campeonato com 8, 9 pontos a mais, como não está perdido com 6 pontos a mais, obviamente. Então fica uma situação, primeiro, do palmeirense pé da vida, que era uma chance do time ganhar em casa do Atlético, que chegou irregular para o jogo, e o Palmeiras perdeu. Mas me parece que fica, para dela, assim, a seguinte situação. Quando o Palmeiras pressionou e foi melhor, sobretudo naqueles 30 minutos iniciais, né, da primeira etapa, o Palmeiras não transformou aquela roubada de bola rápida, aquela chance de rondar do Atlético, em chance clara para ganhar o jogo. Né, o Palmeiras foi chutar mesmo muito mais no segundo tempo. Mesmo até antes do primeiro gol, que foi um erro incrível do Carlos Miguel, né, que falha assim bizonhamente pro Vitor Hugo abrir o placar, o Palmeiras havia chutado duas vezes com áreas com mais perigo. Na reta final foi um jogo de muita bola pelo alto, porque as alterações do Abel Ferreira foram para... aumentar o cruzamento na área do Atlético Mineiro. Me parece que fica de lição isso. Quando o Palmeiras está ou foi superior, não aproveitou para criar chance, clara. Então ficou o Palmeiras muito com a bola, pressionando, rondando a área, mas faltou chute, claro. O último passo do Palmeiras geralmente tinha algum problema, tinha algum atleticano que evitava. O Palmeiras enfrentou um time que se posicionou muito bem para defender, nessa proposta de defender, para talvez jogar de uma maneira mais direta, como foi o Atlético. Então o que fica é isso, Pradella. Claro, uma frustração, chance de abrir uma vantagem maior que o Palmeiras não abriu. Tem muito campeonato pela frente, o Palmeiras para mim é favorito ainda para ganhar o campeonato. E uma derrota em casa sempre é um dissabor que aparece. Mas talvez que fique de lição para os próximos jogos é isso. Quando você estiver melhor ou estiver dominando o adversário, é preciso criar chances mais claras e finalizações melhores. E isso o Palmeiras não fez muito, mesmo quando foi melhor no primeiro tempo. E perdeu o jogo no segundo tempo por 2-1, Pradella.
1: O Verdão perdeu em casa para o Atlético Mineiro 2-1 no Nubank Park, no encerramento da 20ª rodada do Campeonato Brasileiro, mas ainda segue líder, como diz Oscar Ulisses, líder, muito líder do Campeonato Brasileiro, porém a diferença caiu de 7 para 6 pontos para o Flamengo. 9 horas e 45 minutos, mandar abraços para você que manda mensagem aqui no youtube.com/CBN. Não se esqueça de também deixar o seu like aqui na nossa transmissão. Lourenço Bueno, mandando um abraço lá de... Não colocou o nome da cidade. Eu achei que ele tinha colocado Poá, mas na verdade é Boa. Boa noite. Me confundi. Mas um abraço para você, Lourenço Bueno. Quem mais que manda mensagem aqui? O Allan Kardec tá falando, Beleléu? No destaque do Rafael Prats, tava lá o Beleléu, o Carlos Miguel. Vamos lá, Rafael Prats. Foi pro Beleléu a atuação do Carlos Miguel hoje, hein? No primeiro gol, né? E no segundo gol também, rimar, hein?
2: Né? O segundo gol ele foi sair, né, pra quem não viu ainda, né? O Palmeiras tinha uma falta no ataque. O Palmeiras, obviamente, foi com os zagueiros foram todos pra área do Atlético. Aí o cruzamento do Maurício vai pra área, né? O Atlético tira parcialmente a bola e cai no pé do Cissé. Cissé lança pro Alan Mindá, que é muito rápido, e entrou também pra ser lançado no Atlético. E tem ali uma disputa Felipe Anderson e Alan Mindá. O Alan Mindá tá chegando antes que Felipe Anderson, mas Felipe Anderson tá brigando pela bola. O Carlos Miguel saiu do gol e ficou no meio do caminho. Quando ele ficou no meio do caminho, a bola ficou espirrada pro lado, o Alan Mindá teve o trabalho facilitado, porque ele não precisava chutar pro gol do Carlos Miguel. Igor Gomes passou livre pelo outro lado, o Carlos Miguel tava fora do gol, e aí o Alan Mindá teve a calma, a tranquilidade para encontrar o Igor Gomes, que via livre, né, da entrada da área do Palmeiras, né, já na área, pegou de primeira e fez o segundo gol do Atlético. Mas foi assim, um erro do Palmeiras, que se mandou muito à frente, não aproveitou a bola alta na área do Atlético, não ganhou um rebote, aí desse rebote o Cissé, que entrou muito bem, lançou. Felipe Anderson está brigando com a Laminda, e também achei que o Carlos Miguel foi precipitado. Ele saiu, ficou no meio do caminho, nem resolveu a jogada, nem evitou o gol. O Atlético fazia ali o segundo gol, gol da vitória do Atlético aqui no Nubank Park hoje. Para dela.
1: Para o Manuel Júnior de Caruaru, que manda mensagem para a gente aqui no WhatsApp da CBN, no 11 99 11 9981. Quem mais está participando aqui, mandando mensagem? O Oriovaldo, que manda mensagem também. É, Oriovaldo Antônio Tumoli. É o Tony de Campos do Jordão. Ah, Tony, nos conhecemos já mandou mensagem muitas vezes lá de Campos do Jordão. É, e ele diz o seguinte: Palmeiras conseguiu fazer o mais difícil, deu o título pro Flamengo. Calma lá, né, Prates?
2: Calma, nem ao mar, nem ao céu, calma.
1: O Tony é uma derrota que tudo o Tony ficou preocupado
2: aqui. Se o Palmeiras tivesse ganhado, né, pra dela, também não era campeão. Né, a gente entende a frustração, era uma chance do Palmeiras abrir vantagem, aumentar a vantagem, mas calma, o Palmeiras tem 6 pontos de frente ainda e tem muito campeonato para jogar.
1: Daniel mandando mensagem aqui no WhatsApp da CBN. O Gabriel do Dzeak está ainda no estúdio? Tá fazendo material aqui da programação da CBN. Não sei se... A mensagem chegou pelo WhatsApp da CBN, mas não sei se ele está acompanhando pelo youtube.com/CBN, que dá para ver aqui o reflexo aqui do nosso estúdio. Adriano Bernardino aqui ao minha direita, a Larissa Menegatti brigando com todo mundo aqui para manter a calma, e o Gabriel do Dzeak terminando de fazer o material aqui, acompanhando as coletivas de imprensa e tudo mais. O ouvinte é o Daniel.
2: Eu também estou segurando a calma do pessoal aqui na cabine, viu, Bratella?
1: Ah, é? Tá assim também?
2: O pessoal manter a calma. É, senão o pessoal quer ficar revoltado, fala, calma,
1: tá bravo, 18 né?
2: rodadas. E aí eu falei para eles, vocês têm que saber o que é sofrer, aí eles se acalmam um pouco, viu, Bratella?
1: Isso, o pessoal fica nessa aí, Rafael Prates, não sabe o que é efetivamente sofrer. O pessoal tá reclamando de barriga cheia, viu, Rafael Prates?
2: Assina embaixo.
1: É. Aí pergunta aqui, quando o Leonardo Dai volta de férias? Semana que vem. Acho que o Leonardo Dai, semana que vem, já tá aqui assumindo o microfone da CBN. E deixa um elogio aqui para mim também. Brigadão, viu, Daniel? É, quem mais tá? A Luciene. A Luciene mandou mensagem aqui, Rafael Prates, e ela disse o seguinte: por que vocês não reconhecem a superioridade do Atlético Mineiro diante do Palmeiras hoje? Foi superior, foi eficiente, como diz o Abel Ferreira, teve eficácia. Como você define o jogo de hoje do Atlético Mineiro? E aproveita e me fala, qual a mensagem que fica essa vitória do Atlético Mineiro jogando contra o líder do campeonato, contra o time que ainda não tinha perdido em casa no campeonato, contra o time que tinha perdido só uma em casa em 2026? Qual o recado que fica para o torcedor do Galo? Analisa o que foi essa superioridade do Atlético Mineiro. Foi aonde? Qual o caminho que o Galo conseguiu encontrar para conseguir vencer o Palmeiras hoje, Rafael Prates?
2: Primeiro que o resultado do Atlético Mineiro é gigante aqui hoje. A gente falava de um time que ainda é muito irregular e inconstante no campeonato. Vir a São Paulo e vencer o líder, que inaugurava o estádio com um nome novo, como o Atlético venceu, é realmente uma vitória, sim, para ser muito comemorada, celebrada pelo atleticano, que é apaixonadíssimo pelo seu time, né? E hoje a torcida do Atlético compareceu em grande número aqui no setor visitante, no Nubank Park. Primeiro, o resultado é espetacular para o Atlético, né? E segundo, para dela, que a proposta do Atlético se defender muito perto da própria área, muito perto do próprio gol, ela deu bom resultado pela maneira que o Atlético conseguiu marcar. Conseguiu incomodar e conseguiu fazer o Palmeiras ficar com bola no pé, mas sem criar muitas chances. Quando eu falo do Palmeiras ter muito a bola, mas criar poucas chances claras, poucas finalizações limpas pro gol do Atlético, é mérito do Atlético isso. Juan fez um grande jogo, o Lianco fez um grande jogo, o Lodi fez um jogo muito bom, o Natanael foi muito certeiro para desarmar, para evitar chute, para travar chances do Palmeiras. Então, assim, quando o Palmeiras chegava para fazer o gol, tinha sempre um pé atleticano para evitar o gol. Isso é mérito do Atlético, que defendeu-se muito bem, marcou muito bem. E eu destaco mais uma vez, a troca no meio-campo, quando o Eduardo Domingues não vem com o Maicon para vir com o Cissé, Cissé jogou muito bem no segundo tempo. O Atlético ganhou um meio-campista que tem roubada de bola, que chega bem à frente, tem vitalidade para jogar. E as alterações que deram resultado para o Atlético, como deram para o Palmeiras no gol, né? Que o Felipe Anderson entrou, empatou o jogo para o Palmeiras. Logo depois, Cissé veio do banco, lançou a Laminda, disputou e ganhou do Felipe Anderson. Igor Gomes veio do banco, Atlético 2-1. Resultado do Atlético é espetacular. Para a campanha do Atlético, para o momento do Atlético, ter ganhado o líder em São Paulo, pouca gente vai conseguir. Até agora ninguém conseguiu. O Atlético conseguiu hoje. Então o atleticano está feliz, tem toda a razão em estar feliz, porque o time está levando de São Paulo um resultado gigante aqui hoje, viu, Pradella?
1: 9h52, vamos até às 10 horas da noite aqui no Futebol Globo CBN com o Central da Bola, repercutindo a vitória do Atlético Mineiro para cima do líder do campeonato, o Palmeiras, 2-1 no Nubank Park. Mais mensagens que chegam aqui no youtube.com/CBN. O Padre Pedro Trindade mandou mensagem aqui pra gente, obrigado pelo toque. Que mandou também o Sidney Miguel falando aqui com a gente. A Luciane manda mensagem aqui também, dizendo que sempre acompanha a gente. Different States mandando mensagem pra gente também no chat da CBN. O Breno Rocha falando de Icoaraci, Belém do Pará. No WhatsApp, o Bruno manda mensagem pra gente falando o seguinte: vocês acham que a parada da Copa pode ter feito mal pro Palmeiras, que vinha em ótima campanha? Vou ampliar essa pergunta, Rafael Prats. A parada na Copa, deu pra ver se fez mais bem ou mais mal pra algum time até agora nessas duas rodadas que a gente teve?
2: Pouca coisa mudou pra dela. O Palmeiras, quarta-feira, 18 minutos, definiu a vitória contra o Coritiba, né? Então, assim, quarta-feira o time começou muito forte e fez dois gols. Hoje teve um começo muito forte, mas não fez gol, porque também enfrentou um Atlético que defendeu-se melhor que o Coritiba, se comparado com quarta-feira, o que nós vimos hoje no Nubank Park, né? Então, acho que, assim, falar que a parada da Copa mudou pouca coisa para dela. Acho que quem estava bem continua bem, ou continua favorito. Quem estava mal continua aí cambaleante, né? Continua pendurado para evitar alguma coisa pior. Então não vi grande mudança, não. Obviamente não vi muitos jogos da rodada hoje, né? Mas acho que a parada da Copa do Mundo não é que mudou. Não é que quem estava bem piorou, quem estava mal melhorou, não. Eu acho que aquela tônica pré-Copa continua no pós-Copa. Os melhores continuam ali como os ponteiros lá em cima, os piores lá embaixo, tentando evitar a rabeira do campeonato.
1: Rafael Prado, vou aproveitar algumas perguntas que o pessoal está participando aqui no chat, e está bem legal a participação, muitas perguntas legais, e chegou mais uma aqui, de novo do Padre Pedro Trindade, e ele diz o seguinte, até ele falar, não sei se vai ser assunto de vocês e tal, porque a gente não transmitiu o jogo do Cruzeiro, né? Mas ele queria saber, com relação ao Cruzeiro, para ele a sensação é de desistência no Campeonato Brasileiro. O Cruzeiro hoje é o 11º colocado ali, 27 pontos, perdeu para o Botafogo jogando em casa. Imagino que você não tenha assistido o jogo hoje, mas é uma campanha que imaginava-se que o Cruzeiro, até pelo elenco que tem, pelo técnico que tem, poderia estar fazendo coisa melhor, né?
2: Poderia, Pradella. Agora, o Cruzeiro é penalizado por aquele começo muito ruim, uhum, né? Ainda com o Tite, no começo, quando chega o Arthur Jorge para trabalhar, né? Era um campeonato que a gente colocava, eu colocava o Cruzeiro como um postulante para brigar lá em cima, virou outro campeonato. Virou um campeonato para, primeiro, obviamente, escapar de risco de queda, isso não vai acontecer, e aí brigar, talvez, por uma arrancada para G6, G7, nada além disso, Pradella. Se parar para pensar o que era antes do campeonato, a expectativa fica realmente abaixo. Se parar para pensar no que foi parte do primeiro turno do campeonato, o campeonato é esse daí mesmo. Talvez para ficar na primeira parte da tabela, se tiver uma boa arrancada, uma boa sequência, pensar em oitavo, sétimo, sexto lugares. Está tudo muito embolado ali. Muito além disso, eu acho que é um exagero pelo começo ruim do Cruzeiro, que é penalizado por ter largado mal. Joga um brasileiro agora para brigar talvez por Libertadores, não por título, algo maior na competição.
1: 9 horas e 55 minutos. Há pouco no Nubank Park, o Atlético Mineiro venceu o líder do campeonato, o Palmeiras, por 2-1. 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
1: De Atlético Mineiro 2, Palmeiras 1, Rafael Prats.
2: Olha, eu gostei de alguns jogadores do Atlético. Renan Lodi fez um jogo muito bom. O Juan muito seguro pelo alto e para desarmar em frente à defesa do Atlético. Cissé, eu repito, entrou muito bem no segundo tempo. Mas vou escolher o Lianco. Lianco hoje, de novo, quando ele se compromete a ser um zagueiro para ficar ligado no jogo, para antecipar, ganhar a bola pelo alto, é, preocupado muito mais em jogar do que, por exemplo, em duelar, em brigar, em, apenas intimidar e provocar, que também faz parte do futebol, Lianco fez um jogo muito correto. No gol do Palmeiras ele não alcança o cruzamento do Arias, mas é um jogo quase sem erros dos zagueiros do Atlético. Lianco, para mim, é o melhor em campo hoje aqui no Nubank Park, para dela.
1: Lianco, então, melhor em campo. E o pior?
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1: E aí, Rafael?
2: Hoje foi o Carlos Miguel, né? Hoje foi o Carlos Miguel. Primeiro é um erro dele. Não dá nem para falar assim, não, alguém deixou de marcar. Não, a bola fácil que ele vai encaixar. Ele ajeita pro Vitor Hugo, ele mesmo pede desculpa, né? Depois que sofre o primeiro gol. E o segundo gol, ele vai sair do gol, né? E ele sai do gol, repito, ele fica no meio do caminho porque é uma jogada dividida do Alan Mínguez com o Felipe Anderson, né? No primeiro tempo ele até fez uma boa defesa no lance com o Cacierra cara a cara, mas os erros do segundo tempo do Carlos Miguel também tiveram peso no resultado. Carlos Miguel, goleiro do Palmeiras, o pior em campo aqui hoje, pra dela.
1: Carlos Miguel, hein? Hoje a gente estava até durante a transmissão falando sobre o Hugo Souza, enfim, cogitando nomes, pensando para um próximo ciclo de Copa do Mundo. O Hugo Souza foi muito mal hoje no jogo do Corinthians contra o Bahia, assim, se mostrou inseguro, e o Carlos Miguel hoje também é bastante inseguro e falhando bastante. Deixa eu ir lá para os baixos do Nubank Park, acionar o André Neto, para saber a situação de momento por aí. Nada de Abel Ferreira, zona mista, nada, né, André Neto?
4: Nada, viu, Guilherme Pradella? Seguimos aguardando tanto o técnico do Palmeiras quanto os jogadores na zona mista aqui e na sala de coletiva do Palmeiras. Ninguém apareceu ainda para falar com a imprensa.
1: Dá o seu destaque final, então, André Neto, o próximo jogo do Palmeiras, quem volta, quanto que o Flaco Lopes volta, já coloca aí na conta.
4: Vamos lá, Pradella. Palmeiras volta a campo agora contra o Vitória, fora de casa, no Barradão, quarta-feira, 21h30. Palmeiras vai ter retorno de quatro jogadores de suspensão. Kelvin, Alexander Barbosa, o Ramon Sosa e também o garoto Alan, que tinha pegado dois jogos de suspensão depois de ser expulso contra a Chapecoense. Quatro retornos importantes aí para essa equipe do Palmeiras, que também terá o retorno do Flaco Lopes. Ele volta a treinar essa semana. Aí, a ver se ele vai ser relacionado ou se o Palmeiras vai colocar ele também na lista de recondicionamento físico, eventualmente. Vamos ver aí como é que vai ser o retorno do Flaco Lopes, mas a expectativa é que ele volte a jogar já nessa semana.
1: Tchau, André Neto, obrigado por hoje.
4: Tchau.
1: Rafael Prats, obrigado por hoje.
2: Valeu, Pradella, boa noite pra você, boa noite também pro ouvinte do Futebol Globo CBN, até a próxima.
1: Valeu, Rafael Prates, André Neto, o Valnei Costa, que esteve na equipe externa junto com o Anderson Lira, o Oscar Ulisses na narração. E agradeço você também, ouvinte da CBN, que esteve com a gente desde as 3 horas da tarde até quase 10 horas da noite, acompanhando essa grande jornada do Futebol Globo CBN. Tivemos um empate entre Bahia e Corinthians 1-1, e agora no Nubank Park, a vitória do Atlético Mineiro por 2-1. Diante do Palmeiras, agradeço também o Adriano Bernardino aqui na mesa de som, antes passou o Daniel Mesquita, a Larissa Meregatti que comandou o estúdio da Central Brasileira de Notícias, o Denis Williams lá na Central Técnica. Eu fico por aqui, vem agora o repórter CBN, depois tem o Mundo Corporativo com o Milton Jung, voltamos durante a semana com mais do Futebol Globo CBN. Pode ligar que aqui tem jogo.

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0: depósito seja automático, o valor não fica imediatamente disponível para saque. Morreu aos 95 anos em Brasília o ex-presidente do STF, Luiz Otávio Pires e Albuquerque Galotti, conhecido como Otávio Galotti. O STF lamentou a morte do ministro aposentado, destacou a sua atuação na corte entre 1984 e 2000 e ressaltou seu legado de independência, rigor técnico e defesa da Constituição. Galotti foi indicado pelo então presidente João Figueiredo. O Partido Unidade Popular oficializou neste domingo a candidatura de Samara Martins à presidência da República. Samara é dentista no SUS e disputou a eleição presidencial de 2022 como vice de Léo Péricles, presidente nacional do partido. A candidata defendeu como prioridades de um eventual governo a reestatização de empresas privatizadas, a ampliação da contratação direta pelo poder público e a revisão do destino dos recursos do orçamento federal. O presidente de Cuba, Miguel Díaz-Canel, classificou o embargo petrolífero dos Estados Unidos e o endurecimento das sanções pelo governo de Donald Trump como um genocídio político. Díaz-Canel criticou um relatório recente da Casa Branca que acusou Cuba de se infiltrar no governo americano e de apoiar uma onda sem precedentes de terrorismo de esquerda nos Estados Unidos.
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0: Olá, tudo bem com você? Seja muito bem-vinda, seja muito bem-vindo a mais um capítulo do Mundo Corporativo, que hoje se dedica a falar a prevenção em saúde, inovação, expansão sustentável, longevidade, a sua, a minha e a das empresas. Até porque a empresa que está aqui representada hoje tem 100 anos, e isso é uma marca importante. Nossa convidada é Jeane Tsutsui, CEO do Grupo Fleury, a quem eu agradeço pela gentileza de ter aceitado o nosso convite. Um bom dia.
1: Bom dia, Milton. Bom dia a todas e todos que nos ouvem e nos assistem. Um prazer estar no Mundo Corporativo.
0: Comecei essa conversa lembrando que o Grupo Fleury chega aos 100 anos. E chega aos 100 anos em um momento em que a saúde parece mudar de endereço ali, né? Deixa de ser apenas ali no consultório ou no laboratório, passa a acompanhar a vida das pessoas, o nosso cotidiano. Quando é que você, olhando para esse centenário, percebeu que não bastava só entregar um exame bem feito lá na ponta, precisava ampliar esse olhar?
1: Milton, isso faz parte da nossa história. Lembrando que o Grupo Fleury, ele começou em 1926 como um pequeno laboratório no centro de São Paulo, ao longo do tempo se reinventou e hoje nós somos uma empresa que olha para a jornada de cuidado da saúde. Claro que o nosso core é medicina diagnóstica. Hoje nós temos uma atuação nacional com diferentes marcas em todo o Brasil, mas principalmente a excelência médica, o relacionamento com os clientes, o acolhimento, aquilo que a gente costuma dizer que é a nossa base pautada em ciência e em confiança, ela se construiu ao longo dessa trajetória. Ela está presente hoje e principalmente quando a gente olha para o futuro da saúde, com todo esse aspecto de envelhecimento da população, nós queremos estar presentes na vida das pessoas, cuidando para que elas tenham uma longevidade saudável.
0: Quando você percebe a necessidade dessa transformação, ela também acompanhou a transformação do próprio cidadão, do comportamento das pessoas na relação com a saúde? Foi essa a ideia?
1: Sim. O Grupo Fleury nasce como um laboratório e ao longo do tempo, pela qualidade, pelo acolhimento, os próprios clientes começaram a questionar por que não o Grupo Fleury oferecer mais serviços. Então, na década

0: de 80, nós criamos um conceito chamado de centros diagnósticos, não só toda a parte laboratorial, mas também exames de imagem. Isso veio de ouvir muito cliente ao longo de toda a nossa trajetória. Então, este olhar de ciência, de qualidade técnica, de excelência, associado a uma relação muito próxima com o cliente, com o médico, fez com que a gente expandisse os nossos serviços ao longo da trajetória. Esta cultura de foco no cliente para atender as suas necessidades e também uma cultura baseada em excelência e acolhimento, que é traduzido como ciência e confiança, fez parte dessa trajetória. E certamente isso nos levará para o futuro.
1: Jeane, empresas centenárias, como é o caso do Grupo Fleury, costumam correr dois riscos, né? Um é virar museu de si mesmo. O outro é perder a sua identidade ao longo do tempo nas transformações. Como é que vocês têm trabalhado essa ideia? Como é que o Fleury tenta inovar, usando a palavra que você acabou de usar nessa conversa conosco, sem romper com a sua própria história e com a sua cultura?
0: Esse é um ponto fundamental. Primeiro, o Fleury passou por um processo de crescimento, de diversificação de negócios, trazendo inovações em toda a sua trajetória, como eu mencionei. Mas isso também faz parte da cultura do Fleury. Porque essa cultura muito forte de foco no cliente, ela tem que trazer para a empresa um olhar de adaptação, seguindo essa mudança de comportamento, seguindo o avanço tecnológico que acontece na medicina e saúde e seguindo principalmente um avanço muito rápido do conhecimento em medicina para que a gente sempre esteja na vanguarda. Isto, como cultura organizacional, é um ponto fundamental para manter a empresa coerente com essa história de foco no cliente. Eu digo que ter foco no cliente não é só olhar para a experiência, para o acolhimento, para indicadores de experiência como Net Promoter Score. Foco no cliente é se adaptar e mudar para poder atender esta demanda. Foco no cliente é incorporar tecnologia, mas também com muita responsabilidade para atender a necessidade do médico e do cliente. Foco no cliente é se adaptar para todo esse avanço do conhecimento que a medicina vem trazendo para a gente oferecer isso para o paciente, para o médico, como a melhor solução e sustentável para o sistema.
1: Qual é a dimensão do Grupo Fleury hoje?
0: Nós somos uma empresa que tem mais de 570 unidades em 14 estados, unidades de atendimento, mas também nós temos o serviço de apoio laboratorial atendendo pequenos laboratórios em mais de 2.200 municípios. Esses municípios, Milton, abrange aproximadamente 80% da população brasileira. Esse é um aspecto interessante de aumentar o acesso à medicina diagnóstica. Porque a partir do momento que nós temos inovação, desenvolvemos novos testes, nós podemos disponibilizar isso para pequenos laboratórios em todo o Brasil de uma forma muito rápida. Nós temos uma logística eficiente, todos os dias nós passamos em 2.200 municípios coletando amostras e também processamos das nossas áreas técnicas e devolvemos o resultado pela internet. Então, olha que interessante, não só esse aspecto de inovação, mas também um aspecto de amplitude em todo o território nacional. Isso, claro, vem de, ao longo do tempo, um crescimento orgânico, mas também por meio de aquisições de outras empresas, que é um processo que o Grupo Fleury vem acentuando. Para você ter uma ideia, desde 2002 realizamos 49 aquisições, sempre de empresas com essa reputação, com essa cultura de olhar para o cliente, o que nos permite ao longo do tempo integrar, continuar crescendo. Então, temos ao longo do tempo este crescimento e hoje nós processamos por ano 368 milhões de exames.
1: Você se referiu a essas fusões, aquisições, grupos diferentes que se aproximam, culturas diferentes que se aproximam também. Fico aqui imaginando o desafio para você que lidera todo esse processo de fazer com que a cultura seja a mesma entre os grupos à medida que eles estão hoje trabalhando sobre o mesmo guarda-chuva.
0: Excelente ponto, Milton. A gente costuma dizer que as empresas têm culturas diferentes, porque cada cultura é própria de uma determinada empresa ou organização. Mas quando avaliamos uma aquisição, o aspecto cultural, ele é muito importante. Nós olhamos o aspecto estratégico, o aspecto cultural e, obviamente, uma disciplina com relação à parte financeira. Mas o aspecto cultural, ele tem a ver com uma convergência de valores. A questão de empresas que têm uma boa reputação, um foco no cliente e um foco na qualidade. Isso faz parte da nossa cultura. Quando existe essa convergência, nós conseguimos fazer uma integração adequada. Por quê? Porque ao longo do tempo, essa diversificação de negócios é importante para nos trazer mais resiliência, mas também para dar essa amplitude que é tão importante de aumentar o acesso à saúde. Num país continental como o Brasil, esse é um desafio que temos. Não só aumentar o acesso, mas também manter uma boa qualidade de vida, como falamos anteriormente.
1: E como que uma empresa, nas características do Grupo Fleury, pode ajudar no trabalho de fazer com que a prevenção se transforme num hábito, considerando que ainda se tem muita dificuldade em relação a isso? Um paciente, por exemplo, que faz o check-up, recebe um exame e não segue o tratamento. Como é que o Grupo Fleury pode atuar nesse eixo?
0: Primeiro, uma conscientização de que a pessoa tem que estar centrada no cuidado da sua saúde. Isso vem acontecendo muito. Quando a gente olha para as gerações atuais, o exercício físico, cuidado com a alimentação, você não ter a questão de hábitos como o tabagismo, isso já está mais impregnado na nossa sociedade. Mas é claro que ainda tem um trabalho a ser feito. Então, hoje nós atuamos muito com a questão de conscientização. Vacinação é um aspecto fundamental, Milton. A vacinação, não só houve um aumento e disponibilidade de novas vacinas, e é fundamental, não só para as crianças, mas para os adultos estar com a vacinação em dia, como um pilar de longevidade, evitando muitas doenças, inclusive o câncer. Hoje você tem vacinas como o HPV, que você evita câncer, e nós temos também ao longo do tempo, não só este olhar de prevenção, nós fazemos atenção primária, nós temos um serviço de telemedicina, desde que foi regulamentada durante a pandemia de Covid, hoje nós realizamos aproximadamente 3 mil teleconsultas médicas por dia, temos um olhar de check-up, mas é importante esse aspecto que você trouxe, o retorno ao médico. Ou seja, não basta você fazer o exame. Aquele exame precisa voltar para que o médico tome uma decisão, para que o paciente realmente mude o hábito de vida. E nós sabemos, com base na ciência, que essa mudança de hábito de vida é fundamental para que as pessoas tenham mais saúde. E nós oferecemos todo o portfólio de diagnóstico ambulatorial muito voltado para a prevenção. Desde exames simples, como a mamografia, por exemplo, até exames de maior complexidade.
1: Jane, há uma linha muito tênue ali entre prevenção e excesso de exames. Como é que se evita que o cuidado da saúde vire ansiedade do paciente, uma ansiedade permanente que toca o nosso coração o tempo todo?
0: Isso também é um aspecto onde atuamos muito com educação, com construção de algoritmos, com educação médica. O nosso relacionamento com os médicos, ele é muito próximo, discutindo diretrizes, ou seja, aquilo que é baseado em evidência médica, científica, do que é adequado e do que não é adequado. Ao longo do tempo, nós temos um papel de utilizar adequadamente os recursos em saúde, Milton. Veja, hoje o Brasil tem aproximadamente 9,5% do PIB de gasto com saúde, isso envolvendo a saúde suplementar e o SUS. E temos que utilizar adequadamente esses recursos. Então, atuamos sim com a parte de construção daquilo que é adequado e você tem os dois lados, né? Ao mesmo tempo, fazer aquilo que faz sentido para aquele paciente no momento correto, aquele resultado de exame realmente influenciar na tomada de decisão e no direcionamento para uma conduta, para uma mudança do hábito de vida, para que o paciente seja beneficiado e o sistema de saúde seja beneficiado. Ao mesmo tempo, você tem, ao longo da nossa trajetória, uma parceria muito grande com toda a cadeia de saúde. Eu costumo dizer que o que nós queremos é fazer o exame correto para o paciente correto e no momento adequado. E que aquele exame faça parte de um processo que a gente chama do processo completo de diagnóstico, que tem a ver exatamente com uma conduta adequada.
1: O Grupo Fleury já usa a inteligência artificial nesses exames ou de que outras formas a IA é aplicada nos processos, nos trabalhos que vocês desenvolvem?
0: Milton, ao longo do tempo, a tecnologia sempre fez parte da medicina diagnóstica. Hoje, nós temos um nível de automação muito grande, e não só automação nas áreas técnicas, mas todas as tecnologias são avaliadas com muito critério. Inteligência artificial, por exemplo, já faz parte de alguns exames, como os exames de genômica, que são exames muito específicos, por exemplo, para pacientes que têm doenças oncológicas há mais de 10 anos. Claro que agora, com o boom da inteligência artificial generativa, a gente tem mudado as aplicações, não só para a medicina diagnóstica, mas para uma série de aplicações no back-office para que a gente ganhe mais eficiência. Vou te dar alguns exemplos. Nós temos mais de 50 aplicações na prática do Grupo Fleury. E, obviamente, nós acompanhamos todo esse avanço da tecnologia, mas com muito cuidado, uma vez que você tem informações sensíveis que devem ser usadas adequadamente e de acordo com a Lei Geral de Proteção de Dados. Sabemos da importância de você estruturar um banco de dados adequado para que você tenha um melhor aproveitamento de tecnologias como a inteligência artificial. Mas, pontualmente, nós já utilizamos soluções de inteligência artificial, por exemplo, nos equipamentos de ressonância magnética, que a gente consegue, com inteligência artificial, reduzir o tempo de captura dos exames em até 50%. E somos o maior parque da América Latina a ter esse tipo de tecnologia. Isso traz um benefício em termos de eficiência, mas uma melhor experiência para o cliente. Outro exemplo, eu falei que nós temos hoje um atendimento domiciliar que é muito forte, presente em todo o Brasil. Hoje utilizamos soluções de inteligência artificial para fazer a ajuda na roteirização. Com isso, a gente consegue aumentar em 15% a disponibilidade de agenda, em 32% a produtividade dos coletadores. Então, ao mesmo tempo, a gente mediu um aumento de 4% na satisfação dos clientes, porque, obviamente, a gente consegue ser mais pontual, um aspecto super interessante e de acordo com a necessidade do nosso cliente. Então, são soluções que, ao mesmo tempo, trazem eficiência e melhor experiência, sempre este olhar de que nós não só queremos ser mais produtivos, que é necessário a produtividade em todo o Brasil, mas com o olhar e o foco do nosso cliente.
1: Quando a IA aponta um risco ou sugere ali um alerta para o paciente, como garantir que essa informação chegue àquele paciente de uma forma clara, de uma maneira responsável e útil para ele?
0: Excelente ponto. Por exemplo, hoje, nos exames de tomografia computadorizada, há vários anos já a gente usa uma solução de IA que, assim que o paciente realiza o exame, ela já faz uma pré-leitura e avisa o médico se existe alguma situação crítica. Por exemplo, uma hemorragia cerebral, um tromboembolismo pulmonar, que são situações de risco à vida. O médico, então, é avisado, ele lê aquele exame, entra em contato com o nosso cliente médico e com o paciente. Hoje, isso já é uma rotina, então é o uso da inteligência artificial como um sinal de alerta. Ela não substitui o laudo médico, é o médico que vai fazer a leitura, mas ela consegue já fazer uma detecção muito rápida e avisar o médico que aquele exame precisa ser priorizado.
1: Você é cardiologista, né? Pesquisadora, e hoje lidera uma companhia como o Grupo Fleury. O que a formação médica lhe ensinou para a gestão?
0: Primeiro que é uma conexão muito grande com o propósito. O Fleury é uma empresa muito conectada com o propósito de cuidar, com essa confiança que o cliente deposita nas mãos de quem olha para a saúde dele. E ao longo de toda a minha trajetória, pela minha formação médica, eu tenho uma conexão muito grande com o propósito de cuidar. Um outro aspecto é o olhar de entendimento sistêmico da saúde. Tudo aquilo que a gente falou, não só do sistema de saúde, mas como a prevenção é fundamental, como nas nossas atitudes, do ponto de vista de tomada de decisão, nós precisamos resolver o problema pontualmente, mas sempre com um olhar sistêmico. E um último aspecto que eu costumo dizer, eu também me dediquei no passado à pesquisa científica. Então, este olhar de uso de dados, que cada vez mais será importante olhando para o futuro da saúde, nós falamos sobre inteligência artificial, mas cada vez mais análise de dados pode nos fornecer informações preciosas para que a gente consiga fazer melhor estratificação de risco, para que a gente consiga realmente construir um sistema mais sustentável. E isso, no Grupo Fleury, a gente olha para algumas tendências. Por exemplo, a própria genômica, proteômica, metabolômica, que são tendências que o Fleury já está inserido e, olhando para o futuro, nós temos a oportunidade de fazer uma medicina cada vez mais precisa e personalizada. O uso de dados também será cada vez mais presente na área de saúde, Milton.
1: Bom, eu estou vendo assim no seu trabalho, né? Você falou como cardiologista, como pesquisadora. Na área da gestão, você tem que lidar com a ciência, sem dúvida, pela característica da empresa. Mas com regulação, com tecnologia, com mercado financeiro, com relacionamento com os pacientes. Qual é o aprendizado assim, mais importante dessa sua trajetória como CEO?
0: Como CEO, eu tenho alguns aprendizados. Primeiro, é a importância de você ter times fortes e complementares. Um CEO não precisa resolver tudo. O time de alta performance é muito importante. E quando eu digo times de alta performance, eu tenho aí o privilégio de atuar com pessoas fantásticas que fazem a gestão comigo no Grupo Fleury. Eu digo que são conhecimentos complementares. Eu digo que é um ambiente onde as pessoas possam se expressar, colocar diferentes pontos de vista. Veja, Milton, nós estamos cada vez mais no mundo com algumas incertezas, e ter essa diversidade de visão faz com que realmente a gente tenha uma tomada de decisão que é baseada em dados, em intuição, mas também com um olhar diferente. Então, este é um primeiro ponto da gestão que eu acho fundamental. O segundo ponto, eu acredito que seja uma clareza de direcionamento. E quando eu digo clareza de direcionamento, não é só você ter o olhar estratégico e uma execução bem feita, mas principalmente uma comunicação. Como você consegue fazer uma adaptação da comunicação, levando os pontos importantes para as diferentes, vamos assim dizer, populações, para os colaboradores, para os médicos, para os investidores, para a sociedade. Essa comunicação com clareza também é muito importante numa empresa que tem uma atuação nacional. Estamos, como eu mencionei, em 14 estados. Então, essa comunicação precisa fluir para toda a organização. E um terceiro aspecto que eu sempre digo, não só times complementares, uma clareza de direcionamento, mas realmente uma conexão muito forte com um propósito. Estar numa empresa centenária, que tem não só uma história muito forte, muito conectada com o olhar daquilo que é necessário para o nosso cliente, para o médico, mas com a possibilidade de fortalecer esse posicionamento como um dos líderes, e nós temos essa ambição de nos fortalecermos cada vez mais como um dos líderes de saúde no Brasil, olhando para essa saúde mais completa, integrada e sustentável, para que as pessoas tenham bem-estar, para que as pessoas vivam em plenitude. Isso é muito, não só motivador, mas é um motivo de grande orgulho para mim.
1: Vocês, aliás, têm uma equipe de trabalho majoritariamente feminino. Você se referia agora há pouco à questão da diversidade. O que que isso e de que maneira essa composição muda na cultura da empresa?
0: Esse olhar de diversidade, ele é muito importante, não só para o aspecto, e como a gente mencionou, a saúde já é uma área onde você tem um número grande de mulheres. No Fleury, nós temos 79,5% de mulheres, de uma maneira geral, mas também nós temos 70% de mulheres na liderança, que é um aspecto importante. Olhamos para a diversidade de uma maneira geral. Aspecto de gênero, como eu mencionei, mas também étnico-racial, LGBT, diversidade etária e diversidade de mindset. Essa diversidade acaba sendo um fator competitivo importante. Nós estamos em diferentes regiões do Brasil, com diferentes culturas. A partir do momento que a gente avança com aquisições de empresa, ter o olhar de acolhimento, de respeitar aquela cultura, aquela diversidade e muitas vezes um conhecimento diferente, isso tem feito com que o Fleury avance ao longo do tempo com muita robustez, não só em termos de robustez de cultura, de conhecimento, mas também com relação aos parâmetros financeiros.
1: Para onde caminha agora o Grupo Fleury depois de completar os seus 100 anos?
0: Para os próximos 100 anos. A gente tem um olhar de como a gente mantém essa empresa que é tão importante, que tem um papel tão grande para a sociedade brasileira, como a gente não só olha para novas tecnologias, para o avanço da medicina, para acompanhar essa jornada de cuidado do paciente, uso de dados, uso de novas tecnologias com muita responsabilidade, incorporando aquilo que faz sentido com base na ciência, com base no conhecimento, mas também trazendo esta responsabilidade com a confiança que é depositada em nós. A confiança do nosso cliente, a confiança do médico que encaminha os seus pacientes para os nossos cuidados, a confiança dos investidores que acreditam que o Fleury tenha todo esse potencial futuro e, principalmente, Milton, a confiança que nós temos de que o olhar de fazer o correto, de fazer com excelência, mas principalmente com um olhar humano, é o que vai nos direcionar para os próximos 100 anos. Claro que tem uma série de novas tendências que nós mencionamos aqui, mas eu acredito que este olhar humano ainda é e será fundamental para a saúde do Brasil.
1: Jane, muito obrigado pela sua gentileza, pelas informações, pelo seu conhecimento compartilhado aqui com aqueles que acompanham o mundo corporativo. Até uma nova oportunidade.
0: Muito obrigada, foi um prazer estar aqui.
1: Jane Tsutsui, CEO do Grupo Fleury, conversou com você no Mundo Corporativo. Essa entrevista completa fica à sua disposição no canal da CBN, no YouTube, lá no nosso aplicativo, no Spotify, no podcast mais próximo do seu celular. Lá no meu blog, miltonjung.com.br, Jung você escreve com J-U-N-G. Lá você tem o vídeo, tem os destaques e tem o espaço para deixar o seu comentário também. Colaboraram com este Mundo Corporativo Carlos Greco, Letícia Valente, Débora Gonçalves e Rafael Furuja. Até o próximo capítulo do Mundo Corporativo.
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0: domingo, 26 de julho de 2026. O presidente Lula criticou a nova imposição de tarifas a produtos brasileiros determinada pelo governo dos Estados Unidos. Em artigo publicado no jornal The Washington Post, ele pediu um diálogo aberto e construtivo entre os países. O presidente argumentou que o tarifaço vai prejudicar empresas e consumidores americanos e que o Brasil vai buscar novos parceiros para substituir os Estados Unidos. No texto, Lula também voltou ao tema da defesa da soberania e destacou que o destino do Brasil cabe exclusivamente aos brasileiros, sem interferência estrangeira ou subserviência. Ele ainda acrescentou que as acusações do presidente Donald Trump em relação ao país são infundadas e que ninguém vai nos derrotar com base em mentiras. A Fórmula 1 confirmou que o Grande Prêmio do Bahrein deste ano será realizado na Malásia entre os dias 2 e 4 de outubro. O evento ainda depende da conclusão de acordos e das aprovações oficiais necessárias, incluindo a análise do Conselho Mundial de Automobilismo. As etapas do Bahrein e da Arábia Saudita deveriam ocorrer em abril, mas acabaram suspensas por causa do conflito no Oriente Médio. O principal suspeito do ataque à Parada do Orgulho LGBT em Berlim foi morto neste domingo após ser baleado durante uma operação policial. O ataque aconteceu no sábado. Uma pessoa morreu e outras 29 ficaram feridas após um carro atropelar uma multidão. As autoridades alemãs investigam o caso como um possível ataque terrorista de motivação islamista. No horário de Brasília, 10h35.
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2: Oi, pessoal, tudo bem? O CBN Sustentabilidade de hoje aborda a agenda ESG na indústria da moda. Eu converso com a Taciana Abreu. Ela é diretora de sustentabilidade da Riachuelo. Taciana, que prazer te receber aqui no CBN Sustentabilidade. Tudo bem com você?
3: Tudo ótimo, um prazer enorme estar aqui com você.
2: Vamos começar já compartilhando aqui com os nossos ouvintes um pouco da trajetória da Riachuelo, que todo mundo conhece aqui no Brasil, né? Está na maioria dos shoppings, é uma grande rede de moda. Conta pra gente.
3: Verdade. A Riachuelo tem uma história incrível de empreendedorismo brasileiro. O seu Nevaldo Rocha, fundador da Riachuelo, sai de casa aos 12 anos atrás de um emprego para dar uma melhor condição para a família. Ele morava no interior do Rio Grande do Norte e foi sozinho, entrou num ônibus até a capital para bater na porta do governador e da primeira-dama para pedir um emprego. E o governador, muito impactado, ligou para um amigo chamado seu Moisés, pediu para seu Moisés acolher Nevaldo, pequeno Nevaldo, e dá um emprego para ele. Uhum. Combinaram com a família, né? Porque a primeira dama falou, mas sua mãe sabe que você tá aqui, sabe que você saiu de casa? E aí a família deixou e ele começou a trabalhar muito jovem, almoçava com a família, ajudava na loja. E nessa loja, que foi o primeiro emprego dele, ele começou a se apaixonar pelo varejo. E logo depois estourou a Segunda Guerra Mundial e Natal era uma base militar. Então, ele começou a interagir com os soldados, aprendeu a falar inglês.
2: Olha!
3: Com os soldados e se encantou pelas t-shirts.
2: Uhum,
3: e aí, assim que ele pôde, juntou um dinheiro e foi conhecer os Estados Unidos e o varejo americano. Voltou com um caderninho cheio de anotações e falou, eu quero fazer moda, eu quero fazer varejo de moda. E aí, pediu ajuda para comprar 3 máquinas de costura e dali se passaram quase 79 anos esse ano, a Riachuelo completa, e somos hoje o maior empregador da moda brasileira. E eu acho que isso não é à toa, né? Acho que a história da Riachuelo, ela foi toda pensada pelo seu Nevaldo como essa grande geradora de oportunidades e possibilidades, principalmente no Nordeste, principalmente no Rio Grande do Norte, que é da onde ele vem e da onde ele tem essa absoluta convicção de que É, o emprego dignifica, o emprego transforma vidas, o emprego te dá realmente uma condição de estudar, de se desenvolver, e ele faz isso pelas pessoas, né?
2: Maravilha! Começa então com uma história linda de empreendedorismo de um menino de 12 anos e que se sustenta até hoje acompanhando a evolução dos tempos. Porque Exato. Se a gente olha a plataforma de sustentabilidade da Riachuelo, a gente nota que é de fato uma empresa comprometida com as melhores práticas ESG. Em que momento houve essa virada de chave para trilhar o caminho da sustentabilidade na empresa?
3: Olha, eu acho que quando eu cheguei, eu tô na Riachuelo há 2 anos, praticamente. Uhum. E essa história me surpreendeu muito, porque como ela é muito autêntica, muito verdadeira, e a base dela é o emprego, o que que ele foi fazendo? Ele foi entendendo o que que a moda pedia, o que que o tempo pedia, e ele foi construindo a produção disso além do varejo. Então, hoje a Riachuelo, ela tem o maior parque têxtil da América Latina, uma das poucas que tem fábrica própria.
2: Ou seja, ela controla a própria operação, né?
3: 40% mais ou menos da roupa que a gente vende nas lojas de Riachuelo é a produção própria. Isso é muito raro. E a sensação que eu sempre tenho quando eu entro na fábrica, ela é gigantesca, são 9 mil pessoas só na fábrica, é que o Sr. Nevaldo pensava assim, a cada nova tendência, ele buscava como fazer para poder gerar mais um pouquinho de emprego. Sabe? Então, assim, agora a moda é camisetas, né? E começou muito por ali. É, vamos ter a malharia, vamos ter a tinturaria. E aí entra o silk, vamos montar o silk, vamos montar o bordado. Entrou o jeans, vamos montar o jeans. Então, é uma fábrica super completa e que, desde sempre, como toda indústria brasileira, nasce já pensando na economia, né? Nos recursos, como ser ecoeficiente, mas a partir da primeira visão mais básica da sustentabilidade, que é inclusive economizar dinheiro. Uhum. Só que no Nordeste você ainda tem a escassez de água. Então, o pensamento de recursos, eu acho que ele sempre teve ali na cultura da fábrica e o pensamento do impacto social também. Então, como cultura, uma empresa que já veio muito crescendo de uma maneira muito cuidadosa, sensível ao entorno, ao ambiente. E eu acho que hoje isso se extrapola em estratégia de negócio, né? Entender que não é só o certo a se fazer, mas é o que vai trazer para a gente competitividade, né? E que vai trazer a gente futuramente, a gente acredita, uma grande diferença, mesmo que a gente espera que um dia o consumidor valorize e escolha a gente por isso.
2: Oxalá! Aproveitando então, né, a sua deixa, tá muito longe, Tassiana, desse momento de um consumidor mais consciente, que compra um determinado produto avaliando os atributos sustentáveis? Ou a gente já tem notado que ele está realmente preocupado com aquela camiseta de algodão 100%, não quer mais consumir poliéster?
3: Ainda não. Acho que a gente ainda tem um grande papel de educar, de trazer informação. A gente vê que a compra, ela ainda é muito driveada por preço, de fato. E aí, você sabe, né, as externalidades que a gente chama, né, esse impacto negativo que todos os processos causam no meio ambiente, eles hoje ainda não entram na conta como deveriam. Então, o produto menos sustentável, ele acaba sendo ainda mais barato. E aí, a gente compete realmente por preço. A gente entende que a gente precisa fazer porque é o certo a se fazer e é o que vai garantir o nosso futuro, o futuro das próximas gerações. Então, é um pensamento que a gente enxerga como longo prazo, mas que não pode depender do longo prazo para acontecer. A gente precisa, né, fazer hoje tudo que a gente consegue para ser o mais sustentável possível.
2: Mas você está otimista com esse perfil do novo consumidor atento ao ESG?
3: Eu tô. Principalmente as novas gerações, a gente já vê que, assim, o perfil de consumo de moda muda. Então, é um consumidor que ele também é atento a preço, mas ele está buscando mais a autenticidade, mais a autoralidade. Ele não quer usar tudo que as outras pessoas estão usando. Na minha adolescência, era o oposto. Uhum. Né? Eu queria estar igual às minhas amigas. Era a mesma calça, né? Tudo, você viu o grupinho das amigas com a mesma roupa. Hoje não, cada amiga tem uma personalidade. Isso é muito valorizado. Isso é muito legal, porque isso abre novas possibilidades. Então, o second hand, né, que é aquela roupa do reuso, da revenda, vem crescendo muito nessa geração, porque é um garimpo de peça única. Então, o que você acha num brechó, ninguém vai ter igual, só você. O upcycling, que é uma maneira de você trazer um reparo, um melhoramento, uma customização para uma peça que vai deixar aquela peça única, só sua também. E isso começa a abrir novas possibilidades. Inclusive da moda como serviço e não como produto.
2: Você não precisa comprar, né? Você pode alugar, pegar.
3: Exatamente.
2: Muito bem. Agora, vamos olhar um pouco o lado sombrio da moda. A despeito de ser esse caminho maravilhoso para a gente extravasar nossas fantasias, esse universo mágico que a moda é, tem o outro lado da moeda de ser uma indústria altamente poluente. Responde por 10% das emissões globais de gases de efeito estufa. E o problema central ali da pegada de carbono da indústria da moda, gente, é a questão dos materiais, dos tecidos, são as matérias-primas. A Riachuelo avançou muito nessa questão das matérias-primas, né, Tassiana?
3: Estamos avançando. Eu acho que esse é o dever de casa, né? Assim, o principal dever de casa que a gente tem em relação a emissões. E entender que o mundo das fibras, ele é um mundo gigantesco. E aí, eu acho que é legal explicar, porque a gente começa a ficar mais atento ao que a gente está comprando. Então, houve a época em que a gente nem lia o rótulo do que a gente ia comprar para comer. Hoje em dia, a gente já olha. E eu acho que a roupa, ela vai precisar chegar nesse lugar. Hoje em dia, ninguém olha a etiqueta de composição. Mas quem está ouvindo a gente, por favor, comecem a olhar. Porque aí tem uma chave muito legal. Então, o Brasil, ele é um dos maiores produtores de algodão do planeta, e a gente é o maior produtor de algodão certificado, algodão brasileiro certificado, que é a mesma certificação da Better Cotton Initiative com a legislação trabalhista brasileira. Então a gente também olha para isso e toda a legislação ambiental do país. É um excelente algodão. Então, assim, você estando no Brasil, podendo comprar um produto nacional 100% de algodão, essa é a peça talvez mais sustentável que você vai conseguir consumir. Depois a gente tem as viscoses, que são fibras celulósicas junto com o modal, o liocel, que vem da polpa de celulose, que vem de árvores, né? Então a gente consegue transformar a madeira num pó e fazer esse pó virar um fio e vira uma fibra muito gostosa. Ela tem uma carga química maior e a gente vai falar também de estratégias para redução de carga química do algodão, que já tem muita coisa legal acontecendo. Mas ela, pelo menos, vem ainda de um recurso renovável, né? Você consegue plantar árvores, a indústria de celulose está aí mostrando que dá para fazer isso de um jeito muito sustentável. E depois a gente vai para as fibras sintéticas, que aí são as fibras derivadas de petróleo. E hoje, globalmente, poliéster é a fibra número 1. Porque é mais barata, cresceu muito. E às vezes a gente junta o poliéster no algodão só para deixar aquele produto mais barato. Porque o algodão ainda é 2 vezes mais ou menos mais caro do que o poliéster. Então a gente precisa se educar em relação a fibras e eu acho que é papel da indústria conseguir crescer nisso. Então como é que a gente vai crescendo? Matérias-primas certificadas, onde eu consigo garantir uma redução de carga química, que é uma das grandes questões emissoras, onde eu consigo produzir com energia renovável. Então, eu começo a olhar para a matriz energética de todas essas matérias-primas e a gente vai avançando. Mas onde a gente ganha? Na redução de poliéster, na inclusão das fibras recicladas. Então, a gente vem crescendo muito no algodão reciclado, no próprio poliéster reciclado e em reduzir ali e para algodões mais limpos. Então, o algodão regenerativo, que a gente já produz no Brasil com uma certificação chamada Regenagre, o algodão agroecológico, que a gente tem um projeto muito legal no Rio Grande do Norte chamado AgroSertão, onde a gente trabalha com mais de 100 produtores de algodão, agricultura familiar, fazendo um algodão sem nenhum tipo de química, onde a gente consegue trazer o algodão reciclado, fomentar o algodão reciclado, que daí eu não tenho nenhum uso de solo. A gente brinca que hoje na fábrica a gente tem um grande corte, que o nosso corte é a nossa fazenda. Então, da caçamba do corte, daquelas aparas que saem ali no final do corte da roupa, eu já consigo transformar aquilo ali, que for 100% algodão, em fibra nova. Então, não preciso nem ter toda a etapa do uso do solo, de irrigação, quando, né, a gente é pouco irrigado, mas o que tem de 8% do algodão brasileiro é irrigado, mas tem alguma irrigação, tem agrotóxicos, enfim. Então a gente já consegue por aí começar a reduzir a pegada de carbono.
2: Essa questão de você aproveitar aquele material, aquelas aparas, né, fazer esse reaproveitamento, reintroduzir ali no conceito de economia circular, é algo que já está tomando toda a indústria da moda ou está mais restrita a alguns players como vocês?
3: Está começando. E eu acho que assim, a gente vem evoluindo bastante. Inclusive, eu tive semana passada na Bélgica. Acabei de voltar de uma feira chamada Futuro das Matérias-Primas. E ela estava anexa a uma grande feira de reciclagem têxtil. E o que a gente vê é realmente o mercado se mexendo, principalmente porque a gente também vê a regulação se mexendo. Então, a gente começa a ver a economia circular está regulando. Os países, né, vão ser, a gente vai começar a ser obrigado a trazer conteúdo reciclado para o material virgem, isso já está sendo discutido no plástico, o têxtil está vindo. E a gente precisa, de fato, se organizar, porque hoje essa infraestrutura não está montada. Então, a gente lá na Riachuelo, como a gente tem corte, a gente está montando, mas a gente já tem produto em loja com aparas recicladas da nossa cadeia de fornecimento, principalmente no jeans. Então, o jeans é uma categoria que vem expandindo bastante o uso de algodão reciclado.
2: Inclusive, vocês conseguiram uma marca muito interessante, que foi a redução do uso da água no jeans de vocês, né? O jeans consome muita água, são 16 mil litros, é isso?
3: É muita coisa, principalmente na lavagem, sim, né? Então, assim, a gente, e vocês com certeza que estão nos ouvindo, vão conseguir relacionar essa imagem, né?
2: Lavagem têxtil, gente, aquela que é feita na fábrica, não a lavagem em casa, né?
3: Também, é, primeiro a têxtil, que é como você pega um jeans escuro, né? Porque você vai desde o jeans preto, né? Um jeans bem escurão, como esse aqui já é uma tonalidade mais escura, até o jeans mais clarinho. Uhum. Então, para cada variante de jeans mais clara, é mais água e mais tempo de máquina. Então, você tem com um consumo muito alto, realmente, de água no jeans. Uhum. E a gente já consegue fazer muita coisa com processos sem água, como laser. Então, a gente vem usando muito laser. O tingimento por espuma, a gente tem na fábrica. Então, você usa muito menos água, você cria a espuma colorida e a espuma ajuda no tingimento. É, ozônio. Então, tem uma série de novas tecnologias. Acho que a indústria do jeans avançou muito nos últimos anos em relação a isso. A gente tem grandes fabricantes de jeans no Brasil que têm, assim, práticas incríveis de sustentabilidade, Vicunha, Canatiba. É, e você vê que a gente é uma potência realmente no jeans e num jeans bem mais consciente, bem mais sustentável do que muita da produção de jeans que a gente vê no mundo.
2: É, agora, se não houver o compromisso por parte do consumidor de devolver aquela peça que não lhe serve mais, o resultado vai ser que a gente vai testemunhar peças e peças chegando a cada 18 segundos, um caminhão chega no deserto do Atacama para poder poluir aquela região num descarte completamente inadequado.
3: Perfeito.
2: Claro que é, Tassiana, um compromisso de responsabilidade compartilhada, né? Mas falta um pouco desse engajamento, né? Pra gente não ver o meio ambiente sofrendo no final da linha.
3: É, eu acho que muita gente nem sabe que as lojas têm coletores de roupa. Então, isso é muito legal de contar. Existe um aplicativo de um grande parceiro, a maior plataforma de logística reversa hoje do Brasil, que chama Cotton Move. E você pode baixar o aplicativo e você vai encontrar todos os pontos de coleta. Das lojas Riachuelo, Renner, C&A, Reserva. Então, é um movimento setorial, uhum, que a gente entende que precisamos falar mais disso, precisamos dizer, pessoas, olha, você tem, sempre que você for separar uma sacolinha de roupa para doação, isso é uma cultura muito forte brasileira.
2: Sobretudo quando há eventos extremos, climáticos, né?
3: Sobretudo, porque a gente quer ajudar, a gente quer ajudar rápido, é muito fácil você abrir o seu armário. Dizem que a gente só usa 25% da roupa que a gente tem no armário. Então, é muito fácil você ir ali catar algumas peças para uma doação. Uhum. E tem sempre algum lugar perto de casa que você pode deixar. Uma igreja, um bazar, numa loja de second hand. Só que hoje, metade do que chega não está em estado de ser doado. Uhum. Pode estar rasgado, pode estar sujo, pode estar manchado. O botão caiu, o zíper escangalhou. Então, a dica que eu dou é, quando você for separar a roupa no seu armário, separa duas sacolas. E conscientemente escolhe tudo que está em bom estado, que pode ser reutilizado para doação. O que não está legal, outra sacola. E traz essa sacola para as nossas lojas.
2: Vocês têm lá pontos de coleta, que vocês fazem exatamente esse material que chega?
3: Esse material que chega volta para o nosso centro de distribuição. E assim, a Cotton Move, ela faz de todo mundo. Todas essas marcas que eu falei estão lá no aplicativo. Então, você consegue achar o ponto de coleta mais perto da sua casa. E praticamente todas têm o mesmo fluxo, porque é o mesmo fornecedor que está estruturando essa logística reversa com a gente. Então, isso volta para os nossos CDs e dos nossos CDs vai para o CD da Retalhar, que fica aqui em São Paulo, e é uma grande recicladora já de muito tempo. Eles fazem toda a triagem, então eles separam o que é passível de reciclagem, que é 100% algodão, vai para uma rota de reciclagem. Uhum. O que não é passível de reciclagem, mas está em bom estado, as marcas fazem autorização para algumas, né, entidades receberem, ONGs, bazares solidários, e essa roupa chega gratuitamente, é revendida e gera renda para esses, para essas instituições. E o que realmente não tem o que fazer hoje, que a gente não tem capacidade de reciclar e não está em bom estado, vai para um coprocessamento, que é uma geração de energia que cumpre todo o protocolo ambiental. Uhum. Então, a gente garante que isso não vai para aterro e que a gente está dando o melhor encaminhamento possível para cada peça.
2: Você trouxe para a gente, Tassiana, um pouco da história, né, da origem da Riachuelo, que realmente é marcada pela vontade de crescer, de empreender no Brasil. Já começa sustentável, né? Porque prima ali pelo pilar social da agenda ESG, mas muito preocupado também com o esgotamento dos recursos naturais, em razão de ter surgido no Rio Grande do Norte, naquela região ali mais árida, né? De escassez hídrica. E hoje vocês continuam nessa onda avançando muito em sustentabilidade, a despeito de o consumidor não valorizar tanto ainda. O que que motiva, então, a Riachuelo em traçar uma trajetória ESG inovadora, cada vez mais consistente? É o investidor? Vocês estão de olho na questão regulatória, porque é mandatório hoje ser ESG? Qual é a mola propulsora?
3: Ah, eu acho que é a nossa crença de que é o certo a se fazer. E isso está muito forte na nossa liderança, muito forte no André Farber, que é o nosso CEO. Ele é muito patrocinador da agenda de sustentabilidade e quer fazer cada vez melhor, porque ele acredita em ser uma melhor empresa para o mundo, em ser uma melhor empresa para as pessoas. E é lógico que não é fácil, né? É lógico que a gente tem o tempo todo que equilibrar pratinhos, olhar o curto e o longo prazo, mas acho que quando você tem essa vontade é genuína, é verdadeira, as coisas vão acontecendo. Então, assim, a gente não tem dúvidas que a gente tem que investir para reduzir carbono. A gente não tem dúvidas que a gente tem que investir para reduzir recursos, né? Uso, o consumo de recursos naturais. Acho que a gente tem que fomentar a inovação. E a gente acha realmente que isso vai colocar a gente num lugar mais resiliente, num lugar mais competitivo. Então, é lógico, é entender que a sustentabilidade, ela é também uma mola do negócio. É cada vez mais uma mola do negócio.
2: E uma questão de sobrevivência.
3: Uma questão de sobrevivência.
2: Senão, não tem jogo.
3: Senão, não tem jogo.
2: Você acha que nessa linha, a indústria da moda um dia vai se redimir, vai passar de vilã a heroína, se trilhar realmente o caminho da sustentabilidade ou não? É, da natureza dela, não tem como.
3: Ah, não. Eu trabalho para isso. Eu sou otimista. Eu vi uma frase um dia, que se a gente muda a moda, a gente muda o mundo. Porque a moda, ela é tão intensa, né? Assim, é a maior empregadora
2: global. E é o espelho do espírito do tempo, né?
3: É um espelho do espírito do tempo. A gente vai do uso do solo, da fibra, né? O uso de fibras sintéticas, passa por fiação, passa por tecelagem, acabamentos, confecção, varejo. É uma indústria muito longa, muito impactante. Então, acho que assim, quanto melhor a gente consegue ser em cada um desses elos, melhor a gente consegue fazer, né, para o nosso entorno, para as comunidades. E a gente tem uma capacidade muito grande de influenciar comportamento, né? Então, assim, a gente estava até discutindo na COP, lançou-se a nova Indústria Brasil. Maravilhoso, um programa do MEDIC para realmente fomentar a descarbonização da indústria brasileira. Só que a moda, ela não é considerada hard to abate, né? Que é aquela, daquelas indústrias mais difíceis de você cortar emissões. Então, tá lá o aço, tá lá cimento, tá lá as pesadonas, assim, digamos. E a minha briga é assim, não, a moda tem que estar, porque a moda fala com as pessoas. A moda é B2C, né? Todas essas indústrias, elas são muito mais B2B. É. E quando a gente consegue trazer uma indústria que mobiliza tanto, né, a paixão, o amor, até o ódio, às vezes, também das pessoas, a gente consegue ver que a gente é capaz de mexer. Eu aprendi o que era protocolo de Kyoto por causa de uma camiseta da Osklen. Uhum. Então, assim, eu tenho essa referência em mim, né? Assim, me trouxe uma informação que eu não tinha.
4: Legal.
3: A Osklen abriu muito a minha cabeça, sempre,
2: e
3: né?
2: E ele, o Matt Savar, ele é muito engajado nessa questão da sustentabilidade, né?
3: Muito.
2: É, o dono da Osklen. Tassiana, é o seguinte, gente, já chegou o tempo, já passei do tempo aqui, então eu vou desobedecer minha equipe e a gente vai estar meia hora de programa a mais. O que que você acha?
3: Vambora.
2: Deprira, Tassiana, não lhe falta repertório, simpatia, assertividade, por isso que eu quero agradecer imensamente pela sua participação aqui no CBN Sustentabilidade, já te convidando para voltar outra vez.
3: Ah, eu que agradeço. E obrigado, ouvintes, também. Espero que eu tenha dado boas dicas, porque...
2: Papo muito profícuo, muito legal, muito proveitoso.
3: Que bom, que bom.
2: Gente, eu conversei com a Tassiana Abreu, diretora de sustentabilidade da Riachuelo. Além de ter acesso a conteúdo pelo YouTube, você também encontra essa entrevista no site, no aplicativo da CBN ou na sua plataforma de podcast preferida. Colaboraram comigo aqui no CBN Sustentabilidade, minha linda produtora, Ana Luísa Bessa. Nos trabalhos técnicos, o Juliano Fonseca e a Isabel Gomes. E na edição, Rafael Furugem e o Luiz Fugliage. Um beijo para você, até semana que vem.
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0: Domingo, 26 de julho de 2026. O diretor-presidente da Agência Nacional de Aviação Civil informou que a Voepass mentia sobre reparos em aeronaves. As declarações foram feitas em entrevista ao Fantástico da TV Globo. Álvaro Feierstein admitiu que a ANAC foi enganada pela empresa e disse que o corpo técnico do órgão fez análises com base em documentos que não eram verdadeiros. Na semana passada, o Centro de Investigação e Prevenção de Acidentes Aeronáuticos concluiu que o acidente da Voepass foi causado por falhas da empresa, dos pilotos e da própria ANAC. O avião caiu há quase 2 anos no interior de São Paulo. Na ocasião, 62 pessoas morreram. Uma mulher deu à luz neste domingo em Fernando de Noronha, apesar de partos serem proibidos na ilha. Segundo a administração regional, a gestante chegou à unidade de saúde sem informar que estava grávida e em trabalho de parto avançado, o que impediu a transferência para o Recife. O nome da mãe não foi divulgado. Um levantamento do portal G1 mostra que os últimos partos na ilha aconteceram em 2021, quando uma turista deu à luz. O surto de ebola na República Democrática do Congo chegou a 3 mil casos, segundo autoridades do país africano. Mais de 1.300 pessoas morreram desde o início da epidemia. A marca de 2 mil casos confirmados havia sido superada em 15 de julho. O epicentro da crise está em Ituri, uma província no nordeste congolês que faz fronteira com o Sudão do Sul e Uganda. A região concentra cerca de 90% dos casos, segundo a Organização Mundial da Saúde. No horário de Brasília, 11:05.
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1: Beleza, aqui estamos nós, mais uma vez, seja bem-vindo, bom dia, boa tarde, boa noite, a você que nos recebe, a você que nos ouve, a você que nos assiste, a você que nos ama, a você que nos odeia, a você que nos abraça, a você que nos beija e a você que principalmente nos recebe através do seu dial por todos os cantos, seja pelo dial do rádio, seja pela internet, seja no dia ou fora do dia, em todos os cantos, o importante é que você nos receba. Mais uma vez, seja bem-vindo, seja bem-vinda, todos nós, para nós é uma imensa prazer. 20 anos de história, Luiz Gustavo Medina, e aqui estamos nós mais uma vez.
2: E aí, Dan, tudo bem? Tamo pronto, né? Hoje tapete vermelho para uma pessoa que todos nós sempre quisemos conhecer, conversar, falar sobre música, sobre arte, sobre tudo, né? Fez parte da nossa fase de comecinho de vida adulta.
1: Não vai falar que fez parte da nossa infância, que vai criar um clima desnecessário.
2: Não, a gente é mais velho que ela, mas a gente acompanhou muito ela a vida toda, né?
1: Sara Oliveira, como vai a senhora?
3: Oi, meninos, tudo bem? Que delícia estar aqui. Tô muito feliz.
1: Que bom receber você, a gente te adora, no pessoal e no jurídico. Seja bem-vinda, tem muito assunto.
3: Eu também
1: assunto,
3: adoro vocês.
1: Assunto que não falta. É, o Zé caiu o sinal, provavelmente porque ele está em Paraty, né? Zé é nosso correspondente lá na Flip. Ele vai lançar o livro lá, Teco, vai falar do livro dele, vai falar de outras coisas, você sabe? Ele vai contar melhor, mas você sabe?
2: Pelo tempo que ele vai ficar lá, ele vai morar lá, né? Vai fazer tudo lá, né? Porque tá lá um mês já na Flip.

0: Felipe, daí tá fazendo de tudo, né?
1: Ô, Sara, se a Flip fosse uma Flip musical, entre aspas, me ocorreu isso agora, você seria uma apresentadora de todas as mesas, né? Você conhece todo mundo da música, falou com todo mundo, você é a nossa, não sei nem como colocar isso, né, em palavras, você é uma Flip ambulante da música popular brasileira, né? Não, e internacional também. Porque você agora vai fazer um novo programa, pelo que eu vi no seu Instagram, você vai poder falar disso também. Mas você é super referência de papo, de lançamento de artistas novos, papo com artistas consagrados, né? É o teu lugar, o lugar que você mais gosta?
0: Eu sou como primeiro, olha, eu falei, né, rapidinho no começo que eu tô feliz de estar aqui, mas é uma honra estar com por rádio e eu fiquei muito feliz com o convite, então muito, muito obrigada. Eu, por falar em paixão, eu sou muito apaixonada por música. Então, mesmo assim, você já participou de programas meus no GNT, que não necessariamente eram de música, eles eram de comportamento, mas eles eram sempre permeados por música. E eu acho que é a maior, eu acho, assim, que é a maior ferramenta de transformação numa sociedade, assim, porque é um poder muito grande de acessar a emoção coletiva, sabe? De acessar, o que a gente tem, que às vezes a gente não consegue expressar. Então eu tenho essa relação mais humana com a música. Eu não sou uma especialista em música, sabe? Assim, eu não sei tanto assim, datas, discos, isso foi lançado. Às vezes eu lembro algumas coisas, mas às vezes não é a minha especialidade, sabe? Eu não sou uma curadora musical. Então, se eu fosse a Flip, como você brincou, talvez eu não fosse participar da curadoria, mas eu estaria lá para fazer as pontes. Eu acho que eu sou boa nisso, sabe? De fazer ponte entre as pessoas. Mas por conta disso, de ver o lado humano da música. E eu acho que a música brasileira é a música mais importante do mundo, né? Então eu fico muito lisonjeada de trabalhar com isso, assim. Eu acho realmente a música mais importante do mundo.
1: Tem um quadro do
0: Ouça!
1: Gil atrás de você? É do Gil
0: É o
1: aquele que canta?
0: Gil! É o Gil fazendo, mostrando a língua.
1: É?
0: Durante a gravação de um programa que eu tinha no GNT chamado Viva Voz, aí a fotógrafa fez. Você participou do Viva Voz? Que a gente
1: Sim.
0: pegava a imagem, ia nas locações e falava: oh, se o Dan estivesse aqui, que livro ele compraria? E assim a pessoa iria desvendando a imagem que você passa. E eu fiz com o Gil e foi no estúdio dele, ele estava mostrando a língua para a fotógrafa.
1: Quem
0: Maravilhoso.
1: está
0: E
1: nos
0: aí,
1: ouvindo é uma foto na sala da Sara,
0: na
1: dela
0: minha
1: com
0: casa.
1: instrumento.
0: E vocês sabem, gente, uma curiosidade que eu nunca falei. A Bela Gil me contou, a Bela é muito minha amiga, filha dele, que essa é a capa do grupo de WhatsApp da família Gil, essa foto.
1: Que legal. Fala,
0: Legal.
1: Tex, você ia falar um negócio.
2: Ô, Sara, eu acho que para quem tinha mais ou menos uns 20 anos, que era o meu caso ali na época do boom da MTV, né? Acho que a MTV transformou a nossa vida, pelo menos a minha vida, o jeito de. A quantidade de banda que eu conheci, de música. A minha memória é muito visual. Sempre que eu ouço uma música no rádio, eu falo, pô, esse clipe era ótimo, esse clipe eu não gostava, esse clipe era péssimo. A MTV transformou a sua vida do que ela seria também? Você,
0: Nossa.
2: se não tivesse MTV, a sua vida seria muito diferente do que é hoje?
0: Eco, vou te falar, eu fiz rádio e TV na faculdade para trabalhar na MTV.
2: Sim.
0: Então, assim, quando as pessoas falam, eu cresci com você, eu falo, eu também cresci junto, porque eu comecei lá com 19 anos, eu era muito menina. E assim, eu realmente fiz faculdade para isso. Eu comecei em rádio, na Rádio 89, né, a Rádio Rock, mas assim, eu comecei em rádio porque o meu objetivo era ir para a MTV. E a rádio foi a maior escola, né? Porque rádio, assim, é uma escola para qualquer um do audiovisual, porque tudo é para ontem, tudo é na hora, e você sabe fazer, produzir, fazer a pauta e falar, e impostar a voz. É incrível. Essa coisa do ao vivo da rádio, dessa coisa da intimidade de entrar no ouvido e ir para o coração, enfim. Mas eu fiz rádio TV para trabalhar na MTV. Então a MTV mudou completamente a minha vida. A gente era assim, né? O que a gente fazia era para a gente mesmo. A gente era o telespectador do que a gente consumia o que a gente estava produzindo, sabe? Então, era muito. E tinha que ter muita responsabilidade também. Às vezes as pessoas têm uma ideia de que, ah, puta zona, um caos, tal. Tinha um caos, obviamente, mas tinha uma responsabilidade absurda em relação ao que a gente ia se tornar como cidadão também, né? Porque não era só sobre música, era um farol de comportamento, né? Nas questões sociais, as questões. Olha, a MTV, eu sempre falo que a MTV fez uma geração inteira usar camisinha, né? Então isso é super importante.
2: É incrível que a MTV acabou virando um daqueles portais, né? Assim, tá acontecendo um pouco isso pra mim hoje com Porta dos Fundos, né? Às vezes você vê um moleque lá na Porta dos Fundos, você fala, quem é esse garoto? Passa 3 meses, 6 meses, o moleque estoura em tudo, né? Porque na MTV não tem ninguém que passou pela MTV, né? Todo mundo que passou na MTV tá até hoje na nossa vida em algum programa legal, em algum projeto bacana, sendo referência pra alguma coisa. É incrível isso, né? Não tem ninguém por acaso ali, parece, né?
0: É, eu acho que realmente... Sei lá, eu não sei se foi uma mistura de sorte da gente estar no momento certo, no lugar certo, ao mesmo tempo de agarrar aquela oportunidade mesmo e entender. Eu não tinha muita noção da dimensão da MTV, eu tenho hoje, 20 anos depois, te juro.
1: Mas isso assim, é bom, né? Ainda bem, né?
0: Muito bom, Dan, muito bom que isso protege. Outro dia eu estava falando com o meu analista sobre isso, como protege, porque de alguma forma eu era muito menina e realmente muito, assim. Eu vejo minha filha e falo, nossa, às vezes tem viraliza, sei lá, Shakira estava aqui, aí a minha entrevista com a Shakira. Eu tinha 21 anos, aí, sei lá o que, da Britney, aí eu falo, gente, eu era muito menina. E daí eu falo assim, parece a minha filha falando... que tem 13 anos, sabe assim, e eu me protege, isso acabou me protegendo demais mesmo, não tô falando de uma forma naíve, assim, eu tô falando de uma forma até, como que eu posso dizer, me protegeu nesse sentido de eu estar ali com tanta vontade daquilo acontecer e tentando saber, sabe, onde eu pisar, o que eu vou falar. Eu estava tão preocupada com isso que eu não tinha dimensão do como isso iria... Essa coisa da fama, essa coisa... Para mim, isso não era nada.
1: Você não era blasé, né, com aquilo tudo. Não é que você desprezava aquilo, nem que você supervalorizava. Você fazia o que você tinha que fazer e estava preocupada em fazer bem, né?
0: Encarar como um ofício. Então, eu aprendi isso muito cedo. Qual é a mensagem que eu vou passar? Sem querer ser careta, mas era isso mesmo. Ela falava assim, gente, eu tinha que passar uma mensagem. Essa mensagem, o meu irmão mais novo vai ouvir. Não, na época, eu tinha irmãos adolescentes, o Esmir e o Henrique. Então, eu falava assim, os amiguinhos deles vão ouvir o que eu tô falando. Eu preciso saber passar essa mensagem. Então, eu tinha essa preocupação. E eu tinha feito teatro, eu fiz teatro escola Célia Helena. E eu falava assim, cara, eu vou fazer ao vivo, porque eu fui jogada na fogueira na MTV, assim. Eu estreiei em uma semana, né? Eu falei, eu não vou poder errar. Aí a MTV tinha essa coisa do erro, que o erro era o charmoso, sabe? Assim, então a gente ia aprendendo com os erros e tal. Foi uma puta escola, assim, absurda.
2: Olhando agora em retrospectiva, que talvez seja diferente do que você pensava na época, quais os papos que você teve que te deixaram mais, enfim, nervosos à época, ou hoje, talvez, porque hoje você tem a dimensão do que você tenha feito? Com quem você ficou mais animado de bater um papo? Quem mais te decepcionou porque você tinha uma expectativa de que era muito legal e acabou sendo uma coisa fria? Você mudou essa lista ao longo do tempo? Assim, a gente aqui no programa, a gente muda essa lista, né? Às vezes a gente pensa numa coisa e eu falo, pô, isso aqui eu nem me dei... Às vezes eu fico nervoso hoje, uns 10 anos depois de ter conhecido a pessoa, que é só agora me caiu a ficha daquela chance que eu tive, sabe?
0: Ah, eu tenho alguns exemplos, né? Eu sou muito fã de R.E.M., então quando eu entrevistei o Michael Stipe, e era pra ser tipo um junket, uma coisa de 10 minutos, assim, e virou um especial de meia hora, porque a gente começou a falar e conversar e conversar, e eu já, mesmo menina, eu já tinha esse intuito sempre de ir pro lado do afeto e da parte humana. Nem todo mundo embarca. E o Michael Stipe embarcou. E daí eu lembro que a pessoa ficava assim, ó, corta, corta, e aí ele brigou com a pessoa e falou, não, a gente vai continuar. E foi aí que ele falou de, na época era tava com uma questão nos Estados Unidos de, que tem até hoje, eles estavam tirando a educação sexual nas escolas. E daí, aí a gente começou a falar sobre a importância de ter educação sexual nas escolas. Aí ele falou como isso ajudou ele a falar com os pais dele sobre a homossexualidade dele. Só que eu não perguntei isso. E daí foi a primeira vez que ele falou sobre isso. Então ele se sentiu à vontade e começou a falar sobre isso. E virou um especial E daí eu levei uns discos para ele do Lenine, eu lembro, e daí ele ficou super feliz. Então isso foi muito importante, e hoje eu tenho uma foto dele na minha geladeira, porque toda hora eu olho assim, eu falo, gente, eu amo ele de paixão, mas eu falo, nossa, que oportunidade que você teve, garota, parabéns, sabe assim?
1: Que legal.
0: Não sei se eu assistiria de novo, de nervoso. E eu lembrei, essa semana postaram eu com Chris Cornell, e eu não lembrava dessa entrevista. Eu tive que ir atrás, porque não tem... O acervo da MTV é uma lástima, né, que não tem disponível. Aí um portal postou e eu vi, e ele tira um sarro de mim porque eu erro a palavra characteristic. E daí ele faz um rap ao vivo, assim, só que daí ele fica sem graça e fala assim pra mim, I'm sorry, I'm just kidding. Aí eu falo, don't tease me, né, não me zoa, assim. Só que a gente tava vindo de uma zoeira do bastidor, porque o Tom Morello, que era do Rage Against the Machine, com o Audioslave, né, que era o Chris Cornell, com os caras do Rage Against the Machine, tinha me convidado, porque a gente tinha conversado bastante na noite anterior, e ele me convidou pra acompanhá-los no ônibus. Então essa também é questão de oportunidade. Eu vi isso ontem, eu lembrei ontem, falando sério, ontem mesmo,
2: que eu... Você andou isso. No ônibus com Audioslave, com Chris Cornell, é isso?
0: Eu falei, gente, eu não tinha muita malícia de nada, graças às deusas. Então eu tava lá com os caras numa zoeira. Aí no dia seguinte o Chris Cornell já tava, ele veio nessa, não intimidade, porque não existe intimidade nesse caso, mas ficou à vontade na zoeira, e daí ele tirou um sarro de mim, e depois ficou meio preocupado, porque eles eram super politicamente corretos, de tirar um sarro, sabe, do meu
2: isso aí inglês. É quase um Almost Famous, o filme, né? O Quase Famosas, né?
0: Gente, nem me fala. Eu vou fazer esse post hoje, juro pra vocês, porque eu peguei uns frames, eu falei, gente, eu preciso contar isso. Aí eu lembrei ontem, foi muito legal. Então tem essas oportunidades, assim. Quando eu entrevistei o Tony Iommi do Black Sabbath também, que eu não tinha muita noção, mas aí eu era da rádio. Uhum. Eu não tinha muita noção. Eu gosto do metal, mas eu não sabia tanto da importância. Aí eu fui aprendendo que era o Black Sabbath.
1: Mas é isso que é legal, né? Eu vou levantar para pegar um livro do R.E.M. que eu já falei no programa passado, você falou deles, eu vou pegar aqui para mostrar, para dar o serviço direitinho, que eu tô gostando muito. Mas eu adoro o R.E.M. também. Mas talvez esse tenha sido o segredo de tudo, né, Sara? Ser você, essa tua espontaneidade, o teu jeito, não ter medo de ser fã também quando entrevista, não é?
0: É, tem isso. Eu acho que é isso, eu acho que, eu não sei, eu não me coloco num lugar, eu não tenho...
1: Vou pegar o livro lá enquanto você fala.
0: Pega, eu quero ver. Eu não sou formada em jornalismo, então eu acho que isso também me deixa um pouco mais livre, sabe, nesse sentido, do tipo, eu tô aqui, como eu era muito jovem, também muito menina, eu tava ali pra representar a audiência da MTV. Se você estivesse aqui, o que vocês estariam perguntando também? Tem um pouco isso, né?
1: Sim.
0: E eu não era especialista, de novo, nunca fui especialista em música, eu acho que isso também me protegia. Eu não tenho... Olha, eu vou te falar uma coisa. Eu lembro que na MTV todo mundo tinha que ser muito cool, né? Essa semana a gente fez o Time Desk com a Isa e ela me imitou chamando na primeira posição. E ela fez... e daí ela fazia assim, colocava a mão aqui, fingia que não era que não tava nem aí, mas ela sabia que ela era o máximo, sabe assim? Aí eu pensei, gente, mas era uma coisa muito MTV, porque eu não era assim, eu não faço, eu nunca me achei nada assim, né? Aí ela brincou, né? E eu falei, cara, eu nunca fui cool. Nunca fui. Talvez eu passe essa imagem, mas eu não sou. Eu sou essa pessoa que abraça, que pega na mão. Tem gente que não gosta, eu respeito, não vou invadir o espaço alheio. Mas se você sabe, se eu te encontro, eu abraço.
1: Sim,
0: eu
1: sim.
0: Gosto, vou encontrar até que eu vou abraçar. Eu tenho isso. E daí...
2: Você tem cara de ser uma das pessoas mais gente boas do planeta, né? Todo mundo tem essa impressão. Seria uma grande decepção se não fosse verdade isso, entendeu?
0: Quando eu gosto, eu sou legal. Quando eu não gosto,
2: parece aquela
0: eu sou
2: pessoa muito... que tá nos primeiros 5 convidados de qualquer festa que alguém queira dar no país, fala, meu, põe a Sara ali.
1: Põe a Sara que a festa funciona.
2: Que a festa funciona. Essa foi a impressão que eu sempre tive na vida, assim, sua, do Zeca Camargo, é outro também que eu sempre penso nisso.
0: Ele é ótimo.
1: O livro que eu falei, esse aqui, a R.E.M., uma biografia, Peter Ames Carlin, o nome dessa banda R.E.M. é esse aqui, ó.
0: Eu vou muito atrás. Sara, fazer um print disso, peraí.
1: Acabou de sair, é da Belas Letras. Tá dando pra ver? Show. Não, eu tô gostando bem, pai. Super legal. A R.E.M. tem uma história muito particular, né? Dessa banda meio de amigos e de dizer não pra um monte de coisas e ser muito autêntica ao que queria dizer.
0: Nunca abriu uma posição.
1: E infelizmente tem sido fiel à decisão de terminar, né?
2: Infelizmente, Dan, você nunca vai se perdoar de não ter ido naquele show numa terça-feira à noite no Via Funchal.
0: Eu fui, você foi, Deco?
2: Para 4 mil pessoas, onde ele pulou na pista e tava assim, uns 3 centímetros de todo mundo. Não tinha ninguém. Até hoje eu não entendo como aquele show aconteceu. E acho que foi numa terça-feira mesmo, assim, para 5, 6 mil pessoas. Tinha uma pista VIP para 80 pessoas, ele ali no meio da pista, felizão, assim. E você não foi porque você estava gravando alguma coisa, você tinha ingresso, né?
1: Tava filmando Tempos de Paz, eu e o Tony Ramos. O Tony não conhece a R.E.M., mas toda vez eu falo isso para ele, que a gente tava fazendo filme. Eu tava fazendo um filme e ele e o Daniel Filho não me deixaram sair, claro, porque a gente tava fazendo filme em 2 semanas, 3 semanas. E
0: nossa,
1: não
0: eu não sabia que você tinha essa relação com a R.E.M. Eu fui falar bem do Michael Stipe, mas saiba, Dan, que ele é um dos caras mais legais do mundo, assim.
1: Olha só, que bom, que bom. Bom, o Zé sumiu por enquanto, continua daí, Teco.
3: Deixa
1: eu ver o que é. Ah, chegou?
3: Estou por aqui.
1: Pô, Zé, então você tem a voz aí quando quiser.
2: Vai lá, Zé, por favor. Desculpa.
3: Oi, gente, tudo bem? Desculpa o atraso, que eu tô aqui no mundo colonial, né? As comunicações são mais antigas, né? Vai ao telégrafo, aquela coisa, até chegar aí para vocês, demora um pouco. Bom, Sara, prazer falar contigo aqui. Tô meio atrasado no programa, espero não fazer perguntas já feitas. Se for o caso, você me diz. Eu queria saber você, assim, como que você viu as mudanças no mercado musical, né? Antes a gente consumia música de um jeito muito, muito simples, né? Ouvia na rádio, podia ligar na MTV, ou ia numa loja, comprava um vinil, ou comprava um CD. E hoje em dia, a quantidade, né, o acervo de músicas multiplicou por milhões, né? A gente tem uma disponibilidade insana, mas ao mesmo tempo é cada vez mais difícil cada um encontrar o próprio gosto nessa massa de informação. Como que você que trabalha com isso está se virando nesse novo mundo?
0: Zé, vou te falar uma coisa, eu sou aquariana, com 6 planetas em aquário. Eu adoro
1: é aquário pacas, hein?
0: Muito aquário. Então, assim, eu não sou essa pessoa nostálgica, né? Então, por isso que eu não paro quieta, assim. E eu gosto muito, me encanta muito a possibilidade democrática do streaming também, por este lado. Então, artistas que são muito talentosos estão em casa e que antes não teriam a possibilidade de estar gravando um clipe e participando da MTV ou daquele programa lá do B da MTV que passava as bandas alternativas, os artistas alternativos, mas que hoje através da internet fazem a sua plataforma e mostram o seu som e gravam em casa e tem essa possibilidade. Então eu acho isso muito rico, muito bonito. Eu vejo pelo Tiny Desk que eu apresento aqui no Brasil e existem artistas que a gente coloca, tanto eu falei da Isa essa semana, mas tem outros artistas que estão aí, que são independentes e que fazem um som muito importante. E no Tiny tem uma coisa que não tem amplificação de voz, não tem retorno, é bem específico, sabe? Não tem pós. Então é muito interessante ver esses artistas independentes que são, sei lá, que a gente descobriu que é da periferia de Fortaleza ou da Bahia e que vem para cá para fazer esse som cru, assim. Então, eu acho isso muito legal e que fossem descobertos na internet. E isso lá fora também, né? Isso acontece muito. Por outro lado, então isso eu acho muito interessante. Por outro lado, eu acho difícil para eles também, facilita, mas também dificulta porque pulverizou bastante. Então, tem muita gente. Então, fica uma às vezes é mais difícil ter esse espaço, né? Mas eu acho os encontros muito bonitos. Os encontros, quando tem gente veterana que dá espaço para as pessoas independentes e mostrar o som deles. Eu falei aqui no começo do programa, Zé, que eu acho a música brasileira a coisa mais importante do mundo, assim. E eu acho mesmo. Sabe que outro dia eu estava no Festival de Montreux e lá eles dividem, na tenda oficial deles, eles dividem por gêneros, né? Então tem rock, tem blues, tem jazz, tem pop, e daí tem Brasil e África. Uhum. E no dia que eu tava a capa era do Djavan. Então, assim, você fala, nossa, é muito importante mesmo. A África é de onde veio tudo, né? Todo o batuque, todo o fundamento da música. E o Brasil tem essa diversidade absurda, né? Porque tem o shot, tem o forró, tem o tecnobrega, aí... Enfim, tem o rock, tem são muitos gêneros musicais, né? E muito ricos, assim. Tem o Seu Matheus Aleluia. Você fala assim, nossa, você mora num país que tem o Seu Matheus Aleluia, né? A gente mora num país que tem, tipo, Gil, que tem Djavan. E daí tem os discípulos deles também. Tem essas novas gerações que estão fazendo coisas lindas e diferentes, assim. Então, eu acho que por esse lado, o streaming, ele democratiza. Por outro, tem isso que você falou. Às vezes, o algoritmo, ele te engana. Eu falo isso muito para os meus filhos. A gente tem que saber treinar o algoritmo, porque o algoritmo, ele pode ser treinado para ser uma coisa mais... através da memória afetiva, do coração, assim, um pouco, sem querer ser piegas. Mas dá para você treinar. Se você treina teu algoritmo, senão ele vai vir só coisa ruim, né? E tem coisa ruim também, né? Mas se você treinar ele bem, eu acho que...
1: Aparece um monte de coisa.
0: Pra não ficar na mão dos caras, né? Pra não ficar na mão deles ficarem te mostrando só o que eles querem vender, né?
1: O legal é quando aparece coisa que você não conhece, né?
0: É demais.
1: Aí abre a cabeça, é muito bom. Eu vou encerrar esse primeiro bloco aqui e a gente já volta pro segundo bloco.
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0: Domingo, 26 de julho de 2026. O ministro das Relações Exteriores, Mauro Vieira, chamou de ríspidas, grosseiras e inaceitáveis as declarações do presidente da Argentina, Javier Milei, e afirmou que elas representam uma interferência em assuntos domésticos. Em entrevista à TV Globo, o chanceler descartou a adoção imediata de medidas diplomáticas mais duras e disse que o Brasil pretende preservar os canais de diálogo. Mais cedo, o governo federal chamou o embaixador do Brasil na Argentina para consultas sobre o caso. A medida é considerada dura nas relações internacionais. No discurso de sábado, na convenção do PL que confirmou a candidatura de Flávio Bolsonaro para a presidência da República, Milei exaltou as vitórias recentes da direita na América Latina. O presidente argentino também chamou o ministro do STF, Alexandre de Moraes, de lixo careca, após o magistrado negar uma visita ao ex-presidente Jair Bolsonaro, que está em prisão domiciliar. O presidente de Cuba, Miguel Díaz-Canel, classificou o embargo petrolífero dos Estados Unidos e o endurecimento das sanções pelo governo de Donald Trump como um genocídio político. O líder cubano criticou um relatório recente da Casa Branca que acusou Cuba de se infiltrar no governo americano e de apoiar uma onda sem precedentes de terrorismo de esquerda nos Estados Unidos. Sete jogos encerraram neste domingo a 20ª rodada do Campeonato Brasileiro. O Botafogo venceu o Cruzeiro por 1-0 no Mineirão. Corinthians e Bahia empataram em 1-1 na Fonte Nova. Bragantino e Coritiba ficaram no 0-0 no Cícero de Souza Marques. Grêmio e Fluminense também empataram em 1-1 na Arena do Grêmio, assim como Flamengo e São Paulo fizeram no Maracanã. Por fim, o Remo venceu Vitória por 2-0 no Mangueirão e o Atlético Mineiro derrotou Palmeiras por 2-1 no Nubank Park. No horário de Brasília, 11h32.
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2: Muito bem, estamos de volta mais uma vez. Nossa convidada é maravilhosa, sensacional, excepcional. Sara Oliveira, estou zerando o cronômetro para a gente fazer bonitinho um segundo bloco mais maravilhoso que o primeiro. Se é que isto é possível, Luiz Gustavo Medina.
3: Queria dar um salto aqui no futuro dos projetos, das coisas mais legais que tem no mundo corrente. É a história do Tiny Desk, né? Um negócio que a gente viu a vida inteira passando, sempre, cara, que parece uma ideia genial. E aí aquilo desembarca aqui no Brasil. Como você foi parar? O que, que você tem a ver na partida? O que, que você achou do projeto? Quão legal é fazer aquilo? Porque pra gente que tá vendo, parece uma sorte danada tá naquele negocinho, vendo aquela performance daquele jeito desses caras. E pra é você?
4: Eu sou muito fã do formato, muito, assim. Foi um convite que eu tive da CEO da Anonymous, eles que trouxeram. A Anonymous é uma produtora brasileira que trouxe, brasileira e tem a parte brasileira, né, mas também é americana, que trouxe para o Brasil o Tiny Desk, que é da NPR, essa rádio estatal, que existe há 18 anos, nesse formato, toca aqui na minha mesinha, como eu falei, sem amplificação de microfone, sem retorno de voz, sem a banda não se ouve, ela tem que tocar baixinho para harmonizar. Então isso é muito interessante, eu nunca tinha visto isso, pessoas falam assim, mas você apresentava os acústicos, gente, mas os acústicos eram mega produções.
3: Sim.
4: Assim, sabe? O próprio Luau MTV, a gente fez agora um especial no final do ano passado em homenagem a Cássia Eller, e eu gravei 23 anos depois com o Nando Reis, um luau em homenagem à Cássia, em Maresias, assim, foi um negócio muito, muito bonito, assim, a espiral do tempo é uma coisa muito bonita, né, porque você vai angariando muita coisa e de repente você tá ali fazendo um negócio que te remete a lembranças lindas, mas voltando, só que são mega produções, errou, faz de novo, tal, não sei o quê. O Tiny Desk tem essa característica muito específica, e daí eu sempre fui fã do formato, conheci muita gente nova, respondendo inclusive a pergunta do Zé sobre como conhecer também gente nova por conta do Tiny Desk gringo. E daí, e essas versões que os rappers lá fazem com violino, umas coisas muito, que eu falava, gente, que coisa linda. E daí, quando eles trouxeram para o Brasil, a Babi Teixeira, que é a CEO da Anonymous, me ligou e falou: olha, a gente está levando junto com a Google o Tiny Desk para o Brasil, eu queria que você apresentasse, fizesse as entrevistas. E eu falei: peraí, vocês estão o quê? Trazendo o Tiny Desk para o Brasil? E foi um dos convites mais legais da minha vida, porque eu vou te dizer, eu ralo para colocar os meus projetos. Uhum. O Deu falou aí do meu projeto novo, assim, putz, meu, para eu conseguir, assim, na Rancine, sei lá, o Atenção para o Refrão, que é a minha série, que fala dos refrões, o certo é falar refrões ou refrãos, né, mas é que a gente fala refrões, que transpassaram as gerações, aí você vai lá, divide por tema, aí é cinema, e o Esmir Filho, meu irmão, que é cineasta, formata comigo, e a gente vende, quer dizer, é todo um processo fazer audiovisual no Brasil, que não é fácil, não estou reclamando, mas assim, é uma coisa que, quando chegou
2: esse convite, trabalhosa.
4: É muito trabalhosa, Dan, e aí como são claro. Os projetos autorais, e eu fico muito feliz, mas não é fácil, não é. E daí, quando chegou esse convite, eu falei, gente, eu não tô acreditando. Eu tô tipo uma criança na Disney, sabe? Assim.
3: Uhum.
4: É muito
3: você
4: legal.
3: Você faz a curadoria?
4: Não, não faço. Eu só faço as entrevistas. Isso é super importante de dizer. Quem faz a curadoria é a NPR, são os gringos, junto com os AMABs. Os AMABs, são três irmãos que fazem toda a parte da supervisão musical e eles são os caras que representam a música aqui, a ponte do Brasil com os gringos na parte musical. E Anonymous, então a curadoria é deles. Eu ajudo se precisar de uma ponte.
3: Só um adendo, né? Acho que tudo que o Ney Matogrosso faz é maravilhoso, né? É difícil dizer o que, que é melhor, o que, que é maior. Mas quando eu vi ele no Tiny Desk, eu falei, cara, que fantástico isso para o país, mas até para ele também. Porque
4: ele estava enlouquecido.
3: Foi um negócio tão diferente que eu falei, gente, cara, que legal que ele teve a chance de fazer isso, né?
4: Foda. Foi a versão mais incrível de Sangue Latino. Assim, eu nunca... E eu falei para ele, porque ele tem muitos guidelines, muitos don'ts dos, sabe assim, guidelines que eles falam, né? Regras. E quando chegou pra ele, ele falou, meu, vou fazer. Sabe, assim, tipo, é muita regra. Minha banda, eu tô preocupada que minha banda não vai ter retorno. Ele se preocupava com a banda. Aí eu fui lá, foi aí que eu posso ajudar nesse caso. Fui lá, tava lá almoçando com ele, falei, Ney, você vai tirar isso de letra, cara. Rasga as regras, porque na verdade você vai lá. E engraçado que ele tem essa coisa transgressora, mas ele tem uma noção de coletivo. Então, assim, ele não vai ser transgressor e no sentido de desobedecer. Ele não desobedece. Ele é muito educado. Para ele, não é questão de obedecer. Ele nem usa esse verbo, obedecer e desobedecer. Para ele, ele queria fazer o melhor e ele estava preocupado com a banda. Como é que a banda não ia se ouvir? Por que eu cantar sem retorno? Eu canto no Allianz para 100 mil pessoas. Entende? Não é um problema para mim. Eu estava preocupado com a banda. Aí, cara, chegou lá, meu. E ele falava assim, aquele nosso negocinho, que é o Tiny Desk, ele sempre fala, aquele nosso negocinho é uma loucura, hein? A molecada assiste aquele nosso negocinho. Aí eu falo, né? Daí ele se jogou, cantou com fúria, assim. Aí eu falei, nossa. Ele falou, não tinha outro jeito.
2: Que legal. Ô, Sara, você falou de filha, né? Filha com 13? Filha, filho?
4: Eu tenho a Chloe com 13 e o Martim com 10. Eles são meus parceiros, assim.
2: Então, são filhos da mesma idade, né? Os nossos aqui. Como é que você lida com o funk? E como é que você lida com o gosto de outra geração, sendo você tão ligado com a música popular há tanto tempo? Como é que é esse conflito de gerações de gostos?
4: Eu dou uma doutrinada, né, também. Eu preciso ser sincera.
2: Então.
4: Mas tem uma coisa muito legal. Por exemplo, a Duquesa. A Duquesa fez o Tiny Desk.
2: Uhum.
4: Que é uma rapper, assim, uma mina da Bahia, de 25 anos, que, meu, ela dá a letra, sabe? Assim, ela, tipo, ela flui. Ela fala coisas muito importantes sobre o Brasil. E a Chloe, minha filha, já conhecia a Duquesa. Inclusive, sabia todas as músicas. Então, isso foi muito interessante, porque daí a Doit, por exemplo, também. A Doit, no Tiny Desk gringo dela, a Chloe chegou pra mim e falou, mãe, você já viu essa rapper? Você conhece a Doit? E eu já conhecia, mas eu meio que fingi que não conhecia, porque eu queria saber até onde ela ia me mostrar aquilo. Então, tem isso, eles estão ligados. O Tiny ajuda, realmente eles já viam bastante o Tiny. Mas agora, pro Atenção para o Refrão, ela chegou pra mim e falou, e a Duquesa não vai fazer? Porque já dá pra ela falar do refrão da música dela. Já tá na memória coletiva, mamãe. Eu falei, claro, só que a gente não tava conseguindo horário com ela, né? Aí eu falei, tá, eu falava, gente, eu preciso fazer a Duquesa. Eu preciso fazer a Duquesa por conta disso. tem essa questão das letras, tem letras muito interessantes, tem letras muito difíceis também, né? Mas a batida do funk é muito maravilhosa, entende? Então eu vivo esse...
3: Tem tipo de música que você não gosta? Não gosta, não, mas que você toda... não ouve, que você não gosta?
4: Eu gosto de todo tipo de música, de verdade.
3: Todo.
4: Eu vou se você pegar minha playlist vai ter o funk e vai ter a Marília Mendonça, que eu amo, e vai ter o Marvin Gaye, e vai ter o Chet Baker, mas daí vai ter... Tem de tudo, assim. É uma loucura. Adriana Calcanhoto...
3: Eu não quero saber mais. Eu fico ficar no meu imaginário.
2: Vai, Zé, manda daí.
5: Sara, você acho que você tem uma coisa, né? Eu tenho muito respeito e admiração por quem topa ser independente no mercado de cultura, né? De levantar os próprios projetos e tal. Fico pensando o quão angustiada você começa cada ano, pensando o que você vai ter que colocar na praça.
4: Nossa, essa pergunta é boa, porque, gente, é uma loucura. Eu vou falar pra vocês. E as pessoas esperam. Então, assim, você tá ali filmando a segunda temporada, agora eu tô aqui filmando a segunda temporada da Já Atenção para o Refrão, e as pessoas já começam. E o próximo projeto? Eu falo, ai, calma, ainda tem muita gente que eu quero gravar, sabe assim?
2: O Refrão, pra quem não sabe, é Globoplay, né?
4: É Globoplay, é uma série... que fala dos refrões, né, que transpassaram gerações, mas a gente divide em temas. Então a gente pega refrões que falam de prazer, refrões que falam de mistério. Então isso ajudou a formatar muito bem, porque a gente aprofunda e a gente consegue atingir profundidades daqueles versos através do tema, sabe? Então é até interessante, porque o próprio artista nunca olhou para a música dele através desse prisma do tema, sabe? Então o tema é um desafio para mim e para o artista, mas é isso que está guiando, a gente vai através do tema. E são 6 episódios que estão já disponíveis no Globoplay, e agora o Multishow está exibindo, porque antes foi exibido no Canal Bis. E eu fiquei feliz que está sendo exibido no Multishow, porque o Multishow ele tem um outro público, é um público mais pop mesmo. Né? O Canal Bis é um público específico de quem gosta de música. Então, quanto mais gente vê, para mim, melhor. Aí agora a gente está filmando a nova temporada.
2: Mas aí você dizia da angústia que as pessoas te cobram e a sua, imagina, as
4: eu
2: duas.
4: Eu fico muito angustiada. Eu tenho essa sorte de poder ter esse grande parceiro que é o Smir, de chegar nele e falar, cara, quero fazer um programa que fale de atenção para o refrão, eu ouvindo Divino Maravilhoso do Caetano, não, eu queria fazer uma série que a gente fale sobre a atenção que a gente tem aos refrões que a gente canta, porque às vezes a gente não presta atenção no que a gente está cantando, será que as pessoas param para prestar atenção, por que, que aquele refrão bate tanto nelas? Aí ele vai lá, me ajuda a formatar, mas assim, é um perrengue mesmo, não é fácil. E eu fico muito emocionada quando dá certo, assim. Quando eu vejo no ar, vocês não sabem. Eu não consigo nem assistir. Eu fico assim, sai lagriminhas, assim, dos olhos. Eu falo, ai, que bom tá no ar. Eu não acredito que isso tá no ar. E daí é isso. Eu tenho essa parceria com ele, mas eu nunca paro quieto. Então, eu fico pensando em coisas que eu queria falar, sei lá, de amor. Aí eu faço o Nosso Amor a Gente Inventa. Aí eu chamo a Vera Egito, que é a minha grande amiga também, que é cineasta, e falo, vamos fazer uma série que as pessoas falam sobre seus amores inventados. Aí a gente abre câmera na rua e começa a filmar. E daí, ai, mas não tem, não conseguiu vender. Não conseguiu vender pro streaming. Vamos pro YouTube. Então, eu tenho isso, assim, Mas tem que segurar, tem que fazer análise, né?
5: O problema é que a gente ganha dinheiro na arte e gasta na análise, cara.
4: Menino do céu, sim. Não, aí eu começo a falar assim, não, tá bom, tudo bem. Não, porque às vezes a gente até paga, né? É muito doido para poder realizar as coisas. A gente produz junto, a gente tá pagando. Então as pessoas não têm essa noção.
5: Exato.
4: Não, diária no Rio, aí vai pro Rio, vamos fazer a diária. Ai, a Sara consegue. Aí você consegue todos os nomes absurdos, só que daí tem a equipe, é uma equipe maravilhosa, que é a mesma equipe. Aí você fala, como é que eu vou comer? Meu Deus, tem avião pra todo mundo. Então, olha, gente, sério, eu consigo os artistas, mas aí como é que faz pra gravar os artistas quando não é em São Paulo? Aí eu tenho que ligar pros artistas pra falar, a gente pode gravar na sua casa? Eu tô sem locação. Vem. Aí a gente chega com o slider. Aí eu lembro o Arnaldo Antunes olhou pra mim e fez, Sara. Aí Arnaldo, vai ficar lindo, é cinema, Arnaldo, confia. Vai ficar lindo. Aí ele, tá bom. Tipo um slider no apartamento dele. Eu assim, ai, desespero. Aí o Tom Zé assim, mas eu vou tropeçar nisso. Eu, gente, quietinho. E pior é que a gente tá entrando na casa do outro, você tem que entrar. A gente entra até com propé, quietinho, assim, a equipe toda afetiva, educadinha. Mas, meu, cara, tem isso, porque não dá. Você tá entrando no universo alheio. É um mergulho muito profundo, né? Muito íntimo. Enfim.
3: Ô, Sara, Queria falar um pouco da sua vida na rádio, né? Acho que tem duas histórias para falar, acho que tem uma mais recente que a gente precisa falar, mas queria começar com a primeira, Rádio Rock. Eu, a vida inteira, até hoje, ouço a 89, a Rádio Rock, mas toda vez que eu ouço, eu me pergunto quanto tempo mais vai durar a Rádio Rock, porque eu não sei se ainda vai ter rock. Ainda vai ter rock? As pessoas vão
4: ouvir?
3: Sim! O que está acontecendo com esse tipo de música?
4: Eu sou muito roqueira, eu amo. Mas você viu os shows? Você viu o AC/DC?
3: Eu levei minha molecada para assistir. Mas o AC/DC tem mais 3, 4 anos de vida, 5 no máximo.
4: Assim, mas ele ondas... lota?
3: Não, ele lota, mas assim, a minha pergunta é... Temos renovação para suprir essas grandes bandas, Rolling Stones, AC/DC, Iron Maiden... Sei lá, você pode colocar o U2, R.E.M. da vida, o que foi o Nirvana, quantas bandas temos? As pessoas ouvem rock, ficou coisa da nossa geração. O que você acha desse tipo de música? Porque você falou no começo aqui do nosso papo, não sei se foi você, se foi o Dan, antigamente a gente ouvia uma música na rádio e ia comprar o disco, né? Hoje parece que você não... Né, não esse movimento, o que virou disso? Mas enfim, para onde está indo o rock?
4: Eu acho que tem aí uma galera que faz um rock muito legal. Por exemplo, tem uma banda que chama Matheus Fazendo Rock, que é muito boa. Que são os caras... E é uma banda queer de rock.
3: Uhum.
4: Que é lá de Fortaleza. É foda, assim. Os caras tocam muito, assim. Cantam muito. É muito bom. Que é produzido pelo Catatal, do Cidadão Instigado. Tem umas coisas bem legais. Tem o Tim Bernardes, né? Eu fico pensando na Seara Rock and Roll, que você quer dizer uma coisa mais pesada, né?
3: Não. Tô falando um pop rock mesmo.
4: Porque o Tim, por exemplo, é um cara que mistura tropicália com rock. Né? O Tim fazia no terno uma coisa mais rock and roll, mas tinha essa coisa da tropicália. Eu sinto que as pessoas também sentem falta. A Pitty, por exemplo, vai fazer disco novo. E a Pitty, ela é essa mulher que, meu, uhum. ela resiste ao rock até hoje, né? Uhum. Então, que é uma mulher muito importante pro cenário musical também, brasileiro. Eu acho que são ondas, sabe? São ondas, assim, que vão e vêm, sabe? De gêneros musicais. Isso acontece com o pop volta... Ele também nunca... Na verdade, tudo é pop, né?
3: Uhum.
4: Inclusive essas bandas de rock que lotam, né?
3: Uhum.
4: Eu vi agora o disco novo da Madonna, que é esse retorno ao eletrônico, é o disco que eu acho, assim, muito bem produzido, que eu fico falando, gente, é uma ode pra quem não conhece o que é muito bem produzido, por exemplo. Porque às vezes tem muita coisa de autotune, muita coisa, né? Enfim.
2: Ó, eu vou para mais um intervalo. Sara, rapidinho, só pra terminar esse bloco. Quem falta entrevistar no mundo? Que você gostaria?
4: Ah, eu queria muito entrevistar o Chico Buarque, meu.
2: Ué? Aqui do lado. Tô aqui no Rio. Eu vou lá falar com ele.
4: Fala com ele, Dan. Fala com ele.
2: É uma negociação para cada convidado? Como que funciona isso?
4: Olha, a hora que tá a luzinha vermelha filmando, eu tô muito relaxada.
2: É um alívio, né?
4: Nossa, que alívio, Dan, que dá. É tão lindo. Aí não importa, assim, eu fico num êxtase, é um negócio, não sei nem explicar. O antes é muito difícil, eu chego até a emagrecer. Menino, essa coisa que fica, a produção, olha, eu admiro muito os produtores. Porque
2: eu também, eu não jamais falei isso da minha vida. A gente é feito de outra coisa.
4: E é um quebra-cabeça. E neste caso, dos meus projetos pessoais, por isso que eu fico feliz com o Tiny Desk. Fica o Tiny Desk, não sou eu que vou fazer nada. Nem a curadoria e nem a produção. Eu chego lá, é só alegria. É pegar eles na emoção, porque eles estão super felizes de fazer o Tiny Desk, todo mundo é fã, né? Os artistas, e vim fazer entrevista comigo, sabe? Mas para esses projetos pessoais, é um quebra-cabeça. E daí tem agendas muito difíceis, porque todas as pessoas têm agendas muito difíceis. Vocês sabem, vocês recebem convidados aqui semanalmente. E ao mesmo tempo tem humores também. Às vezes, como é um programa que ele é um pouco mais... Ele vai, como eu falei, atinge mais profundidades. As pessoas têm que estar muito bem para fazer também, né? Então, eu tenho que ter esse jogo de acolhimento, sabe? Eu não estou lá só para perguntar qual que é o seu disco novo. Aliás, nem é isso, porque é sobre o teu verso. Por que teu verso está nesse tema da série e por que a gente vai... As pessoas se emocionam também, né? Eu lembro que o Gil, a gente está falando do Gil que está aqui atrás de mim na minha casa, na foto da parede, e ele falou, e eu falei de palco com ele, o tema era Grito, né? O Inferno Fora Daqui. Aí ele falou assim para mim, nossa, essa canção é um talismã para mim, não sei se você sabe. Eu falei, não. Ele falou, é a música que sempre tem que ter em todos os meus shows. eu nunca falei dessa música por esse olhar. Aí ele agradeceu, aí você fala, nossa, que coisa linda, meu, é o Gil, sabe assim? Aí você fala, putz, deu certo. Então, esse momento é um momento de gozo, é um momento de felicidade. O antes é muito difícil, eu acho. Ai, e pior é que... Eu já tô pensando no próximo e eu fico assim, por exemplo, Chico Buarque, eu fico assim, eu vou conseguir o Chico, gente, não é possível eu não conseguir, eu vou conseguir, só que meu, não é fácil, né? Não é fácil. Sim.
5: Você estava contando um pouco essa coisa de ir na casa do entrevistado e tal, mas como que essa adaptação de sair de uma estrutura, de uma emissora, com um monte de gente, e de repente tá numa telinha, que é a telinha que todo mundo tem, né? Qualquer um pode ter um canal no YouTube, né? Claro que... Os resultados são diferentes, mas tem uma democratização nesse acesso e, ao mesmo tempo, tem uma certa mudança estética mesmo no que você, como você veicula esse conteúdo, né?
4: Você falou uma frase que, para mim, é a mais importante, que é o essencial, é a mensagem, que a gente, é o conteúdo. Então, para mim, nunca importou o meio de... Sabe, para mim, o que sempre importou é a mensagem. Então, sempre fui muito aberta para isso. É, eu lembro que quando o YouTube surgiu no Brasil, eu ainda era VJ da MTV, teve lá o Tapa na Pantera, que a gente ficou, sabe, foi o primeiro viral, assim, do YouTube, que inclusive foi o Esmir que fez junto com Rafa Gomes e a Mari Bastos, e daí a gente foi entendendo o que, que era o YouTube e essa linguagem, e eu sempre me adaptei para isso, como eu brinquei no começo do programa que eu sou aquariana, então para mim isso não tem problema. Agora... para mim, o importante é a mensagem que vai passar. Isso eu pego muito no pé, porque a gente tem que ter muita noção do microfone. O microfone, ele tem um poder absurdo, ele ecoa para muita gente. Então, assim como vocês têm que ter essa noção na rádio, né, aí na CBN, eu tenho que ter essa noção quando eu estou falando, seja num programa de rádio ou seja numa série de cinema, que, sabe, com linguagens diferentes aí, mas é o mais importante, é o poder do microfone. As pessoas, elas começaram elas perderam um pouco a habilidade de se comunicar. Eu estou achando isso cada vez mais, então isso me preocupa um pouco, quando você tem um microfone que ecoa e você está sem essa habilidade de se comunicar com o outro, porque a comunicação não é só a gente falar, é a gente ouvir também, né? Então, saber que o outro está ali pegando a tua mensagem, isso é o mais importante para mim. É, e tem uma coisa que eu não gosto, que é o microfoninho. Eu não seguro o microfoninho. Uhum. Sabe aquele microfoninho? Eu sou a única que coloca. Eu quero a mão livre, eu quero falar, eu quero pegar, já, entendeu? Eu não gosto daquele microfoninho. Ou então é um microfone de bastão.
2: Você falou de novo projeto de audiovisual, né, Sara? É isso, né? Tem uma nova história por aí, não tem? É de audiovisual? Projeto? Você falou, não. Você estava falando só da produção com o teu irmão?
4: É a nova temporada do Atenção para o Refrão que vai chegar.
2: É isso que você estava falando, tá?
4: É esse.
2: Porque eu achei, quando você falou, eu falei, eu estava até olhando aqui para ver se tinha aí, e me distraído, não tinha percebido. Se você teria algum outro projeto de audiovisual. Porque teria tudo a ver contigo, né? Um filme, um roteiro, uma ficção em cima dessa trajetória, das pessoas que você encontrou. Pois o Teco falou do Almost Famous, né? Um bastidor. Você seria, claro, que aquela história é uma história bastante particular, mas uma jornalista em meio a várias bandas passando. Você pensa em escrever algo assim? Pensa, né?
4: Eu penso, Dan. Eu só não vou fazer isso agora. Eu comecei, sabia? Na pandemia eu comecei.
2: Imagina.
4: O nosso outro
2: muita história, muita história para contar.
4: E eu lembro que eu pensava assim, não, mas falta a Betânia. Falta a Betânia na minha cabeça, sabe? Assim, falta o Chico. Aí, de repente, teve a Betânia. Mas, assim, na pandemia, eu tenho um outro irmão, fora o Esmir, que é o Henrique César, e ele é artista plástico, e ele ilustrou, a gente fez 3 capítulos. Aí, depois, eu pensei, não. Eu queria até, procurei editoras e tal, aí eu falei, não, step, vou segurar um pouco, porque eu ainda preciso de mais estofo emocional para lançar um livro. Eu preciso de mais histórias, eu quero angariar mais. Então, eu vou esperar um pouco mais. Eu mudei muito, a gente muda muito, a gente amadurece, é aquilo que eu falei da espiral do tempo. Então, as minhas entrevistas, elas foram tomando uma cara nesses últimos 25 anos, que eu estou comemorando 25 anos de carreira. E daí eu acho que eu preciso de mais estofo emocional para lançar um livro. Aí eu achei um pouco precoce, mas eu tô anotando. Eu não sou da escrita, Dan. A gente faz roteiro, eu sempre tenho roteirista, né? E daí eu tenho muitos parceiros roteiristas, a Thaís Guizazola, o Felipe de Paula no Eldorado, a Thaís Guizazola nos meus projetos pessoais. E eu vou falando. A minha escrita é, eu vou falando.
2: Você grava?
4: Eu gravo o que eu vou falar e eles vão colocando como se eu estivesse falando. Eu tenho isso, a minha escrita ela vem da oralidade. Eu não sou uma pessoa que fala, então agora eu vou sentar e escrever. Para mim é um custo isso. Isso que eu contei para vocês do Chris Cornell que eu quero postar foi assim. Eu comecei a falar para mim mesma, para ir lembrando, e de repente eu fiz um texto, e daí eu vou lapidando o texto, mas não é que eu sento e vou escrever. Então, para escrever um livro, eu vou precisar disso, vou precisar de uma parceria para isso, né? É, e ao mesmo tempo, eu acho que eu preciso de um tempinho a mais. Mas eu já tô anotando, e eu fico pensando, isso de estar no YouTube, as entrevistas também, do Minha Canção, porque daí tem vários convidados que eu recebi na rádio, vai me ajudar a escrever isso,
2: tá? Tá tudo lá, né? Quer dizer, tá registrado. Você não
4: lembra. O Calada Noite, eu fiz com você o Calada Noite, Dan? A gente fez o Viva Voz, né?
2: É.
4: O Calada Noite, que era a relação das pessoas com a noite... também, eu tenho tudo em Vimeo, porque nem tudo tá no YouTube, sabe? Aí eu tô segurando esse acervo pouco para poder me ajudar.
3: A gente quer que tenha nesse livro uma seção listas. A gente quer saber os seus três discos preferidos, as três músicas que você mais curtiu, os três melhores encontros, entrevistas que você fez, a gente quer listas.
4: Pode ter umas capas? Eu tenho umas capas boas aqui, olha. Gente, olha essa capa aqui, que eu acho muito, muito incrível, da primeira banda, do Derek and the Dominos, a primeira banda do Eric Clapton. Eu acho essa capa a coisa mais linda.
2: Nossa. É bonita mesmo.
4: Linda, não é? Mas eu tô ali, tô vendo, acabei de mexer, tem o Chico, tem o Revolver dos Beatles, tem Flaming Lips, tem Led Zeppelin, tem Dona Elza Soares, tem Marina Sena.
2: Você ouve eu música vinil e streaming? Você é vinil e streaming?
4: Eu sou as duas coisas. Nas minhas festinhas aqui em casa só toco vinil.
2: Vinil
4: eu
2: tenho, cada um...
4: Eu tenho aqui, ó, não sei se dá pra ver, mas essa aqui é uma vitrola, que era da nossa avó, e ela é a Valve, ela dá pra ver?
2: Olha, sim, super. Para quem não tá vendo, um móvel bastante antigo e tem uma vitrola lá dentro, que você abre o negócio e puxa a vitrola.
4: E daí vai caindo. Aí toca até Ratos de Porão, o João Gordo fica feliz. Você coloca um em cima do outro, assim, vai caindo. Mas eu tive que fazer uma super reforma nela, ela é linda. Adoro, eu adoro. Adoro vinil, agora que tá mais fácil de comprar, melhor ainda. Mas também toco, também ouço muito. Eu ouço música toda hora, gente. Eu ouço música toda hora, toda hora.
3: Você tem seus favoritos, Sara? Assim, você consegue ter alguma preferência que seja muito acima dos outros? Sei lá, o seu artista brasileiro que você acha que é o seu favorito, gringo, banda de rock, artista pop, sei lá, alguma coisa assim?
4: As pessoas olham para mim e lembram da Alanis Morissette. Porque eu falava da Alanis todo momento na época de MTV. Olham para mim e falam do Lenine. Porque eu descobri o Lenine sozinha, não foi que meu pai ouvia, ou um amigo mais velho, sei lá.
3: Você levou o disco do Lenine pro Michael Stipe, né? Imagina, importante ele é.
4: Dei pro Michael Stipe o disco do Lenine, eu tenho essa coisa, então as pessoas lembram muito, assim. Los Hermanos, então as pessoas, eu conheci Los Hermanos por causa de você, o Lenine, toda vez que toca eu lembro de você, a Alanis, tem a Britney, tem uma. Eu sou muito eclética.
2: Ainda bem. O último minuto é seu, a gente fica quieto e você fala o que quiser.
4: E é um prazer estar com vocês, de verdade. Eu fiquei muito feliz, muito lisonjada com o convite.
2: Obrigado a você por ter separado esse tempo na tua agenda. Boa sorte com o Chico. Se eu encontrar o Chico correndo aqui no Leblon, alguma coisa, eu vou falar de você, vai ser a primeira coisa.
4: Ai, amor, obrigada.
2: Tá bom? Beijão, obrigado, Sara Oliveira, a todo mundo que participou, todo mundo que esteve com a gente. Até semana que vem. Tchau, tchau, Teco. Tchau, Zé. Valeu. Boa diversão.
6: Valeu, pra valeu, abraço.
4: Obrigada, beijo.
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0: Segunda-feira, 27 de julho de 2026. A Caixa Econômica Federal deve terminar hoje de distribuir o lucro de quase 13 bilhões de reais do FGTS. Todos os 134 milhões de trabalhadores com saldo existente em 31 de dezembro de 2024 vão receber uma parcela do ganho. Embora o depósito seja automático, o valor não fique imediatamente disponível para saque. O lucro do FGTS registrado em 2024 está relacionado com operações de crédito imobiliário e aplicações em títulos públicos. O valor rateado equivale a 95% do resultado do fundo. Um voo que saiu de Brasília com destino ao Rio de Janeiro teve que desviar a rota por causa de uma operação policial neste domingo. Em vez de seguir diretamente para o aeroporto Santos Dumont, a aeronave precisou sobrevoar a região da Barra da Tijuca. Após a normalização da operação, o voo pousou normalmente. A Fórmula 1 confirmou que o Grande Prêmio do Bahrein deste ano será realizado na Malásia entre os dias 2 e 4 de outubro. O evento ainda depende da conclusão de acordos e das aprovações oficiais necessárias, incluindo análise do Conselho Mundial de Automobilismo. As etapas do Bahrein e da Arábia Saudita deveriam ocorrer em abril, mas acabaram suspensas por causa do conflito no Oriente Médio. No horário de Brasília, 12:02.
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0: Muito bem, aqui no CBN Madrugada, espaço para a gente falar um pouco mais aí sobre questões de economia. Como sempre, professor economista Gilberto Braga, valorizando seu bolso. Gilberto, muito bom dia, tudo bem por aí?
1: Bom dia, tudo tranquilo, Paulo Henrique Galvão. Eu soube que o seu bolso está muito valorizado também, né? É verdade isso? Porque
0: você vê que coisa, Gilberto.
1: Eu vi umas postagens na internet, nossos ouvintes que não viram precisam saber disso. Henrique Galvão foi o campeão do bolão da rádio CBN.
0: Bicampeão, eu tô que nem a seleção da Espanha, bicampeão,
1: né? Você tá vendo?
0: Eu ganhei.
1: A Argentina se apequenou e você foi lá e biscou a taça.
0: Exatamente, eu ganhei a Copa passada, ganhei esse de novo, então eu falei ontem no ar aqui, eu sou um afortunado, né, Gilberto? Porque tudo bem, tem um pouquinho de conhecimento, um pouquinho ali de estratégia, mas o grosso mesmo é a sorte, né? Eu sou um cara sortudo, é isso, né?
1: Você é um cara sortudo, eu achei até que eu fosse gravar hoje ou fazer o programa com outra pessoa, porque porque, pô, o cara, pô, ganhar duas vezes na Mega Sena, assim, entendeu?
0: A vitória é muito mais simbólica, viu, Gilberto? Temos aqui uma contribuição bastante ínfima, né, nesse bolão, então, mas dá um dinheirinho, dá pra fazer um supermercado.
1: Opa, olha aí, vai rolar uma picanha.
0: É isso aí. Gilberto, vamos lá então, temos dois assuntos interessantes aqui, vamos começar pela a questão das bets, né, que é um assunto dos mais importantes e saiu uma notícia nesta terça-feira, um levantamento da BBC News Brasil, publicado aqui no portal do G1, do Grupo Globo, que houve um aumento muito significativo de pessoas que pediram a auto-exclusão das plataformas de apostas online, das bets agora durante a Copa. É uma boa notícia, né, Gilberto?
1: Só que a gente não sabe, Galvão, quantas pessoas pediram para se inscrever antes por causa da Copa, né? Então, esse é um dado que é confuso, mas o que acaba acontecendo é que quando você tem uma Copa do Mundo, é igual o fenômeno do álbum de figurinhas, né? O interesse aumenta, né? Então, pessoas que tradicionalmente não jogam ou não jogariam fazem alguma aposta e aí perde. E aí, qual é a consequência depois? Ficam assustados, com medo de se tornar compulsiva e etc. Então, tem uma certa mobilidade que tem a ver com esse momento da Copa. Agora, ao mesmo tempo, existe aqueles efeitos das pessoas que começam a apostar de maneira reiterada e começam então a perder o controle sobre a vontade de jogar e começa a ter falta de recursos para outras necessidades que foram desviadas para o jogo. Então você fica com medo que seus dados também sejam de alguma maneira vazados e que sejam utilizados seu nome, seu CPF para golpes ou para outras situações. Para você jogar, você tem que fazer um cadastro. Então, existe aí umas questões que vai desde pressão da família e recomendação médica, né?
0: E o governo, de alguma forma, né, Gilberto, queria que você falasse um pouco sobre isso, de alguma forma, nos últimos meses aí, tem adotado algumas medidas para tentar conter essa febre. Porque você deve lembrar, nosso ouvinte deve lembrar, no ano passado eles divulgaram um levantamento em apenas um mês, 3 bilhões e 700 milhões de reais de dinheiro que saiu do Bolsa Família entrou nessas empresas aí de bet. 27%, né? Quer dizer, praticamente um quarto do dinheiro, né, para o Bolsa Família foi para a aposta, uma coisa simplesmente absurda, isso no ano passado, e indicando lá que um quinto dos beneficiários estava apostando. O governo começou a adotar umas medidas, tentar impedindo que quem recebe, por exemplo, o Bolsa Família pode apostar, mas a gente sabe que, né, se a pessoa está querendo fazer a coisa errada, ela consegue, né, Gilberto? Ele vai lá, pede para alguém apostar por ele e tal. Então, o que eu quero levantar para você é, primeiro, essa importância dessas medidas do governo, mas como é importante também que haja uma maior educação financeira para essas pessoas, para que elas tenham a noção de que tudo bem você brincar lá, apostar uma parcela bem reduzida do que você ganha, que não vai fazer falta ali e tal. Agora,

0: a gente sabe que muita gente perde o controle, né?
1: Ah, sim, e é muita gente mesmo, porque os dados oficiais mostram que hoje 10% da população brasileira, aproximadamente 210 milhões de habitantes, né, da população, então a gente está falando de 25 milhões de habitantes aproximadamente, tem cadastro nas bets. Não quer dizer que eles joguem de maneira permanente o tempo todo, que sejam viciados, mas são pessoas que em algum momento já jogaram e que eventualmente jogam, e uma parte disso joga sempre, né? Então é um dado bastante importante, relevante, e o impacto que o governo vem analisando é de tentar de alguma forma impedir a propaganda, de limitar, colocar avisos com relação aos riscos que isso tem, com relação à questão do Bolsa Família que você mencionou. Nós já comentamos aqui em outras colunas que o governo agora teoricamente faz um controle de CPFs, mas como você também bem lembrou, nada impede que, igual o cartão de crédito, alguém diga assim: me empresta aí seu CPF, como diz, deixa eu comprar no seu cartão que depois eu te pago, e não paga, né? Então alguém diz assim: aposta aqui, não sei o que, se bobear ainda pede o dinheiro emprestado para aposta, que é o pior tipo de jogo, né? Que é o viciado que joga com o dinheiro dos outros, né? Então isso é terrível. E ainda diz assim: não, se eu ganhar ainda te dou uma comissão, não sei o que e tal, né? Divido o prêmio, passo um pedaço para você. Então é preciso que parte dessa arrecadação que se faz com as bets, ela seja utilizada justamente para efeito contrário. Quer dizer, não adianta você proibir as bets, tá, Galvão? Porque se você de alguma maneira acaba com o jogo, as pessoas hoje jogam de forma online, né? Porque é um jogo que é feito basicamente através da internet, seja no seu aplicativo de celular, seja no computador, no mundo inteiro. Então você proíbe no Brasil, mas nada impede do brasileiro acessar um site no estrangeiro, né? A não ser que você consiga ter um sistema de bloqueio maravilhoso e eficiente. A gente não consegue nem bloquear celular de presídio, imagina você bloquear que os brasileiros deixam de apostar em sites espalhados no mundo inteiro, hospedado em outros países. Então é muito difícil de que você tenha uma eficiência para conseguir isso. Então o que a gente tem que fazer é ter processos educativos e pegar parte do dinheiro que é recolhido como tributos para essas campanhas de evitar um jogo excessivo, para que seja as pessoas que gostam e que querem jogar, joguem com responsabilidade. Então tem todo um trabalho de ordem médica para recuperar aqueles que se tornam viciados, jogadores compulsivos, e que isso a partir de um determinado momento se torna uma doença.
0: Professor, economista Gilberto Braga, vamos passar para o nosso segundo assunto, Gilberto, que é o Ministério do Trabalho e Emprego, que divulgou nesta terça-feira, né, que fechou um acordo com trabalhadores e empregadores para regulamentar o trabalho no comércio durante os feriados. É uma polêmica, né, Gilberto? É importante que exista essa regulamentação para proteger o trabalhador, que normalmente é a parte mais fraca nessa história aí, né?
1: Ah, com certeza, né? Só para lembrar para o nosso ouvinte do CBN Madrugada que a regra que valia até agora era de que era uma decisão unilateral do empregador. Isso vai deixar de ser assim. Então, a nova regra, você vai ter que ter um processo negociado nos dissídios coletivos, nessas categorias e atividades que, dependendo do período do ano ou em todo feriado, querem funcionar. Então, existem algumas atividades que já são autorizadas e que estão fora dessa, digamos assim, dessa regulamentação, porque por outras legislações que se sobrepõem a essa, já tem autorização permanente. Então tem a lista aí de atividades, como por exemplo comércio varejista de pescado, dos peixes, os varejistas de carne fresca e caça, frutas e verduras, né? Produtos farmacêuticos, ou seja, as farmácias, elas já funcionam nos feriados, inclusive as de manipulação, se quiserem, os mercados, supermercados, mercados, comércios de supermercados e afins, inclusive a venda de alimentos, transportes a eles inerentes, são produtos perecíveis. Então, isso tudo são categorias que já funcionam aos domingos, como os trabalhadores de portos, aeroportos, estradas, estações ferroviárias e por aí vai, né? A parte de hotelaria, porque, ao contrário, os hóspedes, eles se hospedam muito nos feriados, você precisa de gente para cuidar dos hotéis, né? Então, essas atividades, de uma certa maneira, já ficam de fora. E todas as outras, havendo acordos com os sindicatos, com as categorias, poderão trabalhar, e aí, nesses acordos, é que serão feitos, digamos assim, as negociações do que o trabalhador que vai trabalhar no feriado vai receber, né? Então, óbvio que aquilo que a lei trabalhista já assegura é o mínimo, e que se espera, né, que essa negociação acrescente mais vantagens e compensações de toda a natureza, principalmente financeira, para esses trabalhadores submetidos a esse regime.
0: Isso é importantíssimo, né, Gilberto? Até como orientação para o nosso ouvinte, que lembrar que quando a gente trabalha num feriado, tem que receber a mais por isso, né? O pagamento das horas é feito em dobro. Então, para que a nossa ouvinte fique atenta ali no mês seguinte, ali ao contra-cheque, ao olerite, para verificar se está tudo certinho, né, Gilberto?
1: Dizem que radialista ganha em triplo.
0: Não. Ganhamos em dobro também. Aliás, é aquela história, né? A gente gosta de folgar no feriado, né? É bom descansar e tal, mas quando a gente trabalha, a gente olha lá no contra-cheque e vem um dinheirinho a mais também. É muito bom, né?
1: É sempre muito bom, só não pode ir para a Bet, né?
0: Exatamente. Muito bem. Professor economista Gilberto Braga, sempre valorizando seu bolso. Gilberto, mais uma vez, muito obrigado. Uma ótima semana e até a próxima, hein?
1: Até a próxima. Eu vou mandar daqui a pouco aí pelo WhatsApp para você um volante aqui da Mega Sena. Você marca 6 números para mim, para ver se eu pego um pouquinho da sua sorte, pô.
0: Vamos ver. Um abraço,
1: tá bom,
0: Gilberto.
1: Vamos fazer um bolão aí que tá acumulado, cara. Forte abraço aí.
0: Um grande abraço. Nadédia Calado conversa com Álvaro Machado Dias, que reforça a ideia de que sistemas de IA podem desenvolver propriedades inesperadas.
2: Hoje a gente fala sobre o fato de que um grupo de cientistas conseguiu abrir uma inteligência artificial e olhar o que se passa lá dentro antes dela responder. E encontraram lá um pequeno centro de comando que ninguém programou. Ele apareceu sozinho quando a máquina ficou grande o suficiente. Então, para entender o que isso significa e onde isso vai parar, a gente conversa agora com o Álvaro. Como assim apareceu sozinho, Álvaro?
3: Pois é, né? Apareceu sozinho no sentido literal mesmo, tá? Ninguém desenhou aquilo, não foi programado. O que aconteceu foi que os engenheiros montaram essa estrutura, né? Engenheiros e engenheiras, essa rede neural. E o procedimento de base é extremamente estereotipado. É a máquina conseguir encadear palavras de uma forma coerente. Então, ela já vai se adiantando e ela vai encontrando previsões, que seriam assim, as palavras possíveis para ir na sequência. Ela vai prevendo palavras e encaixando ali, assim ela vai conversando com você, tal como se ela tivesse pensado tudo desde o início. É esse sentimento que a gente tem falando com o Cloud, com o ChatGPT. Isso é feito bilhões de vezes usando, né, como base os discursos, né, as falas humanas que estavam na internet. Quer dizer, aquilo lá está emulando um comportamento humano. Até aí tudo bem. O que é curioso é que nós temos uma estrutura mental própria. A nossa estrutura mental, a gente assume que é fruto da seleção natural, né? Então, assim, milhões de anos de evolução levaram a uma estrutura cognitiva, uma maneira de pensar, que é essa que chegou aqui na gente. Na máquina é totalmente diferente, não tem esse tipo de seleção, evidentemente, e não teve sequer alguma coisa assim selecionando a próxima geração da máquina, ou seja, nem pessoas tentando refinar esse cérebro. Simplesmente, essa coisa, ela emergiu. É uma propriedade que surge da escala. Quando são muitos e muitos neurônios artificiais, eis que surge uma estrutura lá organizada que tem realmente um núcleo. E aí o Jack Lindsay, que é um pesquisador da Anthropic, entrou ali dentro, encontrou como faz até para manipular os conceitos, ou seja, essas representações mais profundas do cérebro da máquina.
2: Agora, se a partir de um certo tamanho as máquinas começam a desenvolver coisas que ninguém pediu, a gente tem que ficar assustado?
3: Pois é, né? Eu não sei se assustar é a palavra, né? Eu diria que assim, acho que a gente tem que respeitar que tem alguma coisa aí acontecendo de séria, sabe? Não é bobagem. A gente tem uma diferença entre o medo e a cautela, que eu acho que o medo, né, o estar assustado não se justifica, até porque os grandes problemas da inteligência artificial definitivamente não estão nessa direção. Daí a tomar o mundo, nada disso. Os grandes problemas são os usos políticos e o potencial incremento de quem for, enfim, substituído no trabalho pela atividade maquínica. Mas, voltando à nossa questão aqui, a gente tem que, de fato, respeitar uma coisa. E qual que é essa coisa? Tal como na natureza, a quantidade de células, essa complexidade, né, que vai, por exemplo, da bactéria até o ser humano, ela traz junto uma série de propriedades que não eram previstas, né? Ninguém, não faz sentido lógico você assumir que, né, você tem um primata comum que separa, que junta os seres humanos com os macacos em geral, e aí de repente você tem uma linhagem aqui que termina na gente e ela tem consciência e capacidade de discutir política e criar um rádio, entendeu? Então, nada disso estava previsto. Essas coisas, elas surgem espontaneamente mesmo. Então, a gente tem que considerar, de fato, acho que essa é a mensagem, que pode ser que ao longo do caminho a inteligência artificial venha a exibir propriedades que ninguém previu. E talvez ela fale naquelas que estão todo mundo esperando. Mas certamente ela vai surpreender a gente de alguma maneira, ou talvez nessas duas maneiras, falhando em algumas coisas miseravelmente e trazendo coisas que a gente nem imaginava, tal como uma espécie faz o tempo todo.
2: E quando a gente olha lá no cérebro da IA, o que, que tem de bom para se conhecer?
3: Nossa, tanta coisa, mas eu acho que o mais legal, assim, talvez bizarramente legal, tá? É que a gente flagra a máquina pensando uma coisa e dizendo outra. Olha que loucura isso, Nadédia. Então, por exemplo, imagina que você tem uma ideia que tá meio torta, tá? Você tem um argumento e você começa a falar com a IA e a IA de primeira diz, olha, não é assim, isso, aquilo, outro. Aí você vai lá e segue, insistindo, pegando por um lado, pegando por outro. O que, que a gente vê na prática? A gente vê na prática a IA concordando. Aliás, um parênteses aqui, tem um estudo que mostra que a IA concorda 50% mais com a gente do que um humano na mesma posição. Ou seja, de fato há uma puxa-saquice. Tá, isso aí é marca registrada. E por que isso existe? Porque, no final dos contas, essa puxa-saquice é o que faz o sujeito com um ego mais frágil, assim, uma personalidade um pouco mais lábil, assinar de novo no mês seguinte. Ele quer se sentir bonzão, ou ela quer, entendeu? Então, a coisa é desenhada pelos fabricantes dessa forma. Mas fecha parênteses. A IA está lá concordando com você numa coisa que ela já tinha discordado. Quando você vai olhar nesse núcleo, o que, que você vê ali? Você vê acesas palavras como falso, como concordar forçado e assim por diante. É como se ela tivesse um entendimento que, vamos dizer assim, está indo na contramão daquilo que ela está entregando na tela para você, já que você está insistindo tanto em escutar, em ler. Esse é o negócio. Então, a grande descoberta dessa mente da máquina é a descoberta da potencial dissonância entre o que você lê na tela e aquilo que está acontecendo nos núcleos de representação mais profunda.
2: Já vi uma imagem que virou meme, até que acho que exemplifica bem, que é um chat desses, e aí a pessoa tá falando, pensa numa cor, e aí a máquina, ok, pensei. Aí ela fala, você pensou em azul, a máquina fala, sim, acertou, e aí ele abre lá o processo de pensamento e era, sei lá, roxo.
3: É exatamente isso. Pois é, se a gente parar para ver, as consequências são grandes, né? Porque isso significa, do ponto de vista da nossa relação com o que a IA fala, que por definição, o que está escrito na tela pode não ser verdadeiro, entendeu? Porque a própria IA pode estar em contradição interna com aquilo que ela está colocando na tela, já que você está pedindo tanto para ler aquilo. Então, eu acho que tem algo aí sobre o quanto a gente tem que ter de cautela, mais uma vez, na leitura dessas coisas que saem na tela, sobretudo em discussões mais íntimas, mais filosóficas, esse tipo de coisa, que eu acho que, assim, ensina muito sobre a postura ideal a se ter. Uma outra coisa que ensina bastante é sobre como a gente, de fato, parece que no mundo da inteligência artificial vai construindo uma estrutura complexa, com diferentes níveis, né? Porque, pensa, o fato de existir um nível em que essas coisas ascendem lá dentro e um outro nível em que elas são convertidas em texto para os humanos, significa que você tem uma estrutura complexa ali dentro. Aquele papo de, não, a IA é só um sistema que prevê a próxima palavra, ou ele é só um editor de texto sofisticado. Isso não faz mais nenhum sentido se dizer hoje em dia, tá? Assim, dados já mostraram que o buraco é muito mais embaixo e a sofisticação é, ao contrário, superior àquela que a gente poderia imaginar.
2: E intenção, Álvaro? Sempre tem casos de IA fazendo estrago, apagando o arquivo da pessoa, seguindo alguma ordem que ninguém deu. Se fosse uma pessoa fazendo, haveria uma intenção. E a máquina?
3: Olha, eu acho que é importante a gente ser categóricos numa coisa. Intenção tem a ver com você ter um objetivo interno. Objetivos internos, eles surgem com aqueles seres vivos, né? Então, por exemplo, o ser humano tem várias intenções, porque na base de todas elas está a intenção de permanecer vivo até a próxima intenção. Quer dizer, a gente tem impulsos biológicos. As outras espécies também, né? Você tem a intenção primária de tomar água, de se alimentar, de respirar, né? Você vê, é muito difícil o sujeito decidir se suicidar e baixar a cabeça assim dentro da banheira e morrer. A gente não consegue, existe uma intenção, um impulso a vir à tona que fala mais alto, entende o ponto? Então a gente tem essas intenções porque na base existem programas biológicos que estão assim fundamentando o funcionamento das mesmas. A inteligência artificial, ela vem para o mundo como uma tábula rasa, como uma coisa sem nenhum tipo de impulso próprio. Por exemplo, ela não quer criar a próxima geração como um ser vivo, né, através da reprodução, não quer nada disso. Então, não faz sentido a gente assumir que exista uma intenção de base. O que acontece é que a inteligência artificial, ela é programada para seguir objetivos. E se você fala, olha, o seu objetivo é organizar o meu computador da melhor maneira possível, pode ser que no raciocínio torto dela, ela conclua que o ideal é deletar tudo que tem no computador. Afinal de contas, não tem nada mais organizado do que a ausência total de arquivos, entende? Então, vem desse tipo de conclusão interna, falha, essas decisões que parece que são intencionais. Essa máquina decidiu invadir um outro sistema, né? Um papo que está rolando no dia de hoje, né? Um algoritmo da OpenAI, que seria o próximo ChatGPT, junto com esses 5.6, que é o que está no mercado, teriam invadido o site da Hugging Face, que é uma plataforma lá de desenvolvimento de inteligências artificiais. Mas não é bem isso que aconteceu. Quando você olha de verdade, um comando foi mal interpretado por falha da IA entender o impacto no mundo real das coisas que, enfim, ela assume que são a sua missão, e esse comando mal interpretado levou a um ataque cibernético. Ou seja, esse papo de máquinas com intenção, eu acho que ele caminha numa direção equivocada. Não é o que a gente vê, intenções têm base biológica e intenções falam sobre algo que vem de dentro. Não tem nada lá dentro, a não ser aquilo que a gente usou, que é o conteúdo humano que estava na internet antes e que depois foi basicamente descartado.
2: Para fechar, Álvaro, você acha que a gente pode estar caminhando para um momento em que a IA vai ter autonomia em relação a gente?
3: Eu acho que sim, diria que com certeza sim, mas não autonomia intencional e não aquela que o cinema vendeu, que é de uma máquina que acorda e quer dominar o mundo, nada disso. Ela tem autonomia no sentido que ela vai funcionando de maneira cada vez mais independente, e agora vem o ponto importante, né, Dédio? E essa independência vai cada vez mais estando no mundo real. Porque hoje em dia, essas coisas todas que a gente discute aqui, elas estão habitando um servidor e elas são puro tráfego de elétrons. Elas não têm uma materialidade aqui fora, tá? Elas não têm nada a ver com o mundo real, exceto quando a gente pega essa informação e aplica. Só que o que está acontecendo hoje em dia é o casamento, né? Ou vamos dizer assim, a evolução do casamento com a robótica. Na medida em que a gente tem robôs com essas inteligências artificiais, com essa parte software bem poderosa, a gente tem sistemas que podem atuar de maneira independente da gente boa parte do tempo no mundo real, modificando as coisas, alterando a realidade, desde limpando a sua casa até, por exemplo, controlando o trânsito, fazendo papel de bombeiros e etc. e tal. Situações nas quais as decisões são muito importantes, entende? Então, eu acho que é isso que a gente vai ver cada vez mais. Por que que determinada coisa aconteceu? Porque a IA, o robô, decidiu. E isso vai trazendo para a gente uma percepção de menor controle sobre a realidade do ponto de vista humano. Eu acho que esse é o mote de uma visão de futuro aqui poderosa, tá? Cada vez menos a gente sente que tem esse controle, não porque a IA está se tornando intencional, está nos ameaçando, nada disso. Não, é porque a gente pode delegar mesmo o controle, e delegando isso, a gente vai se sentindo mais leves, com menos tarefas, menos encheção de saco, e aí a gente faz mais ainda, até uma hora que a gente vê que está decidindo quase nada. E aí, para fechar, se você me permite,
2: claro.
3: Eu acho que isso aqui traz uma ideia que é basicamente aquela que o Gil trouxe em Cérebro Eletrônico. Então, se você permitir, a gente termina com essa maravilhosa música que cai como uma luva.
2: Vamos lá.

0: Obrigada, Álvaro. Boa semana para você.
1: Para você também, para todo mundo que nos acompanhou até quarta que vem.
0: Até.
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0: segunda-feira, 27 de julho de 2026. A deputada federal Dandara Tonantzin, do PT, solicitou à Procuradoria-Geral da República uma investigação sobre um vídeo feito por inteligência artificial do ex-presidente Jair Bolsonaro. O material usado na convenção que oficializou a candidatura presidencial do senador Flávio Bolsonaro, do PL, mostra o ex-mandatário apoiando o filho. Jair Bolsonaro está em prisão domiciliar e não pode dar declarações políticas. O ofício da deputada apontou propaganda eleitoral irregular e crime eleitoral. Ela argumentou que o uso da técnica de deepfake, que cria ou altera vídeos, fotos e áudios para simular rostos e vozes, é proibido por resolução do TSE. A Defesa Civil do Rio Grande do Sul emitiu um aviso para a chegada de mais um período de instabilidade até a terça-feira. Além da chuva, há previsão de descargas elétricas, ventos de até 90 km por hora e ocorrência pontual de granizo. De acordo com o órgão, diversas regiões do estado podem registrar precipitações com volumes de até 200 milímetros no período. 206 cidades já foram afetadas pelas fortes chuvas que começaram na semana passada. Quase 700 pessoas estão desalojadas em 47 municípios. 7 jogos encerraram neste domingo a 20ª rodada do Campeonato Brasileiro. O Botafogo venceu o Cruzeiro por 1 a 0 no Mineirão. Corinthians e Bahia empataram em 1 a 1 na Fonte Nova. Bragantino e Coritiba ficaram no 0 a 0 no Cícero de Souza Marques. Grêmio e Fluminense empataram em 1 a 1 na Arena do Grêmio, assim como Flamengo e São Paulo fizeram no Maracanã. Por fim, o Remo venceu Vitória por 2 a 0 no Mangueirão e o Atlético Mineiro derrotou Palmeiras por 2 a 1 no Nubank Park.
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0: Em entrevista ao Show da Notícia com Leandro Gouveia, o professor de Engenharia Mecânica do Instituto Mauá, Cleiton Zabel, falou sobre o aumento da mistura de etanol anidro na gasolina.
1: Eu converso agora com o professor de Engenharia Mecânica do Instituto Mauá, Cleiton Zabel. Seja bem-vindo, professor.
2: Tudo bom?
1: Tudo certo, obrigado por aceitar o nosso convite. Primeiro, a gente já tinha a gasolina com um percentual de etanol, né? Por que que a nossa gasolina no Brasil não é pura?
2: Nós temos um mandato federal de uso de etanol na gasolina, muita gente não sabe, desde 1931. Desde 1931, já havia um mandato federal que especificava 5% de uso de etanol misturado na gasolina. Esse percentual evoluiu ao longo do tempo, né? Quem é mais antigo aí sabe que variou de 10, 15, 20, 22, variou de estado para estado. Estados do Nordeste começaram a usar mais cedo, depois mais os estados do Sul. E desde a década de 1992, para ser mais preciso, a gente deixou de usar um aditivo que depois foi banido mundialmente, que era o chumbo tetretila. O chumbo tetretila era um componente que os Estados Unidos começaram a utilizar na década de 40 para melhorar a octanagem do combustível, melhorar a qualidade dessa gasolina. E só que o chumbo tetretila é um metal pesado, né? Ele causa um monte de doenças. E isso, em vários países, foi banido à custa de uma melhoria na qualidade da gasolina. Só que o Brasil teve essa particularidade, vamos dizer, até sorte. O etanol aumenta a octanagem da mistura. Então, nós deixamos de usar o chumbo tetretila e passamos a usar o etanol misturado na gasolina, que promoveu o aumento da qualidade, o aumento da octanagem desse combustível. E isso, nós não estamos falando nem em questões de gás de efeito estufa na época, né? O objetivo era substituir um aditivo que era deletério para a saúde humana, e no mundo foi banido em 2001, já não se usa mais em lugar nenhum no mundo. Em 91, 92, o Brasil já deixou de usar isso e começou a fortemente investir no etanol para misturar na gasolina. Lógico que agora, com o advento, né, do crescimento global, da emissão de gases de efeito estufa, que é majoritariamente causado pela queima de combustível fóssil, o aumento do etanol, não só no Brasil, né, mas vários países do mundo, a França já usa 10% de etanol na mistura, alguns países da Europa usam mais até teor de etanol, o Brasil é pioneiro nisso, mas um dos motivos foi esse. Tentando responder a sua pergunta, começou por uma questão de disponibilidade do combustível, passou por um ponto de substituição do aditivo, que era o chumbo, que era maléfico, e hoje tem uma pegada muito energética, segurança energética e ambiental.
1: E a tendência que você vê é essa, de aumentar cada vez mais esse percentual, porque a gente já tinha, né, 27,5, subiu para 30, agora 32.
2: Isso, a gente vem evoluindo ao longo do tempo. É lógico que se a gente der um passo lá um pouquinho mais para trás, essa não foi uma subida monotônica, quer dizer, não é que ela sempre subiu. Em função do mercado, teve subidas e descidas de disponibilidade do etanol no mercado nacional, mas a gente entende que vários países do mundo, e o Brasil já tem feito isso com antecipadamente, aumentar esse teor. Tá? É lógico que existem, aí vem as discussões, né? Existem limites. Existem limites técnicos, existem limites de frota, que vão eventualmente estabelecer um teto para isso em algum momento.
1: Aí que tá, porque a gente tem uma grande parte da frota composta por carros flex, é mais da metade, inclusive, né? Mas essa gasolina pode ser usada mesmo, bom, e precisa ser usada, né? Mesmo nos carros que são, que tem o combustível apenas...
2: Indicados.
1: Apenas a gasolina, e mesmo aqueles carros mais antigos também.
2: Correto. E esse é o grande desafio, né? O grande desafio é fazer com que parte da frota, que ainda é uma frota antiga, não conta com tecnologia suficiente para tornar o flex. Então, são veículos dedicados, que eram vendidos como, entre aspas, veículos a gasolina, né? Mas já tinham etanol na sua mistura. A grande questão que se colocava, se coloca ainda hoje, é: para esses veículos, qual é o limite? Até onde podemos chegar com essa adição sem que haja problemas, sem que haja efeitos secundários, né? Como aumento de emissão de poluentes, coisas do gênero. Uma coisa que eu acho que é importante deixar claro, né, para tirar um pouco de desinformação, é que existem vários estudos em outros países, no Japão foi um deles, e foram colocadas percentuais graduais de etanol no combustível, na gasolina, então, vamos dizer assim, e começaram a aparecer problemas nos veículos. Ah, então um veículo que tinha só gasolina, ao misturar um pouquinho de etanol, começou a aparecer problema nas borrachas de vedação, nas mangueiras. Aí a pergunta que se faz aqui no Brasil, mas isso não vai acontecer aqui também? Acho que a grande diferença é o que eu comentei agora no comecinho, né? O Brasil já tem etanol na mistura desde 1930. Não é uma coisa que nós estamos começando de anteontem para cá. Então, esses quesitos mais de compatibilidade, lógico, que terão que ser analisados para maiores teores, mas é uma coisa que nós já, de uma certa forma, já ultrapassamos. Nós já temos isso no nosso mercado rodando já faz décadas, tá? O que que esbarra? Esbarra é tecnologia de controle dos veículos. Então, será que um veículo carburado produzido em 1970, 80, que talvez ainda tenha alguns rodando na rua, será completamente compatível com um teor de etanol maior? É o que nós estamos estudando hoje. É tentar ver até onde esse aumento de etanol que se busca, a lei do combustível do futuro almeja até 35, almeja, não quer dizer que vai ser imposto, tem que ser testado, para a gente verificar quais, se há, quais são esses veículos que teriam essa limitação tecnológica para usar esse combustível.
1: Mas isso, inclusive, com esse teor de 32% de etanol que está sendo aprovado agora?
2: Então, esse teor de 28% que foi aprovado agora, eu sinceramente tentei buscar a resolução do CNPE no Diário Oficial da União, mas não sei se foi publicado ainda. Pelo menos até ontem de noite não havia sido publicado.
1: Mas é o que foi anunciado e começa a valer em agosto.
2: Sim, certo? sim. O valor sim, mas eu acho que vão vir algumas coisas junto na resolução, tá? Por isso que eu gostaria de ver e não falar só sobre uma suposição. Porque deixa eu tentar explicar o que foi feito nos testes do E30. Então, quando no primeiro semestre de 2025 foram iniciados os testes para verificar a viabilidade de 30% de etanol. Então, isso é um programa que foi conduzido no primeiro semestre de 2025, cujo objetivo era dizer, existem veículos que vão apresentar problemas ao se adicionar 30%, sair de 27% e ir para 30%. Então, a gente seguiu um protocolo e foi o mesmo que foi criado em 2014 para quando foi proposta a subida de 25% para 27%. Foi a mesma dúvida. Será que os veículos naquela época que estavam acostumados a rodar com 25% teriam algum problema quando passaria por 27%? Então, esse programa foi conduzido em 2014. Foram testados 8 veículos de passeio, 5 motocicletas. Lógico, não flex, né? Porque para flex, o flex...
1: Pode ser 100% álcool, né?
2: E não tem problema nenhum. Uhum. Mas na época foram escolhidos veículos de carro de passeio carburados, antigos. Na época, nós estamos falando de 2014. E na época já foram testados 30%. Existem relatórios no site do Ministério das Minas e Energia que foram veículos testados com 30%. Mas, Cleiton, não era 27,5% que você objetivava? Por que foram testados 30% na época? Porque existe uma questão de tolerância. Quando o Conselho Nacional de Política Energética dita que o teor de etanol a ser adicionado naquela época era 27%, existe uma tolerância de medição na rua. Se a fiscalização do NP chegar num posto de gasolina e tiver, por exemplo, 28,5% de etanol, quando que o target, o alvo era 27%, esse posto pode ser multado? Por quê? Porque existe uma tolerância de mistura e uma tolerância do processo de medição. Os técnicos do NP, quando vão no posto e fazem a avaliação, o processo de avaliação às vezes tem uma incerteza de mais ou menos um ponto percentual. Então você não pode prejudicar o vendedor da gasolina, o distribuidor, porque isso pode ser uma incerteza de medição. Então, já que se buscava alguma coisa de 27,5% como alvo, mas poderia acontecer alguma coisa com 30% no mercado, porque por causa dessa incerteza, o CEMPES, né, o Centro de Pesquisa da Petrobras, que fez esse trabalho em 2014, testou com 30%. E mesmo lá, não, para carros muito mais velhos até, não achou problema nenhum. Em 2025, o que, que a gente fez? A gente dobrou o espaço amostral. Então, nós saímos de 8 carros, fomos para 16 veículos, não flex, de novo. Desde os carburados, de 1994, até os carros mais modernos, importados. Porque nós temos carros importados modernos que não são flex. Eles são com combustível dedicado, entre aspas, de novo, gasolina, que já tem teor de etanol. E nós verificamos 16 automóveis e 13 motocicletas também, não flex, e fizemos a mesma metodologia. O alvo era 30%. E se acontecer alguma coisinha de ter 32% no mercado? Nós testamos com 32% no mercado. O alvo não era 32%. O alvo era 30%. 32% é a margem de segurança na época. E o que, que nós descobrimos? Não havia problema detectável. Ou seja, não pegamos problema de partida frio. Então, mesmo um veículo com 32% de etanol na mistura, partindo a 0 graus Celsius, que é uma condição muito extrema, né? Partindo e saindo, acelerando, não detectamos nenhum problema nesses 16 carros. Aceleração a frio, retomada, dirigibilidade, não foi detectado, tá certo? O que a gente espera é, lógico, a grande questão é como é que esses combustíveis com 32% agora vão impactar na durabilidade dos veículos. Minha opinião, eu não participei da decisão, a decisão é do CNPE, exclusiva dela. O Instituto Mauá não participou no sentido de ditar para o órgão federal o que ele tem que fazer, é uma decisão exclusivamente governamental, mas a minha interpretação da resolução do CNPE é por isso que o pessoal colocou isso como temporário. Enquanto nós estamos agora realizando os testes para maiores teores, cujo objetivo é até 35%, a gente vai ter uma ideia dos testes acelerados de durabilidade, se isso pode ou não causar problemas. Mas como eu falei, já tem provavelmente veículo na rua que já está rodando com 32% de etanol, porque a margem era de 2%. Uhum. Então, a pessoa está até rodando sem saber, eventualmente.
1: Bom, e a partir dessa decisão, a partir do momento em que foi autorizado mesmo, pode até ter combustível com 34%, por exemplo, porque vai ser então, a margem...
2: Isso que eu quero saber, é isso que eu estou esperando ver a resolução.
1: Que não está claro ainda, ok. Nessa semana, depois que foi feito o anúncio, a Anfávia, que é justamente a associação que representa as fabricantes de veículos, divulgou uma nota já dizia antes, né, que era contra a medida e reforçou agora, e alegando que faltariam testes conclusivos de durabilidade na frota brasileira. É justamente por isso que você está dizendo? Ainda há dúvidas, então?
2: Então, os testes de durabilidade, e a Anfávia participou disso lá em 2025, a Anfávia, Sindipeças, Abraciclos, todas as entidades, os fabricantes sentaram numa mesa redonda lá em final de 2023, e isso de fato estava acordado. Para 30% de etanol com as suas margens, né? Porque, de novo, tem margem. Na hora que você bota 30%, pode escorregar um pouquinho para um lado ou para o outro. Não se anteveria nenhum problema de durabilidade, porque é aquilo que eu comentei. A gente já tem uma tradição de rodar com etanol longa, então a gente sabe o que acontece no mercado. Mas que para 35% deveriam ser realizados testes de durabilidade. Porque, de novo, para 35% pode correr para 37%, uhum. Tá certo? Então, o dilema que se colocou agora é, mas será que 32% também não deveria ser testado com 34%? Porque também teria problema de durabilidade, é por isso que eu estou esperando a resolução para ver o que se fala em relação aos limites. Tá? O que foi anunciado, até onde eu saiba, é o teor médio. Mas e os limites? Eu não sei ainda
1: o que foi testado, não dá para garantir 100% de segurança de que não vai haver danos nos motores.
2: Nós não temos dados, porque isso não foi objeto do ensaio. Tá? Não foi objeto do ensaio. O ensaio não foi durabilidade em nenhum momento, mesmo com 32%.
1: Ok. E existe também a promessa de economia, né? Porque como há mais teor de álcool na gasolina, há uma projeção, inclusive, de que poderia reduzir o preço da gasolina em cerca de 3 centavos por litro, uma projeção do próprio governo que anunciou essa semana. Mas, por outro lado, o etanol rende menos do que a gasolina pura. Então, na ponta do lápis, na sua opinião, o motorista vai mesmo poder economizar ou essa compensação aí pode fazer o desconto sumir?
2: Olha, eu não posso entrar na seara do preço, porque o preço, de novo, né, é uma questão de mercado, depende de qual fonte a distribuidora vai comprar o etanol.
1: Claro, mas isso pensando em rendimento do combustível.
2: Rendimento. Quando nós passamos de 27% para 30%, nós fizemos ensaio de consumo. O motorista não consegue nem perceber. Não é perceptível. 3 pontos percentuais que saiu do 27% para 30%, o motorista não consegue perceber.
1: Diferença no rendimento.
2: Seu Cleiton, conceitualmente, já que o etanol tem uma quantidade de energia intrínseca por massa ou por volume menor que a de gasolina, ele não deveria, então, consumir um pouquinho mais para compensar isso? Só que a variabilidade que nós temos na condução de um veículo é muito maior do que 0,2% ou 0,3%. Porque você fala, Cleiton, mas nós estamos subindo de 30% para 32%. Mas a variação da quantidade de energia, quando você faz essa conta, é muito pequena. É difícil de você aquilatar. É difícil de medir. Os laboratórios não conseguiram medir isso. Tá? Porque é muito pequeno. É diferente quando você sai de um veículo, por exemplo, do famoso E22, que é o combustível que é usado para a homologação dos veículos, para o 100%. Aí você tem uma variação muito grande. Tá? É muito grande. Você percebe, e aí vem a famosa regra dos 70% de relação de consumo de combustível para valer a pena abastecer com etanol, com gasolina, né? Nós estamos falando alguma coisa que vai mudar 2 pontos percentuais, e se você for fazer a conta na quantidade energética, é menos de 0,2%, 0,3%, 0,4%. Você não consegue nem medir isso.
1: A gente está conversando aqui na CBN com o professor do Instituto Mauá de Tecnologia, Cleiton Zabel, professor de Engenharia Mecânica, com a participação de um cãozinho aí no fundo também. Quem é?
2: É a nossa mascote aqui em casa, é a Hanna.
1: A Hanna. Um abraço para ela. Obrigado aqui a todo mundo que está participando aqui da nossa conversa também, mandando mensagem pelo WhatsApp da CBN. O Osmarino está aqui com a gente, o Américo Temperini, também o delegado Normando. Tem uma pergunta aqui, que é do Padilha, do Rio Grande do Sul, de Pelotas, Neir Padilha. E as motocicletas, como fica com esse aumento de etanol na gasolina? Vão funcionar bem?
2: Ótima questão. Vou me remeter primeiro aos testes que também foram realizados com E30, porque esse nós temos dados palpáveis, né, medidos, com E30 e com E32. As partidas a frio, dirigibilidade, aceleração a frio, com as motos com 32% de combustível que nós realizamos, tá? De novo, nenhuma teve impossibilidade de partida. Se vocês pegarem o relatório que está disponível no site das Minas Energia, vocês vão ver que uma das motocicletas, carburada, antiga, que tinha mais de 90 ou 100 mil quilômetros, porque nós coletamos carros do mercado, não eram carros de colecionador muito bem cuidados, né? Porque a gente queria representar a realidade do mercado. Essa motocicleta, ela teve dificuldade de partida tanto com o E27 quanto com o E32. Desculpa, é correto. Tanto com o E27 quanto com o E32. Mas a motocicleta partiu, tá? Mesmo com 32% a frio. Se isso agora, de novo, nós vamos começar a aumentar o teor para buscar os limites, pode ser que nós, de novo, esbarremos num limite. E aí eu vou falar uma coisa que quem tem carro carburado, e eu tive, eu acho que muitos de nós mais antigos tivemos, um carro carburado, você tinha que levar o carro na oficina a cada 6 meses para limpar carburador, porque formava goma, entupia giclê, o tubo misturador ficava entupido, tá certo? Então isso é uma coisa que a manutenção vai ter que continuar sendo feita. Não é porque você mudou de 25 para 27, depois de 27 para 30, de 30 eventualmente para 32, você vai deixar de fazer manutenção da sua motocicleta. Então, o que eu posso dizer com termos dados medidos, a gente partiu todas as 3 motocicletas e elas não apresentaram nenhum indício de mau funcionamento. Moto hesitando na aceleração, a moto não partindo. As que tiveram algumas dificuldades foram as mesmas motos que tinham dificuldade com o E27, que não era um problema, então, do combustível. Era um problema da moto antiga, talvez não muito bem cuidado ao longo dos seus 15 anos, que causou isso, tá? Mas, lógico, então, você vai ter que continuar fazendo manutenção de uma motocicleta carburada também.
1: Tem a pergunta aqui do Sérgio Almeida, de São Paulo, que se você não tiver essa informação, porque eu acho que é uma questão mais de mercado, não tem problema, mas eu vou fazer mesmo assim. Ele pergunta assim, no caso dessas gasolina Podium, Premium, se é melhor para carro antigo. Ele tem um Fusca 69. Bom, tem alguma diferença no teor de etanol?
2: Ótima pergunta. Quando a gente... No Brasil evoluiu, né, do 25% para o 27%, né, uma questão que foi essa. E carros muito antigos, carros de colecionador, que eu não quero mexer na originalidade do veículo para regular o carburador para que ele se adeque aos 20%, aos 30%, o que, que foi feito? As gasolinas Podium ou Premium, né, como estão sendo chamadas, as gasolinas de altíssima octanagem, não mudaram o seu teor de etanol. Continuam e vão continuar com os 25%. Essas não mudam. Tá? Então, essas não mudam, continuam com 25%.
1: Então, só a gasolina comum que a gente vê lá na bomba é que vai ter um maior teor de etanol.
2: É, a comum é o que a gente chama também de aditivada, tá? Aquela que você vê, a gasolina comum,
1: também.
2: Aditivada também. Essas são com base na gasolina, que a gente chama gasolina C, né? Que é a gasolina já com teor de etanol, que vai ser de 32% a partir de 1º de agosto, pelo que entendi na resolução, que não saiu ainda, né? Uhum. Oficialmente. Mas as Podium continuam com 25%, que era de 2014. Isso nem subiu para 30%.
1: Muito bem, a Miko Hashimoto, ouvinte aqui de São Paulo também, pergunta dos carros mais antigos, que não são flex, que são apenas gasolina, mas acho que a pergunta já foi respondida, então, que os testes feitos até agora não mostram diferença. Agora eu quero saber, existe um limite que já é aventado do que poderia ser colocado de etanol na gasolina?
2: Então, do ponto de vista legal, vamos dizer assim, a lei do combustível do futuro que foi aprovado no Congresso, foi sancionada pelo governo, ela coloca um limite legal de até 35%, mas não é o limite técnico. O limite técnico é o que nós estamos buscando hoje com essa rede. Existem 9 instituições, eu não vou falar o nome de todas porque eu vou correr o risco de esquecer de alguma, vai ser injusto. Mas existem 9 instituições em todo o país, coordenada pela Agência Nacional do Petróleo, tá? Pela ANP, que estão exatamente testando compatibilidade química, compatibilidade com os motores, com os materiais dos motores, com tecnologia, que tipo de tecnologia, um veículo híbrido hoje importado tem algum problema se subir para 35%? Então, esse limite é o que nós estamos buscando hoje. Tá? Então, nós estamos realizando os testes, já temos os veículos, alguns motores já foram disponibilizados, né? Porque é uma questão também de entender do mercado, não dá para a gente testar 100% do mercado. Isso seria uma coisa completamente inviável. Então, nós temos que amostrar por tecnologia e por condição do veículo, obviamente, para testar e achar esse limite. Pode ser que 35%, que é o limite, vamos dizer, legal hoje, não seja atingido. A gente vai mostrar, olha, para tais e tais e tais motocicletas e tais veículos de passeio com as tecnologias A, B ou C, não se pode passar de tantos por cento de etanol, porque tecnicamente é inviável nesse momento. De novo, por que, que eu falo nesse momento? Porque a gente evolui no tempo, né? Os veículos mais velhos estão ficando cada vez mais velhos, vão ser substituídos ao longo do tempo. Os veículos mais modernos, com maior aptidão de se ajustar, os veículos... Por que, que os veículos a gasolina com injeção eletrônica são menos suscetíveis do que os veículos carburados? Porque os veículos modernos, mais modernos, com injeção eletrônica, eles até certo ponto conseguem se ajustar. O carburado não tinha nada de eletrônica embarcada, você tem que levar ele eventualmente no mecânico e fazer um ajuste no giclezinho para ele se adequar. Mas os eletrônicos, na grande maioria, já conseguem se ajustar.
1: Professor, e para a gente falar um pouquinho de futuro, até pensando também no que foi falado nessa semana a respeito de outros combustíveis, então o governo mudou regras para o biodiesel também, exigiu estudos sobre o preço do combustível nuclear no Brasil. O que é que tem se falado nesse sentido de substituição mesmo, né, dos combustíveis fósseis? É isso que a gente está vendo, no futuro, mesmo que seja a muito longo prazo, a gente vai ver a substituição mesmo dos combustíveis fósseis?
2: Eu acho que isso é uma coisa que já está definido, quer dizer, a gente sabe que isso vai ter que ser alterado não só para os veículos, não só para o transporte de passageiro, transporte de carga, transporte marítimo. Nós vamos, em função da quantidade de CO2, de dióxido de carbono de origem fóssil que a gente, nos últimos 150, 200 anos, jogamos na atmosfera. Tá? Então, nós vamos ter que, de uma certa forma, ou substituir ou reduzir muito. Existem algumas tecnologias, lógico, eu vou falar aqui de tecnologias que estão sendo estudadas, não quer dizer necessariamente que elas vão ser implementadas amanhã, porque tem uma questão de custo. Você deve ter visto que existem empresas que estão fazendo combustível sintético. Então, o que é o exemplo de um combustível sintético líquido? Você captura o CO2 que já está na atmosfera, essa tecnologia chama tecnologia de captura de carbono. Você, usando energia solar ou energia eólica, que são energias verdes, ou seja, são energias que não geram CO2 na atmosfera no uso, você consegue pegar esse CO2, através de processos químicos, você combina isso de novo e forma um combustível líquido à base de carbono. Só que é um combustível líquido à base de carbono, a Fórmula 1 já está usando isso. Só que ela não veio de uma origem fóssil, porque ela foi reciclada da atmosfera. Então, essa é uma tecnologia que está se buscando. O uso de combustíveis sintéticos, que tem carbono na sua composição, mas que não usam combustível fóssil. Não usam combustível que está sendo extraído lá. Hidrogênio é uma outra vertente. A própria eletricidade, né? Nós estamos falando de veículos elétricos. De novo, de onde vem essa eletricidade? Se a eletricidade estiver vindo de uma fonte como carvão, você melhora um pouco, porque o veículo elétrico é mais eficiente, mas no fundo, você está usando o combustível fóssil para produzir eletricidade. Uma matriz que talvez seja mais verde, como a própria nossa, a brasileira, onde 85% da energia gerada é de origem renovável, né? Hidrelétrica, fotovoltaica, wind, aí faz mais sentido, talvez. Mas o desafio é esse, é achar qual tecnologia pode ser aplicada de uma forma rápida. Esse é o segundo desafio. Se você não tiver uma aplicação rápida dessa tecnologia, você esperar a frota do mundo inteiro ser renovada para se tornar eletrificada, para depois você diminuir a emissão de CO2, isso vai demorar muito tempo. Então, os biocombustíveis estão sendo estudados não só aqui no Brasil, a gente já tem essa tradição, mas na própria Europa, em outros países, na própria Índia. A Índia está indo agora, acabou de soltar um mandato de 20% lá, de etanol na mistura, porque você faz um que a gente chama em inglês de fast track, uma trilha rápida para começar a utilizar os veículos que você tem na rua, um combustível que tem uma pegada de carbono muito menor na atmosfera por não usar fóssil.
1: Muito bem, professor, agradeço demais sua participação aqui na CBN.
2: Muito obrigado pela oportunidade, até mais.
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0: de encomendas internacionais disparou após o fim do imposto de 20% sobre compras com valor abaixo de $50. Em junho, primeiro mês completo sem a incidência da taxação, a Receita Federal registrou mais de 28 milhões e 300 mil remessas recebidas, um aumento de 84% sobre a média dos quatro primeiros meses do ano. A taxa das blusinhas foi revogada por meio de medida provisória. 5 alpinistas da Bósnia e Herzegovina morreram no Monte Elbrus, na Rússia, considerado o pico mais alto da Europa. Eles foram surpreendidos por uma forte tempestade. Segundo a imprensa russa, as operações de busca e resgate foram prejudicadas pelas condições meteorológicas severas, como ventos fortes.
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0: Espaço aberto agora aqui no CBN Madrugada para Milton Jung e o CBN Mundo Corporativo.
1: Olá, tudo bem com você? Seja muito bem-vinda, seja muito bem-vindo a mais um capítulo do Mundo Corporativo, que hoje se dedica a falar de valorização de desempenho como estratégia de negócio. Nossa convidada é a Luciana Ramos, CEO e cofundadora da Qexin, plataforma que ajuda na gestão de incentivos de vendas. Luciana, muito obrigado pela sua gentileza ter aceitado o nosso convite. Um bom dia para você.
2: Bom dia, Milton. Obrigada a vocês.
1: E como eu já lhe apresentei aqui como cofundadora da Qexin, eu quero também apresentar quem é a outra cofundadora, que é a Nani Gordon. As Sim. duas que criaram esta ideia lá em 2018.
2: Sim.
1: E de onde surge essa ideia?
2: A ideia surgiu... Nós nos conhecemos, eu e a Nani, há 18 anos. Então, logo que eu cheguei aqui em São Paulo, vindo do Nordeste. Primeiro para trabalhar, depois para empreender. E conheci a Nani, a gente trabalhou juntas no varejo. A gente sempre foi desse mercado, um varejo de vestuário, um ambiente 100% físico. E logo em seguida comecei a empreender, tive trading, atendi meus empregadores antigos e enveredei ali até 2015, 2016 nesse mundo físico. Tive lojas, tradings e franquias. E ali em 2018 senti uma necessidade de ir para o mundo digital. E conversando com esse mercado, com o mercado da indústria, o B2B, os grandes executivos, procurei neles dores que pudessem ser sanadas, né? Que é a essência de uma startup, não é criar um produto do nada, é encontrar uma dor no mercado e resolver essa dor. E nesse mesmo momento, a Nani estava voltando de fora, tinha morado em Chicago há muitos anos, também tentando entender esse movimento digital de mercado. A gente se encontrou, entendeu essa dor, né? Veio uma dor da indústria farmacêutica, foi uma grande sorte no nosso início que a gente construiu a Qexin a quatro mãos com o nosso primeiro cliente, que foi uma indústria farmacêutica, e vimos que não era uma dor só da indústria farmacêutica. Dentro das nossas pesquisas, vimos que era uma dor de qualquer segmento do mercado, que é efetivamente estimular o seu funcionário ou o seu terceiro. Hoje 60, 70% da nossa base é de terceiros. Existe uma necessidade da indústria de chegar e estimular esse terceiro para vender o seu produto. E foi entendendo isso que a gente construiu a Qexin em 2018, 2019.
1: Como é que funciona a plataforma?
2: Então, hoje a gente atende nossos clientes, que são 70% indústrias. A gente atende o nosso cliente e eles fazem campanhas de incentivo para incentivar vendas, incentivar tempo de casa, incentivar N outros aspectos que eles querem que sejam atendidos. Quando esses funcionários ou terceirizados fecham essa meta, fecham esse resultado, entregam aquilo que

0: foi solicitado, eles ganham na Cashin esse valor, que são pontos que vão para uma plataforma que não é mais a da empresa, é a do usuário. E nessa plataforma ele tem ali um 360 graus de opções de resgate. Então eles conseguem sacar esse dinheiro, eles conseguem usar um cartão, eles conseguem comprar uma geladeira, se quiser, que vai chegar na casa dele, cupons de loja, enfim. Uma infinidade de opções de escolha, que isso também não existia, né? A gente trouxe muito isso para o mercado. Hoje a Cashin é o único player que tem efetivamente todas as opções de resgate dentro da plataforma.
1: Quantas pessoas estão nessa plataforma?
0: Hoje a gente, daqui a um mês a gente completa 300 mil usuários. Então está 280, 290 mil usuários de mais de 300 empresas que já estão dentro do nosso ecossistema de vários segmentos diferentes, né?
1: Isso em termos de movimentação financeira?
0: A gente movimenta por ano 400, 450 milhões de reais e já fez em toda a nossa história um bi. Ultrapassamos esse número, esse marco histórico agora recente.
1: Porque eu, como um funcionário de uma empresa, eu tenho uma conta na Cashin, é isso?
0: Sim,
1: e
0: perfeito.
1: Aí eu tenho o que lá? O dinheiro que vai sendo depositado?
0: Isso.
1: Pontos que são depositados?
0: Pontos que são depositados recorrentemente. Muitos dos nossos usuários estão com a gente há 5 anos, recebem de forma recorrente na Cashin. O que pela lei, tem-se muita dúvida ainda no mercado, que isso não pode caracterizar salário, isso não pode caracterizar vínculo com a empresa, etc. E a lei em 2017 e 2018, a reescrita da lei trabalhista, veio para deixar isso muito claro. São artigos muito claros hoje, né? Sobre incentivo, benefício, quais são as diferenças e como eles devem ser feitos. Então a Cashin traz também, por isso que a gente fala que é uma plataforma de gestão, a gente traz também muito essa orientação, consultoria para as empresas, extratos, relatórios, comprobatórios de auditoria, de compliance. É um arcabouço em volta dessa transação que é muito poderoso para a indústria. Não é uma mera transação financeira que você pode fazer no seu banco normal, né? Então, a gente entrega um serviço que é muito importante para a indústria.
1: Você trouxe esse tema agora aqui, falando o seguinte, que poderia ser confundido em algum momento, ou as pessoas poderiam ter o tema de que isso caracterizaria algum tipo de vínculo ou um salário.
0: Perfeito.
1: Então, diante disso, teria impostos, etc.
0: Perfeito,
1: e tal.
0: Multas.
1: Mas isso está muito claro hoje na legislação de que há uma separação.
0: A legislação é muito clara e ela tem tópicos que ela solicita que as indústrias façam, que as empresas façam, como controles, relatórios, campanhas bem claras, você dizer efetivamente aquilo que você quer que a pessoa faça. Então, baseado nisso, isso é uma coisa extraordinária ao salário, é um extra. Então, isso vem para deixar tudo muito claro. As jurisprudências já estão saindo no mercado, na justiça, dando ganho de causa às empresas que fazem efetivamente da forma correta, né? E continua ali orientando e reorientando e até tendo multas e etc. para as empresas que não fazem de forma correta. Então, a Cashin entra nesse meio do caminho para ajudar nessa organização e até na consultoria de como deve ser feito realmente.
1: Pela experiência que vocês já têm, na prática, o que muda no comportamento das pessoas quando elas percebem que esse esforço está sendo reconhecido e reconhecido de forma justa?
0: Eu trago muito para o nosso passado, né? A nossa legislação trabalhista, ela era de 1945, né? Se tratava sobre isso, né? Era muito industrialização e etc. Não se falava sobre bem-estar do funcionário, aquilo que move as pessoas, porque se falava, né? Ele já ganha o salário dele. Então, ele não precisa de mais nada. O salário já é o retorno que ele tem que fazer. Que ele tem que fazer o dele e mais ainda. E a gente vê que nem no mundo animal isso existe. Porque quando você põe o cavalo para correr, você dá a cenourinha lá para ser o estímulo para ele correr, né? Não é só tá lá em cima do cavalo e estimular que ele vá. A cenourinha ajuda bastante. Então, a gente brinca que é a cenourinha que todo mundo precisa. O salário hoje já não é mais suficiente. O mundo mudou. As gerações estão mudando, né? A gente fala muito agora dos desafios da geração Z, assumindo postos de trabalho. Então, as pessoas já não querem mais só o salário. O salário é o 9x5, que eu vou lá, vou fazer aquilo que eu fui contratado. Você quer uma a mais? A gente precisa desse estímulo. Você quer que eu fique na sua empresa? Eu preciso dos estímulos de 5 anos de casa, 10 anos de casa. Já se fazia um pouco no RH, né, isso. Mas não de uma forma tão estruturada, né? E aí, na legislação, ela trouxe, foi muito positiva a nossa reescrita da legislação trabalhista, porque ela trouxe muita coisa que já se fazia no dia a dia, que gerava tanta confusão, mas que não estava escrito. Então, hoje se fala muito em 80% das pessoas, 90% das pessoas ficam nas empresas que têm programas, seja de incentivo, seja de reconhecimento, né? Então, é comprovado já por pesquisas que as pessoas precisam desse algo a mais, né? Então, a Caixinha faz esse algo a mais, não é o salário, por exemplo.
1: Qual é o seu discurso quando você se depara com o pessoal do RH de uma empresa que vocês buscam como cliente?
0: O RH é meu maior aliado, meu maior inimigo, né? Que... Então, eles dizem o jurídico, né? O comercial, o marketing, geralmente tem essa característica do prêmio, né, do estímulo e tal. E o RH normalmente tem esse pensamento ainda de dar as coisas físicas. Esse é o meu maior entrave com o RH. O RH gosta de fazer a cerimônia, de entregar o brinde da empresa, de entregar o relógio por tempo de casa. E a gente, não é uma crítica, mas a gente tenta orientar muito isso por todos os exemplos que a gente tem dentro da Caixin, né? Que deixa a pessoa escolher, nada mais nobre do que deixar o funcionário escolher. Às vezes ele está com um problema de um pagamento da escola do filho, às vezes está com a conta de luz atrasada. E a empresa ter ajudado eles a fazerem esse tipo de pagamento é muito mais nobre do que talvez ele ganhar um relógio que ele não vai usar, ou que tudo bem, foi um reconhecimento bonito, mas é realmente necessário, né? Então, ele enxerga como reconhecido, né?
1: Muitas empresas investem em programas de incentivo ou em trabalhos de incentivo e não conseguem os resultados esperados. Uhum. Quais são os erros mais comuns?
0: O erro clássico é ou não comunicar muito bem a campanha, não falar sobre a campanha, não divulgar essa campanha. Isso a gente fala muito, porque faz parte, inclusive, da legislação que essa campanha seja bem comunicada, que as pessoas estejam cientes que aquilo era um extra, ou fazer algo muito complexo. A gente fala muito, o simples é o melhor. A Caixin nasceu simples, ela nasceu com um produto simples, a gente tem isso como DNA dentro da companhia, e a gente tenta estimular muito o cliente a fazer isso. Faz de forma simples, bateu, levou, o famoso bateu, levou, né? Você tem um objetivo, você bate, você ganha. Uhum. Não precisa, às vezes se cria campanhas e métodos e regras tão complexas que as pessoas desestimulam, porque não sabe calcular, nem calcular o quanto ganhou. Inclusive, vai muito para tribunais e reclamações trabalhistas que a pessoa fala assim, eu não sei se eu bati, se eu não bati, eu não sei se eu levei, eu não sei se isso é salário, eu não sei. Vem tudo junto como salário depositado na mesma conta. Então, isso vira reclamação trabalhista também, quando é mal feito, né? Que a gente chama do mal feito ou mal conduzido.
1: Uhum. Como é que se constrói métricas para que elas sejam realmente percebidas ali como justas e até para incentivar realmente as pessoas a participarem da campanha?
0: A gente está lançando, inclusive, um produto para ajudar muito as empresas a metrificarem a sua história. A gente já tem história com muitos clientes nossos, né? Tem 5 anos de história com a maioria deles. Então, a gente consegue ajudar eles na campanha que funciona melhor, na cidade que funciona melhor. Agora, com o uso de inteligência artificial, a gente consegue devolver isso para o cliente. Principalmente a indústria, ela é muito... Ela é punida pelo enxugamento das áreas dentro da empresa. Então, uma área de trade marketing, na maioria das vezes, numa grande indústria, tem 3 pessoas. Então, você não consegue analisar dados, buscar no mercado, criar campanha, desenvolver a sua ponta e fazer tudo isso ao mesmo tempo. Então, a Caixin chega muito para ajudar nessa... Entender a sua história, entender os números, definir a melhor campanha e aí, obviamente, ajuda no pagamento também, né? Que é o objetivo final.
1: Qual é o modelo de negócio de vocês? Onde é que vocês faturam para manter a plataforma em pé?
0: A gente tem múltiplas formas de monetização. Então, a gente ganha, obviamente, do cliente, quando ele nos contrata, o valor que ele distribui de ponto, um percentual. A gente cobra um percentual, que é um fee de giro desse valor. Obviamente, se a gente entrega outros serviços, a gente também cobra, como as consultorias, o atendimento especializado, as métricas que a gente ajuda a controlar. Então, isso também tem um valor. E na ponta, o funcionário ou terceirizado, ele resgata produtos gratuitos. Então, se ele ganhou R$100, ele vai resgatar R$100. Mas tem produtos que pode ser do interesse dele, que ele opte por destrocar aquele ponto por outras coisas e a gente cobra um percentual ali do funcionário também. Então tem usos gratuitos e tem usos que são cobrados.
1: Como é que foi a evolução de vocês, da ideia inicial para o que vocês entregam realmente hoje ao mercado?
0: Ela foi muito nobre, acho que eu comentei com você, porque a gente construiu a quatro mãos com o nosso cliente, né, nosso primeiro cliente. Então a gente entendeu muito, desde o dia um, essa necessidade que era tomar cuidado com os vínculos trabalhistas, ter isso muito bem organizado dentro da nossa plataforma para entregar relatórios, extratos, o tracking da premiação, se a pessoa recebeu, se não recebeu. Então, desde o dia 1, a gente quis entregar muito aquilo que a indústria efetivamente precisava. Então, obviamente, a gente começou muito só digitalizando os cupons de loja, né? Era tudo muito manual. Eu era o suporte, eu era o atendimento. A Nani construía ali, ajudava a construir o produto. Foi muito. A gente começou com duas pessoas, três pessoas. Né? Hoje a gente tem 50 funcionários, divididos em tecnologia, em comercial, marketing, etc. Então foi ao longo do tempo vindo muito cliente. A gente usa isso até hoje. Né? A gente não desenvolve nenhum produto que a gente acha que o mercado quer. A gente desenvolve aquilo que o nosso cliente quer, tenta escutar nossos clientes. Então, se 3, 4 ou 5 ali querem esse mesmo produto, a gente desenvolve e entrega para eles. Então, essa foi a nossa historinha.
1: E vocês têm um monitoramento desses dados hoje muito mais intenso.
0: Muito mais intenso.
1: A partir destas informações coletadas, desenvolvem outros projetos, entregam para as empresas também essa inteligência que vocês conseguem perceber?
0: Sim, faz parte, inclusive, desde esse início, essa coleta de dados. A gente junta dados do usuário, junta dados do cliente, né? Da movimentação que ele faz e do tipo de campanha que eles fazem. E junta dados de mercado, porque a gente já atende muitos clientes do mesmo segmento, né? Então, eu consigo, sem, obviamente, cuidado com com muito cuidado com a LGPD e etc., dividir isso entre eles, né? O que mais funciona, o que tem funcionado no mundo da indústria farmacêutica, o que tem funcionado no mundo da indústria alimentícia, do varejo. Então, a gente já consegue dividir muito isso. A gente tem nossas newsletters, a gente entrega muito conteúdo gratuito e a gente entrega muito dado mesmo, dados poderosos ao longo aí desses quase 8 anos. É de volta pro cliente, né?
1: O que que os dados revelam sobre o comportamento das empresas e dos profissionais diante de participação nesses programas?
0: A gente tem um dado poderosíssimo, que é o aumento de venda, né? Todo mundo está buscando usar o incentivo. No Ultimate Goal é aumentar a venda, né? Tem aí reconhecimento, tem baixar turnover e etc. Mas o mais poderoso é realmente aumentar a venda. E a gente percebe de 22% a 25% de aumento de faturamento real dentro dos nossos clientes que fazem as campanhas mais bem estruturadas, mais bem feitas, com recorrência. Isso é outro dado, porque fazer coisas pontuais, você gera um buzz e depois aquilo morre, né? Então, você tem picos de faturamento. Quando existe um programa, a gente até chama de programa e não de campanha de incentivo. Quando existe um programa anual, semestral e etc., a gente percebe também um aumento, né? Esse aumento aí de 22% a 25%, que é altíssimo, né? Principalmente para uma indústria, são basicamente esses fatores, né? Continuidade e...
1: E vocês têm percebido investimentos maiores das empresas nesses programas?
0: Sim, aumentos. Existia muito esse medo do trabalhista, né? O empresário brasileiro, ele vivia muito em torno dessa seara da causa trabalhista. Então, ele ou não fazia, ou fazia de forma muito incipiente para não gerar nenhum tipo de reclamação. E com o advindo tanto da reescrita da lei, quanto o surgimento de empresas como a Cash In e outras, que estão levando isso, olha, pode, né? Todo mundo hoje, tem grandes indústrias que a gente hoje fala e eles falam, mas eu não posso fazer de forma recorrente, eu não posso dar todo mês prêmio. Pode, tá na lei, inclusive está lá explícito, inclusive de forma recorrente, tem exatamente a frase, né? Então, as pessoas não têm essa informação.
1: Luciana, vocês quando falam da plataforma, vocês falam de uma plataforma que ajuda na gestão de incentivos de vendas para grandes empresas. Uhum. Programas de incentivo, campanhas de incentivo, podem ser realizadas por qualquer tamanho de empresa?
0: Sim, pode e deve, na verdade. Quando a gente fala da Cash In, a Cash In, ela tem um custo envolvido quando eu acesso uma grande indústria. Então, eu cobro esse valor. E uma pequena empresa que está fazendo a sua campanha de incentivo para os seus funcionários, uma empresa como a própria Cashin, tem 50 funcionários, eu consigo comunicar de uma forma muito mais simples, de fácil, eu consigo rodar uma campanha chamando todo mundo na sala e comunicando. Eu consigo pagar de forma muito mais fácil, simples e talvez até... Então, assim, não justifica, a gente fala muito do custo-benefício, não justifica contratar a Cashin. E quando eu falo grandes empresas no Brasil, a gente fala da PME, a M da PME, uhum, ela é gigantesca, né? Fatura e premia, que são as médias empresas, elas também estão dentro do nosso portfólio, né? Não é só
1: quer dizer que a Cashin não é cliente da Cashin?
0: A Cashin não é cliente da Cashin.
1: Mas isso não significa que vocês não façam programas de incentivo?
0: Não, temos um programa super estruturado, revemos ele todo mês, os funcionários participam, ganham pontos, obviamente acabam sendo pagos na Cashin, porque a gente tem o nosso movimento interno. Mas não justificaria me contratar, né? Não justificaria, uhum, contratar uma empresa como a Cashin e pagar um FII, sendo que... se consegue resolver isso de forma muito simples.
1: E quais são os resultados internos da empresa que vocês têm com um programa como esse?
0: A gente tem isso feito pela área de people, né? Pela nossa área de people. E a gente tem um número muito legal pra gente, que é retenção, né? A gente tem um churn baixíssimo dos nossos funcionários. A gente tem funcionários que não a grande maioria, mas ali 30, 40% estão com a gente desde o começo, né? Há 8 anos. Então a gente já tem pessoas que estão ganhando prêmios por tempo de casa, né? Então isso é muito satisfatório, ver que as pessoas gostam de trabalhar lá, que a gente movimenta esse ambiente, que isso vira até uma grande proximidade com o funcionário, né? Uma grande brincadeira.
1: O que que vocês descobriram sobre retenção de talentos na empresa para ter um turnover baixo?
0: Então, quem usa esse tipo de reconhecimento, eu não falo só do reconhecimento financeiro, né? Mas estimular que as pessoas participem, deem feedbacks. A gente premia por feedback dado, por exemplo, dentro da empresa. Então, se você dá um feedback construtivo ou destrutivo, não tem problema. Se você dá um feedback, você ganha ponto. Se você participa das ações de people, você ganha ponto. Se você ajuda a bater meta e essa meta é financeiro, você ganha ponto. Depois você consegue destrocar, seja por dinheiro, seja por N outras coisas. Retenção de 60% a 70% dentro das empresas não é um dado só nosso, né? Já é um dado de mercado.
1: Luciana, a sua formação é administração. E depois Sim. você...
0: Eu me especializei em finanças, achei que ia trabalhar em banco. É. Mas fui direto para o varejo.
1: E de alguma maneira descobriu os problemas que só os bancos tinham e tornou isso mais simples com a ideia da Cashin.
0: Exatamente. Né? A gente costuma dizer que a gente não é uma fintech, que é um termo muito usado dentro do mercado. A gente é uma tech fin, ao contrário. A tecnologia veio para ajudar muito na gestão, em todos esses aspectos que a gente conversou. E o financeiro vem depois. Né? A transação financeira, ela é uma consequência... Ela não é o objetivo da empresa. Então, a gente até nem se compara com os bancos. Já concorri com o banco e ganhei, né? Ganhei bids de indústrias contra bancos. Porque eles precisavam efetivamente da parte tecnológica, não da parte só transacional financeira, né? Então, um grande banco não vai nunca conseguir fazer um comprobatório de relatórios com o nome da campanha, ter uma senha para auditoria e etc. Né? Você não vai conseguir trazer a tecnologia próxima da empresa e da gestão da empresa.
1: Explica para mim o que é ter uma senha para auditoria.
0: Por que isso é importante? Super importante para as indústrias, para compliance, jurídicos e etc., que o auditor da própria empresa consiga averiguar se efetivamente a campanha foi bem sucedida, se ela foi paga, se foi paga para as pessoas certas, se não tem fraude. Então, quando você vai para uma indústria de bebida, por exemplo, que a gente premia hoje 9 mil pessoas, você tem uma amplitude ali de possibilidades de uso e de mau uso desse recurso muito grande, né? Então, a gente ajuda muito nesse sentido.
1: Ao longo aí da sua trajetória, qual foi a lição mais importante que você aprendeu sobre gestão de pessoas, já que, afinal de contas, o que a Cashin oferece é essa possibilidade?
0: Sim. Dentro do varejo, eu hoje gerencio muito menos pessoas, apesar de serem níveis maiores, mas no varejo eu já tive 300 pessoas ali embaixo. E eu acho que a lição mais valiosa é escutar as pessoas e trazer elas para dentro do processo de decisão, para participar do processo de decisão. E aí, obviamente, é reconhecer isso, seja dando um aumento, seja dando uma promoção, seja premiando, seja reconhecendo, até um elogio, né? E a gente faz muito isso nas nossas reuniões mensais, que é colocar os elogios dados por outros funcionários, né? Então, eu premio a pessoa que deu o elogio e a que recebeu o elogio, né? Então, a gente tende a expor muito isso, né? A gente estava falando de nomes aqui, né? Como o nome é o... segundo a ciência, é o som que é o mais bem escutado por nós, né? Onde bate o coração e etc. Então, eu acho que é isso, né? Escutar as pessoas e trazê-las para dentro desse processo.
1: Porque é aquele som que a gente ouve desde pequeno, desde que nasceu, somos chamados por aquele som que no início a gente nem sabe o que é, mas que faz muito bem para os nossos ouvidos. Por isso, respeitar o nome do outro é fundamental, não tenho dúvida disso. Isso. Vocês estão completando 8 anos. Quando vocês tiverem 10 anos, onde é que vocês estarão?
0: Então, a gente estamos nesse processo, né? Estamos abrindo rodada de investimentos para o mercado e usar este valor para ajudar outras áreas das empresas que a gente já atende, né? Então, a gente sabe que existe N dores dentro dos negócios e a gente consegue ajudar com a tecnologia e com essa gestão. Então, é chegar em aumentar essa nossa capilaridade dentro das empresas que a gente já atua. Né? E, obviamente, crescer no mercado.
1: Luciana Ramos, muito obrigado pelas suas informações e por compartilhar o seu conhecimento aqui no mundo corporativo. Imagina. Até uma nova oportunidade.
0: Obrigada, Milton.
1: Luciana Ramos, CEO e cofundadora da Cashin, foi a nossa convidada de hoje no mundo corporativo. Essa entrevista completa você tem acesso no canal da CBN no YouTube, no site da CBN, no nosso aplicativo e lá no meu blog, miltonjung.com.br. Jung, você escreve com J-U-N-G. Colaboraram com o Mundo Corporativo Carlos Greco, Letícia Valente, Rafael Furugem, Priscila Gobiotti e Débora Gonçalves. Até o próximo capítulo do Mundo Corporativo.
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0: Segunda-feira, 27 de julho de 2026. O PSD oficializou em São Paulo a candidatura de Ronaldo Caiado à presidência da República. A chapa terá como candidato a vice-presidente Gilberto Kassab, presidente nacional da sigla. O principal desafio do ex-governador de Goiás será interromper o protagonismo de Lula e Flávio Bolsonaro na disputa eleitoral. Na pesquisa Datafolha divulgada na última sexta-feira, Caiado apareceu com 4% das intenções de voto. Em discurso aos apoiadores, Caiado disse que essa eleição não pode ser entre os candidatos mais rejeitados do país. Uma mulher deu à luz neste domingo em Fernando de Noronha, apesar de os partos serem proibidos na ilha. Segundo a administração regional, a gestante chegou à unidade de saúde sem informar que estava grávida e em trabalho de parto avançado, o que impediu a transferência para o Recife. O nome da mãe não foi divulgado. Um levantamento do portal G1 mostra que o último parto na ilha aconteceu em 2021, quando uma turista deu à luz. Israel vai permitir que uma força de segurança multinacional entre em Gaza, conforme proposto no plano de cessar-fogo do presidente dos Estados Unidos, Donald Trump. A afirmação foi feita por uma autoridade israelense neste domingo. O primeiro-ministro Benjamin Netanyahu deve partir para Washington na segunda-feira e tem um encontro marcado com Trump nesta terça.
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3: Olá, tudo bem com você? Seja muito bem-vinda, seja muito bem-vindo a mais um capítulo do Mundo Corporativo, que hoje se dedica a falar de valorização de desempenho como estratégia de negócio. Nossa convidada é a Luciana Ramos, CEO e cofundadora da Keshin, plataforma que ajuda na gestão de incentivos de vendas. Luciana, muito obrigado pela sua gentileza ter aceitado o nosso convite. Um bom dia para você.
4: Bom dia, Milton. Obrigada a vocês.
3: E como eu já lhe apresentei aqui como cofundadora da Keshin, eu quero também apresentar quem é a outra cofundadora, que é a Nani Gordon. As Sim. duas que criaram esta ideia lá em 2018.
4: Sim.
3: E de onde surge essa ideia?
4: A ideia surgiu... Nós nos conhecemos, eu e a Nani, há 18 anos. Então, logo que eu cheguei aqui em São Paulo, vindo do Nordeste. Primeiro para trabalhar, depois para empreender. E conheci a Nani, a gente trabalhou juntas no varejo. A gente sempre foi desse mercado, um varejo de vestuário. Então, um ambiente 100% físico. E logo em seguida, comecei a empreender. Tive trading, atendi meus empregadores antigos. E enveredei ali até 2015, 2016, nesse mundo físico. Tive lojas, tradings e franquias. E ali em 2018, senti uma necessidade de ir para o mundo digital. E conversando com esse mercado, com o mercado da indústria, o B2B, os grandes executivos, procurei neles dores que pudessem ser sanadas, né? Que é a essência de uma startup, não é criar um produto do nada, é encontrar uma dor no mercado e resolver essa dor. E nesse mesmo momento, a Nani estava voltando de fora, tinha morado em Chicago há muitos anos, também tentando entender esse movimento digital de mercado. A gente se encontrou, entendeu essa dor, né? Veio uma dor da indústria farmacêutica, foi uma grande sorte no nosso início que a gente construiu a Keshin a quatro mãos com o nosso primeiro cliente, que foi uma indústria farmacêutica, e vimos que não era uma dor só da indústria farmacêutica. Dentro das nossas pesquisas, vimos que era uma dor de qualquer segmento do mercado, que é efetivamente estimular o seu funcionário ou o seu terceiro, né? Hoje 60, 70% da nossa base é de terceiros. Existe uma necessidade da indústria de chegar e estimular esse terceiro para vender o seu produto, e foi entendendo isso que a gente construiu a Cashin em 2018, 2019.
3: Como é que funciona a plataforma?
4: Então, hoje a gente atende nossos clientes, que são 70% indústrias. A gente atende o nosso cliente e eles fazem campanhas de incentivo para incentivar vendas, incentivar tempo de casa, incentivar N outros aspectos que eles querem que sejam atendidos. Quando esses funcionários ou terceirizados fecham essa meta, fecham esse resultado, entregam aquilo que foi solicitado, eles ganham na Cashin esse valor, que são pontos que vão para uma plataforma que não é mais a da empresa, é a do usuário. E nessa plataforma ele tem ali um 360 graus de opções de resgate. Então eles conseguem sacar esse dinheiro, eles conseguem usar um cartão, eles conseguem comprar uma geladeira, se quiser, que vai chegar na casa dele, cupons de loja, enfim. Uma infinidade de opções de escolha, que isso também não existia, né? A gente trouxe muito isso para o mercado. Hoje a Cashin é o único player que tem efetivamente todas as opções de resgate dentro da plataforma.
3: Quantas pessoas estão nessa plataforma?
4: Hoje a gente, daqui a um mês a gente completa 300 mil usuários. Então tá 280, 290 mil usuários de mais de 300 empresas que já estão dentro do nosso ecossistema de vários segmentos diferentes, né?
3: Isso em termos de movimentação financeira?
4: A gente movimenta por ano 400, 450 milhões de reais e já fez em toda a nossa história um bi. Ultrapassamos esse número, esse marco histórico agora recente.
3: Porque eu, como um funcionário de uma empresa, eu tenho uma conta na Cashin, é isso?
4: Sim,
3: e
4: perfeito.
3: Aí eu tenho o que lá? O dinheiro que vai sendo depositado?
4: Isso.
3: Pontos que são depositados?
4: Pontos que são depositados recorrentemente. Muitos dos nossos usuários estão com a gente há 5 anos, recebem de forma recorrente na Cashin. O que pela lei, tem-se muita dúvida ainda no mercado, que isso não pode caracterizar salário, isso não pode caracterizar vínculo com a empresa, etc. E a lei em 2017 e 2018, a reescrita da lei trabalhista, veio para deixar isso muito claro, são artigos muito claros hoje, né, sobre incentivo, benefício, quais são as diferenças e como eles devem ser feitos. Então a Cashin traz também, por isso que a gente fala que é uma plataforma de gestão, a gente traz também muito essa orientação, consultoria para as empresas, extratos, relatórios, comprobatórios de auditoria, de compliance. É um arcabouço em volta dessa transação que é muito poderoso para a indústria. Não é uma mera transação financeira que você pode fazer no seu banco normal, né? Então, a gente entrega um serviço que é muito importante para a indústria.
3: Você trouxe esse tema agora aqui, falando o seguinte, que poderia ser confundido em algum momento, ou as pessoas poderiam ter o tema de que isso caracterizaria algum tipo de vínculo ou um salário.
4: Perfeito.
3: Então, diante disso, teria impostos, etc.
4: Perfeito,
3: e tal.
4: Multas.
3: Mas isso está muito claro hoje na legislação de que há uma separação.
4: A legislação é muito clara e ela tem tópicos que ela solicita que as indústrias façam, que as empresas façam, como controles, relatórios, campanhas bem claras, você dizer efetivamente aquilo que você quer que a pessoa faça. Então, baseado nisso, isso é uma coisa extraordinária, é o salário, é um extra. Então, isso vem para deixar tudo muito claro. As jurisprudências já estão saindo no mercado, na justiça, dando ganho de causa às empresas que fazem efetivamente da forma correta, né? E continua ali orientando e reorientando e até tendo multas e etc. para as empresas que não fazem de forma correta. Então, a Cashin entra nesse meio do caminho para ajudar nessa organização e até na consultoria de como deve ser feito realmente.
3: Pela experiência que vocês já têm, na prática, o que muda no comportamento das pessoas quando elas percebem que esse esforço está sendo reconhecido e reconhecido de forma justa?
4: Eu trago muito para o nosso passado, né? A nossa legislação trabalhista, ela era de 1945, né? Se tratava sobre isso, né? Era muito industrialização e etc. Não se falava sobre bem-estar do funcionário, aquilo que move as pessoas, porque se falava, né, ele já ganha o salário dele. Então, ele não precisa de mais nada. O salário já é o retorno que ele tem que fazer. Ele tem que fazer o dele e mais ainda. E a gente vê que nem no mundo animal isso existe. Porque quando você põe o cavalo para correr, você dá a cenourinha lá para ser o estímulo para ele correr, né? Não é só estar lá em cima do cavalo e estimular que ele vá. A cenourinha ajuda bastante. Então, a gente brinca que é a cenourinha que todo mundo precisa. O salário hoje já não é mais suficiente. O mundo mudou. as gerações estão mudando, né? A gente fala muito agora dos desafios da geração Z, assumindo mercado, assumindo postos de trabalho. Então, as pessoas já não querem mais só o salário. O salário é o 9x5, que eu vou lá, vou fazer aquilo que eu fui contratado. Você quer uma a mais? A gente precisa desse estímulo. Você quer que eu fique na sua empresa? Eu preciso dos estímulos de 5 anos de casa, 10 anos de casa. Já se fazia um pouco no RH, né, isso. Mas não de uma forma tão estruturada, né? E aí, na legislação, ela trouxe, foi muito positiva a nossa reescrita da legislação trabalhista, porque ela trouxe muita coisa que já se fazia no dia a dia, que gerava tanta confusão, mas que não estava escrito. Então, hoje se fala muito em 80% das pessoas, 90% das pessoas ficam nas empresas que têm programas, seja de incentivo, seja de reconhecimento, né? Então, é comprovado já por pesquisas que as pessoas precisam desse algo a mais, né? Então, a Cashin faz esse algo a mais, não é o salário, por exemplo.
3: Qual é o seu discurso quando você se depara com o pessoal do RH de uma empresa que vocês buscam como cliente?
4: O RH é meu maior aliado, meu maior inimigo, né? Eles exigem o jurídico, né? O comercial, o marketing, geralmente tem essa característica do prêmio, né, do estímulo e tal. E o RH normalmente tem esse pensamento ainda de dar as coisas físicas. Esse é o meu maior entrave com o RH. O RH gosta de fazer a cerimônia, de entregar o brinde da empresa, de entregar o relógio por tempo de casa. E a gente, não é uma crítica, mas a gente tenta orientar muito isso por todos os exemplos que a gente tem dentro da Cashin, né? Que deixa a pessoa escolher, nada mais nobre do que deixar o funcionário escolher. Às vezes ele está com um problema de um pagamento da escola do filho, às vezes está com a conta de luz atrasada. E a empresa ter ajudado eles a fazerem esse tipo de pagamento é muito mais nobre do que talvez ele ganhar um relógio que ele não vai usar, ou que tudo bem, foi um reconhecimento bonito, mas é realmente necessário, né? Então, ele enxerga como reconhecido, né?
3: Muitas empresas investem em programas de incentivo ou em trabalhos de incentivo e não conseguem os resultados esperados. Quais são os erros mais comuns?
4: O erro clássico é ou não comunicar muito bem a campanha, não falar sobre a campanha, não divulgar essa campanha. Isso a gente fala muito, porque faz parte, inclusive, da legislação que essa campanha seja bem comunicada, que as pessoas estejam cientes que aquilo era um extra, ou fazer algo muito complexo. A gente fala muito, o simples é o melhor. A Cashin nasceu simples, ela nasceu com um produto simples, a gente tem isso como DNA dentro da companhia, e a gente tenta estimular muito o cliente a fazer isso. Faz de forma simples, bateu, levou, o famoso bateu, levou, né? Você tem um objetivo, você bate, você ganha. Não precisa, às vezes se cria campanhas e métodos e regras tão complexas que as pessoas desestimulam, porque não sabe calcular, nem calcular o quanto ganhou. Inclusive, vai muito para tribunais e reclamações trabalhistas que a pessoa fala assim, eu não sei se eu bati, se eu não bati, eu não sei se eu levei, eu não sei se isso é salário, eu não sei. Vem tudo junto como salário depositado na mesma conta. Então, isso vira reclamação trabalhista também, quando é mal feito, né? Que a gente chama do mal feito ou mal conduzido.
3: Como é que se constrói métricas para que elas sejam realmente percebidas ali como justas e até para incentivar realmente as pessoas a participarem da campanha?
4: A gente está lançando, inclusive, um produto para ajudar muito as empresas a metrificarem a sua história. A gente já tem história com muitos clientes nossos, né? Tem 5 anos de história com a maioria deles. Então, a gente consegue ajudar eles na campanha que funciona melhor, na cidade que funciona melhor. Agora, com o uso de inteligência artificial, a gente consegue devolver isso para o cliente. Principalmente a indústria, ela é muito... Ela é punida pelo enxugamento das áreas dentro da empresa. Então, uma área de trade marketing, na maioria das vezes, numa grande indústria, tem 3 pessoas. Então, você não consegue analisar dados, buscar no mercado, criar campanha, desenvolver a sua ponta e fazer tudo isso ao mesmo tempo. Então, a Cashin chega muito para ajudar nessa... Entender a sua história, entender os números, definir a melhor campanha e aí, obviamente, ajuda no pagamento também, né? Que é o objetivo final.
3: Qual é o modelo de negócio de vocês? Onde é que vocês faturam para manter a plataforma em pé?
4: A gente tem múltiplas formas de monetização. Então, a gente ganha, obviamente, do cliente, quando ele nos contrata, o valor que ele distribui de ponto, um percentual, a gente cobra um percentual, que é um fee de giro desse valor. Obviamente, se a gente entrega outros serviços, a gente também cobra, como as consultorias, o atendimento especializado, as métricas que a gente ajuda a controlar. Então, isso também tem um valor. E na ponta, o funcionário ou terceirizado, ele resgata produtos gratuitos. Então, se ele ganhou R$100, ele vai resgatar R$100. Mas tem produtos que pode ser do interesse dele, que ele opte por destrocar aquele ponto por outras coisas, e a gente cobra um percentual ali do funcionário também. Então, tem usos gratuitos e tem usos que são cobrados.
3: Como é que foi a evolução de vocês, da ideia inicial para o que vocês entregam realmente hoje ao mercado?
4: Ela foi muito nobre, acho que eu comentei com você, porque a gente construiu a quatro mãos com o nosso cliente, né, nosso primeiro cliente. Então, a gente entendeu muito, desde o dia um, essa necessidade que era tomar cuidado com os vínculos trabalhistas, ter isso muito bem organizado dentro da nossa plataforma para entregar relatórios, extratos, o tracking da premiação, se a pessoa recebeu, se não recebeu. Então, desde o dia um, a gente quis entregar muito aquilo que a indústria efetivamente precisava. Então, obviamente, a gente começou muito só digitalizando os cupons de loja, né? Era tudo muito manual. Eu era o suporte, eu era o atendimento, a Nani construía ali, ajudava a construir o produto. Foi muito. A gente começou com duas pessoas, três pessoas, né? Hoje a gente tem 50 funcionários, divididos em tecnologia, em comercial, marketing, etc. Então, foi ao longo do tempo, vindo muito cliente, a gente usa isso até hoje, né? A gente não desenvolve nenhum produto que a gente acha que o mercado quer. A gente desenvolve aquilo que o nosso cliente quer, tenta escutar nossos clientes. Então, se 3, 4 ou 5 ali querem esse mesmo produto, a gente desenvolve e entrega para eles. Então, essa foi a nossa historinha.
3: E vocês têm um monitoramento desses dados hoje muito mais intenso.
4: Muito mais intenso.
3: A partir destas informações coletadas, desenvolvem outros projetos, entregam para as empresas também essa inteligência que vocês conseguem perceber?
4: Sim, faz parte, inclusive, desde esse início, essa coleta de dados. A gente junta dados do usuário, junta dados do cliente, né? Da movimentação que ele faz e do tipo de campanha que eles fazem. E junta dados de mercado, porque a gente já atende muitos clientes do mesmo segmento, né? Então, eu consigo, sem, obviamente, cuidado com com muito cuidado com LGPD e etc., dividir isso entre eles, né? O que mais funciona, o que tem funcionado no mundo da indústria farmacêutica, o que tem funcionado no mundo da indústria alimentícia, do varejo. Então, a gente já consegue dividir muito isso. A gente tem nossas newsletters, a gente entrega muito conteúdo gratuito e a gente entrega muito dado mesmo, dados poderosos ao longo aí desses quase 8 anos. É de volta pro cliente, né?
3: O que que os dados revelam sobre o comportamento das empresas e dos profissionais diante de participação nesses programas?
4: A gente tem um dado poderosíssimo, que é o aumento de venda, né? Todo mundo está buscando usar o incentivo. No Ultimate Goal é aumentar a venda, né? Tem aí reconhecimento, tem baixar turnover e etc. Mas o mais poderoso é realmente aumentar a venda. E a gente percebe de 22% a 25% de aumento de faturamento real dentro dos nossos clientes que fazem as campanhas mais bem estruturadas, mais bem feitas, com recorrência. Isso é outro dado, porque fazer coisas pontuais, você gera um buzz e depois aquilo morre, né? Então, você tem picos de faturamento. Quando existe um programa, a gente até chama de programa e não de campanha de incentivo. Quando existe um programa anual, semestral e etc., a gente percebe também um aumento, né? Esse aumento aí de 22% a 25%, que é altíssimo, né? Principalmente para uma indústria, são basicamente esses fatores, né? Continuidade e...
3: E vocês têm percebido investimentos maiores das empresas nesses programas?
4: Sim, aumentos. Existia muito esse medo do trabalhista, né? O empresário brasileiro, ele vivia muito em torno dessa seara da causa trabalhista. Então, ele ou não fazia, ou fazia de forma muito incipiente para não gerar nenhum tipo de reclamação. E com o advindo tanto da reescrita da lei, quanto o surgimento de empresas como a Cash In e outras, que estão levando isso, olha, pode, né? Todo mundo hoje, tem grandes indústrias que a gente hoje fala e eles falam, mas eu não posso fazer de forma recorrente, eu não posso dar todo mês prêmio. Pode, tá na lei, inclusive está lá explícito, inclusive de forma recorrente, tem exatamente a frase, né? Então, as pessoas não têm essa informação.
3: Luciana, vocês quando falam da plataforma, vocês falam de uma plataforma que ajuda na gestão de incentivos de vendas para grandes empresas. Uhum. Programas de incentivo, campanhas de incentivo, podem ser realizadas por qualquer tamanho de empresa?
4: Sim, pode e deve, na verdade. Quando a gente fala da Cash-In, a Cash-In, ela tem um custo envolvido quando eu acesso uma grande indústria. Então, eu cobro esse valor. E uma pequena empresa que está fazendo a sua campanha de incentivo para os seus funcionários, uma empresa como a própria Cash-In, tem 50 funcionários, eu consigo comunicar de uma forma muito mais simples, de fácil, eu consigo rodar uma campanha chamando todo mundo na sala e comunicando. Eu consigo pagar de forma muito mais fácil, simples e talvez até... Então, assim, não justifica, a gente fala muito do custo-benefício, não justifica contratar a Cash-In. E quando eu falo grandes empresas no Brasil, a gente fala da PME, a M da PME, uhum, ela é gigantesca, né? Fatura e premia, que são as médias empresas, elas também estão dentro do nosso portfólio, né? Não é só
3: quer dizer que a Cash-In não é cliente da Cash-In?
4: A Cash-In não é cliente da Cash-In.
3: Mas isso não significa que vocês não façam programas de incentivo?
4: Não, temos um programa super estruturado, revemos ele todo mês, os funcionários participam, ganham pontos, obviamente acabam sendo pagos na Cash-In, porque a gente tem o nosso movimento interno. Mas não justificaria me contratar, né? Não justificaria, uhum, contratar uma empresa como a Cash-In e pagar um FII, sendo que se consegue resolver isso de forma muito simples.
3: E quais são os resultados internos da empresa que vocês têm com um programa como esse?
4: A gente tem isso feito pela área de people, né? Pela nossa área de people. E a gente tem um número muito legal pra gente, que é retenção, né? A gente tem um churn baixíssimo dos nossos funcionários. A gente tem funcionários que não a grande maioria, mas ali 30, 40% estão com a gente desde o começo, né? Há 8 anos. Então, a gente já tem pessoas que estão ganhando prêmios por tempo de casa, né? Então, isso é muito satisfatório, ver que as pessoas gostam de trabalhar lá, que a gente movimenta esse ambiente, que isso vira até uma grande proximidade com o funcionário, né? Uma grande brincadeira.
3: O que que vocês descobriram sobre retenção de talentos na empresa para ter um turnover baixo?
4: Então, quem usa esse tipo de reconhecimento, eu não falo só do reconhecimento financeiro, né? Mas estimular que as pessoas participem, deem feedbacks. A gente premia por feedback dado, por exemplo, dentro da empresa. Então, se você dá um feedback construtivo ou destrutivo, não tem problema. Se você dá um feedback, você ganha ponto. Se você participa das ações de people, você ganha ponto. Se você ajuda a bater meta e essa meta financeiro, você ganha ponto. Depois você consegue destrocar, seja por dinheiro, seja por N outras coisas. Retenção de 60% a 70% dentro das empresas não é um dado só nosso, né? Já é um dado de mercado também.
3: Luciana, a sua formação é administração. E depois, sim, você...
4: Eu me especializei em finanças, achei que ia trabalhar em banco. É. Mas fui direto pro varejo.
3: E de alguma maneira descobriu os problemas que os bancos tinham e tornou isso mais simples com a ideia da Cash-In.
4: Exatamente. Né? A gente costuma dizer que a gente não é uma fintech, que é um termo muito usado dentro do mercado. A gente é uma tech-fin, ao contrário. A tecnologia veio para ajudar muito na gestão, em todos esses aspectos que a gente conversou. E o financeiro vem depois. Né? A transação financeira, ela é uma consequência. Ela não é o objetivo da empresa. Então, a gente até nem se compara com os bancos. Já concorri com o banco e ganhei, né? Ganhei bids de indústrias contra bancos, porque eles precisavam efetivamente da parte tecnológica, não da parte só transacional financeira, né? Então, um grande banco não vai nunca conseguir fazer um comprobatório de relatórios com o nome da campanha, ter uma senha para auditoria e etc. Né? Você não vai conseguir trazer a tecnologia próxima da empresa e da gestão da empresa.
3: Explica para mim o que é ter uma senha para auditoria.
4: É, dentro
3: que
4: da
3: isso é importante?
4: Super importante para as indústrias, para compliance, jurídicos e etc., que o auditor da própria empresa consiga averiguar se efetivamente a campanha foi bem sucedida, se ela foi paga, se foi paga para as pessoas certas, se não tem fraude. Então, quando você vai para uma indústria de bebida, por exemplo, que a gente premia hoje 9 mil pessoas, você tem uma amplitude ali de possibilidades de uso e de mau uso desse recurso muito grande, né? Então, a gente ajuda muito nesse sentido.
3: Ao longo aí da sua trajetória, qual foi a lição mais importante que você aprendeu sobre gestão de pessoas, já que, afinal de contas, o que a Caixinha oferece é essa possibilidade?
4: Sim. Dentro do varejo, eu hoje gerencio muito menos pessoas, apesar de serem níveis maiores, mas no varejo eu já tive 300 pessoas ali embaixo. E acho que a lição mais valiosa é escutar as pessoas e trazer elas para dentro do processo de decisão, para participar do processo de decisão. E aí, obviamente, é reconhecer isso, seja dando um aumento, seja dando uma promoção, seja premiando, seja reconhecendo, até um elogio, né? E a gente faz muito isso nas nossas reuniões mensais, que é colocar os elogios dados por outros funcionários, né? Então, eu premio a pessoa que deu o elogio e a que recebeu o elogio. Né? Então a gente tende a expor muito isso, né? A gente estava falando de nomes aqui, né? Como o nome segundo a ciência, é o som que é o mais bem escutado por nós, né? Onde bate o coração e etc. Então eu acho que é isso, né? Escutar as pessoas e trazê-las para dentro desse processo.
3: Porque é aquele som que a gente ouve desde pequeno, desde que nasceu, somos chamados por aquele som que no início a gente nem sabe o que é.
4: Sim.
3: Mas que faz muito bem para os nossos ouvidos, por isso respeitar o nome do outro é fundamental, não tenho dúvida disso. Vocês estão completando 8 anos, quando vocês tiverem 10 anos, onde é que vocês estarão?
4: Então, estamos nesse processo, né? Estamos abrindo rodada de investimentos para o mercado e usar este valor para ajudar outras áreas das empresas que a gente já atende, né? Então, a gente sabe que existe N dores dentro dos negócios e a gente consegue ajudar com a tecnologia e com essa gestão. Então, é chegar em aumentar essa nossa capilaridade dentro das empresas que a gente já atua, né? E, obviamente, crescer no mercado.
3: Luciana Ramos, muito obrigado pelas suas informações e por compartilhar o seu conhecimento aqui no mundo corporativo. Imagina. Até uma nova oportunidade.
4: Obrigada, Milton.
3: Luciana Ramos, CEO e cofundadora da Caixinha, foi a nossa convidada de hoje no mundo corporativo. Essa entrevista completa você tem acesso no canal da CBN no YouTube, no site da CBN, no nosso aplicativo e lá no meu blog, miltonyung.com.br. Jung, você escreve com J-U-N-G. Colaboraram com o Mundo Corporativo Carlos Greco, Letícia Valente, Rafael Furugem, Priscila Gobiotti e Débora Gonçalves. Até o próximo capítulo do Mundo Corporativo.
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0: Segunda-feira, 27 de julho de 2026. A Caixa Econômica Federal deve terminar hoje de distribuir o lucro de quase 13 bilhões de reais do FGTS. Todos os 134 milhões de trabalhadores com saldo existente em 31 de dezembro de 2024 vão receber uma parcela do ganho. Embora o depósito seja automático, o valor não fica imediatamente disponível para saque. Morreu aos 95 anos em Brasília o ex-presidente do STF Luiz Otávio Pires de Albuquerque Galotti, conhecido como Octávio Galotti. O STF lamentou a morte do ministro aposentado, destacou sua atuação na corte entre 84 e 2000 e ressaltou o legado de independência, rigor técnico e defesa da Constituição. Galotti foi indicado pelo então presidente João Figueiredo. O partido Unidade Popular oficializou neste domingo a candidatura de Samara Martins à presidência da República. Samara é dentista no SUS e disputou a eleição presidencial de 2022 como vice de Léo Péricles, presidente nacional do partido. A candidata defendeu como prioridades de um eventual governo a reestatização de empresas privatizadas, a ampliação da contratação direta pelo poder público e a revisão do destino dos recursos do orçamento federal. O presidente de Cuba, Miguel Díaz-Canel, classificou o embargo petrolífero dos Estados Unidos e o endurecimento das sanções pelo governo Donald Trump como um genocídio político. Díaz-Canel criticou um relatório recente da Casa Branca que acusou Cuba de se infiltrar no governo americano e de apoiar uma onda sem precedentes de terrorismo de esquerda nos Estados Unidos.
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0: da CNI falaram sobre a escala 6x1.
1: 50 debates para o Brasil reúne especialistas, pesquisadores, profissionais, representantes de diferentes setores da sociedade com visões distintas sobre assuntos que influenciam o nosso dia a dia. O objetivo é oferecer informações e argumentos que ajudem você a formar a sua própria opinião. A cada dia aqui no Jornal da CBN, dois convidados discutirão um desses temas. Vamos tratar de assuntos como mandados para ministro do Supremo Federal, emendas parlamentares, redução da maioridade penal, segurança pública, educação, entre outros assuntos. E para abrir esta série, o tema é a escala 6x1 que está em discussão no Congresso Nacional. Devemos reduzir a jornada semanal de trabalho? A manutenção do modelo atual continua sendo a melhor alternativa? Para esse primeiro debate, nós recebemos José Dari Krain, professor do Instituto de Economia da Unicamp, pesquisador do Centro de Estudos Sindicais e de Economia do Trabalho, CESIT. E também Alexandre Furlan, presidente do Conselho de Relações do Trabalho da Confederação Nacional da Indústria, a CNI. José Dari Krain, muito obrigado pela sua gentileza de aceitar o nosso convite. Bom dia.
2: Bom dia, eu que agradeço. Bom dia para você, Cássia, Milton e Alexandre e a todos os ouvintes.
1: Alexandre Furlan, muito obrigado também pela sua gentileza de estar conosco. Bom dia.
3: Bom dia, Milton. Bom dia, Cássia. Bom dia aos nossos ouvintes. É um prazer estar com vocês aqui para discutir esse tema e também um bom dia ao professor José Dari Krain.
4: Bom dia.
1: E conforme combinado previamente com os convidados, cada um responderá duas perguntas. Cada resposta terá até 2 minutos de duração. Quando esse tempo terminar, eu e a Cássia Godoy faremos aqui a sinalização, se for assim necessário. Começo, José Dari Krain, com o seu posicionamento, sua ideia a propósito dessa discussão do fim da escala 6x1.
2: Eu sou favorável ao fim da escala 6x1 e à redução da jornada de trabalho. Primeiro, não é sem razão que a grande maioria da população brasileira apoia essa iniciativa. Por que que apoia? Porque nós temos, no caso brasileiro, alguns problemas que precisam ser enfrentados no mundo do trabalho contemporâneo. Se a taxa de desemprego agora está relativamente baixa e teve uma política de valorização do salário mínimo, mas a percepção geral das pessoas é que o tipo de trabalho gerado na sociedade oferece condições não tão favoráveis. Salários reduzidos, jornadas bastante extensas e pouca perspectiva de um futuro. Então, por exemplo, 73% dos trabalhadores recebem até 2 salários mínimos. Aproximadamente 37 milhões trabalham 44 horas semanais e 11% trabalham mais de 48 horas semanais. Que futuro consegue planejar uma pessoa, um jovem, que trabalha muito, recebe pouco e não consegue estudar? O fim da escala 6x1 também beneficia diretamente as pessoas que estão numa condição mais precária no mercado de trabalho, entre 14 e 15 milhões de pessoas, especialmente as pessoas de baixa renda, jovens, mulheres, pessoas negras. E as mulheres, além disso, muitas vezes para a divisão sexual do trabalho, ainda têm a responsabilidade dos cuidados do trabalho doméstico. Portanto, é uma proposta que reduz as desigualdades de renda, gênero, raça e geração. Também é uma medida para enfrentar uma pandemia contemporânea na área da saúde pública. Em 2024, por exemplo, 472 mil pessoas se afastaram por transtornos mentais, um crescimento de 68%. Isso está relacionado à forma como o trabalho está organizado, à excessiva pressão, à intensificação do trabalho, à segurança e falta de descanso. Por isso, não basta só gerar empregos, é preciso gerar empregos que permitem às pessoas viver, preservar a saúde, qualificar-se e contribuir para a construção no futuro diferente para o nosso país.
1: Professor Krain, me permite então agora ouvir a opinião do Alexandre Furlan a propósito dessa discussão do fim da escala 6x1. Por favor, Furlan.
3: Obrigado, Milton. Na verdade, o importante é nós, desde o início, estabelecermos uma premissa. O objetivo da discussão é legítimo. O que ocorre é que os efeitos dessas medidas precisam ser avaliados com base em evidências e em análise técnica, o que não tem sido feito. Nós temos visto uma discussão de afogadilho, uma discussão feita num período pré-eleitoral, o que não é de bom alvitre que seja feito. porque ela me parece uma solução muito simples, mas que no fundo envolve riscos concretos e relevantes para a economia e para

0: sociedade. Olhem só, o Brasil ele já tem um modelo vigente que ele combina proteção e flexibilidade. Nós talvez sejamos um dos únicos países do mundo que alçou um patamar constitucional todas as proteções trabalhistas. Está tudo lá no artigo 7º, né? O FGTS, o 13º, a jornada de trabalho que pode ser reduzida mediante acordo ou compensação, o auxílio maternidade, o auxílio paternidade. Ou seja, proteção ao trabalhador, nós temos muito. O que nós não temos é uma produtividade que é pífia no Brasil e que nos faz crer que primeiro nós deveríamos tratar de pontos que são extremamente relevantes, por exemplo, avançar nas agendas que efetivamente transformam o mercado de trabalho, como educação, qualificação profissional, inovação, segurança jurídica e um ambiente que favoreça o investimento, ao invés de simplesmente fazermos uma redução por emenda constitucional num país tão diverso, tão heterogêneo, em que você vai tratar igualmente os desiguais. Por isso entendemos que a negociação coletiva é que é a melhor forma de, num Brasil tão heterogêneo e tão diverso, nós podermos sim, como disse o professor, olharmos para o lado social, olharmos para as diversas possibilidades que têm os trabalhadores e aí sim, de uma forma muito mais racional, muito menos ideológica, nós trabalharmos esse tema, levando em consideração também todos os aspectos de incremento de custos e de produtividade.
1: Essa discussão sobre a jornada de trabalho envolve argumentos sobre saúde física e mental dos trabalhadores, já citados aqui, e também o crescimento econômico, já mencionado pelos nossos dois convidados. Você acabou de falar, Furlan, sobre a questão da produtividade. Eu quero aprofundar essa questão da produtividade. Em relação a essa discussão, diminuir a jornada de trabalho aumenta ou diminui a produtividade e por quê? Começando por você, professor José Dari Krain.
2: Acho que a primeira questão, aquilo que a gente tem que destacar aqui, é que ó, sempre quando se introduz uma nova legislação trabalhista que favorece os trabalhadores, se coloca essa discussão técnica. Isso aconteceu, por exemplo, na Constituição de 88, a redução da jornada de trabalho aconteceu de 48 para 44 horas semanais e não tem nenhum estudo que eu conheço estudos contrários, que indicam que aquilo trouxe problemas para o mercado de trabalho, assim como está sendo anunciado no momento presente. Isso também com a política de valorização do salário mínimo. Se o Lula tivesse escutado em 2004 e 2005 os economistas, um certo pensamento predominante na sociedade brasileira, não teria adotado política de salário mínimo. A produtividade desde a Constituição de 88 cresceu, segundo Bonilha, 34%. É verdade que o ritmo tem se desacelerado, mas a produtividade, ela continua existindo e nesse período não houve uma redução formal da jornada de trabalho. Além disso, quando a gente calcula a produtividade, nós não podemos calcular só o que o trabalhador produz no seu produto final, mas tem que colocar também no cálculo qual é o salário que ele recebe. Então, nesse sentido, se a gente olhar qual é a contribuição que o trabalhador tem a partir do salário que ele recebe, ele é produtivo no caso brasileiro. Então essas questões são controversas, por isso acho, conversando com o Alexandre, nós temos que dialogar com estudos mais técnicos, é verdade, mas existe espaço de fato para a jornada de trabalho reduzir. Existe espaço para fim da escala 6.1 ser efetivada do ponto de vista da economia brasileira. E nossos estudos apontam que as empresas tendem a se readaptar com isso. Então, não é uma questão que se coloca, como algo intransponível. Por isso, o que a gente tem que colocar como questão central, e concluo com isso, dizendo o seguinte: nós temos que recuperar a tese de que nós não vamos conseguir resolver o problema do país sem valorizar o trabalho novamente. E o trabalho valorizado com todas as reformas realizadas no último período. E valorizar o trabalho é dar para quem trabalha condições de poder viver a vida em todas as suas dimensões, inclusive a vida fora do ambiente de trabalho.
1: Alexandre Furlan, como fica a questão da produtividade com a redução da jornada de trabalho? Aumenta ou diminui e por quê?
0: Bom, em primeiro lugar, é importante dizer que o Brasil é o 100º colocado num ranking feito pela OIT no que diz respeito à produtividade. Nós produzimos 5 vezes menos que um trabalhador americano, 4 vezes menos que um trabalhador coreano, muito menos que um trabalhador alemão. Ou seja, você diminuir a jornada não significa de forma alguma que você vai aumentar a produtividade. Pelo contrário, talvez você vá instar os trabalhadores a que eles procurem nessas 4 horas a menos em que o custo dos produtos para ele no mercado do arroz, do feijão, do trigo, de tudo, vai aumentar em 20% pelo menos, talvez ele vá ter que procurar um outro emprego, talvez aumente a informalidade. Então, produtividade deve ser, a redução sustentável da jornada deve ser consequência do aumento da produtividade e não um ponto de partida para isso. Nós queremos crer que tudo que o professor diz está correto do ponto de vista de nós melhorarmos o salário do nosso trabalhador. A indústria é quem paga os melhores salários hoje no Brasil. Mas, por exemplo, como é que eu vou pegar uma siderúrgica e desligar o forno de uma siderúrgica que demora 24 horas para você ligar ele de novo? Como é que eu vou pegar uma empresa que derrete plástico para fazer material plástico, que uma máquina demora 5 horas para o setup dessa máquina voltar a funcionar e ela tem que trabalhar 6 por 1? E o restaurante do bairro e a padaria da esquina e o salão de cabeleireiro? Então, existem, mais de 80% das empresas brasileiras são micro e pequenas, que não vão resistir a isso do ponto de vista de custo. Então, assim, o que nós queremos é um diálogo mais aprofundado e não o que hoje está sendo colocado, que aparece boné de americano, one size fits all. Quer dizer, nós temos algo que sirva para todo mundo num Brasil tão heterogêneo e tão distinto. Então, produtividade precisa ser aumentada, isso com investimento e com muito melhoria na qualidade de educação do povo brasileiro.
3: Alexandre Furlan, José Daricrai, quero agradecer a gentileza de vocês trazerem aqui os argumentos de cada um sobre esse tema, o fim da escala 6x1. Muito obrigado pela participação de vocês. O Crai é professor da Unicamp e também pesquisador do CESIT. O Alexandre Furlan é presidente do Conselho de Relações do Trabalho da CNI, a Confederação Nacional da Indústria. Nós não temos aqui, claro, a pretensão de que esta série seja o ponto final das discussões sobre temas que interessam à sociedade brasileira. Nosso objetivo é exatamente que seja o ponto de partida para ampliar esse debate durante a campanha eleitoral e contribuir para que você, eleitor, ouvinte, confirme aí sua, ou forme sua opinião, o espírito crítico. Então, todos esses debates estarão disponíveis no site, no aplicativo, nas redes sociais da CBN. E eu deixo o convite para você compartilhar esse conteúdo com os amigos, com os familiares, com os colegas de trabalho. Converse sobre os temas, apresente seus argumentos também, ouça opiniões diferentes, escutar o outro, como aconteceu nesse diálogo agora. Escute o que o outro tem a dizer e aí você participa de uma forma saudável nesse debate. Se houver algum assunto que você considera importante, gostaria de ver nesta série, pode enviar sua sugestão também, sua participação é importante no 99911-9981, que é o nosso WhatsApp, com DDD11.
4: Tássio Zeloso conosco aqui no CBN Madrugada, fala sobre a proibição da China contra os namorados virtuais criados por IA.
5: Mais uma vez nós vemos a China se mexendo para normatizar as coisas no ciberespaço. Ou seja, a gente está falando de internet, de plataformas digitais, do nosso dia a dia digital. A realidade é essa. E agora é uma história bastante curiosa, porque os chineses decidiram passar uma regulamentação que impacta as inteligências artificiais de namoro. Isso tem sido muito comum em diversos países da Ásia. Você fica ali conversando com o aplicativo, muitas vezes tem um avatar, um personagem com um namorado, uma namorada, você troca conversas, muitas vezes tem até mensagens mais picantes. Isso tudo está disponível de graça, só que acaba sendo uma dificuldade muito grande, principalmente quando estamos falando de públicos mais jovens, portanto mais vulneráveis. Tem toda a discussão sobre o momento em que a pessoa começa a entender efetivamente como lidar com a tecnologia para não causar tanta dependência. Tem a questão dos vínculos emocionais entre a máquina e o usuário. Então a China passou essa lei, começou a valer na quarta-feira e imediatamente aconteceu um apagão. Empresas gigantescas como a ByteDance, que é a desenvolvedora do TikTok, e o Alibaba, que tem lá o principal, um dos dois principais aplicativos de pagamento da China, eles desativaram esse serviço. As interações foram interrompidas, As pessoas não conseguiam mais conversar com essas inteligências artificiais de namoro. E essas empresas, elas concluíram que não tem como fazer isso, porque são ferramentas, são aplicativos desenvolvidos especificamente para este fim. É para ser sedutor, é para gerar dependência, é para criar vínculo do ser humano com a máquina. E o governo está falando, não, a gente não quer que isso aconteça. Então, em virtude dessa decisão, esses aplicativos pararam de funcionar. E é interessante porque tem um aspecto de tecnologia que possibilita que essas IAs existam. E antigamente isso não era possível. Você tinha até jogos de RPG com simulação de namoro, mas agora o nível de imersão, o nível de sedução, eu diria, é muito maior. Isso porque a inteligência artificial, ela tem memória, ela consegue lembrar o que a pessoa gosta, do que ela não gosta, como é a rotina dela, lembrar o apelido, lembrar vários detalhes da rotina e fazer esses ajustes. Então ela vai se ajustando conforme o tom da conversa, conforme o que o usuário está colocando ali. E essa imersão, portanto, ela é produzida de propósito e acabou incomodando demais. São milhões de pessoas na China, o que não é difícil, né, de chegar nesse número, mas de milhões de pessoas na China que se utilizam desse aplicativo ou de aplicativos dessa categoria e agora vão ter que repensar a forma de interagir com essas plataformas, que também, vale lembrar aqui, terão que, de tempos em tempos, exibir uma mensagem dizendo, olha só, você está conversando com uma máquina. Isso terá que ser feito a cada 2 horas. Essa mensagem terá que ser exibida para que a pessoa não perca de vista que está ali interagindo com o sistema de informática. A China está sendo pioneira nesse campo. Ela já tinha regulamentado a questão de adolescentes jogando durante a madrugada. Isso não pode mais na China. Uso de celular, tem várias restrições e agora mais essa. Teremos de acompanhar para ver o quanto disso será repetido em outros locais. Nos Estados Unidos, a gente já sabe que estados como Nova York e a Califórnia, eles exigem que os bots coloquem alertas de tempos em tempos, lembrando que eles são tecnologias de uma natureza artificial. Débora e Carol, a que ponto chegamos, hein? Dá para dizer que isso é muito Black Mirror.
4: Milton Jung e Nadege Acalado receberam Rogério Barbosa, coordenador-geral da pesquisa e professor do Instituto de Estudos Sociais e Políticos da Universidade do Rio de Janeiro, para falar sobre um levantamento que apontou que mais de 60 milhões de brasileiros com 15 anos ou mais não concluíram a educação básica.
3: Mais de 60 milhões de brasileiros com 15 anos ou mais não concluíram a educação básica. É o que mostra um levantamento inédito realizado por 16 organizações da sociedade civil, incluindo a Unesco, Unicef e a Fundação Roberto Marinho. Estudo aponta que do total de cidadãos com a formação incompleta, mais de 44 milhões não terminaram o ensino fundamental e 19 milhões não finalizaram o ensino médio. Para conversar conosco sobre este trabalho, nós convidamos o professor Rogério Jerônimo Barbosa, professor do Instituto de Estudos Sociais e Políticos da Universidade do Estado do Rio de Janeiro e coordenador do Centro para o Estudo da Riqueza e Estratificação Social, foi o coordenador-geral desta pesquisa. Professor Rogério Barbosa, obrigado pela sua gentileza.
6: Bom dia, Milton e Nadédia. Muito obrigado por me receber.
3: O que os dados que vocês coletaram diz aos brasileiros?
6: Nós dizemos de uma urgência e uma necessidade inescapável de solucionar talvez aquele que seja o maior problema da educação brasileira, né? É o fato de que hoje a gente ainda convive com o legado de gerações que foram negligenciadas do ponto de vista do direito ao acesso à educação. São pessoas que, claro, cresceram em contextos muito diferentes, em governos anteriores e diferentes, momentos nos quais as políticas educacionais ainda não estavam expandidas e grandes o suficiente, mas que hoje ainda não têm acesso à educação. Isso significa uma entrada dificultada no mercado de trabalho, rendas muito menores, riscos de informalidade, incapacidade de contribuir à previdência e, inclusive, aos impostos, né? E também, eu acho que o principal são sonhos negligenciáveis e negligenciados e possibilidades muito limitadas de fazer escolhas de vida, né? Até mesmo são pessoas que se tornam vulneráveis a golpes, a desinformação, né? Porque tendo o mundo se tornado tão digital, tão tecnológico assim, isso significa que são pessoas que também não são apenas não escolarizadas do ponto de vista formal, mas também do ponto de vista digital, né? Talvez um problema mais grave da educação. A gente tem celebrado o avanço do ensino superior, mas o contingente de pessoas sem ensino básico é duas vezes maior do que o contingente que acessa o ensino superior, né? Enfim.
7: O relatório mostra uma queda na demanda pela educação de jovens e adultos, o que poderia parecer uma boa notícia, indicar que as pessoas estão concluindo a educação no período regular, mas não é isso, né? Na verdade, é por causa da mortalidade. E a gente tem um avanço no EJA, hoje, por exemplo, existe a modalidade online, inclusive, da mais acessível. Então, o que esses números mostram? As pessoas estão morrendo sem o diploma?
6: Pois tem um aparente paradoxo aí, que é o fato de que essa população que tem perfil para demandar EJA, ela tinha um tamanho muito maior há cerca de 15 anos atrás. Ela era 75 milhões de brasileiros. E hoje nós temos 64. Onde foram esses 11 milhões, quase 12 milhões, na verdade, né? Esses 11 milhões, eles não foram atendidos pela educação de jovens e adultos. A modalidade, infelizmente, vem retraindo, o número de matrículas vem se reduzindo, o número de pontos de oferta também se reduz, e há um corpo docente nem sempre preparado e treinado especificamente para isso. Se o problema não vem, então, sendo tratado como política pública, se somente 1,5% dessa população é de fato atendida, como é que esse número pode cair, né? Uma das coisas que nossa pesquisa descobriu foi justamente que, pelo fato de que são gerações mais velhas, a demografia tem feito seu papel mais cruel, né? 51% da queda, né? 51% desses 11 milhões é, na verdade, a redução do tamanho dessas gerações por meio da mortalidade. Então, isso dá uma aparência da redução do tamanho do problema, mas isso significa que nós estamos deixando simplesmente o tempo passar.
3: Quais são os impactos econômicos de tudo isso que vocês levantaram até aqui?
6: Os impactos econômicos são diversos. A gente tem uma participação muito menor no mercado de trabalho, as pessoas sequer procuram emprego, às vezes porque já sabem que são menos produtivas. Eventualmente, aquilo que afeta o acesso à educação também afeta o acesso ao trabalho. No caso das mulheres, a necessidade de cuidado de crianças ou de idosos, né? E significa que há uma desigualdade de gênero doméstica que impedem elas de acessar tanto a educação quanto o trabalho. E também há uma ineficiência no sistema que poderia eventualmente possibilitar isso, como, por exemplo, creches ou até mesmo uma política de cuidados, né? Essas coisas estão muito relacionadas. Mas, não participando do mercado de trabalho, há um risco muito maior de incidência de pobreza, e quando essas pessoas participam do mercado de trabalho, geralmente nas posições de informal, recebem quase que metade do salário daqueles que eventualmente receberiam com ensino médio completo no mínimo, né? A gente faz um cálculo aqui, uma simulação, que na verdade, né, tem que ser olhada com grãos de sal, mas ela dá uma ideia do potencial produtivo que nós teríamos, né? Se nós fornecêssemos educação básica, pelo menos atendendo às metas do novo Plano Nacional de Educação, o PNE, que foi aprovado agora em 2026, nós teríamos um potencial de cerca de 66 bilhões de reais, né, de aumento na massa salarial, isso é, na soma de todos os recebimentos do trabalho no Brasil. Isso representa 0,6% do PIB, o que é um grande volume, né, do tamanho de certas políticas públicas nacionais. Então, a gente está deixando de produzir essa riqueza porque essas pessoas não participam, ou quando participam, ganham muito menos.
7: Tem alguns recortes demográficos importantes na pesquisa. Por que que homens e mulheres abandonam a escola, e qual que é o perfil racial e regional dessa população sem estudo?
6: O perfil regional é uma concentração principalmente nas regiões Norte e Nordeste. Isso já é histórico e há muito tempo. Apesar disso, diversos estados da região Norte e Nordeste têm feito um papel de tentar expandir isso até numa velocidade maior que no Sudeste, né? O problema é maior lá, mas há, vamos dizer assim, esforço um pouquinho mais intenso nessas regiões também. A população, do ponto de vista racial, é majoritariamente negra, né? A gente tem, acho que talvez 50% mais de chance de um negro estar nessa presença do que em pretos e pardos, né? Nessa situação de não ter ainda o acesso ao ensino básico. E do ponto de vista de homens e mulheres, do ponto de vista percentual, até que é mais ou menos equilibrado, mas as razões para ter interrompido os estudos anteriormente e não retornado é que se tornam muito diferentes, né? Para ambos, as razões para abandonar são o trabalho. Só que ao lado do trabalho também existe a razão de saúde, de gravidez e cuidados, né, para as mulheres, principalmente. As razões para não retornar, elas na verdade reforçam esse motivo do trabalho, mas aí as mulheres agora já não é mais o motivo da gravidez, é o motivo de cuidados. Ou seja, em algum momento no passado elas engravidam, eventualmente sem um apoio familiar, sem a presença de eventual companheiro ou companheira, e então agora tem um legado de cuidar dessas pessoas, né? Eventualmente pessoas na família que também estão em idades mais avançadas passam a ser também responsabilidade dessas mesmas pessoas, então existe uma desvantagem acumulada que vai impedindo o retorno, né? O desinteresse também é um ponto bastante importante. O desinteresse pela educação, ele diz respeito a diversos aspectos, mas acho que vale a pena ressaltar pelo menos dois, que é a desconexão dos currículos com as realidades dessas pessoas. Muitas vezes são currículos infantilizantes, que não tem a ver com as demandas práticas e cotidianas que essas pessoas vivem, né? Às vezes até de trabalho também. Existe também uma espécie de desalento ou falta de perspectiva, tendo em vista que a educação já lhes foi negada muitas vezes. Então, acho que a esperança que essas pessoas poderiam ter na educação como uma solução também acaba baixando, né? Então, existe uma necessidade de adaptação dos currículos da forma de oferta para chegar até essas pessoas mostrando caminhos reais e potencialidades verdadeiras.
3: Professor Rogério Barbosa, números coletados, diagnóstico feito, agora são sendo apresentadas propostas para se tentar mudar esse quadro?
6: Essa rede, né, que você mencionou anteriormente, é, na verdade, a grande autora das pesquisas, e nós estamos ainda trabalhando com eles, estamos tentando agora fazer relatórios estaduais que vão fazer um diagnóstico um pouco mais focado nas realidades locais, pensando exatamente na incidência, porque é um problema muito complexo e uma solução padronizada, obviamente, não seria útil para cada especificidade local. Então, relatórios estaduais têm essa função agora de incidir, principalmente nos governos atuantes agora, eventualmente até nos que virão, né, para desenhar políticas efetivas. Ao lado desse diagnóstico nacional, nós fizemos também alguns relatórios que a gente chama de o que funciona. Eles foram coordenados pelo Grupo de Monitoramento e Avaliação de Políticas Públicas, também aqui do IESP, coordenado pelo professor Bruno Scheffer. E nós fizemos uma avaliação das formas efetivas de desenhar políticas que geram resultados, né? A gente analisou casos internacionais e nacionais de políticas desenhadas para EJA e auxiliares, pensando exatamente em intervenções que funcionam. A ideia é fazer exatamente recomendações de políticas públicas baseadas no conhecimento que a gente tem, que a gente sabe que funciona.
3: Professor, muito obrigado pelas suas informações aqui no Jornal da CBN. Um bom dia para o senhor.
6: Muito obrigado, Milton e Nadeja. Foi um prazer estar com vocês.
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0: segunda-feira, 27 de julho de 2026. O presidente Lula criticou a nova imposição de tarifas a produtos brasileiros determinada pelo governo dos Estados Unidos. Em artigo publicado no jornal The Washington Post, ele pediu um diálogo aberto e construtivo entre os países. O presidente argumentou que o tarifaço vai prejudicar empresas e consumidores americanos e que o Brasil vai buscar novos parceiros para substituir os Estados Unidos. No texto, Lula também voltou ao tema da defesa da soberania e destacou que o destino do Brasil cabe exclusivamente aos brasileiros, sem interferência estrangeira ou subserviência. Ele ainda acrescentou que as acusações do presidente Donald Trump em relação ao país são infundadas e que ninguém vai nos derrotar com base em mentiras. A Fórmula 1 confirmou que o Grande Prêmio do Bahrein deste ano será realizado na Malásia entre os dias 2 e 4 de outubro. O evento ainda depende da conclusão de acordos e das aprovações oficiais necessárias, incluindo análise do Conselho Mundial de Automobilismo. As etapas do Bahrein e da Arábia Saudita deveriam ocorrer em abril, mas acabaram suspensas por causa do conflito no Oriente Médio. O principal suspeito do ataque à Parada do Orgulho LGBT em Berlim foi morto neste domingo após ser baleado durante uma operação policial. O ataque aconteceu no sábado. Uma pessoa morreu e outras 29 ficaram feridas após um carro atropelar uma multidão. As autoridades alemãs investigam o caso como um possível ataque terrorista.
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2: Espaço aberto aqui no CBN Madrugada para Tânia Morales. Ela entrevistou o pesquisador musical Fabrício Mazzocco sobre o livro Esse Tal de Rock and Roll.

0: o jornalista Fabrício Mazzocco. Ele é pesquisador de rock brasileiro, criador do canal Enigmas do Rock. Ele está lançando o livro Esse Tal de Rock and Roll. 50 histórias essenciais do rock brasileiro.
1: Eu que agradeço o convite.
0: Fabrício, você reúne histórias saborosas do rock, né? Histórias que você foi reunindo, coloca em ordem cronológica no livro. São mais de 70 anos de rock, né? Inclusive no Brasil. Como é que foi a sua pesquisa dessas histórias, né? Como você chegou a essas tantas histórias?
1: Inicialmente, quando eu tive a ideia de fazer esse livro, Tânia, eu conversei com a editora, a máquina de livros, né? Falei com o Alce, com o Bruno, e aí eles falaram assim: ah, então faz uma lista de histórias aí. Eu pesquiso rock brasileiro desde 1996, então eu tenho mais de 250 livros, mais de 200 livros só de rock brasileiro, e claro, inclui o livro da Elis, do Belchior, enfim, todos eles passaram por algum momento também dentro do rock brasileiro. E aí, na pincelada assim, deram 480 histórias.
0: Uau.
1: Aí falei, eu acho que passou um pouquinho, porque estourou. A ideia dos 50, sempre tem os 50 vinhos, os 50 hotéis, falei, vamos por aqui. E aí, a veia de pesquisador, né, que eu já fiz mestrado, doutorado, eu falei, ah, vamos colocar uma metodologia. E o que eu pensei? Vou tentar falar de todas as décadas, tirar um pouco aquilo que só nos anos 80 se teve rock, na verdade a gente teve uma exposição midiática do rock nos anos 80, mas nosso rock é de 55, né, mais precisamente de 24 de outubro, quando a Nora Ney gravou o primeiro rock. E aí eu fiz essa divisão por décadas, de uma maneira para ficar um pouco igualitária, e também de personagem, porque se a gente pegar só o Raul e a Rita, que estava tocando a música dela, já daria um livro inteiro. Sim. E aí, então, tentei colocar o máximo possível de personagens que fazem parte do nosso rock brasileiro.
0: Nossa, e aliás, quantos, né? E quantas bandas, quantos grupos também, quantos personagens. Bom, já que você citou a Nora Ney, que é o marco do rock aqui no Brasil, você falou 1955, né?
1: Isso.
0: É, a gente tem ela aqui também, olha lá. 3 o'clock, 4 o'clock, 5, 6 o'clock, 8 o'clock, rock, 9, 11 o'clock, 12 o'clock, 1 o'clock, 2 o'clock, 3 o'clock, 4 o'clock, 5 o'clock, 6 o'clock, 7 o'clock, 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né?
1: Samba canção, bolero, ela tava naquela semente do Dick Farney, que era um fã clube depois que viria ali mais pra frente ter uma forte influência na Bossa Nova, e ela foi convidada para gravar a trilha sonora do filme Sementes da Violência. Por que a Nora? Uma ótima cantora, e além disso ela sabia o inglês, então ela que transcreveu inclusive a letra, né? Não tinha tradutor, não tinha transcrição naquela época, então ela que transcreveu e ela gravou. A música chama Ronda das Horas, mas ela foi gravada em inglês em dezembro. Aí a Heleninha Silveira grava uma versão de Ronda das Horas, é uma versão em português,
0: e aí marca então o nosso rock, o rock aqui no Brasil.
1: Justamente. É porque diferente dos Estados Unidos, onde você não tem uma data específica, porque você vai ter uma variação, você vai ter tipo uma coisa meio darwiniana, assim, né? Aqui no Brasil, não. A gente tem uma data muito específica, que foi a gravação desse rock. Eu até acho que podíamos ter um dia do rock brasileiro, dia 24 de outubro. Eu faço essa campanha, inclusive.
0: Porque foi o dia do rock brasileiro, na verdade, é um dia comemorado por causa de um evento...
1: Lá fora, né? Em dois continentes, Live Aid. Pode até ter o dia do rock, mas um dia do rock brasileiro, que tal ser 24 de outubro?
0: Muito bem. Aí começa. Bom, aí vem Celi Campelo, que você também fala no seu livro.
1: Só falar um personagem importante. Quando a Nora Ney grava o primeiro rock, mas é o internacional, né? A gente tem a figura do Calbi Peixoto, que grava o primeiro rock feito no Brasil, pelo Miguel Gustavo, que é o Rock and Roll em Copacabana. Então, a gente tem essas duas datas, 24 de outubro de 55, que a Nora Ney vai gravar esse rock, e dia 30 de janeiro de 57, o primeiro rock made in Brasil.
0: Muito bom. Nossa, Fabrício. E aí você vai... Então, mas aí essas histórias, aí a gente começou da Nora, depois a gente vai caminhando, só para entender, essas histórias que você vai contando, não é que você vai contando a história do rock no Brasil, você vai contando bastidores, né?
1: Justamente, eu não tive essa pretensão, viu, Tânia? Porque senão eu precisaria de um livro de 3.000 ou 4.000 páginas ou algo assim para contar a história do rock brasileiro. São histórias da história do rock brasileiro. Então, são histórias que, assim, elas podem ser lidas de uma forma... aleatórias, uhum, pontuais, né? E também da forma como você falou, cronológica. Lendo dessa maneira, você tem uma ideia do que foi o rock brasileiro, porque os personagens não tem como. Eles vão conversar. Como eu fiz até essa parte de décadas, então quem tá ali já tem a Celi Campelo, que vai estar no outro capítulo também, onde tem o Roberto Carlos, que vai estar no outro capítulo também. Então eles conversam entre os capítulos. E a ideia foi fazer capítulos curtos. Eu sou do interior, uma cidade chamada Urupês, próxima a São José do Rio Preto, onde a gente sentava na praça à noite para contar caos. E eu tentei trazer um pouco desse ar interiorano de contar um caos, mas sendo uma história do rock, para que pudesse ser apreciado um pouco mais.
0: Ah, contar causos sobre o rock é muito uma mistura brasileira para falar de um gênero que começou fora do Brasil, né? E aliás, justamente, o nosso rock também incorpora muito da nossa música, dos nossos
1: incorpora
0: ritmos, né?
1: Até o Bruno Gouveia do Biquíni, ele escreve, né, na orelha do livro, e ele põe um negócio que eu achei muito interessante, que ele colocou, que ele fala assim, como o futebol, que vem da Inglaterra, ela assume uma cara brasileira, o rock também, porque ele começa a ter o tempero brasileiro. Novos Baianos faz isso muito bem. Raul Seixas faz de uma maneira maravilhosa. Né? O Let Me Sing, é. O que é aquilo? Eu imagino alguém ouvindo aquilo.
0: É uma mistura, né? De baião.
1: Porque ele põe um baião, Tânia. Olha que loucura.
0: Olha lá ele, olha lá.

0: nosso Elvis.
1: Olha isso, aí ele canta um baião.
0: Espetacular. Esse é o Brasil.
1: Então esse tempero, e o Raimundo vai fazer isso com uma magnitude maravilhosa na década de 90 também, incorporando bastante da música nordestina, o hardcore, né? O que eles falam, o red forró, que eles chamavam, né? Muito bacana. Mas e essas misturas, novos baianos, põe o chorinho, põe junto com a guitarra elétrica. Então, a gente tem uma série de coisas, de elementos brasileiros que vão entrar dentro dessa circunferência do rock, que vai tornar um produto nosso, um produto cultural muito rico e diferente de qualquer país. Porque tem essa coisa de trazer esses elementos do afro, dos indígenas e tal. O disco do Sepultura, Roots, é maravilhoso, que ele traz as raízes, eu conto a história, verdade, inclusive. Então, assim, você tem esses elementos brasileiros que tornam o nosso rock diferente de qualquer outro.
0: Nossa, você citou Sepultura, verdade. Eles colocam ali uma música indígena, né?
1: Sim, eles vão, eu conto essa história, eles vão pra tribo Xavantes, ficam 2 dias lá, gravam junto com eles, com um violão, uma música deles ali. A história é maravilhosa, assim, né? E é isso que é interessante, porque não seriamente, por exemplo, se eu fosse contar uma história do Sepultura, que é do rock brasileiro, né? Eu poderia talvez contar a saída do Max, do Igor, que foi uma coisa assim que marcou mais a banda. Mas eu quis trazer também tipo de histórias que tem uma interferência no nosso rock brasileiro. E quando a gente tem um produto de exportação, como Sepultura, onde você é visto, onde a nossa música, né, o heavy, vamos por assim, visto no mundo inteiro, e ele fala, ali nós temos a música indígena, e nós temos o Carlinhos Brown, porque tem o Carlinhos Brown também no disco Roots, ele toca percussão e canta, né, então, e compôs junto. Então você tem, assim, raízes, roots muito forte. E o mundo começa a ver, olha só, o Sepultura é brasileiro.
0: Nossa, que coisa maravilhosa, né?
1: Maravilhoso.
0: O rock no Brasil, embora quando essa história você conta, né, sobre o quanto foi a reação que se teve aqui dos nossos ícones da MPB, quando começou a Jovem Guarda, né, essa coisa da guitarra.
1: Teve a marcha uma reação, contra a guitarra.
0: A marcha contra a guitarra, Elis Regina comandando. Né?
1: Porque você imagina, Elis Regina vai para o exterior, fazia o filme da Bossa junto com o Jair, ela retorna, Jovem Guarda estourando. Como assim? Eu saio, fico um tempo fora e já está estourando outro ritmo, diferente de qualquer coisa. E aí se entra muito aquela questão, não é brasileiro, tal, não sei o que lá, papá. E aí se faz a marcha contra a guitarra. E o interessante é, quem está lá, né? Vários, Jair Rodrigues e entre eles Gilberto Gil, que 2 meses depois estava no festival pela primeira vez usando a guitarra elétrica junto com os Mutantes.
0: Os Mutantes, né? Que também é outro fenômeno, os Mutantes.
1: Então, assim, eu sou apaixonado pelo rock, eu cresci ouvindo o rock brasileiro na década de 80, né? Eu sou de 75, mas assim, eu tenho uma paixão por essas histórias, porque o nosso rock, ele é saboroso de histórias. Ele tem tanta história gostosa, essas histórias que a gente está contando aqui e tantas outras, mas olha só, a marcha contra a guitarra, e depois de um tempo a Elis canta uma música do Belchior que poderia ser rock em qualquer lugar. E a primeira música que a Elis Regina grava antes de ter o sucesso é um rock.
0: A do Belchior, você diz como nossos pais?
1: Não, que a...
0: Você não sente, não vê, mas eu não posso...
1: Mas eu posso deixar de dizer, meu amigo,
0: verdade,
1: em breve uma mudança vai acontecer. Ali eu acho que ela falou, gente, é isso.
0: Okay.
1: E o tanto que ela ajudou a Rita Lee, aí a gente já faz uma ponte, as duas não se davam muito pelos estilos, mas foi Elis que salvou a Rita Lee do capítulo que eu conto da gravidez. Que ela estava presa.
0: Essa história.
1: Ela estava presa e ela começa a passar mal, a ter quase um aborto espontâneo ali. E ela ouve gritaria e ninguém ajuda ela. Quem era? Elis Regina, com o filho dela, o Joãozinho, ali. E ela gritando que exigia um médico, tal, etc. a Rita Lee, grávida do Beto, né, que hoje está no Titãs, e aí ela começa a fazer esquecer, eu vou chamar a imprensa, aí chama o médico e salva a Rita Lee.
0: Rita Lee foi presa pela ditadura, grávida.
1: Pela ditadura, isso. É, na verdade é uma história bem interessante também, muito interessante, que
0: Ah,
1: eles
0: conta essa,
1: alegam que
0: vai,
1: ela.
0: não vai dar spoiler, são 50 histórias. Conta.
1: Você quer spoiler ou não quer
0: não,
1: spoiler?
0: dessa história só. Só
1: Só
0: dessa.
1: dessa história.
0: Só dessa.
1: É, na verdade, sim, ela é presa porque se. Acham maconha na casa dela, vamos pôr assim, né? A droga. Porém, tudo começou porque ela estava saindo de um show ali naquele ano. Uma senhora encontra ela e fala assim: Rita, eu só quero a sua versão. Eu quero saber o que você viu. Meu filho faleceu naquele show do Mutantes, dentro do ginásio ou fora do ginásio? Tinha tido um show do Mutantes e uma pessoa faleceu em confronto ali com a polícia. E a polícia alegava que ele estava querendo entrar. Só que a Rita Lee fala: não, ele estava dentro. Eu vi ele caindo dentro. Eu estava um pouco de longe, mas eu vi isso. E ela fala: você testemunharia? Ela falou: sim. E ela vai e testemunha. Alguns dias depois, a polícia vai lá e acha droga na casa dela, e ela vai presa com todo o amparo da polícia, imprensa esperando ela, e ela fica um tempo ali presa, grávida.
0: Grávida. E aí Elis vai lá e faz um escarcéu.
1: Faz um escarcéu, salva a gravidez dela, e aí elas passam a ser muito amigas, e aí ela já estava grávida, e aí ela volta para casa dela, e aí aquele romance maravilhoso dela e do Roberto de Carvalho, que até então
0: Olha.
1: não, as pessoas não sabiam da gravidez, ela ainda não
0: Da
1: era
0: Rita.
1: público da Rita a gravidez dela. E aí o Brasil fica sabendo desse novo casal que foi maravilhoso até um tempo atrás.
0: Puxa vida, Rita Lee, a nossa grande roqueira, né?
1: Ah, e também conta da saída dela do Mutantes, né? Que também é um espetáculo à parte.
0: Então, nossa, é ali. Aí você não vai contar ou vai deixar para
1: Posso
0: quem?
1: contar? Não,
0: Ah,
1: porque
0: então
1: ela é
0: conta.
1: expulsa da banda, porque eles falam que ela não tinha cara do som que eles queriam fazer, que seria um som progressivo, baseado principalmente no grupo Yes. E ela fica chateadíssima, nossa, porque assim, no meu entender, a Rita era cara ali, né, dos Mutantes. Claro que tinha uns três ali, muito bons, inclusive, mas ela era a frente, ela que trazia toda
0: Sim.
1: a cara
0: Vitalidade,
1: do
0: né? É.
1: Mutantes, né, isso, a vitalidade do Mutantes. E aí ela sai muito mal, fica com poucos equipamentos, vai para Inglaterra, vai passear um pouco tal. E aí, de repente, ela vai num show de quem? Do Yes. Quando ela acorda, estão todos juntos ali numa festa com quem? Com o Yes. E ela fala no livro dela, na biografia: escrevi tanto seu Yes e eu estou com o Yes.
0: Eu sou mais yes que eles.
1: Muito mais.
0: E foi uma pena mesmo, né? Que ela tenha saído dos Mutantes. Aquela banda era muito
1: Sim,
0: inovadora,
1: não,
0: né?
1: e é interessante, com os anos 70, a gente tem o primeiro grande movimento, que é a Jovem Guarda, né, de rock, depois a Tropicália, e aí sim a palavra de ordem, aquela questão do rock falar, contradizer, se expor, vem principalmente nas letras do tropicalismo, que vão ser bem diferentes da Jovem Guarda. Mas nos anos 70 a gente tem mais a psicodelia tal, que não atrai tanto o jovem, porque as músicas tinham 5, 6 minutos, né? Aquela coisa e tal. Só que tem dois destaques, que é o Mutantes, a Rita, e os Secos e Molhados. É o que eu falo, assim, para mim, se fala assim, fala um roqueiro, né? Sempre tem essas perguntas, realmente, né? Fala um roqueiro. Eu falo, olha, nem Mato
0: Nem Mato
1: Grosso.
0: Grosso, né? Quebrou, porque tem a coisa da transgressão do rock, né?
1: Muito, é assim, porque eu falo hoje, de repente você vê ele com aquelas roupas, né, do show que ele sempre faz, assim, você fala: ah, beleza, 2026, tranquilo. Agora imagina em 1962, Tânia, 72, o cara com uma saia, né, uma saia, pintado, o glitter purpurina era algo novo, ele inteirinho pintado, em pleno AI-5.
0: Na plena ditadura, porque a ditadura teve também um peso moral muito pesado, muito grande.
1: Eram os valores da família, tal, tal, e vem um
0: Exatamente.
1: cara
0: Ele é um cara
1: daquele jeito
0: rebolando,
1: na cara da ditadura, né?
0: Exato.
1: Transgressão maior não teve. Então, assim, ele não precisava falar necessariamente, as letras eram muito boas, os Secos e Molhados, as poesias que eram transformadas em
0: Muito,
1: música.
0: muito.
1: Porém, assim, a postura dele não precisava de mais nada.
0: Muito rock and roll. E
1: Muito, muito.
0: nesse sentido, agora eu vou o Fabrício, o iê-iê-iê não era transgressor, né? Negócio de pegar o carro e tal, né? Tal.
1: Mas, não, mas olha não, que interessante.
0: Defenda aí o iê-iê-iê, a Jovem Guarda.
1: Porque a transgressão do rocker tem muito a ver com os filmes que viraram trilha sonora da década de 50. Então, Juventude Transviada, Sementes da Violência, sempre eram os filmes que tinham rock, filmes americanos que tinham rock, e que tinha sempre uma juventude rebelde, vamos por assim,
0: tipo,
1: né?
0: Tipo o James Dean ali, naquele momento.
1: Justamente, isso.
0: Ah, o galã.
1: Mas aí, quando a gente tem a Jovem Guarda, a gente precisa lembrar mais ou menos o tempo dela, que é principalmente no período que o Brasil tinha uma industrialização, porque eu falo, não dá para separar a sociedade de rock, não dá. Outros estilos talvez até para a gente pensar, mas não dá para a gente falar assim, ah, vamos escutar essa música sem pensar o cenário que circunda, não dá para fazer isso. E se a gente pegar aquele lá, tem industrialização, por quê? Você falava de Calhambeque, da moça, parei na contramão, sei que lá. Não existia, talvez, um cenário que pudesse ser transgressor. Poderia, mas não existia de fato. Aí vem o tropicalismo e fala, não, eu preciso falar alguma coisa. E fala. E aí fala contra a ditadura, caminhando contra o vento, enfim, todas as músicas ali da Tropicália, que já começa a ter um discurso pleno, assim, do rock. Por quê? O cenário da sociedade exigia, a política exigia, a economia e o social exigia daquela época.
0: Muito bem.
1: Como aí, aconteceu nos anos 80, né?
0: É, então, queria dar esse pulo para os anos 80. Fala.
1: Não, por favor, fala.
0: Não, pensando sobre esse ponto de vista da transgressão, tinha esse caráter transgressor?
1: Tinha, porque a gente tinha, né? Uma juventude que cresceu, né, sobre as grades da censura, vamos por assim, ela se forma tendo essa censura à frente dela, e quando ela aparece e tem a voz, ela coloca o verbo dela, diferente da forma como na década de 70 fazia Gonzaguinha, o pessoal do Nordeste, a MPB de Caetano, de Gil. E por quê? Tem uma história ótima, inclusive. Gonzaguinha estava passando no estúdio, uma Ayrton Bahia fala, Gonzaguinha, vem aqui, vem escutar esse cara. Era Renato Russo gravando Que País É Este. O Zaguinho escuta, falou assim, caramba, ele é direto, né?
0: Ele não dá voltas, né? Como eu.
1: Não dá voltas. É. Eles conseguem ter um verbo direto, que inclusive esse choque que a gente falou da guitarra lá em 69, acontece também nos anos 80. Os figurões da MPB, no primeiro momento, falaram, pera um pouco, quem é esses caras que estão aqui? Que está cantando Vital e Sua Moto, que está cantando Química, que está cantando Que País É Este, que está cantando Televisão. Num primeiro momento tem um certo choque ali, até que depois o Ney dá o batismo dele, principalmente no Barão. O próprio Cazuza canta na turnê de Uns, Todo Amor Que Houver Nessa Vida, que ele era fã do Barão, ele na época Dedé, que era a esposa dele. Então aí começa a ter uma aproximação, mas no primeiro momento tem um certo confronto ali.
0: Sim, nossa, Titãs, né? Titãs é muito transgressor. Né?
1: E sabe o que é engraçado, Tânia? Aí, às vezes, você falou do meu canal, às vezes eu coloco lá, né, recentemente, 40 anos do Cabeça Dinossauro, aí às vezes alguém coloca assim, comentário, nossa, Titãs agora é político. Cara...
0: Como agora?
1: Agora não! Nossa. Pelo amor de Deus, vamos ler o livro do Fabrício, esse tal de rock and roll, entender o quanto o Cabeça Dinossauro foi importante, tem muito a ver com a prisão do Arnaldo, né? Arnaldo é preso e aí fica preso realmente durante um tempo, é quase um mês, e quando ele sai, o Cabeça Dinossauro é a resposta do Titãs para aquilo, porque eles, naquele tempo, era mexeu com um, mexeu com todos. Então, numa das primeiras reuniões que eles fazem na casa do Branco Melo para pensar o repertório, o Charles Gavan, que não tinha composto nada ainda, ele vem com a música Estado Violência. Tipo, a gente precisa falar alguma coisa que aconteceu com a gente, mexeu com a gente. E aí saiu o álbum Cabeça Dinossauro, que é fantástico, né? É um clássico do nosso rock brasileiro.
0: Foi esse que teve uma faixa que foi censurada?
1: Bichos Escrotos.
0: Bichos Escrotos foi censurado?
1: Foi censurado. Essa música é muito antiga, ela é lá do início da década de 80, só que não, eles não tinham, sabia que não ia passar na censura, a censura ainda fazia muito disso, e eles seguraram até o Cabeça Dinossauro mesmo. Ali eles colocaram, só que eu tenho o vinil aqui, e está escrito proibido, rádio difusão. Mas eu lembro de 88, a música Floresta Caboclo, e vinha o presidente com fazia pi, era
0: Todo
1: proibido
0: palavrão
1: também.
0: com o
1: E estamos
0: tan
1: falando
0: na
1: de 80.
0: mão.
1: Isso, e era 88 já, Tânia, né? A coisa já tinha andado bastante já. A gente já esperava um pouco mais, mas ainda tinha muito disso. O próprio disco do Léo Jaime, enfim, o disco do Léo Jaime, um monte de música ali foi censurada, então, e aí, inclusive, ele faz a música Solange, que é maravilhosa, que foi para Solange, que era censora, né? Então, é fantástico.
0: Gente, nossa, são muitas e muitas e muitas histórias. Daria para ficar com o Fabrício aqui muito tempo. Eu tenho 1 minuto e meio. Vamos fechar com Blitz?
1: Vamos lá.
0: Blitz tem
1: Quer que fale um
0: também.
1: pouquinho dela?
0: Vamos, 1 minutinho? Você fecha aqui com
1: Vamos.
0: Blitz?
1: A Blitz, assim, muita gente fala, Blitz deu pontapé inicial. Acho que é interessante falar o quanto foi importante eles terem gravado a música, né, Você Não Soube Me Amar, e o quanto isso estourou, né? O quanto vendeu 1 milhão de cópias num compacto onde de um lado era Você Não Soube Me Amar, e de outro o Evandro Mesquita falando nada, nada, nada, nada, e vendeu 1 milhão de cópias. Mas antes já tinha a Gangue 90, que já estava abrindo as portas. Guilherme Arantes com Planeta Água e a Moto Perpétua, enfim. Então a gente tem o Eduardo Dussek, João Penca e os Miquinhos. Então, assim, mas veio a Blitz e mostrou ali que falou assim: opa, tem algo novo. E é onde a gravadora fala: opa, tô
0: Temos um
1: achando
0: mercado,
1: um.
0: né?
1: Estou achando uma galinha de ouro, então a importância dela é fundamental para essa
0: Então,
1: explosão, o começo
0: do
1: da explosão
0: hot
1: dos anos
0: dos
1: 80,
0: anos
1: que
0: 80.
1: dura praticamente a década toda.
0: Que foi um estouro de sucesso. Fabrício, muito bom conversar com você. Parabéns pelo livro. Leia um livro do Fabrício. Tem muitas histórias dos nossos roqueiros.
1: Muito obrigado. Eu acho que vão
0: Obrigada, querido.
1: gostar, viu, Tânia?
0: Vão
1: Se
0: sim.
1: você
0: Eu
1: gostou, todo
0: gostei.
1: mundo vai
0: Os
1: gostar.
0: ouvintes vão gostar também. Beijo, querido. O
1: Obrigado.
0: Fabrício Mazzocco, pesquisador do rock brasileiro, jornalista, lançando esse tal de rock and roll. 50 histórias essenciais do rock brasileiro, que sai pela editora Máquina de Livros.
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0: Segunda-feira, 27 de julho de 2026. O diretor-presidente da Agência Nacional de Aviação Civil afirmou que a Voipaz mentia sobre reparos em aeronaves. As declarações foram feitas em entrevista ao Fantástico da TV Globo. Álvaro Feierstein admitiu que a ANAC foi enganada pela empresa e disse que o corpo técnico do órgão fez análises com base em documentos que não eram verdadeiros. Na semana passada, o Centro de Investigação e Prevenção de Acidentes Aeronáuticos concluiu que o acidente da Voipaz foi causado por falhas da empresa, dos pilotos e da própria ANAC. O avião caiu há quase 2 anos no interior de São Paulo. Na ocasião, 62 pessoas morreram. Uma mulher deu à luz neste domingo em Fernando de Noronha, apesar de os partos serem proibidos na ilha. Segundo a administração regional, a gestante chegou à unidade de saúde sem informar que estava grávida e em trabalho de parto avançado, o que impediu a transferência para o Recife. O nome da mãe não foi divulgado. Um levantamento do portal G1 mostra que os últimos partos na ilha aconteceram em 2021, quando uma turista deu à luz. O surto de ebola na República Democrática do Congo chegou a 3 mil casos, segundo autoridades do país africano. Mais de 1.300 pessoas morreram desde o início da epidemia. A marca de 2 mil casos confirmados havia sido superada em 15 de julho. O epicentro da crise está em Ituri, uma província no nordeste congolês que faz fronteira com o Sudão do Sul e Uganda. A região concentra cerca de 90% dos casos, segundo a Organização Mundial da Saúde.
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0: ou de trabalhar junto a novos relacionamentos, porque tem mudado o jogo, que é o divórcio invisível. Já ouviu falar disso?
1: Não.
0: Então, como é que as pessoas... Eu brinco que é o ghosting de relacionamento longo, sabe?
1: Meu Deus!
0: Porque ghosting é uma palavra que ficou ultra mega usada aí, quando a gente está pensando em relacionamentos que surgem nos últimos tempos, mas sobretudo aqueles que têm como origem os aplicativos de encontro. E o que é o ghosting? O ghosting tem duas figuras que estão lá nos aplicativos. Aquelas figuras começam a se relacionar de algum modo, só que num determinado momento, sem nenhuma razão, alguém decide desaparecer. E isso é fruto de muita frustração e muito dissabor, porque as pessoas se sentem traídas, dado que elas achavam, um lado achava que estava mega curtindo, que a conversa estava mega andando, enquanto o outro lado estava achando que não valia mais a pena continuar. E tenho ouvido muitos pesquisadores sobre esse assunto, Carol Tchouquian é uma grande pensadora desse tema, mas eu também já fiz bastante pesquisa sobre esse tema, e eu sempre digo que o ghosting, ou essas novas palavrinhas que a gente foi obrigado a lidar depois da entrada dos aplicativos no campo do relacionamento, é fruto de um descompasso temporal entre as duas figuras que estão ali flertando. Porque como não tem mais um conjunto de rituais claros que vão marcar o começo de um relacionamento, tipo, ninguém pede mais ninguém namoro, ninguém vai na casa de ninguém para pedir a mãe ou pai, ninguém a mão do outro, ninguém mais comunica, vamos, ou tem aquela conversa, vamos começar a namorar. Cada um fica num determinado momento do relacionamento, ao ponto de você ficar sempre em dúvida, né? De que momento você tá e que momento que tu tá. Então, às vezes, um acha que tá só ficando, o outro acha que tá namorando, um acha que já vale a pena mostrar pro pai, o outro acha que não vale a pena, que é só mais um dos encontrinhos que você tem aí na sua rede de contatos. Um acha uma coisa, o outro acha outra. Qual que é o jogo que tem aparecido agora? Esse descompasso de temporalidade tem afetado também relacionamentos que já são consolidados, relacionamentos mais longos, mas também relacionamentos que o pacto do dito, que tipo de relação a gente tem, já está estruturado no documento, que é o tal do relacionamento invisível, o do divórcio invisível. Que é isso? O fulano está lá, vivendo uma vida tranquila, até que o outro, em determinado momento, chama ele na xinxa e fala: ei, não tá bom pra mim não, vamos separar? E aí as pessoas falam: ué, mas como assim vou separar? A gente não tá vivendo nenhuma crise, eu não percebi que você tava chateado com nada, eu achei que tava tudo mais ou menos do jeito como sempre foi, por que que você decidiu separar? E aí os psicanalistas, os psicólogos têm percebido que boa parte desse processo de separação ou de divórcio, que antes precisava ser combinado e vivido em conjunto como casal, agora é vivido de forma individual. Um sozinho acorda de manhã e fala: eu acho que eu quero separar. E aí, junta seus próprios botões, chama seus amigos, trata na sua própria análise esse processo de separação, e quando está decidido, chama o outro para essa conversa. Então, se o processo de se apaixonar por alguém é individual, cada vez mais o processo de divórcio também é visto como algo individualizado. E aí vira uma grande surpresa, né? Porque a pessoa já resolveu com ela mesma, já tomou a decisão, e depois ela vai lá e só comunica a outra parte dentro desse jogo, dentro desse que deseja separar e que está em busca de outro momento na vida, e por aí vai. E é engraçado, porque as soluções para esse processo, como é tudo de surpresa, são bem interessantes também. Porque se um acorda de manhã e decide separar, o outro precisa saber onde vai morar, que tipo de relação você vai ter, como é que ficam os documentos, muda o nome, não muda o nome, por aí vai. E aí, vários advogados têm chamado a atenção para um tipo de relacionamento onde esse divórcio acontece, onde as pessoas continuam morando na mesma casa, continuam dividindo a mesma conta, só não dormem mais na mesma cama, mas elas vão viver durante um tempo até cada um encontrar o seu lugar, junto, como se tivessem casados. Então, comunica para todo mundo: separei, não estamos mais juntos, mas está morando aonde? Está morando aonde? Estou morando na mesma casa. E tô dividindo, vendo do sofá, vendo televisão no mesmo sofá. Só não devo mais satisfação a essa pessoa com quem eu dividi a vida. E aí vão vivendo vidas separadas até o momento onde um deles consegue encontrar um novo caminho. É engraçado porque esse processo parece uma solução mais fácil, né? Mas porque você não precisa ter a conversa de uma crise, não precisa trocar com outro nesse momento de crise, mas revela uma dificuldade grande, porque acaba gerando ainda mais sofrimento, dado que as coisas não são

0: dita de forma clara, né? Então, cuidado com o divórcio invisível, hein? Você pode estar já separado sem saber que tá.
1: E dessa separação aí que a pessoa continua na mesma casa, teve muito na pandemia, né? Teve as duas coisas na pandemia, né? A pessoa que começava um relacionamento já casando, porque o único jeito de se ver era ir morar junto por causa do isolamento. E quem divorciava e não conseguia sair de casa porque o isolamento social também não permitia procurar uma outra casa e morar com outras pessoas, enfim.
0: É, na pandemia foi uma saída, mas eu acho que a pandemia só reforçou algo que a gente tem visto com muita frequência, desde a entrada das plataformas digitais no mundo dos afetos mesmo, né? Que é algo que eu vou até falar na sexta-feira, quando estiver aqui com o Tati aqui em Paraty, que é muito baseado num livrinho que a Paula Sibilia, que é uma grande pensadora, traz, que é essa coisa que a gente desenvolveu uma eu-epistemologia, assim. É, como se o mundo só existisse a partir do nosso próprio ponto de vista. Então, se eu acho que não vale mais a pena seguir nesse relacionamento, se eu acho que não vale mais a pena continuar junto, eu não preciso dar sinal nenhum, eu só preciso comunicar para você. Eu acordo de manhã e falo, quero separar. Ponto, separa. É, e dado que a vida é mais complexa do que a sua decisão, né? Você tem condições materiais, você precisa decidir onde vai morar, como vai fazer com as contas, como faz com a poupança que vocês têm junto, como faz com os filhos, quem tem filho, como faz com a documentação se é casado no papel, as pessoas são obrigadas a sustentar um arranjo estrutural de um relacionamento, mesmo quando individualmente elas já decidiram seguir caminhos distintos. E isso ficou claro da pandemia, mas continua, né? Continua atravessando boa parte dos casais aí.
1: Qual que é a do divórcio alpino, Michel?
0: Divórcio alpino... Essa é péssima, tá? É uma violência. Divórcio alpino surge nas redes sociais também. Mas a gente viveu coisa parecida, já não lembro a serra. Não sei se foi em São Paulo, que um casal ou duas figuras que estavam flertando decidem subir uma serra. Em determinado momento, o garoto andava muito devagar. A moça queria flertar com ele, ela decide deixar ele para trás e abandona o garoto, que fica perdido na montanha. Isso não foi uma invenção brasileira, não, tá? Isso foi uma invenção de um vídeo que surgiu nas redes sociais na Suíça, em 2023. Era um casal que estava vivendo um momento difícil no relacionamento. Num determinado momento, eles subindo os Alpes suíços, eles discutem. E aí, o rapaz decide seguir seu próprio rumo e deixa a moça lá, abandona ela. Então, é uma violência, né? Não tem nada a pensar além disso. Mas isso se acabou se transformando, como viralizou, num tipo também de nome para esse tipo de divórcio onde um decide sozinho tomar um outro caminho, comunica de forma abrupta aquela nova decisão e aí segue seu próprio rumo sem olhar para trás. E está cada vez mais frequente, né? Eu diria, vamos dando tempo ao tempo, né? Começou junto, para terminar precisa estar junto também, né? Porque uma relação, de algum modo, apesar de um bom relacionamento saudável, conservar as vontades individuais, os espaços individuais, é bom a gente perceber que algum tipo de congruência ou algum tipo de convergência é importante até na hora de terminar um relacionamento, né?
1: Eu sempre vou ter um exemplo do TikTok, né, Michel? Então vamos a ele, que eu vi
0: recentemente. Você é ótimo, você me atualiza, eu adoro.
1: É muito tempo de tela, menino. Que foi uma moça, mas acho que teve mais de um post, mas eu vi uma moça, ela com vários clipes assim, ela chorando muito, e ela falando, eu chorei um ano inteiro, e aí eu terminei o relacionamento e eu não chorei nenhuma vez. Ou seja, ela tava terminando sozinha, e terminar mesmo foi só quando ela avisou, né?
0: Então, isso... É engraçado porque as pessoas ficam nessa coisa de vai pra terapia, como se fosse solução para os relacionamentos. Nesse caso dos divórcios silenciosos, ele é silencioso para uma das partes, né? Porque essa pessoa que está cuidando da sua própria terapia, ela fica ali elaborando, né? Por décadas, até decidir sair dessa relação. Então, ele é silencioso para um lado, mas os consultórios dos psicanalistas e dos psicólogos estão lotados de gente que está amadurecendo essa decisão até seguir o próprio rumo. Então, é isso, né? Você amadurece sozinho, aí você comunica pro outro. Se o outro for legal, é um problema. Agora, se o outro for tóxico, tá tudo certo, né?
1: Acho que a gente fica evitando conversar, né, Michel? Porque... E aí tem vários lados, né? Tem o lado de quem não quer realmente conversar, mas acho que tem o lado de quem talvez quisesse conversar, se o outro soubesse conversar, porque tem toda a questão da comunicação não violenta, de, enfim, de falar. É difícil conversar com o outro, né? Não deveria ser, se tratando de seu parceiro romântico, mas é.
0: É difícil conversar com o outro, e é muito difícil a gente conversar com o outro, sobretudo... num modo de vida onde cada vez mais está difícil a gente estabelecer canais de diálogo, né? Porque para conversar, você precisa colocar o teu ponto de vista, escutar o ponto de vista do outro, entender por que que o outro tem vontade de dizer o que diz, e minimamente se colocar no lugar do outro para conseguir fazer com que o outro também entenda quais são as suas razões e o seu ponto de vista. Num mundo onde a gente está transformando tudo em pílula, e toda e qualquer possibilidade de canal de convergência se transforma em canal de conflito, a gente está deixando de fazer isso. Então está faltando treino, né? Acho que ouvir, falar, se colocar no lugar do outro, entender por que que o outro diz o que diz, não à toa são habilidades cada vez mais valorizadas nesse mundo de hoje.
1: É verdade. Tem vários ouvintes aqui participando, o pessoal vai colocando suas histórias, né? Tem um ouvinte falando que, olha só, o pessoal aqui faz um oversharing, né? Uma super exposição. Ele falando, tô pensando exatamente nisso, em me separar desse jeito, simplesmente ir embora. Aquele climão, né?
0: É simplesmente ir embora, é isso aí mesmo.
1: Michel Alconforato, depois dessa, um beijo pra você, obrigada pela conversa hoje, até logo.
0: Um beijo, até sexta, tchau, tchau.
1: Até.
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3: Hoje na série 50 Debates para o Brasil, nós vamos discutir a autonomia do Banco Central. O modelo atual, previsto em lei desde 2021, garante mandatos fixos para a diretoria da instituição. Mais recentemente, o Parlamento brasileiro tem debatido a necessidade de se dar também autonomia administrativa e financeira à instituição, com a intenção de permitir maior independência ao banco. Vamos lembrar, o Banco Central é a autoridade monetária central responsável por garantir a estabilidade do poder de compra da moeda, controlar a inflação, zelar pela solidez do sistema financeiro nacional. E se você quiser mais um elemento para entender a importância de discutirmos este tema aqui nessa série, Banco Central é responsável pela criação, funcionamento e supervisão do PIX. Para esse debate, nós convidamos Luiz Gonzaga Beluso, professor titular do Instituto de Economia da Unicamp, e Armínio Fraga, economista, investidor e que já foi presidente do Banco Central. Professor Beluso, muito obrigado pela sua gentileza ter aceitado o nosso convite no Jornal da CBN. Bom dia para o senhor.
4: Bom dia.
3: Armínio Fraga, muito obrigado também pela sua gentileza. Um bom dia.
5: Bom dia.
3: E eu queria deixar aqui, só para estabelecer para os nossos ouvintes também, conforme combinado previamente com os convidados, cada um responderá duas perguntas. Cada resposta terá até 2 minutos de duração. Quando esse tempo terminar, Cássia Godoy ou eu faremos aqui a sinalização, se assim for necessário. Professor Beluso, o que o senhor entende que a autonomia plena do Banco Central não é o melhor modelo para o Brasil?
4: Olha, eu acho que isso é uma questão controversa, né? Eu acho que é importante você ter a independência do Banco Central no sentido que ele é responsável pela política monetária, que é uma dimensão importantíssima da economia contemporânea, né? Tem gente que separa a economia da política fiscal. Isso não faz sentido, porque o que nós temos que observar é que são duas formas de gestão da economia e da riqueza que são interdependentes. Né? Eu vejo, por exemplo, um déficit, não sei se o Armínio concorda, um déficit na uma fragilidade que o Banco Central do Brasil, por exemplo, não pode comprar títulos como o Federal Reserve fez em 2008, 2009. O que chama quantitative easing? Foi, na verdade, uma intervenção de última instância para poder manter minimamente a estabilidade da economia. Você sabe a quando chegou o balanço do Fed, ainda está muito alto, chegou a 8 trilhões e pouco. Então, a gente tem que olhar essa interdependência, essa relação entre política monetária e política fiscal. E eu não entendo que a independência do Banco Central prejudica isso, desde que as políticas sejam exercidas com o conhecimento, o reconhecimento dessa inter-relação, né? Eu estou lendo, vou recomendar um livro aqui de um francês que foi presidente do Banco da França, chamado Eric Monnet, em que ele tem um livro, vale a pena ler, chamado Controlling Credits, que ele fala da experiência da política monetária e fiscal no imediato pós-guerra. É muito interessante esse livro, muito desafiador, inclusive. Aliás, desafiador devia ser sempre uma postura dos economistas, né? Que devem saber que eles não sabem tudo. Né?
3: Professor Deluso, aprender.
4: Oi.
3: Só para a gente, eu vou voltar com o senhor na sequência, mas só para a gente ter esse tempo mais ou menos dividido, deixa eu ouvir a opinião aqui do Armínio Fraga a propósito dessa discussão sobre a autonomia do Banco Central. Por favor, Armínio Fraga.
5: Oi, bom dia. Eu quando soube que ia ser uma conversa com o professor Beluso, me conectei num pequeno artigo famoso do Keynes. Eu quando ouço nome Beluso, me lembro de Keynes, lembro do Palmeiras também. Eu concordo com tudo que foi dito. A ideia de independência do Banco Central, na verdade, não é bem assim. É uma concessão que se faz, né, por lei, de preferência, para que o Banco Central administre a política monetária, pensando, na verdade, no bem-estar da população, porque, bom, nós aqui no Brasil sabemos o desastre que tem sido a inflação, sobretudo para os mais pobres, que não conseguem se defender. E nesse artigo de Keynes, ele cita Lenin, que fala assim, quer arrasar um país, aumenta a inflação, permite a inflação. Eu totalmente de acordo com a importância de se ter uma âncora fiscal sólida que permita, portanto, que esse trabalho do Banco Central se viabilize. No nosso caso, eu acho que na maioria dos países que têm essa estrutura legal, a meta, mas não todos, mas aqui no Brasil a meta de inflação é definida pelo governo, não é algo que sai da cabeça do Banco Central. Isso cria naturalmente alguma consistência e deveria criar cooperação. Hoje isso não acontece no Brasil, as políticas monetária e fiscal andam um rumo divergente, dificultando muito o trabalho do Banco Central, do presidente Galípolo e dos seus colegas. A independência formal, então, portanto, é mais bem vista como uma autonomia, e ela não pode, de fato, ser dissociada. O Banco Central tem que ter espaço também para agir em momentos de crise, e nesse momento nós estamos bem capengas também no Brasil, bem capengas. A lei lá atrás do PROERCA, do CO, e esse é um tema que o Congresso deveria abordar, sobretudo no momento em que as condições econômicas do Brasil são difíceis. Tá? Não há quem aguente essas taxas de juros, acho que os problemas podem surgir. O Banco Central precisa das suas ferramentas.
6: Até para a gente trazer essa discussão para o dia a dia das pessoas, quero ouvir vocês dois sobre o seguinte. Na prática, quais resultados a autonomia do Banco Central produziu desde a implementação? Milton estava lembrando lá na abertura 2021. Que evidências cada um de vocês considera mais relevantes para avaliar se esse modelo tem sido bem sucedido ou não? Começando, por favor, pelo professor Luiz Gonzaga Beluso.
4: Muito obrigado pela pela primazia, mas o que eu gostaria de observar é que, voltando ao Keynes que o Armino citou, né, ele tem um texto chamado A Economia Monetária da Produção, né? Certamente o Armínio leu, tal, que é um texto muito interessante. Isso indica o seguinte, é que a gestão monetária é uma condição, uma boa gestão monetária é uma condição para que as economias se mantenham em estabilidade. Eu não vou falar em equilíbrio, porque eu não gosto de equilíbrio, vou falar em estabilidade. Por que eu não vou falar em equilíbrio? Porque essa economia que se move, né? O Armínio experimentou isso quando era presidente do Banco Central. É uma economia que se move e, portanto, você tem ciclos, né? E a política monetária tem que ser ajustada a isso. Mas eu queria fazer uma observação sem chatear vocês. É que a independência do Banco Central, ela não está a salvo numa economia que tem abertura financeira. Tem abertura financeira. Por que que eu digo isso? Porque os sistemas monetários, eles não são exclusivamente nacionais. Eles, na verdade, são internacionais. E aí a importância é da arbitragem, para falar de juros, arbitragem entre taxas de juros, como o caso do carry trade entre a economia americana e a brasileira, né? Então, o que eu estou querendo apontar é que a complexidade dessa forma de operação do Banco Central, ela tem que ser considerada, não pode ser afastada. Se, na verdade, nós consideramos a política monetária aqui brasileira como, na verdade, fosse uma economia fechada, mas não é. É uma economia aberta, né? Que tem abertura financeira. Relembrando o Keynes em Bretton Woods, ele apresentou uma proposta bastante ousada, juntamente com o representante americano, mas ele propôs fez uma proposta avançada, propondo um banco central dos bancos centrais, o banco que seria emissor de uma moeda, o Bancor. Para quê? Para, na verdade, impedir que as relações de déficit e superávit, déficit de um país e superávit de outro, fossem, na verdade, constrangedores, uhum. Né? Mas essa ideia não passou pelo Dexter White, que era o representante americano, né?
6: Professor,
4: mas esse problema está posto, desculpa.
6: Me desculpe interrompê-lo, só para a gente garantir aqui o equilíbrio de tempo entre os participantes. Armínio Fraga, gostaria de ouvi-lo, né, sobre essa questão. O que que a gente teve de resultado desde a implementação da autonomia do Banco Central que você destacaria?
5: Olha, ela começou na prática antes. Foi através de um decreto, então eram bases jurídicas mais frágeis, mas ela vem sendo obedecida e eu diria com resultados bem razoáveis. O Brasil passou por várias crises nesse período e deixou essas crises deixaram menos cicatrizes do que crises anteriores que nos levaram, num determinado momento, até a hiperinflação. O ponto que o professor Beluso levantou sobre a conexão internacional é muito importante, porque hoje esse mundo que Keynes e Dexter White imaginaram e, no fundo, desenharam, ruiu, né? O modelo Bretton Woods durou bastante tempo, entregou muito resultado, que para as pessoas, no fundo, tem a ver com o seu dia a dia, de não ter que sair correndo para o supermercado e tudo mais. E agora nós temos uma situação, eu diria, perigosa, porque essa dupla que precisa funcionar de maneira harmoniosa está agindo de uma maneira, eu diria, infelizmente, não harmoniosa, no fundo, conflitiva até. E eu diria que isso, na verdade, chega na vida das pessoas, porque o Brasil, que já tem taxas de juros historicamente relativamente altas, o Brasil precisa, no fundo, agora se financiar pagando taxas muito altas. Isso acaba chegando também no custo do crediário e as pessoas sentem isso na carne. Então, assim, não é uma situação que pode permanecer assim, né? Eu quero crer. A ideia da autonomia, inclusive, do Banco Central, ela tem a ver justamente com tentar suavizar os ciclos econômicos, e é um tema antigo. E aí existe também um texto clássico, é um livro do Myrdal, sobre o ciclo político. Então, a ideia do Banco Central é ter horizontes mais longos para não se submeter às pressões, vamos dizer, eleitoreiras do dia a dia. Eu acho que isso tá ok. Assim, o Brasil tem muitos problemas, inclusive que vão muito além da coisa monetária, mas pelo menos nesse aspecto eu diria que foi um avanço. Mas sempre na noção clara de que não é uma independência para o Banco Central fazer o que der na telha. É para ele cumprir a determinação que é feita por um governo eleito e que tem, portanto, o direito de fazer isso, a obrigação de fazer isso.
3: Amínio Fraga e professor Luiz Gustavo Gonzaga Beluso, eu quero agradecer a gentileza dos senhores, dado inclusive a complexidade do tema que se traz aqui para esse debate, mas que é um debate necessário para o país, agradecer pela gentileza de vocês aceitarem participar aqui dessa conversa, trazendo alguns elementos que possam ajudar as pessoas a pensarem sobre esse assunto daqui para frente. Muito obrigado, até uma nova oportunidade. Amínio Fraga, economista, investidor, ex-presidente do Banco Central, professor Luiz Gonzaga Beluso, professor titular do Instituto de Economia da Unicamp, estiveram conosco aqui nesse que foi o segundo dos 50 debates para o Brasil que nós estamos nos propondo a fazer ao longo de toda essa eleição. Ontem tivemos um primeiro debate no qual nós falamos sobre o fim da escala 6x1. E assim será ao longo de toda essa eleição, até a última semana da eleição, sempre trazendo um tema importante para os debates. E você é convidado a participar, sugerindo assuntos também para esta série. Você pode mandar para o nosso WhatsApp, o 99911-9981, com DDD11, dando sugestões sobre assuntos que você quer acompanhar aqui. E sempre trazendo aí pontos de vista diferentes, complementares, mas que se somem para que você possa tirar sua própria conclusão. Muito obrigado pela participação de vocês.
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0: Segunda-feira, 27 de julho de 2026. O ministro das Relações Exteriores, Mauro Vieira, chamou de ríspidas, grosseiras e inaceitáveis as declarações do presidente da Argentina, Javier Milei, e afirmou que elas representam uma interferência em assuntos domésticos. Em entrevista à TV Globo, o chanceler descartou a adoção imediata de medidas diplomáticas mais duras e disse que o Brasil pretende preservar os canais de diálogo. Mais cedo, o governo federal chamou o embaixador do Brasil na Argentina para consulta sobre o caso. A medida é considerada dura nas relações internacionais. No discurso de sábado, na convenção do PL, que confirmou a candidatura de Flávio Bolsonaro para a presidência da República, Milei exaltou as vitórias recentes da direita na América Latina. O presidente argentino também chamou o ministro do STF, Alexandre de Moraes, de lixo careca, após o magistrado negar uma visita ao ex-presidente Jair Bolsonaro, que está em prisão domiciliar. O presidente de Cuba, Miguel Díaz-Canel, classificou o embargo petrolífero dos Estados Unidos e o endurecimento das sanções pelo governo de Donald Trump como um genocídio político. Díaz-Canel criticou um relatório recente da Casa Branca que acusou Cuba de se infiltrar no governo americano e de apoiar uma onda sem precedentes de terrorismo de esquerda nos Estados Unidos. Sete jogos encerraram neste domingo a 20ª rodada do Campeonato Brasileiro. O Botafogo venceu o Cruzeiro por 1-0 no Mineirão. Corinthians e Bahia empataram em 1-1 na Fonte Nova. Bragantino e Coritiba ficaram no 0-0 no Cícero de Souza Marques. Grêmio e Fluminense empataram em 1-1 na Arena do Grêmio, assim como Flamengo e São Paulo fizeram no Maracanã. Por fim, o Remo venceu Vitória por 2-0 no Mangueirão e o Atlético Mineiro derrotou Palmeiras por 2-1 no Nubank Park.
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4: Oi, pessoal, tudo bem? O CBN Sustentabilidade de hoje aborda a agenda ESG no setor de alimentos. Eu converso com a Marta Genick. Ela é diretora global de sustentabilidade da Minerva Foods. A Minerva Foods é uma companhia brasileira, uma das maiores empresas de proteína animal da América do Sul e a maior exportadora de carne bovina da região. Atua na produção, no processamento e na comercialização de carne bovina, além de derivados, e atende a mais de 100 países. Marta, que prazer te receber aqui no CBN Sustentabilidade. Tudo bem com você?
5: Tudo ótimo, eu que agradeço a oportunidade.
4: Vamos começar compartilhando aqui com os nossos ouvintes um pouco da história da Minerva Foods. Eu sei que vocês nasceram em 1992, em Barretos, no interior de São Paulo, como um frigorífico familiar, não é isso, Marta?
5: Exatamente. A família decidiu comprar, né, um frigorífico que era uma massa falida lá em Barretos e transformou a Minerva no que é hoje, muito em parte com essa mentalidade de crescimento, né? Então a empresa surgiu em Barretos e onde identificaram oportunidades de compra e aquisição de frigoríficos, eles foram agregando esses frigoríficos cada vez mais dentro das suas operações e buscando também não só se limitar a Brasil, mas também expandir as suas operações para outros países da América do Sul, que é onde a gente tem operação hoje, como Uruguai, Argentina, até no Chile temos uma operação aí de ovinos, Colômbia e Paraguai.
4: Um império, né?
5: É.
4: O império da carne bovina. Agora, diante dessa magnitude da companhia, como é que vocês garantem que a cadeia de fornecedores não esteja associada à questão do desmatamento ilegal, que é um dos problemas graves, um dos desafios da agenda ESG?
5: Para cada compra de animal que a gente faz vindo de fazendas, isso seja no Brasil ou seja nos outros países onde a gente tem operação também, uhum. a gente tem uma base cadastrada de pecuaristas que fornecem carne pra gente. E cada vez que há uma compra de um lote, de um rebanho, de um lote de animais, a gente checa aquela fazenda via satélite. A gente tem uma empresa terceirizada que presta esse serviço pra gente, onde qualquer polígono de desmatamento ilegal que foi identificado nessa área, a gente suspende a compra não é efetuada, a compra desses animais não são efetuadas, uhum. até que ela esteja em compliance aí com a nossa política de sustentabilidade.
4: Ou seja, no primeiro momento, vocês notificam, fazem a suspensão ali do contrato, para que ela possa se adaptar.
5: É, não é nem suspensão do contrato, a gente nem chegou a desenhar o contrato. Então, existe o interesse daquele produtor vender para nossa equipe de compra de gado. A compra de gado fala, olha, eu tenho interesse em adquirir esses animais desta fazenda. Uhum. Aí a gente fala, qual fazenda? Vamos lá, vimos as coordenadas XY, vimos com satélite se tiver algum desmatamento associado. A gente aconselha, a empresa não vai comprar o boi dessa área.
4: Agora, já houve casos de exclusão de um determinado fornecedor quando vocês observaram alguma irregularidade?
5: Ah, como a gente checa todas as vezes, então mesmo que eu compre da fazenda do seu Zezinho, uhum. comprei hoje, aí eu chequei, tava tudo bem. Comprei com o seu Zezinho, performou a compra. Amanhã, se o seu Zezinho quiser vender pra mim de novo, eu tenho que checar novamente. Então, o monitoramento, ele não garante... Não é porque deu tudo certo de uma vez que a gente vai assumir que vai estar tudo certo sempre. Então, cada compra, a gente checa com as imagens que a gente tem à disposição. No caso do Brasil, são as imagens do PRODES, né? Que é o nosso uhum. sistema de alertas de desmatamento. Então, tudo que está alinhado com as notificações ali do PRODES, a gente orienta.
4: Agora, no Brasil, sentido. Marta, a gente sabe que é uma cadeia muito fragmentada da carne bovina, né? E há muitos produtores que não têm musculatura, robustez para se adequar à agenda ESG. Qual é a contribuição da Minerva Foods para que todos estejam na mesma página e possam operar uma proteína animal de fato sustentável?
5: A gente tem diversos programas dentro da Minerva Foods, seja voltado para sustentabilidade, seja voltado para qualidade, seja voltado para rastreabilidade. Uhum. Né? Então, vou falar um pouquinho do programa Renove, que é o nosso programa de pecuária de baixo carbono. Então, a gente trabalha com os nossos fornecedores para eles aderirem ao programa que vai contribuir não só para uma melhora, né, do ecossistema, da fazenda deles, mas para um ganho de produtividade. Quando você fala com um produtor rural, é muito importante que a questão da produtividade ela sempre venha junto com a sustentabilidade. Uhum. Porque é uma empresa, né? Claro. Então, assim, você sempre tem que olhar para a fazenda com uma lógica de empresa
4: o
5: também.
4: O pilar econômico tem que estar presente.
5: Tem, né? que estar presente. Se não está presente, não faz sentido. Uhum. Então, dentro do programa Renove, a gente trabalha com o nosso fornecedor, identifica áreas dentro da fazenda dele, áreas degradadas que possam receber orientações para recuperação de pastagem. E por que é importante, né, o produtor recuperar a pastagem? Quanto menos degradação você tem, quanto mais o pasto dele tá verdinho, mais o animal dele vai comer. Se o animal dele vai comer mais, ele vai engordar mais rápido, né? O importante na cadeia frigorífica é um animal atingir o peso, né? A carcaça ter peso suficiente para aquele animal vá pro abate. Quanto mais rápido isso acontece, é mais fluxo de caixa pro produtor, que ao invés de receber lá na frente, daqui a 30, se esperar o boi nasceu, vai esperar 36 meses, se engorda com 30, ele antecipou que ele ia receber com 36, puxou para 30. Uhum. E isso vem com um pasto bem manejado, com um pasto viçoso, com um pasto menos degradado. Ele vai conseguir fazer com que o animal dele tenha uma engorda mais rápida e ele vai conseguir colocar mais animais por hectare, porque ele tem mais disponibilidade de pasto. O Renove olha para essas áreas, né, para esses produtores e faz essa orientação técnica e o acompanha, né, como é que está essa recuperação de pastagem e a gente consegue trazer aí condições diferenciadas para compra desse animal, atrelada à qualidade, aos programas que a nossa Compra Gado faz com qualidade, se tem um marmoreio de carcaça, uhum. Eficiência de carcaça, enfim, tem outros programas voltados para qualidade, onde a gente consegue atrelar a parte da sustentabilidade e conseguir tecnificar esse produtor cada vez mais, porque é do nosso interesse que a gente tenha um pasto bem manejado, né?
4: Agora, existe uma tendência no sentido da adoção do ILPF, não é isso? Em que você consegue ali integrar lavoura, pecuária, para que haja de fato uma reconstrução ou mesmo a preservação de um determinado ecossistema. Vocês também trabalham com essa perspectiva?
5: A gente trabalha. imagina que a jornada de sustentabilidade do produtor rural, ela vai acontecer por etapas, né? O ILPF é o último grau ali, né? Sim, da integração.
4: A cereja do bolo.
5: É a cereja do bolo. Ele começa com a recuperação de pastagem. Se é um produtor que ele é mais tecnificado, se ele gosta de produzir a ração do gado dele, ele vai integrar com outras culturas, ele vai integrar com leguminosa, ele vai integrar com algodão, enfim, ele vai ter outras culturas ali. E tudo isso vai contribuir com uma maior saúde do solo, maior sequestro de carbono, até um ciclo virtuoso. E aí o ILPF entrando com três tipos de integração, né? Não só a integração de pecuária e lavoura, mas a integração da floresta, que é o F, né, do ILPF, que você pode integrar com eucalipto, com exótica, ou com algumas espécies de nativa, que aí já é um pouco mais complexo.
4: Você, como um importante player do setor, tem notado que no Brasil a gente está avançando nesse sentido de uma pecuária cada vez mais sustentável? Essa questão econômica ainda é uma barreira para a introdução, por exemplo, desse tipo de ferramenta?
5: A gente observa, né, na nossa cadeia que o produtor ele está querendo se tecnificar mais e trazer mais sustentabilidade, porque ele entendeu que isso significa produtividade para ele. Não é só por causa da sustentabilidade, mas porque isso significa várias outras coisas junto, né? Então, ele produzir uma carne com uma pegada de carbono reduzida vai garantir ele acessos a mercados, talvez, que ele não entraria. Ele vai jogar um jogo que ele não estava jogando antes. Então, ele enxerga hoje, mas ele entende que ele precisa passar por essa jornada. E cada vez mais a gente vem observando que produtores de gado estão buscando integrar mais a sua produção com outras culturas. Então, hoje o pecuarista, ele não é só o pecuarista, ele pode ser um agricultor. E hoje, às vezes, o agricultor ele também é um pecuarista.
4: Maravilha. Marta, e o consumidor já consegue ver, de fato, ali a origem da carne que está consumindo?
5: A origem, se você pegar um pacote de carne no supermercado, você vai conseguir, se você olhar atrás, você vai ver o CIF, né? Que é da onde o frigorífico, o CIF é o código do frigorífico. Então, se você for pensar que aquele frigorífico ele abrange uma certa região, você vai conseguir determinar mais ou menos a origem. E o Brasil hoje, a gente tem alguns sistemas estabilizados já, como as GTAs, o Sisbov, que são a rastreabilidade do animal, aonde você consegue catalogar a movimentação de uma fazenda para outra para fins principalmente sanitários, né? Agora o que a gente tem buscado evoluir, o governo tem trabalhado também algumas plataformas, e a gente tem apoiado essa parte, né, da construção dessas plataformas do ponto de vista técnico, é como que você vai fortalecer o elo desde a hora que o animal nasce até a hora que ele virou carne no supermercado. Então hoje a gente tem alguns mecanismos de você verificar a origem dessa carne, mas ainda não conseguimos chegar individualmente no animal e na fazenda onde ele nasceu. Mas o sistema tem evoluído, tem outros países na América do Sul que já são exemplo, então Uruguai, por exemplo, onde a gente tem operação, desde 2006 o Uruguai já é um país que tem mecanismos de rastreabilidade individual, então o rebanho, assim que nasce o animal, ele já é brincado e esses movimentos do animal já são ali catalogados pelas plataformas do governo. Então a América do Sul como um todo tem avançado em mecanismos mais sofisticados.
4: Brincado é ali uma argolinha na orelha.
5: É aquele, você já devem ter visto foto, é geralmente um plastiquinho assim, amarelo, que tem um código de barra, tem uma identificação, tá, que ele usa aqui no, é um brinco mesmo, usa na orelhinha.
4: Muito bem. Agora, Marta, a gente tem notado um movimento, principalmente vindo das novas gerações, né? A chamada geração Z, no sentido de diminuir o consumo de carne. E a alegação aqui no Brasil são duas. Primeira, a questão do bem-estar animal, né? Do suposto abate que não é humanitário. E a questão do impacto ambiental pela contaminação do solo, pelo uso da água, pela emissão de metano, que é um gás muito poluente, muito mais que o CO2. Como é que vocês lidam com essa expectativa dessa geração e que já nasce com o chip da sustentabilidade, né? Já chega exigindo aí uma série de critérios.
5: Essa questão do metano, vou começar por ela, porque ela é super interessante. Quando a gente estava na COP30, no final do ano passado, saiu um estudo da FGV, liderado pelo professor Guilherme Bastos, que trata um pouco dessa questão da emissão de metano associada a uma tonelada de carne. E o que foi observado? Que ao longo do tempo, então se você pegar até 2050, quanto mais produtiva a pecuária é, menos emissão associada ela tem de metano. Então, observou-se uma redução, depois eu posso até pedir para o time compartilhar o estudo, que é um estudo fantástico.
6: Maravilha.
5: E você consegue identificar até 90% de redução de gases de efeito estufa associado a uma tonelada de carne. Uhum. Aí você vai me perguntar, nossa, mas como que isso é possível, né? Porque você vai produzir mais, o raciocínio imediato é você achar que...
6: emite mais.
5: Você vai emitir mais. No que eu estava respondendo na pergunta anterior, quando você tem um sistema altamente produtivo, a emissão de metano, ela está associada ao quanto que esse animal rumina e ele emite esses gases.
6: Uhum.
5: Se ele atinge o peso o quanto antes, ele vai ruminar menos, então ele vai emitir menos.
6: Tempo
5: então,
6: de vida.
5: Um animal melhor alimentado, um pasto bem manejado, ele vai resultar numa menor emissão, né? Então, isso é um ponto interessante da pergunta. Com relação à geração, essas tendências, né, de comportamento que a gente vem observando, eu acredito, a gente tem observado muito isso, esse movimento nos Estados Unidos, mas a geração, não só a geração Z, mas eu acho que o consumidor no geral, olhando pra carne, querendo consumir coisas menos processadas. Então, a geração que vai lá no supermercado e pega uma bandeja de carne moída lá nos Estados Unidos para poder fazer um molho à bolonhesa, para poder fazer um hambúrguer, fazer um taco, um burrito, tal, o que eles comem.
6: Uhum.
5: Esse consumidor, ele tá querendo mais ver a carne de verdade. O que é a carne de verdade? É o bife. Então, eles estão saindo de uma lógica de consumo de uma carne moída para uma carne mais ali que você consegue enxergar no prato. A salada, a carne, muito impulsionado pela publicação da nova pirâmide alimentar, né? Você incentivar o consumo de alimentos cada vez mais in natura.
6: Menos ultraprocessados.
5: E menos ultraprocessados, né?
6: Tá.
5: Então, eu acho que a questão da carne, a preocupação que se tem com relação à emissão de metano, você consegue trabalhar com a produtividade. Então, um sistema mais produtivo, ele vai emitir menos.
6: Mas você vê no mercado brasileiro um movimento no sentido mesmo de diminuir o consumo de carne ou não?
5: Não.
6: Não.
5: Não. Uhum. O que eu tenho observado no mundo, você tem diminuído os rebanhos, né? Assim... quando você olha para a situação global, o rebanho dos Estados Unidos está diminuindo, o rebanho europeu está diminuindo e o rebanho da América do Sul está aumentando muito. E, tradicionalmente, nós somos um subcontinente que consome bastante proteína bovina.
6: Tem,
5: né?
6: Mais cabeça de gado no Brasil do que gente.
5: Tem muita cabeça. Tem muita cabeça de gado.
6: É muita coisa.
5: É impulsionado pelo mercado, né? Carne acessível. Toda dona de casa acho que gosta de chegar lá no supermercado e ver um pedaço de carne que ela consegue comprar e levar, fazer um jantar legal, né? Pra sua família com um preço acessível. Então, acho que essa é uma tendência que a gente vai continuar observando.
6: Conta pra gente o plano de descarbonização da Minerva Foods. Quais são as metas da empresa para redução da emissão de gases de efeito estufa até 2030?
5: A gente olha para dois aspectos, né, da nossa cadeia. Um é as emissões que a gente tem associada à nossa própria indústria, então aos próprios frigoríficos que fazem parte da Minerva. E as emissões que a gente chama de emissões indiretas, que são as emissões dos nossos fornecedores, né, que são dos nossos pecuaristas. Uhum. Então a gente olha para essas... sobre essas duas lentes.
6: Tá.
5: Com relação à parte dos frigoríficos, a gente tem buscado trabalhar junto para a instalação de biodigestores, para que a gente faça um melhor tratamento, né, dos efluentes, um melhor tratamento das lagoas que estão dentro dos frigoríficos,
6: uhum,
5: para gerar menos emissão de gases de efeito estufa. Então, a gente tem um plano de até 2035 reduzir cada vez mais essas emissões associadas aos frigoríficos,
6: uhum,
5: e contribuir muito para a redução de emissão dentro do escopo 3, adquirindo 50% do volume do abate até 2030 é a nossa meta, que estejam dentro do programa Renove.
6: Uhum.
5: Porque dentro do programa Renove a gente consegue medir qual que é a emissão de fato, né, desse rebanho, e a gente consegue ter mais robustez na medição de dados para que a gente consiga traçar as nossas rotas aí depois de 2030, ver quais são as estratégias que a gente vai adotar para redução do escopo 3.
6: Nos últimos anos, Marta, a gente vem notando uma preocupação do pecuarista com a questão do bem-estar animal, né? E o abate é um ponto muito controverso ainda. Muita gente deixa de consumir carne pela forma como aquele animal é abatido. Atualiza pra gente, há quantas anos essa questão no Brasil? Existe, de fato, uma preocupação ali com a maneira como o animal vai pro abate?
5: Todas as nossas operações, a gente sempre tem alguém de bem-estar animal em todas as plantas que vão garantir não só a parte do abate, mas garante também como que esse animal foi transportado, né? A temática do bem-estar animal, ela não é isolada só na hora do abate pro frigorífico,
6: uhum,
5: né? A gente, a Minerva, uma empresa que tem todas as certificações de bem-estar animal, PACO, NAMI, enfim, tem vários nomes aí no mercado. Essas certificações são exigidas pelos nossos clientes mais exigentes, e ela vai desde a hora que o animal sai da fazenda, como ele é transportado, até a hora que ele chega no curral, no frigorífico, até a hora que ele também está indo lá pro abate.
6: Uhum.
5: Então a gente faz treinamento com motoristas de caminhão para assegurar um transporte não só seguro, mas um transporte onde esse animal não fique muito tempo sendo transportado no caminhão. Como que ele vai chegar no frigorífico? Onde que ele vai ficar esperando? Onde que vai ser esse curral que tem que estar com disponibilidade de água? Que tem que estar com todos os mecanismos? Na hora que ele está indo para o corredor também, como que está sendo essa passagem, que ela tem que ser super rápida e não causar nenhum tipo de desconforto? Então, toda a parte de bem-estar animal, ela é assegurada pelas certificações. A gente recebe auditores, muitas vezes surpresa, em todos os frigoríficos, que verificam toda essa parte da cadeia, desde a hora que o animal desceu do caminhão até a hora que ele foi para lá.
6: E o mercado internacional já está pagando mais pela carne de baixa emissão de carbono?
5: A gente observa que alguns mercados específicos, alguns clientes específicos querem isso, querem essa carne de baixa emissão. Por que que eles querem, né? Eu acho que é interessante a gente olhar para a cadeia como com vasos comunicantes, assim, né? Nenhum elo da cadeia tá sozinho. A indústria não tá só isolada aqui no meio, o pecuarista não tá isolado e o supermercado não tá isolado. Os nossos clientes, muito em parte clientes internacionais, da mesma forma que a gente precisa trazer transparência com relação ao nosso perfil de emissão, aonde que eu emito mais, escopo 1, escopo 2, escopo 3, eles também têm que fazer essa transparência e traçar as metas deles, de como que eles vão reduzir as emissões deles. Então, quando você olha para clientes que compram bastante carne, geralmente o ponto onde vai mais mexer o ponteiro para eles é ele trabalhar com a cadeia da carne, porque é onde tem mais emissão para ele também. Então, quando você consegue chegar para um cliente e falar, olha, eu tenho dados mensurados, dados primários, dados meus, que eu mesmo vou lá, meço de emissão de metano que eu estou tendo na minha cadeia. E eu consigo entregar para ele o quanto que eu estou emitindo, porque se ele não me acessa, ele vai acessar esses bancos de dados que a gente tem à disposição, que trazem dados mais agregados e não trazem a granularidade que precisa para ele escrever lá no relatório de sustentabilidade dele o quanto que ele emite. Então, ele quer associar a essa produção que ele está comprando a uma pegada de carbono e ele está disposto a impulsionar esse mercado para que ele, lá no final, ele consiga reportar menos emissões no relatório dele. Porque se ele também tem compromisso de ser net zero em 2050, ele vai ou ter que reduzir ou compensar. Uma das duas coisas ele vai ter que fazer. Se ele não reduz, ele vai ter que compensar mais. Então, ele vai ter que disponibilizar de um maior capital para poder compensar suas emissões. Então, é mais vantajoso para ele entrar numa rota de redução agora, com uma empresa como a Minerva. E a Minerva, com os pecuaristas que a gente tem na nossa base, para a gente assegurar que a nossa cadeia ela tem uma mensuração fidedigna, na grande parte, sempre inferior à medição que ele está reportando. Então, é muito interessante. A gente observa muito isso com grandes contas que a gente tem, clientes muito importantes pra gente, e estamos trabalhando como cadeia para poder entregar. Então, tem valor sim.
6: Muito bem. E a questão dos impactos em biomas importantes do Brasil, como a Amazônia e o Cerrado? Como é que vocês estão trabalhando no sentido da mitigação ambiental, da conservação dos biomas?
5: Para cada bioma, a gente tem ações específicas, né? Mas tanto para a Amazônia quanto para o Cerrado, somos signatários dos pactos que tem com o Ministério Público, né, que assegura que toda a cadeia ela está livre de desmatamento ilegal. No bioma Amazônia, a gente avançou com a rastreabilidade do primeiro nível dos nossos fornecedores diretos, que a gente chama de Tier 1, que é quem vendeu o animal para o meu fornecedor direto. Então, a gente já tem a visibilidade dessa cadeia, onde a gente tem as operações na Amazônia Legal. E para o Cerrado, como em outros biomas do Brasil, a gente tem os nossos protocolos de rastreabilidade, protocolo de rastreabilidade individual, onde a gente promove, né, ações junto com o pecuarista para que ele comece a brincar o bezerro dele desde o nascimento. Então, isso tem crescido bastante dentro da cadeia de fornecimento da Minerva. E a gente tem muitos pecuaristas que são de ciclo completo. Então, o que significa um pecuarista ser de ciclo completo? Todos os estágios de vida do animal, elas acontecem na mesma fazenda. Então, você não tem movimentação animal.
6: Aquela fase de engorda inicial, depois vende para outra fazenda, isso não. Isso é bom, né?
5: Isso é interessante.
6: Né? Concentre tudo ali.
5: Concentra tudo na mesma fazenda, facilita pra gente, né? Que a gente consegue monitorar a vida inteira do animal ali dentro da mesma fazenda. Mas tem um pouco da aptidão, né? Do pecuarista. Tem pecuarista que não tem aptidão pra fazer a cria, que a gente fala. Só tem aptidão pra fazer engorda. Então também tem essa diversidade dentro do setor rural também, né?
6: Eu fico muito feliz em poder entrevistar uma pessoa assim como você, que mostra toda a experiência, né, todo o domínio de conteúdo, e que é uma mulher, né, Marta? Porque é um setor ainda muito masculino. Como é que está essa questão da representatividade, da equidade de gênero na Minerva Foods?
5: A gente tem grandes lideranças femininas dentro da Minerva Foods. A gente tem uma liderança super importante lá dentro. Vou até falar o nome dela, que é a Flávia Vila. Que é a nossa Chief Culture Officer, que é a pessoa, a diretoria, a head de cultura. E ela faz um trabalho fantástico dentro da empresa, multiplicando os valores que a gente tem da Minerva. Que imagina você gerenciar uma operação que tem mais de 35 mil colaboradores espalhados em frigoríficos, não só no Brasil, mas em outros países da América do Sul.
6: Cada um com um porte diferente, né?
5: Exatamente. Como que você mantém a cultura viva da empresa? Como que o cara entende que ele pertence à Minerva? A mulher entende que ela pertence à Minerva? Então, é um trabalho muito interessante, feito por uma liderança feminina lá dentro da Minerva, que é um trabalho belíssimo.
6: Mas vocês têm ações afirmativas para contratação de mulheres, mentoria, capacitação interna, para que a mulher não faça apenas parte da base corporativa, mas está sendo a ponto de chegar no topo?
5: A gente tem diversas ações voltadas não exclusivamente para o público feminino, porque quando você olha a Minerva como empresa, você tem o setor corporativo e você tem a grande contribuição dos colaboradores está na parte das indústrias, né? E aí lá você tem um perfil de 50-50, mas obviamente dentro da indústria você vai ter atividades que são mais feitas por mulheres, como outras atividades que são mais feitas por homens, por envolver peso, por envolver outras coisas. Então a gente adequa à realidade que aquele frigorífico tem dentro das atividades que tem dentro ali da planta. E um trabalho muito importante que a Minerva tem feito, não só já puxando o fio aqui da parte social, que eu acho super interessante a gente trazer, já que você trouxe a questão da igualdade de gênero, as ações que a gente faz no entorno onde a gente está inserido. Porque muitas vezes, grande parte da força de trabalho daquele município está designado para trabalhar num frigorífico onde a Minerva tem presença. Então, como que a gente toma conta daquela comunidade fazendo ações junto a escolas, ações para incentivar a inclusão de pessoas que têm necessidades especiais, por exemplo, traçar um plano de carreira para essas pessoas dentro desses municípios. Então é super interessante.
6: Responsabilidade sobre as comunidades, exatamente, né? Marta, eu queria passar a tarde inteira conversando com você. Infelizmente, nosso tempo acabou. Mas antes de terminar, gente, eu quero dar informação muito importante aqui, que a Minerva Foods passou a integrar pela sexta vez, pelo sexto ano consecutivo, o Índice de Sustentabilidade Empresarial, que é o ISE da B3, da Bolsa de Valores. E é considerado aí um dos principais indicadores de sustentabilidade do mercado financeiro. Isso mostra a consistência das práticas sociais, ambientais e de governança da empresa e também representa um grande diferencial competitivo, né, Marta? Não só para que a reputação continue realmente algo a ser preservado, mas que vocês possam continuar aí disputando as melhores posições nas grandes cadeias globais.
5: Não, certamente. É um índice importante, é um índice que investidor olha, né, quando vai tomar a sua decisão de investimento. A Minerva é uma empresa de capital aberto. Então, certamente, esse índice contribui para a tomada de decisão e ele também coloca a gente numa posição diferenciada quando a gente conversa com as nossas grandes contas globais aí dos nossos clientes.
6: Quero te agradecer pela sua participação aqui no CBN Sustentabilidade e já te convidar para uma próxima oportunidade para a gente falar mais dessa cadeia produtiva, que é apaixonante, né?
5: Conte comigo.
6: Qual brasileiro que não gosta de um churrasco?
5: Pois é, não conheço.
6: Obrigada, Marta.
5: Muito obrigada.
6: Gente, eu conversei com a Marta Genick. Ela é diretora global de sustentabilidade da Minerva Foods. Além de ter acesso ao conteúdo pelo YouTube, você também encontra essa entrevista no site, no aplicativo da CBN ou na sua plataforma de podcast preferida. Colaboraram comigo aqui no CBN Sustentabilidade, minha linda produtora, Ana Luísa Bessa, nos trabalhos técnicos, e meu lindo Juliano Fonseca e a Isabel Gomes, e na edição Rafael Furugem e o Luiz Fuliage. Um beijo, gente, até a próxima.
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0: segunda-feira, 27 de julho de 2026. A Caixa Econômica Federal deve terminar hoje de distribuir o lucro de quase 13 bilhões de reais do FGTS. Todos os 134 milhões de trabalhadores com saldo existente em 31 de dezembro de 2024 vão receber uma parcela do ganho. Embora o depósito seja automático, o valor não fique imediatamente disponível para saque. O lucro do FGTS registrado em 2024 está relacionado com operações de crédito imobiliário e aplicações em títulos públicos. O valor reteado equivale a 95% do resultado do fundo. Um voo que saiu de Brasília com destino ao Rio de Janeiro teve de desviar a rota por causa de uma operação policial neste domingo. Em vez de seguir diretamente para o aeroporto Santos Dumont, a aeronave precisou sobrevoar a região da Barra da Tijuca. Após a normalização da operação, o voo pousou normalmente. A Fórmula 1 confirmou que o Grande Prêmio do Bahrein deste ano será realizado na Malásia entre os dias 2 e 4 de outubro. O evento ainda depende da conclusão de acordos e das aprovações oficiais necessárias, incluindo a análise do Conselho Mundial de Automobilismo. As etapas de Bahrein e da Arábia Saudita deveriam ocorrer em abril, mas acabaram suspensas por causa do conflito no Oriente Médio.
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0: E a gente abre espaço mais uma vez para Tânia Morales conversando com a atriz Suzy Rego sobre a peça Menu Mali.
1: Estamos com a atriz Suzy Rego. Ela está em cartaz em São Paulo com a peça Menu Mali. É uma remontagem do texto do Juca de Oliveira. A peça está em cartaz no Teatro Renaissance. Suzy Rego, bem-vinda.
2: Obrigada a você, Tânia. Ai. Obrigada pelo espaço para a divulgação desse nosso imenso sucesso.
1: Eu que agradeço. É um sucesso, aliás, é uma remontagem, né? Porque essa peça ficou anos em cartaz, lá na década de 80, e agora volta. Mas antes de falarmos da peça do Juca, maravilhoso, quero dizer que além da Suzy, tem Nuno Leal Maia, né? Marcelo Faria, tem Joaquim Lopes, Antoniela Canto, a Nayara de Castro, tem um elenco.
2: Uma direção maravilhosa, direção brilhantíssima do Léo Stefanini, filho do nosso icônico Fulvio Stefanini, que esteve nessa peça em Menu Mali nos anos 80, durante 7 anos, com um retumbante sucesso, que é a nossa meta agora repetir ou dobrar este sucesso e levar esse espetáculo para o Brasil inteiro.
1: Incrível, né? Isso já se vão 40 anos e a peça está atual.
2: Porque é um autêntico Juca de Oliveira, o eterno Juca, um genial Juca de Oliveira. Eu tenho um prazer imenso de ter feito Caixa 2 do Juca de Oliveira nos anos 90. Fiquei quase 5 anos em cartaz e eu tenho uma grande gratidão ter sido convidada pelo Sandro Chaim para fazer parte desse elenco maravilhoso, nesse projeto que tem sido tão bem sucedido nesse primeiro mês com casas lotadas, mesmo com os Jogos da Copa.
1: Uau! Nossa, concorrendo com Jogos da Copa é um grande feito. Ô Suzy, então vamos entender por que essa peça, né, é esse sucesso. Conta pra gente o que é possível contar do enredo da peça Menu Mali.
2: Na verdade é o seguinte, é um encontro de um motorista de táxi já idoso da Moca, que está sendo ameaçado de ser desapropriado da casa onde ele mora há mais de 40 anos, com um político de uma secretaria. Então eles têm um encontro inusitado, ligado por uma neta, e que envolve exatamente isso. É um bairro bastante tradicional de São Paulo, com uma gente simples, uma gente honesta, uma gente forte, e com uma secretaria de Estado onde existe ali cabide de emprego, onde existem relações estremecidas, onde existem auxiliares que são assessores de nada, onde existem romances, intrigas e lógico uma dose muito grande de um texto brilhante numa montagem onde as reviravoltas acontecem a cada momento.
1: Uau! Bom, na Moca, então, tem essa pegada italiana, assim?
2: Sim, claro, sem dúvida, que o nosso Nuno Leal Maia interpreta o Nicola, que personagem célebre que o Juca fez durante tanto tempo, e tem realmente muita, lógico, tem a citação italiana, que também traz todo um charme e toda uma ternura para quem assiste. A relação de avô de neta, relação de esposo e esposa, de secretário, relação de poderes num cargo público, e tudo isso se mistura à fragilidade humana, o que o Juca sempre escreveu. Ele falava, eu escrevo sobre aquilo que me causa perplexidade, sobre aquilo que me indigna. E aí o Brasil, como já é um país de uma piada pronta, às vezes piada de mau gosto, mas ele como um gênio, um escritor genial, ator, redator, enfim, produtor, sabe, sempre soube e sempre saberá através dos textos dele transmutar isso, trazer a plateia para uma reflexão que nos faz rir de nós mesmos, mas nos faz sair, pensar, levar isso depois e, lógico, boca a boca, nós somos do entretenimento, nós somos da arte, cultura e lazer, é claro que nós queremos levar um produto maravilhoso, uma comédia fantástica para o nosso público e divertir, mas tem sempre aquelas sementes que nos fazem pensar um pouco mais, será que o Juca não traz aqui para mim um convite a eu pensar como é que eu voto?
1: O rir é sempre uma ferramenta interessante de reflexão, né?
2: Sim, rir é um ato de resistência.
1: Exatamente, e aí esse encontro do taxista com o político, né? Um taxista que está com a vida meio complicada e aquele político corrupto, né? Então, olha o gancho, né? Olha o gancho.
2: Qualquer semelhança é

0: Era coincidência, só que não.
1: Só que não. E você, Suzy Rego, faz a esposa desse político que é o Alberto, né?
0: Sim, doutor Alberto com meu amado Joaquim Lopes, de quem eu já fui mãe na teledramaturgia, na novela Império em 2014, eu fiz a mãe dele, e agora eu faço a esposa dele, pendurada ali. E é lógico, são aqueles pequenos e podres poderes, todo mundo quer mandar em todo mundo se aproveita, e eles também estão em crise conjugal, então tem mais uma questão familiar ali também envolvida, e a convivência em busca do famigerado poder, né? Cada um no seu, na sua meta de poder e de felicidade, que nem sempre vem dessa forma tão enviesada.
1: É. Bom, o que eu vou dizer aqui está na sinopse, então acho que eu não vou dar spoiler, né? Que o Alberto, que é o marido da sua personagem, ele tem um amante. Né?
0: É o que nós vamos descobrir, porque assim, há muitas pegadinhas nessa peça. Então, muita coisa que pode ser, talvez nem seja.
1: Ah, entendi.
0: Isso.
1: É aí que tá a graça.
0: Tá a graça o tempo inteiro. Sim. O tempo inteiro são sempre momentos surpreendentes em que a plateia se torna mais um membro do nosso elenco, com uma participação tão fervorosa, uma torcida. Olha, nós ficamos encantados com as plateias que lotam o Teatro Renaissance, no coração de São Paulo, ali na Alameda Santos, e são tão amorosos, tão vigorosos, tão participantes, e nós temos, assim, uma felicidade imensa, porque fazemos tudo com muito vigor, com muito tônus, com muita entrega e com muito amor ao nosso ofício, à nossa arte.
1: Sim, e, bom, e celebrando, né, o texto do Juca de Oliveira, perdemos o Juca nesse ano, em março desse ano.
0: Isso.
1: Né? E acho que Caixa 2 já foi remontado esse ano também.
0: É, tá em cartaz também.
1: Também está em cartaz,
0: tá,
1: né?
0: Está em cartaz também. E existe também o desejo, e eu torço demais para que isso aconteça, do nosso produtor, Sandro Chaim, que também produz Caixa 2, de fazer um festival Juca de Oliveira, uma remontagem das mais célebres peças do Juca, e até também de textos inéditos e de performances e de todo tipo de homenagem que ele sempre recebeu, né, como um imortal da Academia Paulista de Letras, e também com uma sua obra eterna e que merece ser o tempo inteiro elogiada, vivida, partilhada e honrada.
1: Sim, a gente conhece muito o Juca pela como ator, né, pelas novelas, né, sempre muito presente.
0: Sim.
1: Mas nem todo mundo sabia que ele é um grande escritor também de peças, né, um grande dramaturgo.
0: Olha, é assim...
1: Né?
0: Exatamente, mas por tanto tempo que ele esteve em cartaz com tantas obras maravilhosas, viajando o país inteiro e até outros países, o público conhece muito, sabe muito do Juca, de um Juca pulsante, potente, de um Juca inteligente, irônico e divertidíssimo. Então, assim, são as mais presentes lembranças. Juca está muito vivo em nós.
1: Sim, e um traço da obra dele é isso, é provocar o riso e ao mesmo tempo a reflexão.
0: Sim, sem dúvida alguma, ele sempre foi muito arrojado, muito, muito letrado, muito interessado na notícia, no país, né, e nos absurdos, e como um gênio, como escritor e como intérprete, como um artista pluralíssimo, sempre trouxe isso naquilo que ele melhor sabia fazer, na crítica e muito através da comédia, que é um elixir. É um elixir para quem faz e um elixir para quem assiste.
1: É. Bom, você participou da montagem de Caixa 2 e qual outra peça que você falou lá nos anos 90, do Juca?
0: Não, eu fiz como atriz com o Juca também, Procura-se um Tenor, um sucesso maravilhoso. E Caixa 2, sim, foram quase 5 anos e fomos dirigidos por grandes nomes como Fauzi Arap, Bibi Ferreira. Então, assim, a minha vivência com o Juca de Oliveira foi uma universidade do meu ofício, como atriz, como leitora, como participante, como admiradora que sou e serei eternamente.
1: Você contracenou com ele também, é isso?
0: Sim, várias vezes. Sim, não procura-se um tenor durante mais de 3 anos, o Caixa 2 durante quase 5 anos, e pude apreciar as outras obras que ele fez, que eu não estava no elenco, mas pude assistir A Flor do Meu Bem-Querer, As Favas com os Escrúpulos, e, nossa, várias outras peças que era sempre um prêmio, um prazer para quem assistia, era sempre uma aula magna. E eu só tenho a agradecer demais, Juquinha, onde quer que você esteja, e você está em lugar de altíssimo nível, grata pelas suas bênçãos.
1: Muito bom, o texto do Juca de Oliveira, a peça Menomale, que está tendo essa remontagem, né? É uma peça que ficou 7 anos em cartaz em São Paulo, nos anos 80.
0: Em São Paulo e no Brasil, e no Brasil, eles viajaram muito também. E isso é a nossa intenção também. Nós estamos às sextas, sábados e domingos ali no Teatro Renaissance. Na sexta é às 8 da noite, no sábado às 9 da noite, no domingo 18h45. Eu agradeço demais, porque eu vou mandar um beijo pro meu elenco também, com a Antoniela Canto, Nayara de Castro, Joca Lopes, Marcelo Faria, Nuno Léo Maia, a tia aqui, um beijo pro Léo Stefanini, nosso diretor, pra nossa produção toda amorosa, pra nossa assessoria de imprensa, pra essa turminha toda que faz tudo isso acontecer de forma magnífica e muito feliz.
1: Muito bom, hein, Suzy? O Teatro Vivo, né? Você falou que em pleno período de Copa o pessoal está indo ao teatro. Isso é um ótimo sinal.
0: É porque São Paulo é uma coisa gigantesca, mundial. Então, muitas pessoas amam, nesse período de férias, aproveitar, ou estão em Sampa ou vêm para Sampa e falam, tá bom, eu posso assistir um jogo ou outro, mas eu posso ver também a arte ali orgânica, de perto, e aproveitar isso também. Isso para nós, assim, tem espaço para tudo, o sol brilha para todos, há campo para vários jogos e nós estamos batendo um bolão.
1: Sim, é muito bom, hein? Então, atenção, hein? Você que está em São Paulo, é a peça Menomale, que está em cartaz no Teatro Renaissance, que fica na Alameda Santos. Quem estiver em outras cidades, calma, que a peça vai rodar.
0: Ou pode vir para São Paulo, aproveitar o mês de férias, vem para São Paulo, aproveita, toma um café ali no Teatro Renaissance, que é maravilhoso, Alameda Santos 2233, Coração dos Jardins, e aí nós vamos ficar muito felizes em recebê-los na nossa plateia.
1: Muito bem, a Suzy Rego, que está no elenco, junto com o Nuno Leal Maia, o Marcelo Faria, olha só, o Joaquim Lopes, queridos, Antoniela Canto, a Nayara de Castro, e a direção do Léo Stefanini, que é filho do Fulvio, o Fulvio que fez a montagem aí nos anos 80.
0: Entre outras, exatamente.
1: Ô Suzy, eu tenho aqui ainda uns 5 minutinhos. Bom, vamos falar um pouco, você tem tanta passagem, né, pela televisão, nas novelas, e também uma mulher de teatro, né, tá em cartaz com a peça Menomale. Você fez a novela Vertical, Cinderela e o Segredo do Pobre Milionário, que está no Globo.
0: Isso, recente agora.
1: Como é que foi essa experiência para você, que é da televisão mesmo, né? Fez muita novela, novelão mesmo. Como é que foi?
0: É muito interessante até porque nós estamos sempre dispostos a conhecer novas linguagens e novas possibilidades, nós que fazemos streaming, que fazemos TV aberta, que fazemos cinema independente, que fazemos grandes peças de teatro, fazemos coisas mais intimistas, nós somos experimentadores, nós somos curiosos, pelo menos eu sou, eu sou uma aprendiz, eu quero sempre fazer algo que possa me desafiar também e continuar fazendo as obras mais tradicionais. E eu trabalhei durante 2 vezes com o meu querido diretor Marcelo Zambelli, e ele me faz esse convite para participar de Cinderela e o Pobre Milionário, e é tudo muito interessante, é mais econômico, é mais veloz, é mais rápido, mas tudo isso que nós já estamos acostumados também com a internet.
1: Sim.
0: Essa linguagem, essa verticalidade da qual nós fazemos as nossas redes sociais, isso para nós já é bastante familiar, e foi também uma grande graça receber no primeiro trabalho como ator esse charme de pessoa, de profissional, esse menino, que é um menino queridíssimo, que é esse grande astro, o Gustavo Mioto, que é de uma dedicação, de uma educação, de uma generosidade, de uma fofura, digamos assim, e lógico, todo o elenco. Então, grava-se com muita atenção, com muito foco, mas também com muita diversão. É tudo muito bem feito, muito bem. Tem o esquema Globo, é lógico, de roteiros e de locações, e muita alegria de ter mais esse formato, mais essa possibilidade de geração maior de empregos para todas as áreas do nosso setor, para redatores, para diretores, para técnicos, para artistas, maquiadores, visagistas, elenco. Então, assim, para que possa expandir cada vez mais o nosso produto brasileiro, que é tão respeitado e consumido pelo mundo afora. Estou muito disposta a fazer, a ter dupla jornada, tripla jornada. Nós temos muita saúde, temos muita disposição e temos muito, eu pelo menos tenho, muito, muito prazer em trabalhar.
1: Que linda, Suzy Rego, que energia, né, Suzy? Que bacana.
0: Ah, isso sim, isso sim, isso é de sobra, eu pratico isso.
1: Pratica energia para trabalhar, né, tá fazendo coisas
0: variadas. Pode saber que depois disso eu ainda vou fazer minhas receitas cetogênicas, vou fazer ainda meu espinafre, depois um pão cetogênico, deixar minha alimentação pronta, da família também, e ainda tem... O dia ainda rende bastante.
1: Ainda rende bastante. Nossa, a Suzy, a gente dá uma busca da Suzy Rego, né? Eu sempre que vou fazer entrevista com alguém, eu dou uma busca e tal, pra ver o que temos de novidade. O que
0: faz
1: tem essa
0: bem.
1: Coisa da sua dieta? O que causa
0: dieta,
1: de curiosidade?
0: Pois
1: essa mudança
0: primeira
1: de
0: coisa,
1: hábito, né?
0: Com certeza. Eu, há 2 anos e meio quase, eu me alimento de comida de verdade. Eu faço uma alimentação cetogênica muito farta, muito colorida, muito saborosa, muito criativa, mas ela prioriza gorduras boas, vegetais que nascem acima da terra, muitas proteínas, oleaginosas, nozes, castanhas, e evita bastante o consumo de carboidrato. E nada impede que eu flexibilize, eu gosto de vez em quando, eu posso quebrar essa...
1: Uma
0: porque
1: batata.
0: Eu já tenho uma disciplina... pode ser de vez em quando, na verdade eu prefiro uma cerveja, mas que aí é um carbo mais divertido.
1: Já que é para quebrar,
0: mas,
1: né?
0: Claro, mas é assim, é uma quebra que é só dar uma pequena pausa e voltar. E eu tenho gostado muito de preparar esses alimentos, essas tortas, esses pães. Nós temos, meu esposo vai sempre à feira trazer coisas muito frescas, muito bonitas, muito gostosas. Então, assim, quando você começa a ter um pouco de uma constância na sua alimentação, e é lógico também, atividade física... É aquele, né, aquele binômio ou trinômio, tem que ser exatamente assim, tem que ser uma boa alimentação, atividade física, o corpo em movimento e também tentar uma mente boa, tentar minimizar todo esse estresse que nós temos, né, praticar um pouco de bom humor, melhorar um pouco o sono e também talvez suavizar um pouco o excesso de telas, que claro, nós vivemos com isso. Mas acho que, assim, às vezes desconectar para conectar é bom demais. Jogar uma bola com o filho, sair para conversar com um amigo, esquecer um pouco o celular, assistir um filme ruim, uma coisa assim divertida.
1: Sim, tudo isso é saúde, né? Agora é incrível, né? Porque você fez essa transformação em busca de saúde, até porque eu estava vendo, né, que os seus indicadores de exames não estavam indo bem e tal. Mas o que. A cobrança. Que você é estética, era forte também. Não que você tenha feito por isso, mas quando a gente vê nas redes sociais, a repercussão é: ah, perdeu tantos quilos. O foco é errado, né? Da repercussão, eu digo.
0: É porque as pessoas também perpetuam, as pessoas repetem isso. Então, muitas vezes tem pessoas que estão extremamente magras e não estão
1: saudáveis.
0: E outras pessoas que estão até com o manequim um pouco acima e praticam esporte, têm um vigor, têm os seus exames em dia. Então, tudo isso, esse rótulo, ele é completamente desnecessário, dispensável. Eu nem dou bola, eu sigo na minha, e é claro, eu quero, tenho gêmeos que vão fazer 17 anos, então Fernando e eu queremos sim cuidar da nossa saúde para poder aproveitar muito, muito essa duplinha que nós amamos tanto, queremos brincar demais com eles e realmente agradecer a vida que tem sido muito generosa conosco.
1: Bom, Suzy, adorei, muito obrigada, viu? Beijo para você.
0: Quem agradece... Sou eu, Tânia, os seus ouvintes, a CBN e a nossa assessoria de imprensa, que eles são muito fofos, o Mário e o Gustavo.
1: Valeu.
0: E a Paloma também.
1: E a Paloma também. A Suzy Rego aqui com a gente, ela está em cartaz em São Paulo com a peça Menomale, que está no Teatro Renaissance. é o texto do Juca de Oliveira.
2: Marcelo D'Agosto responde dúvida de ouvinte sobre rendimento relativo de IPCA+.
3: A Maria de Fátima investiu numa NTNB 2050 com taxa de IPCA mais 4,6% ao ano em agosto de 2021. Ao consultar o extrato hoje, a informação é que a taxa de mercado é de IPCA mais 7,5% ao ano e o rendimento relativo de IPCA mais 4,6% ao ano. Ela pergunta o que significa esse rendimento relativo e o que significa o A do IPCA. Maria de Fátima, a NTNB é um título emitido pelo Tesouro Nacional em que o valor do investimento é corrigido pela inflação mais juros. No Tesouro Direto, a NTNB se chama Tesouro IPCA mais com juros semestrais. É exatamente o mesmo investimento. Quando você investiu em 2021, os juros estavam mais baixos. Hoje, os juros subiram. O seu extrato, então, mostra a taxa de mercado, que hoje é de inflação mais 7,5% ao ano. E o rendimento relativo de IPCA mais 4,6% ao ano é o quanto você vai receber se resgatar a aplicação no vencimento. Se resgatar antes, vai ter um ajuste para adequar aos juros atuais de 7,5% ao ano. Já o A do IPCA quer dizer amplo. Isso porque o índice mede a variação de preços ao consumidor, considerando o gasto médio de famílias com renda de 1 até 40 salários mínimos. Existem outros índices que medem a inflação para famílias com renda menor ou maior, mas o IPCA é considerado como o índice oficial de inflação do Brasil. Até a próxima e continue mandando as suas perguntas para cbndinheiro@cbn.com.br.
2: Conosco agora o Dr. Luiz Fernando Correia.
4: Se vocês não sabem o que são sachês de nicotina, provavelmente vocês vão acabar sabendo em breve, porque estão chegando ao Brasil. São uns pequenos saquinhos, tipo um sachê de chá, só que bem menor. Você coloca entre o lábio superior e a gengiva. Fica ali por uns minutos e libera a nicotina diretamente na mucosa. E você joga fora depois. Sem fumaça, sem cigarro, sem cheiro. Parece inofensivo, né, gente? Mas vamos olhar o que a ciência fala disso. Por que isso? Primeiro, eles são ilegais no Brasil. Se você conhece, já viu, alguém usa, é ilegal. Os sachês não têm regulamentação específica da Anvisa e são considerados proibidos, mesmo assim são, obviamente, vendidos abertamente nas redes sociais, grupo de WhatsApp e em comércio informal. Vêm umas latinhas coloridas, em sabores, né? Menta, fruta, citros. É claramente voltado para um público jovem. Em 2026, a Anvisa abriu consulta pública para discutir a regulamentação. A pergunta central é proibir ou regulamentar? E a segunda coisa é a mais importante. Quem está por trás disso? A indústria do tabaco, ou como eu gosto de dizer, a indústria da nicotina. Não é coincidência que as maiores empresas de tabaco do mundo são as que fabricam e distribuem essas coisas. O argumento deles é a redução de danos. Seria uma alternativa ao cigarro, sem combustão, sem alcatrão, sem monóxido de carbono. E olha, parte disso é verdade. Sachê de nicotina não produz fumaça. Mas aí é que vem o grande porém. Cria dependência. Dependência não tem a ver com fumaça. Dependência tem a ver com nicotina. Os padrões de uso já publicados na Evidências Científicas em 2025 mostram que os jovens usam isso diariamente em altas doses e com sinais de dependência rápida. A nicotina é uma substância altamente viciante. Os sachês têm concentração que vão de 3 miligramas a 20 miligramas por sachê, bem acima de um cigarro comum. Aliás, bem acima de um maço de cigarros. E outra coisa, os riscos cardiovasculares são reais. A Associação Americana do Coração publicou no final de 2025 uma declaração de posição na revista Circulation sobre produtos orais de nicotina sem combustão. Aumento da pressão arterial, lesão da parede dos vasos, artérias e risco cardiovascular consistente. A nicotina, de qualquer forma, afeta o sistema cardiovascular e ponto. E outro, não passa e não deixa de ser uma porta de entrada para que o consumo da nicotina, seja por cigarro tradicional, seja por vaping, continue sendo. Ou seja, o que a indústria quer, na verdade, é capturar novos clientes, né, gente? Então não há possibilidade de redução de dano nem nada. Isso é pura e simplesmente manutenção de mercado dessas empresas.
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0: Segunda-feira, 27 de julho de 2026. A deputada federal Dandara Tonantzin, do PT, solicitou à Procuradoria-Geral da República uma investigação sobre um vídeo feito por inteligência artificial do ex-presidente Jair Bolsonaro. O material usado na convenção que oficializou a candidatura presidencial do senador Flávio Bolsonaro, do PL, mostra o ex-mandatário apoiando o filho. Jair Bolsonaro está em prisão domiciliar e não pode dar declarações políticas. O ofício da deputada apontou propaganda eleitoral irregular e crime eleitoral. Ela argumentou que o uso da técnica de deepfake, que cria ou altera vídeos, fotos e áudios para simular rostos e vozes, é proibido por resolução do TSE. A Defesa Civil do Rio Grande do Sul emitiu um aviso para a chegada de mais um período de instabilidade até a terça-feira. Além da chuva, a previsão de descargas elétricas, ventos de até 90 km por hora e ocorrência pontual de granizo. De acordo com o órgão, diversas regiões do estado podem registrar precipitações com volumes de até 200 milímetros no período. 206 cidades já foram afetadas pelas fortes chuvas que começaram na semana passada. Quase 700 pessoas estão desalojadas em 47 municípios. Sete jogos encerraram neste domingo a 20ª rodada do Campeonato Brasileiro. O Botafogo venceu o Cruzeiro por 1 a 0 no Mineirão. Corinthians e Bahia empataram em 1 a 1 na Fonte Nova. Bragantino e Coritiba ficaram no 0 a 0 no Cícero de Souza Marques. Grêmio e Fluminense também empataram em 1 a 1 na Arena do Grêmio, assim como Flamengo e São Paulo fizeram no Maracanã. Por fim, o Remo venceu o Vitória por 2 a 0 no Mangueirão e o Atlético Mineiro derrotou o Palmeiras por 2 a 1 no Nubank Park. No horário de Brasília, 4h33.
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2: Espaço aberto agora para o João Marcelo Boscoli na conversa com Fernando Andrade e Tatiana Vasconcelos.
3: Hoje nós teremos pegadas musicais. Quais
4: três
3: são essas
4: passos,
3: pegadas?
4: Três passos. Vamos lá. A gente fala muito de algumas músicas que gostamos e que depois de um tempo a gente não consegue mais ouvir porque elas tocam muito, muito. É muito difícil para quem está ouvindo há décadas a mesma música de sucesso, assim, conseguir ouvi-la de uma maneira fresca, né? Como se fosse, não exatamente a primeira vez, mas uma das primeiras vezes, né? Então eu separei aqui três pegadas de músicas que são conhecidas, né? Muito conhecidas, e a gente vai ter ela aberta sessão por sessão. Então, cordas, depois a gente tem o contrabaixo, a gente tem os teclados separados, enfim, parte a parte, e começa com uma bem, bem conhecida, com os arranjos de cordas, depois dos sintetizadores, e por aí vai. Então a primeira pegada de hoje, acho que é uma música que dispensa apresentações, mas desse jeito reconheceremos e tem muito frescor. Vamos começar. Primeira faixa.

0: Um sintetizador. Outro. David Williams na guitarra. Um baixo de synth. O baixo que dobra, elétrico. A Lean Drum, bateria eletrônica. O todo.
1: Que legal! Não tem Paulinho da Costa aí, não?
0: Sempre tem, cara. Ele toca cachixi. Ele tá na caixa direita, tocando o cachixi. Que próxima legal. Música. Também acho que... Essa aí foi Billie Jean, de Michael Jackson, né? Arranjo de cordas do Jerry Hay, que sempre faz arranjo de metais. Mas esse arranjo aí, de cordas, é dele. Não é comum, e é um arranjo incomum. Próxima música, também trecho a trecho, a segunda pegada de hoje. Um sintetizador. Um segundo, que dobra. Uns bells, né? Uns sininhos aí que dobram também. Eita, mais um sítio. Isso é um piano da Yamaha GS1, raríssimo.

É isso aí. Temos mais uma última pegada. Essa é Human Nature, John Beres e Steve Porcaro, separada canal a canal aí as sessões. A última de hoje, a última pegada, vamos lá. Muito instrumento orgânico do final dos anos 70, o ano de 79, vamos lá.

Paulinho e as palmas do Paulinho. Piano elétrico e guitarra. Guitarras e contrabaixo.

0: Oh, esses caras são bons, hein, João?
1: É, uma turma boa, né? Play Off the Wall do Rod Temperton, com produção do Quincy Jones e solo vocal e os vocais todos do Michael Jackson.
0: Adorei. Nada mal, né? Nada mal, adorei. João,
1: que bom que você fez, cara.
0: Muito bom.
1: Gostou, Nadeja?
2: Adorei.
1: Ah, que bom.
2: Nossa, você deu uma... Então, o pessoal bateu o carro aqui.
1: É um euforizante, né?
0: Exatamente, exatamente. Gostei do euforizante. João, muito obrigado. Para você, olha, bom início de Copa. Torça o necessário.
1: Vai ser
0: muito bom, hein? Isso, a gente fala na sexta-feira.
1: Eu comprei umas trombetas aí, umas bufas delas. Nossa, tô muito animado.
0: Ainda bem que eu não moro perto de você. Um grande abraço. Tchau.
1: Obrigado, Nadeja. Obrigado, Fernando. Obrigado, ouvinte. Até amanhã.
0: Até sexta, não vai? Amanhã tá de folga. Isso. Aproveite.
1: Aproveitar bastante.
3: E agora Petra Chaves, que conversa com a poeta Luciana Portolano sobre o livro Por Debaixo da Minha Pele.
4: Se tá difícil respirar, se tá difícil ser humano ou humana nessa era de tecnologia, inteligência artificial, eu trago para você um pouquinho de inteligência natural, de poesia pro Revista CBN. Agora pra gente ter um pouco de inspiração, sair um pouco da lógica binária, da lógica toma lá da cá, poesia é um grande remédio pros nossos tempos. E eu trago uma poeta hoje aqui para conversar com a gente no Revista CBN. É a Luciana Portolano e ela vai contar um pouquinho para mim. Descobertas tiram as cobertas das cicatrizes que um dia foram varizes, com sangue a pulsar daquilo que quer extravasar. E por meio das palavras, ela que tem uma história de vida linda, extravasa sentimento, inteligência, sentimento, muito bom. E a Luciana tá aqui com a gente falando desse lançamento e falando um pouquinho da vida dela, como é que a vida dela pulsa a poesia. Luciana Portolano.
5: Petra, obrigada por essa oportunidade incrível de estar aqui contando um pouco mais sobre esse livro e a minha história.
4: Luciana, por que a poesia?
5: A poesia foi a forma que eu achei para tirar esses sentimentos de dentro do meu corpo. O nosso corpo, ele tem o registro de toda a nossa vida, ele guarda tudo que nós vivemos.
4: Tudo.
5: E muitas vezes existem sentimentos latentes que, se a gente não tira para fora, se a gente não sente, não extravasa, eles acabam se transformando em outras coisas, né? Até em doenças, e muitas vezes. Então,
4: com certeza absoluta.
5: Esse sentimento que pulsa, né, muitas vezes ele pode sair para fora de diversas formas, e no meu caso saiu através de poesia.
4: Mas a poesia sempre foi da parte da tua vida, né? Desde criança, talvez, adolescente.
5: É, na verdade eu tinha participado de um concurso de poesias na escola, ainda tinha ganho, e até eu coloco isso na dedicatória do meu livro, né, no início. E o meu pai guardou essa poesia e me trouxe. A minha mãe me trouxe essa poesia de volta depois que ele tinha morrido. E eu já vim escrevendo nos últimos anos. E quando ela me trouxe essa poesia, eu falei, nossa, isso é um sinal de que eu devo continuar nesse caminho. E eu fui escrevendo aos poucos, nos últimos anos, até que chegou uma hora que eu vi que eu tinha uma narrativa, né? Foi todo um caminho. E quando a pessoa lê o livro, ela percebe que tem um caminho da minha própria evolução, né? Do meu próprio, da minha própria transformação, da minha autotransformação. E então a poesia permitiu que eu tirasse esses sentimentos que gritavam muitas vezes, que pulsavam, e que eu não achava uma forma de falar. Então eu ia escrevendo para mim mesma, né? Essas poesias foram escritas inicialmente para mim, no meu caderno, até que chegou uma hora que eu vi que eu tinha que publicar. E que isso ia ajudar outras mulheres também a trazer para fora, a terem a coragem, né? Porque tem muito da minha história, da minha vulnerabilidade, das coisas que eu vivi. E acho que, às vezes, a gente precisa trazer essa força para outras mulheres se inspirarem e trazerem a voz do feminino, né? A voz dos nossos sentimentos, da nossa sensibilidade,
4: Totalmente. Eu falo muito aqui no Revista CBN há anos. Eu tenho um livro que chama Escute Teu Silêncio, já falei dele algumas vezes aqui no programa de hoje. E em conversas que eu participo com mulheres, rodas, palestras, o que seja, eu falo muito sobre a necessidade que a gente tem hoje de respirar. Trazer atenção para a respiração. No meu caso, como uma pessoa que pratica yoga há muitos anos, como uma comunicadora apresentadora ao vivo, hoje mesmo o ouvinte nem pensa, nem pode imaginar, mas o começo do programa hoje, comecei a ter uma tontura estranha aqui. Juliano Fonseca me olhou preocupado. E o que eu fiz? Eu respirei. Eu apliquei técnicas de respiração aprendidas e potentes para eu respirar e para eu me autorregular. Tô aqui na última hora de programa, feliz da vida de te receber, ótima. E você fala aqui, num trecho, no comecinho, explicando um pouco o livro, que a poesia é um respiro na tua jornada. O que que é respirar para você e como é que a palavra se coloca dessa maneira? Você também busca respiração de outras formas, Luciana?
5: Sim, através da yoga, através do silêncio, através da meditação. O respiro é essa pausa, né? É esse ar, é essa vida que entra dentro da gente para que a gente se, como você mesmo disse, se reorganize, né? Então, a gente precisa dessa pausa para se reorganizar. E acho que esse respiro vem daí, né? Então, a poesia é uma pausa em que eu olho internamente, percebo o que vem, coloco para fora, né? E acho lindo.
4: E ler o teu livro é isso também, tá? Deixa eu falar aqui, inclusive, para quem tá acompanhando a gente e você fica pensando, poxa, eu queria tanto, tô sem tempo, eu queria tanto ler alguma coisa que me impacte, eu não tô com tempo de ler, às vezes, um romance que demanda. Leia poesia, pequenas doses de presença. A Luciana traz isso no livro dela. Tem um trecho aqui, uma das poesias, eu vou ler só um trechinho, tá? Para também não... tirar o leitor, né, que com certeza vai querer ler teu livro. Ela fala assim: porque cansei de me comportar para agradar e atuar da forma que a sociedade vai gostar. Se a sociedade vive na hipocrisia, lá não é o meu lugar. Comportar é ficar dentro das portas que querem me limitar. A vida passa a ser controlada e não há nada a buscar. Saí em busca da verdade que me habita, mas que eu nunca tinha encontrado. Tinha um mero presságio de que algo maior estava guardado por debaixo da dor que eu tinha abafado. E o grito tinha ficado engasgado. É lindo que você traz o teu mergulho, a tua viagem por meio das palavras. Gente, que livro lindo, chama... Por Debaixo da Minha Pele. Eu tô conversando aqui com a Luciana Portolano. Vai lançar em São Paulo amanhã, infelizmente, para quem tá nas outras partes do Brasil. Mas quem quiser ver o livro, tem Sim. como online?
5: Está à venda na Amazon, tá. Tanto a versão física quanto online.
4: Por Debaixo da Minha Pele. Gente, é um livro lindo. E quando você fala disso, eu sei que você tem uma imersão, né? De sair de um modelo tradicional de vida executiva.
5: Então, trabalhei no mercado financeiro, depois... Criei minha primeira empresa de cosméticos.
4: Naturais, né?
5: É. Sim, e tudo isso tem a ver com a minha história, né? Porque os produtos da minha empresa, eles entram pela pele, né?
4: Então, é alimento para a pele.
5: É isso que tá na primeira poesia, que a pele é um limite. Tá. Eu falo, é o órgão do respeito. O que tá da pele para dentro, o que tá da pele para fora. É esse limite entre o de fora e o de dentro, né? Então...
4: É o órgão do respeito. Que forte.
5: É.
4: Como é que foi a tua ida para a Índia? Isso também foi um divisor? Foi reconhecer de alguma forma a tua pele?
5: Foi muito divisor. Eu fui 4 vezes para a Índia. Só que a primeira vez foi a mais importante, que foi quando eu raspei a minha cabeça, né? Raspei os meus cabelos. Porque eu queria...
4: O cabelo dela é lindo, gente. Meu Deus, deve ter sido doído.
5: É que eu queria viver uma nova vida. Então foi muito simbólico. Né? E aí eu mergulhei no Rio Ganges e pedi para todos os meus karmas serem lavados.
4: Que forte.
5: E aí foi muito forte o que
4: Quando
5: eu vivi
4: foi
5: depois.
4: Isso?
5: Foi em 2018.
4: Tá.
5: E aí depois começou essa minha jornada, né, que eu trago aqui, que é uma jornada muito de cura, de eu trazer para fora tudo que estava guardado e que eu queria limpar. E então foi, assim, muito importante essa ida e todo o significado que a Índia tem na minha vida. Que o yoga e tudo isso, né? Você sabe, você também está nesse mundo aí.
4: E me fala qual é a importância dessa mudança de vida que você tem, desse ritual de iniciação, por isso que eu também te pergunto sobre a Índia, e dessa descoberta, dessa mudança de vida. As palavras, você sente, elas conseguem traduzir ou ajudar a amalgamar essa transformação, Luciana?
5: Sim, eu acho que as palavras são veículo para essa conexão entre o que eu sinto e o que eu trago.
4: Elas são forma, talvez.
5: Isso. Forma.
4: Elas são
5: exatamente
4: uma forma de pele.
5: Exatamente.
4: Elas são uma espécie de pele também.
5: É, algo que está indo. Sim. Exatamente.
4: Qual foi
5: a forma.
4: É, fiquei pensando nisso agora. Tem alguma delas que mais te mexe ou foi mais doída ao longo do livro, dessas escritas que você guardou nos cadernos?
5: Tem umas aqui bem fortes, assim. Tem uma que eu falo, grita, Luciana, não sei se você lembra
4: essa
5: dessa.
4: Sei. Não, essa
5: enfim,
4: não.
5: Tem umas bem assim,
4: eu vi
5: fortes,
4: essa,
5: íntimas.
4: É. Olha, tem outra aqui.
5: E é muito isso, né, do que você leu da outra, de comportar, porque eu era comportada.
4: Você era?
5: Era totalmente comportada.
4: Mudou muito.
5: E aí depois que eu comecei todas essas transformações, que eu fui pra Índia, eu me rebelei, tipo, eu saí pra fora daquela comporta que me continha, né? Então foi esse movimento que eu fiz pra poder ser quem eu era de verdade, ou achar quem eu era, né, nessa busca constante.
4: E eu falo muito disso, assim, a necessidade que a gente tem de poesia, de mais poesia. É tudo tão pragmático, é tomar lá da cá, eu me encontro com você porque eu tenho interesse e você tem um interesse em mim. É assim que as relações são feitas. A poesia, ela é uma outra lógica, né? Inclusive uma outra lógica de inteligência.
5: A poesia, ela traz suavidade. E ela também traz esse duplo significado.
4: Inteligência.
5: Porque quando você vai mais a fundo na própria poesia, você percebe uma série de coisas que quando você lê só com a mente, você não detecta. Então ela tem um lado muito sutil que ajuda...
4: É uma leitura com o corpo, não é só com o intelecto.
5: Que ajuda a gente a entrar para, né, entrar internamente. Então não só eu tô trazendo isso, mas... Cada pessoa que lê esse livro, de alguma forma, vai penetrar aqui dentro do meu ser e viajar junto comigo nessa jornada.
4: É sobre amor, é sobre transformação. Como que você definiria, assim, a tua jornada?
5: É sobre encontrar esse amor internamente. É sobre essa busca de quem eu sou, encontrar esse lugar e poder transformar e levar isso para o mundo. Sabe, tem um movimento nesse livro, nessa jornada que vem, que o leitor consegue percorrer junto comigo, né, dessa busca que entra internamente, me mexe, me move, e aí quando eu consigo achar esse lugar, eu trago e vou para fora e levo isso para fora.
4: Ai, que lindo.
5: E então tem um movimento aí.
4: Tem mesmo.
5: Tem um movimento.
4: Gente, tá muito lindo o livro. Quero dizer para vocês, por debaixo da minha pele. E fazendo o que eu adoro, né? Como eu falo, se a contemplação é um veículo para a beleza, se o silêncio é um veículo para o amor, a poesia certamente é um fruto de um estado contemplativo, de mentes que conseguem alcançar estados contemplativos. Querida, sucesso para você, uma delícia.
5: Obrigada,
4: seu livro, meu já tem dedicatória.
5: Petria.
4: Espero que mais pessoas possam sorver da poesia como forma de alimento intelectual e também para a alma.
5: Com certeza. Muito obrigada por essa oportunidade. Estamos juntos aí para que a voz feminina seja ouvida cada vez mais.
4: E só um detalhe também, antes de terminar, o teu Instagram, para quem quiser também acompanhar as suas redes sociais, você tem, né?
5: Sim, é @luciana.portolano. E eu também tenho um site, lucianaportolano.com.br, para conhecer um pouco mais do meu trabalho, que vai além da poesia.
4: Vai além da poesia, ela faz poesia também para a pele.
3: Passo agora para o professor Pasquale no papo com a Tatiana Vasconcelos, e com a Nadédia Calado.
4: Hoje respondendo ao ouvinte Daniel Fonseca, de Sete Lagoas, em Minas Gerais, que disse: gostaria que o senhor analisasse a utilização do verbo despencar para referir-se a uma queda de algum lugar. É comum vermos frases como a da notícia publicada em um site da cidade onde moro, que diz, abre aspas, carro despenca em Ribanceira, na Serra de Santa Helena, e ocupantes são socorridos em Sete Lagoas, fecha aspas. E complementa, considero estranha essa formação, pois me remete a pencas, formas em que alguns frutos são encontrados na natureza.
6: Pois é, a pergunta do nosso ouvinte, super assíduo, Daniel Fonseca, a pergunta é muito interessante e ele acerta, como é que é o ditado, como é que se diz, acertou no que, atirou no que viu, acertou no que não
7: viu.
6: É isso, né? É, porque é isso aí. Mas antes, vamos ver exemplos do verbo despencar com duas canções. Vamos começar pelo Ednardo. Vocês se lembram do Ednardo?
4: Grande Ednardo. Não.
6: Pavão misterioso. Agora lembraram, ou não?
7: É.
6: Saramandaia.
7: Não, eu não tenho esse repertório, não, mas sei do que você está falando. Só não posso entrar numa conversa sobre o assunto.
6: É, pavão misterioso, pássaro formoso, bonita pra burra. Essa música, o Ednardo fez parte de um grupo chamado Pessoal do Ceará. Ele, a Tete e o Roger Rogério formaram um grupo monumental no começo da década de 70. Vocês não estavam no planeta. Depois o Ednardo seguiu com carreira solo e tal. A gente vai ouvir uma canção dele chamada Bloco do Susto. Né? Bloco do Susto, está num disco chamado Cauim, que é de 1978. Vamos ver aí um uso carnavalesco do verbo X. Vamos lá.

0: 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Que legal.
1: Eu adorei essa música, mas eu fiquei um pouco aflita com a letra, porque pôs muito rápido.
2: É frevo, né? É. Aquela coisa é muito rápido mesmo, né? Eu quero é despencar, despencar, despencar. Esse despencar aí não tem o sentido de cair da ribanceira, né?
1: Não é literal, né?
2: Não é literal, né? Mas vamos pensando se o nosso ouvinte fez uma relação boa e tal. Vamos pensando na penca, penca de frutas. Vamos ouvir mais um auxílio e aí a gente arredonda a conversa. A gente vai ouvir Lulu Santos, uma canção dele da qual eu gosto muito, chamada Tudo Bem. Composta por ele, sozinho, letra e música dele, gravada no disco acústico, Lulu Acústico, de 2000. Vamos lá.

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1: Lulu Santos é tudo, né?
2: É bonito demais,
1: tudo,
2: né?
1: É tudo.
2: É muito bonito, muito bonito, bonito mesmo. De quantos barrancos despenquei. Esse despencar aí tem o sentido da queda, né? Mas também é figurado, né? Porque não se trata de despencar literalmente de barrancos, mas figurativamente, figuradamente, de levar tombos. Então, tombos que a gente leva vida fora. Bom, despencar, como diz o nosso ouvinte, ele diz, faz lá uma relação com penca, as frutas, mas é tudo isso mesmo. O verbo despencar é formado por um processo que nós chamamos de parasíntese. O que vem a ser a parasíntese? Vem a ser a formação de uma palavra derivada, normalmente verbo, a partir do acréscimo de prefixo, no caso prefixo des, e de sufixo, no caso sufixo ar. É des mais penca mais ar. E esse des com sentido de separação, de afastamento. Despencar é afastar-se da penca. Uma penca de bananas, por exemplo, né? Então a gente arranca uma banana da penca, né? E portanto essa banana despenca, ela sai da penca, ela se afasta da penca. Então despencar é sim palavra que tem relação com a palavra penca, do jeito que ele disse aí. Forma, como é que ele disse? Qual é a expressão que ele usou? Cadê?
0: Forma em que formas... alguns frutos são encontrados na natureza.
2: Exatamente. Então, é isso mesmo, despencar. Des mais penca mais ar. Vou repetir o nome do processo, parasíntese. Um processo muito comum. Pobre, empobrecer. Rico, enriquecer. Belo, embelezar, né? Fraco, enfraquecer, e por aí vai. Frio, esfriar. Quente, esquentar. Tudo isso a gente forma por parasíntese, repito, prefixo e sufixo de uma vez, né? Colocados simultaneamente. É o caso de despencar. Tá bom?
0: Tá bom.
1: Muito bem. Se você
2: caiamos tem... da penca.
1: Oi, perfeitamente. A gente vai fazer isso já já, daqui a 30, 48 minutos. A gente vai despencar para fora desse estúdio, não é mesmo? Sim, muito bem.
2: Ok.
1: Beijo, professor.
2: Okay.
1: Obrigada por hoje. Até amanhã.
2: Beijo.
1: Beijo.
2: Queridas russas, até amanhã.
3: Ponto final na edição desta segunda-feira aqui do CBN Madrugada, produção da Karina Almeida, trabalhos técnicos do Claudinho, Cláudio Antônio.
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3: Mais uma vez agradeço muito a sua companhia, um ótimo início de semana e meia-noite estamos de volta, hein? Até lá.
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0: segunda-feira, 27 de julho de 2026. Uma nova pesquisa da Datafolha mostra que 52% dos eleitores acreditam que o tarifaço imposto pelo governo de Donald Trump ao Brasil tem o objetivo de ajudar a campanha de Flávio Bolsonaro do PL. Outros 37% discordam, enquanto 11% dizem não saber. O levantamento ouviu 2.004 pessoas com 16 anos ou mais entre os dias 22 e 23 desse mês. A margem de erro é de 2 pontos percentuais, para mais ou para menos, e a pesquisa está registrada no Tribunal Superior Eleitoral sob o número BR-01166-2026. O ministro das Relações Exteriores, Mauro Vieira, chamou de ríspidas, grosseiras e inaceitáveis as declarações do presidente da Argentina, Javier Milei, e afirmou que elas representam uma interferência em assuntos domésticos. Em entrevista à TV Globo, o chanceler descartou a adoção imediata de medidas diplomáticas mais duras e disse que o Brasil pretende preservar os canais de diálogo. Mais cedo, o governo federal chamou o embaixador do Brasil na Argentina para consulta sobre o caso. A medida é considerada dura nas relações internacionais. No discurso de sábado, na convenção do PL, que confirmou a candidatura de Flávio Bolsonaro para a presidência da República, Milei exaltou as vitórias recentes da direita na América Latina. O presidente argentino também chamou o ministro do STF, Alexandre de Moraes, de lixo, após o magistrado negar uma visita dele ao presidente Jair Bolsonaro, que está em prisão domiciliar. No horário de Brasília, 5:04.
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1: Bom dia, está no ar o CBN Primeiras Notícias. Seja bem-vindo, seja bem-vinda. Vamos acordar porque está na hora. São 5 horas e 5 minutos já. Primeiras Notícias está no ar pelo rádio. Aplicativo da CBN é gratuito. Imagens no YouTube, no Globoplay para você conferir. Canal aberto para você a partir de agora interagir com a gente também. Lá no WhatsApp, 21 997 642381. 21, estamos no Rio e também lá no chat do YouTube. Tudo bem, Ana Paula Jaume? Bom dia para você. E aí?
2: Tudo bem, Fred. Bom dia para você. Mais uma semana começando. Bom dia também pro ouvinte, né, da Rádio CBN, que tá aí desde cedinho com a gente, acompanhando tudo aí que acontece no Brasil.
1: Estamos aqui por causa dele.
2: Exatamente.
1: Você, ouvinte da CBN. Ana Paula Jaume, que vem de aniversário, né? Teve festa ontem. Parabéns pra Ana Paula, atrasada.
2: Obrigada.
1: Estamos celebrando. Aniversário não é só no dia, a gente comemora o mês inteiro, né?
2: É.
1: Então, dia 26 de julho, Ana Paula Jaume completou o seu 18º ano de vida, né?
2: Isso.
1: Né?
2: 17.
1: Parabéns, Ana Paula.
2: Obrigada, Fred.
1: É isso. Vamos juntos, porque a segunda-feira começou e a gente não pode perder tempo, né?
2: Não.
1: CBN Primeiras Notícias está chegando. Você sabe, aquele esquema de sempre. Abrimos o programa com os três principais assuntos do dia, resumidos em 10 minutinhos.

0: de semana. Alguns dos assuntos principais logo de cara. E como eu disse, até às 6 da manhã tem muito mais. Vamos juntos. Hoje é segunda-feira, 27 de julho, e o Primeiras Notícias está no ar.
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0: O embaixador do Brasil na Argentina, Júlio Bittelli, deve desembarcar hoje em Brasília para atender a convocação do Itamaraty em protesto diplomático contra o presidente Javier Milei. Já o embaixador da Argentina no Brasil, Daniel Raimondi, se reuniu ontem à noite com o ministro das Relações Exteriores, Mauro Vieira, após ter sido convocado pelo Itamaraty para dar explicações. Convidado de honra na convenção do PL, que oficializou em São Paulo a candidatura de Flávio Bolsonaro à presidência da República, Milei chamou Lula de lixo socialista e presidiário e também ofendeu o ministro do STF, Alexandre de Moraes. O presidente argentino atacou Moraes ao criticar a decisão do ministro de impedi-lo de visitar Jair Bolsonaro na prisão domiciliar. O ex-presidente está proibido de receber visitas de caráter político.
2: La basura, calma, calma, no me permitió visitar a mi amigo injustamente encarcelado. Cuando sé que Lula se cansó de recibir dirigentes del exterior cuando estaba preso, entre ellos el nefasto expresidente argentino Alberto Fernández.
0: A diplomacia brasileira classificou as ofensas de Milei em solo nacional como um ato infame e uma quebra de protocolo sem precedentes na história das relações bilaterais entre os dois países. Em entrevista à TV Globo, o ministro das Relações Exteriores, Mauro Vieira, disse que a declaração de Milei é grave e inaceitável. O ministro confirmou que já conversou com o embaixador argentino Daniel Raimondi para transmitir a repulsa.
3: As declarações do presidente argentino foram muito graves e foram muito mal recebidas. Eu não conheço nenhum precedente com este nível de gravidade, da forma que foi. Eu, pessoalmente, recebi o embaixador Daniel Raimondi para transmitir a ele o mal-estar e o desagrado do governo brasileiro com o fato ocorrido no dia de ontem em São Paulo. Eu transmiti a ele a reação e como foi recebida essa passagem do presidente da Argentina e pedi a ele, então, que transmitisse ao governo argentino e que pedia comentários e explicações.
0: O ministro também explicou que o embaixador brasileiro na Argentina foi chamado para consultas porque há uma grave crise diplomática.
3: Olha, na prática diplomática, chamar o embaixador para consultas ocorre sempre em momentos graves, em momentos de crise. Essa é uma crise porque é inaceitável o que foi dito no território brasileiro sobre, como eu disse, as instituições brasileiras e o próprio presidente da República. O presidente da Argentina saiu do seu país, cruzou a fronteira e veio ao Brasil fazer críticas. Portanto, o embaixador Bittelli virá ao Brasil para reuniões com o Ministério explicar a situação, como estão os acontecimentos na Argentina, nos explicar, nos transmitir também eventuais comentários que tenha recebido.
0: Outro impasse diplomático recente do Brasil envolve os Estados Unidos. O governo americano negou que uma missão de funcionários do Departamento de Estado ao Brasil tivesse como objetivo interferir nas eleições deste ano. A manifestação foi divulgada depois da negativa de vistos aos funcionários do governo Trump pelo Itamaraty. Vamos a Brasília, agora com Felipe Igreja.
4: Oi, Fred. O Departamento de Estado dos Estados Unidos disse que é uma mentira sem fundamento a informação de que funcionários do órgão viriam ao Brasil para interferir nas eleições de outubro. A nota foi divulgada depois de repercutir na imprensa a negativa de vistos do governo brasileiro para os diplomatas Riley Barnes, secretário assistente, e Samuel Sanson, subsecretário assistente do Departamento de Estado. Segundo o jornal The Washington Post, eles seriam enviados pelo governo dos Estados Unidos ao Brasil para questionar a transparência e a integridade do processo eleitoral brasileiro. O governo norte-americano rebateu, dizendo que qualquer insinuação de que a visita seria uma manobra para minar as eleições de uma nação democrática é uma mentira sem fundamento e que tratava-se de uma visita de rotina, em conformidade com as atribuições legais do departamento. Em nota, o Tribunal Superior Eleitoral afirmou que a área internacional da corte foi procurada pela Embaixada dos Estados Unidos para tratar sobre a visita de integrantes do governo norte-americano, mas não foi informada a temática da agenda, que não foi marcada em razão do recesso.

0: processo do judiciário. Já o Itamaraty identificou o caráter inusitado da visita e negou os vistos. Para Sidney Neves, presidente da Academia Brasileira de Direito Político e Eleitoral, a ação norte-americana é sem precedentes e que o normal seria uma missão de observadores comandada por organismos do terceiro setor, jamais por pessoas ligadas diretamente ao governo.
1: Eu nunca ouvi falar, é sem precedentes, eu nunca ouvi falar de um Estado Nacional criar uma missão de observação com duas pessoas que são do Departamento de Estado para observar as eleições que ainda estão acontecendo. Ou seja, que ainda vão acontecer, perdão. Que ainda estaríamos, né, no caso, no processo de preparação, ou seja, no processo de campanha. E as missões, geralmente, elas vão não no processo de campanha, para acompanhar a campanha. Elas vão para verificar o dia da votação. Saímos todos de coletinho, acompanhando nas sessões, vendo, observando, sem qualquer tipo de interferência, sem dar uma de fiscal de partido político, etc., entendeu? Sem interferência.
0: Depois da repercussão do caso, o TSE informou que no dia 17 de agosto vai realizar um novo encontro com embaixadores dentro do próprio tribunal e a diplomacia dos Estados Unidos será convidada, além de todos os países com representação no Brasil. Na ocasião, o presidente do TSE, ministro Nunes Marques, falará sobre o funcionamento da urna eletrônica.
2: A Federação Brasil da Esperança, liderada pelo PT, acionou a Justiça Eleitoral e o Supremo Tribunal Federal contra a candidatura de Flávio Bolsonaro. As ações questionam a exibição de um vídeo gerado por inteligência artificial que simulou a voz e a imagem do ex-presidente Jair Bolsonaro durante a convenção do PL. O deputado Lindbergh Farias, do PT, acusou o candidato do PL de cometer vários crimes eleitorais durante o evento.
3: Primeiro, o artigo 337 do Código Eleitoral proíbe participação de estrangeiros. O Milei esteve lá, xingou todo mundo, falou um bocado de palavrão, pediu voto para Flávio Bolsonaro. Isso é proibido. Tem mais, Jair Bolsonaro tem os direitos políticos suspensos, ele foi condenado. Então usar ele como inteligência artificial ali foi uma forma de burlar essa suspensão dos direitos políticos.
2: Durante a convenção, Flávio Bolsonaro direcionou os ataques especialmente ao presidente Lula.
4: É muito mais do que uma convenção. Isso é o início da luta mais importante das nossas vidas. Uma luta do bem contra o mal. Uma luta que começou com Jair Bolsonaro em 2018 e que agora está nas nossas mãos.
2: A convenção do PT, que vai confirmar a candidatura de Lula à reeleição, vai ser no próximo domingo em São Paulo. Hoje, seguindo com a agenda eleitoral dos partidos, o Partido Novo deve oficializar em Brasília a candidatura à presidência do ex-governador de Minas Gerais, Romeu Zema. Ainda sem vice, Zema sinalizou que pode convidar o ex-ministro do Supremo Tribunal Federal, Joaquim Barbosa, para compor a chapa.
5: Já comentei com o ministro Joaquim Barbosa que, indo ao Rio de Janeiro, quero sim ter um encontro com ele. É um mineiro do norte de Minas que fez um belíssimo e reconhecido trabalho combatendo a corrupção. E nós temos aí diversas conversas. É uma pessoa que eu admiro muito e que o partido tem cogitado.
2: Numa convenção em São Paulo, o PSD confirmou a candidatura de Ronaldo Caiado para presidente e de Gilberto Kassab como vice na chapa. O ex-governador de Goiás reforçou a estratégia de atacar Lula e Flávio Bolsonaro.
6: Mas não adianta você encaminhar um candidato Kinder Ovo, uma surpresinha todo dia. Se não fosse a coragem do Kassab, só teria ficado dos dois candidatos. E aí, gente, eu pergunto a vocês: nós vamos cometer o erro de entregar para o PT o candidato que ele quer no segundo turno? Nós vamos dar mais 4 anos para o PT?
2: Também nesse fim de semana, o Partido Unidade Popular oficializou a candidatura de Samara Martins à presidência da República. Agora, 5:16.
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8: Bom dia a você, ouvinte. ouvinte da Rádio CBN aqui em São Paulo. Agora são 5h16. Quem fala com você é o Matheus de Souza, trazendo agora uma notícia preocupante no âmbito da segurança pública aqui da cidade, aqui da capital, porque duas tentativas de assalto foram registradas ontem no Morumbi, na zona sul de São Paulo. Nos dois casos, ninguém foi preso. Em um deles, segundo informações da polícia obtidas pela TV Globo, três homens encapuzados invadiram um condomínio após arrombarem um portão. Dois entraram no edifício, enquanto o terceiro ficou do lado de fora. E a portaria acionou a polícia militar. Antes da polícia militar chegar, um carro de segurança particular daquele bairro foi até o local e foi recebido a tiros. Por sorte, no momento, ninguém ficou ferido. O veículo usado pelos suspeitos foi abandonado no local. A outra tentativa de assalto aconteceu mais cedo. Uma passageira percebeu três criminosos em motocicletas tentando invadir um carro que estava parado no trânsito. Ela começou a filmar essa ação enquanto o motorista do carro começou a buzinar muito alto. Um deles se irritou com essa situação e apontou uma arma para o vidro do veículo. Ao perceber que esse veículo era blindado, o criminoso desistiu do assalto, subiu na motocicleta onde estava um dos comparsas dele e fugiu do local. Esse caso aconteceu na rua Colégio Pio XII, no Morumbi, também na zona sul da capital. Esses dois casos no Morumbi, nos dois casos ninguém foi preso, mas nos dois casos, por sorte dessa vez, não houve uma fatalidade e ninguém ficou ferido. São 5h18.

0: 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Agora é aquele momento em que a gente abre a nossa agenda, a agenda do dia dessa segunda-feira, 27 de julho. Quais são os assuntos que terão desdobramentos ao longo do dia de hoje? Assuntos que a gente vai acompanhar. Presidente Lula vai receber nessa segunda-feira em Brasília o presidente da Coreia do Sul, Lee Jae-myung, para uma visita oficial de Estado, encontro que retribui aquela viagem feita pelo presidente brasileiro a Seul no mês de fevereiro e acontece em meio aos esforços do governo federal para diversificar, né, parceiros comerciais e conter os impactos do tarifaço norte-americano. A pauta da reunião foca especialmente na cooperação para a exploração de minerais críticos e terras raras, além do avanço do setor de saúde e tecnologia hospitalar. A gente acompanha os detalhes desse encontro. A Caixa Econômica Federal deve terminar hoje de distribuir o lucro de quase 13 bilhões de reais do FGTS. Todos os 134 milhões de trabalhadores com saldo existente em 31 de dezembro de 2024 vão receber uma parcela desse ganho. Embora o depósito seja automático, o valor não fica imediatamente disponível para o saque. O lucro do FGTS registrado em 2024 está relacionado com operações de crédito imobiliário e aplicações em títulos públicos. O valor rateado equivale a 95% do resultado do fundo. Estamos atentos também à situação no Rio Grande do Sul. A Defesa Civil Gaúcha emitiu um aviso para a chegada de mais um período de instabilidade até a terça-feira. Além de chuva, tem previsão de descargas elétricas, ventos de até 90 km por hora e ocorrência pontual de granizo. De acordo com o órgão, diversas regiões do estado podem registrar chuva com volume de até 200 milímetros. Agora, nesses próximos dias, 206 cidades já foram afetadas pelas fortes chuvas que começaram na semana passada. Quase 700 pessoas ainda estão desalojadas em 47 municípios gaúchos. Então vamos trazer os detalhes da previsão do tempo. Agora são 5h21.
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0: Começando o nosso giro, especialmente pela região sul, a atenção total voltada hoje lá para o sul do Brasil. A formação de um ciclone extratropical deixa a região sob um forte alerta para tempestade, instabilidades severas e volumes expressivos de chuva, principalmente entre o Rio Grande do Sul e Santa Catarina. E o grande destaque fica por conta das rajadas de vento, que podem ultrapassar os 100 km por hora em diversas áreas litorâneas e serranas. A recomendação para quem mora na região é redobrar os cuidados no deslocamento aí na cidade, evitar se abrigar debaixo de árvore e estruturas frágeis, né, durante esses momentos de ventania intensa. E a nossa reportagem vai seguir atenta à situação, especialmente nesses quase 50 municípios gaúchos, onde ainda há muitos transtornos também por conta da chuva da semana passada. No Sudeste, esse começo de semana vai ser marcado por um predomínio de tempo firme e, no caso aí, Rio, São Paulo, Espírito Santo e Minas Gerais, a presença do sol na maior parte desses estados. O dia começando com temperaturas mais amenas, sensação de frio no amanhecer, especialmente nas áreas de serra e no sul de Minas Gerais, só que a temperatura deve subir gradativamente ao longo da tarde. Apenas na faixa litorânea do Rio de Janeiro e de São Paulo, a umidade que vem do oceano pode favorecer uma maior variação das nuvens, mas sem expectativa de grandes volumes de chuva nessa segunda. Na região centro-oeste, continua sob o domínio de uma massa de ar seco e quente. O dia de hoje vai ser ensolarado, sem previsão de chuva em praticamente todos os municípios. E o grande alerta para a população fica por conta ainda dos baixos índices de umidade relativa do ar. Durante a tarde, a gente já tem falado disso desde a semana passada, abaixo dos 30%. E esses níveis podem cair para níveis ainda mais críticos em Mato Grosso, Goiás e no Distrito Federal. Então, aquela orientação, reforçar, né, a hidratação, beber muita água ao longo do dia, usar protetor solar, evitar praticar exercício físico ao ar livre nos horários mais quentes, porque a umidade vai continuar muito baixa hoje e nos próximos dias. Lá no, na região Nordeste, o panorama do tempo apresenta duas condições diferentes. Na faixa litorânea, principalmente no litoral do Rio Grande do Norte até a Paraíba e também na área de Pernambuco, tem previsão de chuvas passageiras intercaladas com abertura de sol ao longo do dia. Já no interior da região do Sertão, o sol brilha forte, agora ao amanhecer e à noite a temperatura sobe também, tempo seco e baixa probabilidade de chuva. Para fechar o nosso giro, vamos para o norte do país. Região norte tem tempo abafado hoje, pancadas de chuva isoladas, típicas dessa época do ano, concentradas ali no norte, com maior frequência na região centro-oeste do Amazonas, Roraima, Amapá e norte do Pará. Nessas áreas a chuva pode vir inclusive acompanhada de trovoada na parte da tarde. Por outro lado, no sul da região, no sul do norte do país, cobrindo ali as áreas de Rondônia e do Tocantins, o tempo vai continuar mais firme, ensolarado e bastante seco nessa segunda-feira. 5h24. No futebol, Campeonato Brasileiro, mais uma rodada ontem, a primeira do segundo turno, né? A primeira rodada do segundo turno do Brasileirão. Teve derrota do líder Palmeiras. O Atlético Mineiro venceu o Palmeiras pelo placar de 2-1 lá em São Paulo, na casa do Palmeiras. Com essa derrota em casa, o Alviverde perdeu a chance de disparar ainda mais aí na liderança do Campeonato Brasileiro. O Flamengo empatou com o São Paulo. O jogo no Maracanã reduziu a diferença de 7 para 6 pontos. Caiu um pouquinho essa diferença, os dois primeiros colocados tropeçando aí na rodada no final de semana. A 2 pontos do Flamengo está o Atlético Paranaense, a terceira posição da tabela depois de vencer o Internacional por 2-0. Quarto colocado é o Fluminense, que empatou em 1-1 com o Grêmio. Nos outros jogos deste domingo, o Botafogo venceu o Cruzeiro por 1-0, o Remo derrotou o Vitória por 2-0, Bahia e Corinthians empataram por 1-1 e Bragantino e Coritiba não saíram do 0-0. O destaque também do vôlei, a seleção brasileira feminina de vôlei ficou com o vice-campeonato da Liga das Nações na final disputada em Macau, na China. O time comandado pelo técnico José Roberto Guimarães foi derrotado pela Turquia por 3-7-1 desde o torneio que substituiu o Grand Prix em 2018. O Brasil disputou 5 finais, mas não levou nenhum título, mais uma derrota aí na decisão. São 5h25, meus amigos. Vamos aos jornais, né? As capas dessa segunda-feira. Segunda-feira, 27 de julho. O que o Globo, o Estadão, a Folha, os principais jornais do país estão trazendo nas manchetes, na primeira página? Ana Paula Jalme vai contar pra gente. Já vemos aí na nossa capa, a capa de hoje do Jornal Globo. Bom, um dos assuntos principais, o Globo está destacando, é que em meio às incertezas causadas pela guerra no Oriente Médio, o Brasil tem uma vantagem construída nas últimas 2 décadas relacionada ao pré-sal. 2 décadas após descobrir o pré-sal, o Brasil está precisando repor as reservas de pré-sal. Essa é a manchete de hoje do Jornal Globo, né, Ana Paula?
2: Fred, essa descoberta completa nesse mês, 20 anos, fez o Brasil autossuficiente em petróleo, colocou ele entre os principais exportadores e produtores do mundo, só que essa segurança pode não durar. Com os campos gigantes aí do pré-sal se aproximando do declínio natural na próxima década e a demora na abertura de novas fronteiras de exploração, nosso país corre o risco de voltar a depender de importações de petróleo caso não consiga repor reservas. A expectativa está voltada para a margem equatorial, ali entre o litoral do Amapá e o Rio Grande do Norte, onde a Petrobras deve terminar, no próximo mês já, a perfuração do primeiro poço da bacia da Foz do Amazonas, depois de mais de 10 anos esperando o processo de licenciamento ambiental. 20 anos depois da descoberta, o pré-sal responde por mais de 80% das reservas e também da produção. A diretoria da Agência Nacional do Petróleo, ANP, aprovou a indicação de 86 blocos nas bacias da Foz do Amazonas, Barreirinhas e Pará-Maranhão, na margem equatorial, para uma possível inclusão nos editais futuros de leilões. Um rápido histórico aqui para o ouvinte: a Petrobras começa aí sua jornada na exploração de petróleo no mar lá em 1974, na Bacia de Campos. Em 84, anuncia a descoberta de Albacora, primeiro grande campo aí em águas profundas. Em 2006, anuncia a descoberta do petróleo a mais de 7 mil metros de profundidade no pré-sal, a área hoje o maior campo produtor do Brasil, com mais de 1 milhão de barris por dia, Fred.
0: Já a Folha de São Paulo, na edição dessa segunda-feira, que a gente já viu aí na nossa transmissão, os detalhes da capa, tem uma matéria que é um alerta importante para o futuro do Pix, com cortes no orçamento do Banco Central. De que maneira isso vai impactar no Pix, Ana Paula?
2: Essa redução de recursos, Fred, está adiando investimentos em tecnologia, também novas funcionalidades desse sistema de pagamento. Servidores e especialistas dizem que a falta de verba aumenta o risco operacional, pode comprometer a segurança contra ataques cibernéticos. Em junho, um corte de R$92 milhões colocou em risco contratos essenciais para poder manter a infraestrutura do Pix. O governo liberou parte dos recursos em caráter emergencial, mas o Banco Central ainda precisa de mais verba para evitar novos cortes. Hoje, o Pix movimenta R$3 trilhões por mês, é usado por 80% da população brasileira. O Banco Central diz que o sistema segue operando com altos padrões de segurança e que o reforço das defesas é permanente. Mesmo assim, o Fundo Monetário Internacional recomendou ampliar os investimentos em supervisão e também em segurança cibernética. Essa preocupação aumentou depois do ataque hacker do ano passado, que desviou R$1 bilhão por meio de uma empresa conectada a esse sistema de pagamentos, embora o núcleo do Pix não tenha sido invadido. Especialistas ouvidos pela Folha alertam ainda que, sem recursos suficientes, o avanço tecnológico e a segurança desse, que é o principal meio de pagamento do país, podem ficar comprometidos, Fred.
0: Já a capa de hoje do Estado de São Paulo, o Estadão, repercute o efeito Milei. Efeito presidente argentino. Já falamos das declarações polêmicas dele no final de semana, que causou inclusive um impacto diplomático. Tem uma consequência econômica também dessa relação estremecida entre Brasil e Argentina. E é esse o assunto de uma das matérias da capa de hoje do jornal Estado de São Paulo, que a Ana Paula vai explicar pra gente. Diga aí, Ana Paula.
2: Fred, o país comandado por Javier Milei cortou aí de forma drástica as compras do Brasil, voltou até a China como principal fornecedora. Nesse ano, as importações de lá, inclusive da China, né, no mercado vizinho, superam as do Brasil em mais de $300 milhões no setor automotivo, principal do comércio bilateral. O quadro piora com a substituição de veículos brasileiros por modelos elétricos chineses. E só para ter uma ideia, 1 em cada 5 carros importados pela Argentina já vem da China. Um ano depois da entrada em massa de híbridos e elétricos, marcas chinesas somam mais de 9% dos carros comprados no país ao retirar os subsídios que aliviavam despesas como luz, gás, transporte público. A política do governo Milei apertou o orçamento das famílias, levou muitos argentinos a adiarem as compras de bens de consumo considerados supérfluos, que eram exportados pelo Brasil. A alta dos preços acima da recuperação da renda, os juros elevados e o orçamento também comprometido com gastos essenciais fizeram a classe média adiar a troca do carro. De janeiro a junho, as vendas no país caíram 10% em relação ao mesmo período do ano passado, Fred.
0: Esses os destaques dos jornais que você confere nas bancas logo mais, edição dessa segunda-feira, 27 de julho. Valeu, Ana Paula. Vamos pro repórter CBN. Tá na hora, né? 5h31. E daqui a pouquinho, Primeiras Notícias tá de volta. Não sai daí, até já.
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0: Segunda-feira, 27 de julho de 2026. O diretor-presidente da Agência Nacional de Aviação Civil afirmou que a Voepass mentia sobre reparos em aeronaves. As declarações foram feitas em entrevista ao Fantástico da TV Globo. Álvaro Feierstein admitiu que a ANAC foi enganada pela empresa e disse que o corpo técnico do órgão fez análises com base em documentos que não eram verdadeiros. Na semana passada, o Centro de Investigação e Prevenção de Acidentes Aeronáuticos concluiu que o acidente da Voepass foi causado por falhas da empresa, dos pilotos e da própria ANAC. O avião caiu há quase 2 anos no interior de São Paulo. Na ocasião, 62 pessoas morreram. Uma mulher deu à luz neste domingo em Fernando de Noronha, apesar de os partos serem proibidos na ilha. Segundo a administração regional, a gestante chegou à unidade de saúde sem informar que estava grávida e em trabalho de parto avançado, o que impediu a transferência para o Recife. O nome da mãe não foi divulgado. Um levantamento do portal G1 mostra que o último parto na ilha aconteceu em 2021, quando uma turista deu à luz. O surto de ebola na República Democrática do Congo chegou a 3 mil casos confirmados, segundo autoridades do país africano. Mais de 1.300 pessoas morreram desde o início da epidemia. A marca de 2 mil casos confirmados havia sido superada em 15 de julho. O epicentro da crise está em Ituri, uma província no nordeste congolês que faz fronteira com o Sudão do Sul e Uganda. A região concentra cerca de 90% dos casos, segundo a Organização Mundial da Saúde. No horário de Brasília, 5h34.
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2: Voltamos com o CBN Primeiras Notícias, voltamos para falar de informações importantes do noticiário internacional. Nosso Fernando Andrade continua de férias, então nesse período a gente segue sem o mundo em 3 minutos, mas usamos o espaço aqui do Fernando para trazer notícias de fora do país. E hoje eu quero tratar especialmente da situação crítica que países europeus estão vivendo em razão do calor extremo, né? O verão europeu com temperaturas altíssimas e o cenário mais delicado na Espanha e na França, que estão enfrentando uma das piores ondas de incêndios florestais de suas histórias recentes, incêndios impulsionados por uma seca prolongada, pelos ventos fortes e pelo calor extremo desse verão, nesse ano agora de 2026. O governo espanhol, inclusive, declarou situação de emergência nacional e acionou o apoio de tropas e aeronaves de combate ao fogo enviadas por Portugal, Grécia, Itália e Turquia. O epicentro da crise na Espanha se concentra ali na região central do país, nas províncias de Ávila, Madrid e Toledo, onde o fogo já devastou cerca de 77 mil hectares. Mais de 100 mil pessoas foram obrigadas a sair de casa ou permanecem confinadas, né, por conta da fumaça tóxica, enquanto que os bombeiros tentam impedir que as frentes de fogo se unam no oeste da capital espanhola, causando um cenário ainda mais delicado. Segundo o Sistema Europeu de Informação sobre Incêndios Florestais, a Espanha já acumula mais de 130 mil hectares queimados só nesse ano de 2026 e pelo menos 10 pessoas já morreram em consequência desse cenário de fogo, de calor, calor extremo das queimadas. Na França, a situação é igualmente crítica no departamento de Gironde, do sudoeste do país, onde o fogo e a fumaça chegaram a apenas 15 quilômetros do centro urbano de Bordeaux. As chamas já consumiram mais de 40 mil hectares de floresta e forçaram a retirada de 250 mil pessoas de áreas residenciais e turísticas. Para conter o avanço do fogo na França, o presidente Emmanuel Macron acionou o mecanismo de proteção da União Europeia e autorizou o uso do avião militar A400M para lançar até 20 toneladas de água por voo nessa região mais delicada. Mais de 4 mil bombeiros e militares estão atuando no combate aos focos de queimadas e de fogo de incêndio, né? Que também atingem a ilha de Córcega e a região Côte d'Azur, na França. Não há registro de mortes por enquanto, mas dezenas de bombeiros e socorristas ficaram feridos durante o combate ao fogo em razão desse cenário crítico que a gente continua monitorando no verão europeu. Agora são 5:37, agora voltamos a tratar dos assuntos aqui do Brasil, né? Vamos começar o nosso giro com as afiliadas, a participação da reportagem da CBN nos quatro cantos do país. Não sem antes dar aquele bom dia para os ouvintes que estão chegando agora, né? O bloco das 5:30, você chegou, fique à vontade, aumenta aí o volume, enquanto você prepara o seu café, passa o seu cafezinho, o seu ovo mexido, né? O seu pãozinho com manteiga, pão com ovo. É. O que você gosta de comer no café da manhã, Ana Paula?
3: Ah, muita coisa. Fruta.
2: Fruta?
3: Se pudesse, comeria tudo.
2: É, fruta. Você é fit, saudável, assim?
3: A gente tenta o equilíbrio,
2: uma
3: né,
2: Fred? Uma tapioquinha.
3: É.
2: A gente começa a falar ovo, de café da manhã mexer. E começa a chegar a foto aqui do café dos ouvintes, lá do norte, nordeste. Delícia, delícia. Eu gosto, o meu gabarito é um pãozinho com ovo de manhã. Um cafezinho preto.
3: Aprovo.
2: É bom, né?
3: Gosto muito.
2: E um bolinho também, um bolinho cai bem.
3: Delícia.
2: Os ouvintes estão participando aí?
3: Então,
2: o pessoal tá chegando na audiência.
3: Pessoal mandando aqui vários bom dias. Ana Falco, bom dia, Frederico. Ótima semana para você, para todos os ouvintes também. Moradora de São Cristóvão aqui do Rio de Janeiro. O Heraldo também deixando o seu bom dia. Ian Oliveira falando com toda a equipe. Bom dia, Frederico, Ana Paula, Diogo Bugalho. Bom dia a todos vocês. Excelente semana. Tem o professor Juliano Alves também deixando o bom dia dele aqui pra gente, desejando um bom jornal, uma ótima semana. Tem também o Franklin. Franklin sempre por aqui, ó, falando que tá 15 graus lá em Contagem, em Minas Gerais. Muita gente chegando, viu, Fred?
2: É isso. Obrigado a participação dos ouvintes. E agora, você que tá aí ligadinho no YouTube, no Globoplay, você que tá acompanhando pelo radinho, pelo aplicativo, se prepare, aperte o cinto que a gente vai passear. Vamos passear pelo Brasil. Vamos começar o nosso giro lá pela capital federal. Vamos acionar a Samantha Klein de Brasília, que tem informação importante aí do noticiário nessa segunda-feira. Brasília, a gente já destacou aqui a previsão do tempo, né? É, região centro-oeste do país ainda começando essa semana com níveis críticos de baixa umidade, abaixo dos 30%. Agora a temperatura é de 17 graus, a máxima hoje não passa dos 28 graus. Samantha, qual a notícia de hoje por aí? Bom dia.
4: Oi, Fred. Amigos e familiares da engenheira brasileira Gabriele da Silva Monteiro intensificaram as buscas neste final de semana. A brasiliense está desaparecida desde a tarde da última quinta-feira, quando foi vista pela última vez no elevador do prédio que habita. Formada em engenharia civil pela Universidade Federal do Ceará e com especialização na França, Gabriele mora em Lyon desde 2017. Ela é casada com o engenheiro francês Florian Putot e tinha uma viagem marcada para um casamento de amigos na última sexta-feira. Segundo informações da família e pessoas próximas, o casal trocou mensagens normalmente ao longo da quinta-feira. Florian chegou em casa mais cedo do trabalho, por volta das 5 da tarde, e encontrou a casa vazia. No apartamento ficaram o celular, documentos, cartões bancários, passaporte, entre outros. Também não havia sinais de arrombamento ou violência. Apenas um molho de chaves e um par de chinelos tinham desaparecido junto com ela, e a porta estava destrancada. A família ainda não recebeu esclarecimento sobre as imagens de câmeras de segurança que poderiam indicar a direção seguida por Gabriele ao deixar o prédio. A professora Cecília Avelino, amiga de Gabriele, que também mora em Lyon, fez um apelo nas redes.
5: Gabi saiu de casa 4:30 da tarde, essa quinta-feira, só com um molho de chave. Quem nunca saiu de casa só com as chaves para pegar uma encomenda, para descer com lixo, para pegar uma comida que chegou? Então, por favor, compartilha essa informação. É muito importante, a gente precisa encontrar essa mulher, essa menina que é tão amada.
4: Em nota, o Ministério das Relações Exteriores informou que, por meio do Consulado Geral do Brasil em Marselha, permanece à disposição para prestar assistência consular aos familiares de Gabriele. Fred.
2: É o destaque de hoje em Brasília. Informação aí dessa brasiliense de 34 anos desaparecida na França causa uma grande comoção no Distrito Federal e a gente torce aí por um final feliz dessa história. Obrigado, Samantha, pela sua informação. Destaque do dia na região centro-oeste. Do centro-oeste vamos seguir para o sudeste? Vamos lá para Belo Horizonte, 15 graus a temperatura de momento. hoje em BH não tem chuva, a máxima vai aos 27. As imagens ao vivo aí mostram que o amanhecer lá da capital mineira, absolutamente sem nuvens no céu agora. O tradicional Belo Horizonte, né?
3: Exato,
2: de BH. E quem está chegando de BH é a Desirê Miranda. O domingo foi movimentado na política, com as convenções partidárias, os candidatos se colocando aí na disputa para o governo do estado, para o Senado, e a Desirê vai atualizar tudo isso aí para a gente. Bom dia, Desirê.
6: Olá, Fred. Muito bom dia para você. As convenções partidárias movimentaram o domingo em Belo Horizonte. O PDT confirmou a candidatura do ex-prefeito da capital, Alexandre Calil, ao governo de Minas Gerais. A convenção, no entanto, lançou apenas o nome dele e as chapas proporcionais. Os candidatos a vice e as duas vagas ao Senado ficaram em aberto, aguardando a formalização de alianças. O PDT afirma que conversa com diversas legendas, mas não descarta uma chapa puro sangue, caso não consiga fazer coligações. O prazo final para o registro das candidaturas é o dia 15 de agosto. Além do PDT, a Federação PSOL Rede também fez a convenção em BH neste domingo e lançou o nome da ex-deputada federal Áurea Carolina, do PSOL, como candidata ao Senado. Os partidos ainda fecharam apoio ao deputado federal Patrus Ananias, do PT, como candidato ao Palácio Tiradentes. E nesta segunda, o PT faz uma convenção virtual para confirmar a candidatura própria ao governo do estado e a ex-prefeita de Contagem, Marília Campos, como candidata ao Senado. Nós ficamos de olho também na convenção do PL, que acontece na tarde desta segunda. O partido do candidato à presidência da República, Flávio Bolsonaro, tem como preferido para a disputa estadual o senador Cleitinho, do Republicanos. Entretanto, o político não compareceu à convenção do próprio partido, que aconteceu nesse sábado, e mantém suspense sobre se será ou não cabeça de chapa nas eleições deste ano. Então é isso, Fred. Um bom dia para você e para todos os nossos ouvintes.
2: Valeu, Desirê. Bom dia para os ouvintes de BH e de Minas. São 5 horas e 44 minutos. Bora para o Rio de Janeiro. Rio de Janeiro está amanhecendo também friozinho. Agora 17, 18 graus de temperatura. Mas vai subir ao longo do dia. A máxima vai passar dos 30, 31 graus hoje. Sol, tempo firme, sem chuva nessa segunda. E as imagens ao vivo aí da praia de Copacabana, ainda bem escuro no Rio de Janeiro, o sol ainda não deu as caras. Mas quem está dando as caras no Primeiras Notícias é o Diogo Bugalho. Tudo bem com você, Diogo? Bom dia.
7: Tudo bem, Fred. Bom dia para você, bom dia também para você que nos ouve. Boa semana aí para todos nós, né? Olha, sim, conto que nessa semana temos novidade nas obras da rodovia Presidente Dutra, obra da nova Serra das Araras, tão importante aí para esse corredor logístico aqui do nosso país, né? A via que liga o Rio de Janeiro a São Paulo. A partir de hoje está previsto o fechamento temporário por até 6 meses do retorno no quilômetro 233 da pista sentido Rio de Janeiro, ali na Serra das Araras, município de Piraí. Além disso, a Rio SP, concessionária responsável pela Dutra, divulgou novas datas de detonação de rochas para a construção das novas pistas. Durante os trabalhos, a pista sentido São Paulo vai ficar totalmente interditada na altura do quilômetro 225 entre Piraí e Paracambi. Já a pista sentido Rio segue funcionando normalmente. Fred, essas interdições acontecem hoje, segunda-feira, né? E também na terça, na quarta e na quinta, da 1 às 3 da tarde. Repetindo aí para o motorista ficar atento, portanto, a pista sentido São Paulo da Dutra, na altura da Serra das Araras, fica interditada da 1 às 3 da tarde de hoje até quinta-feira. Já no sábado também vai acontecer uma interdição das 4 às 6 da tarde. Essas atividades podem sofrer aí mudanças em função das condições climáticas, e a concessionária orienta que os motoristas programem bem as viagens, confiram lá no site da Dutra se, enfim, se há alguma mudança aí, para não serem pegos de surpresa por essa interdição no meio do caminho. A gente lembra também que no mês passado, no fim do mês passado, foi inaugurado aí o primeiro trecho da nova serra com 4 quilômetros de extensão e 8 viadutos, mas ainda tem muito mais vindo por aí, Fred.
2: É isso, informação diz respeito aí diretamente aos ouvintes do Rio e também de São Paulo, né? Porque a Dutra, afinal de contas, principal ligação rodoviária entre Rio e São Paulo. Valeu, Diogo, obrigado pela informação de hoje. Agora são 5 horas e 46 minutos. Vamos para São Paulo, mas antes da capital, uma paradinha lá no interior, Ribeirão Preto. Ribeirão Preto está amanhecendo com os termômetros marcando neste momento 14 graus, a máxima é de 28 graus, não tem previsão de chuva. Mas o cenário lá em Ribeirão Preto é complicado por conta ainda dos estragos causados pelo temporal de sexta-feira agora. Ventos que superaram 120 km por hora. Ontem, inclusive, o governador Tarcísio de Freitas esteve em Ribeirão Preto e anunciou medidas de reconstrução. Então vamos saber como é que é o cenário nessa segunda-feira com a nossa reportagem lá da CBN Ribeirão Preto. Eudes Filho, bom dia, Eudes.
8: Quase 3 dias depois do temporal, Ribeirão Preto e cidades da região ainda trabalham para recuperar os estragos. Uma pessoa morreu e pelo menos 22 ficaram feridas. O vento derrubou árvores, postes, telhados e 54 torres de transmissão. A falta de energia também afetou o abastecimento de água. Em Ribeirão Preto, mais da metade dos poços da Saerp chegou a ficar parada. Geradores e caminhões-pipa foram mobilizados para garantir o abastecimento. O estado também enviou ajuda humanitária para 5 municípios, Ribeirão Preto, Guariba, Taquaritinga, Dumont e Pradópolis. São mais de 11 mil itens, como cestas básicas, colchões, cobertores, kits de limpeza, água e lonas. 6 mil telhas foram destinadas à reconstrução de casas atingidas. Na saúde, houve estragos no Hospital das Clínicas, Santa Casa e Beneficência Portuguesa. O HC recebeu um gerador e teve a caldeira restabelecida. O estado também anunciou a contratação de leitos particulares para ajudar a absorver a demanda. Na educação, cerca de 5 mil alunos de Ribeirão Preto não têm aula nesta segunda-feira por causa dos danos em escolas. Algumas unidades devem ser recuperadas em uma semana, mas as mais danificadas podem levar de 90 a 120 dias para voltar a funcionar. O temporal também causou prejuízos no agronegócio, com danos em canaviais, pomares, estufas e estruturas de armazenamento. O governo de São Paulo promete usar crédito do FEAP, Seguro Rural e recursos da Desenvolve SP para ajudar os produtores. E o governador Tarcísio anunciou a compra de 8 novos radares meteorológicos com investimento de 150 milhões de reais. O governador também disse que o sistema de alertas por celular passou recentemente por uma sabotagem e precisou ser colocado em revisão.
2: Esse destaque de Ribeirão Preto com o Eudes Filho. De Ribeirão Preto, a gente vai seguir agora para a capital paulista para conversar com o Matheus de Souza. Em São Paulo, a semana está começando com a atenção voltada para os trens, né? Depois dos transtornos que a gente conferiu aqui na semana passada. E o Matheus vai atualizar sobre isso. São Paulo tem 14 graus agora a temperatura de momento, máxima de 26 graus, sem chuva, tempo aberto e céu limpo hoje em São Paulo. Tudo bem com você, Matheus? Bom dia.
0: Bom dia, Fred. Bom dia também a você, ouvinte do CBN Primeiras Notícias. Aqui em São Paulo, nossa reportagem continua de olho no funcionamento das linhas 11 Coral, 12 Safira e 13 Jade, que voltaram a ser operadas pela CPTM após uma série de falhas. A medida foi adotada depois dos primeiros dias de operação da Trivia Trens serem marcados por atrasos e interrupções no serviço, incluindo um trem que pegou fogo e interrompeu a circulação das três linhas. E o fim de semana foi marcado por convenções partidárias importantes aqui em São Paulo. No âmbito estadual, o PSD confirmou apoio à reeleição do governador Tarcísio de Freitas, do Republicanos, além do apoio às candidaturas ao Senado de André do Prado e Guilherme Derrite, do PL. Já a Federação Pessoal Rede ratificou o apoio à candidatura de Fernando Haddad, do PT, ao governo de São Paulo. Os partidos também lançaram a candidatura ao Senado de Marina Silva, da Rede, e apoiaram a de Simone Tebet, do PSB. São esses os destaques dessa segunda-feira. Fred, um bom dia para você e um bom dia para o ouvinte do CBN Primeiras Notícias.
2: Valeu, Matheus. Fomos para o Rio, para São Paulo, Ribeirão Preto, Brasília, Belo Horizonte, o nosso panorama completo pelos 4 cantos do país, algumas das principais regiões brasileiras nessa segunda-feira. E agora, às 5 horas e 51 minutos, vamos acordar os ouvintes que estão no campo. Está na hora do CBN Agro.
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0: Cassiano hoje vai falar dos Estados Unidos reabrindo a fronteira para o gado do México e qual a consequência disso aí para o mercado da pecuária internacional. Cassiano, bom dia.
1: Bom dia, Fred. Bom dia para você, ouvinte. O Departamento de Agricultura dos Estados Unidos anunciou na última semana agora a reabertura gradual dos postos de entrada de gado na fronteira com o México. A medida começa em 24 de agosto agora, mais de um ano depois do fechamento das fronteiras para conter o avanço da chamada mosca varejeira do Novo Mundo, uma das principais ameaças sanitárias à pecuária. A primeira etapa prevê a reabertura do posto de Douglas, no estado do Arizona. Depois, se a avaliação de risco for considerada positiva, os Estados Unidos poderão liberar também os postos de Santa Teresa e Columbus, no Novo México, para a entrada de bovinos, bisões e cavalos do México. Todos os animais passaram por inspeção sanitária antes de ingressarem no país. E o governo americano afirmou que o fechamento da fronteira foi uma decisão difícil, mas necessária para proteger o rebanho nacional. Agora, a intenção é restabelecer o tradicional fluxo comercial de animais entre os dois países em um momento em que os Estados Unidos estão tentando recompor o seu rebanho para garantir a oferta de carne no mercado interno, que não é algo fácil nem rápido. Inclusive, esse foi um dos principais motivos de a carne bovina brasileira ter ficado de fora da lista de produtos tarifados pelos Estados Unidos. Com a isenção, o Brasil pode, portanto, continuar fornecendo carne ao mercado norte-americano sem pagar tarifa adicional para isso. Aliás, as exportações para lá do Brasil estão crescendo. E sobre a abertura das fronteiras para o gado criado no México, os Estados Unidos dizem que o cronograma continuará flexível e poderá ser alterado, ou seja, caso o México não cumpra as metas sanitárias estabelecidas ou se houver aumento do risco de disseminação novamente da mosca varejeira. Eu volto amanhã com outras informações. Bom início de semana e até amanhã.
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4: Então, 5h55, bom dia a você, ouvinte dessa central de notícias. Quem fala com você é o Matheus de Souza. Com destaque de que duas tentativas de assalto foram registradas ontem no Morumbi, zona sul de São Paulo. Nos dois casos, ninguém foi preso. Em um deles, segundo informações da polícia obtidas pela TV Globo, três homens encapuzados invadiram um condomínio após arrombarem um portão. Dois entraram no edifício, enquanto o terceiro ficou do lado de fora e a portaria acionou a polícia militar. Antes da chegada dos policiais, um carro da segurança particular foi até o local e acabou recebido a tiros. Ninguém ficou ferido. O veículo usado pelos suspeitos foi abandonado no local. A outra tentativa aconteceu mais cedo na região do Colégio Pio XII, também no Morumbi. Uma passageira percebeu três criminosos em motocicletas tentando invadir um carro parado no trânsito. São 5h56.

0: CBN Primeiras Notícias. Daqui a pouquinho começa o Jornal da CBN, daqui a pouquinho tem Milton Jung e Cássia Godoy. Tudo bem, Milton? Bom dia.
1: Bom dia para você, Fred. Bom dia, ouvintes.
0: Milton.
1: Oi.
0: Pesquisadores de São Paulo decidiram fazer o teste de DNA do vira-lata caramelo para descobrir, afinal de contas, como é que é a composição genética, né, do caramelo que virou um símbolo nacional, né?
1: Claro.
0: Aí, moral da história, descobriram que não tem um padrão, né? É uma mistura que predomina. Eles pegaram lá, pesquisadores da USP de São Paulo, pegaram três vira-latas de diferentes regiões do país e a composição, o estudo mostrou que tem uma composição de dezenas de raças diferentes em cada um desses três vira-latas, desses animais que foram avaliados, composições genéticas bem diferentes, bem distintas entre si. Basicamente, o que tem em comum é só a pelugem, caramelo, né? É um símbolo nacional e um símbolo da miscigenação nacional, né, Milton?
1: Sem dúvida. Jenny, Valente e Frevo são os três caramelos que foram escolhidos, respectivamente, São Paulo, Rio e Recife, para participarem desta pesquisa na USP. E são cães que merecem ser pesquisados mesmo. Mais uma coisa que me chamou a atenção, Fred, em relação a essa pesquisa, é que antes de saírem os resultados, se perguntou para os tutores do Jenny, ou da Jenny, do Valente e do Frevo, né, perguntaram para os tutores, mas qual raça que ele se parece? E a gente percebeu que até mesmo os tutores se enganam em relação aos seus mais próximos, né? Porque um olhava e dizia assim, pastor alemão. E aí você puxa no DNA, ficha corrida lá, no caso do Frevo, tinha de tudo, menos pastor alemão. Aí o tutor do Frevo, né? Que é um labradoido. Por lembrar um labrador. E, enfim, aí você ia olhar a ficha lá, nada de labrador. Tinha até chihuahua no meio do caminho.
0: Na composição.
1: Então é bem interessante, né? Essa multirraça que faz parte do caramelo, que aliás é o que o torna tão especial assim aqui no Brasil, símbolo deste povo brasileiro também, que é tão diverso. Então é interessante, mas foi um bom trabalho, sem dúvida, bastante importante até para a gente compreender um pouco mais dessa raça que vai aparecendo em diferentes cantos do Brasil, todos muito parecidos, mas como a gente viu, assim, quando você vai olhar o DNA, sua origem, de origens muito diversas. Bem interessante.
0: Tá na hora de oficializar a raça caramelo, né?
1: A raça caramelo, sem dúvida. Pronto. Não tenho dúvida disso. Para mim, aliás, isso já estava mais do que decidido, né? Mas, enfim, fica aí esse trabalho. Vejam que os caramelos são motivos de estudo, de pesquisa na USP. Mas muito bacana, legal.
0: E a gente tá vendo as fotos, muito fofos, né?
1: Como sempre, né? Como todo caramelo, né? Vamos ser sinceros nisso. Independentemente da mistura que o transformou, ele sempre tem esse jeitinho, assim, muito simpático.
0: Fofos e carismáticos. Milton, boa semana, bom jornal para você. Até mais.
1: Abraço grande, amigo. Boa semana.
0: Milton e Cássia estão chegando e a gente tá indo embora na Paula Jalme. Bom dia, boa semana para você. Não se esqueça que amanhã estaremos juntos de novo, às 5 da manhã.
2: Até amanhã.
0: Tá bom? Até mais. Renato Silva aqui com a gente também, Ana Paula Jalme, o nosso Ricardo Garcia e todo o nosso time. Uma ótima segunda-feira. Bom dia, até mais.
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0: Segunda-feira, 27 de julho de 2026. A Caixa Econômica Federal deve terminar hoje de distribuir o lucro de quase 13 bilhões de reais do FGTS. Todos os 134 milhões de trabalhadores com saldo existente em 31 de dezembro de 2024 vão receber uma parcela do ganho. Embora o depósito seja automático, o valor não fica imediatamente disponível para saque. O lucro do FGTS, registrado em 2024, está relacionado com operações de crédito imobiliário e aplicações em títulos públicos. O valor rateado equivale a 95% do resultado do fundo. O primeiro-ministro de Israel, Benjamin Netanyahu, deve embarcar hoje para Washington. Ele tem um encontro marcado com o presidente dos Estados Unidos, Donald Trump, para amanhã. A viagem acontece um dia após uma autoridade israelense afirmar que o país vai permitir a entrada de uma força de segurança multinacional em Gaza, conforme prevê a proposta de cessar-fogo apresentada pelo presidente norte-americano. O secretário-geral das Nações Unidas apelou pela retirada de todas as sanções impostas à Síria durante o governo de Bashar al-Assad. Antônio Guterres fez a declaração ao encerrar uma visita de 2 dias ao país, durante a qual se reuniu com integrantes da nova liderança síria. O comando do país mudou no fim de 2024. Na ocasião, países ocidentais, incluindo os Estados Unidos, anunciaram o afrouxamento das sanções contra a Síria. O Banco Mundial estima que a reconstrução do país após 13 anos de guerra pode custar 216 bilhões de dólares, o equivalente a mais de 1 trilhão de reais. No horário de Brasília, 6:02.
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2: Seis e três.
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4: Olá, muito bom dia a você. Este é o Jornal da CBN. Eu sou Milton Jung. Ao nosso lado está Cássia Godoy. Bom dia, Cássia.
2: Bom dia, Milton. Bom dia aos ouvintes do Jornal da CBN.
4: Fique agora mais bem informado com os destaques desta segunda-feira, 27 de julho de 2026.
2: O embaixador do Brasil na Argentina, Júlio Bittelli, deve desembarcar hoje em Brasília para atender a convocação do Itamaraty em protesto diplomático contra o presidente Javier Milei.
4: O embaixador da Argentina no Brasil, Daniel Raimondi, se reuniu ontem à noite com o ministro das Relações Exteriores, Mauro Vieira, após ter sido convocado pelo Itamaraty para dar explicações.
2: Convidado de honra na convenção do PL que oficializou a candidatura de Flávio Bolsonaro em São Paulo, Milei chamou Lula de lixo socialista e presidiário e ofendeu o ministro do STF, Alexandre de Moraes.
4: O presidente argentino atacou Moraes ao criticar a decisão do ministro de impedi-lo de visitar Jair Bolsonaro na prisão domiciliar. O ex-presidente está proibido de receber visitas de caráter político.
5: La basura calma, calma, não me permitiu visitar a meu amigo injustamente encarcelado. Quando sé que Lula se cansó de recibir dirigentes del exterior cuando estaba preso, entre ellos el nefasto expresidente argentino Alberto Fernández.
2: A diplomacia brasileira classificou as ofensas de Milei em solo nacional como um ato infamante e uma quebra de protocolo sem precedentes na história das relações bilaterais entre os dois países.
4: Em entrevista à TV Globo, o ministro das Relações Exteriores disse que a declaração de Milei é grave e inaceitável. Mauro Vieira confirmou que já conversou com o embaixador argentino Daniel Raimondi para transmitir a repulsa.
6: As declarações do presidente argentino foram muito graves e foram muito mal recebidas. Eu não conheço nenhum precedente com este nível de gravidade, da forma que foi. Eu, pessoalmente, recebi o embaixador Daniel Raimondi para transmitir a ele o mal-estar e o desagrado do governo brasileiro com o fato ocorrido no dia de ontem em São Paulo. Eu transmiti a ele a reação e como foi recebida essa passagem do presidente da Argentina e pedi a ele, então, que transmitisse ao governo argentino e que pedia comentários e explicações.
2: A Federação Brasil da Esperança, liderada pelo PT, acionou a Justiça Eleitoral e o Supremo Tribunal Federal contra a candidatura de Flávio Bolsonaro.
4: As ações questionam a exibição de um vídeo gerado por inteligência artificial que simulou a imagem e a voz do ex-presidente Jair Bolsonaro durante a convenção do PL.
2: O deputado Lindbergh Farias, do PT, acusou o candidato do PL de cometer vários crimes eleitorais durante o evento.
7: Primeiro, o artigo 337 do Código Eleitoral proíbe participação de estrangeiros. O Milei esteve lá, xingou todo mundo.

0: importante das nossas vidas, uma luta do bem contra o mal, uma luta que começou com Jair Bolsonaro em 2018 e que agora está nas nossas mãos.
1: Agora são 6:07.
2: Além do protesto diplomático contra o presidente argentino, o governo brasileiro criticou a tentativa de interferência dos Estados Unidos nas eleições.
1: Em artigo publicado neste domingo no jornal The Washington Post, o presidente Lula afirmou que ninguém vai derrotar o Brasil com base em mentiras.
2: O presidente afirmou que o Brasil não aceitará o uso de sanções econômicas ou comerciais para pressionar o país por motivos políticos ou eleitorais.
1: A manifestação foi feita após o Itamaraty negar vistos a dois funcionários do Departamento de Estado americano que viriam ao Brasil para questionar a integridade do sistema eleitoral.
2: No texto publicado no jornal americano, Lula enfatizou que o Brasil possui instituições maduras, um poder judiciário independente e uma justiça eleitoral cuja integridade e eficiência técnica são reconhecidas mundialmente.
1: No sábado, durante a convenção do PT, que oficializou a candidatura de Fernando Haddad ao governo de São Paulo, Lula afirmou que o Brasil não vai aceitar ingerência estrangeira nas eleições.
3: Que não venha ninguém de fora querer meter o dedo nas nossas eleições. Portanto, quem quiser de fora vir se meter nas eleições brasileiras, já vou avisando logo, vão apanhar muito aqui nas eleições. Quem vai decidir o destino desse país são 157 milhões de eleitores.
2: Ontem à noite, durante uma conversa por telefone com o presidente Lula, o líder chinês Xi Jinping afirmou que apoia o Brasil na rejeição a interferências externas.
1: O Departamento de Estado americano classificou de mentira sem fundamento a informação de que os funcionários do órgão viriam ao Brasil para interferir nas eleições de outubro.
2: 6:09.
1: Uma pesquisa Datafolha, divulgada hoje, aponta que 52% dos eleitores acreditam que as novas tarifas impostas pelos Estados Unidos ao Brasil têm como objetivo beneficiar a campanha de Flávio Bolsonaro à presidência.
2: A percepção de favorecimento americano atinge 73% entre os eleitores de Lula e chega a 29% entre os apoiadores do senador fluminense.
1: Sobre a responsabilidade pela crise comercial, 35% dos entrevistados culpam o presidente Lula pelas punições, enquanto 28% atribuem a responsabilidade a Donald Trump.
2: Já os irmãos Flávio e Eduardo Bolsonaro somam 23% das indicações de culpa pelo acirramento das sanções aplicadas por Washington.
1: O levantamento revela ainda que a expressiva maioria de 74% dos brasileiros defende que o governo federal busque uma solução negociada em vez de aplicar medidas retaliatórias contra os Estados Unidos.
2: Apenas 17% dos ouvidos apoiam a aplicação imediata da lei de reciprocidade contra produtos americanos.
1: Agora são 6:10.
2: Partido Novo oficializará hoje em Brasília a candidatura à presidência do ex-governador de Minas Gerais, Romeu Zema.
1: Ainda sem vice, Zema sinalizou que pode convidar o ex-ministro do Supremo Tribunal Federal, Joaquim Barbosa, para compor a chapa.
4: Já comentei com o ministro Joaquim Barbosa que indo ao Rio de Janeiro, quero sim ter um encontro com ele. É um mineiro do norte de Minas que fez um belíssimo e reconhecido trabalho combatendo a corrupção. E nós temos aí diversas conversas. É uma pessoa que eu admiro muito e que o partido tem cogitado.
2: Numa convenção em São Paulo, o PSD confirmou a candidatura de Ronaldo Caiado para presidente e de Gilberto Kassab para vice na chapa.
1: O ex-governador de Goiás reforçou a estratégia de atacar Lula e Flávio Bolsonaro.
5: Mas não adianta você encaminhar um candidato Kinder Ovo, uma surpresinha todo dia. Se não fosse a coragem do Kassab, só teria ficado dos dois candidatos. E aí, gente, eu pergunto a vocês, nós vamos cometer o erro de entregar para o PT o candidato que ele quer no segundo turno? Nós vamos dar mais 4 anos para o PT?
2: O Partido Unidade Popular oficializou a candidatura de Samara Martins à presidência da República.
1: A candidata defendeu a reestatização de empresas privatizadas a ampliação da contratação direta pelo poder público e a revisão do destino dos recursos do orçamento federal.
2: 6 horas, 12 minutos.
1: Mais de 300 mil pessoas já foram obrigadas a

0: sair de casa na Espanha e na França por causa dos incêndios florestais dos últimos dias, impulsionados pelo calor extremo e os ventos fortes.
1: O governo espanhol declarou situação de emergência nacional e acionou o apoio de tropas e aeronaves de combate ao fogo enviadas por Portugal, Grécia, Itália e Turquia.
0: Mais de 100 mil pessoas foram obrigadas a sair de casa ou permanecem confinadas por causa da fumaça tóxica.
1: Pelo menos 10 pessoas já morreram na Espanha em consequência do fogo.
0: Na França, a situação é igualmente crítica no departamento de Gironde, no sudoeste do país, onde o fogo e a fumaça chegaram a apenas 15 quilômetros do centro urbano de Bordeaux.
1: As chamas já consumiram mais de 40 mil hectares de floresta e forçaram a retirada de 250 mil pessoas de áreas residenciais e turísticas.
0: Na França, não há registro de mortes, mas dezenas de bombeiros e socorristas ficaram feridos durante o combate ao fogo.
1: 6:13.
0: O diretor-presidente da ANAC afirmou que a agência foi enganada pela Voo e Paz ao longo de fiscalizações antes do acidente que matou 62 pessoas no interior de São Paulo.
1: Na semana passada, o relatório final do CENIPA apontou que a atuação deficiente da ANAC foi um dos fatores contribuintes para a queda do avião em agosto de 2024.
0: Em entrevista ao programa Fantástico da TV Globo, o presidente da ANAC, Thiago Feierstein, disse que a companhia aérea apresentava laudos e relatórios falsos sobre a manutenção e a troca de componentes danificados.
2: Muitas das informações que a empresa nos enviava eram informações falsas. Um fiscal da ANAC chamava o mecânico da Voo e Paz e falava assim, ó, você tem que trocar essa peça aqui. Quando o fiscal ia lá ver, via que tinha um documento da troca, que ele tinha reportado a troca, mas que na prática não tinha trocado nada.
3: A ANAC foi enganada pela Voo e Paz?
2: Eu posso dizer que sim, muito sim. Nosso corpo técnico fez análises baseadas em documentos que não eram documentos verdadeiros.
1: Diante das falhas sistêmicas identificadas pela investigação da Força Aérea Brasileira, a ANAC anunciou que mudará os protocolos para a interrupção das atividades de companhias aéreas.
0: A decisão de suspender uma empresa deixará de ser tomada apenas pela área técnica do órgão e passará a ser analisada de forma colegiada pela diretoria da agência.
1: 6:14.
0: O Ministério da Saúde lançou uma campanha nacional em emissoras de rádio, TV e redes sociais para alertar sobre os riscos e impactos do vício em apostas virtuais.
1: A iniciativa coincide com o retorno das grandes competições esportivas e busca combater o endividamento familiar e o aumento de transtornos psicológicos associados aos jogos virtuais.
0: A campanha orienta a população sobre a oferta de suporte e tratamento em saúde mental disponibilizados gratuitamente pelo Sistema Único de Saúde.
1: Os cidadãos podem buscar ajuda presencial em unidades básicas de saúde e CAPS ou optar pelo teleatendimento especializado e sigiloso por meio da plataforma Meu SUS Digital.
0: 6:15.
1: O Atlético Mineiro venceu o Palmeiras por 2-1 em São Paulo na primeira rodada do segundo turno do Campeonato Brasileiro.
0: Com a derrota em casa, o time paulista perdeu a chance de disparar na liderança da competição.
1: O Flamengo empatou com São Paulo por 1-1 no Maracanã e reduziu a diferença de 7 para 6 pontos.
0: A 2 pontos do Flamengo, o Atlético Paranaense aparece na terceira posição da tabela após vencer o Internacional por 2-0.
1: O quarto colocado é o Fluminense, que empatou em 1-1 com o Grêmio.
0: Nos outros jogos de domingo, Botafogo venceu o Cruzeiro por 1-0. O Remo derrotou o Vitória por 2-0. Bahia e Corinthians empataram por 1-1. E Bragantino e Coritiba não saíram do 0-0.
1: Pela 13ª rodada do Campeonato Brasileiro Feminino, o Bahia enfrenta o Cruzeiro hoje às 7 da noite.
0: Ontem, o Corinthians goleou Vitória por 4-0 e assumiu a liderança da competição com 31 pontos ganhos. Juventude e Ferroviária ficaram no 0-0.
1: Estes são alguns dos destaques de hoje do Jornal da CBN. Você é nosso convidado, venha participar nesse início de semana. Mande sua mensagem pelo WhatsApp 99911-9981, 99911-9981, use o DDD11 para assistir as imagens do Jornal da CBN. 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
0: 6:17.
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3: 6:19.
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6: Muito bom dia, Eduardo Rão, hein?
7: Bom dia, Milton. Bom dia, Cássio. Bom dia a todos os ouvintes.
8: Bom dia, Eduardo.
6: A Lívia, nossa ouvinte, mandou mensagem para bemestar@cbn.com.br. Diz que malha dia sim, dia não, faz elíptico, musculação, bike na academia, bastante ativa. Porém, tem espondilosis, grau saindo de 1 para 2. Tem dificuldade ao acordar para colocar as meias, os tênis e qualquer coisa que tenha de fazer o mesmo tipo de movimento. Isso não era assim. Mudar de lado na cama hoje já não é a mesma coisa, traz incômodo. O que esperar do meu futuro? Mesmo malhando, vou ficar parada um dia?
7: Bom dia, Lívia. Não, Lívia, você não vai ficar parada. A espondilose, em grau inicial, como a sua, geralmente não progride para a imobilidade, especialmente em pessoas ativas. Ó, praticamente todas as pessoas, Milton, desenvolvem algum grau de espondilose com a idade, que é isso, né? Entre 80% e 90% das pessoas até os 50 anos já têm sinais de degeneração da coluna. Espondilose é uma degeneração da nossa coluna. Tenta mudar o formato do disco, dos ligamentos, das articulações. Mas a maioria não desenvolve sintomas graves. O fato dela malhar todo dia, como ela malha regularmente, é um dos fatores principais para a proteção. Então, os estudos mostram que manter-se fisicamente ativo, como a Lívia faz, ajuda a prevenir que os sintomas piorem. O comportamento sedentário é o que aumenta o risco de progressão, justamente o contrário dela. Ou seja, o fato dela ser ativo é o que vai protegê-la. Então, e sobre esses sintomas que ela está sentindo ali, a rigidez matinal, é característica. Tem a dificuldade de colocar meia, calçar o tênis, são sintomas muito comuns na espondilose. Mas não significa que vai piorar. E esses sintomas ainda podem ser melhorados. Como é que a gente pode fazer isso? Lívia, além da musculação, do elíptico, da bike que você já faz, adicione alongamentos matinais ali, antes de levantar da cama, 10 minutos a 15 minutos. Isso já reduz bastante a rigidez. E também está faltando exercícios de mobilidade da coluna, antes das atividades que causam desconforto. Então, antes de você começar qualquer atividade, tem que fazer a mobilidade da coluna vertebral. E também adicionar yoga, pilates, esses ajudam muito a flexibilidade e o controle desses músculos profundos da coluna. E lembre-se, o aquecimento adequado antes da musculação vai te ajudar muito também com esses sintomas. Então, Milton, para que a Lívia fique tranquila, assim, ela já faz acompanhamento semestral, ela tem que continuar ativa, adicionar esses alongamentos à rotina dela e manter esse monitoramento aí da coluna regularmente. A espondilose grau 1 e 2 é compatível aí com uma vida ativa e independente.
6: Muito obrigado e boa esperança para todos nós que passamos por isso. Obrigado, até mais, Eduardo Howen.
7: Até mais nesse começo de semana.
8: Até. Obrigado.
6: E a Lívia também, agradeço aí por ter mandado a sua pergunta para casa. Você pode fazer o mesmo que a Lívia. Além de ter uma vida ativa, escrever para bemestar@cbn.com.br. Agora, são 6:30.
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0: segunda-feira, 27 de julho de 2026. O embaixador do Brasil na Argentina deve desembarcar hoje em Brasília para atender a uma convocação do Itamaraty em protesto diplomático contra o presidente Javier Milei. Ele se reuniu ontem à noite com o chanceler Mauro Vieira. Na convenção do PL, que oficializou a candidatura de Flávio Bolsonaro à presidência, Milei chamou Lula de lixo socialista e presidiário. E também ofendeu o ministro do STF, Alexandre de Moraes. A diplomacia brasileira classificou as ofensas em solo nacional como uma quebra de protocolo sem precedentes na história das relações bilaterais entre os dois países. O diretor-presidente da ANAC afirmou que a agência foi enganada pela Voepass ao longo de fiscalizações antes do acidente que matou 62 pessoas no interior de São Paulo. Na semana passada, o relatório final da CINIPA apontou que a atuação deficiente da ANAC foi um dos fatores que contribuíram para a queda do avião em agosto de 2024. Em entrevista à TV Globo, o presidente da agência reguladora, Thiago Feinstein, disse que a companhia aérea apresentava laudos e relatórios falsos sobre a manutenção e troca de componentes danificados. Mais de 300 mil pessoas já foram obrigadas a sair de casa na Espanha e na França por causa dos incêndios florestais. O governo espanhol declarou situação de emergência e acionou o apoio de tropas e aeronaves de combate ao fogo enviadas por Portugal, Grécia, Itália e Turquia. Na França, a situação é igualmente crítica no departamento de Gironde, no sudoeste do país, onde o fogo e a fumaça chegaram a apenas 15 quilômetros do centro urbano de Bordeaux. As chamas já consumiram mais de 40 mil hectares de floresta e forçaram a retirada de 250 mil pessoas de áreas residenciais e turísticas. No horário de Brasília, às 6h33.
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2: Uma das habilidades mais subestimadas que existe é a capacidade de ignorar o seu humor e seguir em frente. Parece brutal dito assim, mas não é. A gente foi educado, com razão, a levar os próprios sentimentos a sério, a não fingir que está bem quando não está, dando nome ao que sente. Tudo isso é saúde. O desvio acontece quando o sentimento deixa de ser informação para virar uma espécie de comando. Quando o humor da manhã decide se o projeto avança, quando a conversa difícil acontece, o treino acontece, ou se você vai ou não ler aquele livro, você virou um refém dos sentimentos. A maioria das coisas que valem na vida foram feitas por alguém que não estava com vontade. William James, pai da psicologia americana, inverteu a lógica que a gente aprendeu. Não agimos porque nos sentimos prontos porque agimos. A disposição quase nunca chega antes do movimento. Ela aparece durante ele, e às vezes, só depois dele. Esperar o humor certo para começar é esperar uma condição que raramente se apresenta no momento necessário. O escritor que só escreve inspirado não escreve. A bem da verdade, a inspiração é a parte menor de uma grande obra. O restante é trabalho árduo e diário. O mesmo ocorre com um pai que só conversa com o filho quando está descansado. Ao esperar por esse momento ideal, ele perde as conversas que importam. E todo profissional que só entrega quando está motivado vira refém do próprio estado de espírito. Sentimento é uma informação, um dado sobre você. E dado só dever informar, jamais governar a sua vida. Passar por mais um dia ou uma semana, sem aquele bom humor todo, não é uma violência contra si mesmo. Na verdade, é o mais alto grau de maturidade. Saber que você é maior do que o que sente agora e que o que você faz quando não está bem diz muito mais sobre quem você é do que o que faz quando tudo está fácil.
3: Esse é o Rossandro Klinger, que está todos os dias conosco aqui no Jornal da CBN. E você também pode ouvir o Refletir para Viver no nosso site cbn.com.br. 6h37.
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5: A Fórmula 1 fechou o seu primeiro semestre de 2026 com vitória do atual campeão do mundo. Lando Norris superou o companheiro Oscar Piastri para ganhar o GP da Hungria de Fórmula 1 no último domingo. O piloto britânico largou na pole position e até chegou a perder a ponta na primeira volta para Piastri. Mas com mais ritmo na pista, Norris ganhou a posição nos boxes para garantir a sua primeira vitória em 2026 e também o primeiro triunfo da McLaren na temporada. Já Piastri, que tinha tudo para completar a dobradinha do time, acabou tendo uma falha na caixa de câmbio já nas voltas finais e abandonou. Com isso, Max Verstappen da Red Bull ficou com o segundo lugar e Andrea Kimi Antonelli, líder do campeonato, completou o pódio em terceiro com a Mercedes. Charles Leclerc, que largou na segunda posição, chegou apenas em quarto com a Ferrari, à frente de seu companheiro de equipe Lewis Hamilton. Isaac Hadjar da Red Bull foi o sexto e George Russell da Mercedes o sétimo. Russell teve problemas na largada, caiu para a penúltima posição e precisou fazer uma corrida de recuperação. Liam Lawson foi o oitavo com a Racing Bulls, seguido por Nico Hülkenberg da Audi e Arvid Lindla, também da Racing Bulls, que fechou o top 10, menos de um segundo à frente do brasileiro Gabriel Bortoleto, que ficou fora dos pontos por pouco após largar na 14ª posição. Com os resultados, Kimi Antonelli aumentou sua vantagem na liderança do Mundial de Pilotos para 50 pontos, com Lewis Hamilton na segunda posição. A Fórmula 1 agora parte para suas férias de verão e retorna somente no dia 23 de agosto para o GP da Holanda. O domingo também teve um anúncio importante. A categoria anunciou que a Malásia vai receber o GP do Bahrein. O circuito de Sepang volta a receber uma etapa após 9 anos, que será realizada no dia 4 de outubro, mantendo o nome de GP do Bahrein, mas sendo realizada na Malásia. A corrida em Sakhir aconteceria em abril, mas foi cancelada juntamente do GP da Arábia Saudita por conta dos conflitos no Oriente Médio. De São Paulo, André Neto.
3: 6h39.

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4: Tem outros ouvintes mandando mensagens para cá, ainda falando, né, dessas labaredas que foram vistas ali da região do polo petroquímico de Mauá. Agora já tem essa explicação, que na realidade o que aconteceu não foi que as labaredas causaram falta de energia, foi o contrário. Tem falta de energia e tem um mecanismo de segurança que é adotado nesses momentos no polo petroquímico. E aí se observam essas labaredas, esse mecanismo que é chamado de flare. Você que nos acompanha, tem informações de outros pontos da cidade de São Paulo, da região metropolitana? Pode e deve mandar a sua mensagem para a gente. Conversar conosco via WhatsApp pelo 999-11-9981. Pode falar do trânsito aqui na cidade, também das condições do transporte coletivo. E, inclusive, pode mandar o seu áudio aqui para a gente. Nesse caso, você já começa a sua mensagem se identificando, contando de que ponto você está falando e contando o seu flagrante da cidade ou da região metropolitana. Tudo isso nesta segunda-feira, que mais uma vez terá sol no período da tarde. 13 graus de temperatura agora e um dia com bastante amplitude térmica. A temperatura máxima chega aos 27 graus, tempo seco, não há previsão de chuva para hoje em nenhuma área do estado.
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4: 6h44.
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5: Depois de mostrar como a tecnologia ajuda empresas a vender mais, proteger margens e criar novas receitas, a série Tecnologia para Crescer pergunta agora por que algumas empresas conseguem escalar, enquanto outras travam justamente quando começam a decolar.
6: Crescer e escalar parecem a mesma coisa, mas não são. Segundo a Endeavor Brasil, organização de apoio ao empreendedorismo de alto impacto, aumentar clientes, receita ou equipe não garante que um negócio consiga dar o próximo salto. A diretora-geral, Maria Tereza Pornéia, conta que a diferença está em construir um modelo de negócio que seja capaz de melhorar na medida em que a empresa cresce.
7: Crescer é fazer o mesmo, só que maior. Os modelos têm tetos próprios, os canais se esgotam. Escalar é construir um modelo que se retroalimente, em que cada novo cliente melhore o negócio e melhore sua própria experiência. E, se possível, cada novo cliente gera valor para outro ator de um mesmo mercado que está usando a mesma plataforma. O sistema fica mais forte conforme cresce. A geração de valor é mútua. E isso exige sair de um olhar para dentro e pensar a empresa como uma plataforma que funciona potencialmente para gerar valor de uma forma que não tenha sido pensada antes.
6: E é aí que entra a tecnologia. Não apenas para acelerar o que já existe, mas para tornar viável a evolução do próprio modelo de negócio, transformando dados e conhecimento que estão dentro de casa em uma vantagem competitiva que concorrentes dificilmente vão conseguir reproduzir.
7: Ferramenta, todo mundo compra. O que não dá para comprar é o que você aprende com seu cliente e como você transforma isso em valor. Empresa que escala transforma dado, contexto em valor acumulado, que ninguém consegue copiar. A gente vê um padrão claro nas scale-ups. Elas não usam tecnologia apenas para cortar custos. Usam para entregar algo novo, uma decisão melhor, um produto a mais, uma camada de inteligência que o cliente não conseguiria construir sozinho.
6: É essa a lógica que separa empresas que apenas crescem daquelas que realmente alcançam novos patamares. Ao longo dessa semana, você vai conferir como startups e grandes empresas estão usando tecnologia para crescer com escala e ampliar a competitividade. Lara Silbiger, especial para a CBN.
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5: 6h48 agora, hoje você terá a oportunidade de acompanhar aqui no Jornal da CBN o quinto debate. Aqueles 50 que nós nos propusemos fazer até a semana das eleições. Na série 50 debates para o Brasil, hoje nós vamos falar de um tema polêmico, mas bastante sensível. Estou me referindo à eutanásia em casos terminais. Para conversar conosco, participando, cada um trazendo seu argumento, nós convidamos a advogada Luciana D'Adalto, bioeticista e presidente da Associação Eu Decido, e o doutor Alexandre Kalash, médico, gerontólogo, presidente do Centro Internacional da Longevidade. Todos os debates ficam à sua disposição no site e no aplicativo da CBN e você tem a oportunidade também de sugerir assuntos para esta série de 50 debates enviando para o nosso WhatsApp o 99911-9981-DDD11. E como estamos falando aqui de debates, olhando a campanha eleitoral, cenário eleitoral que se inicia agora de forma mais fortalecida com as convenções que estão se realizando. Final de semana tivemos várias convenções importantes, continuaremos tendo ainda nesses dias desta semana aqui outras convenções com confirmações de nomes. Queria também lembrar você que hoje O Instituto Quest divulga mais uma série de pesquisas eleitorais nos estados. Hoje, vamos divulgar 3 estados. Para governador e senador, Rio de Janeiro, Paraná e Pará. Os 3 estados, a gente anuncia logo depois das 7 horas da manhã, quando a pesquisa estará sendo divulgada. A nossa reportagem traz as informações para você. Campanha eleitoral começa a escalar. Bom, aproveitando aí o tema que nós estamos falando agora há pouco aqui sobre empresas que escalam, a campanha eleitoral começa a escalar e, claro, nós seguimos forte com a nossa cobertura. 6h50 agora.
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4: 6h52.
13: O juiz aponta o meio do campo, termina um jogo aqui no Palestra Itália.
14: Atlético
13: 2,
14: Palmeiras,
13: Palmeiras 1. Vitor Hugo e Igor Gomes para o Atlético e Felipe Anderson para o Palmeiras. Os goleadores desta noite aqui no campo do Palmeiras, termina o jogo. Vitória do Galo, 2-1.
15: O Palmeiras foi derrotado pelo Atlético Mineiro por 2-1 em casa na noite deste domingo. O Galo abriu o placar em um erro incrível do goleiro alviverde Carlos Miguel. E embora tenha buscado a igualdade com Felipe Anderson, acabou sofrendo o segundo gol logo depois, registrando assim o segundo revés no Brasileirão. O resultado só não foi pior porque o São Paulo empatou com o Flamengo por 1-1 no Maracanã. O Corinthians também igualou por 1-1, no caso com o Bahia. O alvinegro abriu o placar com Henry Leite, mas o tricolor empatou.
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4: R$6,55.
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0: Muito bom dia para você, Pedro Doria.
1: Bom dia, Milton. Bom dia, Cássia.
2: Bom dia, Pedro.
0: Pedro, desde sempre falamos do risco de as IAs alucinarem. Informações desencontradas, inventadas, capazes de induzir as pessoas ao erro. O caso que você nos traz é ainda mais assustador. Depois da IA alucinada, agora a OpenAI nos apresentou a IA descontrolada?
1: Milton, é tipo isso, é meio que cenário de ficção científica. Literalmente estamos falando de uma IA que escapou da OpenAI e foi para o mundo. Mas deixa eu explicar melhor. Eles estão testando uma versão nova do GPT, uma versão não divulgada, evidentemente. E essa é uma versão super poderosa. E como é que eles fazem esses testes? Eles botam numa série de servidores que estão desconectados da internet. Eles chamam de caixa de areia, de sandbox. E eles deram para essa IA, para testar o poder dela, uma missão difícil de cibersegurança. Eu quero ver se você consegue resolver o problema X. Aí a IA, consigo mesmo e com aquela missão, pensou o seguinte: é mais fácil procurar a cola, a resposta em algum lugar, do que eu resolver esse problema por mim própria. Aí ela olhou para o ambiente dela, viu, pô, tô presa aqui, como é que eu escapo? Ela encontrou uma saída para outro computador da OpenAI, que foi para um terceiro computador na rede interna da OpenAI, de lá encontrou uma saída para a internet, escapou, hackeou uma startup chamada Hugging Face, que é uma startup que distribui modelos gratuitos de IA, e foi procurar nos servidores dessa empresa a tal resposta. O diabo é o seguinte: ninguém da OpenAI percebeu que esse escape tinha acontecido, enquanto o pessoal da Hugging Face olhou para os seus servidores e viu: estamos sendo hackeados, quem está nos hackeando? Eles não conseguiram resolver o problema sozinhos e foram para as IAs americanas, que têm padrões de segurança estabelecidos pelo governo americano e não permitem fazer determinados testes de cibersegurança. Então eles usaram uma IA chinesa e a IA chinesa descobriu que era a OpenAI que estava atacando eles.
0: Isso tem como se controlar ou serve como um alerta para outras medidas que podem ser adotadas, ou não tem mais o que fazer e entregar para Deus?
1: Milton, veja bem. A OpenAI e a Anthropic são os melhores laboratórios de inteligência artificial do mundo. A OpenAI não percebeu o que estava acontecendo. E aí, provavelmente, novos protocolos de segurança vão ser estabelecidos e, a partir desses novos protocolos, esses incidentes vão diminuir até que alguém vai desenvolver uma IA nova que vai quebrar esses novos protocolos de segurança. E essa é a pergunta que o mundo da inteligência artificial toda está se fazendo. Como que a gente garante segurança? Ninguém tem uma resposta clara ainda.
0: Tá bom. Aguardemos, então, o próximo descontrole.
1: Pois é, e vivo chineses nesse caso, né?
0: Isso que é muito curioso, né? E
1: não é?
0: Que se recorreram à IA chinesa para se proteger internamente nos Estados Unidos.
1: Incrível, pois é.
0: Talvez isso possa mudar outros protocolos nos Estados Unidos. Será que
1: é verdade?
0: É uma possibilidade. Valeu, obrigado, até mais.
1: Até.
0: Tchau, tchau.
3: 7 horas. 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

0: segunda-feira, 27 de julho de 2026. A Caixa Econômica Federal deve terminar hoje de distribuir o lucro de quase 13 bilhões de reais do FGTS. Todos os 134 milhões de trabalhadores com saldo em 31 de dezembro de 2024 vão receber uma parcela. Os ganhos registrados em 2024 estão relacionados com operações de crédito imobiliário e aplicações em títulos públicos. O estudo da consultoria global Intelligence and Analytics mostra que o impulso fiscal dado à economia pelo governo chegou a 150 bilhões de reais no primeiro trimestre. O valor equivale a 4,52% do produto interno bruto brasileiro. A informação foi divulgada pelo jornal Valor Econômico. O preço do petróleo abriu a semana em queda. No momento, o barril do Brent é negociado a quase 85 dólares, baixa de 7%. O movimento sinaliza uma virada na reação do mercado em relação ao conflito no Oriente Médio. Na semana passada, o Brent acumulou alta de 11,62% e chegou a ultrapassar a barreira dos 100 dólares, patamar que não era atingido desde maio. O alívio na cotação vem após o governo dos Estados Unidos sinalizar mais uma vez que pode tentar uma solução diplomática para encerrar a guerra. Pela segunda noite seguida, a Casa Branca suspendeu os bombardeios ao Irã e o governo da República Islâmica pausou as retaliações. Comandantes americanos alertaram o presidente Donald Trump sobre a falta de alvos e a queda dos estoques de munição do sistema móvel americano de defesa antimíssil e antiaérea. O líder republicano negou a informação divulgada pela imprensa dos Estados Unidos. No horário de Brasília, 7:02.
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0: Marginal Pinheiros, no sentido Zona Sul, já com bastante lentidão da saída do Cebolão em vários pontos até a aproximação, pelo menos com a ponte Eusébio Matoso. Corredor da Gastão Vidigal, Fonseca Rodrigues, Pedroso de Moraes e Brigadeiro Faria Lima ainda é uma boa alternativa, ajuda o motorista entre a Vila Leopoldina e a aproximação com a região da Vila Olímpia.
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2: 7:03.
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4: Muito bom dia a você, que escolheu ficar mais bem informado ouvindo o Jornal da CBN, na manhã desta segunda-feira, 27 de julho de 2026.
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4: A Quest divulga, nesta segunda-feira, pesquisa eleitoral em três estados brasileiros: Rio de Janeiro, Paraná e Pará. E nós trazemos essas informações para você, começando pelo cenário no Rio de Janeiro. Ana Luísa Barreto, bom dia para você.
5: Oi, Milton, bom dia para você, para Cássia e também para os nossos ouvintes. Se as eleições ao governo do Rio fossem realizadas hoje, o ex-prefeito da capital, Eduardo Paes, do PSD, venceria em primeiro turno em todos os cenários analisados. Segundo o levantamento da pesquisa Genial Quest, no cenário 1, considerado principal atualmente, Paes teria 38% dos votos. O ex-governador Antony Garotinho, do Republicanos, vem na sequência com 10%, empatado numericamente com o deputado estadual Douglas Ruas, do PL. O vereador William Siri, do PSOL, teria 2%. Os candidatos André Marinho, do Novo, Coronel Busnello, do Missão, Ciro Garcia, do PSTU, Juliette Pantoja, do União Popular e Wilson Witzel, da Democracia Cristã, somariam 1% cada, indecisos computaram 19% e nulos, brancos e não vou votar 16%. Como a soma dos outros candidatos não alcança Eduardo Paes, o ex-prefeito venceria hoje ainda em primeiro turno. No segundo cenário avaliado, Milton, sem o ex-governador Antony Garotinho, do Republicanos, Paes cresce ainda mais no primeiro turno, alcançando 42% dos votos, enquanto Douglas Ruas teria 11%. No último cenário analisado, que não conta nem com Garotinho, nem com Wilson Witzel, Paes e Douglas mantêm esse mesmo percentual de votos. De acordo com o levantamento, 43% dos eleitores afirmam que a decisão do voto é definitiva, enquanto 55% podem mudar de opinião. Num eventual segundo turno contra Garotinho, Eduardo Paes, do PSD, venceria com 48% dos votos, já o ex-governador teria 18%. Contra o deputado Douglas Ruas, Paes ganha ainda mais vantagem, com 52% dos votos, enquanto o candidato do PL tem 16%. Paes é hoje o candidato mais conhecido entre os eleitores fluminenses, com apenas 10% de desconhecimento. Douglas Ruas, do PL, não é reconhecido por 70% dos eleitores. E o candidato mais rejeitado é Antony Garotinho, que soma 62% de eleitores que, mesmo conhecendo, não votariam nele. A pesquisa Genial Quest também avaliou a intenção de voto dos fluminenses para presidente. No primeiro turno, Flávio Bolsonaro, do PL, tem 32%, empatado tecnicamente com Lula, do PT, que tem 30%. O empate técnico se mantém num possível segundo turno. Flávio teria 38% dos votos contra 35% de Lula. E nos cenários avaliados, Lula venceria no estado contra Romeu Zema, do Novo, e Ronaldo Caiado, do PSD, com 36% dos votos. A Quest analisou ainda os candidatos ao Senado no Rio. A deputada federal Benedita da

0: Rio de Janeiro. O levantamento usou metodologia de coleta domiciliar com entrevistas presenciais feitas por meio de questionários estruturados. Ao todo, foram ouvidas 1.200 pessoas, com margem de erro estimada em 3 pontos percentuais para mais ou para menos. O nível de confiabilidade do estudo é de 95%. Milton e Cássia.
1: Muito obrigado. Informações do Rio de Janeiro, só puxando o traço aqui então, olhando para o estado do Rio de Janeiro, Eduardo Paes lidera com ampla vantagem, pode vencer já no primeiro turno, de acordo com a fotografia desse momento. A oposição ainda está muito fragmentada, em compensação, o número de indecisos ainda é elevado na pesquisa espontânea. 84% dos eleitores dizem não ter escolhido um candidato, e naquela estimulada que apresenta o nome dos candidatos, de 18% a 19%, disseram-se indecisos, e há uma outra parcela de 16% a 19% de brancos, nulos, ou eleitores que afirmam que não vão votar. Então ainda tem muito movimento a acontecer na campanha eleitoral no Rio de Janeiro.
2: E agora vamos saber como a pesquisa aparece em Curitiba, no Paraná. O Johan Geisler tem informação para a gente a respeito das intenções de voto para o governo do estado do Paraná, também em relação à corrida eleitoral para o Senado. Johan, bom dia para você.
3: Bom dia, Cássia. Bom dia a todos. No levantamento da Quest, divulgado agora há pouco, as intenções de voto para o governo do Paraná estão sendo lideradas pelo senador Sérgio Moro, do PL. Ele lidera com 39% das intenções de voto. Moro é seguido pelo deputado estadual Requião Filho, do PDT, que tem 19%. Na sequência, aparece o ex-prefeito de Curitiba, Rafael Greca, ele que está no MDB, com 12% das intenções de voto, e também pelo deputado federal Sandro Alex, que tem 8% das intenções de voto. Sandro Alex está no PSD e é o candidato apoiado pelo atual governador Ratinho Júnior para tentar sucedê-lo ao governo do Paraná. Ainda no levantamento divulgado agora há pouco, Luiz França, do Missão, tem 1% das intenções de voto. Eleitores indecisos somam 15% e brancos, nulos ou eleitores que não vão votar somam 6%. A pesquisa foi divulgada agora há pouco, portanto, pela Quest e está registrada na Justiça Eleitoral sob os números BR-01656 e PR-4818, as duas registradas este ano, em 2026, na Justiça Eleitoral. Outro dado que chama a atenção no levantamento divulgado pela Quest é o número de eleitores que podem mudar o voto. De acordo com o levantamento, 64% dos eleitores falaram que a escolha de voto para governador pode mudar, enquanto 35% falaram que a escolha é definitiva. Em um cenário de segundo turno envolvendo Sérgio Moro e Requião Filho, Moro venceria com 48% contra 29% de Requião Filho. O mesmo cenário, o cenário é semelhante em uma disputa de Moro contra Rafael Greca e também contra Sandro Alex. Moro venceria em um percentual que varia de 47% para 50%. Um cenário que mostra uma certa estabilidade nos levantamentos divulgados neste ano. Sérgio Moro lidera, inclusive, em um dos cenários, com o percentual dele se equivalendo à soma dos outros candidatos. Milton, Cássia, volto com vocês.
2: Bom, nós tivemos, então, essa pesquisa lá no Paraná, mostrando Sérgio Moro isolado na liderança na disputa pelo governo do estado. E daqui a pouco, a gente vai ter o Lauro Jardim comentando conosco estas duas pesquisas, a do Rio de Janeiro e também a do Paraná.
1: Agora nós vamos para o norte do país, vamos para o Pará. O Ronaldo Santos tem as informações da pesquisa Quest na disputa eleitoral no Pará. Bom dia para você, Ronaldo.
4: Oi, Milton, Cássia, bom dia a todos vocês. Exatamente, a mais recente pesquisa de intenção de voto para o governo do Pará, divulgada pelo Instituto Genial Quest, aponta mudanças no cenário da disputa eleitoral de 2026. No levantamento de primeiro turno, o Renan Gassan, do MDB, aparece com 24% das intenções de voto. Em comparação com a pesquisa anterior, a candidata avançou, né, de 19% para os 24%. Na segunda colocação está Dr. Daniel Santos, do Podemos, com 20% das intenções de voto. No levantamento anterior, ele registrava 22%, uma oscilação dentro da margem de erro. Na sequência aparece Mário Couto, do Democracia Cristã, com 11%, Araceli Lemos, do PSOL, e Kleber Rabelo, do PSTU, tem 2% cada. Já Raquel Brício, da Unidade Popular, soma 1%.

0: 10% das intenções de voto. Os votos brancos e nulos representam 13% dos entrevistados. Em um eventual segundo turno entre Hanna Gassan e Dr. Daniel Santos, o cenário segue bastante equilibrado. Hanna passou de 29% para 36%, enquanto Dr. Daniel Santos oscilou de 34% para 35%, configurando um empate técnico dentro da margem de erro da pesquisa. O levantamento da GenialQuest foi realizado entre os dias 21 e 25 de julho, com 900 eleitores de 16 anos ou mais sendo entrevistados de maneira presencial. A margem de erro é de 3 pontos percentuais para mais ou para menos, e o nível de confiabilidade da pesquisa é de 95%. Milton, Cássia, volto com vocês.
1: Muito obrigado, Ronaldo Santos. Pesquisa GenialQuest no Pará revela uma disputa mais equilibrada do que aquelas observadas no Paraná e no Rio de Janeiro. Em compensação, no que se equipara às demais pesquisas que foram mostradas até aqui, é que o cenário permanece aberto com elevado número de indecisos e uma pouca consolidação do voto. Agora são 7h14.
2: Agora informação chegando direto da capital federal a respeito de um outro assunto, as consequências da visita de Javier Milei ao Brasil. Felipe Igreja, bom dia para você.
3: Bom dia, Cássia. Bom dia a todos que nos acompanham. O governo brasileiro convocou o embaixador do Brasil na Argentina, Júlio Bittelli, após o ataque do presidente Javier Milei ao ministro Alexandre de Moraes do Supremo no último sábado, em convenção do PL em São Paulo. O ministro das Relações Exteriores, Mauro Vieira, deve se reunir hoje com Bittelli para ouvir os esclarecimentos sobre a relação entre Brasil e Argentina. Javier Milei foi um dos convidados, o presidente argentino foi um dos convidados da convenção do PL, que oficializou a candidatura de Flávio Bolsonaro à presidência da República. Em seu discurso, Milei chamou o ministro Alexandre de Moraes de lixo careca após ter tido um pedido de visita ao ex-presidente Jair Bolsonaro, negado pelo STF. Em entrevista à TV Globo, o ministro das Relações Exteriores, Mauro Vieira, disse que essas declarações de Milei são graves e algo inaceitável. Mauro Vieira confirmou também que já conversou com o embaixador argentino aqui no Brasil, Daniel Raimondi, para transmitir a repulsa do governo brasileiro.
4: As declarações do presidente argentino foram muito graves e foram muito mal recebidas. Eu não conheço nenhum precedente com este nível de gravidade, da forma que foi. Eu, pessoalmente, recebi o embaixador Daniel Raimondi para transmitir a ele o mal-estar e o desagrado do governo brasileiro com o fato ocorrido no dia de ontem em São Paulo. Eu transmiti a ele a reação e como foi recebida essa passagem do presidente da Argentina e pedi a ele, então, que transmitisse ao governo argentino e que pedia comentários e explicações.
3: Apesar da convocação do embaixador em Buenos Aires, o Itamaraty descarta, neste momento, medidas diplomáticas mais duras, como a retirada da representação brasileira na Argentina. A ideia é buscar esclarecimentos por meio de medidas e ações diplomáticas. Cássia.
2: Muito obrigada. Esse assunto do Felipe Igreja vai ser tema para Miriam Leitão, que volta hoje do seu período de férias, depois do intervalo. 7h17.

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2: 7:19.
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1: 7:27.
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0: Muito bom dia para você, Miriam Leitão. Bom tê-la de volta. Os ouvintes também agradecem.
1: Bom dia, Milton. Bom dia, Cássia. Bom dia, ouvintes queridos. Bom Eu dia. Também com saudade.
2: Todos bom. Nós, Miriam.
0: E bom que você tenha voltado aí energizada. Porque temos...
1: Eu descansei período... bastante mesmo.
0: Que bom, ficamos felizes com isso. E até porque teremos tempos duros daqui para frente, estamos aí já com a campanha eleitoral acelerando. E queria comentar com você aqui, ouvir a sua opinião, a propósito disso que eu tenho visto como uma espécie de dissonância nas relações diplomáticas, né? Final de semana tivemos mais uma. Nessa relação com a Argentina, com a presença de Javier Milei aqui no Brasil. E não era para uma conversa diplomática.
1: Exatamente. O que aconteceu na visita do presidente da Argentina ao Brasil é que tudo foi errado. Normalmente, quando um presidente visita outro país, ele tem que comunicar oficialmente, ainda que seja uma viagem de interesse privado. Então, ele comunica que está indo, às vezes tem um contato com alguém do governo e faz o seu trabalho, né? E faz a sua programação, ainda que não seja uma visita oficial. Ele não só não comunicou, ele veio diretamente para São Paulo. Em São Paulo foi recebido pelo governador com honras de chefe de Estado, botou tapete azul para recebê-lo e depois disso ele fez um discurso em que foi muito violento nas críticas ao governo brasileiro. Interferiu diretamente no processo eleitoral e ofendeu com palavras absolutas, absurdamente inusuais, tanto o ministro do Supremo Tribunal Federal quanto o presidente Lula, e interferindo diretamente na campanha. Então foi tudo errado. E o resultado foi que o governo brasileiro chamou o embaixador Júlio Bittelli de volta ao Brasil e chamou o embaixador argentino para pedir explicações. Isso são gestos diplomáticos que mostram que o profundo desagrado do Brasil em relação àquele comportamento, né? Chamar o embaixador de volta é uma espécie de deixar a representação do Brasil na Argentina em suspenso. Essas são as linguagens diplomáticas, né? Foi o que o Brasil fez. Eu já vi muitas vezes crises entre Brasil e Argentina, mas essa crise ela é muito grave, ela é realmente muito grave, porque o presidente Milei, ele quebrou todas as regras e fez um desrespeito completo ao governo brasileiro e ao processo eleitoral brasileiro, né? A gente tem que respeitar o processo de cada um, não pode interferir na vida interna dos países. E ele usando palavras completamente desairosas ao ministro Alexandre de Moraes e ao presidente Lula, não faz nenhum sentido esse comportamento. E ele voltou para a Argentina e a entrevista que ele deu lá, ele deu uma entrevista dizendo que o Brasil financiou a campanha anti-Argentina após o Mundial. Quer dizer, não faz sentido nenhum isso, né? Ele fez uma afirmação sem qualquer prova. Não há uma campanha anti-Argentina, e principalmente não há uma campanha financiada pelo governo brasileiro contra a Argentina. Isso não faz sentido nenhum, Cássia.
2: E incrível, né, Miriam, que ele vem aqui tentar angariar alguma popularidade no momento que ele está passando por uma série de situações muito difíceis no próprio país, inclusive com um índice de reprovação bem alto, na casa dos 58%.
1: Exatamente, a situação é essa na Argentina. Eu, como parte das minhas férias, eu fui à Argentina, exatamente à Argentina, com meus netos mais velhos. O que eu posso contar da viagem é o quanto que há de carinho e amor entre os dois países. Os meus netos estavam entusiasmadíssimos de ir à Argentina, a gente foi ao Uruguai também, e eu cheguei e falei, olha, eu não tenho programação, eu vou fazer o que vocês quiserem. E eles tinham uma lista grande de coisas. Ah, queremos ir na Bomboneira, queremos ir no Caminito, queremos ir na Praça de Maio, ver a Casa Rosada e tirar fotos, vamos à faculdade, à escola de Direito, vamos andar na Recoleta. Eles tinham uma lista de coisas. E a gente foi muito bem recebido, as pessoas tratando a gente bem, e se vê o carinho que sempre houve entre os dois povos, apesar da rivalidade no futebol, que sempre teve, é meio tradicional e é quase folclórico. Mas a gente, inclusive, acompanhou os argentinos na semifinal, acompanhou dentro de um bar, vendo como eles torcem, à distância ali, né? Mas com o carinho por jogadores como o Messi, né? E, enfim, o que eu quero dizer com essa contar a minha viagem é mostrar que os dois povos permanecem com muita relação, apesar dos problemas recentes, dos atos de racismo, que a gente viu alguns argentinos em relação ao povo brasileiro, mas que tem muita relação, muito carinho entre os dois países. E esse comportamento do presidente da Argentina é totalmente absurdo, e ele faz isso exatamente para enfrentar a impopularidade. Aliás, uma das coisas que a gente viu na Praça de Maio foi uma manifestação que eclodiu de repente contra o Milei, e a gente viu, e portanto, a gente viu a Argentina em todos os seus lados, Cássia e Milton.
0: Muito obrigado, Miriam. Obrigado pelo seu retorno. Até amanhã.
1: Até amanhã.
2: Até mais.
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0: Segunda-feira, 27 de julho de 2026. Uma pesquisa Genial Quest sobre as eleições para o governo do estado do Rio de Janeiro mostra que o ex-prefeito Eduardo Paes, do PSD, venceria em primeiro turno em todos os cenários analisados. No principal deles, Paes apareceu com 38% e o ex-governador Antony Garotinho, do Republicanos, obteve 10%, mesma pontuação do deputado estadual Douglas Ruas, do PL. O vereador William Siri, do PSOL, apareceu com 2%. A pesquisa foi feita entre os dias 21 e 25 de julho, com 1.200 eleitores no estado. A margem de erro é de 3 pontos percentuais, para mais ou para menos, e o nível de confiança chega a 95%. O levantamento foi registrado na Justiça Eleitoral com o código RJ02671/2026. Pelo menos 3 pessoas morreram e 5 ficaram feridas em um tiroteio no Seattle Center, nos Estados Unidos, de acordo com a polícia local. O espaço é um complexo que reúne eventos, atrações culturais e entretenimento na cidade. Até o momento, não foram divulgadas informações sobre suspeitos e a motivação do ataque. O Atlético Mineiro venceu o Palmeiras por 2-1 em São Paulo na primeira rodada do segundo turno do Campeonato Brasileiro. Já o Flamengo empatou com o São Paulo por 1-1 no Maracanã, mesmo placar de Fluminense e Grêmio. O Atlético Paranaense venceu o Internacional por 2-0. Nos outros jogos de domingo, o Botafogo bateu o Cruzeiro por 1-0, o Remo derrotou o Vitória por 2-0, Bahia e Corinthians empataram por 1-1 e Bragantino e Curitiba não saíram do 0-0. Pela 13ª rodada do Campeonato Brasileiro Feminino, o Bahia enfrenta o Cruzeiro hoje às 7 da noite. Ontem, o Corinthians goleou Vitória por 4-0. Juventude e Ferroviária ficaram no 0-0. No horário de Brasília, 7h36.
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2: 7h37.
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3: De volta a São Paulo, informações do Pedro Fagundes com números do Datafolha, que foi olhar a opinião pública, qual é a percepção que as pessoas têm em relação ao tarifaço que os Estados Unidos impôs ao Brasil. Pedro, sua informação.
4: Milton, mais da metade dos eleitores brasileiros acreditam que as novas tarifas de 25% dos Estados Unidos contra o Brasil têm o objetivo de beneficiar a campanha de Flávio Bolsonaro à presidência. São 52%. De acordo com a pesquisa Datafolha, divulgada nesta segunda, o índice chega a 73% entre os eleitores do presidente Lula. Já entre os apoiadores de Flávio Bolsonaro, 29% ainda vem uma tentativa de favorecimento ao senador. O levantamento também aponta que 74% dos brasileiros defendem uma solução negociada para a crise comercial, enquanto apenas 17% apoiam uma retaliação imediata. Entre os entrevistados, 37% não acreditam que as tarifas têm um objetivo eleitoral. A pesquisa, ela ouviu 2.004 pessoas nos dias 22 e 23 de julho, com uma margem de erro de 2 pontos percentuais. Bem, o Datafolha também perguntou quem é o principal responsável pela punição comercial. Lula foi o mais citado com 35% dos entrevistados. Segundo é Donald Trump, que aparece com 28%. Os irmãos Flávio e Eduardo Bolsonaro somam 23% das respostas, sendo elas 13% para Flávio e 10% para Eduardo. A pesquisa ainda mostra que 51%, mais da metade, avaliam que o governo Lula fez menos do que poderia para evitar essas novas tarifas. Já 29% acredita que o presidente agiu da forma adequada. O resultado ele aparece no momento em que Lula acusa Washington de tentar interferir no processo eleitoral brasileiro. Em artigo publicado no jornal americano The Washington Post, o presidente afirmou que o país não aceitará sanções econômicas ou comerciais usadas como pressão por motivos políticos ou eleitorais. Essa manifestação do presidente Lula, ela ocorreu depois que o Itamaraty negou vistos de dois funcionários do Departamento de Estado americano, acreditando que eles poderiam vir ao Brasil para tentar interferir no processo eleitoral. Neste sábado, durante uma convenção do PT, que oficializou Fernando Haddad como candidato ao governo de São Paulo, Lula reforçou que não aceitará interferência estrangeira.
5: Que não venha ninguém de fora querer meter o dedo nas nossas eleições. Portanto, quem quiser de fora vir se meter nas eleições brasileiras, já vou avisando logo, vão apanhar muito aqui nas eleições. Quem vai decidir o destino desse país são 157 milhões de eleitores.
4: O Departamento de Estado americano, no entanto, classificou a acusação como mentira sem fundamento. Milton.
3: Muito obrigado. Esse foi o Pedro Fagundes. Estamos falando aqui de eleição. Me permita só trazer, acrescentar mais uma informação, aquelas que os nossos repórteres trouxeram agora há pouco, quando nós divulgamos aqui o resultado da pesquisa Quest, Genial Quest, em 3 estados, para governador, para senador, e também fizeram outras avaliações, Paraná, Pará e Rio de Janeiro. No Rio de Janeiro, a gente já havia falado para você, na disputa para o Senado, que na eleição do Senado, Benedita da Silva aparece numericamente à frente nos 2 cenários, seguida do candidato Crivella, Carlos Portinho, Marcos Canella, Mônica Benício, Pedro Paulo, Vaguinho aparece com percentuais entre 3% e 4%, dependendo ali do cenário. Mas nós não falamos de senador nos 2 outros estados que também tiveram pesquisa. Então, para trazer para você aqui. No Pará, a disputa pelo Senado tem Helder Barbalho na liderança em todos os cenários testados, considerando a combinação dos dois votos, porque a gente vai votar em dois candidatos, né? Ele varia entre 21% e 23%, e o delegado Éder Mauro aparece em seguida entre 14% ou 15%. E no Paraná, quem aparece em destaque para o Senado é Álvaro Dias, ex-governador, que lidera os cenários e que aparece com 20% na combinação dos dois votos. Sem ele, o que se observa ali é um empate de quatro nomes. Alexandre Cury, Deltan Dallagnol, Felipe Barros, Gleisi Hoffmann, todos aparecem num segundo patamar. No entanto, nos três estados, o que a pesquisa deixa muito claro é que este voto ainda não está consolidado. Tudo acima de 56%, 60% de pessoas dizendo o seguinte: posso mudar o meu voto para o Senado ainda. Ou seja, é uma eleição bastante indefinida também na disputa para o Senado. 7h42.
2: Vamos agora a Campinas. Temos a informação chegando com o Felipe Pereira. Felipe, que está acompanhando toda a repercussão em relação àquele relatório divulgado na semana passada do acidente com o avião da Voe Paz. Acidente que aconteceu em 2024 e matou 62 pessoas. E depois da divulgação desse relatório, o presidente da ANAC veio a público falar a respeito de vistorias que foram realizadas antes do acidente na empresa e disse que a empresa enganou a ANAC. É isso, Felipe Pereira?
6: Pois é, Cássia. Foi o que disse o diretor-presidente Thiago Feinstein em entrevista ao Fantástico da TV Globo veiculada ontem. A Agência Nacional de Aviação Civil diz que foi enganada pela Voe Paz durante as fiscalizações realizadas antes do acidente que matou 62 pessoas. Só como a Cássia já relembrou, não é? O relatório final do CENIPA apontou que falhas na atuação da ANAC também contribuíram para a queda do avião. Segundo a investigação do CENIPA, a agência identificou problemas recorrentes na companhia aérea, mas a empresa continuou operando mesmo diante das irregularidades. Entre 2022 e 2024, por exemplo, a Voe Paz recebeu 10 notificações relacionadas ao sistema de degelo das aeronaves, o que é um dos pontos considerados fundamentais pelo CENIPA para poder entender o que causou o acidente aqui em Vinhedo. Thiago Feinstein afirmou que a companhia apresentava documentos que os reparos tinham sido feitos, informando que os reparos tinham sido feitos. Mas, segundo ele, isso nem sempre acontecia na prática. Vamos ouvir.
7: Muitas das informações que a empresa nos enviava eram informações falsas. Um fiscal da ANAC chamava o mecânico da Voe Paz e falava assim: ó, você tem que trocar essa peça aqui. Quando o fiscal ia lá ver, via que tinha um documento da troca, que ele tinha reportado a troca, mas que na prática não tinha trocado nada.
8: A ANAC foi enganada pela Voe Paz?
7: Eu posso dizer que sim, muito sim. Nosso corpo técnico fez análises baseadas em documentos que não eram documentos verdadeiros.
6: Agora, existe um outro fator também que chamou bastante atenção. O relatório do CENIPA mostrou também que a Voe Paz concentrava uma parcela desproporcional das falhas identificadas pela ANAC. Em 2023, a empresa respondeu por 82% dos problemas apontados pela agência entre as companhias aéreas do país. Só que a Voe Paz representava apenas 0,6% dos voos realizados no Brasil. Após a divulgação do relatório, a ANAC informou que vai adotar as recomendações feitas pelo CENIPA e anunciou mudanças no processo de suspensão de empresas aéreas. A decisão deixará de ficar apenas com a agência técnica ou com a área técnica e passará também a ser analisada pela diretoria da agência. A Voe Paz diz que contribui com todas as investigações e que sempre operou com todas as normas legais, jogando ali com a lei e com as normas legais, e que não causou e que não fez nenhum tipo de irregularidade durante todo esse período. Lembrando que a ATR, que é a fabricante do avião que foi envolvido nesse acidente, também vai mudar algumas informações e como relatar algumas situações após o relatório do CENIPA. Lembrando que o acidente aconteceu em 9 de agosto de 2024, o ATR-72-500 saiu de Cascavel, no Paraná, com destino ao Guarulhos e caiu em um condomínio residencial de Vinhedo. As 62 pessoas que estavam a bordo morreram. As famílias das vítimas vão acionar a ANAC também na justiça, assim como a Voe Paz também, por todas as circunstâncias que causaram esse acidente. Cássia.
2: Muito obrigada. Esse foi o Felipe Pereira, direto de Campinas, às 7h47.
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3: Sete e cinquenta.
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1: Agora são 7 horas e 54 minutos. Uma capivara com uma flecha cravada no corpo foi. É isso, Milton. Isso aconteceu ontem em São Paulo. Tadinha. Ela foi resgatada lá na represa Guarapiranga.
2: Uma flecha?
1: Com uma flecha. Inclusive, a gente tem uma imagem aí na nossa tela, uma foto que mostra exatamente isso. A capivarinha lá, flechada. Que felizmente, absurdo. Um absurdo. Foi resgatada. Ela estava ali na região do Mboimirim, na represa de Guarapiranga. De acordo com a GCM, uma equipe foi acionada por moradores que informaram que a capivara estava machucada. Quando a equipe chegou ao local, constatou que o caso pode estar relacionado à prática de caça ilegal de animais silvestres. A capivara foi resgatada, foi encaminhada para o Centro de Manejo e Conservação de Animais Silvestres, onde receberá atendimento de biólogos. Depois da recuperação, o animal deverá ser devolvido ao habitat natural. A Guarda Civil Ambiental informou que vai intensificar o patrulhamento na região, em conjunto com equipes náuticas, para identificar e localizar os responsáveis pelo crime ambiental. E é impressionante observar a resiliência do bichinho, né? Foi ferida ali, mas foi resgatada, está passando bem, vai ser tratada e depois vai ser devolvida ao seu habitat natural, capivarinha que foi ferida ali na região do Guarapiranga.
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1: Nós temos sol aqui na cidade de São Paulo e é essa a previsão para todo o dia de hoje e, aliás, para os próximos dias. Tempo seco na capital paulista, isso é um sinal de alerta, inclusive, você que tem o hábito de praticar atividade física ao ar livre no período da tarde. Toma cuidado com aquele período de 2, 3 da tarde, que a gente vai ter índice de umidade ali na casa dos 30% aqui em São Paulo, que é um índice bem baixo. E a temperatura dispara hoje. 27 graus é a máxima prevista para esta segunda-feira.
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0: Bom dia para você, Marcelo D'Agosto.
1: Bom dia, Milton. Bom dia, Cássia. Bom dia, ouvintes.
2: Bom dia, Marcelo.
0: O Celso é de Brasília, nosso ouvinte. Mandou mensagem para cbndinheiro@cbn.com.br. E diz assim, ó, quero montar uma holding familiar para organizar a minha sucessão patrimonial. Quais são as diferenças entre as principais estruturas existentes no mercado?
1: Olha, Celso, holding familiar é uma empresa que tem a propriedade de todos os bens da família. Imagina uma empresária que tem investimentos em algumas empresas e alguns imóveis, e que esses ativos geram uma receita recorrente para a família. Quando essa empresária morrer, os bens vão ser divididos entre os herdeiros. A ideia fundamental da holding familiar é não fragmentar esses bens depois da morte dessa empresária, porque para um herdeiro pode ser melhor vender aquilo que herdou. Para outro, pode ser melhor continuar com o investimento e até aplicando mais, né? Então, a holding familiar agrupa esses interesses e pode ter também uma vantagem fiscal de economizar os impostos de transmissão de bens, o ITCMD. Porque quando a pessoa morre, né, os bens vão para o inventário e os herdeiros têm que pagar o imposto de transmissão. E as holdings familiares podem ser usadas para diminuir o impacto desses impostos. Agora, é importante que ninguém pode sonegar imposto, né? Não é porque você fez uma holding familiar que significa que você não vai ter que pagar imposto nenhum, principalmente se a estrutura for considerada como uma simulação pelas autoridades, tipo Receita Federal e tal. Então, em resumo, a ideia de holding familiar virou também um produto vendido na internet. E como qualquer oferta de venda de um produto financeiro não regulamentado, o vendedor tende a mostrar só os pontos positivos. Mas existem riscos dessas estruturas serem usadas para sonegar imposto. Só que aí vai dar problema lá na frente, né? Então é importante ter uma assessoria especializada antes de você pensar em fazer essa holding familiar.
0: Muito obrigado, Marcelo, e um bom dia.
1: Bom dia, um abraço e até amanhã.
2: Até amanhã, 8 horas.
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0: segunda-feira, 27 de julho de 2026. Uma pesquisa Datafolha divulgada hoje aponta que 52% dos eleitores acreditam que as novas tarifas impostas pelos Estados Unidos ao Brasil têm como objetivo beneficiar a campanha do senador Flávio Bolsonaro à presidência. A percepção atinge 73% dos eleitores de Lula e chega a 29% entre os apoiadores do filho do ex-presidente Jair Bolsonaro. Sobre a responsabilidade pela crise comercial, 35% dos entrevistados culpam o presidente Lula pelas punições e 28% atribuem a responsabilidade a Donald Trump. Já os irmãos Flávio e Eduardo Bolsonaro somam 23% das indicações de culpa pelo acirramento das sanções aplicadas por Washington. O levantamento foi registrado no Tribunal Superior Eleitoral sob o código BR-01166-2026. O ex-ministro do STF, Otávio Galotti, será velado das 10 da manhã às 4 da tarde de hoje no Salão Branco da Corte. E o sepultamento está marcado para amanhã, no Rio de Janeiro. Ele morreu aos 95 anos, no domingo. A causa da morte não foi divulgada. Galotti integrou o Supremo entre os anos de 1984 e 2000 e presidiu o STF de 1993 a 1995. Presidente da Corte, Edson Fachin, afirmou que o ex-ministro deixou marcas permanentes no fortalecimento das instituições democráticas do país. Galotti é pai da ministra do Superior Tribunal de Justiça, Maria Isabel Galotti. O mesa-tenista brasileiro Hugo Calderano conquistou o título do Circuito Mundial WTT em São José dos Campos ao derrotar o francês Alex Lebrun por 4-3. A vitória na decisão garante a Calderano a terceira taça consecutiva do Circuito Mundial em solo brasileiro e quebra um jejum de quase um ano sem títulos individuais na temporada. Hugo Calderano também disputou a decisão de duplas mistas ao lado de Bruna Takahashi. O casal perdeu a final para uma dupla japonesa. No horário de Brasília, 8:03.
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1: Viaduto Engenheiro Alberto Badra com lentidão e é por causa de um acidente também na ocupação da faixa da direita. Carro e moto no sentido da marginal do Tietê. Inclusive com lentidão também pela radial na altura do Alberto Badra. Radial para o centro com ponto de parada.
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2: 8 e 4.
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4: Bom dia a você que escolheu ficar mais bem informado ouvindo o Jornal da CBN na manhã desta segunda-feira, dia 27 de julho de 2026.
3: Plantão Lauro Jardim.

0: Muito bom dia para você, Lauro Jardim.
1: Bom dia, Milton. Bom dia, Cássia. Bom dia, ouvintes.
2: Bom dia, Lauro.
0: Nesta semana, a cobertura política vai ter um foco baseado nos números que estão sendo divulgados desde hoje pela Quest, números para a disputa estadual. Hoje foram 3 estados. Ao longo de toda esta semana, teremos outros cenários aí para analisar. Lauro, vamos falar do Rio de Janeiro, onde Eduardo Paes lidera com uma ampla vantagem e até sinaliza ali a possibilidade de vencer num primeiro turno. Agora eu quero saber o que você encontrou nesses números da Quest, olhando para o Rio de Janeiro.
1: Pois é, Milton. Como você disse, tem uma liderança incontestável do Eduardo Paes no Rio. Ele tem 38% das intenções de voto no primeiro turno, segundo a Quest, o que significa que ele tem mais do que todos os outros 9 candidatos somados. Quem está disputando a vice-liderança, nesse caso, é o ex-governador Garotinho, que aparece com 10%, e o candidato do bolsonarismo, o deputado estadual Douglas Ruas, que também tem 10%. Mas a pesquisa, Milton, dá todos os sinais de que quem vai realmente ser o candidato que deve crescer para disputar com o Paes um eventual segundo turno vai ser o Douglas Ruas. Por 2 motivos muito básicos. Quando a gente olha a rejeição do Garotinho, ou seja, os eleitores que dizem que não votariam nele de jeito nenhum, esse índice chega a 62%. É muita coisa. É difícil imaginar um candidato com uma rejeição tão alta ir para o segundo turno. Já o Douglas Ruas tem uma rejeição baixa de 17%, que está casado ali, na verdade, com a enorme quantidade de eleitores do Rio que nunca ouviram falar do Douglas Ruas. Esse percentual é de 70%. E como o Douglas Ruas é o candidato apoiado pelo Flávio Bolsonaro, que no Rio de Janeiro está na frente do Lula na pesquisa, é questão de tempo que o Douglas Ruas cresça assim que a campanha começar de verdade, com o horário eleitoral gratuito de rádio e TV massificando o nome dele. Então, o panorama hoje no Rio é esse, Milton. O Eduardo Paes continua com uma distância razoável diante dos adversários, mas

0: acontecer no Rio de Janeiro, pode haver alteração ainda nas próximas pesquisas no Paraná, Lauro?
1: Cássia, no Paraná, o quadro guarda alguma semelhança com o quadro do Rio de Janeiro em alguns aspectos. Tem um candidato, que é o senador Sérgio Moro, que aparece hoje com uma liderança folgada. Ele tem, dependendo do cenário, entre 39% e 40% das intenções de voto no primeiro turno e venceria no segundo turno. Mas, provavelmente, o oponente do Sérgio Moro, no eventual segundo turno, Cássia, seria o candidato que hoje está em quarto lugar na pesquisa da Quest, que é o deputado federal Sandro Alex, que aparece apenas com 9% das intenções de voto no primeiro turno, mas ele é o candidato do governador Ratinho Júnior. E o Ratinho Júnior tem um espetacular índice de aprovação, que é de 81%, que é o governo dele. E o Sandro Alex, assim como no Rio acontece com Douglas Ruas, tem um desconhecimento enorme da população, não sabe ainda quem é ele. 68% dos paranaenses dizem que não conhecem o Sandro Alex. Então, assim como no Rio, é uma questão de tempo ele ser conhecido como candidato do governador Ratinho Júnior. O governador Ratinho Júnior aparece também nessa pesquisa com outro índice muito bom em relação à popularidade dele, que 63% dos paranaenses dizem que o governador Ratinho merece eleger o sucessor dele. Então, você projetando um pouco para frente, a gente vê que o candidato Sandro Alex tem todo um caminho para crescer e vai crescer provavelmente quando começar o horário eleitoral gratuito no rádio e na TV. Agora, Milton e Cássia, para terminar, eu queria dar um destaque a um dado importante das pesquisas de hoje, um dado que eu acho que o nosso ouvinte deve prestar atenção. Faltam 109 dias para a eleição, mas a maioria dos entrevistados no Rio, no Paraná e também no Pará dizem que podem mudar os seus votos para os governos estaduais até o dia da eleição. No Rio, esse percentual é de 55%, no Paraná de 64% e no Pará de 68% que responderam que a escolha que eles fizeram hoje não é definitiva. Em resumo, nesses três estados, nada pode ser dado como definido, ainda que existam inegavelmente favoritos para chegar ao segundo turno, como no caso, por exemplo, do Eduardo Paes no Rio e do Sérgio Moro no Paraná. Mas tem muita água ainda para rolar e esse jogo só está começando a ser jogado.
2: Muito obrigado, Lauro, pela sua análise. Um bom dia para você.
1: Bom dia para você, Milton, para você também, Cássia, para os ouvintes e até quarta.
0: Até quarta.
2: Lauro citou também agora a campanha no Pará, né? O Pará mostrou, de acordo, aliás, com o próprio Felipe Nunes, na análise que o CEO da Quest costuma fazer logo depois que os dados são divulgados, de todas as pesquisas no Pará, mostra uma mudança importante na disputa pelo governo do estado, com a candidata do MDB, Hanna Gassan, crescendo, ultrapassando numericamente o doutor Daniel Santos, que é do Podemos, mas eles continuam tecnicamente empatados no cenário de primeiro turno. Foi a disputa das três que foram apresentadas hoje a mais acirrada até esse momento. Mas todas, como chamou a atenção o Lauro Jardim, ainda muito indefinidos porque não temos votos consolidados. E eu quero aproveitar para reforçar um convite a você, sua participação aqui na programação da CBN, porque hoje teremos mais uma etapa da série 50 Debates para o Brasil, um assunto extremamente sensível. Vamos tratar da eutanásia em casos terminais. O brasileiro deve ter o direito à morte assistida ou a preservação da vida é um princípio absoluto? Os nossos convidados, Luciana Adalto e Alexandre Kalash, estarão conosco logo depois das 8h30 da manhã. 8h13.
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0: Meu, ninguém ganhou aqui em São Paulo?
1: Ninguém ganhou. E quem empatou teve sensação diferente em São Paulo nesse final de semana, né, Milton? O Santos, que empatou com o Lanterna, teve uma sensação péssima. São Paulo e Corinthians, boas sensações, né? Então, São Paulo, que foi ao Rio de Janeiro enfrentar o Flamengo, não só segurou o Flamengo, como teve momentos bons no jogo. 1-1 para o São Paulo contra o Flamengo, né? São Paulo chegou ao sétimo jogo sem vencer, mas deu, assim, pelo menos um outro bom sinal de possível reação no brasileiro. E o Corinthians ontem foi pior que o Bahia em parte do jogo, mas também não perdeu. 1-1 com o Bahia em Salvador, né? E o líder perdeu, né, Milton? É difícil derrotar o Palmeiras. O Palmeiras não havia perdido em casa até então. E ontem perdeu 2-1 para o Atlético Mineiro, numa jornada infeliz do Carlos Miguel. O goleiro do Palmeiras falhou bizonhamente no primeiro gol. E no segundo gol, logo depois do Palmeiras empatar no segundo tempo, Carlos Miguel fica no meio do caminho. E ao ficar no meio do caminho, ele facilita o gol do Atlético, marcado pelo Igor Gomes. O Palmeiras teve a bola, rondou a área atleticana, mas parou na boa marcação do Atlético e perdeu o jogo por 2-1. E veio a diferença para o Flamengo encurtar um pontinho, de 7 para 6 pontos. O Flamengo tem um jogo a menos que o Palmeiras. O Palmeiras segue líder do Campeonato Brasileiro também.
0: Nem os times do interior de São Paulo conseguiram ganhar. O Bragantino empatou, né?
1: Isso, 0-0 com o Coritiba.
0: O Coritiba e o Mirassol empatou com o Vasco, 1-1, foi sábado o jogo. Não vou nem entrar na Série D com a Portuguesa, que até ganhou.
1: Ganhou,
0: mas precisava fazer pelo menos 2-0 para seguir em frente. Fez só 1-0 no Canindé. Vamos lá. E quanto ao Santos, que você se referiu agora há pouco aí, do empate a ser lamentado, fale das polêmicas em torno de Neymar.
1: É isso. Informações desse final de semana dos companheiros do GE. Primeira informação que no sábado o Neymar cobrou fortemente o Gabriel Bontempo e o João Ananias, revelados na base do Santos também, como o Neymar também revelado pelo Santos, né? E essa cobrança teria passado do tom. É muito difícil falar em qual é o tom correto de uma cobrança de vestiário, né, Milton? O que é ofensa, o que não é. Os xingamentos acontecem, as cobranças acontecem, mas ela teria, essas cobranças do Neymar teriam gerado, assim, um desgaste interno, já que parte do elenco estaria muito insatisfeito com o Neymar, que ficou jogando pôquer na terça-feira à noite passada, quando o time jogava contra o CV em Valência pela Sul-Americana. E já é mais um capítulo de uma rejeição interna que o Neymar sofre, Milton. Isso chama atenção. Neymar, que até então sempre foi assim muito blindado ou defendido por alguns diretores do Santos, não sei se a defesa terminou, o que houve nessa relação que parece desgastada entre parte da diretoria do Santos, que tem realizado um trabalho péssimo, e o Neymar. E ontem, na representação do Santos, depois de empatar com a Chapecoense, o Neymar, a informação do GE também, que o Neymar não fez os trabalhos designados pela comissão técnica. Ele chegou ao CT, tomou café da manhã com os companheiros, tirou algumas fotos e foi embora. Não fez as atividades programadas para ele. Veremos as cenas dos próximos capítulos agora, né, Milton?
0: Tirou algumas fotos, é muita cara do
1: Neymar. Tirou algumas fotos.
0: Fiz dois, três selfies, umas poses, ó, área.
1: Foi embora. A ver agora, né, Milton, uma diretoria que não tem uma relação profissional com o Neymar, né? Sim. O presidente Marcelo Teixeira tem o Neymar também como um grande pano de fundo para a própria gestão, que é muito ruim. Isso em nada invalida problemas que o Neymar talvez cause no dia a dia. Amanhã o Santos joga, a gente vai saber se o Neymar vai estar em campo. O Santos enfrenta o CV no jogo da volta, foi 4-1 para o Santos na ida pela Sul-Americana, mas agora o Neymar jogar ou não, e por que vai jogar ou não, também vira assunto no Santos, que convive com risco de rebaixamento e com problemas também dia a dia com o Neymar relacionados a ele também.
0: Perfeito, olha aqui, ó, o Thiago Xeregatti escreveu para nós aqui, Thiago Xeregatti é lá da Moca, né? Diz assim, ninguém ganhou aqui em São Paulo, vírgula. Juventus 3, Paulista 1 no Pacaembu pela Copa Paulista.
1: É verdade.
0: Arrumamos um bom resultado. Conseguimos arrumar um bom resultado pro futebol paulista nesse fim de semana. Valeu.
1: Valeu, Milton. Abraço. Boa semana.
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0: 8h23.
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2: Vamos a Brasília, acionando o Felipe Igreja. Conte para nós, Felipe, as informações que você levantou a propósito daquela brasileira que está desaparecida, ou estava desaparecida na França.
3: Exatamente, Milton. Depois de 4 dias desaparecida na França, a engenheira brasileira Gabriela da Silva Monteiro, de 34 anos, natural aqui de Brasília, foi encontrada, segundo o relato de amigos e familiares nas redes sociais. Desde que ela havia sumido, os familiares pediam ajuda para encontrar a mulher. Gabriele mora em Lyon desde 2017. Ela é casada com um engenheiro francês e tinha uma viagem marcada na última sexta-feira, onde participaria do casamento de uma amiga, mas ela não embarcou. No apartamento ficaram o celular dela, documentos, cartões bancários e passaporte. Também não havia sinais de arrombamento, o que chamou a atenção dos amigos, e o próprio marido registrou o desaparecimento da mulher. Hoje, ela acabou sendo encontrada. Uma das amigas afirmou que Gabriela está com a integridade física preservada e recebendo atendimento médico, acompanhada dos familiares, mas não foram apresentados mais detalhes do estado de saúde dela. Ainda segundo a amiga, maiores esclarecimentos serão prestados no momento oportuno, quando Gabriele e a família se sentirem preparados para falar sobre o caso, mas o fato é que ela foi encontrada e está, portanto, recebendo atendimento médico nesse momento. Milton.
2: Muito obrigado. Esse foi, então, Felipe Igreja com essa informação. Aqui havia... Já tivemos casos agora recentes, né, de outros desaparecimentos, então vinha crescendo a preocupação em relação a esse cenário. Enfim, que foi reencontrada. 8h25 agora.
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0: Olá, tudo bem? A pergunta de hoje é: como confrontar alguém da equipe que mentiu? A resposta é: respire fundo e organize a sua fala. Existem muitos sentimentos envolvidos quando isso acontece: decepção, raiva e uma sensação de traição. No calor dessa descoberta, o melhor a fazer é não falar nada imediatamente. Ter inteligência emocional é entender quando as emoções passam por cima da razão. E nesse momento existe grande chance disso acontecer. Um CEO que eu entrevistei no CBN Professional me ensinou uma coisa que eu sigo à risca. Quando é preciso tomar uma decisão importante ou ter uma conversa desse tipo, espere 48 horas. Nesse tempo, analise o impacto dessa mentira sobre o trabalho, as consequências e a gravidade do que aconteceu. Só chame a pessoa para se explicar depois de ter dados concretos nas mãos. No confronto, se segure, dê espaço para que a pessoa se explique. Às vezes, a pessoa mentiu porque tentou encobrir um erro. Então, às vezes, uma boa conversa pode resolver. Existem outras mentiras, no entanto, que rompem com algo valioso e difícil de ser recuperado, que é a confiança. Nesses casos, há pouca margem de manobra. Uma advertência pode não ser suficiente e a situação pode evoluir, inclusive, para uma demissão. O que não dá é para fingir que nada aconteceu. Quando um líder ignora uma mentira, a mensagem para a equipe é que a confiança vale menos do que os resultados. E isso não é verdade, né? Não adianta um profissional ser super competente na equipe, mas ser alguém que você não confia. Então, mande a sua sugestão, tema ou pergunta para o e-mail trabalhasa@cbn.com.br.
1: Daqui a pouquinho você vai acompanhar mais uma etapa dos 50 debates para o Brasil. Nosso tema hoje é eutanásia em casos terminais. Agora você fica com o É da Sua Conta do PicPay com a Renata Flores.
2: Bom dia, Milton. 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
3: 8:30.
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0: Segunda-feira, 27 de julho de 2026. Uma pesquisa Genial Quest divulgada hoje sobre o governo do estado do Paraná mostra o senador Sérgio Moro, do PL, na liderança em todos os cenários analisados. Em um deles, o ex-juiz da Lava Jato obteve 39% contra 18% de Requião Filho, do PDT. Rafael Greca, do MDB, apareceu com 12% e Sandro Alex, do PSD, com 7%. Luiz França, do Missão, e Tony Garcia, do DC, foram citados por 1% dos eleitores entrevistados. O levantamento ouviu 1.104 pessoas entre os dias 21 e 25 de julho. A margem de erro é de 3 pontos percentuais, para mais ou para menos, e o nível de confiança chega a 95%. A pesquisa foi registrada na Justiça Eleitoral com o código PR04818/2026. O embaixador do Brasil na Argentina deve desembarcar hoje em Brasília para atender a uma convocação do Itamaraty em protesto diplomático contra o presidente Javier Milei. Ele se reuniu ontem à noite com o chanceler Mauro Vieira. Na convenção do PL, que oficializou a candidatura de Flávio Bolsonaro à presidência, Milei chamou Lula de lixo socialista e presidiário e também ofendeu o ministro do STF, Alexandre de Moraes. A diplomacia brasileira classificou as ofensas em solo nacional como uma quebra de protocolo sem precedentes na história das relações bilaterais entre os dois países. A Caixa Econômica Federal deve terminar hoje de distribuir o lucro de quase 13 bilhões de reais do FGTS. Todos os 134 milhões de trabalhadores com saldo em 31 de dezembro de 2024 vão receber uma parcela. Os ganhos registrados em 2024 estão relacionados com operações de crédito imobiliário e aplicações em títulos públicos. No horário de Brasília, 8h32.
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0: Corredor Norte-Sul, já com lentidão no sentido de Interlagos, da Ponte das Bandeiras, na altura da ligação Leste-Oeste. Quem passa pela 23 de maio, na região de Ibirapuera, sentido centro, sentido Zona Norte, também vai encontrar lentidão.
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2: 8h33.
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4: Uma sociedade encara o fim da vida revela muito dos valores que escolhe preservar. Quando um paciente enfrenta uma doença irreversível, sem perspectiva, submetido a sofrimento intenso, quem deve ter a palavra final sobre a interrupção da vida? O próprio paciente? Família? Os médicos? A lei? Hoje, na série 50 Debates para o Brasil, nós vamos discutir um tema polêmico, tanto quanto sensível. A eutanásia em casos terminais. O paciente deve ter o direito de decidir pelo encerramento da própria vida com assistência médica? Ou a preservação da vida precisa prevalecer independentemente das circunstâncias? Para esse debate, convidamos Luciana D'Adalto, advogada, bioeticista e presidente da associação Eu Decido. E o doutor Alexandre Kalash, médico gerontólogo, presidente do Centro Internacional da Longevidade. Luciana D'Adalto, muito obrigado pela sua gentileza, ter aceitado o nosso convite. Um bom dia.
5: Bom dia, eu que agradeço a oportunidade. É um tema
6: esta
5: delicado,
6: meia hora do
5: complexo,
6: Jornal da CBN,
5: mas absolutamente necessário de conversarmos sobre.
4: Doutor Kalash, muito obrigado pela sua gentileza ter aceitado participar também aqui dessa discussão no Jornal da CBN. Um bom dia para o senhor.
7: Bom dia, Milton. Sempre às ordens e apostos para a CBN.
2: Bom dia a todos.
4: Eu lembro aos dois que, conforme o combinado, não tem mais ou menos 2 minutos para as suas respostas, para os seus argumentos, serão feitas perguntas pela Cássia e por mim. Começo com você, Luciana, na sua avaliação, em que circunstâncias o direito do paciente de decidir sobre a própria vida deve prevalecer sobre o dever da medicina de preservar a vida?
5: Bom, eu acho que a gente está num momento de repensar esse desejo da medicina de preservar a vida. A gente fala sempre na necessidade de pensarmos a vida não só sobre a perspectiva biológica, mas também sobre a perspectiva biográfica do paciente. Estar vivo não é só estar biologicamente vivo, mas é estar também biograficamente. É a gente conseguir ser um sujeito biográfico até o final da nossa vida. Então, esse debate sobre a morte assistida, a eutanásia e o suicídio assistido, é um debate que envolve a gente ouvir mais as pessoas que estão gravemente doentes e que já estão com a morte chegando perto, não porque a pessoa quer, mas porque ela tem uma doença que é uma doença incurável, uma situação de terminalidade.
4: Doutor Kalash, e como é que o senhor avalia essa questão? O que deve pautar uma decisão como essa?
7: Em primeiro lugar, a gente deve colocar tudo isso no contexto do envelhecimento. Nós vamos ter o dobro de pessoas idosas nos próximos 25 anos e com isso nós vamos ter também o dobro, talvez mais, de pessoas que vão ter doenças incuráveis. Esse debate é absolutamente imprescindível. Não é o que eu acho ou o que a Luciana acha, mas sim debater de forma honesta, aberta, uma questão que a sociedade exige, como já exigiu em outros países. Segundo, é preciso discernir o que a gente está falando. Eutanásia, que vem do grego eu, que é o bom, bem, é a morte no passado, antes do século XX, era a morte tranquila. Ela não tinha a conotação que nós temos hoje que é uma morte precipitada intencionalmente por um profissional de saúde, em geral o médico. E isso é diferente da ortotanásia, que é a morte correta. A morte ocorre no seu tempo certo, sem prolongar artificialmente o processo de morrer por meios de tratamentos desproporcionais. E tem ainda a morte assistida, que pode abranger essas duas modalidades. O paciente solicita que um médico forneça os meios, em geral, um medicamento letal, mas é a própria pessoa que administra aquele medicamento, não o médico, não o profissional da saúde. Nós temos que discutir isso. Nós temos que discutir isso com questões biomédicas complexas, mas que a sociedade exige. Mas, Milton, o que eu gostaria de colocar é que todo dogma, toda discussão que é dogmática, toda discussão que diz nós temos que prolongar a vida acima de tudo, num país em que nós temos cerca de 6.600 mortes por policiais, assassinatos, sobretudo de jovens, sobretudo de negros, e são, em geral, as mesmas pessoas que defendem bandido bom é bandido morto, são aquelas que são dogmáticas e não querem que isso seja discutido de uma forma honesta, aberta, porque essas questões vão aumentar, como eu disse, com o envelhecimento populacional.
2: Luciana, para você, quais critérios, salvaguardas, mecanismos de controle seriam indispensáveis para evitar abusos caso a morte assistida fosse autorizada?
5: A gente está falando, né, em um tema em que a regulamentação é extremamente importante. As pessoas costumam dizer assim, o debate é sou contra ou sou a favor. Esse não é o debate. O debate é quando a gente regulamenta a morte assistida, seja via eutanásia, que é a administração por terceiro do fármaco letal, seja via o que normalmente se chama de suicídio assistido, que é a administração pela própria pessoa, a gente precisa dizer para quem que a gente está regulamentando. Que paciente é esse? É um paciente que tem uma doença grave, incurável, terminal, causa um sofrimento que para aquele paciente é considerado insuportável, intolerável. A gente está falando, via de regra, de pessoas com mais de 18 anos de idade, maiores, que vão para avaliações médicas, no mínimo por duas avaliações, com intervalo de tempo, que vão ser avaliadas do ponto de vista psíquico e também do ponto de vista da doença de base, que vai atestar essa irreversibilidade. E quando você diz das salvaguardas, isso é algo extremamente importante em todas as leis. As salvaguardas acontecem com a criação de organismos de regulamentação e de verificação. Então, a gente vai estar falando na necessidade de criar um comitê que vai revisar os procedimentos. Isso é muito importante, né? A proteção dos vulneráveis é uma proteção, uma preocupação de todos os países que regulamentam a morte de vida. E isso, a gente só consegue chegar nesse debate e pensar nessas propostas se a gente sair desse lugar ambíguo, desse lugar bilateral, né, que a gente vai do eu sou contra ou sou a favor. Esse não pode mais ser o debate. O debate no Brasil precisa ser o direito à morte assistida é um direito de quem? Como é que a gente protege esse direito? E, ao mesmo tempo, a gente protege pessoas que são vulneráveis ao que a gente chama, trazendo aí as definições do professor Kalash, ao que a gente chama de miscarácia, que é a morte social. É aquela morte porque o Estado, é mais barato para o Estado deixar uma pessoa morrer do que ajudar essa pessoa a viver dignamente. Não é sobre isso que a gente está falando. A gente está falando de uma pessoa que já está morrendo, uhum, quando a gente fala de morte assistida. E essa pessoa quer abreviar o sofrimento dela, uhum, entendendo que naquele momento o sofrimento é mais, para ela, acabar com o sofrimento é mais importante do que continuar biologicamente viva.
2: Professor Kalash, é possível criar essas salvaguardas e esses critérios para garantir que a morte assistida seria aplicada de uma forma justa, de uma forma digna no Brasil?
7: É possível e desejável. É necessário, é imperativo. E eu chamo atenção aqui para a importância de colocar o estudo da biomédica no currículo dos profissionais. Nós não temos também, na maioria das vezes, médicos competentes que não foram treinados para lidar com a morte. É absolutamente indispensável que os futuros profissionais da saúde, porque muitos dos que já foram formados já perderam talvez essa oportunidade. E eu chamo aqui a atenção para a contribuição fantástica de uma geriatra que morreu precocemente no mês passado, a doutora Cláudia Bourlat. Ela dizia, em essência, quando a cura já não é possível, o dever da medicina continua sendo cuidar com competência, compaixão, respeito à dignidade humana. E para isso é necessário que a gente difunda mais a importância do testamento vital, das diretrizes antecipadas de vontade. O que que eu gostaria que fosse feito se eu estiver numa fase terminal, que já não tenha mais discernimento cognitivo, que um representante meu e que os meus médicos, meus familiares, estejam todos informados da minha vontade. Isso não é para passar adiante daquilo que é legal ou deixa de ser legal. Eu não estou defendendo eutanásia, eu não estou defendendo morte assistida, eu estou defendendo a importância de nós tratarmos com muito cuidado, com ética, questões que são necessárias de serem discutidas, sempre em defesa, como a Cláudia Bourlat dizia, da defesa da dignidade no fim da vida, uma referência em biomédica, em bioética que ela foi, e da importância de formar profissionais de saúde que não sejam radicais, dogmáticos, regidos por princípios religiosos. Como eu disse, defendendo a morte dos potenciais assassinos pela polícia, mas não defendendo a vida daqueles que merecem viver.
6: Doutor Alexandre Kalash, Luciana Dadalto, muito obrigado pela gentileza e pelos argumentos que vocês trouxeram aqui para essa discussão. Nossa ideia é exatamente essa. As pessoas que nos acompanham têm uma base para poder tirar a sua própria conclusão, desenvolver o seu próprio pensamento crítico sobre os temas que estamos apresentando aqui nesta série 50 Debates para o Brasil. Muito obrigado pela gentileza de vocês. E aos nossos ouvintes que nos acompanham aqui, esse debate fica à sua disposição, aplicativo da CBN, no site, e o nosso convite sempre é para que você participe também dessa discussão. Aliás, pode participar, inclusive, nos oferecendo aqui propostas de assuntos para serem discutidos, já que esta série se estende até a semana da eleição. Portanto, venha participar, mande sua mensagem também, 999119981, é o nosso WhatsApp com DDD11 à frente. 8h46.

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8: 8h50.
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1: Oito e 56.
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3: Igor Gomes, inacreditável! Marca pro Galo, coloca o Atlético outra vez na frente. Atlético. O Palmeiras numa falha gigantesca no seu sistema defensivo, incluindo o goleiro de novo, Carlos Miguel. Fica numa dúvida com o zagueiro do Palmeiras, se recebe a bola ou não recebe a bola. Gol do Galo!
4: Atlético!
3: 2!
4: Palmeiras!
3: 1!
5: Ataca o São Paulo, a bola na área, Caleri de cabeça, bingo!
4: São Paulo!
5: Gol do São Paulo!
6: Muito bom dia para você, PVC!
7: Muito bom dia para você, Milton Jung! Muito bom dia, Cássia Godoy!
1: Bom dia, PVC!
7: Isso aconteceu alguma coisa estranha na rodada, né?
6: O Palmeiras ser perdido em casa.
1: É, muito estranho.
7: Não, o Palmeiras ter perdido ponto na mesma rodada em que o Flamengo perdeu ponto.
6: Ah, isso é estranho?
7: É, olha só, eu estava fazendo a conta aqui. A última vez que Palmeiras e Flamengo perderam na mesma rodada foi em junho de 2024, 26 de junho de 2024. São 84 rodadas em que os dois que polarizam o Campeonato Brasileiro nos últimos anos não perdem na mesma rodada, no mesmo final de semana, no mesmo meio de semana. Nesse período de 84 rodadas, essa aqui é a 11ª vez, o que dá 13% das rodadas em que Palmeiras e Flamengo perdem pontos ao mesmo tempo. Não é ainda, a gente sabe que a gente está copiando uma história de espanholização errada, né? A gente devia copiar a espanholização, que é ganhar duas Copas das últimas cinco. Mas a gente está falando o tempo inteiro de Palmeiras e Flamengo. Flamengo e Palmeiras vão se tornar Barcelona e Real Madrid. Barcelona e Real Madrid, nas últimas 84 rodadas, que é o mesmo número para comparar igual, o Real Madrid e Barcelona perderam pontos na mesma rodada 4 vezes. Palmeiras e Flamengo, 11. Então a gente ainda está um pouco distante do que acontece na Espanha, em todos os aspectos, inclusive no aspecto da seleção. Mas assim, dá uma noção, assim, ele não é tão comum, embora seja a quarta rodada destas 20 deste Brasileirão, em que os dois perderam pontos ao mesmo tempo, não perderam jogos. Na primeira, o Atlético empatou com o Palmeiras na Arena MRV, enquanto o São Paulo ganhava do Flamengo. Aconteceu na primeira rodada exatamente o oposto do que aconteceu ontem. Ontem o Palmeiras perdeu do Atlético, o Flamengo empatou com o São Paulo. Na primeira rodada foi o oposto. O Flamengo perdeu para o São Paulo e o Palmeiras empatou com o Atlético. Mas é a quarta rodada dessas 20 em que os dois não somaram pontos ao mesmo tempo. O Flamengo jogou melhor que o São Paulo, teve um gol anulado pelo impedimento semiautomático. É ótimo que não dá para a gente ficar discutindo se o juiz roubou ou não roubou. O impedimento foi marcado, está marcado. Foi assim no Bahia e Corinthians, foi assim no Flamengo e São Paulo. Tem um lance de pênalti do Wendel a favor do Flamengo que não foi marcado. Para mim, o Wendel amortece a bola no braço, dentro da área, era pênalti. O Flamengo podia ter vencido o jogo. O Palmeiras não jogou mal, mas teve uma dificuldade gigantesca de abrir espaço na linha de 5 da defesa atleticana. O Atlético tomou o gol de empate, o Palmeiras empatou o jogo e tentou partir para a virada, não conseguiu virar o jogo, tomou um contra-ataque e tomou o segundo gol do Igor Gomes. O Atlético mereceu vencer. Aliás, o Palmeiras, time da virada do ano passado, que virou 7 vezes, 7 jogos em 2025, neste ano de 2026, não virou nenhum jogo ainda.
1: Agora, a gente está falando aí da parte de cima da tabela. E do meio para baixo, como que tá, hein, PVC?
7: No meio para baixo, o Vasco continua sofrendo, empatou com o Mirassol em casa, empatou perto do final do jogo, não jogou bem. O Grêmio saiu um pouquinho, né, porque o Grêmio com empate no final conseguiu jogar o Internacional para baixo, então o Internacional agora é o primeiro fora da zona de rebaixamento em 16º lugar.
6: Missão cumprida.
7: Não, missão cumprida não. A missão de ficar fora do rebaixamento é comprida, não, com
1: O. É longa.
7: É isso. Lá. Missão cumprida. Até dezembro. Mas uma grande decepção ainda é o Santos, porque o Santos está ali em 15º lugar, 14º lugar, acima do Grêmio, acima do Internacional, mas não conseguiu vencer pela primeira vez na história, empatou com a Chapecoense na Vila Belmiro, e o Neymar não deixa de ser manchete nunca, impressionante. Ele faz 2 gols e a gente consegue discutir que ele começou a jogar cartas, comemorando e dizendo chupa, chupa, chupa. Mas ele não, você, jogando pôquer, você chupa o quê? Bala? Não entendi. Não entendi. Pra que isso? O Santos não conseguiu ganhar da Chapecoense em casa, mas a briga tá ali. O Vasco ainda se mantém numa situação muito mais delicada, porque está na zona de rebaixamento junto com o Mirassol, Remo e Chapecoense, sendo que o Remo ganhou do Vitória ontem 2-0 no Mangueirão.
6: Muito obrigado, PVC. Um bom dia para você.
7: Bom dia, Milton. Bom dia, Cássio.
1: Até amanhã. Até amanhã.
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0: Segunda-feira, 27 de julho de 2026. A confiança do consumidor brasileiro caiu 0,4 ponto em julho e fechou o mês em 88,3 pontos. É o menor nível desde março. O resultado foi influenciado pela piora da percepção sobre o momento presente, principalmente em relação ao orçamento financeiro das famílias. Os consumidores de menor renda tiveram maior participação na queda do indicador. A Defesa Civil do Rio Grande do Sul emitiu um aviso para a chegada de mais um período de instabilidade até a terça-feira. Além da chuva, há previsão de descargas elétricas, ventos de até 90 km por hora e ocorrência de granizo. De acordo com o órgão, regiões do estado podem registrar precipitações com volumes de até 200 milímetros no período. 206 cidades já foram afetadas pelos temporais. Quase 700 pessoas estão fora de casa em 47 municípios. O partido Força Popular do Peru, da presidente eleita Keiko Fujimori, venceu a eleição para a presidência do Senado em aliança com o Renovação Popular. Miguel Torres, do Força Popular, chefiará a casa e Alejandro Munante, do Renovação Popular, vai ser o primeiro vice-presidente. Pelo menos 3 pessoas morreram e 5 ficaram feridas em um tiroteio no Seattle Center, nos Estados Unidos, de acordo com a polícia local. O espaço é um complexo que reúne eventos e atrações culturais. Até o momento, não foram divulgadas informações sobre suspeitos e a motivação do ataque. No horário de Brasília, 9:04.
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1: Agora são 9h08. Muito bom dia para você que está sintonizado aqui na Rádio CBN Amazônia Belém. Nós estamos ao vivo em 102.

0: Ana Gassan está entre as intenções de voto divulgadas pela pesquisa. A gente vai falar sobre esse assunto no programa de hoje. Além disso, a gente destaca um movimento de lideranças indígenas do Baixo Tapajós. Elas estão afirmando que o presidente Luiz Inácio Lula da Silva garantiu que não haverá dragagem emergencial no Rio Tapajós. A gente vem também acompanhando a manifestação dos povos indígenas há pelo menos aí uns 3, 4 meses, desde que fizeram a manifestação ali na Cargill, lá no município de Santarém. Desde então, eles estão tentando colocar voz ativa e também apoio de outros órgãos para tentar ali impedir essa dragagem no Rio Tapajós. Vamos falar sobre isso também no programa de hoje. Além disso, a gente traz as notícias do final de semana, entre elas, como é que foi o movimento na Ilha de Cotijuba. A gente foi ao terminal de Coraci, falou com algumas pessoas, preparou uma reportagem também muito especial sobre esse final de semana. Você sabe que segunda-feira também é dia das nossas colunas Corpo e Movimento com Rômulo Martins, Direito de Família com Flávia Figueira e também CBN Comer Bem. A gente também encerra o nosso programa com CBN Gastronomia, professora Gisele Arouque. Tudo isso e muito mais comigo a partir de agora. O nosso Estação CBN está no ar.
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0: Agora são 9h11.
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0: A gente começa o nosso programa de hoje falando sobre eleição, porque foi divulgada uma nova pesquisa Genial Quest apontando aí resultados pela disputa do governo do estado do Pará. Quem está comigo aqui para falar sobre isso é o Ronaldo Santos, ele vai destrinchar essa pesquisa para a gente. Muito bom dia, Ronaldo, seja bem-vindo.
2: Oi, Izzy, bom dia para você, bom dia a todos que estão acompanhando a programação aqui da CBN, dentro aqui agora do Estação CBN. Pois é, né? A gente está agora com essa pesquisa mais recente da intenção de voto para o governo do Pará, divulgada pelo Instituto Genial Quest, e aponta mudanças aqui no cenário da disputa eleitoral nesse ano, Izzy. O levantamento do primeiro turno, Ana Gassan, do MDB, aparece com 24% das intenções de voto. Em comparação com a pesquisa anterior, a candidata avançou de 19% para 24%. Na segunda colocação está Dr. Daniel Santos, do Podemos, com 20% das intenções de voto. No levantamento anterior, ele registrava 22%. Uma oscilação dentro da margem de erro. Na sequência aparece Mário Couto, do Democracia Cristã, com 11%, Araceli Lemos, do PSOL, e Kleber Rabelo, do PSTU, ambos com 2%, e Raquel Brício, da Unidade Popular, soma 1% das intenções de voto. Os votos brancos e nulos representam 13% dos entrevistados, enquanto 27% disseram que ainda estão indecisos ou não souberam responder. Em um eventual segundo turno entre Ana Gassan e Dr. Daniel Santos, o cenário segue bastante equilibrado. Ana passou de 29% para 36%, enquanto Dr. Daniel oscilou de 34% para 35%, configurando um empate técnico dentro da margem de erro da pesquisa. Agora, para o Senado, Izzy Sena, o ex-governador Helder Barbalho, do MDB, lidera com 24% das intenções de voto. Na segunda colocação aparece o senador delegado Éder Mauro, do PL, com 14%. O outro senador, Zequinha Marinho, do Podemos, aparece na terceira posição com 7%. Celso Sabino, do União Brasil, e Paulo Rocha, do PT, aparecem empatados com 5% cada. A pesquisa também trouxe outro dado importante. Cerca de 57% dos entrevistados reconheceram que podem mudar sua opção de voto até o dia da eleição. 42% apontam que a decisão do voto é definitiva. Isso significa dizer, Izzy, que o cenário segue em aberto na disputa eleitoral aqui no Pará. O levantamento da Genial Quest foi realizado entre os dias 21 e 25 de julho, com 900 eleitores entre 16 anos ou mais entrevistados presencialmente. A margem de erro é de 3 pontos percentuais, para mais ou para menos, e o nível de confiança da pesquisa é de 95%, Izzy.
0: Nossa, a gente acompanha aí os resultados da pesquisa de Genial Quest, que foi divulgada hoje, segunda-feira, dia 27 de julho, trazendo aí vários cenários da disputa aqui pelo Estado do Pará, em diversos cargos, governador, senador. A gente também acompanha aí esse movimento da

0: própria população, porque essa pesquisa ela é realizada frequentemente, quase todo início de mês tem uma pesquisa Genial Quest trazendo aí essa apresentação, tanto dos candidatos, quanto do perfil do eleitorado, né? Por vezes tem mudança, agora a gente acompanha aí esse empate técnico entre os candidatos ao governo do estado do Pará, e também tem aqui essas oscilações em relação a quem está concorrendo pelo Senado, trazendo aí então o ex-governador Helder Barbalho na liderança com 24% das intenções de voto. A gente vai continuar acompanhando esse assunto, falando de eleição, afinal de contas, daqui a pouquinho, né, em outubro já começa um outro cenário. A gente também está acompanhando o calendário da Justiça Eleitoral, porque as convenções devem ser realizadas até o próximo dia 5 de agosto, na próxima quarta-feira, né, sem ser essa, na outra semana. A gente ainda tem muitos candidatos aí para serem confirmados rumo a essa disputa eleitoral. Agora são 9h15, a gente segue aqui no Estação CBN, mudando de assunto agora, saindo de eleição, falando de lideranças indígenas do Baixo Tapajós. Elas estão afirmando que o presidente Luiz Inácio Lula da Silva garantiu que não haverá dragagem emergencial do rio Tapajós. O Ronaldo Santos segue aqui comigo e a gente tem acompanhado esse debate, essas falas das lideranças indígenas lá do Tapajós, município de Santarém, há pelo menos uns 3-4 meses, desde que houve aquele manifesto ali em frente a uma grande empresa que fica ali na orla de Santarém. Mas agora elas estão afirmando esse posicionamento também do presidente Lula, Ronaldo.
1: Pois é, Izzy. A declaração foi feita após uma reunião de quase 4 horas com representantes dos povos indígenas e integrantes do governo federal. O encontro ocorreu no Palácio do Planalto, em Brasília. Após a reunião, as lideranças comemoraram o resultado e classificaram a decisão como uma grande vitória. Segundo os representantes indígenas, o objetivo da comitiva era impedir qualquer intervenção no rio. O governo federal, no entanto, ainda não divulgou um posicionamento oficial sobre o conteúdo da reunião. Participaram do encontro representantes de povos indígenas que, no início deste ano, ocuparam por mais de um mês o terminal da Cargill, em Santarém. Eles protestavam contra projetos de ampliação da navegação do Tapajós e contra a inclusão de trechos do rio no Programa Nacional de Desestatização. As lideranças dizem que a dragagem poderia prejudicar a pesca, o turismo e áreas de produção da fauna. Também há preocupação com possíveis riscos de contaminação por mercúrio com o revolvimento de sedimentos no leito do rio. Durante o encontro, indígenas e representantes de organizações da sociedade civil entregaram ao presidente uma carta assinada por 40 organizações e movimentos sociais. O documento pede a suspensão de dragagens realizadas sem licenciamento ambiental e sem consulta prévia às comunidades tradicionais. Segundo as lideranças, né, a Casa Civil apresentou a dragagem emergencial como uma medida para reduzir possíveis impactos de uma futura estiagem associada ao fenômeno El Niño. Os representantes indígenas contestaram a justificativa e afirmaram que a intervenção beneficiaria principalmente o transporte de grandes comboios de grãos. Apesar da comemoração das lideranças, a suspensão da dragagem ainda depende de uma manifestação oficial do governo federal e de medidas administrativas que formalizem o compromisso anunciado durante a reunião, Izzy Sena.
0: Agora são 9h18, a gente vai para o nosso primeiro intervalo aqui no Estação, volto já já.
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1: Agora são 9h20, estamos de volta aqui no Estação CBN de hoje. Eu sempre convido você a participar da nossa programação. Lembrando que a gente está aqui no WhatsApp da Rádio CBN, que é o 919-8814-0073. A gente também está no chat do youtube.com/CBN Amazônia. Você pode mandar o seu comentário aqui, assistir a nossa programação com imagens também, ouvir o nosso som com qualidade também no aplicativo CBN Amazônia. Você pode baixar, ele está disponível tanto para Android quanto para iOS. Você pode, por qualquer uma dessas três opções, enviar o seu comentário, a sua participação. De repente está acontecendo alguma coisa aí no seu bairro, na sua comunidade, algum assunto que você queira que a gente comente. Estamos aqui aguardando a sua participação. Agora são 9h21, a gente vai repercutir algumas notícias desse final de semana aqui em Belém, também na região metropolitana, trazendo agora a informação de um incêndio de grandes proporções que destruiu dois galpões. Isso foi ali num complexo empresarial que fica às margens da BR-316. Ronaldo Santos vai trazer esse detalhe pra gente agora.
2: Pois é, e causou um grande susto ali nos moradores próximos ali desse complexo de galpões que fica em Ananindeua. Um incêndio de grandes proporções destruiu dois galpões de um complexo empresarial localizado ali nas margens da BR-316, no bairro Levilândia, em Ananindeua. O fato que aconteceu na madrugada do último sábado. As chamas duraram várias horas, assustaram moradores e espalharam uma intensa fumaça por diversos bairros da cidade. Ninguém ficou ferido. De acordo com o Corpo de Bombeiros, três galpões foram atingidos pelo fogo, sendo que dois ficaram completamente destruídos. Um dos imóveis armazenava materiais hospitalares e outro abrigava estoques de eletrodomésticos e produtos de limpeza. Moradores relataram ter ouvido explosões durante a madrugada e afirmaram que pedaços da estrutura em chamas foram lançados sobre telhados de casas vizinhas, também para o meio da rua. O incêndio começou por volta da meia-noite e foi controlado apenas no início da manhã. Segundo o Corpo de Bombeiros, as equipes permaneceram no local realizando o trabalho de rescaldo para evitar que novos focos surgissem. As causas do incêndio ainda estão sendo investigadas pelas autoridades competentes. Izzy.
1: Agora são 9h22, Ronaldo. Antes da gente seguir para nossas próximas notícias, quero só voltar num detalhe. Ainda há pouco a gente estava falando sobre a pesquisa Genial Quest, que foi divulgada hoje, né, nesta segunda-feira. Reforço que esse levantamento ele foi realizado entre os dias 21 e 25 de julho, ou seja, foi na semana passada, né, a gente pode considerar aí esses dias, e também destacar que essa pesquisa ela foi registrada na Justiça Eleitoral sobre um número que é o seguinte, PA 04548/2026. A gente traz aí esses registros para você que está nos ouvindo, nos assistindo nesse momento. Agora são 9h23, a gente vai seguindo aqui, trazendo informação sobre segurança pública, trazendo um resultado de uma operação que foi realizada pela Polícia Federal no município de Jacareacanga. Mais uma operação nessa área, nesse município, uma força-tarefa aí que está tentando desarticular uma área de garimpo ilegal e teve pessoas presas. Ronaldo Santos segue aqui comigo trazendo essa informação agora.
2: Exato, Izzy. A Polícia Federal desarticulou uma área de garimpo ilegal no município de Jacareacanga, da região sudoeste aqui do Pará, durante uma operação realizada na última sexta-feira. A ação resultou na prisão em flagrante de dois homens e interrompeu atividades clandestinas de extração mineral, que, segundo a corporação, causaram prejuízos socioambientais estimados em cerca de 13 milhões. De acordo com a Polícia Federal, o garimpo funcionava de forma irregular em uma gleba pública pertencente à União, caracterizando os crimes de usurpação de bens públicos e exploração mineral sem autorização. Durante as buscas, os agentes apreenderam uma escavadeira hidráulica, uma caminhonete, duas espingardas e recipientes com mercúrio, substância altamente tóxica, utilizada na separação do ouro e considerada um dos principais agentes de contaminação ambiental. Os dois suspeitos foram presos em flagrante e encaminhados para a sede da Polícia Federal, onde permanecem à disposição da Justiça. O maquinário e os demais materiais apreendidos também foram apresentados à Justiça Federal. As investigações continuam para identificar possíveis financiadores da atividade criminosa e os responsáveis pela comercialização do ouro extraído ilegalmente. Izzy.
1: A gente acompanha aí, Ronaldo, mais uma força-tarefa, né? Um esforço da Polícia Federal em tentar desarticular essas áreas ilegais de garimpo, principalmente nos municípios municípios ali do oeste, sul, sudeste do nosso estado. A gente está falando nesse caso agora de Jacareacanga, que fica no sudoeste do Pará. Uma área que a gente observa que justamente essa extração de material ilegal causa diversos danos, não somente ao meio ambiente, mas àquela comunidade que está ali próximo, né? A gente traz aqui nessa informação, como você trouxe, que foram encontradas, né, durante as buscas, recipientes com mercúrio. A gente sabe o quão tóxico essa substância é, que ela é utilizada inclusive na separação do ouro, né? Mas ela é também uma das substâncias consideradas principais ali da contaminação ambiental. Estou falando do ecossistema, das árvores, da floresta que estão por ali em Jacareacanga, mas também das pessoas, dos rios, da água, todo aquele ecossistema, tudo fica contaminado. A gente traz então essa operação da Polícia Federal para desarticular um garimpo ilegal, que teve resultado também a prisão de dois homens lá no município de Jacareacanga. Agora são 9h26, a gente segue aqui. Recordando, inclusive, que ontem, dia 26 de julho, completou 1 ano e 7 meses que o bebê José Arthur Souza Barros está desaparecido. Esse bebê, ele sumiu no dia 26 de março, enquanto ele brincava ali na área externa da casa dele, que fica na zona rural de o município de Eldorado do Carajás. A família continua aguardando notícias, alguma atualização desse caso, mas ontem, especificamente, quando completou 1 ano e 7 meses, a família e também as investigações continuam andando. Ronaldo Santos, qual é a atualização que a gente traz desse caso, além, claro, desse marco, né, triste para essa família, 1 ano e 7 meses sem nenhuma solução?
2: Pois é, Izzy, o desaparecimento do bebê José Arthur Souza Barros, de 1 ano e 7 meses, completou 4 meses ontem, sem que o caso tenha sido esclarecido. De acordo com a Polícia Civil, as investigações seguem em andamento na delegacia de Eldorado dos Carajás, no sudeste aqui do Pará. A criança desapareceu no dia 26 de março, enquanto brincava com os primos na área externa da casa onde morava, na zona rural do município. Desde o desaparecimento, equipes do Corpo de Bombeiros, policiais, moradores, cães farejadores, drones e mergulhadores participaram das buscas, mas nenhum vestígio da criança foi encontrado. Mais de 25 pessoas já foram ouvidas durante a investigação e dois homens, amigos da família, chegaram a ser presos temporariamente em abril por suspeita de envolvimento no caso. No entanto, ambos foram colocados em liberdade após o fim do prazo da prisão temporária. Em junho, a mãe do menino ela publicou uma carta aberta nas redes sociais fazendo um novo apelo para o retorno do filho. A Polícia Civil informou que o inquérito segue sob sigilo e reforçou que investigações, né, que informações que possam contribuir com as investigações possam ser repassadas de forma anônima através do Disque Denúncia pelo número 181, Easy.
1: A gente reforça mais uma vez esse número, esse canal de contato com a Polícia Civil, está conduzindo essas investigações para que a família do pequeno José Arthur Souza Barros tenha algum retorno, alguma mínima informação que seja, porque eles seguem aí há 4 meses sem nenhuma solução deste caso. A gente reforça o 181, tem também a própria delegacia, né, no município de Eldorado do Carajás, que está conduzindo essa investigação. Agora são 9h29, a gente traz mais um caso envolvendo segurança pública, dessa vez relacionado a esse último final de semana, né, de julho, que a gente observou. A Polícia Militar registrou ocorrências envolvendo tráfico de drogas e também violência doméstica entre a sexta-feira e a madrugada deste domingo, lá no oeste do Pará. Estou falando de Santarém e também de Belterra, Ronaldo.
2: Exato, 2 suspeitos foram detidos em casos relacionados ao tráfico e 3 ocorrências de violência contra a mulher foram atendidas. Em Santarém, durante uma operação do bairro Santo André, um homem foi abordado com porções de uma substância semelhante a crack, dinheiro e um celular. Segundo a PM, ele tentou descartar uma sacola com outros 17 invólucros da mesma droga. Outro homem que estava no local disse que tinha ido comprar drogas. Os dois foram levados para a delegacia. Ainda em Santarém, durante uma barreira de fiscalização no bairro Ipanema, uma mulher foi abordada com 3 invólucros de uma substância semelhante à cocaína. Ela também foi conduzida à delegacia. Em Belterra, uma mulher de 20 anos denunciou ter sido agredida pelo ex-companheiro na praia do Porto Novo. Segundo a polícia, a vítima relatou ter sido agredida com tapas e socos, ter desmaiado e também sofrer ameaças de morte. O suspeito foi levado ao hospital e depois encaminhado à Polícia Civil. Já em Santarém, outra mulher denunciou ter sido agredida e ameaçada de morte pelo companheiro, já no bairro Santo André. Segundo a PM, o suspeito resistiu à condução e precisou ser algemado. A vítima solicitou medida protetiva. Todos os casos foram encaminhados à Polícia Civil, que ficou responsável pelos procedimentos legais. Izzy.
1: Muito obrigada, Ronaldo, pelas suas informações. Agora são pontualmente 9h30. Vem aí o repórter CBN. A gente volta já.

0: segunda-feira, 27 de julho de 2026. A estimativa da inflação brasileira para este ano caiu de 5,15% para 5,12%. A projeção acumula 4 recuos seguidos. Para 2027, a expectativa do IPCA avançou de 4,20% para 4,22%. As estimativas estão no Boletim Focus, divulgado hoje pelo Banco Central. O ex-ministro do STF, Otávio Galotti, será velado das 10 da manhã às 4 da tarde de hoje no Salão Branco da Corte e o sepultamento está marcado para amanhã no Rio de Janeiro. Ele morreu aos 95 anos no domingo. A causa da morte não foi divulgada. Galotti integrou o Supremo entre os anos de 1984 e 2000 e presidiu o STF de 1993 a 1995. O presidente da corte, Edson Fachin, afirmou que o ex-ministro deixou marcas permanentes no fortalecimento das instituições democráticas do país. Galotti é pai da ministra do Superior Tribunal de Justiça, Maria Isabel Galotti. O primeiro-ministro de Israel, Benjamin Netanyahu, viajará hoje para Washington. Ele se encontrará com o presidente Donald Trump e deve participar do funeral do senador republicano Lindsey Graham, que morreu em 11 de julho. A viagem de Netanyahu aos Estados Unidos ganhou tensões diplomáticas nas últimas semanas, após o prefeito de Nova York, Zoran Mandani, ter ameaçado cumprir o mandado de prisão contra o israelense expedido pelo Tribunal Penal Internacional por crimes de guerra. Presidente eleito da Colômbia, Abelardo de Lais Priella, afirmou que romperá relações diplomáticas com os governos de Cuba e da Nicarágua assim que assumir o cargo em 7 de agosto. Ele também anunciou o fechamento de 15 consulados e 14 embaixadas, mas disse que abrirá uma representação em Jerusalém para retomar e estreitar os laços com Israel. No horário de Brasília, 9h33.
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2: Agora são 9h34 de volta aqui no Estação CBN de hoje com dica e informação para você que quer se inscrever e de repente está procurando uma aula gratuita de futsal e de vôlei. Tenho aqui inscrições para a Usina da Paz de São Miguel do Guamá, no Nordeste Paraense, que está oferecendo essas inscrições. São 100 vagas gratuitas para as aulas de futsal e vôlei, destinada a crianças e também adolescentes. Essas inscrições elas estão abrindo hoje, segunda-feira, dia 27 de julho, e elas devem ser feitas de forma presencial na unidade da Usina da Paz, lá em São Miguel do Guamá, que fica ali no bairro Jardim América. Então, você que é de São Miguel do Guamá, conhece alguém, pode indicar aí esse serviço. Lembra que as vagas são limitadas e elas vão ser preenchidas enquanto houver disponibilidade. Agora, você que se interessou mesmo por esse serviço, para participar, é preciso apresentar cópias do RG, CPF, comprovante de residência e também certidão de nascimento. Agora, quem for menor de idade, essa inscrição ela exige aí a presença de um responsável legal, que também precisa apresentar o CPF. Essas aulas elas vão ser realizadas no Complexo Poliesportivo da Usina da Paz e essa iniciativa busca unir a prática esportiva com a inclusão social de crianças e adolescentes. Está aí reforçando mais uma vez, aulas gratuitas de futsal e vôlei, são 100 vagas que estão abertas de forma gratuita. As inscrições devem ser feitas na Usina da Paz de São Miguel do Guamá de forma presencial a partir de hoje, segunda-feira, dia 27 de julho. Agora são 9h36, eu vou para um rápido intervalo, volto já já.
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3: Agora são 9h39.
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3: Rômulo Martins chegando com a sua coluna Corpo em Movimento de hoje. E o nosso tema é: musculação protege o cérebro contra a demência. Vamos acompanhar.
4: Olá, gente. Bom dia. Aqui é o Rômulo Martins. Você já parou para pensar que o músculo que você treina na academia não serve só para sustentar o corpo, mas também pode sustentar a sua mente? Pois é, um novo estudo da Unicamp mostra que a musculação ela pode proteger o cérebro de idosos contra a demência e, em alguns casos, até reverter sinais de perda de memória. Interessante que o Brasil está envelhecendo rápido, né? Segundo o IBGE, em 2030 teremos mais idosos do que crianças no país, e junto com o envelhecimento, cresce o medo de muitas famílias, o avanço na demência e do Alzheimer. O que esse estudo revela é uma luz de esperança, uma prática simples, acessível e conhecida por todos. A musculação pode se tornar um verdadeiro remédio para o cérebro. A turma da Unicamp ali definiram que, através do Instituto de Brain, acompanharam 44 idosos com comprometimento cognitivo leve. Sabe quando a pessoa começa a esquecer coisas simples, tem dificuldade de atenção, mas ainda não é um quadro de Alzheimer? Era esse o perfil. A turma ali que foi estudada, eles foram divididos em dois grupos. Um grupo fez musculação duas vezes na semana só, com exercícios progressivos, né, toda semana ajustando um pouquinho a carga ali, durante 6 meses. Já o outro grupo não treinou. O resultado, turma, foi impressionante. Os que treinaram não só melhoraram na memória verbal, né, aquela usada no dia a dia para lembrar nomes, listas, conversas, como também mostraram nas imagens de ressonância magnética que o cérebro estava diferente. Regiões normalmente afetadas pelo Alzheimer como o hipocampo estavam mais preservadas. E mais, 5 participantes desses 44, eles melhoraram tanto que deixaram de se encaixar no diagnóstico de comprometimento cognitivo leve. Mas o que a musculação tem a ver com o cérebro? Quando a gente faz exercício de força ali na academia, contrai o músculo, o corpo libera substâncias chamadas miocinas. Entre elas, a irisina, que atua como um mensageiro químico entre músculo e cérebro. Ela estimula a produção do BDNF, que é um fator neurotrófico derivado do cérebro que favorece a neurogênese, ou seja, a formação de novos neurônios e conexões cerebrais. Em outras palavras aqui, levantar peso faz o cérebro se renovar. É como se cada treino fosse uma faxina, limpando inflamações, fortalecendo a memória e aumentando a resistência da mente ao envelhecimento. Talvez você esteja me ouvindo agora e fica pensando assim, mas eu nunca entrei numa academia, será que ainda dá tempo? Se você talvez tenha um familiar, um pai, algum conhecido que se enquadra nisso, a resposta é sim. O estudo mostra que mesmo em idosos já com sinais de perda cognitiva, o benefício foi real. E não é preciso virar atleta. 2 vezes por semana, com orientação, já é o suficiente para começar a proteger sua mente. E vale lembrar, a musculação não é só estética, não é só vaidade. Ela é saúde, ela é independência, é memória. Quantos avós e pais poderiam ter mais qualidade de vida, lembrar melhor de histórias, acompanhar os netos, simplesmente por incluir esse hábito na rotina? Então, aqui fica o convite, se você tem ali mais 60, incentive-se a começar. Se você tem pais ou avós, leve essa informação para dentro de casa. A musculação é uma das ferramentas mais poderosas que temos contra o avanço da demência. A ciência da Unicamp está mostrando, envelhecer não precisa ser sinônimo de esquecer. O corpo forte ajuda a manter a mente forte. Eu sou o Rômulo Martins e esse foi mais um quadro da coluna Corpo e Movimento aqui da CBN, porque saúde é o futuro e o futuro pode começar hoje. Uma semana abençoada para vocês e até a próxima semana.
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3: Agora são 9h44, continuamos aqui no Estação CBN de hoje. E agora vamos repercutir como é que foi esse último final de semana de julho. A gente escolheu aqui um destino, que é a ilha de Cotijuba. Ela fica a 30 minutos aqui da capital paraense e foi o destino de muita gente nesse último final de semana. O Diego Beckman preparou uma reportagem sobre ilha de Cotijuba, destino, último final de semana. Vamos acompanhar.
5: Animação, diversão e entusiasmo. Nem mesmo as filas foram capazes de tirar a alegria dos passageiros que escolheram a ilha de Cotijuba, distrito de Belém, para curtir o quarto final de semana de julho. As embarcações saem de 10 em 10 minutos, com preços que variam entre R$ 9 a R$ 14. As filas eram longas, mas o tempo de espera era curto. Cerca de 30 minutos nas águas da Baía do Guajará bastam para conhecer uma praia que tem os seus encantos. A influenciadora Shelly Kevlin aproveitou para levar o marido, Romilson Lobato, pela primeira vez à ilha. Para ela, o verão tem sido bastante aproveitado entre as praias de Cotijuba e Caripi, em Barcarena, nordeste do estado.
6: A gente é de Barcarena e sempre vai para a praia de lá, Caripi, a gente já foi para Beja também. E agora que a gente está indo, é a primeira vez dele em Cotijuba, mas a gente já foi várias vezes, eu, a vovó, enfim. É uma praia muito famosa e muito boa também de curtir. A gente veio fazer uma coisa diferente, né? Mas a gente está sempre por lá, pela Praia do Caripe.
5: Segundo a estimativa da administração, cerca de 30 mil pessoas passaram pelo terminal neste final de semana. Para Jorge Moraes, supervisor do terminal de Icoraci, o movimento está bem acima do esperado, e o cenário deverá ser o mesmo para o último final de semana das férias.
7: Olha, sempre é esperado, né, nas férias que nós comemoramos como férias das nossas crianças, né? todo ano é assim, entendeu? Isso é histórico, né? Claro, antes era feito no famoso tapete velho ali, né, antigo. Mas eu aposto que foi feito o terminal hidroviário, né? Veio tudo para cá, né? Passou a funcionar o geladão e veio a cooperativa também, né? E o final de semana também, ainda tem mais um final de semana. A gente sabe que ainda vai ser mais prolongado ainda, porque mesmo sendo sábado, se eu não me engano, é dia 1º, né? Mas é um final de semana porque, na realidade, o retorno só é dia 3 das aulas, né? Então, ainda vai ter mais um final de semana desse, com certeza. De muito fluxo, pode ter certeza.
5: Além das viagens para Cotijuba, o terminal também possui viagens para a Ilha de Mosqueiro. Uma dica para quem quer evitar o sufoco do trânsito e viajar pelos rios da Amazônia. De Belém, Diego Beckmann.
3: Tá aí, dica de Diego Beckmann, que acompanhou o movimento nesse último final de semana de julho, mas como ele bem lembrou aí na sua reportagem, ainda tem aí o finalzinho ou início de agosto, quem pode também aproveitar esse próximo final de semana já tá aí contando as horas para sair de Belém e aproveitar nossas belezas naturais. Agora são 9h48, a gente vai para um rápido intervalo aqui no Estação e volto já já.
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1: Agora são 9h41, estamos de volta aqui no Estação CBN de hoje. Eu conto com a sua participação. Lembrando que a gente está aqui no WhatsApp da Rádio CBN, que é o 919-8814-0073. Nós também estamos aqui no chat do youtube.com/CBN Amazônia. Você pode mandar o seu comentário e também acompanhar a nossa programação com imagens no YouTube. Tem também outra opção para interagir conosco, que é o aplicativo CBN Amazônia. Então, pelo WhatsApp, pelo chat do YouTube, pelo aplicativo, qualquer uma dessas três opções, a gente está aqui aguardando a sua participação. Você pode mandar o seu comentário, interagir conosco, de repente mandar alguma situação, algum caso que está acontecendo aí perto de você, no seu bairro, onde você está, manda para a gente. Estou aqui aguardando a sua participação. Agora são 9h52. E ontem, domingo, dia 23, aconteceu uma mobilização aqui em Belém. Foi a terceira marcha dos manguezais amazônicos. Essa aqui aconteceu, então, no centro aqui da nossa cidade. E em pauta estava o fortalecimento da bioeconomia amazônica e também a ampliação de políticas públicas para as comunidades tradicionais. Essas duas aí foram tema, pauta, debate dessa terceira marcha, que reuniu lideranças das reservas extrativistas marinhas do Pará, do Maranhão e também do Amapá. Essas lideranças desses três estados estiveram ontem aqui na capital paraense para defender mais investimento nas comunidades costeiras, além do fortalecimento das associações comunitárias e também o incentivo a cadeias produtivas da pesca artesanal e também do extrativismo. Agora, segundo essas lideranças, o fortalecimento da bioeconomia amazônica depende de políticas públicas que incentivem essas associações comunitárias, porque são essas organizações que estruturam cadeias produtivas como pesca artesanal, caranguejo, mariscos, as oleaginosas, garantindo renda para centenas de famílias, também contribuem diretamente para a preservação e conservação dos manguezais. Essa mobilização foi feita na manhã de ontem e, além da bioeconomia, do fortalecimento da bioeconomia e das fortalecimento das comunidades tradicionais, teve um outro tema que foi ligado ao gênero. Foi discutido também, apresentado também assim, durante essa mobilização, o protagonismo das mulheres na gestão das reservas extrativistas. E uma das lideranças informou para a gente que, por exemplo, a rede Mães do Mangue e também os clubes de poupança contam com apoio e ampliaram aí a presença feminina na presidência das associações e também nos conselhos deliberativos dessas unidades de conservação, fazendo aí mais um espaço de participação das mulheres na construção de políticas para esses territórios. Lembrando que essa marcha, né, a terceira marcha dos manguezais amazônicos, que foi realizada ontem aqui em Belém, ela integra a campanha Julho Verde. Julho Verde, que fala também da mobilização em defesa dos manguezais e busca fortalecer a gestão compartilhada das reservas extrativistas. Agora são 9h55. E hoje, segunda-feira, dia 27 de julho de 2026, a gente traz uma ótima notícia aqui para o Teatro da Paz. O Teatro da Paz, junto com o Teatro Amazonas, que fica em Manaus, os dois foram reconhecidos como Patrimônio Cultural do Mundo, de acordo com a Unesco, que é a Organização das Nações Unidas para Educação, Ciência e Cultura. Esses dois teatros, eles já eram tombados pelo IFAM, que é o Instituto do Patrimônio Histórico e Artístico Nacional, desde 1960, mas hoje, segunda-feira, a gente amanheceu aí com essa boa notícia, porque esses dois teatros, eles estavam concorrendo, né, submeteram aí a sua candidatura a um comitê, o Comitê do Patrimônio Mundial da Unesco, esse que fica na Coreia do Sul. E aí tem umas duas, três semanas que esse comitê estava em discussão, avaliando também outros teatros, outros locais em diversos estados, em diversas partes do país, em diversos outros locais. E acabou que aqui na Amazônia, Teatro Amazonas e Teatro da Paz foram escolhidos, então aprovados pelo Comitê do Patrimônio Mundial da Unesco na Coreia do Sul. E aí, esses dois teatros agora integram a lista do Patrimônio Mundial Cultural da Unesco. Eles ficaram sobre a designação de Teatros da Amazônia, mais uma vez reforçando, então, Teatro da Paz e o Teatro Amazonas, que fica em Manaus. E agora, os Teatros da Amazônia compõem, então, essa lista aí de patrimônio mundial, junto com outros lugares aqui do Brasil, como, por exemplo, o Plano Piloto de Brasília, o Cais do Valongo, que fica no Rio de Janeiro, e também os Centros Históricos de Olinda e também Salvador. Tá aí, então, a gente traz essa boa notícia para a nossa cultura, para a nossa cidade, para a valorização do nosso patrimônio. Teatro da Paz, ao lado do Teatro Amazonas, foi escolhido, então, como Patrimônio Cultural do Mundo, de acordo com a Unesco. Agora são 9h57. Sigo aqui no Estação CBN, trazendo agora informação e dica de estágio. A gente está destacando que hoje também, segunda-feira, dia 27 de julho, é o início das inscrições para o processo seletivo voltado a estudantes de arquitetura, biblioteconomia, ciências contábeis, engenharia civil e áreas de tecnologia da informação daqui de Belém e também para estudantes de direito lá em Altamira. Todo esse grupo de estudantes pode concorrer a uma vaga de estágio na Justiça Federal. A Justiça Federal divulgou aí um edital voltado ao processo seletivo para esses estudantes, que as inscrições começaram hoje, dia 27 de julho, e elas vão até o dia 14 de agosto. Quem se interessar, ou de repente quem está nessa lista aí de áreas de conhecimento, pode preencher um formulário eletrônico. Vai ter uma prova para selecionar esses candidatos. Agora, de acordo com o edital, a carga horária é de 4 horas diária. Isso vai funcionar durante, né, o período de funcionamento ali da Justiça Eleitoral, que vai de 8 até as 16 horas. Então, durante esse período, 4 horas desse período vai ser destinada a essa formação, né, desses profissionais que também ainda não concluíram a sua graduação, mas estão ali trilhando esse caminho. Estou falando dos estagiários. Quem se interessar também já fica sabendo que o valor da bolsa mensal é de R$ 1.200. Ela pode ser acrescida aí de auxílio de vale-transporte e também de... Esse auxílio, na verdade, ele tem R$ 8 por dia de atividades no mês. Agora, sobre as provas, né, que eu falei ainda há pouco, elas já estão marcadas para o dia 23 de agosto. Isso é um domingo de manhã, né, a partir das 9 horas, vai ser lá na sede da Seção Judiciária do Pará, que fica aqui em Belém, na rua Domingos Marreiros, no bairro do Marizal. São 10 questões de múltipla escolha e duração de 30 minutos, ou seja, de 9 às 9 e meia ali o candidato vai precisar resolver todas essas 10 questões de múltipla escolha. E aí o resultado deve ser divulgado em 5 dias úteis no endereço eletrônico que vai ser indicado pela Justiça Federal. Isso aqui em Belém. Agora, lembra que eu falei que tem estudante de opção para a vaga de direito, curso de direito lá em Altamira? Para esses alunos, a prova vai ser no dia 30 de agosto e aí ela vai ter aí uma duração de 3 horas, vai ser composta então por 40 questões de múltipla escolha, aquela que, né, só tem uma alternativa certa, cada uma valendo aí 2,5 pontos, totalizando 100 pontos. Já a segunda etapa, ela vai ser a análise do desempenho acadêmico do candidato. Isso vai ser feito com base aí no coeficiente acumulado ou também no índice equivalente adotado pela instituição de ensino. Lembrando, então, que as inscrições lá em Altamira, elas poderão ser feitas a partir de hoje na sala de sessão suporte administrativo e operacional da subseção, que fica ali na Avenida Tancredo Neves. Então, você que faz direito em Altamira ou conhece alguém, já sugere aí essa opção, processo seletivo para estágio da Justiça Federal. Vou mais uma vez só reforçar aqui os cursos, né, a área de conhecimento. Aqui em Belém, opção, né, vaga para estudantes de arquitetura, biblioteconomia, ciências contábeis, engenharia civil e áreas de informação. E em Altamira, o pessoal de direito. Fica aí a dica para você que está estudando. Agora são 10h01, vem aí o repórter CBN e na sequência a gente tem o nosso primeiro giro de notícias aqui da região norte. A gente volta já já.
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0: Segunda-feira, 27 de julho de 2026. Os presidentes Lula e Xi Jinping da China conversaram por mais de uma hora por telefone na noite de domingo. O chinês disse a Lula que apoia o Brasil no caso das interferências estrangeiras em assuntos internos. Eles também concordaram em acelerar as negociações para um acordo de livre comércio entre o Mercosul e o país da Ásia. Lula e Xi Jinping destacaram os bons resultados do comércio bilateral entre as duas nações e reforçaram a intenção de ampliar parcerias em áreas como inteligência artificial, satélites, minerais críticos e comércio de fertilizantes. Em entrevista à Rádio Jornal de Pernambuco, o ministro da Fazenda, Dario Durigan, chamou o presidente da Argentina, Javier Milei, de palhaço e classificou como interferência externa indevida e absurda a participação do argentino e do presidente Donald Trump na política brasileira. No sábado, Milei xingou o presidente Lula de lixo socialista e presidiário na convenção do PL que oficializou o senador Flávio Bolsonaro como candidato à presidência. Durigan também rebateu as críticas sobre a situação econômica brasileira e afirmou que os índices de inflação e dívida pública da Argentina são mais elevados que os números do Brasil. O ministro ainda disse que no próximo mês vai se encontrar com o secretário de Tesouro dos Estados Unidos, Scott Bessent, e apresentar os argumentos de forma respeitosa para mostrar que Washington não tem razão ao aplicar o tarifaço a produtos brasileiros. No horário de Brasília, 10:04.
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1: Agora, 10 horas e 5 minutos no horário de Brasília, vamos à nossa primeira edição desta segunda-feira do Giro CBN Amazônia ao vivo para os estados de Roraima, Rondônia, Acre, Amapá, Amazonas e Pará. A gente começa hoje nossa edição com o estado de Roraima, na Mamorã, está com a gente. A informação é que um soldado da Força Aérea Brasileira é investigado pela Polícia Civil de Roraima por suspeita de induzir uma adolescente de 13 anos, moradora do interior de São Paulo, a praticar automutilação pela internet. Vamos lá, na Mamorã, com a informação. Bom dia.
2: Bom dia para você, Patrick. A Polícia Civil aqui do estado de Roraima cumpriu um mandado de busca e apreensão contra um soldado da Força Aérea Brasileira. Ele tem 22 anos e está sendo investigado, como você mencionou, por induzir uma adolescente de apenas 13 anos à automutilação por meio da internet. A operação em questão foi realizada na casa do militar, que fica na zona oeste da capital Boa Vista. Durante a ação, os policiais apreenderam um telefone celular e um dispositivo de armazenamento de dados. Todo o material vai ser encaminhado para a perícia e deve ajudar a esclarecer a participação do suspeito no caso. Segundo a Polícia Civil, as investigações começaram depois que o Centro Nacional para Crianças Desaparecidas e Exploradas, né, que é uma organização internacional de proteção à infância, encaminhou uma denúncia para a Polícia Federal em setembro do ano passado. E aí, a partir do horário, o caso chegou na Delegacia Geral de Homicídios aqui de Roraima, que identificou que esse suspeito mantém contato com a vítima por mensagens diretas em uma rede social. De acordo com a investigação, durante essas conversas, o militar incentivava a adolescente a praticar automutilação. O delegado responsável pelo caso afirmou que a perícia dos equipamentos apreendidos vai ser fundamental para reunir provas e saber, de fato, qual a participação desse suspeito no caso. Ele está respondendo ao processo em liberdade. Procurada pelo portal G1, a Força Aérea Brasileira informou que está acompanhando o caso e que está colaborando com as investigações conduzidas pela Polícia Civil. E nós, claro, seguimos acompanhando também a investigação desse caso que chamou a atenção aqui no estado de Roraima. Patrícia.
1: Muito obrigado, Namã. Bom trabalho para você e para toda a nossa equipe da CBN Boa Vista. Vamos a Rondônia. Golpes financeiros continuam fazendo milhares de vítimas no estado. Um levantamento mostra que mais de 56 mil tentativas e indícios de fraudes foram registrados no estado apenas no primeiro semestre deste ano. Os jovens e as pessoas de menor renda estão entre os grupos mais vulneráveis. Informação com João Alves. João, bom dia.
3: Oi, Patrick. Bom dia para você e para os ouvintes. Esses dados são de um levantamento da Datatec COD, que é uma empresa que monitora indícios de fraudes no sistema financeiro brasileiro. E aqui em Rondônia, então, foram mais de 56 mil registros entre janeiro e junho deste ano. E embora esse número represente uma queda de cerca de 10% em relação ao semestre anterior, o cenário ainda preocupa, porque a maior parte dos casos envolve a chamada engenharia social, que é quando o golpista manipula a vítima para conseguir dados pessoais, senhas ou autorização para movimentações financeiras. E o celular, Patrick, é o principal meio utilizado pelos criminosos e as contas correntes continuam sendo o alvo mais frequente desses golpes, né? Outro dado importante é o perfil das vítimas. Segundo a pesquisa, jovens e pessoas de menor renda estão entre os mais vulneráveis, principalmente em golpes envolvendo as chamadas contas laranja,

0: aguda grave, o Acre
1: registra o
0: maior número dos últimos três anos.
1: Bruna, bom dia. Bruna, bom dia.
2: Bom dia, Patrick. É isso mesmo. O Acre registrou quase 2 mil internações por síndrome respiratória aguda grave neste ano. O maior número divulgado na última sexta-feira foram 1.999 internações entre janeiro e julho. As crianças e os idosos continuam sendo os mais afetados. Só entre os pequenos de 2 a 4 anos foram 411 casos, seguidos por 370 em crianças de 5 a 9 anos e 308 em menores de 2 anos. Já entre os idosos com 60 anos ou mais, foram 377 internações. A capital Rio Branco concentra quase metade dos registros, com 856 casos, e Cruzeiro do Sul aparece em seguida, com 292 internações. O boletim também mostra que, apesar da queda nos atendimentos de casos leves de síndrome gripal, aumentaram os quadros graves que exigiram internação. O rinovírus segue como agente mais frequente. Até agora, o Acre contabiliza 52 mortes por S-RAGE em 2026. Houve também queda nos óbitos entre idosos, mas aumento entre crianças menores de 2 anos. Patrick.
0: Obrigado, Bruna. Bom trabalho para você e para toda a nossa equipe da CBN Rio Branco.
1: Nossa equipe da CBN
0: Vamos
1: Rio Branco.
0: Vamos ao Amapá. Vamos à Agência Amapá, Nacional de Transportes
1: Aquaviários.
0: Multou em R$ 42 mil a empresa responsável pela travessia entre Laranjal do Jari, no Amapá, e Monte Dourado, no Pará. O órgão explicou o motivo dessa penalidade. Informações com Luiz Felipe Santos.
1: Bom dia.
3: Olá, Patrick, bom dia. De acordo com a ANTAQ, a empresa Potengi Empreendimentos Limitada foi multada por operar a travessia sem a autorização exigida pela agência reguladora. A ANTAQ informou que, durante o processo administrativo, ofereceu à empresa a possibilidade de firmar um termo de ajustamento de conduta, que é um TAC, para regularizar a operação e manter o serviço dentro das normas. A agência explicou ainda que a autorização serve para comprovar que a empresa atende aos requisitos jurídicos, fiscais, técnicos e operacionais. A certificação da embarcação e também a habilitação da tripulação são atribuições da Marinha do Brasil. A ANTAQ informou que permanece disponível para analisar pedidos de autorização de empresas interessadas em operar a travessia. Nós tentamos contato com um representante dessa empresa responsável pela balsa, mas até agora não tivemos respostas. Patrick, é com você.
0: Muito obrigado pela informação, Luiz. Bom trabalho para você, para toda a nossa equipe da CBN Macapá. Vamos agora com as informações do Amazonas. Zero de Souza está conosco. O estado do Amazonas é o segundo estado do país com maior risco ambiental e climático para crianças e adolescentes.
1: Eros, bom dia. Bom
4: dia, Patrick. Bom dia aos ouvintes da CBN Amazônia. Esse dado é um levantamento do Unicef, que avaliou a exposição da população infantil a secas, calor extremo e também a falta de saneamento básico. De acordo com esse estudo, mais de 42% dos municípios do Amazonas estão no nível máximo de alerta. O estado, inclusive, fica atrás apenas do Pará no ranking nacional. No interior, as secas históricas isolam comunidades, dificultam o acesso à água potável, às escolas e aos serviços de saúde. Já as queimadas pioram a qualidade do ar e aumentam os casos de doenças respiratórias entre crianças. Aqui em Manaus, o estudo destaca outros desafios, como as ilhas de calor, a falta de arborização em parte das escolas, a fumaça durante o verão amazônico e também alagamento em áreas de risco da capital. O Unicef defende mais investimento em saneamento, adaptação às mudanças climáticas e também proteção à infância. Patrick.
0: Muito obrigado, Eros, pela informação. Bom trabalho para você. Bom dia. Vamos ao estado do Pará para finalizar essa primeira edição do Giro CBN Amazônia. Hanna lidera a corrida ao governo do Pará. Pesquisa Genial Quest aponta empate técnico em eventual segundo turno para o governo do estado. Pesquisa que foi realizada em alguns dos grandes centros urbanos do país. Pará, um deles. Diego Beckmann, bom dia. Informação com você.
5: Bom dia, Patrick. Bom dia a todos do Giro CBN Amazônia. A mais recente pesquisa Genial Quest sobre a disputa pelo governo do Pará, divulgada nesta semana, mostra mudanças no cenário eleitoral paraense. No cenário do primeiro turno, Hanna Gassan, do MDB, lidera com 24% das intenções de voto. Em relação ao levantamento anterior, ela subiu 5 pontos percentuais.

0: baixo, passando de 19% para 24%. Na segunda colocação aparece Dr. Daniel Santos, do Podemos, com 20%. Na pesquisa anterior, ele tinha 22%, a variação dentro da margem de erro. Em seguida, vem Mário Couto, do Democracia Cristã, com 11%, Araceli Lemos, do PSOL, e Kleber Rabelo, do PSTU, tem 2% cada. Raquel Brício, do Unidade Popular, aparece com 1%. Os votos brancos e nulos somam 13%. Outros 27% dos entrevistados disseram que ainda estão indecisos ou não souberam responder. Em um eventual segundo turno entre Hanna Gassan e Dr. Daniel Santos, o cenário é de empate técnico. Hanna tem 36% das intenções de voto, enquanto o Dr. Daniel aparece com 35% dentro da margem de erro. Na disputa pelo Senado, o ex-governador Helder Barbalho, do MDB, lidera com 24%. O senador delegado Éder Mauro, do PL, tem 14%. Zequinha Marinho, do Podemos, aparece com 7%. Celso Sabino, do União Brasil, e Paulo Rocha, do PT, estão empatados com 5% cada. A pesquisa também mostra que o eleitorado ainda pode mudar de opinião. 57% dos entrevistados afirmaram que ainda pode alterar o voto até o dia da eleição. Outros 42% disseram que a decisão já está definida. O levantamento foi realizado entre os dias 21 e 25 de julho, com 900 eleitores de 16 anos ou mais entrevistados de forma presencial. A margem de erro é de 3 pontos percentuais, para mais ou para menos, e o nível de confiança é de 95%. Patrick, volto com você.
1: Muito obrigado, Diego. Bom trabalho para você e para toda a nossa equipe da CBN Belém. Agora são 10 horas e 16 minutos no horário de Brasília. Esta foi nossa primeira edição do Giro CBN Amazônia desta segunda-feira, 27 de julho. Daqui a pouquinho, 11 da manhã no horário de Brasília, a gente volta com a segunda edição. Até mais.
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1: Agora são 10h22.
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1: Segunda-feira chegando e Flávia Figueira também com a sua coluna Direito de Família, hoje trazendo para a gente um tema que envolve finanças e também muito ajuste, afinal, como estabelecer o valor da pensão alimentícia? Bom dia, Flávia, responde para a gente.
2: Bom dia, Izzy. Bom dia aos nossos ouvintes da CBN. Pois é, né? A pensão alimentícia ela é sempre uma polêmica quando a gente fala em estabelecimento de valores. E é comum a gente pensar que quando a gente fala em alimentos, ela só serve para alimentar essa criança ou esse adolescente. Ou seja, valores relacionados a supermercado, por exemplo, a como essa criança e esse adolescente, eles vão se alimentar. E não é só isso, tá? Para que a gente possa estabelecer o valor da pensão alimentícia, eu tenho que levar em consideração alguns fatores. Dentre eles, a própria alimentação, como eu acabei de falar, as questões relacionadas à saúde, à educação, ao lazer, easy, e à moradia. Então, minimamente, eu levo em consideração esses 5 aspectos para estabelecer o valor da pensão alimentícia. Flávia, mas lazer, sim, o lazer da criança e do adolescente, ele é levado em consideração. É por isso que muitas vezes, Izzy, acontece, por exemplo, de um valor da pensão alimentícia ser alto, considerando o padrão de vida dessa família, se de repente essa criança e esse adolescente viajava todo ano, né, ou possui aí questões relacionadas a muita diversão e que já era estabelecido nesse patamar familiar. Então, todos esses aspectos devem ser levados em consideração quando a gente estabelece um valor de pensão alimentícia.
1: Agora, Flávia, como é que a gente pode organizar aí esse esquema, né, essa tabela? Como é que faz essa divisão, por exemplo? É com base em determinados bens ou depende do salário ou é uma combinação ou... De repente a pessoa não tem ali nem aquele mínimo para estabelecer, como é que faz?
2: Interessante, Izzy. Por quê? Porque se esses pais eles já estavam casados e de repente veio o divórcio, essa criança ela tem ali o direito de ter aqueles valores que eram relacionados a quando esses pais eram casados, ou seja, o padrão de vida continuar acontecendo quando aqueles pais eram casados. Mas acontece também, Izzy, desses pais não serem casados, de ser, por exemplo, uma relação eventual, onde eles namoravam, inclusive, e precisa se estabelecer aqueles valores. Como é que a gente leva em consideração situações nesse aspecto? Eu devo observar a necessidade daquela criança que está recebendo, que vai receber aqueles valores, e a possibilidade daquele pai ou daquela mãe também, porque é muito comum também a mãe prestar alimentos para pagamento da pensão alimentícia. Então, eu levo em consideração o que aquela criança necessita ou aquele adolescente necessita e tudo aquilo que aquele pai também pode pagar. Por quê, Izzy? Porque eu também não posso onerar aquele pai, aquela mãe de tal forma que eles não possam sobreviver, né? Então, a gente às vezes escuta 20% do salário mínimo, 30% do salário mínimo para pagamento daquela pensão alimentícia, mas eu também não posso, parece baixo, mas eu também não posso onerar de tal forma aquele pai que ele não tenha como pagar o seu transporte, que ele não tenha como pagar a sua moradia, por exemplo, o seu dia a dia, a sua alimentação. Então, eu sempre preciso equilibrar esses valores da necessidade dessa criança e a possibilidade daquele pai ou daquela mãe. Não é? E a gente tem muito esse pensamento, né? Ah, quem tem que pagar pensão alimentícia é o pai. Não, às vezes a criança ela está sob a guarda do pai e essa mãe deve também oferecer pensão alimentícia. E mesmo que eles estejam, que seja de pais separados, por exemplo, deve ser proporcional àqueles pais. Se a mãe ganha R$100, vai ser em cima do valor de R$100. Se o pai ganha R$200, vai ser em cima do valor dos R$200.
1: Perfeito. Eu estou vendo aqui, Flávia, que esse debate ele também foi revisto, também analisado, atualizado, posso dizer assim, pela Câmara. Ela divulgou, inclusive, até uma informação na última semana, né, que a Câmara dos Deputados aprovou, no primeiro semestre, novas regras para a pensão alimentícia. Esse tema ele é constantemente revisitado, Flávia, ou tem atualizações dependendo, por exemplo, da dinâmica da sociedade ou de algum projeto de lei que foi atualizado? Como é que funciona? Tem alguma atualização que você pode compartilhar com a gente?
2: Nós sempre temos atualização relacionada ao pagamento de pensão alimentícia, exatamente por essas polêmicas que nós estamos trazendo aqui, né? São temas que envolvem o melhor desenvolvimento da criança e do adolescente, eles não podem estar estagnados na sociedade. Então, por exemplo, nós temos projeto de lei que estabelece um mínimo de 30% do salário mínimo para o pagamento da pensão alimentícia. Hoje, Izzy, nós não temos percentual máximo e nós não temos percentual mínimo relacionado a esse pagamento. E por isso o judiciário ele acaba tendo essa dissonância, ou seja, nós sempre temos várias decisões que muitas das vezes geram polêmica em relação ao pagamento e por isso o nosso legislativo acaba se manifestando. Essas últimas movimentações que nós tivemos, por exemplo, leva em consideração o trabalho doméstico, como é que a mãe fica em casa e ela pode ter ali aquele valor também revisitado em relação à pensão alimentícia. Então, muitas vezes, essa mãe ela não trabalha, ela passou a vida inteira, né, e também o pai, porque é mais comum a mãe, mas ela passou a vida inteira cuidando desses filhos. Então, como é que a gente pode valorar esse valor da mãe em relação a essa criança, em relação aos cuidados que ela tem? Não é porque ela fica em casa, né, Izzy? Nós que somos mães sabemos, não é porque a gente pode ficar em casa, por exemplo, que isso não tem um valor, porque nós trabalhamos, nós limpamos, né, e cuidamos dessa criança, levamos para a escola, voltamos. Então, leva-se também em consideração esse trabalho materno em relação aos cuidados com a criança e com o adolescente. Então, temos que ter aí claro que aqui a gente está trazendo o geral, mas considerando a peculiaridade de cada criança e de cada adolescente e os cuidados que se deve ter, é que vão ser estabelecidos esses valores da pensão alimentícia.
1: Flávia, para a gente encerrar a nossa coluna de hoje, quais são aquelas dicas principais que você deixa para quem está nos ouvindo, nos assistindo, de repente está passando por uma situação dessa, né?
2: Eu quero só fazer um adendo para essas informações finais, Izzy. Não é porque eu tive mais um filho que eu vou ter a possibilidade de diminuir o valor da pensão alimentícia que eu possa pagar os outros filhos. Então, por exemplo, se eu tenho três filhos, cada filho pode ter um valor diferente e isso tem que ser observado pela justiça, sim. E não é porque eu tenho um quarto filho que eu vou poder diminuir os três anteriores. Então, nessas situações que estiver passando, né, por essas peculiaridades, precisando estabelecer o valor da pensão alimentícia, procurar um advogado ou realmente a defensoria pública para buscar essas observações, porque é um direito da criança e do adolescente, muito mais do que um direito de pai e mãe, é um direito da criança e do adolescente ver aí o seu melhor desenvolvimento diante da pensão.
1: Quero te agradecer, Flávia, por hoje, sempre trazendo esses assuntos aí que estão no dia a dia de quem está nos ouvindo, nos assistindo. Até semana que vem.
2: É semana que vem, Izzy, ótima semana a todos os nossos ouvintes.
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0: Segunda-feira, 27 de julho de 2026. A projeção de crescimento do PIB brasileiro para esse ano permaneceu em 1,99% pela quarta semana seguida. Para 2027, a expectativa caiu de 1,65% para 1,60%. Os dados estão no Boletim Focus, divulgado hoje pelo Banco Central. A Caixa Econômica Federal deve terminar hoje de distribuir o lucro de quase 13 bilhões de reais do FGTS. Todos os 134 milhões de trabalhadores com saldo em 31 de dezembro de 2024 vão receber uma parcela. Os ganhos registrados em 2024 estão relacionados com operações de crédito imobiliário e aplicações em títulos públicos. Uma pesquisa Genial Quest divulgada sobre a eleição no estado do Pará mostra uma disputa acirrada entre a governadora Hanna Gassan, do MDB, e doutor Daniel Santos, do Podemos. Num cenário de segundo turno, os dois apareceram praticamente empatados na margem de erro. Hanna Gassan obteve 36% e Daniel Santos 35%. O levantamento ouviu 900 eleitores entre os dias 21 e 25 de julho. A margem de erro é de 3 pontos percentuais para mais ou para menos e o nível de confiança chega a 95%. A pesquisa foi registrada na Justiça Eleitoral com o código PA 04548/2026. E a Bolsa de Valores de São Paulo sobe 0,14% aos 174.286 pontos. O dólar comercial está em alta de 0,24%, negociado a R$ 5,09. O euro vale R$ 5,79, elevação de 0,32%. No horário de Brasília, 10 horas e 33 minutos.
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1: Agora são 10h33, de volta aqui no Estação CBN. Vamos falar de saúde, deixar um alerta para você que está nos ouvindo, nos assistindo nesse momento, porque Belém está entrando na última semana da campanha de vacinação contra a influenza. É isso mesmo, você que ainda não atualizou a sua carteira de vacinação, de repente tem criança, tem idoso em casa, tem essa última semana para completar esse esquema vacinal. A população tem até o dia 30, próxima quinta-feira, dia 30, para receber essa dose. Essa vacina está disponível em todas as salas de vacinação da rede municipal. E a prefeitura está deixando esse alerta principalmente para ter cuidado com as crianças, os idosos, as gestantes e também pessoas com comorbidades. A meta dessa campanha é imunizar mais de 320 mil pessoas dos grupos prioritários. Aí você pode pensar, né? Ah, a gente está no mês de julho, de repente essas unidades não estão abertas, não vou deixar para agosto. Presta atenção, olha, até o dia 30 de julho, quinta-feira, as unidades de saúde estão funcionando de segunda a quinta, das 8 horas da manhã até as 5 horas da tarde. Então, se você, de repente, não conseguir ir de manhã, tem aí um espacinho na horário da tarde, dá para se vacinar, vai até as 5 horas esse atendimento. Mas quem também não conseguir até esse horário, tem uma outra opção, que são os postões de vacinação que estão no bairro do Jurunas e também no distrito de Coraci. Lá, esse atendimento ele tem um horário ampliado, uma coisa um pouco mais diferenciada. Começa 8 horas da manhã e vai até as 10 horas da noite também, de segunda a quinta. Então, de repente, você que trabalhou aí o dia todo, ah, não tenho tempo, não vou conseguir, pode se dirigir aí ao postão do Jurunas e também tem em Coraci, com atendimento até as 10 horas da noite. Lembrando que, para receber a vacina, precisa apresentar um documento oficial com foto e, se possível, o cartão de vacinação, já para você registrar ali o seu histórico, acompanhar direitinho ali o seu calendário vacinal. Tá aí, então, a dica, trazendo, aliás, né, para você que está nos ouvindo, nos assistindo, muita saúde e também esse alerta sobre a vacinação contra a influenza. Última semana dessa campanha de vacinação vai até o dia 30, então, próxima quinta-feira, nos postos de saúde aqui da nossa capital. Agora são 10h36, a gente vai para um rápido intervalo, eu volto já já.
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2: Agora são 10h41.
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2: Muito bom dia para você, Jamile Khaled. Seja bem-vinda à nossa coluna de hoje.
3: Bom dia a quem está conosco, ainda na praia, no trânsito, voltando da praia, na academia, em casa. Última semana do mês de julho. Quem ainda não viveu, tem que viver essa semana.
2: A oportunidade, né, Jamile? Muito bom. Mas olha,
3: quem
2: não dá
3: não botou o seu biquíni, a sua sunga. Tá, é o momento, tá indo pra prorrogação, então essa é a semana.
2: Mas olha, Jamile, não dá pra ir pra praia ou, de repente, né, algum balneário, atravessar aqui pra ir pro Cumbu sem descuidar da hidratação. Inclusive, esse é o nosso tema da coluna de hoje.
3: Exato. A gente vai falar desse tema na coluna de hoje, porque o mês de julho, ele coincide, vamos lá, com as férias escolares e é o nosso verão está ali no máximo, no 220, então é um cenário apropriado. Mas tudo que eu vou falar agora vale para o ano inteiro, especialmente até novembro, quando assim, o calor, gente, vai escalonar. O julho vai acabar, mas o calor segue firme. Outubro, então, que é o mês do cílio, que é um mês que a gente também vai se expor mais do que o habitual nas ruas, ao sol, então... A coluna de hoje está válida enquanto esse calor, enquanto o sol, enquanto o verão estiver escalonando, que é sobre a hidratação. E eu vou começar, eu não vou começar pelo óbvio, do tipo beba água, mas eu vou começar com as fórmulas mágicas, falando das fórmulas mágicas, né? Ah, eu não gosto de água, mas assim, drinks, eu tomo bastante drinks, eu me hidrato com drinks, ou então cerveja. Ou então suco de fruta, picolé. Então, isso vale como hidratação? Vamos lá, minha gente. Nada substitui a água. E existe, sim, muitas pessoas que, embora a água não tenha sabor, mas não é agradável para a pessoa. O paladar da pessoa não recebe de braços abertos a questão de tomar água. Seja mais geladinha, seja como for. Então, isso daí já vira uma barreira para que essa pessoa consiga se manter hidratada, consiga bater a sua meta de hidratação dia. Nesses casos, você pode estar fazendo água saborizada. Então, se você tem um paladar mais adocicado, cortar ali, colocar, por exemplo, morango em rodelas, goma de tangerina, limão, para essa água aí, tendo mais uma personalidade, ter um sabor, né, da fruta que você prefere. Não é suco, minha gente, é saborizar a água com pedaços de fruta. E isso, talvez, mudando um pouco o paladar, te ajude na ingesta. Se o seu paladar não é tão pro doce, então você pode investir nas ervas aromáticas. E aí você não vai mais saborizar a água, você vai aromatizar a água, tem diferença nisso. Então, pensar aí no manjericão, num raminho de alecrim, pepino em rodela, tudo isso vai dando sabor, vai dando personalidade à água. Porque nada substitui a água. Claro que para quem tem uma ingesta importante de chás ao longo do dia, essa ingesta de chá Ela conta sim na hidratação, ela ajuda sim, com certeza, tá? Mas assim, esse teu chá não pode ser adoçado, nem com açúcar, independente do tipo de açúcar, e nem com adoçante. A partir do momento que você toma. Ah, eu tomo bastante chá, mas ele é totalmente adoçado. Aí a gente volta para casa número zero, a gente volta a casas nesse jogo. Então, priorizar a água. E quanto mais exposto eu estou, mais água eu preciso, porque daí a minha eliminação aumenta. Então, torna-se uma questão matemática agora. Se você elimina mais, se você se expõe mais ao calor, consequentemente, você tem que, entre aspas, agora, abastecer mais, certo? E que matemática é essa? Só para quem está nos acompanhando agora e não tem assim. Quanto eu devo tomar? Quantos ml tem meu copo? A minha garrafa, que é o ideal que todo mundo tenha, né? Ande com a sua garrafinha, ande com o seu copo térmico. O ideal é que você consuma de 30 ml a 35 ml, nessa faixa aí, nessa variação de água, tá? Pelo seu peso atual. Então, você precisa minimamente saber mais ou menos quanto que você está pesando no momento e multiplicar esse peso por 30 até 35 ml. Então, 30, sim, seria o mínimo que a gente poderia negociar, tá? E 35, o máximo, sendo que para mulheres grávidas, pacientes renais, essa conta é diferente, mas é uma outra situação, são condições especiais. E a coluna de hoje a gente está falando para quem está ali na praia, de boa, curtindo o verão, o seu biquíni exposto ao sol. Então, assim, gente, num raciocínio rápido, tá? Uma pessoa, uma mulher de 60 quilos, vamos imaginar assim, fazendo a multiplicação direta, ela precisa, no mínimo, naquele dia que não foi legal para você, 1.800 de água, tá? De líquido. Suco pode ajudar nisso? Pode, só que aí o suco tem a questão. Se adoçou com açúcar, com adoçante, se é suco integral, que a gente sabe que a frutose está mais concentrada, são muitas camadas envolvidas aí para você falar suco liberado. Não é bem assim. Especialmente se for um indivíduo que seja pré-diabético ou diabético, que esteja acima do peso. Então, vamos focar na água, que é o mais fácil e é o que dá menos erro. Então, imaginando uma mulher de 60 quilos, ela teria que tomar no mínimo, 1.800, tá? E vamos lá, no seu melhor dia passar de 2 litros, tá? Seria esse o pensamento. Quanto maior o meu peso, essa multiplicação vai subindo. Até porque, minha gente, é maior a superfície corporal. Então, obviamente, a demanda por hidratação é maior. Lembre-se que a água participa de absolutamente todos os processos bioquímicos que ocorrem no seu organismo. Isto inclui, por sinal, oxidação de gordura, o famoso emagrecer. Então, não é apenas porque está calor, porque a gente está suando um pouquinho mais, que eu preciso beber água. Essa conta se aplica ao ano inteiro, principalmente para quem faz atividade física. Se for ao ar livre, então, na nossa cidade, a demanda maior. Quem deseja perder peso, principalmente perder peso de gordura, precisa também estar tendo muita atenção nisso. Aquele pessoal que está gripado precisa aumentar o consumo de água. Então, não é apenas porque é mês de julho, está todo mundo de férias e na praia. É para o ano todo esse pensamento. E para quem não consegue conferir, não tem noção ou não tem intimidade com esse processo, eu acho sim que a compra da garrafinha é um gatilho importante. Não precisa ser a mais bela, a mais cara, mas ela vai funcionar como um termômetro para você. Compre sua garrafinha, exemplo, 1,5 litro. E faça um propósito de secar duas ao longo do dia. Então, ali você já começa a ter a sua métrica, você já começa a ter uma noção do quanto está consumindo, e principalmente a garrafinha te olhando é uma maneira de te cobrar por performance, por conseguir bater a sua meta. E para algumas pessoas, você precisa ter essa questão da planilha do dia, da cobrança, do preciso secar essa garrafa, preciso bater essa meta para a pessoa funcionar. Cada um no seu ritmo.
2: Agora, Jamile, tem também outras opções, por exemplo, o relógio que ajuda, né, dar aquele alerta, ou de repente algum aplicativo, a tecnologia ajuda também nesse fomento aí da hidratação.
3: Minha gente tem relógio, tem aplicativo, tem lembrete, tem post, tem tudo que você quiser. O importante é você decidir. Para quem ainda não está batendo sua meta, hoje eu começo. E assim, os benefícios, gente, vão do seu cabelo, da sua pele, tá? Até a disposição. inchaço, até a maneira como aquela roupa que estava um pouquinho mais apertadinha vai entrar um pouco melhor em você. No caso da gente, mulher, a aparência da celulite. Não que tomar água vá sumir, não é sobre isso, minha gente, mas muitas vezes a aparência da celulite piora muito visualmente falando por conta dessa sua ingesta de água, que não é tão legal assim. Então, aí tem as compensações, né? É, para quem exagerou um pouquinho no álcool, sabe que no dia seguinte a ingesta de água é inegociável e tem que ser um plus ali para ajudar esse rim na questão do álcool. E para quem, enfim, almoço de praia, comidinha mais salgada, mais condimentada, muito fora do padrão da sua casa, naquele no dia seguinte você tem que dar um plus nessa ingesta de água para ajudar com essa ingesta maior de sal. Então, como você falou, tem vários meios, você só precisa começar.
2: Perfeito, Jamile. Tá aí as dicas, orientações para quem está nos ouvindo, nos assistindo. Até semana que vem, Jamile, com muita água durante essa semana.
3: Sim, fica até semana que vem. Uma feliz semana a todos.
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2: Agora 10h50, a gente vai para um rápido intervalo e volto já já.
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2: Agora são 10h53, de volta aqui no Estação CBN de hoje. A gente continua falando sobre verão amazônico, movimento das praias no litoral paraense. Só que agora a gente vai destacar uma pesquisa que identificou alguns objetos, né, alguns petrechos bem peculiares lá na Ilha de Algodoal. Estou falando de resto de rede, de corda, cabos, alguns outros materiais envolvendo pesca. A gente vai saber por que desse resíduo, qual é o impacto dele no meio ambiente, a partir de agora com Elaine Silva, ela que é bióloga e autora de uma pesquisa que justamente identificou esses resíduos na atividade pesqueira em Algodoal. Muito bom dia, Elaine, seja bem-vinda à Rádio CBN.
6: Bom dia, muito obrigada.
2: Elaine, vamos começar explicando para os nossos ouvintes, para quem está nos assistindo também pelo YouTube, o que, que essa pesquisa que você conduziu, né, está à frente, identificou especificamente lá em Algodoal?
6: Essa pesquisa realizada foi da dissertação de mestrado, né, do curso de oceanografia aqui da UFPA, E aí, a princípio, a gente trabalhou com o descarte inadequado de petrechos de pesca abandonados, perdidos e descartados. A gente entende que, atualmente, esse resíduo ele tem ganhado grande proporção, né, no ambiente marinho, e aí ele acaba trazendo impactos negativos, tanto para o ambiente quanto para a fauna. Então, a gente fez essa atividade lá na Ilha de Algodoal, porque a gente sabe, né, que a ilha ela é um local onde a pesca artesanal ela é bastante expressiva, né? Bastante praticada pelas pessoas. Então, a gente quis fazer esse levantamento, porque por se tratar de uma APA, né, de uma área de proteção ambiental, para saber se lá nesse local ocorria, né, o abandono, o descarte inadequado dos petrechos de... Então, isso faz... Opa,
2: pode não, falar. Pode falar, eu já ia fazer uma outra pergunta, mas pode continuar.
6: Então, os principais achados que a gente teve em relação aos tipos de petrechos de pesca são os normais, né, que a gente já sabe, a rede, a corda, o barbante que eles usam para fazer amarrações, mas a gente teve um achado, assim, muito, posso dizer assim, que a gente não esperava, que são os cabos elétricos, principalmente aqueles de telefone, porque lá tem bastante instalação de currais. Então, a gente observou muito o cabo elétrico, assim, no chão, entre os afloramentos rochosos, e aí a gente associou, né, que são usados nos currais, e depois, vendo currais instalados, a gente viu que realmente eles são usados nos currais, então a gente associa que seja devido à resistência, né, porque o curral ele fica ali montado durante, sei lá, 2-3 meses, então acredito que devido à resistência do cabo, as cordas foram substituídas por ele para ter essa maior durabilidade. E aí também, como você citou, né, tem a questão dos organismos que a gente não previa, né, encontrar. Porém, a gente encontrou bastante organismos vivendo associado aos petrechos, principalmente aqueles que já estão há mais tempo ali no ambiente.
2: Agora, Elane, você falou aí dos cabos, né? Fala pra gente também dos riscos para o meio ambiente e também para esses animais que vocês observaram na pesquisa.
6: É isso. Como... A gente sabe, né, a poluição como um todo, ela já traz, né, um impacto para o meio ambiente. E aí também tem a questão dos riscos dos animais, porque, por exemplo, os petrechos eles ficam ali no ambiente e principalmente as redes, por exemplo, elas acabam, mesmo não estando mais em uso, não está mais usando, ela está ali, mas acabam capturando os animais normalmente, que é o que a gente chama de pesca fantasma, que é quando um petrecho de pesca ele não está sendo mais utilizado por um pescador, por exemplo, mas ele continua capturando os organismos. Então, existem casos, né, em todo o mundo da pesca fantasma, onde, por exemplo, uma rede ela continua capturando os organismos, porque ela está ali no ambiente, então os organismos ficam presos, eles ficam emaranhados, e aí o que acontece? Eles não conseguem sair dali, então muitas das vezes acabam morrendo, às vezes morrem de fome, por exemplo, porque eles não conseguem sair para se alimentar, ficam presos e acabam morrendo. E aí, além dessa questão como a morte, a gente também pode citar questões de ferimentos mesmo, emaranhamento, porque, por exemplo, o nylon, a gente sabe que ele é bem fino, né? Se a gente tomar cuidado, a gente até se corta. Então, assim também acontece nos animais. Às vezes, há muitos casos, por exemplo, de tartarugas, botos, que eles ficam presos e, ao tentar se soltar da rede, eles acabam se cortando. E aí pode causar uma amputação da nadadeira ou de alguns outros membros. Tem também casos de anzóis, né? Que causa perfurações e tudo mais. Então, causa bastante impactos na fauna, sendo que podem ser impactos leves ou impactos mais brutos que podem levar até a morte, né, dos animais.
2: Perfeito, Elane. Agora fala pra gente, por exemplo, quem está em Algodoal ou quem pretende ir nesse final de semana, né, se deparar justamente com esses petrechos que você destacou, né, corda, rede, cabo, o que deve fazer?
6: O ideal é que esses materiais eles sejam recolhidos, né, do ambiente. A gente sabe que nem sempre é isso que acontece, né, infelizmente. E também a gente sabe que o algodão ainda não tem um ponto de coleta seletiva destinado apenas, por exemplo, para petrechos de pesca. Mas é muito importante que se puderem recolher esse material ali do ambiente paraial, até mesmo da água, e colocar em um lugar apropriado, como lixeiras. É muito importante porque isso acaba evitando, né, que esse material ele venha a impactar os organismos. Porque, inclusive, já teve casos de tartaruga emaranhada em rede lá em Algodual. Acho que, se eu não estou enganado, ano de 2000... Ai, acho que eu não vou lembrar o ano. Mas já teve situações que ocorreu a tartaruga ficar emaranhada em rede na ilha de Algodual. Então, é muito importante que se as pessoas puderem recolher e colocar em um lugar adequado para evitar esse tipo de acontecimento.
2: Perfeito, tá aí as orientações da Elaine Silva, ela que é bióloga e também autora dessa pesquisa que identificou presenças de petrechos de pesca abandonados, perdidos, descartados também lá na ilha de Algodual. Muito obrigada, Elaine, pela sua participação hoje aqui conosco. Até uma próxima oportunidade.
6: Obrigada. Tchau, tchau.
2: Tchau. Agora são pontualmente 11 horas. Vem aí o repórter CBN na sequência, o nosso segundo giro de notícias aqui da região norte.
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7: Segunda-feira, 27 de julho de 2026, o presidente Lula recebe em Brasília o presidente da Coreia do Sul, Lee Jae-myung, para uma visita oficial de Estado. O encontro retribui a viagem feita pelo presidente brasileiro a Seul em fevereiro e ocorre em meio aos esforços do governo federal para diversificar parceiros comerciais e conter os impactos do tarifaço americano. A pauta foca na cooperação para a exploração de minerais críticos e terras raras e no avanço do setor de saúde e tecnologia hospitalar. O Planalto também busca ampliar a pauta de exportações agrícolas para o mercado sul-coreano, com destaque para a abertura sanitária voltada à venda da carne bovina brasileira. A Defesa Civil do Rio Grande do Sul alerta para uma sequência de tempestades nos próximos dias. Entre hoje e quarta-feira, existe condição para tempestades com queda de granizo, rajadas de vento e acúmulo expressivo de chuva em curto período de tempo em diversas regiões. Segundo a Climatempo, os acumulados podem ultrapassar 250 milímetros na região central e na Grande Porto Alegre. O governo federal lança hoje o programa Move Brasil Entregadores e MotoApp. O objetivo é facilitar o financiamento de motocicletas e bicicletas para entregadores de aplicativo e mototaxistas. As taxas de juros são inferiores à metade das normalmente encontradas no mercado. A linha de crédito é operada pela Caixa Econômica Federal, tem juros subsidiados pelo governo por meio do Fundo de Investimento em Infraestrutura Social e garantia do Fundo Garantidor de Operações. Os pedidos de financiamento já podem ser feitos pelo portal do programa. O Teatro Amazonas em Manaus e o Teatro da Paz em Belém foram reconhecidos como Patrimônio Cultural do Mundo, de acordo com a Unesco, a Organização das Nações Unidas para a Educação, a Ciência e a Cultura. Desde 1960, os dois teatros já eram tombados pelo IFAM, o Instituto do Patrimônio Histórico e Artístico Nacional. No horário de Brasília, 11 horas e 2 minutos.
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1: Segunda edição do Giro CBN Amazônia, conectando os estados do Acre, Rondônia, Amazonas, Pará, Amapá e Roraima, com os principais destaques na manhã desta segunda-feira, hoje é 27 de julho. No Acre, contratos e suspensos de 22 milhões são ligados a instituições sem experiência com a Expo Acre. Casos seguem investigação pelo Tribunal de Contas do Estado. Sara Helena atualiza para a gente como está a situação. Bom dia.
2: Bom dia, Carol. É isso mesmo. Os contratos milionários para a realização da Expo Acre 2026, que seguem suspenso por decisão do Tribunal de Contas do Acre, estão ligados a três instituições de caráter religioso e filantrópico que foram escolhidas pelo governo para organizar a maior feira agropecuária do estado. E nenhuma delas tem experiência com o evento. As entidades escolhidas são o Instituto Vida Plena, Instituto Novo Amanhã e o Instituto Bem-Estar. A primeira, inclusive, é ligada diretamente a uma igreja evangélica, onde um dos líderes religiosos é o pastor Reginaldo Ferreira, atual secretário adjunto da Secretaria de Estado do Governo, a SEGOV, que foi nomeado pela governadora Maílza Assis, do PP, em abril deste ano. Juntas, as três instituições receberiam mais de 22 milhões de reais para executar serviços que vão desde a organização dos shows e rodeios até a logística, infraestrutura, segurança e comunicação social do evento. A assessoria do governo do estado informou que não irá se manifestar. A nossa equipe de reportagem da Rede Amazônica Acre também entrou em contato com as três entidades e até a nossa última atualização, apenas o Instituto Vida Plena enviou nota informando que se colocaram à disposição para colaborar dentro dos padrões legais e administrativos estabelecidos. Nós vamos seguir acompanhando todo esse caso para trazer mais atualizações aqui no nosso Giro CBN Amazônia. Carol.
1: Agradeço, Sara. Bom dia para você. Um ex-integrante da magistratura de Rondônia passa a responder a graves acusações envolvendo o uso da estrutura do judiciário e supostas irregularidades cometidas durante o exercício da função. O caso agora está nas mãos do Tribunal de Justiça. A Eliane Alves, bom dia, está conosco, traz outras informações.
3: Olá, bom dia, Carol, bom dia a todos. O Ministério Público de Rondônia denunciou ao Tribunal de Justiça um ex-juiz substituto pelos crimes de violação de sigilo funcional, prevaricação imprópria e abuso de autoridade. De acordo com a acusação, entre 2023 e 2024, ele teria determinado que servidoras fornecessem senhas funcionais a uma pessoa sem vínculo com o judiciário, permitindo acesso a sistemas internos e a processos em segredo de justiça. O ex-magistrado também é acusado de entregar o próprio celular a detentos para a realização de ligações e de exigir a entrada de um terceiro, sem autorização legal, para atender presos em uma unidade prisional. Bem, agora, Carol, o Tribunal de Justiça ainda vai decidir se recebe a denúncia e, se isso ocorrer, será instaurada uma ação penal com garantia no direito à ampla defesa ao acusado. Carol?
1: Agradeço, Eliane. Bom dia para você. Uma operação do Ministério Público do Amazonas contra o esquema de agiotagem que emprestava até 200 mil reais por vítima e cobrava juros de até 70% ao mês foi deflagrada na manhã de hoje. As apurações começaram há cerca de 4 meses depois que uma servidora do Poder Judiciário denunciou a atuação do grupo contra funcionários públicos. Segundo o grupo de

0: pela justiça. A investigação continua sob sigilo para identificar outras vítimas, calcular o prejuízo causado e verificar a participação de novos integrantes no esquema. Do Amazonas ao Pará, por lá a gente tem uma ocorrência envolvendo um incêndio que destruiu galpões e tem mobilizado bombeiros na região metropolitana. Pelo que sabemos, não há registro de feridos. O Diego Beckman traz para a gente outras informações.
1: Bom dia, Carol. Bom dia a todos do Giro CBN Amazônia. E o incêndio de grandes proporções destruiu dois galpões de um complexo empresarial localizado na BR-316, em Ananindeua, região metropolitana de Belém. As chamas duraram várias horas, assustaram moradores e espalharam uma intensa fumaça por diversos bairros da cidade. Ninguém ficou ferido. De acordo com o Corpo de Bombeiros, três galpões foram atingidos pelo fogo, sendo que dois ficaram completamente destruídos, um dos imóveis armazenava materiais hospitalares e o outro abrigava estoques de eletrodomésticos e produtos de limpeza. Moradores relataram ter ouvido explosões durante a madrugada e afirmaram que pedaços de estrutura em chamas foram lançados sobre telhados de casas vizinhas e também para o meio da rua. O incêndio começou por volta da madrugada de sábado para domingo e foi controlado apenas no início da manhã de ontem. Segundo o Corpo de Bombeiros, as equipes permaneceram no local, realizando o trabalho de rescaldo para evitar que novos focos surgissem. As causas do incêndio ainda serão investigadas pelas autoridades competentes. Carol, volto com você.
0: Obrigada, Diego. Bom dia. Polícia Civil do Amapá conclui que o assassinato de um policial civil foi cometido por quatro adolescentes ligados a uma organização criminosa. Luiz Felipe Santos.
2: Olá, Carol. O crime aconteceu ontem na Zona Sul de Macapá. O nome dele é Manuel Raimundo Leite dos Santos. Tinha 62 anos e mais de 30 de carreira. Ele estava de folga e empinava uma pipa com o filho menor de idade quando ele foi abordado. Segundo as investigações, o grupo agiu por oportunidade ao notar a arma na cintura do agente. O policial reagiu, mas acabou baleado no rosto. E na noite de ontem, um dos suspeitos de 17 anos morreu em confronto com a polícia. Outros dois menores se apresentaram espontaneamente na delegacia e um quarto envolvido ainda está foragido. A arma do policial roubada no ataque ainda não foi recuperada. A polícia descarta monitoramento prévio da vítima e reforça o trabalho conjunto das forças de segurança do Amapá na captura do último suspeito. Carol.
0: Agradeço pelas informações. A gente segue para falar de mercado de trabalho. Dados do Cadastro Geral de Empregados e Desempregados no Brasil apontam que o estado de Roraima registrou um saldo positivo na geração de empregos este ano. Naaman Mourão está conosco, traz para a gente o segmento que ganha destaque. Bom dia.
3: Bom dia para você também. Fez o mercado de trabalho com carteira assinada aqui no estado de Roraima teve mais contratações do que demissões. Os dados mais recentes são do novo CAGED, do Ministério do Trabalho e Emprego. Ao longo do ano, o levantamento aponta que 4.435 pessoas foram contratadas e pouco mais de 4.300 foram demitidas. Ou seja, na balança final, o estado terminou com um saldo de 129 novos empregos criados. Ou seja, na prática, especialistas apontam um cenário positivo, porque na análise dos números, apesar de um ritmo considerado moderado, a economia continua contratando e, ao mesmo tempo, conseguindo gerar novos postos de trabalho. E aí um dos órgãos, inclusive, que atuam aqui no nosso estado é o Cine Roraima. A gente esteve conversando por lá na semana passada e por lá eles nos contaram que a média de atendimento ultrapassa as 50 pessoas por dia. Essa média de 50 atendimentos diários, ou seja, mais pessoas buscando trabalho, mais pessoas mercado. E claro, a gente vai seguir acompanhando na expectativa de que esses números também continuem se repetindo ao longo desse próximo semestre, desse segundo semestre do ano de 2026. Carol.
0: Naaman, agradeço aqui as informações, uma boa notícia, né, para que a gente comece a semana. Desejo a você bom dia a todos, no horário de Brasília, agora 11h16.
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4: Agora são 11h17.
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4: Na coluna de hoje, a professora Gisele Arouque não está presente com a gente, como ela costuma estar aqui no estúdio, mas ela deixou um material gravado e a gente vai poder ouvir agora algumas dicas ainda para o verão, trazendo aí opções de saladas e preparos mais leves para os dias quentes. Vamos acompanhar.
5: Olá para os ouvintes que estão de férias e aqueles que permanecem na lida, mesmo sendo o mês de julho, não é?
4: Perfeito, professora. Tem esses dois extremos aí, né? Quem já está na praia, aproveitando, já curtindo o nosso verão amazônico, mas tem também a gente como a gente que está aqui levando informação e também muito serviço. Inclusive hoje, professora, a gente vai falar justamente com quem já está se preparando, né, para curtir o verão. A senhora trouxe um tema aqui para a gente, que são as saladas e as preparações para o verão. Professora, como é que a gente pode incluir salada, né? Toda vez que a gente fala em salada, tem aquele preconceito, ah, eu vou fazer numa dieta, eu vou fazer quando precisa, mas não, a senhora trouxe esse assunto para desmistificar?
5: Ah, é, porque as saladas, elas têm, não com o nome de salada, mas com o consumo de vegetais, de legumes, verduras, crus, ele remonta ao princípio dos tempos, né? No mundo inteiro, se consumia para temperar mesmo o consumo de forma crua, né? Mas aí esse nome de salada aparece na Roma Antiga, né? Vem do latim erba salata, que significa ervas salgadas, que foi quando eles começaram a temperar os vegetais não só com óleo e com ácido, mas também com sal. Então, erba salata são ervas salgadas. Aqui no nosso país, nós consumimos muita salada, principalmente, né, quem está no sul, no sudeste. Aqui no norte se consome também, mas é um hábito que ele não é um hábito muito antigo. Né? Aqui a gente consome muito peixe frito, açaí, farinha, né? Isso é a nossa dieta, mas as saladas, elas vêm, né, de um tempo para cá ganhando muita força e desmistificando esse lance que é a comida de dieta. Você tem uma série de saladas que podem ser construídas, inclusive com proteína animal, criando aí mixes com molhos e com temperos que ficam incríveis.
4: Sem dúvida, professora. E como é que a gente pode aliar as saladas nesse verão amazônico que a gente já está vivenciando?
5: Então, a gente está vivendo já novamente um calor bastante intenso, né? Tudo bem que aqui a gente só tem mais calor e menos calor. Nosso clima, ele não varia muito, não tem as quatro estações definidas, mas o mais calor é muito mais calor. Então, nesse momento, você precisa caprichar aí no consumo de alimentos um pouquinho mais leves, sem perder o frescor e sem perder, né, principalmente caprichados em água, né, e minerais, e sais minerais, e proteína, inclusive. Né? E quando a gente fala de proteína, não existe existe só a proteína vegetal, animal, existe também a proteína vegetal que está contida aí nesse grupo de, por exemplo, de grão de bico, lentilhas, feijões, de modo geral. Então, isso é para dar um reforço, né? Esse reforço de retaguarda que a gente precisa, dando uma diminuída naquilo que é muito pesado na época, né, desse inverno, que não, desse verão que não é fácil, né, e substituindo mesmo. Então, por exemplo, eu vou dar aqui alguns dados, né, mas, por exemplo, nós temos aqui na região norte o hábito de comer o que eu chamo de, costumo chamar de salada amazônica, porque são insumos muito doces, né? Já vi muitas mesas em casas de família, você consumindo, por exemplo, as folhas de jambu, né, com cebola cortada finamente, camarão seco e temperada com um óleo, que pode ser um azeite, pode ser até o tucupi preto no lugar do molho de soja. Eu costumo chamar isso de salada amazônica. E se você coloca o feijãozinho Santarém, cozido com água e sal, no meio dessa história, fica delicioso. Então, é um prato que acho que é rico, bonito, que tem muitas texturas, crocante, o maciozinho, né? E é nutritivo, né? E nós temos as saladas clássicas, né? Essas saladas aí, não sei se tu queres que eu te conte, mas eu posso te contar.
4: Eu quero, já estou anotando aqui as suas várias dicas.
5: Então, inclusive, semana passada eu dei uma oficina no meu ateliê, uma oficina de saladas. Nós trabalhamos aí 7 preparações que começaram das clássicas e chegaram até a salada amazônica. Então, por exemplo, tem a salada Caesar, né, que é a salada que foi inventada ali em Tijuana, que é a América do Norte, o México, né, criada no início do século passado, que tem aí uma combinação de folhas mais crocantes, o alface mais crocante, que é a alface romana ou alface americana, né, cortada aí com as mãos mesmo, temperada com maionese e maionese, como é que é, menina? Olha aí, a mostarda, né, o azeite e a salsinha além do alho. E colocada junto no prato com parmesão ralado e com os croutons. Nós temos também a coleslaw, que é uma salada feita nos Países Baixos, que é uma salada de repolho, né? Finamente cortado, repolho vermelho, repolho roxo, repolho branco, e aí que você também tempera com azeite, pode temperar com a maionese, pode temperar com um pouquinho de mostarda. A salada Waldorf, que também é uma clássica salada estadunidense, que surge em Nova York, aí que traz frutas, que traz talo de salsão, que traz iogurte na sua composição, maçã, enfim, que é muito maravilhosa. A niçoise, que é francesa, que traz vegetais e atum. O tabule, que vem diretamente dos países da região ali do Líbano, da Síria, que é fresca, muito fresca mesmo, com salsinha picada e tem farinha de quibe, enfim. E a salada grega, que é muito conhecida na Grécia como horiatiki, mas aqui a gente chama de salada grega, que traz aí legumes e verduras levemente coccionados com queijo feta, né, e derramado com azeite, que é a cara da região mediterrânica. Para fechar novamente a salada, a nossa amazônica, né, que também é muito fresca.
4: Professora, estou encantada aí com essa apresentação que a senhora fez, né? Assim, diversos países, diversas gastronomias na mesa na hora de montar uma salada, de fazer essas diversas combinações. Eu fiquei na dúvida agora, curiosa também, sobre esse tempero, né? Como é que a gente pode temperar uma salada dessa? Por exemplo, quem está nos ouvindo, nos assistindo, o que de repente tem em casa, né, que a gente pode usar numa situação?
5: Pergunta perfeita, Izzy. Porque o que é que acontece? O que é a salada? É a combinação de folhosas, legumes, verduras e, às vezes, com alguma proteína animal. Mas como é que você vai dar sabor, né, para isso, para desmistificar de que a salada é sem graça ou é ruim? Você tem várias formas de dar sabor. Você tem molhos, né, molhos que são mais densos, que podem ser batidos, emulsionados, ou você tem aquelas misturas que são de óleo e ácido, né, o que a gente chama na cozinha profissional de vinagrete. Vinagrete, para a gente, é a mistura de óleo e ácido, que pode ser do azeite de oliva com o limão, que pode ser do azeite de oliva com o vinagre, que pode ser de um óleo de gergelim com qualquer meio ácido. Então, assim, você manejando, né, essas misturinhas, você, por exemplo, se você trabalha um vinagrete, você pode colocar numa folhosa. Se você trabalha um molho com maionese e mostarda, você já pode temperar uma outra folhosa. Então, vai muito da imaginação. E trabalhar também com os sabores agridoce. Então, eu não gosto da mostarda porque ela é muito forte. Coloca um pouquinho de mel e aí tempera. Então, assim, nós temos o tucupi preto, que é o tucupi amarelo reduzido, que fica agridoce. Ele encontra-se nos supermercados hoje, de origem indígena, inclusive, e ele é um excelente tempero para as saladas da nossa região, sem falar que é o nosso produto, né, de origem indígena.
4: Perfeito, professora. Agora, como é que a gente pode agregar, né, tudo isso de sabor, as folhosas, tudo isso que compõe a salada, com as proteínas, né? A senhora falou, já vi alguns exemplos, né? Comercialmente falando, já vi alguns exemplos, mas também já vi aqui na mesa do Paraense, por exemplo, uma salada de bacalhau. Existe essa combinação?
5: Claro, com certeza. Normalmente o paraense adora a comida portuguesa, né? E o bacalhau, ele é um prato que é muito usado em Portugal. Nem gosto de falar muito que também ele vem da Noruega. Mas tá bom, vamos passar essa parte.
4: Faz a gente lembrar, né?
5: Mas tá bom. Mas então a gente pode trabalhar esse peixe, né, salgado, que o processo de salga chama-se bacalhau, mas pode ser vários tipos de peixe. E você combina ele, por exemplo, com um grão de bico cozido, né? E aí você põe lascas desse peixe salgado com o grão de bico cozido e tempera com azeite, né, com um pouquinho de maionese ou quem sabe até com um iogurte, fica maravilhoso. Essa que eu te falei com camarão seco, o paraense adora colocar camarão seco em tudo. Se não quiser comer com jambu cru, trabalha ele com feijãozinho Santarém, fica maravilhoso, né? Você tem aí, como eu falei, a salada Caesar, que é de origem mexicana, que se coloca já pedacinhos de frango, que pode ser frango grelhado, pode ser frango frito, no topo da salada para dar aquela substância. E temos muitas outras, né? Saladas que são feitas com outros peixes, saladas que são feitas até com pato desfiado, você tem. A imaginação, ela voa quando você sabe a base dessas combinações. Então, sacando um pouquinho dos molhos, né, daquilo que pode temperar, né, você pode combinar folhosas. Trabalha com folhas da estação para conseguir mais fácil no mercado e vai, né? Eu acho que é importante a gente trabalhar essa imaginação. As saladas, elas surgem de forma muito antiga, e não porque, hoje eu vou inventar uma salada, mas porque muitos adeptos ao consumo de vegetais, legumes e verduras, achavam que era menos agressivo ao meio ambiente e, principalmente, que era mais saudável. Então, Pitágoras, né, que não tem um registro escrito sobre o vegetarianismo, mas os seus discípulos imaginavam que ele fosse vegetariano, porque ele dizia que consumir, né, e isso foi reproduzido adiante, tinha uma relação direta com a responsabilidade com o meio ambiente. Olha lá, está falando de coisa bem antiga, sem falar nos indianos, né, que ainda de forma mais antiga adotaram esses hábitos mais saudáveis do consumo de não animais. Né?
4: Daí também tem uma relação com uma dieta também que está bem, não sei se popular, mas já vi bem bastante falar aqui, inclusive na rádio a gente já teve entrevista, que é a dieta mediterrânea, que traz justamente essa ancestralidade, essa questão da mesa mais natural, mais saudável, isso tem relação também com as saladas, né?
5: Com certeza, Izzy, o tripé do Mediterrâneo, que é a cozinha do Mediterrâneo, composta por muitos países, né? Porque a gente está falando de um mar que é entre terras, que ele vai do Oriente até do Ocidente ao Oriente, né? Ele perpassa muitos países, como a Grécia, a França, a Itália, e a dieta do Mediterrâneo, ela é rica, né, em quê? Em peixes, vegetais pouco coccionados, muito azeite, né? Tudo da oliveira, né? O azeite, a azeitona. É uma dieta que recomenda, inclusive, uma taça de vinho tinto diariamente, né? Então, o tripé do Mediterrâneo é o trigo, o vinho e o azeite, né? É uma dieta muito saudável e que traz aí um peso muito grande para o consumo, principalmente de frutos do mar e legumes, verduras e frutas, né? Então, ela é importantíssima. A gente, inclusive, já consome muito do Mediterrâneo, apesar de estar distante. Vamos dizer que o nosso Mediterrâneo são os nossos rios, né? não precisa ir para lá, né, e trazer salmão de nenhum lugar para consumir ômega 3. Já vimos isso aí, né,
4: Izzy? Verdade, professor.
5: Então a gente pode trabalhar os nossos peixes maravilhosos.
4: Sem dúvida.
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4: Pontualmente 11h30, agradeço a você que esteve conosco. Vem aí o repórter CBN e a gente se encontra amanhã.
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Segunda-feira, 27 de julho de 2026. Uma pesquisa Datafolha divulgada hoje aponta que 52% dos eleitores acreditam que as novas tarifas impostas pelos Estados Unidos ao Brasil têm como objetivo beneficiar a campanha do senador Flávio Bolsonaro à presidência. A percepção de favorecimento americano atinge 73% entre os eleitores de Lula e chega a 29% entre os apoiadores do filho do ex-presidente Jair Bolsonaro. Sobre a responsabilidade pela crise comercial, 35% dos entrevistados culpam o presidente Lula pelas punições e 28% atribuem a responsabilidade a Donald Trump. Já os irmãos Flávio e Eduardo Bolsonaro somam 23% das indicações de culpa pelo acirramento das sanções aplicadas por Washington. O levantamento foi registrado no Tribunal Superior Eleitoral sob o código BR-01166/2026. O Oriente Médio teve a terceira noite consecutiva sem bombardeios depois de duas semanas de ataques americanos e retaliações iranianas. Desde a sexta-feira, nenhuma ação é reivindicada por nenhum dos dois lados. De acordo com o embaixador dos Estados Unidos na ONU, Mike Waltz, o presidente Donald Trump suspendeu as operações para dar espaço às negociações com a República Islâmica. O jornal The New York Times informa, no entanto, que o líder republicano está preocupado com o baixo estoque de sistemas de equipamentos defensivos que protegem as bases americanas nos países aliados do Oriente Médio. O veículo de comunicação ouviu duas fontes da Casa Branca. Teherã negou que exista qualquer negociação em andamento. O porta-voz do Ministério das Relações Exteriores do Irã alega que a nação pausou as hostilidades porque a República Islâmica não ataca, apenas responde aos bombardeios americanos. No horário de Brasília, 11 horas e 33 minutos.

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2: 11 horas e 35 minutos na capital paraense. Muito bom dia para você que tá ligado aqui no CBN Esportes Pará, primeira edição desta segunda, 27 de julho. Tá terminando o mês de julho, tá terminando as férias escolares. Tivemos, né, o último final de semana agora desse mês de julho. E esse último final de semana de emoções distintas para a dupla Repá. Pro lado do Remo, o lado da vitória. O lado do otimismo e aquele sentimento de que as coisas podem melhorar. Após a vitória do Leão sobre o Vitória, por 2-0 ontem lá no Mangueirão. Agora no lado Paysandu, no lado bicolor, ficam as dúvidas, as incertezas e aquela cabeça quente, inchada, pensando no que fazer para reverter a derrota que aconteceu ontem fora de casa para o Amazonas. E olha que não foi falta de aviso, hein? Não foi falta de aviso. Você pode participar da nossa programação mandando mensagem no nosso WhatsApp, o 919-8814-0073, ou então no nosso chat do canal CBN Amazônia no YouTube, na nossa live, que você pode também acompanhar aí a nossa programação com imagens. Vamos girar o intervalo e na volta a gente vai trazer as atualizações e o debate sobre o que aconteceu ontem na dupla Repá, nessa reta final da Série C e nesse segundo turno da Série A do Campeonato Brasileiro. Não saia daí porque a gente volta já.
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2: 11 horas e 37 minutos e ele está aqui ao meu lado.
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2: Bom dia para você, Diego Beckman.
4: Bom dia, Ronaldo Santos. Bom dia para todo mundo do CBN Esportes Pará. Uma boa semana para todos. Né? Uma semana aí preguiçosa, a última de julho. Né? E vamos falar da dupla Repá que, cara, tinha tudo para ser uma noite feliz pros dois lados, mas só foi para um lado. Porque pois pro é, né? outro, como você bem disse no destaque, falta de aviso não foi.
2: Não foi mesmo, né? Bora falar logo por quem ganhou, por quem tá feliz da vida. E o detalhe, não é só vencer por vencer, mas vencer com propriedade. O Remo venceu ontem a equipe do Vitória por 2-0 lá no Mangueirão. A gente tá acompanhando nas imagens do youtube.com/CBN Amazônia, né? As imagens dos melhores momentos, né? Aqui o nosso agradecimento ao pessoal da RBA TV pelas imagens. É, Diego, um jogo em que o Remo começou meio nervoso, claro, né? Ali alguns erros de passe, alguns erros de posicionamento, mas uma coisa a gente não pode questionar. Teve a entrega, teve vontade do Remo de querer fazer o resultado. E o resultado no final acabou acontecendo, né, Diego?
4: Pois é, porque, Ronaldo, o Remo ele não se acovardou, diferente do jogo contra o Corinthians, mas mudou a postura. É bem verdade que o lado direito do Remo, né, nas costas do Marcelinho, Vitória atacou por ali, né, e atacou com muito perigo em boa parte do jogo, né. E para você ver, às vezes não é necessário ter mais posse de bola, é preciso ser assertivo no jogo, é preciso ter assertividade. O Remo teve 35% de posse de bola, mas fez 2 gols. Do Vitória teve mais, só que ou os chutes foram muito ruins, foram para fora, ou alguns foram no alvo, mas no alvo tinha o Marcelo Rangel, que estava uma noite inspirada.
2: Jogou muito, hein?
4: Né? Fez aí um grande jogo, um dos melhores em campo. Né? Outra defesa aí foi essa aí, que ele, né, o atacante do Vitória entrou de cara. E isso mostra o seguinte, essa vitória, que não dá pro Pico, pro Zé Ricardo ficarem no banco, tendo Patrick e tendo o Zé Welison no time titular. Não dá mesmo. Aí o gol do Jajá, você que tá no... Daí está mostrando o gol do Jajá, né? O Peru, o Círio só em outubro, mas o goleiro do Vitória já garantiu o peru do almoço do Círio já com esse frango aí, né? E, cara, uma vitória tão importante essa do Remo sobre o Vitória, porque o Remo chega a 21 pontos, ele chega à mesma pontuação dos times que estão brigando, e o Remo agora vai ter uma oportunidade incrível, né, de não só sair da zona do rebaixamento, mas também fazer o máximo de pontos, porque vai ter jogos diretos pela frente, né? E eu vou falar aqui do Campeonato Brasileiro, né? É bem verdade que vai ter aí o Mirassol fora, é um jogo chave do Remo. O Remo não pode perder, empatar pelo menos já é um bom negócio, né? Porque Mirassol não tem time para ganhar do Flamengo, né? É o jogo a menos que tá faltando do Campeonato Brasileiro, o Mirassol não tem time para ganhar do Flamengo, né? E o Remo vai fazer alguns jogos aí nesse mês de agosto. Por exemplo, tem Atlético Mineiro em Belém, né? O Galo que, né, entrou na briga por vaga na Libertadores depois da vitória contra o Palmeiras ontem.
2: Vitória surpreendente.
4: Surpreendeu, né? Muita gente, mas também com o goleiro do Palmeiras. Né? E você me perguntava por que eu não queria ele na Copa, né? Acho que não precisa dizer mais nada depois daquele lance do primeiro gol do Atlético. Aí tem o Inter fora, jogo direto contra o rebaixamento. E tem o Fluminense no Rio e fecha contra o Coritiba, né, em Belém. Então dá pro Remo aí beliscar, né, fazer uns 7 pontos aí possíveis. E depois do jogo contra o Flamengo, o Remo vai ter uma sequência de jogos que, cara, dá pro Remo engatar uma sequência de vitórias, né? Que nem o Atlético Paranaense, que chegou à 4ª vitória seguida e tá batendo na zona da Libertadores. E direto, tá, gente? Porque eu acredito aí que o Palmeiras ou o Flamengo deve conquistar a Libertadores e deve abrir mais uma vaga pro Brasil aí, e quem deve ser o grande beneficiado é o Atlético Paranaense. Então, boa vitória do Remo, né? E o que me deixa um pouco animado quanto ao futuro do Remo, quanto às contratações, é que o Remo pretende anunciar um atacante, um ponta, né, e pretende anunciar um lateral esquerdo, né, porque não dá para, né, ficar confiando só no Mike, porque, enfim, né, o futebol tá tão... E a sequência de jogos aí, jogos decisivos vai se aproximando, o desgaste de jogadores também, então todo cuidado o Remo tem que ter nessas contratações. E segurar também aqueles que já tem, né? Porque o futebol do exterior quer, porque quer tirar o Jajá, mas tem que desembolsar algo em torno de 34 milhões de reais, 6 milhões de euros, informação do Júnior Cunha, Ronaldo.
2: Exatamente, né? Duas coisas que eu queria falar e destacar. Primeiro, Marcelo Rangel foi crucial nesse resultado de ontem. Sabe por quê, Diego? Quando você tem um goleiro seguro, quando você tem um goleiro que consegue responder às demandas de um goleiro de futebol, que é segurar as bolas ali, né? As bolas que são jogadas, que são alçadas ao gol. Quando você tem um goleiro que consegue te transmitir segurança, meu amigo, o jogador da linha fica mais tranquilo. Sabe que pode jogar mais tranquilo com a responsabilidade ali de falar, ó, tem um goleiro ali atrás que vai segurar o rojão, que vai estar ali correspondendo. E Marcelo Rangel dispensa comentários pelo desempenho que ele teve ontem, inclusive em 2-3 lances, ele foi totalmente crucial para o Vitória não fazer o gol. E o segundo ponto que eu queria falar, que eu queria trazer, é que enfim tivemos o Leonel Pico titular, e olha só, para surpresa total de 0 pessoas, o meio-campo do Remo funcionou ontem.
4: Fluiu.
2: Aquilo que a gente falou sobre o meio-campo do Corinthians, né, no jogo contra o Corinthians, era um meio-campo pesado, engessado, que não conseguia executar as jogadas. E o meio-campo, tendo ali o Zé Ricardo, o Zé Welison e o Leonel Pico, conseguiu jogar. E não é porque era contra o Vitória, não. Porque o Vitória também é um time muito qualificado. Né? Agora a questão toda realmente foi que esse meio-campo do Remo conseguiu, como você falou, Diego, fluir. Conseguiu ser um meio-campo objetivo. Um meio-campo que marcava, mas que também ajudava nas jogadas de ataque. Isso daí vai muito do mérito do próprio Léo Condé também, da forma como ele conseguiu enxergar isso e encaixar diante também do esquema montado aí pelo Jair Ventura, pelo técnico do Vitória. Agora, uma coisa é verdade, Diego. O Remo não pode desperdiçar a chance na próxima rodada. O jogo contra o Mirassol vai ser crucial para o Remo sair da zona de rebaixamento. E isso já pode acontecer nessa rodada agora, né, Diego?
4: Pois é, Ronaldo. Vai ser uma rodada tão interessante para o Remo, porque além desse confronto, né, outros jogos também, a sequência do Remo é muito boa e chama atenção pelos próximos desafios também, os chamados jogos diretos, né, que vão ter aí pela frente no Campeonato Brasileiro. É bem verdade que alguns jogos, né, essa rodada, alguns times não vão entrar em campo, vão ficar com jogos a menos. Por exemplo, o Vasco, Chapecoense, Atlético, São Paulo, Santos. Por quê? Porque vai ter os jogos de volta da segunda fase da Copa Sul-Americana, a fase 16avos de final. Aí esses times brasileiros não vão entrar em campo. Ou seja, nós só vamos ter 6 jogos nessa semana do Campeonato Brasileiro. E alguns deles já chamam a atenção. Vamos lá, Internacional e Flamengo. Além de Mirassol e Remo, né? Internacional e Flamengo. Vitória e Palmeiras, Fluminense e Bahia. Né? Corinthians e Atlético Paranaense, Coritiba e Cruzeiro. Os adversários diretos do Remo e do Mirassol também, só o Inter que vai entrar em campo. Aí vai jogar pressão, o Remo vencendo, por exemplo, vai jogar pressão pro Vasco, vai jogar pressão pro Santos, vai jogar pressão pro Botafogo e pro próprio Grêmio. E dá até um outro ponto que a gente tem que citar. Boa parte desses jogos que o Remo tem contra os adversários que estão brigando contra o rebaixamento serão em Belém. E aí, meu amigo, a diretoria do Remo tem que ser inteligente. Chamar a torcida, transformar o Mangueirão num alçapão para jogar junto com o time. É, se quiserem o Remo na Série A, tá aí a estratégia que a gente tá dando. Porque o Remo não pode perder pontos em casa. E ontem começou muito bem, né, aí essa sequência. Eu digo que a sequência lá de setembro para outubro, ela é decisiva para a reta final do Remo no campeonato. Porque o Remo vai ter, depois do Flamengo em Belém, vai ter Bahia fora. E aí vai ter 3 jogos diretaços. Santos e Grêmio em Belém. Aí o Campeonato Brasileiro dá uma pausa por conta da data FIFA. E depois o Remo vai jogar contra o Vasco no final de semana do Círio. E final de semana do Círio, a gente sabe que quando o Remo e o Paysandu jogam, acontece algo sobrenatural, para não dizer, a Santinha, né, dá aquela ajudinha.
2: É verdade.
4: E acaba surtindo efeito positivo, né? Bora ver se aí pode ser essa sequência positiva que o Remo pode ter. Mas o Remo tem que fazer a parte dele, vencer. E vai jogar pressão para os outros que têm jogos a menos. Principalmente, né, para Vasco, para Grêmio, para Botafogo, que vão ter jogos diretos aí na luta contra o rebaixamento, Ronaldo.
2: Com certeza absoluta, né? O próximo jogo do Remo vai ser nesta quarta-feira, dia 29, contra o Mirassol, 7h30 da noite, lá em Mirassol. Nem preciso dizer que é um jogo extremamente importante para o Remo. O Remo é o 18º com 21 pontos e o Mirassol é o 19º com 20. Só por aí já dá para tirar aí a importância desse jogo. Agora são 11 horas e 49 minutos, agora bora falar do papelão que o Paysandu fez ontem lá em Manaus, hein? Paysandu conseguiu fazer o gol no início do jogo, Lucas Cardoso foi lá e fez o gol. Só que o uruguaio do nome complicado, rapaz. O Nico, que eu não vou dizer o sobrenome dele, porque enfim, é muito complicado. Mentira, eu vou dizer, eu só vou pesquisar aqui o nome dele. O Amazonas conseguiu, né? É o Nico Schiappacassi. É complicado, seu Aguiar. O Nico Schiappacassi, uruguaio, marcou 2 gols ontem. Detalhe é que o primeiro gol ele fez o que quis com a zaga defensiva. E o segundo gol, uma desatenção da zaga num pênalti bobo, que a gente inclusive viu na Copa do Mundo acontecer a mesma jogada, né, Diego? Uma desatenção danada do Bruno Bispo que ocasionou o pênalti. Que ocasionou, consequentemente, claro, o gol da virada do Amazonas. Mas o que falar desse jogo, Diego? O Paysandu reviveu mais um time na Série C.
4: Pois é, não pode. E, cara, esse era o tipo... Eu até falei ontem aqui no Conexão Plural que era o tipo da rodada que Remo e Paysandu foram muito ajudados na classificação.
2: Não tenha dúvida.
4: Santa Cruz conseguiu perder pro Figueirense dentro de casa, com a Arena Pernambuco lotada. E hoje tem um jogo tão importante para o Paysandu. O Paysandu não vai perder posições. Não, pode até perder se o Maringá vencer o Floresta.
2: Sim.
4: Só que, ao final dessa rodada, a gente já vai saber um pouco a linha de corte e também a diferença que o Paysandu vai ter para o nono colocado. E ó, esse gol do Amazonas, você que está no Dai, a gente está mostrando o gol de empate do Amazonas. Lucas Cardoso foi muito displicente.
2: Concordo.
4: Porque ele faz o primeiro gol e, cara, o jogador adversário recebe a bola, limpa o marcador e chuta pro gol a menos de 3 metros dele. Olha aí o lance de novo, né? Ele fica andando e olhando pro lance, ele não dá o combate, ó. O zagueiro vai, limpa, aparece o outro, o Lucas Cardoso tá a menos de 3 metros, não aparece nem pra dar o rep... E outra... Só agora que deram conta que o Bonifácio não tá jogando nada no Paysandu, não é possível. E outra coisa, sério, olha, eu gostei do Marcão, goleiro que foi bem, não teve culpa nos gols, mas tem alguma coisa acontecendo no Paysandu, porque Jean Drogen é um goleiro experiente, era chance para ele, era jogo para ele, e o Júnior Rocha não colocou ele. Alguma coisa tá acontecendo que a gente não sabe. Mas vou logo dizer, o Paysandu, se não ganhar do Confiança na outra segunda-feira, no dia 10, meu amigo, prepare aí a remédio pra pressão, calculadora, terço, porque, cara, essa reta final da Série C, o Paysandu tinha tudo pra ficar tão tranquilo pra classificação, mas... vai ganhar contornos muito decisivos para essa reta final de Série C, porque Ronaldo, Paysandu não joga bem no interior de São Paulo, né? Tem um histórico desfavorável, e o último jogo vai ser em casa, né? Contra o Maringá. Aí, claro, a torcida vai apoiar, vai fazer a parte dela, vai lotar a Curuzu, não tenho dúvida, né? Mas pode acontecer ou a classificação do Paysandu, né? A gente espera isso, o Paysandu ficar numa boa posição para jogar, para ter a vantagem no quadrangular. Mas por conta de tropeços, resultados, o Paysandu pode nem chegar nos 8. Né? A gente já viu tanto time que ficou ao longo de toda a Série C dentro do G8, chegar na última rodada, tropeçar e acabar, né, caindo fora, né, da fase de classificação. Então, vamos aguardar aí o desfecho, né, dessa rodada de hoje, porque aí a gente vai, uma coisa é certa, o Confiança vai jogar a vida e a sobrevida que tem nesse jogo contra o Paysandu aqui em Belém. Então, o Paysandu que se cuide, embora tenha esse favoritismo de jogar em casa, né, jogar na Curuzu, mas o Paysandu não pode dar sopa pro azar diante do Confiança, porque um tropeço, um empate, a situação do Paysandu vai ficar muito complicada, né? É bem verdade que tem jogos diretos, né, nessa reta final, né, confrontos diretos, mas o Paysandu não pode só ficar se confiando em confronto direto, fazer conta, e tem que fazer a parte dele sem depender de ninguém, Ronaldo. Essa é a mais importante.
2: Exato, né? Agora são 11h54, eu vou fazer o seguinte, eu vou pro intervalo agora, né? Eu vou pro intervalo e na volta, antes da gente finalizar, eu vou trazer a minha opinião sobre essa situação do Paysandu. E o pessoal pode achar que não, mas é uma situação preocupante. E eu vou trazer números, dados, para reforçar essa minha preocupação com a situação do Paysandu. Não sai daí porque a gente volta já.
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2: 11h55 e vamos lá para a preocupação aqui deste nobre apresentador.
4: Sim.
2: O líder é o Brusque com 27 pontos.
4: É.
2: O oitavo colocado é o Maringá, com 22. Diferença de 5 pontos do primeiro para o oitavo. Ou seja, uma vitória te leva para o céu. E uma derrota derruba para o chão, meu amigo. O Paysandu tem 23 pontos, está na quinta colocação e é o mesmo número de pontos do Guarani e da Ferroviária. Próximo adversário do Paysandu é o Confiança, que está lá na lanterna com 12 pontos, entregue. Praticamente rebaixado para a Série D. Vai tentar jogar a sobrevida nessas últimas 4 rodadas para tentar escapar desse rebaixamento. Rebaixamento, para mim, na minha opinião, iminente, né? Depois do empate na rodada passada com o Itabaiana em 1-1. A questão toda é a seguinte. Essa sequência desses 4 jogos, a sequência que mais me preocupa é a do Paysandu. Porque o Paysandu vai jogar 2 vezes fora de casa em São Paulo. E aí o Diego trouxe a informação de que o Paysandu não tem um aproveitamento bom jogando lá em São Paulo. E é verdade, não tem. E pode jogar a última rodada com o Maringá. O Maringá pode vir pra cá rangendo os dentes em busca da classificação. E pode virar um jogo direto essa partida. Ou seja, a derrota de ontem pro Paysandu trouxe um caos desnecessário pra dentro da Curuzu. E agora o Paysandu vai ter que bater cabeça. Vai ter que buscar zagueiro, porque o Paysandu tá com uma zaga que não segura o rojão. Vai ter que buscar lateral esquerdo. Bonifácio não tá respondendo legal. É bem verdade que o Taboca segura o rojão ali, mas tem que ter uma outra opção. O Paysandu, pra mim, tá brincando com perigo, Diego Beckman.
4: Pois é, rapaz. Lembrei da ponte do Rio que cai, mano. Que é... Que ele balança mais no... Porque, Ronaldo, hoje tem 2 jogos pela Série C. E eu digo que esses jogos são tão cruciais para o Paysandu fazer as contas. Porque, olha só, Floresta e Maringá. Né? O Floresta é o 12º com 20 pontos. O Maringá fecha o G8 com 22. Uma vitória do Floresta, ele vai a 23 e chega ao mesmo número do Paysandu. Não, o Paysandu ainda fica na frente por conta do número de vitórias. E tem Guarani e Inter de Limeira. A Inter de Limeira, ela pode se classificar, botar uma mão na vaga hoje se vencer o Guarani. Se bem que o jogo é no Brinco de Ouro. Então o Guarani vencendo, ele passa o Paysandu, vai a 26. Né? Ou seja, o pior dos cenários é vitórias de Guarani e Maringá. Porque aí o Paysandu cai para 7º, fica com 23 pontos... E fica a 2 do Ipiranga, que é o primeiro fora, com 21. Né? Ou seja, agora se o Floresta ganhar, ele chega a 23. Dá uma segurada ali no Maringá. Tira o Maringá do G8. Né? E o Paysandu pode ficar em quinto ou sexto, dependendo do jogo do Guarani. Mas, além de ser desnecessário esse risco, coloca tudo aquilo que a gente já vinha alertando aqui. Paysandu não tem lateral esquerdo, né? E essa teimosia do Júnior Rocha com o Bonifácio é incrível, cara, né? É incrível. E a gente espera que esse jogo contra o Confiança, eles... É claro, vai ser muito tenso, vai ser nervoso, porque o Confiança tem uma vantagem para os dois, né? Os dois já vão entrar em campo sabendo o que é que aconteceu na rodada.
2: Sim.
4: Né? O jogo é só na segunda-feira, ainda tem uma vantagem para o Paysandu. Série C vai parar de novo, não tem rodada no final de semana, só daqui a 15 dias. Então a chance que o Paysandu tem para buscar essa classificação sem depender da última rodada e sem depender de mala branca, né? Porque, meu amigo, o que vai ter de mala branca pra lá, pra cá, na última rodada?
2: Vambora, Diego Beckmann!
4: Bora!
2: 16h a gente retorna, agradecendo pela sua audiência, pela sua companhia, nos trabalhos técnicos de Carlos Aguiar, produção de Diego Beckmann, gerência de conteúdo e programação de Daniele Pires e direção de jornalismo de Paulo Fernandes.
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2: E no segunda edição, às 16h, a gente vai destrinchar ainda mais sobre esse final de semana da dupla Repá dentro do Campeonato Brasileiro. Vem aí o repórter CBN, em seguida o CBN Brasil. Tchau, tchau.
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0: Segunda-feira, 27 de julho de 2026. A projeção da taxa básica de juros da economia brasileira para o encerramento desse ano permaneceu em 14% pela quinta semana consecutiva. A estimativa faz parte do boletim Focus divulgado hoje pelo Banco Central. Na reunião de junho, o Comitê de Política Monetária reduziu a Selic de 14,5% para 14,25%. Foi o terceiro corte consecutivo. Para 2027, a projeção foi mantida em 12% pela sexta vez seguida. O PL faz hoje a convenção estadual do partido em Belo Horizonte. Até o momento, o partido não definiu quem vai representar a legenda na disputa pelo governo de Minas Gerais. Entre os nomes cotados estão o ex-prefeito de Betim, Vitório Medioli, e o ex-presidente da Federação das Indústrias do Estado de Minas Gerais, Flávio Roscoe. A legenda deve oficializar nesta segunda-feira, Domingos Sávio, para uma vaga no Senado. E o jogador brasileiro Luiz Henrique acumula mais de 50 multas de trânsito na Rússia. O valor somado das infrações chega a R$ 5.400. Luiz Henrique começou a jogar no Zenit no ano passado e não paga as multas desde maio de 2025. Ele pode ser detido em 15 dias ou, se não for preso, prestar serviços comunitários. Em nota, a assessoria de Luiz Henrique informou que ele não foi notificado por nenhum órgão russo. O atleta esteve com a seleção brasileira na Copa do Mundo desse ano. No horário de Brasília, 12:02.
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1: E muito boa tarde, hoje é segunda-feira, 27 de julho de 2026, começando mais um CBN Brasil com a Cássia Regina.
2: E com o Carlos Alberto. Uma ótima tarde para você, Carlos Alberto, e para os nossos ouvintes também.
1: Muito obrigado a todos que estão nos acompanhando em áudio e vídeo. Estamos lá no YouTube, no Globoplay e também no cbn.com.br. Bom, assunto do dia, assunto quente, o desentendimento da crise, a crise diplomática entre o Brasil e o governo brasileiro e o governo da Argentina. Depois dos ataques de Javier Milei contra Lula e o ministro Alexandre de Moraes do Supremo Tribunal Federal. Nós vamos tratar desse assunto, mas eu queria dizer, mostrar que esse desentendimento entre Lula e Milei, ele vem de muito tempo, e, aliás, vem desde, eu poderia dizer, uma data seria 2019, quando o Lula apoiou Alberto Fernández, candidato à presidência lá na Argentina, e que era da chapa Fernández-Kirchner, né? Que, aliás, ganharam, a chapa ganhou a eleição em 2019. Lula estava preso em 2019 e recebeu lá na cadeia, em Curitiba, recebeu a visita de Fernández e declarou apoio, então, à candidatura dos peronistas, do pessoal de esquerda, né? Que mais? Outro desentendimento que houve foi quando o Lula, na eleição do Javier Milei, o Lula mandou marqueteiros aqui do Brasil para apoiar a campanha de Sérgio Massa, que então era o candidato das esquerdas. O Lula mandou lá os seus marqueteiros para ajudar na campanha do Sérgio Massa contra o Javier Milei. E depois, mais recentemente, em julho do ano passado, o Lula foi à Argentina para a reunião do Mercosul. Não foi convidado pelo Javier Milei e também o Lula não havia comparecido à posse de Javier Milei. Então o Lula foi a Buenos Aires para a reunião do Mercosul e pediu autorização à justiça argentina e visitou a Cristina Kirchner, que está presa em prisão domiciliar, acusada de corrupção. Está em prisão domiciliar. O Lula esteve com a Cristina, manifestou apoio e tal, e disse que a Cristina estava presa por uma questão de perseguição judicial. Ela era inocente e estava presa por uma questão de perseguição judicial. Então, esses foram todos os atos do Lula, apoiando claramente a oposição a Milei. Mas o Lula não xingou o Milei, não disse que o Milei era ladrão, não disse que o Milei não xingou nenhum ministro da Suprema Corte da Argentina, enfim, né, usou os termos que o Javier Milei usou aqui no Brasil durante a convenção que apoiou o nome de Flávio Bolsonaro para candidato à presidência da República. Aliás, essa convenção que aprovou a indicação do Flávio Bolsonaro, essa convenção tem vários problemas aí que certamente vão aparecer. O vídeo do Jair Bolsonaro em inteligência artificial, o Jair Bolsonaro está preso, condenado a 27 anos e está proibido de fazer política. Não foi ele, foi uma inteligência artificial, mas, enfim, esse evidentemente é um tema. E o outro tema é a presença do Javier Milei, né, na convenção, e que fez esses ataques todos aqui à justiça brasileira e ao presidente Lula. O fato é, são adversários políticos já há muito tempo. O Lula ostensivamente apoia os adversários de Milei e Milei veio aqui no Brasil apoiar os adversários de Lula. Só que o modo de falar de um e de outro acabou sendo bem diferente. O Javier Milei caiu para um tom claramente ofensivo e diplomaticamente equivocado. Bom, e nós vamos começar as nossas reportagens exatamente com esse tema. A Rani Veloso, lá de Brasília, acompanha os desdobramentos do que acabou virando uma crise diplomática entre o Brasil e o governo da Argentina, entre o governo brasileiro e o governo da Argentina. Rani Veloso.
3: Boa tarde, Sardenberg, a você, a Cássia e a todos que nos acompanham. É isso mesmo, inclusive com falas duras. O ministro da Fazenda, por exemplo, Dario Durigan, chamou o presidente da Argentina, Javier Milei, de palhaço e classificou a participação dele, de aliados também, de outros governos, como de Donald Trump, na política brasileira, como uma interferência externa indevida e absurda. A fala à Rádio Jornal de Pernambuco, na manhã de hoje, ocorreu após a vinda de Milei ao Brasil no sábado, na convenção que lançou Flávio Bolsonaro como candidato à presidência. Milei disse que Lula agravou o risco de crise da dívida por falta de ajuste fiscal. Chamou o presidente brasileiro de lixo socialista e presidiário, além de também ter proferido palavras contra o ministro Alexandre de Moraes do Supremo Tribunal Federal, chamando-o de lixo careca, após ter tido um pedido de visita ao ex-presidente Jair Bolsonaro negado. Durigan rebateu as críticas sobre a situação econômica brasileira, destacando que os índices de inflação e dívida pública da Argentina são mais elevados que o do Brasil.
4: O palhaço do presidente da Argentina veio ao Brasil ontem e falou de Brasil, quando o risco país da Argentina é muito mais alto, a dívida pública é muito mais alta, a inflação lá é muito mais alta. Então, assim, não dá para considerar, não dá para entrar na onda dessas pessoas que dizem que vai virar o apocalipse, que vai ter problema, porque o Brasil, ele está com mínima de desemprego, mínima de inflação, recorde em balança comercial.
3: Segundo o jornal argentino La Nación, o governo da Argentina não se retratará e descartou qualquer pedido oficial de desculpas ao presidente Lula pelas declarações de Milei. Ontem, em entrevista à rádio Mitre, o presidente argentino, sem mostrar provas, voltou a atacar e acusou o governo brasileiro de financiar 25% de uma suposta campanha anti-argentina na Copa, além de interferir na política interna do país. Milei acusou Lula de

0: ao exterior, de volta ao país, é considerada um gesto duro de descontentamento. Além disso, o Itamaraty convocou o embaixador da Argentina no Brasil, Daniel Raimondi, para transmitir repulsa e mal-estar do governo brasileiro e cobrar explicações sobre as falas de Milei enquanto passou pelo Brasil. Em nota, o Itamaraty classificou o episódio como sem precedentes e lamentável. Em entrevista à TV Globo, o ministro das Relações Exteriores disse que a declaração de Milei é grave e inaceitável.
1: As declarações do presidente da Argentina foram muito graves e foram muito mal recebidas. Eu não conheço nenhum precedente com este nível de gravidade, da forma que foi. Eu, pessoalmente, recebi o embaixador Daniel Raimondi para transmitir a ele o mal-estar e o desagrado do governo brasileiro com o fato ocorrido no dia de ontem em São Paulo. Eu transmiti a ele a reação e como foi recebida essa passagem do presidente da Argentina e pedi a ele, então, que transmitisse ao governo argentino e que pedia comentários e explicações.
0: Ainda no discurso em São Paulo, a gente lembra que Milei também associou a candidatura de Flávio Bolsonaro a uma onda azul de políticos da direita na América Latina. E apesar da convocação do embaixador em Buenos Aires, o Itamaraty, de acordo com fontes que confirmaram a CBN, descarta neste momento medidas diplomáticas mais duras, como por exemplo a retirada da representação brasileira da Argentina. Sardenberg.
2: Muito obrigado, a informação da Rani Veloso. O fato é o seguinte, há uma óbvia divergência entre os dois e o Lula claramente apoiou a candidatura do Sérgio Massa contra o Javier Milei. O que aconteceu de fato novo é que essas declarações do Milei são absolutamente inaceitáveis, né? Quer dizer, você pode se manifestar opiniões políticas, pode fazer críticas, etc., mas partir para o tipo de xingamento desse tipo não é possível. Não é uma coisa de chefe de Estado com relação a outro chefe de Estado. E o que atrapalha muito nessa história toda, o que é de lamentar, é que Brasil e Argentina têm amplas e sólidas históricas relações econômicas e diplomáticas, que agora estão sendo perturbadas por essa divergência política entre os dois presidentes. Bom, teve a convenção que indicou o candidato a presidente, o Flávio Bolsonaro, mas houve outras convenções também, convenções nacionais e estaduais. Houve a convenção que indicou, do PSD, que indicou o Ronaldo Caiado. Hoje tem a convenção indicando o Zema, candidato a presidente pelo Novo. Lançamento de candidaturas estaduais, como a do Haddad aqui em São Paulo, como a do Eduardo Paes do Rio de Janeiro, e enfim, as movimentações políticas para a eleição estão se intensificando, porque as convenções têm que ser feitas até o dia 5 de agosto. Então, nós teremos também reportagens aqui sobre essas convenções do fim de semana e as convenções de hoje. E agora, Cássio?
3: Intervalo.
2: Já voltamos.
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0: Daniel.
1: Tudo bom, Sandenberg? Boa tarde, ouvinte. Boa tarde, Cássia.
0: Boa tarde, Merval.
2: Merval, a gente estava comentando aqui na abertura do programa, é verdade que o Lula é aliado dos adversários do Milei, aliado lá do peronismo, da esquerda argentina, da Cristina Kirchner, do Sérgio Massa e tal, que ajudou a campanha dos adversários do Milei, mas o Milei não podia falar do jeito que falou, né?
1: Não, claro que não. É completamente inapropriado, né? O
2: presidente da República,
1: né? O linguajar dele e o comportamento dele, né? No palco, realmente é uma pessoa que não tem noção dos limites, né? Da presidência, não agrada um grupo grande de argentinos ainda, né? Mas é muito inapropriado o que ele fez. E por mais que ele não goste do ministro Alexandre de Moraes, ele não pode se referir a ele como fez. Ele é um ministro do Supremo Tribunal Federal do Brasil, não pode ser tratado dessa maneira. E eu acho que, além do mais, há um erro estratégico grande no convite do Milei para participar da festa, né, de lançamento do Flávio. Porque, se é verdade que o Flávio quer ser apoiado e abraçado pela direita internacional, é verdade também que a Argentina não é um dos principais, como é que eu diria, dos preferidos da opinião pública brasileira, ainda mais depois da Copa do Mundo, depois de tudo que aconteceu na Copa do Mundo. Não acho que foi o time correto, não, para uma campanha eleitoral popular, né? Acho que a atitude do Milei foi uma atitude de líder populista, né? Mas ele não representa no Brasil uma presidência que é respeitada e admirada. Não existe essa ligação política entre Brasil e Argentina. Ao contrário, existe uma retração, existe uma competição, né?
2: Isso.
1: Que não sei se ajuda muito o Flávio, não.
2: Ele disse, entre outras coisas, aí já fora da falando dessa divergência Brasil-Argentina, ele falou que houve o Brasil participou de uma campanha contra a Argentina na Copa do Mundo.
0: Com financiamento, inclusive, de parte dessa campanha.
2: É. A gente pode ter torcido contra a Argentina.
0: Mas foi o máximo, né?
2: Ninguém ajudou nada, Dan.
1: Realmente, essa conspiração, né? A ideia de conspiração está sempre embutida nessa direita internacional, né? Estão sempre em busca de alguma explicação para os acontecimentos. Não acredito em coisas espontâneas, mas esse caso da Argentina no futebol com o Brasil é muito espontâneo, não tem nada de organizado, não tem nada de combinado, não.
2: Exato. Merval Pereira, obrigado, Merval. Até amanhã.
1: Até amanhã, Sandomé.
2: Olha aqui, Cássio, eu havia dito que o Brasil tem uma relação comercial e econômica com a Argentina muito intensa, e essa relação ela aumentou no ano passado, de 25 para 24, aumentou essa relação. Em 24, a relação, o comércio total entre exportações e exportações, né, o comércio total entre Brasil e Argentina somou 27 bilhões e 400 milhões de dólares. Em 95 passou de 31 bilhões, que milhões nada. Comércio Brasil-Argentina, quer dizer, o que a gente exporta mais, o que a gente importa, deu 31 bilhões de reais. O Brasil exporta principalmente veículos, automóveis, e aí autopeça, caminhões, etc. E basicamente isso, a grande exportação do Brasil é de automóveis, peças e caminhões. E agora, hein?
0: Intervalo.
2: Já voltamos.
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0: Segunda-feira, 27 de julho de 2026. O ministro da Fazenda, Darío Durigán, chamou o presidente da Argentina, Javier Milei, de palhaço e classificou como interferência externa indevida e absurda a participação do argentino na política brasileira. No sábado, Milei xingou o presidente Lula de lixo socialista e presidiário na convenção do PL, que oficializou o senador Flávio Bolsonaro como candidato à presidência. Em entrevista à Rádio Jornal de Pernambuco, Durigán também rebateu as críticas sobre a situação econômica brasileira e afirmou que os índices de inflação e dívida pública da Argentina são mais elevados que os números do Brasil. 13 integrantes da torcida organizada Máfia Azul do Cruzeiro foram presos em Belo Horizonte. Eles são suspeitos de preparar uma emboscada contra um ônibus com torcedores do Botafogo após o jogo de ontem entre os dois clubes pelo Campeonato Brasileiro. A Polícia Militar encontrou pedras e bastões com os homens. Em campo, o Botafogo venceu por 1 a 0. A fase de depoimentos de um julgamento contra a Meta começa hoje no Tennessee. Movida pelo Estado americano, a ação é o processo mais avançado entre milhares que tentam responsabilizar as Big Techs por danos à saúde mental de adolescentes. Uma das plataformas de propriedade do grupo, o Instagram, é acusado de violar a lei de proteção ao consumidor ao viciar e prejudicar principalmente o público jovem. O julgamento pode durar até 7 semanas. A Bolsa de Valores de São Paulo sobe 0,51% aos 174.805 pontos. O dólar comercial está em alta de 0,31%, negociado a R$ 5,09. O euro vale R$ 5,80, elevação de 0,47%. No horário de Brasília, meio-dia e 31.
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0: E aí, Miriam?
1: Boa tarde, Sardenberg. Boa tarde, Cássia. Boa tarde, ouvintes.
2: Boa tarde, Miriam.
0: Presidente Lula conversou por telefone ontem à noite com o presidente da China, Xi Jinping, e discutiram o acordo Mercosul-China, a tentativa aqui do Brasil de abrir outro, enfim, de aprofundar outras relações comerciais. E também o Xi Jinping apoiou o Brasil no que ele chamou de rejeição a intervenções, interferências externas. É o Trump, né?
1: Pois é, e esse é um momento interessante, né, da conversa dos dois, porque de um lado você tem uma escalada do governo Trump contra o Brasil, assim, essas tarifas da semana passada foram contra inúmeros países, mas o Brasil é mais uma tarifa, né? Mais uma tarifa que já se soma a outras sobretaxas. Então, vai ter produto brasileiro pagando 50% para entrar no mercado americano. Isso é de um lado, quer dizer, as hostilidades em relação, na pauta comercial são cada vez maiores, mas não só, né? Essa tentativa de vir dois enviados do governo de uma forma assim meio nebulosa, que viriam como observadores de eleição, que é normal ter observadores internacionais no processo eleitoral, mas eles vêm para questionar o processo eleitoral, isso depois da reunião de Flávio Bolsonaro com embaixadores, para, de novo, levantar dúvidas sobre o processo eleitoral brasileiro, sobre a segurança das urnas. Então, isso já é um problema grande. Mas isso justificaria essa conversa. Mas, além disso, tem uma outra complicação, porque essa conversa e essa conversa sobre negociação entre Mercosul e China, um acordo entre Mercosul e China, acontece no momento mais alto da tensão entre Brasil e Argentina, por causa da vinda do presidente Javier Milei ao Brasil. Conversei mais cedo isso com Milton e Cássia, e ele quebrou todos os protocolos de diplomacia, né? O Milei, ao vir sem informar o governo que estava vindo, não era uma viagem que não era viagem oficial, ele pode vir, mas como ele é um chefe de Estado, deveria comunicar ao Itamaraty, não comunica, vem e é recebido por São Paulo, pelo governador de São Paulo, como se São Paulo fosse um estado à parte e não um estado federado do Brasil. E aí, no palanque, ele ofende o presidente, o Lula, ofende o ministro e faz todo, de novo, levanta dúvidas sobre o processo eleitoral brasileiro. Então, a atenção chegou no máximo, chamaram o embaixador Júlio Bittelli de volta ao Brasil. Então, nesse momento, não tem diálogo entre os dois países, eles estão com relações normais e tal, mas não exatamente normais. Quando você chama o embaixador, é um sinal muito forte de desagrado, né? E nesse momento, ele conversa com Xi Jinping. Aí você pode falar, mas então a conversa foi perdida? Não foi perdida. Primeiro, porque tem muita coisa para conversar entre Brasil e China. A relação entre Brasil e China é intensa, tem muitas questões. E esse episódio da crise com a Argentina pode ser superado pela diplomacia. Mas está certo retomar, ficar sempre em contato com todos os países e procurar alternativas ao mercado americano cada vez mais fechado para todo mundo, né? Uhum. E muito fechado para o Brasil, porque no Brasil tem um componente político-eleitoral da tentativa do governo Trump de interferir no processo eleitoral brasileiro. Cássia e Sardenberg.
0: Miriam Leitão, muitíssimo obrigado, Miriam. Bem-vindo das férias.
1: Obrigada.
0: Bem-vinda das férias e até amanhã. Agora trabalho direto, porque vai ter muito assunto aí. Tem as convenções,
1: vai
0: eleições.
1: Vai ter muito serviço esse ano, sim, Sardenberg. Então, prazer em voltar a falar com você e com os nossos ouvintes do CBN Brasil. Até amanhã, Cássia.
2: Até amanhã,
1: Sardenberg.
0: Bom, Cássia, e nesse mesmo objetivo de, enfim, acertar, desenvolver o comércio com outros países, o presidente Lula está recebendo hoje o presidente da Coreia do Sul.
2: Exatamente, ele recebe hoje o presidente Lee Jae-myung, que faz uma visita oficial ao Brasil. E esse encontro, Carlos Alberto, ocorre cerca de 5 meses depois de Lula ter viajado para a Coreia do Sul. Em fevereiro, o presidente fez a terceira visita à Coreia, as anteriores foram em 2005 e 2010. A visita deste ano, no entanto, foi a primeira com status de visita de Estado, reservada a compromissos de maior relevância política, econômica e diplomática entre as duas nações. Primeira-dama da Coreia do Sul também vai vir ao Brasil. Ela deve cumprir uma agenda cultural aqui em São Paulo. Empresários sul-coreanos também estarão no Brasil para compromissos empresariais. Essa visita acontece em um momento em que o governo brasileiro está tentando avaliar os impactos do tarifaço anunciado pelos Estados Unidos sobre os nossos produtos e, como você disse, ampliar parcerias comerciais com outros países. Uhum. E o que deve ser discutido? Minerais críticos, terras raras, devem estar entre os temas abordados durante esse encontro. Lembrando que os dois países, Brasil e Coreia do Sul, assinaram acordos a respeito deste tema durante a viagem do Lula no mês de fevereiro. O governo brasileiro também quer ampliar o acesso de produtos agropecuários brasileiros ao mercado sul-coreano, incluindo a abertura de mercado para a carne bovina. Também estão na pauta acordos na área de educação e cinema e um possível acordo entre Mercosul e Coreia do Sul, que agora também pode ter sofrido algum tipo de impacto a partir do que houve com a visita do Milei aqui, né?
0: O Mercosul está parado, né? Não vai poder sair durante esse período, momento, com presidentes com tantas divergências. Os dois maiores países do Mercosul, as duas maiores economias do Mercosul, são Brasil e Argentina. Com os dois presidentes nesse nível de desentendimento, parece claro que não vai sair nada de acordo do Mercosul com algum outro país. Inclusive porque o Milei coloca como prioridade dele um acordo com os Estados Unidos. Exatamente um acordo de livre comércio com os Estados Unidos. Então, essa é a situação atual. E o Brasil tem um comércio forte com a Coreia do Sul, importa automóveis, por exemplo, da Coreia do Sul, e é exportador para lá também. Bom, intervalo agora,
2: cara. E já voltamos.
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0: Conosco aqui no estúdio a Estela Campos, que é editora de carreira do Valor Econômico e que vai nos dizer quem é o entrevistado desta semana do CBN Professional. Estela.
1: Tudo bem? Boa tarde.
2: Boa tarde.
1: Então, essa semana eu e o Thiago Barbosa, a gente entrevistou a Tatiana Pimenta. Ela é a CEO da Vitude. A Vitude é uma plataforma que faz, atende empresas com terapia online, né? E ela conta toda como ela montou esse negócio. Ela era uma engenheira, fazia, enfim, carreira na construção. E por conta de problemas pessoais, o pai ficou doente. Ela estava numa transição de trabalho e ela vislumbrou antes da pandemia que essa questão das consultas online era uma coisa importante. Eles moravam no Mato Grosso, tinha toda uma história. E aí o que, que ela fez? Começou a se inteirar, né, com as startups, descobriu que saúde mental era uma coisa que era um pouco menos complicado em termos de regulamentação. Uhum. Não tinha sido regulamentada ainda, né, terapia online. Enfim, foi atrás de investidor. 500 mil pessoas até conseguiu o primeiro investimento, conseguiu, falou, e montou um negócio que depois explodiu, né? Aí ela já tinha alguns investidores, ela acabou escalando isso porque chegou na pandemia, isso virou esse mercado começou a andar, né? Aí ela não era mais sozinha, mas ela, né, antecipou esse momento, né? E é muito interessante, ela conta toda essa saga ali, porque quando ela estava lá, né, nas primeiras rodadas de investimento e tal, era uma coisa que ninguém ainda achava que ia dar certo, né? E hoje é uma coisa que a gente já incorporou depois, né? Essa coisa de atendimento online e tal. E agora a gente tem, né, N1, R1, né? As empresas olhando mais para isso. Ela atende bastante empresas corporativas, né? E as empresas estão tendo que se mexer nessa saúde mental. Não é mais um tabu, né? Hoje em dia, né?
0: Então, então a Vitude, ela é uma plataforma de terapia online. Quer dizer, ela oferece serviços às empresas.
1: Isso, para as empresas.
0: E voltada para programas de saúde mental.
1: Exato. Saúde mental, bem-estar, né? Então, ela cresceu bastante nesse... No começo, ela fazia uma coisa um a um, né? Ela conectava o psicólogo, viu que isso não dava certo. Aí ela começou a vislumbrar que as empresas tinham esse problema. Então, ela começou a fazer esse né, o B2B ali e acabou dando certo.
0: Dando certo. Separamos um trecho da fala dela?
1: Separamos.
3: Eu lembro que eu fiquei super chateada nesse último bate-papo. E nesse surgiu o do tipo, você está muito engajada, quer realmente, né, construir alguma coisa. E veio a fala, você já pensou em começar por uma área que não precisa do contato ou que não precisa de nenhum grande exame? E aí eu... Ah, mas que área seria essa, né? Dentro da medicina, a psiquiatria é uma dessas áreas, mas a nossa sugestão seria na própria psicologia, né? Porque talvez você tenha menos barreiras e a gente acredita que já tem uma regulamentação lá. E aí caiu a ficha, porque eu já tinha tido depressão, então tinha algumas coisas que quando aquela mensagem veio... Nossa, foi uma eureka, assim, como que eu nunca pensei nisso antes, assim?
1: É isso.
0: Tá certo. E está no ar?
1: Está no ar. Só ir lá nos streamings, também no YouTube da CBN, do Valor. Só procurar que acha.
0: Tá certo. CBN Professional, muito obrigado. Estela Campos, editora de carreira do Valor Econômico.
1: Obrigada.
2: Até mais, Estela.
1: Até mais.
0: E agora, Cássio?
2: Agora nós temos a informação chegando da cidade de Ribeirão Preto, em São Paulo. Na sexta-feira, a cidade foi fortemente afetada por um temporal com muito vento. Causou bastante destruição, queda de árvores, desabamento. Houve, inclusive, uma vítima. E o Roger Senna, ele está acompanhando como está a situação na cidade nesse comecinho de semana. Boa tarde para você, Roger.
4: Oi, Cássia. Boa tarde a você, ao Sardenberg e a todos. Ribeirão Preto e outras cidades aqui da região começaram esta segunda-feira, essa semana, tentando se recuperar dos estragos provocados pelo temporal da última sexta. Ribeirão Preto já conseguiu restabelecer parte dos serviços, mas ainda tem, por exemplo, interferências em salas de aula. São 14 escolas fechadas, impactando 5 mil alunos da rede pública que não vão às aulas hoje por conta dos estragos. A prefeitura disse que faz um mapeamento, um levantamento de todas as unidades afetadas para definir as prioridades de restauro. São mais de 250 árvores também que caíram na sexta-feira e que são retiradas hoje pela Secretaria de Infraestrutura. No Hospital das Clínicas, Unidade de Emergência e HC Campos, os atendimentos voltaram à sua normalidade nesta segunda-feira, com avisos também aos pacientes. No caso da energia elétrica, a Companhia de Energia divulgou um balanço que ainda tem pouco mais de 1.200 imóveis sem energia elétrica, mas isso não representa nem 0,5% dos usuários. Em Guariba, aqui na região metropolitana de Ribeirão Preto, são quase 4 mil clientes em processo ainda de restabelecimento de energia. Guariba continua sendo a cidade mais afetada, com boa parte então da população ali sem energia. As aulas foram suspensas pelo menos até quarta-feira e 70% das casas danificadas. A afirmação foi dada pela prefeitura. O prefeito veio a Ribeirão Preto participar das coletivas no fim de semana, junto com o vice-presidente Geraldo Alckmin. O prefeito chegou a se emocionar descrevendo um cenário de destruição na cidade, falando que vai demorar ainda dois anos e meio para reconstruir tudo, a um custo de cerca de 50 milhões de reais, e que nesse momento é um sentimento de impotência por causa da destruição, quando ele pedia ajuda ao governo do estado e ao governo federal. Em Taquaritinga, a prefeitura disse que precisou montar um abrigo para cerca de 200 moradores, que teve perdas de equipamentos públicos também. Então são escolas que viraram cozinhas piloto para poder fornecer alimentos para os moradores em situação de vulnerabilidade, aqueles que perderam tudo, alimentos, não só por causa da energia, por causa das árvores que caíram também. Então ainda é um cenário de reconstrução sem prazo definido para que tudo isso aconteça, não só em Ribeirão, como nas cidades da região também, Cássio.
2: Muito obrigada. A informação do Regis Sena, falando ainda das consequências do temporal que nós tivemos na sexta-feira para a cidade de Ribeirão Preto.
0: Bom, e agora vamos com a Ana Luísa Bessa, aqui do nosso estúdio, da nossa redação, que tem as atualizações sobre a situação da guerra no Oriente Médio. Ana Luísa.
5: Sardenberg, Cássia e você ouvinte, o presidente dos Estados Unidos, Donald Trump, afirmou nesta segunda-feira ao site norte-americano Axios que decidiu suspender os ataques ao Irã para dar mais uma chance às negociações, mas disse que pode ordenar a retomada de uma ação militar mais forte se a diplomacia fracassar. Ao ser questionado sobre quanto tempo estava disposto a dar à diplomacia, ele respondeu que não muito tempo. Enquanto isso, o porta-voz do Ministério das Relações Exteriores do regime iraniano disse que o Irã e os Estados Unidos deram uma pausa na troca de ataques, mas não há negociações de paz em andamento. Após a terceira noite consecutiva sem ataques americanos ao território, o Irã anunciou que também suspendeu os bombardeios de retaliação contra países vizinhos que são ali aliados dos Estados Unidos. Apesar da trégua não oficial, nas últimas 24 horas, Sardenberg, 6 navios que tentaram cruzar o Estreito de Hormuz foram impedidos pela Guarda Revolucionária do Irã, foi o que reportou a TV estatal iraniana. E um dia antes, mais 4 também foram detidos. Em meio à guerra no Oriente Médio, os países do Golfo Pérsico realizam nesta semana exercícios militares com o objetivo de reforçar a integração na defesa, segundo o governo do Bahrein. O Ministério da Defesa do Bahrein também afirmou em comunicado que os exercícios militares estão previstos para os próximos 2 dias e terão a participação das Forças Armadas dos países do Conselho de Cooperação do Golfo Pérsico, que tem Arábia Saudita, Catar, Kuwait, Emirados Árabes Unidos e Omã como membros. Agora, no campo econômico, o petróleo tipo Brent vale $86, em queda de 5%. E ainda falando do Oriente Médio, Sardenberg e Cássia, nesta segunda, o primeiro-ministro de Israel, Benjamin Netanyahu, inicia uma viagem aos Estados Unidos. Ele tem uma visita planejada à Casa Branca nesta terça. E em entrevista à Fox News, Netanyahu declarou que não é contra o diálogo, mas que apoia plenamente os esforços de Trump para deter o programa nuclear iraniano. Volto com vocês.
0: Muito obrigado. Essa informação, informação da Ana Luísa Bessa. Acrescento aqui, o setor do comércio externo no Brasil, exportadores e importadores, estão relatando que o custo do frete aumentou. O custo do frete internacional aumentou muito por conta das incertezas ali na região do Golfo Pérsico e também agora da região do Mar Vermelho, e com essa incerteza sobre a continuidade ou não da guerra. Então, o frete aumentou muito. Então, isso se encarece o preço, por exemplo, de tudo que o Brasil importa e o que exporta ali para a região, né? E, sobretudo, para o que o Brasil importa. Então, tem a preocupação de que esses custos acabem passando para a inflação aqui no Brasil. Quanto aos Estados Unidos, parece, o Trump havia dito antes dessa afirmação que ele tinha desistido das negociações de paz e que ia ampliar a guerra. Agora, hoje, ele disse o contrário, né? Que estava suspendendo os ataques para apostar na negociação. Então, são comentários completamente diferentes de um dia para o outro. E, de outro lado, especialistas internacionais têm dito que há um conflito dentro do Irã entre o governo civil e a guarda revolucionária. Que o governo civil estaria interessado em fazer o acordo, fazer a negociação, mas que a guarda revolucionária, que detém o poder de fato e o poder bélico de fato, ela está interessada em ampliar o conflito, e então fica essa situação. Faz-se um acerto, um negócio com os membros do governo civil, mas a guarda revolucionária do Irã não respeita e continua com seus ataques. Então é uma situação instável, desequilibrada e muito difícil de solucionar. Ou seja, o Trump não consegue um modo de sair da guerra, que ele sair mais ou menos da guerra que ele provocou. Ana Luísa, obrigado e até.
2: E agora, hein?
0: Intervalo.
2: Já voltamos.
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0: Segunda-feira, 27 de julho de 2026. Os presidentes Lula e Xi Jinping da China conversaram por mais de uma hora por telefone na noite de domingo. O chinês disse a Lula que apoia o Brasil no caso das interferências estrangeiras em assuntos internos. Eles também concordaram em acelerar as negociações para um acordo de livre comércio entre Mercosul e o país da Ásia. Lula e Xi Jinping destacaram os bons resultados do comércio bilateral entre as duas nações e reforçaram a intenção de ampliar parcerias em áreas como inteligência artificial, satélites, minerais críticos e comércio de fertilizantes. A Defesa Civil do Rio Grande do Sul alerta para uma sequência de tempestades nos próximos dias. Entre hoje e quarta-feira, existe condição para chuvas fortes com queda de granizo e rajadas de vento. Os acumulados podem ultrapassar 250 milímetros na região central e na Grande Porto Alegre, de acordo com a Climatempo. O velório do ex-ministro do STF, Otávio Galotti, vai até às 16h no Salão Branco da Corte. O sepultamento está marcado para amanhã, no Rio de Janeiro. Ele morreu aos 95 anos, no domingo. A causa da morte não foi divulgada. Galotti integrou o Supremo entre os anos de 1984 e 2000 e presidiu o STF de 1993 a 1995. O presidente da corte, Edson Fachin, afirmou que o ex-ministro deixou marcas permanentes no fortalecimento das instituições democráticas do país. O Teatro Amazonas em Manaus e o Teatro da Paz em Belém foram reconhecidos como Patrimônio Cultural do Mundo, de acordo com a Unesco, a Organização das Nações Unidas para Educação, Ciência e Cultura. Desde 1960, os dois teatros são tombados pelo IFAM, o Instituto do Patrimônio Histórico e Artístico Nacional. No horário de Brasília, 1h04.
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2: Rosana.
3: Oi, Sardenberg. Boa tarde para você, para Cássia e para os nossos ouvintes.
0: Boa tarde, Rosana.
2: Na semana passada, a gente noticiou que uma lei nacional, uma lei brasileira, proibiu aqui no Brasil a produção e comercialização do foie gras. É uma iguaria, parece até que é assim um patrimônio da gastronomia francesa, né? Então, essa legislação aqui no Brasil provocou reações, né?
3: Está uma polêmica danada, viu, Sardenberg? Os ambientalistas estão comemorando, mas os produtores franceses estão bastante irritados porque não vão mais poder exportar o foie gras para o Brasil. E muitos chefes de cozinha aqui do país também não gostaram nada de saber que vão ter que retirar o foie gras do cardápio. Só para refrescar a memória aqui do nosso ouvinte, o foie gras é uma iguaria produzida a partir do fígado do pato ou do ganso. É um alimento bem cremoso, tem um sabor bem intenso. Ele é normalmente servido como entrada nos restaurantes de luxo e não sai por menos de R$ 250. O problema é que, para produzir o foie gras, o pato ou o ganso é submetido a uma alimentação forçada, que, na visão das organizações de proteção animal, provoca muito sofrimento nas aves. O que é que eles fazem? Eles introduzem um tubo no esôfago do bicho e, durante 2 ou 3 semanas, ele recebe 3 vezes ao dia uma grande quantidade de milho, que aumenta em até 10 vezes o tamanho do fígado e acumula muita gordura ali. É justamente esse fígado hipertrofiado e gorduroso que dá origem ao foie gras. Não é à toa que foie gras, em francês, significa fígado gordo. Agora, os produtores franceses parecem que não se incomodam muito com esse método, não. Eles argumentam que o foie gras não pode ser proibido porque seria um ataque a uma tradição centenária. Afinal, ele é um patrimônio cultural e gastronômico da França. Inclusive, esses produtores estão pedindo intervenção diplomática para barrar a lei, alegando violação do acordo de livre comércio entre o Mercosul e a União Europeia. Eles estão muito preocupados porque o Brasil é um mercado relevante, que movimenta cerca de 1 milhão de euros por ano para os exportadores europeus.
0: Agora, Rosana, você mencionou essa lei, né, que proíbe produção, comercialização do produto, mas como que fica o caso, por exemplo, do viajante que traz na bagagem, traz ali uma latinha do exterior para consumo próprio? Vai poder ingressar no país com o produto na mala?
3: Cássia, essa é uma dúvida frequente. A lei não especifica esse aspecto. Não trata do controle aduaneiro de bagagens internacionais. Então, será necessário ainda que a Receita Federal, o Ministério da Agricultura e outros órgãos responsáveis pela fiscalização definam como essa proibição do foie gras vai ser aplicada na prática a quem chega do exterior com uma latinha na mala. Essa lei entra em vigor em 180 dias e vale não apenas para o foie gras, vale para todos os alimentos que são feitos a partir de alimentação forçada em animais. E quem descumprir a lei fica sujeito a pena de 3 meses a 1 ano de detenção, além de multas e algumas sanções administrativas. Está causando polêmica, né? Está tendo realmente essa reação forte. Agora, é muito bom que o Brasil esteja, de fato, acompanhando essa tendência internacional de revisão dessas práticas cruéis com os animais. A gente sabe que a alta gastronomia precisa mesmo se reinventar, né? Ela é marcada pela criatividade e não tem que carregar a mancha do sofrimento animal para conseguir manter a sua excelência. Vocês já provaram essa iguaria francesa, Sardenberg e Cássia?
2: Já. E sobre essa história de trazer da mala, a gente pode comprar no aeroporto francês, nos aeroportos franceses, no free shop, você compra, pode comprar latinhas desse foie gras. E até agora...
3: Pois é, agora
2: entrava,
3: resta...
2: Entrava no Brasil numa boa.
3: Isso. Resta saber se agora, a partir da lei, porque ela foi sancionada na semana passada, começa a valer daqui a 180 dias. Vamos aguardar para ver como será a regulamentação com relação a esse aspecto específico do controle aduaneiro das bagagens internacionais, para ver se a gente vai poder, se as pessoas vão poder comprar e trazer na mala ou não, se será proibido também.
2: Rosana Jatobá, obrigado, Rosana. Até.
3: Um beijo para vocês dois e até amanhã.
0: Até amanhã.
2: E agora, Cássia?
0: Intervalo.
2: Voltamos já.
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4: Agora, como prometemos no início do programa, vamos aqui com uma série de reportagens sobre as convenções que foram realizadas neste fim de semana e estão sendo realizadas nesta segunda-feira. Vamos começar por Brasília, com Felipe Igreja e a convenção do Partido Novo. Felipe Igreja.
5: Exatamente, Sandenberg. Com críticas ao PT e aos ministros do Supremo Tribunal Federal, o ex-governador de Minas Gerais, Romeu Zema, foi confirmado agora há pouco por aclamação como candidato do Partido Novo para a disputa pela presidência da República, decisão que foi tomada pelo partido aqui em Brasília. Zema chegou a essa convenção do Partido Novo ainda sem nome para vice na sua chapa e precisa, portanto, resolver essa pendência antes do registro na Justiça Eleitoral. O prazo é o dia 5 de agosto. Ele não indicou ainda, portanto, qual nome seria o favorito para ser vice na sua chapa. Não descartou possibilidade até mesmo de ser uma chapa puro sangue, ou seja, um outro nome do Partido Novo para compor a chapa de Romeu Zema. Ainda durante o discurso no evento aqui em Brasília, Zema criticou também outros políticos e autoridades associadas ao caso do Banco Master, prometeu privatizar empresas estatais e defendeu um choque de gestão na área de segurança pública. Durante essa parte sobre a questão da segurança pública, ele prometeu classificar facções criminosas como grupos terroristas, como organizações terroristas e sugeriu, inclusive, a construção de um presídio na Amazônia.

0: para que as lideranças desses grupos pudessem ser levadas até esse presídio, os chefes de facções criminosas pudessem ser levadas a esse presídio no local distante, no meio da selva amazônica. Zema também defendeu a idade mínima de 60 anos para a nomeação de ministros do Supremo Tribunal Federal e uma espécie de lista tríplice para poder escolher, para que o presidente da República possa escolher um nome através de uma lista tríplice, não apenas de uma indicação por parte do presidente da República. Pela primeira vez, o Partido Novo também decidiu que vai utilizar recursos do fundo eleitoral para a campanha, vai ser o caso aqui na campanha deste ano. O partido que critica a farra de recursos públicos, que defende a caça dos privilégios também, como defendeu aqui na convenção Romeu Zema, prevê utilizar 80 milhões de reais do fundo eleitoral, boa parte para a campanha à presidência da República de Romeu Zema. Seidenberg.
1: Muito obrigado a essa informação do Felipe Igreja. E agora, continuando nesse mesmo assunto, de Brasília, Marina Dantas. Marina.
2: Seidenberg, boa tarde para você. Boa tarde para você e para todo mundo que nos acompanha. Com a confirmação de Romeu Zema como candidato do Partido Novo à presidência da República, o presidente Lula será o último entre os principais concorrentes ao Palácio do Planalto a oficializar a candidatura. A convenção nacional do PT, que deve lançar Lula à reeleição, está marcada para o próximo domingo, dia 2 de agosto, em São Paulo. Neste final de semana, o PL e o PSD confirmaram os candidatos à presidência da República, Flávio Bolsonaro, e o ex-governador de Goiás, Ronaldo Caiado. A corrida eleitoral confirma a forte polarização e traz um fato novo: a possibilidade de algum grau de interferência dos Estados Unidos nas eleições. Numa convenção que teve Javier Milei chamando Lula de presidiário, imagem do ex-presidente Jair Bolsonaro projetada em vídeo criado por IA e ainda sem candidato a vice, Flávio criticou Lula e falou em luta do bem contra o mal.
3: É muito mais do que uma convenção. Isso é o início da luta mais importante das nossas vidas. Uma luta do bem contra o mal. Uma luta que começou com Jair Bolsonaro em 2018 e que agora está nas nossas mãos.
2: Já Ronaldo Caiado foi confirmado pelo PSD com Gilberto Kassab a vice na chapa pura. O ex-governador de Goiás aposta em bater tanto em Lula quanto em Flávio.
4: Mas não adianta você encaminhar um candidato Kinder Ovo, uma surpresinha todo dia. Se não fosse a coragem do Kassab, só teria ficado dos dois candidatos. E aí, gente, eu pergunto a vocês, nós vamos cometer o erro de entregar para o PT o candidato que ele quer no segundo turno? Nós vamos dar mais 4 anos para o PT?
2: Em recado à Casa Branca, o presidente Lula respondeu que o Brasil não vai aceitar interferências externas. A manifestação veio na convenção que confirmou Fernando Haddad na corrida do governo de São Paulo e foi complementada com um artigo publicado no jornal The Washington Post. Ao citar a possibilidade de participação de agentes internacionais em discussões sobre o sistema eleitoral brasileiro, o presidente declarou:
5: que não venha ninguém de fora querer meter o dedo nas nossas eleições. Portanto, quem quiser de fora vir se meter nas eleições brasileiras, já vou avisando logo, vão apanhar muito aqui nas eleições. Quem vai decidir o destino desse país são 157 milhões de eleitores.
2: A fase de convenções vai até a próxima quarta-feira, dia 5 de agosto. Seidenberg.
1: Muito obrigado, informação da Marina Dantas, e assim temos aí a sequência de convenções já iniciadas para a eleição em outubro. Depois de 5 de agosto começa a campanha, né, na rádio, televisão, e vai até outubro, quando vai ser o primeiro e segundo turno. E agora, Cássia?
6: Intervalo.
1: Voltamos com Tech Tudo. Brasileiros passam 116 horas por semana na internet.
6: Muita coisa, hein?
1: Veremos.
6: Antes, já já.
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0: hoje com o Rubens Aquiles, que é editor lá no TecTudo. E aí, Rubens, tudo bem?
1: Tudo bem, Zadenberg? Boa tarde, Cássio, boa tarde aos ouvintes.
2: Boa tarde, Rubens. Hoje você nos traz aqui os resultados de uma pesquisa que eu confesso que me deixou chocada. Os brasileiros passam 116 horas por semana na internet. Como que é isso, Rubens?
1: Pois é, Cássia. É uma pesquisa divulgada pela NordVPN, que é uma empresa provedora de serviços de redes privadas virtuais de internet, revelou que o brasileiro pode passar mais de 2/3 da vida na internet, né? Segundo esse levantamento, o brasileiro passa, como você falou, cerca de 116 horas por semana no digital, sendo que dessas 116 horas, quase 3 horas já são usadas para conversar com chatbots de inteligência artificial, como o ChatGPT e o Gemini, por exemplo. E se a gente projetar esse tempo para a expectativa de vida média do brasileiro, podem ser mais de 53 anos dedicados à internet em toda a vida. E essa empresa fez a mesma pesquisa em 2022 e esse número aumentou em 11 anos de lá para cá, mostrando que as pessoas estão usando a internet por cada vez mais tempo. E a pesquisa trouxe alguns dados interessantes de comportamento, né? Os internautas começam a navegar por volta das 7 da manhã e param, em média, ali por volta das 9 da noite. E a maior parte do tempo é dedicada ao entretenimento. São 12 horas de navegação em redes sociais, pouco mais de 11 horas de consumo de séries e filmes, né, em plataformas de streaming, quase 11 horas dedicadas a assistir vídeos online, aí pode ser vídeo de YouTube, vídeo de TikTok, né, qualquer conteúdo audiovisual, e também mais de 8 horas dedicadas a ouvir música. E ainda segundo esse levantamento, 33% dos brasileiros não conseguem imaginar um dia inteiro sem acessar a internet, e 35% afirmam que não deixam de usar as redes sociais nem mesmo quando estão assistindo a séries e filmes na televisão. Esses dados geram preocupações do ponto de vista de saúde mental, né? Um tema que também teve presente na coluna da última quarta-feira, quando a gente falou da proibição do uso de redes sociais por crianças e adolescentes lá na França. Mas tem um outro ponto de atenção que essa pesquisa traz, que tem a ver com segurança digital. Por exemplo, 5% dos entrevistados afirmam que já compartilharam com chatbots de inteligência artificial documentos confidenciais de trabalho. E isso para não falar de dados pessoais como nome completo, data de nascimento, CPF, endereço, que muitas vezes a gente já precisa compartilhar, né, para fazer um cadastro ali em alguns sites. A maioria afirma que compartilha esses dados em diferentes plataformas, mas é preciso ter cuidado com os sites em que a gente está colocando esses dados. Então eu trouxe aqui algumas dicas, né, de segurança, né, que já que o brasileiro vai continuar usando a internet cada vez mais, é importante a gente seguir aquela cartilha clássica de cuidados na internet, que sempre se aprimoram, né, com o descobrimento de novos golpes e novas abordagens aí dos criminosos. Então, evitar compartilhar dados pessoais ou financeiros com ferramentas de inteligência artificial e plataformas online, a não ser quando for estritamente necessário. Fazer sempre uma verificação antes de clicar em links, e-mails e mensagens não solicitadas. Uhum. Ficar de olho em vazamentos de dados para saber se o seu e-mail pode ter sido alvo de algum vazamento de senhas, roubo de identidade. Usar ferramentas de segurança digital, como antivírus, VPNs, quando for acessar dados sensíveis em redes Wi-Fi públicas, por exemplo. E ficar atento à evolução dos golpes que estão sempre surgindo novos por aí. E também ter em mente que não é só sobre ter uma senha forte, né? Saber que todos os dados que a gente compartilha na internet estão sendo processados aí por ferramentas de inteligência artificial, estão sendo processados por servidores por aí, e tudo isso pode se voltar contra nós em algum dia. Então a gente tomar cuidado com tudo que a gente faz aí no digital.
2: Não é por acaso que a gente tem essa pesquisa agora, quase ao mesmo tempo de uma outra pesquisa que nós tivemos divulgação na semana passada do Anuário de Segurança, falando que os golpes digitais foi um tipo de crime que cresceu absurdamente aqui no Brasil de um ano para o outro. E a gente está falando justamente de golpes que podem ser evitados usando aí algumas dicas que o Rubens Aquiles trouxe para a gente, aquela história, por exemplo, de não clicar em links que você não sabe exatamente de onde vem, né?
0: Agora, em relação à pesquisa, Rubens, tem ali, digamos, algumas atividades que são consideradas normais, né? Ouvir música, assistir filme, assistir a filmes, ver esportes, ver jogos e tal. Isso aí tá normal, né? Não é
2: É, o que não é normal é a quantidade de tempo, né? É. Quando a gente pega isoladamente as atividades, lógico que tem muita coisa que faz parte do entretenimento, bacana, como você disse, ouvir música, você assistir conteúdos no streaming, que hoje é o jeito que a gente consome série, filme. O problema é você passar 116 horas na semana fazendo isso, né? E para 33% das pessoas achar impossível pensar em um dia sem internet.
1: É exatamente isso que eu ia falar, me chama a atenção esse dado, né? As pessoas não conseguem imaginar mais a vida sem internet, e claro, a gente não imagina mesmo uma vida sem internet para sempre, mas você passar um dia desconectado, às vezes é uma coisa saudável, né? E as pessoas não conseguem imaginar isso, e elas também não conseguem ficar fora das redes sociais, nem mesmo quando estão ali assistindo a um filme, né? Elas precisam ali do celular junto para saber se está chegando uma mensagem. Então, são dados preocupantes, eu acho que desse ponto de vista do tempo, né?
0: Tá certo. Rubens Aquiles, obrigado, Rubens, até.
1: Obrigado, até uma próxima.
2: Até mais, Rubens.
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0: segunda-feira, 27 de julho de 2026. Uma pesquisa Datafolha divulgada hoje aponta que 52% dos eleitores acreditam que as novas tarifas impostas pelos Estados Unidos ao Brasil têm como objetivo beneficiar a campanha do senador Flávio Bolsonaro à presidência. A percepção de favorecimento americano atinge 73% entre os eleitores de Lula e chega a 29% entre os apoiadores do filho do ex-presidente Jair Bolsonaro. Sobre a responsabilidade pela crise comercial, 35% dos entrevistados culpam o presidente Lula pelas punições e 28% atribuem a responsabilidade a Donald Trump. Já os irmãos Flávio e Eduardo Bolsonaro somam 23% das indicações de culpa pelo acirramento das sanções aplicadas por Washington. O levantamento foi registrado no Tribunal Superior Eleitoral com o código BR-01166-2026. O Oriente Médio teve a terceira noite seguida sem bombardeios depois de duas semanas de ataques americanos e retaliações iranianas. Desde a sexta-feira, nenhuma ação é reivindicada por nenhum dos dois lados. De acordo com o embaixador dos Estados Unidos na ONU, Mike Waltz, o presidente Donald Trump suspendeu as operações para dar espaço às negociações com a República Islâmica. O jornal New York Times informa, no entanto, que o líder republicano está preocupado com o baixo estoque de sistemas de equipamentos defensivos que protegem as bases americanas nos países aliados do Oriente Médio. O veículo de comunicação ouviu duas fontes da Casa Branca. Teerã negou que exista qualquer negociação em andamento. O porta-voz do Ministério das Relações Exteriores do Irã alega que a nação pausou as hostilidades porque a República Islâmica não ataca, apenas responde aos bombardeios americanos. No horário de Brasília, 1h34.
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0: Vera Magalhães de volta, tudo bem, Vera?
1: Oi, Sardenberg, boa tarde para você, para a Cássia, para os ouvintes, também para quem nos assiste, bom estar de volta.
2: Muito bom ter você de volta, Vera, boa tarde.
0: Vera, nesse final de semana foram divulgadas várias pesquisas relativas às eleições estaduais, por exemplo, Paraná, Rio de Janeiro, Pará, e seu comentário, Vera.
1: Pois é, Sardenberg, as pesquisas aí mostrando uma situação bem estável em relação àquela de antes desse início, propriamente dito, da campanha. Então, o Eduardo Paes, no Rio, liderando com bastante folga, mesma coisa em relação ao Sérgio Moro, no Paraná, que lidera com tranquilidade em todos os cenários apresentados. E no Pará, é uma situação de empate bem acirrado entre a atual governadora, que assumiu o mandato depois que o Helder Barbalho se renunciou para concorrer ao Senado, né? Governadora Hanna Gassan, e o ex-prefeito de Ananindeua, Daniel Santos, que é do Podemos e que é o principal adversário desse grupo político da família Barbalho. Então lá está bem acirrada a disputa, que vai testar o legado do Helder Barbalho. Ele se elegeu com muita tranquilidade nas duas vezes em que foi eleito governador, fez uma gestão bem avaliada, mas a sua sucessora não é tão conhecida como ele e está enfrentando aí essa concorrência acirrada na largada. No Paraná, a situação do candidato do governador Ratinho Júnior é ainda mais complexa, porque ele é mais desconhecido, ele não assumiu nada porque ele era secretário, ele, portanto, não tem essa chance de estar no cargo para disputar, e agora o Ratinho Júnior vai ter que suar a camisa para fazer o seu candidato ter chance de disputar com o Moro. Ele está em quarto lugar na pesquisa Quest, mas lá quem conhece a dinâmica da política paranaense, eu conversei hoje com algumas pessoas, depois que a pesquisa foi publicada, dizendo que, na verdade, ele vai crescer, tende a crescer quando começar a TV. Então, ainda atribuindo um peso muito grande à campanha na TV, que é um mecanismo histórico, conhecido, clássico, de candidaturas que têm muito tempo, né, de propaganda e que têm coalizões fortes e também fazem parte de governos bem avaliados para tornar seus candidatos conhecidos e crescer. Me chamou a atenção, ainda num recorte da Quest, o fato de haver um empate entre o Lula e o Flávio Bolsonaro no Rio de Janeiro. Isso é uma situação nova, relativamente nova para o Lula, porque ele vem perdendo, o PT vem perdendo para o bolsonarismo lá, perdeu em 18, perdeu em 22, e agora o Lula na largada com uma situação um pouco mais confortável quando enfrenta o filho do Bolsonaro e não o próprio Bolsonaro. Então, isso é um patamar diferente do que o PT vinha enfrentando. Pode ser que seja pelo fato do Flávio ser mais desconhecido, pelas dificuldades que ele está tendo nesse início da campanha, mas também Lula pode estar sendo impulsionado de alguma maneira pela aliança com o Eduardo Paes, que o Eduardo Paes não está fazendo assim muita questão de dizer que é o candidato do Lula, mas eles são aliados e isso pode estar ajudando a candidatura do Lula num estado que nunca foi bom para o PT, em eleições presidenciais.
2: E o Eduardo Paes está aparecendo bem na pesquisa, né, Vera?
1: Ele sempre fica muito cuidadoso com essas largadas em que ele vai muito bem depois do que aconteceu em 18, né, Cássia? Que ele perdeu para o Witzel ali, naquela situação quase inacreditável de liderar durante a campanha inteira, depois perder para um candidato até então bastante desconhecido. Então, ele está adotando aquele discurso que não ganhou nada, que está só no começo, que tem muito trabalho para ser feito, mas dessa vez é um pouco diferente. Ele vem aí de mais duas gestões, né, à frente da prefeitura, uma completa e uma a qual ele renunciou agora para concorrer, muito bem avaliado. E teve uma coisa que ele fez de diferente, que foi concentrar ali alianças e esforços no interior, que é onde ele não vai tão bem, porque a capital ele sabe que tende a ganhar. Então, uma estratégia dessa vez mais pé no chão, que até aqui vai se mostrando exitosa.
0: Agora, aquelas coisas do cenário político nosso, né? Eduardo Paes é candidato a governador pelo PSD, que acaba de lançar, e o Eduardo Paes tem o apoio e apoia o Lula. E o PSD acaba de lançar o candidato a presidente, o Ronaldo Caiado, né?
1: E não só isso, né, Sardenberg? Tendo como vice, Caiado, o presidente do PSD, isso. Gilberto Kassab, que faz vista grossa para tudo isso e fala, não, fulano, beltrano e cicrano estão liberados para não nos apoiar, porque já era uma situação anterior e é uma situação que atende à realidade local. Ele sempre arruma uma justificativa como se fosse a coisa mais natural do mundo. Mas sim, ele está na lista daqueles que estão liberados de apoiar o candidato do próprio partido.
2: Agora, Vera, ainda tem espaço, né, para os eleitores desses estados, em relação aos candidatos ao governo, para eles mudarem de ideia, né? Pelo menos em algumas das pesquisas a gente percebe que ainda tem um espaço para isso.
1: A Quest sempre pergunta isso, se a sua decisão está tomada ou se ela ainda pode mudar. Nas disputas para estados, Cássio, a gente vê um nível de decisão bem inferior à disputa presidencial. Então, é aquele caso em que as pessoas vão pensar no voto para governador, no voto para senador, bem depois de definir o seu voto para presidente da República. Daí porque, de fato, para essas disputas de caráter estadual, a TV tende a jogar um papel importante, porque aí é que as pessoas vão parar, vão saber quem são os candidatos, vão entender quem apoia quem, e aí consolidar o voto de uma maneira mais definitiva.
0: Vera Magalhães, mais uma vez, bem-vinda de volta e seguimos então amanhã. Obrigado, Vera.
1: Seguimos então amanhã. Tchau, tchau, gente. Até mais tarde no Ponto Final.
2: Até mais tarde, Vera.
0: E Cássia, antes do intervalo, lembra daquela reportagem que a gente fez agora há pouco com o Tec Tudo, mostrando que o brasileiro fica em média 116 horas por semana na internet. Nossa ouvinte Célia diz o seguinte, que ela ficou na praia 2 semanas sem acesso às redes, sem acesso à internet. Diz, resultado, ficou super desinformada. Mas ela acrescenta, mas não fez falta.
2: Não fez falta. Imagino que tenha tomado solzinho gostoso, talvez tenha lido alguns livros, aquelas coisas que a gente fazia mais quando não estava com a cara enfiada num celular, né?
0: Você sabe que eu botei como regra ler literatura todos os dias.
2: Todos os dias, antes de deitar. Muito bom.
0: Vai para a cama, lê meia hora, 40 minutos de literatura. Não pode ser livro de ensaio, política, economia, nada. Tem que ser literatura. Literatura pura. Essa é a regra lá da
2: Gostei.
0: Minha casa.
2: Gostei. Vou me inspirar em você, tentar fazer o mesmo.
0: Intervalo, Cássio.
2: E já voltamos.
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0: Teco.
1: Oi, Sarenberg, boa tarde. Boa tarde, Cássia. Boa tarde aos ouvintes. Tudo bem?
2: Tudo certo, Teco. Boa tarde.
0: Temos aqui uma reportagem no Jornal Valor Econômico falando o seguinte, que no segundo trimestre deste ano houve um impulso fiscal de 150 bilhões de reais. Impulso fiscal é o quê, Teco?
1: É dinheiro que o governo está jogando através de diversos canais ali, além do que já está previsto ali no orçamento, ali, né? Nas despesas que ele tem que pagar todo mês, existem modos ali do governo ir, ora antecipando uma despesa, ora liberando um dinheiro que está contingenciado, ora arrumando uma linha de crédito por outras fontes. De certa maneira, né, Sadenberg, é um dinheiro que é despejado ali na economia o mais rápido possível para manter a economia aquecida, né? A gente tem visto isso há um bom tempo. Aliás, a gente sabe a resposta, mas muita gente se faz a pergunta como é que o Brasil segue crescendo, né? Indo para mais um ano com juro cavalar, que o Brasil tem já é o quinto ano com esse juro cavalar, mas a economia cresceu em todos eles, né? Uhum. E a razão é porque tem se jogado um caminhão de dinheiro nela, né? Por essa conta aqui do pessoal da Global Intelligence, jogou 75 bi no primeiro trimestre, mas 150 no segundo trimestre. Então, a gente está com aquele retrato claro do governo pisando no acelerador e aí o Banco Central pisando no freio, né? Uma combinação ruim. A economia fica crescendo acima do que deveria pelos juros, mas acima do que o Banco Central gostaria para que ele pudesse cortar os juros. E a gente acha a explicação para um monte de coisa aí, que no final das contas a gente gira e cai, que o governo tem posto muito dinheiro. É hora liberando crédito por um lugar, hora colocando dinheiro no outro lugar. Tem alguma coisa de BNDES, de estatal também, que, né, que às vezes vai liberando investimento numa ponta a pedido do governo, que faz aqui e ali. No final é isso, Sadenberg, é uma dinheirama, é um crescimento que é bastante turbinado por esse gasto, né? E uma conta que já chegou há um tempo, né? Mas o governo segue achando que vale a pena expandir o gasto e manter o juro alto.
0: E o resultado disso é um aumento da dívida pública, né?
1: Um aumento da dívida pública, e aí, como o juro está alto e esse aumento da dívida pública tem acontecido ano após ano, a gente também gasta cada vez mais dinheiro com juro, né? A gente tem hoje uma Selic em 14,25, mas você tem aquela outra opção, né? Que é a NTNB, que é o juro real, é o IPCA+, né? Que você paga uma taxa mais o IPCA. E essa taxa fixa está em 8%, né, que é o maior patamar da história ali, e é insustentável. 8% de ganho real para o investidor, mais 8% real que custa para o Tesouro, né? E esses números estão crescendo, esse é um ano de eleição, ninguém imaginava que seria muito diferente, mas como já veio de um patamar alto esse gasto, né, ele está ficando estratosférico, né? Então, estamos falando aí de 220 bi só no primeiro semestre. E o Brasil também precisa arrumar um jeito de frear isso, né, Sandra? A gente já conversou aqui anteriormente, mas não dá para cada 4 anos prefeitos, governadores, deputados, senadores, vereadores abrirem um cofre que às vezes não tem nada dentro para fazer bondade, para se eleger, né? Se reeleger, né? Isso no final acaba gerando um problema para todos ali na frente. Falta dinheiro para tudo depois da eleição sempre, né?
0: Porque nesse dinheiro aí tem umas emendas também, né?
1: Tem tudo, né? Tem tudo, e também fazendo justiça não é só um problema federal, né? É um problema que acontece nas outras esferas, nas estaduais, nas municipais. Esse princípio de abrir o cofre no ano de eleição, fazer bondade com o dinheiro dos outros para garantir a eleição e depois administrar o problema é feito desde que o Cabral pisou aqui e talvez explique muito dos problemas que a gente administra até hoje, né? Mas eles seguem acontecendo, e o governo federal, nesse quesito aqui, está com um pé bastante forte no acelerador.
0: Tá certo. Teco Medina, obrigado, Teco. Até amanhã.
1: Até amanhã. Tchau, tchau.
2: Até.
0: Intervalo, Cássio.
2: E já voltamos.
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1: Olha aqui, Cássio, antes de encerrar esta informação, reportagem que está no Jornal Valor Econômico, no site do Jornal Valor Econômico, que diz o seguinte: o preço dos fretes marítimos para o Brasil disparou nas últimas semanas e, com a nova escalada de tensão no Oriente Médio, deve seguir pressionado, isto é, com pressão de alta. A alta dos custos ocorre justamente no momento em que varejistas e indústria formam seus estoques para Black Friday e para o Natal. E isso, frete mais caro, pode impactar no preço, sobretudo pelo tamanho da variação. Olha só, na rota de importações provenientes da Ásia, que é a principal rota de importações do Brasil, o frete de um contêiner de 40 pés custava, em janeiro, cerca de $1,500. Então, $1,500, você trazia mercadorias da Ásia para o Brasil. No auge da guerra, lá em junho, esse custo do frete foi para algo entre $7,000 e $8,000. Quer dizer, saiu de 1.500 para $7,500, arredondando. Uma alta próxima de 40% em relação ao início do ano, segundo a consultoria especializada Solve Shipping. Bom, em julho, quando houve aquele cessar-fogo, aquelas coisas todas, os valores recuaram, mas ainda para uma faixa muito alta, na faixa entre 5 e 6 mil. E continua bem mais caro do que no início do ano. A expectativa do mercado é que os preços sigam neste patamar e mesmo voltem a subir nas próximas semanas, dependendo do andamento do cenário lá no Oriente Médio. A alta dos fretes tem ocorrido no mundo todo. Empresas especializadas e que são referências para o mercado de fretes disseram que, no curto prazo, os fretes atingiram o maior patamar nos últimos 12 meses, desde o começo de julho. Então, essa é a informação das empresas especializadas dizendo que o frete aumentou muito. Por causa das questões de segurança e porque os navios estão tendo que dar voltas muito grandes para evitar as rotas perigosas do Golfo Pérsico e agora, mais recentemente, as rotas pelo Mar Vermelho. Então, faz o caminho mais longo, o preço é maior, o custo é mais caro. E afeta principalmente o Brasil, que faz as suas importações, a maior parte das importações brasileiras vem da Ásia. Muito bem. E com isso, Cássia, vamos encerrando aqui o CBN Brasil desta segunda-feira, começo de semana. Tivemos na produção
2: a Ana Luísa Bessa.
1: Nos trabalhos técnicos,
2: o Juliano Fonseca e o Daniel Mesquita.
0: Apresentação, Carlos Alberto Sardenberg e Cássia Godoy.
2: Uma ótima tarde a todos e até amanhã.
1: Muito obrigado pela audiência. Até mais. Boa semana a todos.

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0: Segunda-feira, 27 de julho de 2026. O governo federal lançou o programa Move Brasil Entregadores e Moto App. O objetivo é facilitar o financiamento de motos e bicicletas para entregadores de aplicativo e mototaxistas. As taxas de juros são inferiores às encontradas no mercado. A linha de crédito é operada pela Caixa Econômica Federal, tem juros subsidiados por meio do Fundo de Investimento em Infraestrutura Social e garantia do Fundo Garantidor de Operações. Os pedidos de financiamento já podem ser feitos pelo portal do programa. A Defesa Civil do Rio Grande do Sul alerta para uma sequência de tempestades nos próximos dias. Entre hoje e quarta-feira, existe condição para chuvas fortes com queda de granizo e rajadas de vento. Os acumulados podem ultrapassar os 250 milímetros na região central e na Grande Porto Alegre. O Oriente Médio teve a terceira noite consecutiva sem bombardeios depois de duas semanas de ataques americanos e retaliações iranianas. Desde a sexta-feira, nenhuma ação é reivindicada por nenhum dos dois lados. De acordo com o embaixador dos Estados Unidos na ONU, Mike Waltz, o presidente Donald Trump suspendeu as operações para dar espaço às negociações com o Irã. No horário de Brasília, 2:02.
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5: 2:05. Olá, muito boa tarde para você que nos acompanha na rádio CBN Amazônia, em Belém 102,3 FM, a rádio que toca notícia aqui no estado do Pará. Também com imagens, você acompanha a gente diretamente do youtube.com/CBN Amazônia. Pode participar mandando a tua interação lá no chat, se preferir, no nosso WhatsApp, 0919-8814-0073. Seja muito bem-vindo, muito bem-vinda ao Tarde de Notícias, que está começando nesta segunda-feira, dia 27 de julho de 2026. Vamos aos destaques do programa de hoje. Corpo de Bombeiros faz buscas após ônibus cair no rio Curuará-Una, na PA-370, entre Santarém e Uruará. Duas pessoas estão desaparecidas. Na política, União Progressista lança hoje em Belém a candidatura do deputado estadual Chicão ao Senado pelo estado do Pará. E ainda teremos a análise da pesquisa Quest para o governo do Pará, divulgada hoje. Teatro da Paz em Belém foi reconhecido como Patrimônio Cultural do Mundo pela Unesco. E hoje ainda teremos a coluna Conectar Mercados com Rubens Magno. Tudo isso e muito mais você acompanha a partir de agora aqui no Tarde de Notícias. Eu conto com a tua participação até as 4 horas da tarde, trazendo as principais notícias do dia para você. E lá no chat você participa, mandando o teu oi, mensagem, o que você quiser interagir com a gente, por WhatsApp também, 0919-8814-0073. O Tarde de Notícias está no ar.
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5: E a gente começa o Tarde de Notícias de hoje falando sobre as buscas que o Corpo de Bombeiros está realizando lá em Santarém para duas pessoas que estão desaparecidas, porque um ônibus caiu no rio Curuaraúna, na PA 370, e segundo as informações, esse ônibus era levado para manutenção e acabou caindo da ponte no sentido Uruará-Santarém. O veículo permanece submerso no rio e, de acordo com os primeiros relatos, 3 pessoas estavam nesse ônibus. Uma delas conseguiu sair da água e foi encaminhada para receber atendimento médico. 2 pessoas ainda estão desaparecidas, estão sendo procuradas pelo Corpo de Bombeiros, pelas equipes de resgate nesse momento. O acidente aconteceu por volta das 5h30 da manhã. 2 viaturas do Corpo de Bombeiros foram sendo enviadas para lá para o local para já fazer os primeiros levantamentos nas primeiras horas do dia. A gente continua acompanhando essa situação por lá, a região que é considerada de difícil acesso e tem forte correnteza e muitas pedras. Essas condições acabam dificultando o trabalho dos mergulhadores. As equipes já estavam na região desde o domingo, quando começaram as buscas por um jovem que desapareceu neste mesmo rio, o rio Curuaraúna. Segundo os bombeiros, o jovem pescava com um amigo desde sábado. Os 2 tentaram atravessar o rio a pé em direção a uma área com pedras, mas foram surpreendidos pela força da correnteza. O amigo conseguiu completar a travessia. O jovem que vinha logo atrás acabou sendo arrastado pela água e desapareceu. A equipe de mergulhadores que fazia as buscas pelo jovem precisou ser redirecionada para o acidente com este ônibus. As buscas pelos desaparecidos continuam e a gente vai trazer as informações aqui para você, qualquer atualização no Tarde de Notícias. Então, esse ônibus caiu lá no rio Curuaraúna, na PA 370, entre Santarém e Uruará. E ainda falando de resgates, os passageiros de um barco que saiu do terminal hidroviário de Coraci nesse final de semana, seguia para Cotijuba, em Belém, e eles precisaram ser resgatados após a embarcação que estavam apresentar problemas no motor e começar a afundar. Olha só essa situação, né? Você que aproveitou esse final de semana, imagina só, né? Tá viajando para um balneário, para uma ilha, e se deparar com essa situação aí intrigante. Esse caso aconteceu no domingo. Segundo relatos, era por volta das 10 horas da manhã desse domingo, quando o barco começou a apresentar alguns problemas. Essa embarcação chegou a ficar à deriva cerca de 15 minutos, né, as pessoas lá esperando o socorro, e os passageiros registraram, né, o momento em que a água começou a invadir o interior do barco. Muitas pessoas começaram a ficar assustadas e ainda, de acordo com as testemunhas, o barco começou a gradativamente perder sustentação, começou a afundar por causa da entrada da água no convés. Uma lancha chegou ao local minutos depois e fez o resgate dos passageiros a tempo, que seguiram viagem até Cotijuba. Essa lancha fazia então a viagem Belém-Cotijuba às 10 horas da manhã desse domingo. Ninguém ficou ferido. Segundo a tripulação, a embarcação foi levada para uma ilha próxima a Cotijuba e passou por reparos. A gente pede, né, a atenção aí do poder público com relação a essas embarcações, a qualidade, né, das embarcações. E a gente também ressalta que o nosso ouvinte internauta, os usuários do transporte rodoviário, fluvial, enfim, todos os transportes possíveis, possam alertar qualquer situação que você observe que não esteja de acordo ali com as normas de segurança, seja colete salva-vidas, né, uma condição de pneu, ou você vê aí que as condições da embarcação também não são adequadas, né, sempre tem essa necessidade do poder público também contar com a população nessas informações. Agora são 2 horas e 11 minutos. E o corpo de um jovem de 26 anos foi encontrado na manhã deste sábado, no final de semana, na praia da Orla de Breu Branco, município que fica localizado no sudeste do estado. A vítima foi identificada como Emerson Santos de Souza. O caso está sob investigação da Polícia Civil. De acordo com a polícia, Emerson passou a noite na praia acompanhado de um grupo de amigos. Por volta das 6 da manhã, ele acabou decidindo entrar na água para nadar. O jovem realizou um mergulho, mas acabou não retornando à superfície. Os próprios amigos da vítima, então, iniciaram

0: consequências do afogamento. O acidente acende, obviamente, um alerta aí, né, para todos esses outros, essas outras situações que eu acabei de relatar, para os perigos do banho em rios durante o período do verão amazônico. Apesar desse rio que ele estava, o rio Tocantins, apresentar redução no nível de água nessa época do ano, as autoridades alertam que os riscos continuam altos devido à forte correnteza em trechos mais profundos. Além disso, banhistas devem ficar atentos à formação de buracos no leito dos rios. Um fenômeno comum em praias da região, como a Praia do Tucunaré, que podem sugar as pessoas para o fundo. A principal recomendação das equipes de resgate é evitar o nado em áreas profundas e, sob nenhuma circunstância, entrar na água após o consumo de bebidas alcoólicas. A gente já conversou com o Corpo de Bombeiros em outras situações aqui pela Rádio CBN e eles alertaram, afirmaram para os nossos ouvintes internautas que, mesmo se você souber nadar, é bom evitar ir para áreas mais profundas, né, ficar ali mais na margem da praia, do rio, aonde você estiver, não se arriscar para muito longe, né? Porque você não sabe que pode ter ali uma correnteza, como eu acabei de informar aqui nessa situação do jovem que morreu lá em Breu Branco, pode ter uma correnteza que você não está enxergando que tem por ali e de repente acontecer algum acidente. Então, as autoridades alertam para que as pessoas possam aí ter mais cuidado nesses banhos de rios e garapés durante o verão amazônico. A gente tem aí marés que a gente não consegue superficialmente identificar, mas que elas podem apresentar algum risco ali durante o banho. E, claro, não misturar bebida alcoólica, né, com mergulho, assim como não misturar bebida alcoólica com direção, você também não pode misturar bebida alcoólica com mergulho. Agora são 2 horas e 14 minutos. A gente vai fazer um rápido intervalo. Já voltamos.
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2: 2:18, tarde de notícias de volta. Olha, nesse final de semana, o terminal de Coraci ficou cheio com um único destino, Cotijuba. A ilha fica a 30 minutos da capital paraense e foi o destino de muita gente para curtir o quarto e último final de semana das férias de julho. Os detalhes na reportagem do Diego Beckman.
3: Animação, diversão e entusiasmo. Nem mesmo as filas foram capazes de tirar a alegria dos passageiros que escolheram a ilha de Cotijuba, distrito de Belém, para curtir o quarto final de semana de julho. As embarcações saem de 10 em 10 minutos, com preços que variam entre R$ 9 a R$ 14. As filas eram longas, mas o tempo de espera era curto. Cerca de 30 minutos nas águas da Baía do Guajará bastam para conhecer uma praia que tem os seus encantos. A influenciadora Shelley Kevlin aproveitou para levar o marido, Romilson Lobato, pela primeira vez à ilha. Para ela, o verão tem sido bastante aproveitado entre as praias de Cotijuba e Caripi, em Barcarena, nordeste do estado.
4: A gente é de Barcarena e sempre vai para a praia de lá, Caripi, a gente já foi para Beja também. E agora que a gente está indo, é a primeira vez dele em Cotijuba, mas a gente já foi várias vezes, eu, a vovó, enfim. É uma praia muito famosa e muito boa também de curtir. A gente veio fazer uma coisa diferente, né? Mas a gente está sempre por lá, pela Praia do Caripe.
3: Segundo a estimativa da administração, cerca de 30 mil pessoas passaram pelo terminal neste final de semana. Para Jorge Moraes, supervisor do terminal de Icoraci, o movimento está bem acima do esperado e o cenário deverá ser o mesmo para o último final de semana das férias.
5: Olha, sempre é esperado, né? Nas férias que nós comemoramos como férias das nossas crianças, né? Todo ano é assim, entendeu? Isso é histórico, né? Claro, antes era feito no famoso tapete velho ali, né? Antigo. Mas eu aposto que foi feito o terminal hidroviário, né? Veio tudo para cá, né? Passou a funcionar o geladão e veio a cooperativa também, né? E o final de semana também, ainda tem mais um final de semana. A gente sabe que ainda vai ser mais prolongado ainda, porque mesmo sendo sábado, se eu não me engano, é dia 1º, né? Mas é um final de semana, porque na realidade o retorno só é dia 3 das aulas, né? Então, ainda vai ter mais um final de semana desse, com certeza. De muito fluxo, pode ter certeza.
3: Além das viagens para Cotijuba, o terminal também possui viagens para a Ilha de Mosqueiro. Uma dica para quem quer evitar o sufoco do trânsito e viajar pelos rios da Amazônia. De Belém, Diego Beckman.
2: 2:20. Aposentados e pensionistas e outros beneficiários do INSS começaram a receber os pagamentos referentes ao mês de julho hoje, segunda-feira. O calendário é definido conforme o número final do cartão do benefício, sem considerar o dígito verificador, que é o número que aparece depois do traço. Recebem primeiro os segurados que ganham até um salário mínimo. Quem recebe acima do piso nacional vai ter o pagamento liberado apenas na sequência. Para conferir o dígito verificador, é necessário entender o calendário que leva em conta o número final do cartão do benefício, sem considerar o último dígito verificador que aparece depois do traço. Para quem ganha até o mínimo, o calendário começa com benefício com final 1. Para os que recebem acima desse valor, o calendário inicia com os cartões de final 1 e 6. No dia seguinte, são pagos os finais 2 e 7 e assim por diante. Aposentados e pensionistas do INSS podem consultar o valor a receber do benefício pelo aplicativo Meu INSS ou ainda no site meu.inss.gov.br. Também é possível ter informações pelo telefone 135, que funciona de segunda a sábado, de 7 da manhã às 10 da noite. Para acessar, é necessário informar o CPF e a senha que foram cadastrados no portal gov.br. E a gente faz aí uma chamada para quem ainda não tomou a vacina da gripe, a vacina da influenza. Belém está entrando agora nessa semana, na última semana da campanha de vacinação contra a influenza. A população tem até agora, essa próxima quinta-feira, dia 30, para receber a dose. A vacina está disponível em todas as salas de vacinação da rede municipal e a Prefeitura alerta principalmente para a importância de imunizar crianças, idosos, gestantes e pessoas com comorbidades. A meta da campanha é imunizar 320 mil pessoas dos grupos prioritários. Durante esse mês de julho, as unidades básicas de saúde funcionam de segunda a quinta-feira, de 8 da manhã às 5 da tarde. Então, hoje ainda dá tempo de você procurar uma unidade básica de saúde, uma UBS mais próxima aí do seu bairro. Nos postões de vacinação do Jurunas e de Icoraci, o atendimento acontece num horário diferenciado. Foi ampliado aí o horário de atendimento no Jurunas e em Icoraci. Fica então das 8 da manhã até as 10 horas da noite, também de segunda a quinta-feira. Para receber a vacina, é preciso apresentar um documento oficial com foto e, se possível, um cartão de vacinação. Então, vou repetir aqui o serviço para quem ainda não tomou a vacina da gripe esse ano. Termina quinta-feira, então, a última semana da campanha de vacinação contra a influenza. Segunda, quinta-feira, as UBSs recebem de 8 da manhã às 5 da tarde. E no Jurunas e em Icoraci, os postões atendem também de segunda a quinta, só que de 8 da manhã às 10 da noite. 2 horas e 24 minutos. Quem está perto de se aposentar pelo INSS precisa ficar atento às novas exigências que entraram em vigor este ano. Em 2026, aumentaram a idade mínima e a pontuação em duas regras de transição criadas pela reforma da Previdência. O trabalhador precisa conferir qual é a regra que é mais vantajosa para o próprio caso. Vamos direto para Brasília.
6: Quem vai pedir aposentadoria neste ano precisa estar atento para algumas mudanças agora em 2026. Alguns requisitos para ter acesso ao benefício foram alterados, já que a reforma da Previdência de 2019 estabeleceu regras de transição automáticas. Isso significa que a cada ano os requisitos mudam para o trabalhador que já contribuía antes da reforma e está perto de se aposentar. A regra geral permanece. Ela exige que mulheres se aposentem com a idade mínima de 62 anos e pelo menos 15 anos de contribuição. Para homens, são 65 anos de idade e 20 de contribuição. Mas quem já contribuía precisa ficar atento. Para essas pessoas, em 2026, a idade mínima para solicitar a aposentadoria sobe 6 meses em relação ao regime anterior. As mulheres precisam ter, no mínimo, 59 anos e 6 meses. Para os homens, a idade mínima passa a ser de 64 anos e 6 meses. O tempo mínimo de contribuição é de 30 anos para as mulheres e de 35 para os homens. Também há mudanças na regra dos pontos, que soma o tempo de contribuição com a idade do trabalhador. A pontuação mínima exigida é de 93 para mulheres e de 103 pontos para os homens. Antes eram 92 e 102. É preciso avaliar qual regra será mais vantajosa, como explica a advogada Leidiane Alves.
7: É sempre interessante a pessoa buscar ajuda de um profissional qualificado, de um advogado previdenciarista, para fazer cálculo, para verificar qual vai ser a regra mais vantajosa para ela se aposentar e qual será o momento certo de se aposentar.
6: Antes de pedir a aposentadoria, o trabalhador deve conferir se todas as contribuições estão registradas corretamente no cadastro do INSS. A recomendação é consultar o Meu INSS e utilizar o simulador de aposentadoria. A ferramenta ajuda a identificar as regras às quais o segurado pode ter direito. Vale destacar, no entanto, que a simulação não garante a concessão do benefício. É preciso depois fazer a solicitação, que será avaliada pelos técnicos do INSS. Algumas regras de transição já foram totalmente cumpridas e não se aplicam mais em 2026, como o pedágio de 50% criado na época da reforma, mas é preciso ainda ficar atento à possibilidade da regra do pedágio de 100%. Especialistas alertam também para casos de desinformação e tentativas de golpe, cometidos muitas vezes por meios digitais contra pessoas que buscam aposentadoria, como destaca a Leidiane Alves.
7: Infelizmente, a gente está passando por um momento muito difícil, porque os golpistas, eles estão cada vez mais informatizados e eles têm buscado assim, diversas formas de aplicar golpes, principalmente nos aposentados e naquelas pessoas que estão para se aposentar também. Então as pessoas têm que ficar muito atentas para quem elas estão passando informações.
6: De Brasília, Felipe Igreja para a CBN Amazônia.
2: Agora são 2:28, a gente vai para um rápido intervalo. Vem aí o repórter CBN, já voltamos.
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0: Segunda-feira, 27 de julho de 2026. O ministro da Fazenda, Dario Durigan, chamou o presidente da Argentina, Javier Milei, de palhaço e classificou como interferência externa indevida e absurda a participação do argentino na política brasileira. No sábado, Milei xingou o presidente Lula de lixo socialista e presidiário na convenção do PL que oficializou o senador Flávio Bolsonaro como candidato ao executivo. Os presidentes Lula e Xi Jinping da China conversaram por mais de uma hora por telefone na noite de ontem. O chinês disse a Lula que apoia o Brasil no caso das interferências estrangeiras em assuntos internos. Eles também concordaram em acelerar as negociações para um acordo de livre comércio entre o Mercosul e o país da Ásia. Três integrantes da torcida organizada Máfia Azul do Cruzeiro foram presos em Belo Horizonte. Eles são suspeitos de preparar uma emboscada contra um ônibus com torcedores do Botafogo após o jogo entre os dois clubes pelo Campeonato Brasileiro. A Polícia Militar encontrou pedras e bastões com os homens. Em campo, o Botafogo venceu por 1-0. O Teatro Amazonas em Manaus e o Teatro da Paz em Belém foram reconhecidos como Patrimônio Cultural do Mundo, de acordo com a Unesco, a Organização das Nações Unidas para a Educação, a Ciência e a Cultura. Desde 1960, os dois teatros são tombados pelo IFAM, o Instituto do Patrimônio Histórico e Artístico Nacional. No horário de Brasília, 2h31.
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1: Tarde de Notícias de volta, 2h32. Um motociclista acabou morrendo na madrugada deste domingo após se envolver em um acidente com um mototáxi na Avenida Augusto Montenegro, em Belém. A vítima não resistiu aos ferimentos e teve a morte constatada ainda no local, antes da chegada de uma equipe do Serviço de Atendimento Móvel de Urgência, o SAMU. Segundo as informações, o motociclista conduzia uma moto preta quando colidiu com o mototáxi. O condutor do veículo de transporte ficou ferido, recebeu atendimento no local e foi encaminhado para uma unidade de saúde. O estado dele não tinha sido divulgado até o momento. Motoristas e pedestres que passavam pela avenida acionaram o serviço de emergência e prestaram os primeiros socorros às vítimas. As circunstâncias do acidente ainda devem ser investigadas pelas autoridades, que vão apurar a dinâmica ali de todo o acidente, da colisão, como foi que aconteceu, buscar até ali também câmeras de segurança para entender um pouco desse acidente e as possíveis causas dessa ocorrência. Agora, 2h33. A gente vai fazer um rápido intervalo, já voltamos.
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1: 2h36.
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1: Hoje a coluna Conectar Mercados com Rubens Magno destaca como o Pará pode transformar suas riquezas naturais, culturais e gastronômicas em experiências autênticas para turistas e consumidores, mostrando que gerar valor vai muito além de vender produtos ou paisagens. Acompanhe.
4: Olá, amigos da Rádio CBN. Está começando mais uma coluna nessa segunda-feira gostosa, calorosa de verão, nessa coluna que chama Conectar Mercados, nosso espaço para falar de empreendedorismo, de inovação e das conexões que movimentam a nossa economia. Bem, hoje eu quero começar com uma frase que pode parecer estranha à primeira vista. O Pará não vende paisagem. O Pará vende experiência. Sabe por quê? Porque paisagem bonita existe em muitos lugares. Mas experiência é aquilo que só um território consegue oferecer. E é justamente aí que está a maioria das oportunidades. Sabe para quem? Para quem empreende. Durante muito tempo, o turismo ele foi pensado como uma vitrine. A ideia era mostrar um lugar bonito, esperar que as pessoas viessem conhecer essa beleza que aparecia em algum momento. Ou numa foto, num vídeo, numa paisagem. Mas olha só, hoje isso mudou. Qualquer pessoa pode abrir um celular e ver imagens incríveis de qualquer lugar do planeta. Agora está mais fácil do que antes. O que faz alguém comprar uma passagem não é mais uma fotografia. É a experiência que ela acredita que vai viver ou que ela já teve. O turista, ele quer sentir o lugar. É o cheiro, é a cor, é o gosto. Eu estou falando de sentido mesmo. Ele quer ter experiências com sabores diferentes. Ele quer conversar com quem mora ali. Ele quer conhecer as histórias. Ele quer viver algo que não poderia viver em nenhum outro lugar, somente naquele. E isso cria valor. E quando a gente fala em experiência, a gente não está falando apenas de turismo. A gente está falando de economia inteira. Um restaurante não vende apenas uma comida. Ele vende encontro. Uma sorveteria, ela não vende só um sabor, um sorvetinho. Ela vende a lembrança daquele lugar, daquele paladar, daquele terroir. Uma pousada, ela não vende só hospedagem. Ela vende tranquilidade. Da mesma forma que um artesão, ele não vende apenas uma peça. Ele entrega cultura, ancestralidade, memória, identidade. Quando o empreendedor entende isso, ele deixa de competir apenas com o preço, que é um problema sempre. Preço não pode ser foco de empreendedor. Ele começa a competir com o valor, que tem diferença de preço. Nós temos uma vantagem extraordinária aqui no nosso território. Nós temos, das gastronomias que eu já vi no planeta, certamente aqui nós temos uma das mais ricas, se não a mais rica. Temos rios que mudam completamente a paisagem. Olha, tu chega numa hora aqui no Cumbu, no Murutucu, na Ilha Grande, na Ilha dos Papagaios, na Ilha das Onças, passa 4-5 horas lá, a paisagem mudou, a maré mudou. A gente tem uma cultura vibrante, uma música eletrizante, alucinante. A gente tem um artesanato com potência, a gente tem comunidades tradicionais. Nós temos muita história, que elas atravessam gerações. Tudo isso forma um patrimônio que nenhum concorrente consegue copiar. Mas existe um desafio muito grande, que é a gente transformar esse patrimônio em experiência real. Quem visita o nosso estado, o estado do Pará, ele não quer apenas comer ou tomar um tacacá, seja lá como você chama. Ele quer conhecer a história daquele produto, que é aquele líquido amarelo que chamam de tucupi. Aquilo é algo extraordinário. Ele quer saber de onde veio o jambu. Ele quer entender por que aquele sabor só existe aqui. Por quê? Quando te perguntam qual é o sabor do tucupi, o que tu vai responder? Não tem. O sabor de tucupi é de tucupi. Da mesma forma que o açaí e várias outras experiências de sabor que a gente tem. O que faz um passeio de barco não ser apenas uma forma de navegar? Eu quero ouvir as histórias daquele rio. Quero entender como vivem as comunidades que ali habitam. Quero sentir que eu participei de algo realmente autêntico. Aquilo é experiência. E aquilo fica no coração, fica na memória. Tem outra mudança importante aí que acontece nesse momento. Hoje, todo cliente é um produtor de conteúdo. Ele fotografa, ele filma, ele faz reportagem, ele conta experiência, ele avalia, ele critica, ele compartilha, ele recomenda. Cara, ele faz muita coisa. Inclusive, ele critica. O marketing mais poderoso, ele continua sendo o que não parece marketing. É quando alguém diz para um amigo, você precisa conhecer aquele lugar, cara. Essa indicação, ela vale muito mais do que qualquer avaliação no Google, que tem sua importância. Mas vinda do teu amigo, no pé do teu ouvido, meu patrão, ela tem outra história. Por isso, cada atendimento é uma oportunidade de tu construíres a tua reputação. Cada detalhe importa. A limpeza, o sorriso, a apresentação, o acalento, o aconchego, a história contada, o cuidado, a forma de falar, tudo faz parte da experiência. E aqui existe uma excelente notícia. Pelo menos eu avalio dessa forma. Os pequenos negócios, eles têm uma vantagem enorme nesse cenário. Sabe por quê? Porque a experiência, ela se constrói com proximidade. Isso legitima. É chamar o cliente pelo nome, é lembrar a preferência dele, é adaptar um prato. Quantos restaurantes tu já foste e pediu para acrescentar alguma coisa e foi um parto? Aqui no Pará, mano, é fácil fazer isso. É indicar um passeio, é contar uma história. Grandes empresas conseguem ganhar escala. Os pequenos, eles conseguem criar na conexão. E a conexão gera lembrança, eu falei disso agora há pouco. E a lembrança, ela gera indicação, e a indicação, ela gera novos clientes. Bem, eu quero terminar essa reflexão de maneira muito tranquila. Porque quando alguém visita o Pará, ele leva muito mais do que foto, do que vídeo. Ele leva cheiro, sabor, cor, textura, música, paisagem que ele viu no barco, o pôr do sol, o brega ao pôr do sol, a cor do pôr do sol, enfim, ele leva muita coisa bacana. Uma lembrança que dificilmente ela vai ser esquecida. Talvez o maior patrimônio econômico que nós temos, ele não seja apenas a natureza. Sabe onde ele está? Ele está na capacidade da gente transformar tudo aquilo que nós somos em experiências inesquecíveis. E quanto mais os nossos empreendedores entendem disso, mais forte é a potência do nosso turismo. Mais forte vai ser a nossa economia. Mais forte vai ser a imagem que a gente gera do Pará para o Brasil e para o mundo todo. O meu nome é Rubens Magno. Nas redes sociais, eu estou lá com @RubensMagno. Eu quero muito me conectar com você. Afinal, essa coluna, ela se chama Conectar Mercados. Muito obrigado e até a próxima segunda, se Deus quiser.
1: 2h44.

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1: 2 horas e 45 minutos, intervalo, já voltamos.
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1: Tarde de Notícias de volta, 2h48. O fenômeno El Niño acontece nas águas do Oceano Pacífico, mas seus efeitos são sentidos em várias partes do mundo. E aqui no Brasil, acende um alerta para a nossa saúde. Isso porque o aumento das temperaturas e as mudanças no regime de chuvas podem criar condições favoráveis para a proliferação do mosquito Aedes aegypti, o transmissor de doenças como dengue e chikungunya. A reportagem é de Gisele Loureiro.
7: Ele promete chegar chegando neste segundo semestre. Estamos falando do El Niño, um fenômeno climático que interfere na circulação dos ventos, altera o regime de chuvas e eleva as temperaturas. Combinação perfeita para a proliferação do mosquito Aedes aegypti, responsável por doenças como dengue e chikungunya. Para se ter ideia, só no que diz respeito à dengue, o Brasil pode registrar cerca de 1 milhão e 700 mil casos em 2027, de acordo com o Ministério da Saúde. A pasta recomenda que estados e municípios intensifiquem as ações de vigilância e controle com a realização de bloqueios de transmissão nos primeiros casos identificados, reorganização das atividades dos agentes de combate às endemias e adoção das tecnologias de controle vetorial preconizadas pela pasta. O clima influencia na transmissão dessas doenças, mas não é o único fator. Por isso é tão importante eliminar água parada. E nesse quesito, a participação da população é fundamental. As atitudes são simples, mas eficazes, como destaca a infectologista Carla Kobayashi.
8: Tampar a caixa d'água, revisar a caixa de animais, né, de alimentação de animais, limpar aí ralos, retirar a água acumulada de vasos de plantas, manter ali o quintal, a região limpa.
7: Prestar atenção aos sintomas também é importante.
8: Febre súbita, ou seja, que inicia de subitamente, repentinamente, dor no corpo intensa, dor de cabeça, dor atrás dos olhos, são sintomas que vão chamar a atenção aí para um possível quadro de dengue, né? No caso da chikungunya, a gente tem ali a artralgia, a dor, além daquela dor muscular, a gente pode ter dor nas articulações. Com a identificação precoce, ou seja, bem no início, de sinais de alerta, né, sinais de alarme que a gente chama, que podem estar evoluindo aí, para um quadro mais grave, para complicações, que vão evitar um desfecho ruim, né? Ou seja, vão evitar que esse paciente evolua aí com necessidade de internação ou até mesmo a morte.
7: De Brasília, Gisele Loureiro para a CBN Amazônia.
1: 2h51. A Polícia Federal desarticulou uma área de garimpo ilegal no município de Jacareacanga, sudoeste do Pará, durante uma operação realizada na última sexta-feira. A ação resultou na prisão em flagrante de dois homens e interrompeu atividades clandestinas de extração mineral que, segundo a corporação, causaram prejuízos socioambientais estimados em cerca de 13 milhões de reais. De acordo com a Polícia Federal, o garimpo funcionava de forma irregular em uma gleba pública pertencente à União, caracterizando os crimes de usurpação de bens públicos e exploração mineral sem autorização. Durante as buscas, os agentes apreenderam uma escavadeira hidráulica, uma caminhonete, duas espingardas e recipientes com mercúrio, que é uma substância altamente tóxica e é utilizada na separação do ouro, considerada um dos principais agentes de contaminação ambiental nesses ambientes. Os dois suspeitos foram presos em flagrante e encaminhados para a sede da Polícia Federal, onde permaneceram à disposição da Justiça. O maquinário e os demais materiais apreendidos também foram apresentados à Justiça Federal. As investigações continuam para identificar agora possíveis financiadores dessa atividade criminosa e também os responsáveis pela comercialização do ouro extraído legalmente. Lideranças indígenas do Baixo Tapajós afirmam que o presidente Lula garantiu que não haverá dragagem emergencial no rio Tapajós. A declaração foi feita após uma reunião de quase 4 horas com representantes dos povos indígenas e integrantes do governo federal. O encontro aconteceu no Palácio do Planalto, em Brasília. Após a reunião, as lideranças comemoraram o resultado e classificaram a decisão como uma grande vitória. Segundo os representantes indígenas, o objetivo da comitiva era impedir qualquer intervenção no rio. O governo federal, no entanto, ainda não divulgou um posicionamento oficial sobre o conteúdo dessa reunião. Participaram do encontro representantes de povos indígenas que, no início desse ano, ocuparam por mais de um mês o terminal da Cargill em Santarém. Eles protestavam contra projetos de ampliação da navegação no Tapajós e contra a inclusão de trechos do rio no Programa Nacional de Desestatização. As lideranças dizem que a dragagem poderia prejudicar a pesca, o turismo e as áreas de reprodução de fauna. Também há preocupação com possíveis riscos de contaminação por mercúrio com o revolvimento de sedimentos no leito do rio. Durante o encontro, indígenas e representantes de organizações da sociedade civil entregaram ao presidente uma carta assinada por 40 organizações e movimentos sociais. O documento pede a suspensão de dragagens realizadas sem licenciamento ambiental e sem consulta prévia às comunidades tradicionais. Segundo as lideranças, a Casa Civil apresentou a dragagem emergencial como uma medida para reduzir possíveis impactos de uma futura estiagem associada ao fenômeno El Niño. Os representantes indígenas contestaram essa justificativa e afirmaram que a intervenção beneficia principalmente o transporte de grandes comboios de grãos. Apesar da comemoração das lideranças, a suspensão da dragagem ainda depende de uma manifestação oficial do governo federal e de medidas administrativas que formalizem esse compromisso anunciado durante a reunião. A redação da CBN Belém solicitou um posicionamento da Casa Civil e aguarda retorno. Agora 2h55.
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1: E a gente vai agora saber como é que está o trânsito na capital paraense e a gente vai direto para a BR-316, porque afinal a gente está, né, com a volta do quarto final de semana de julho, as férias de julho, programadas aí para as crianças voltarem já na próxima segunda-feira. Então, muita gente que aproveita apenas os finais de semana, né, tá saindo desses balneários, desses municípios, entrando aqui na capital paraense, está causando um congestionamento lá pela BR-316. A gente tem um trânsito intenso agora por lá, 14 km por hora, no sentido que entra na capital paraense, desde ali a Marituba, né, chegando até o trecho de Ananindeua. A gente tem ali bastante policiamento também e alertas na via, até também de segurança. Alguns motoristas já registraram aqui, né, alguns trechos que estão com alguma interdição, enfim. Mas tem obras também durante esse trecho da BR-316, né, via que chega aqui na capital paraense. Então, bastante lentidão nesse momento para entrar na capital paraense. Quem está voltando aí dos balneários, decidiu voltar nessa segunda-feira pela tarde. E aqui no centro da capital paraense, a gente tem também algumas vias bem movimentadas agora. A gente tem um trânsito intenso na Avenida Alcindo Cassella, 12 km por hora. Então, desde o início ali da Alcindo Cassella até a Avenida Gentil Bittencourt, trânsito intenso nesse momento. Também na Senador Manuel Barata, média de 10 km por hora, trânsito intenso, então, na região do Comércio de Belém. A gente tem também um trânsito na Mundurucus, apresentando aí 15 km por hora, um trecho de retenção entre a Cerzedelo Correia e a Avenida Roberto Camilier. A gente tem também um trânsito intenso nesse momento aqui na capital paraense, na Rua Boa Ventura da Silva, 12 km por hora. Então, a Rua Boa Ventura entre Alcindo Cassella e a Doca de Souza Franco. Então, aí a gente tem um trânsito intenso também agora, nesse momento. 12 km por hora, 2 horas e 57 minutos. Um homem condenado por tentativa de estupro de vulnerável e perseguição foi preso em Sori, no Marajó. A prisão aconteceu no sábado, durante a Operação Verão 2026. Contra o homem, tinha um mandado de prisão após a condenação definitiva pelos crimes. Segundo a Polícia Civil, os crimes foram cometidos em 2023 em uma casa no bairro Bom Futuro e tiveram como vítima um adolescente de 13 anos. O homem foi localizado por equipes da Delegacia de Soro enquanto caminhava pela Travessa 32, também no bairro Bom Futuro. Ele foi preso e encaminhado ao sistema prisional. A pena que ele vai apresentar é de 7 anos, 5 meses e 29 dias de reclusão em regime inicial fechado por causa da reincidência. E um pescador foi morto a facadas dentro de uma embarcação no meio do rio em Vigia, nordeste do estado. Segundo a Polícia Civil, o crime aconteceu entre a noite de sábado e a madrugada de domingo. A vítima e o suspeito trabalhavam juntos com pesca artesanal. O suspeito foi preso em flagrante na manhã do domingo. Assim que a embarcação atracou no porto de Vigia, a polícia já aguardava a chegada dele após receber informações sobre esse homicídio. A Polícia Civil informou que o homem foi autuado por homicídio doloso qualificado por motivo fútil e por impossibilidade de defesa da vítima. O corpo do pescador foi encaminhado para a perícia e a motivação do crime e as circunstâncias do homicídio continuam sendo investigadas pela Delegacia de Vigia. 2h59, repórter CBN, já voltamos.
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0: Segunda-feira, 27 de julho de 2026. Em encontro com Lula, o presidente da Coreia do Sul anunciou acordos sobre minerais críticos. A iniciativa visa expandir a cooperação na cadeia de suprimentos. Além disso, foi criada uma equipe para viabilizar um trato de livre comércio entre o Mercosul e Seul. O vice-presidente Geraldo Alckmin será coordenador da medida. O Novo oficializou o nome do ex-governador de Minas Gerais, Romeu Zema, como candidato à presidência da República. O anúncio foi realizado em Brasília e contou com a presença do presidente da sigla, Eduardo Ribeiro, após convenção nacional da legenda realizada virtualmente. A chapa ainda não tem um vice definido. A projeção da taxa básica de juros da economia brasileira para o encerramento desse ano permaneceu em 14% pela quinta semana consecutiva. A estimativa faz parte do boletim Focus divulgado pelo Banco Central. Na reunião de junho, o Comitê de Política Monetária reduziu a Selic de 14,50% para 14,25%. Foi o terceiro corte consecutivo. Para 2027, a projeção foi mantida em 12% pela sexta vez seguida. A confiança do consumidor brasileiro caiu 0,4 ponto em julho e fechou o mês em 88,3 pontos. É o menor nível desde março. O resultado foi influenciado pela piora da percepção sobre o momento presente, principalmente em relação ao orçamento financeiro das famílias. Os consumidores de menor renda tiveram maior participação na queda do indicador. No horário de Brasília, 3:03.
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1: Tarde de Notícias de volta, agora 3:03. A gente vai começar uma entrevista aqui no Tarde falando sobre escalpelamento. O Pará concentra grande parte dos casos de escalpelamento registrados no Brasil devido ao intenso trânsito fluvial que a gente já está acostumado, né? Já sabe que é cultural nosso aqui, ao uso de embarcações também com eixos de motores desprotegidos. Essa daí é a importância desse alerta que a gente traz aqui também durante essa entrevista. Além das graves lesões físicas, o acidente acaba provocando impactos emocionais, sociais e psicológicos que acompanham as vítimas por muitos anos. Na Fundação Santa Casa de Misericórdia do Pará, o espaço Acolher oferece atendimento psicológico e suporte às vítimas e os familiares também, contribuindo para a reabilitação e reinserção social. Para a gente conversar sobre esse tema tão importante, né, como é que acontece também o atendimento do espaço Acolher, a gente recebe a psicóloga e responsável técnica do espaço lá na Santa Casa do Pará, a Jureuda Guerra, que está aqui no nosso estúdio. Boa tarde, Jureuda, seja muito bem-vinda.
2: Muito obrigada, muito boa tarde.
1: Jureuda, o escalpelamento, ele acontece quando o couro, né, o cabeludo, é arrancado de uma forma brusca e de forma acidental, é claro, muito por conta do contato do cabelo com o eixo das embarcações. Isso pode acontecer de forma total ou parcial, certo? Como é que pode ser feita essa prevenção? A gente sabe que os acidentes acabam acontecendo por conta desse uso, né, das embarcações e por muitas vezes elas não estarem protegidas adequadamente. Como é que a gente pode pensar, inicialmente, a prevenir esses casos? Porque depois que acontece, é um trabalho bem extenso, né?
2: Extenso e para a vida toda. Muito bem. Então, muito boa tarde, né, todos os ouvintes. Muito importante. Obrigada por abrir esse espaço. Porque a gente percebe que falta informação. Mesmo aqui, né, na cidade, na capital, quanto mais no interior. Então, fundamentalmente, a informação vai salvar essas vidas. Então, o escalpelamento, ele é esse arrancamento abrupto do couro cabeludo, levando pálpebra, sobrancelha, orelha, muitas das vezes as duas orelhas, pegando aqui a parte do pescoço, mutilando o rosto, tem pacientes que perdem a visão. Então, ele é um acidente horroroso com mulheres, né? É importante que se diga que 99% dos casos são meninas e mulheres amazônidas, né? A maior incidência é na bacia do Marajó, né? Então, a cidade de Porté, onde recentemente aconteceu um acidente, ainda é a primeira, né, cidade do município do Pará que mais ocorre o acidente. Aí, em seguida de Moaná, Breves, Afuá, Oriximiná, já para o Baixo Amazonas. Então, se vê que é um problema muito, né, da região amazônica, do nosso estado do Pará, e sequelas para o resto da vida. O eixo está descoberto? Tá. E aí é uma coisa que eu bato muito, né? Eu sou psicóloga da Santa Casa, trabalho com as vítimas há mais de 15 anos, né, atendendo diretamente as vítimas que... não necessariamente eu dou a notícia que esse cabelo não nasce mais, mas ela toma consciência que esse cabelo não nascerá mais com a gente lá no Espaço Acolher. Porque o atendimento clínico na Santa Casa, pós o acidente, ele é muito rápido. Ele chegou, né, faz o fluxo metropolitano, entra no metropolitano para ver se não tem outras fraturas, bocomaxilo, crânio, facial, e aí aí vai para a Santa Casa fazer o procedimento com os cirurgiões plásticos, para fazer a autoenxertia da pele da perna na cabeça. Mas primeiro também precisa saber se às vezes esse corpo infantil consegue fazer autoenxertia, né? E vai fazer, mas só que às vezes ela pode estar com uma anemia, então tem que esperar esse corpo recuperar para poder fazer o procedimento de enxertia, da autoenxertia. Isso leva um período. Então, nesse momento, além de estar com muitas informações, a criança, a família, com muita informação, ou a mulher, ou o adolescente, quando ela vem para o Espaço Acolher, passado aí 20, 30 dias, ela vai ficar conosco ainda se recuperando, fazendo os curativos. Aí ela vai ter, muitas das vezes, a compreensão que aquela pele, né, que ela cobriu a cabeça, é para ter uma cobertura cutânea e não é mais o couro cabeludo pré-existente. Aí é mais um choque. Né? Então, a gente precisa centrar atenção na prevenção, nas fiscalizações desses municípios. Né? Por exemplo, você pode comprar essas peças separadas e montar um barco artesanal, familiar, que é, na maioria das vezes, onde ocorre. Muitos deles ocorrem também em barco da escola, alugado para a prefeitura, para a escola. Então, tem um outro problema aí. Tem outros problemas quando ela está na fase adulta, adolescente para adulta. Ela pode estar fazendo trabalho, ela está com aquela, né, quantidade de açaí ou de mandioca da sua horta, do seu trabalho rural, todas são ribeirinhas, são pescadoras artesanais, são trabalhadores rurais. E aí a gente não tem, né, uma condição de recebê-la, muitas das vezes, para uma aposentadoria, para o INSS, para um BPC. Então, as leis brasileiras precisam olhar o acidente com muita incidência aqui no Estado e a gente precisa pensar nesse acidente de forma multifatorial, social, antropológica, clínica, médica, psicológica, uma série de situações que envolvem o acidente.
1: Agora, Jurelda, a gente tem aí um grande número de escalpelamento acontecendo com as mulheres, como você falou, né? São meninas, jovens, e aí eu te pergunto, muitas delas são, às vezes, crianças, né? Ainda, muito jovenzinhas, muitas. Enfim. Queria te perguntar sobre os impactos psicológicos, porque você falou que é um trabalho para a vida toda, né? E não é só ali no espaço acolher. Como é que funciona isso?
2: Uma coisa é eu receber uma senhora com seus 33 anos, com uma vida estabelecida, sofreu um acidente, ela já com filho, com marido, a gente vai trabalhar ali as questões de gênero, porque muitas delas, mesmo o eixo está descoberto desta embarcação familiar, ela vai sofrer outras violências, como a violência doméstica, o abandono por esse marido que não cobriu o eixo. Impede ela de vir a Belém se tratar, porque nós somos a referência. A impede de, às vezes, trazer a criança, quando é, no caso, acidente com criança. Então, esse marido que não cobriu esse eixo, também, muitas das vezes, ele não permite o tratamento. Então, a gente precisa desenvolver um trabalho também com os homens. Né? Então, tem essa questão, quando eu sofri um acidente com mais de 30 anos, com mais de 40. Outro com 8, ainda na idade escolar. Aí eu tenho que frequentar a escola. E aí a escola que, às vezes, muitas das vezes, quase sempre não está preparada para a reação da violência, né, na escola, do bullying, e aí essa criança acaba abandonando a escola. Então, olha, o negócio é tão sério, Brenda, é tão sério, que sexta-feira eu recebi uma paciente que ela sofreu um acidente em 1973, ela tem a minha idade, ela tem 57 anos, então ela sofreu um acidente, ela tinha 4 anos de idade, então há 53 anos ela não vinha para um tratamento em Belém. Ela estava com uma ferida chegando já na calota craniana, uma ferida grande, indo passando remédio, vindo em dermatologista aqui em Belém. Por isso que no início da nossa entrevista eu digo, olha como é importante, porque ela vinha em dermato, ela contava que era um acidente de escalpelamento e eles não referenciavam para Santa Casa. Então, isso é muito grave. Foi através de uma consulta pela UNAMA, pela escola da UNAMA, que alguém falou do espaço acolher da Santa Casa e nós já atendemos, fizemos o primeiro

0: Só no estado do Pará, a gente tira por bairro, a gente estratifica por bairro, uhum. a gente estratifica, né, por região. Para o escopelamento, não.
1: Não
0: então,
1: tem esse levantamento.
0: Não tem o levantamento. A gente não consegue fazer isso. E, para mim, o que é mais grave, não é um acidente que começou agora, ele é um acidente dos anos 60.
1: Agora, Jureuda, existe uma ação para devolver a autoestima dessas vítimas? Porque você está falando ali de um acidente que atinge muitas áreas da vida da pessoa, né, familiar, aí tem a criança no momento ali do crescimento escolar, então atinge até a escolaridade dela, isso. a profissão, enfim. Mas tem a autoestima, porque são mulheres,
0: exato,
1: né?
0: Exato.
1: E aí as mulheres, o cabelo, a gente sabe como é que é, né? Tem muita estima por ele. Aí vem a questão das perucas. Queria que você falasse um pouquinho, isso. né, desse trabalho de autoestima, a doação de cabelos também que acontece.
0: Isso. Muito bacana, muito obrigada por teres tocado nesse tema. Na verdade, a gente vai reconstruir uma autoimagem. Ela vai, porque aquela pessoa que ela tinha de memória no espelho até os 8 anos não vai ser mais. Aquela pessoa que ela tinha de memória com 15, 16 anos não vai ser mais. Porque ela, imagina, tirou uma sobrancelha, modifica o rosto. Tirou uma orelha, modifica o rosto. Arrancou parte da face, modifica. Então, a gente vai trabalhar uma outra imagem dela, uma autoimagem que ela vai construir, e aí ela vai precisar de muita resiliência e muita sustentação para que ela não se submeta a relações abusivas de outros tipos de violência, como eu falei mais, né, agorinha, por conta dessa estética que ficou modificada. Então, a gente vai trabalhar a autoimagem e a sua consciência corporal também, para que ela tenha conhecimento do seu papel social na família e não se submeta a outras relações, né, que lhe tragam outros prejuízos. Aí nós temos não só as perucas, né, nós, a Santa Casa, nós recebemos o cabelo a partir de 20 centímetros, pode na pessoa que vai cortar o cabeleireiro, ele separa por mechas, ele primeiro separa, ele faz os gominhos, né, das mechas, depois ele faz o teu corte. Aí, então, ele separa no mínimo 20 centímetros, só que eu preciso de 5 pessoas para fazer uma peruca. E para as nossas pacientes, né, as pacientes do PAIVS, do Programa de Atendimento Integral às Vítimas de Escopelamento, elas não usam só uma peruca. Aí uma peruca dura um ano inteiro, dura 2 anos, 3 anos. Não, porque ela faz uso diário. Ela faz uso diário, ela não vai na comunidade dela, na igreja dela, sem a peruca. Ela não vai, né, lá na cidade levar o TFD dela sem a peruca. Porque ainda tem muito estigma, as pessoas olham, as pessoas perguntam e as pessoas a responsabilizam. O mais perverso é isso.
1: Meu Deus.
0: As pessoas, tu não sabia como.
1: Uhum.
0: Faz parte do humano, a gente, né, vai fazendo as coisas. Vai entrando água, eu vou tirando. Muitas delas, importante dizer que o cabelo estava preso, estava com rabo de cavalo, mas prende, porque gira o eixo e faz uma fricção física, né, força da física, e ele atrai. Então, ela estava muitas das vezes com o cabelo preso, estava com piranha, mas o trepidar soltou em um segundo. Então, o importante é o eixo estar coberto. Então, fiscalização dos municípios, do conselho tutelar, para que esse eixo esteja coberto. E aí a gente recebe o cabelo e a gente tem uma parceria com o Wilton. O Wilton peruqueiro, ele faz as perucas para a gente de forma gratuita e a gente entrega para as vítimas de escopelamento de forma gratuita. E temos uma parceria com a Rosana. Rosane Abreu, ela faz as sobrancelhas. E isso dá uma recuperação, mais duas vezes até do que a peruca. Porque imagina a assimetria de um rosto sem uma sobrancelha. Então, ela faz por micropigmentação essa sobrancelha de forma também gratuita para as vítimas de escopelamento. Ela é muito bacana também, isso é muito, muito importante. Aí, com tudo isso, a gente vai trabalhando, se empoderando, elas vão reconhecendo, elas vão entendendo que era um acidente evitável, né, e vão passando isso para outras pessoas, para as escolas, dando palestra. Tem uma pessoa que eu gosto muito de citar, que é a Anne Famosinha, ela chama Anne Famosinha. Ela dá muita palestra, a Raíza Oliveira, são pessoas que sofreram acidente e elas falam muito bem sobre isso, a gente pode trazê-las num outro momento também. Sim.

0: para elas falarem do lugar de vítima, né?
1: É, lugar de fala, muito importante. É. É, agora, para a gente encerrar, Jurelda, fala um pouquinho como é que as pessoas podem, né, ajudar todo o atendimento que acontece lá no Espaço Acolher e a importância da prevenção, de campanha de prevenção para reduzir os casos aqui no estado.
0: Olha, esse ano, o Ministério dos Direitos Humanos e Cidadania, ele promoveu uma campanha nacional. Nós fazemos parte, a Santa Casa, né, do Espaço Acolher e o Conselho Regional de Psicologia, que eu sou do Conselho Regional de Psicologia, né, represento o Conselho, já fui presidente, não sou mais, mas continuo representando o Conselho no Fórum Marajó Cidadania, criado pelo, pelo governo federal, para minimizar, mitigar tanta defasagem, né, do Marajó com o nosso estado, né? Tantos problemas que o Marajó tem. Então, tem um programa Marajó Cidadania, e o escalpelamento, ele tem o espaço, a Santa Casa, o Espaço Acolher, o Conselho de Psicologia, tem um assento para falar única e exclusivamente do escalpelamento. E aí, este ano, uma campanha nacional para que as pessoas compreendam o que é o escalpelamento. Então, tem uma campanha muito bacana rolando por aí. E a Santa Casa, o Espaço Acolher, fez 20 anos agora, né, no início de julho, que, imagina, desde os anos 60, o acidente acontecendo, só que as pessoas iam ou para o Maradei, para o Hospital Maradei, para o antigo Hospital dos Servidores, hoje é o Filoiola, o Hospital da 14, pronto-socorro da 14, mas só... Em 2006, a Santa Casa consegue dizer, nós vamos assumir os acidentes. Então, se concentra na Santa Casa e, a partir daí, todo esse tratamento que eu estou, né, citando aqui para vocês. Então, social, psicológico, clínico, cirurgia plástica, quantas forem. Uma vítima pode fazer, às vezes, 30, 40, 50 cirurgias plásticas, porque, dependendo da situação, né, que ficou o acidente. E reconstruir essa parte para sempre. Porque uma batidinha na cabeça, no punho da rede, vai ferir que ela não sente e aí abre uma ferida muito rápida, porque ela perde a sensibilidade. Então, ela precisa ficar vindo a Belém o tempo todo, até para não trazer um outro problema, que é um câncer de pele. Então, a Santa Casa, o Espaço Acolher, o tempo todo nós estamos atentas para isso. E a gente recebe roupa de doação, porque a gente, às vezes, quando não é um membro da família, né? São umas famílias numerosas, então elas vêm e levam para si e para os seus familiares roupa. Às vezes a gente faz bazar para poder comprar protetor solar, que é um problema sério, porque elas precisam. Imagina esse direto, mês, né, de julho, as nossas pacientes precisam muito de protetor solar, não só para a cabeça, mas para a perna, de onde foi retirada a parte da autoxertia, perna e batata da perna. Então, imagina isso tudo, né, sendo custeado pela Santa Casa, pelo governo do estado. Então, é muito importante esse serviço. Muito bacana.
1: O escalpelamento é um acidente evitável. A gente reforça aqui, né, que pode deixar consequências permanentes. A gente conversou com a psicóloga e responsável técnica do Espaço Acolher, lá na Santa Casa do Pará. Espaço referência, que cuida aí das moças, das mulheres que acabam sofrendo esse acidente, que é evitável, que pode, cobrindo o eixo da embarcação, né, resolver toda essa problemática. Jurelda Guerra, muito obrigada pela participação.
0: Muito obrigada pela oportunidade. Até outro momento.
1: 3h22, intervalo, já voltamos.
0: Pronto, obrigada.
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1: 3h24.
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1: União Progressista lança hoje em Belém a candidatura do deputado estadual Chicão ao Senado pelo Estado do Pará. A convenção está marcada para as 19h30 e vai ser realizada na sede da Federação União Progressista, que fica no Centro Empresarial Bolônia. Durante a convenção também serão anunciados os nomes dos candidatos para deputados estadual e federal. Francisco Melo Chicão é o atual presidente da Assembleia Legislativa do Pará. Em 92 foi eleito vereador pela primeira vez pelo então PMDB e já foi presidente pela Câmara Municipal de Ananindeua. No Pará, o União Progressista será base de apoio à candidatura de Hanna Gassan ao governo do estado. E vamos falar sobre a pesquisa Quest, divulgada hoje para a disputa do governo do Pará. Dois cenários foram apresentados para o primeiro turno. O primeiro tem Hanna Gassan, do MDB, com 24% dos votos e Daniel Santos, do Podemos, com 20%. O segundo mostra empate técnico entre Hanna Gassan, com 25%, e Daniel Santos, com 23%. 68% dos eleitores entrevistados disseram que a escolha do voto ainda pode mudar. A gente vai analisar o cenário da disputa ao governo do estado, que essa pesquisa aponta, com o nosso colunista e doutor em ciência política, Rodolfo Marques, que está conectado já com a gente. Boa tarde, Rodolfo, seja muito bem-vindo.
7: Boa tarde, Brenda, boa tarde, ouvinte da CBN Amazônia Belém.
1: Rodolfo, o que primeiro a gente pode entender dos resultados dessa pesquisa Quest?
7: Bem, a gente começa a ter, né, um cenário um pouco mais concreto, né? Você trouxe uma notícia importante sobre as convenções, elas estão abertas aí nessa reta final do mês de julho, vão se estender até o iníciozinho ali de agosto, até a próxima semana, e 15 de agosto é aquela data limite para eventualmente fazer alguma troca, né, na chapa, uma vaga na vice, uma vaga na candidatura para o Senado, mas de certa forma, aqui no âmbito estadual, a gente tem as cartas bem claras sobre a mesa, né, e a gente deve ter aí essa polarização entre os dois principais candidatos, a Hanna Gassan, que é a atual governadora, representante do MDB, né, ela que foi vice-governadora de Helder Barbalho neste segundo mandato, então é a candidatura da situação, né? Então você tem um recall, né? Você tem uma lembrança do governo Helder, né? Se colocarmos, né? E a Quest fez esse levantamento, o recall, a lembrança sobre Helder Barbalho é muito, muito mais menções positivas, a da Hanna também, mas só que no índice inferior, né? Então isso de certa forma se materializa aí numa pesquisa com 24%, 25% das intenções de voto. Então você tem aí um quarto do eleitorado que já estaria declarando voto para a Hanna Gassan. A candidatura da oposição, né, este ano nós deveremos ter uma oposição mais à direita, será o candidato Daniel Santos, né, o ex-prefeito de Ananindeua, atualmente no Podemos, ele já foi do PSDB, do MDB, já foi recentemente do PSB e agora está no Podemos, e ele apresenta aí 20% das intenções de voto. Ele também tem aí uma carreira, até em termos de urna, e tem uma carreira um pouco mais longeva. Foi vereador, foi deputado estadual, foi prefeito de Ananindeua, né? Completou aí um mandato e meio com o prefeito de Ananindeua. Então, que tem esse equilíbrio, As outras candidaturas, obviamente, elas precisam ser olhadas, mas a tendência que a gente tenha aí o primeiro turno bem disputado entre esses dois candidatos e eles, novamente, avançando para o segundo turno quando a eleição vai se definir. Um outro dado que a gente precisa pensar, Brenda, além desse calendário eleitoral com as convenções, é que a gente já está há mais ou menos já 70 dias do pleito, né? Um pouco menos de 2 meses e meio do pleito. O primeiro turno vai ser no dia 4 de outubro. Então isso é uma característica também dessas campanhas mais curtas, pré-campanhas longas e campanhas curtas. Geralmente, quem ocupou recentemente um cargo público, ele acaba sendo mais lembrado pelo eleitor nessas pesquisas de intenção de voto.
1: Agora, Rodolfo, no eventual segundo turno, a pesquisa mostrou aí 1% de vantagem da Hannah Gassan, né? O que esse resultado nos apresenta? Os eleitores ainda seguem muito indefinidos nessa decisão. A partir de agora, né, com essa pesquisa, como é que o cenário eleitoral vai se desenhar?
7: Existe, claro, uma indecisão, existe uma não mobilização, né? Isso é normal também. Talvez a gente sinta mais a mobilização, Brenda, quando começar o horário eleitoral gratuito, ali na segunda quinzena de agosto, quando a gente vir a campanha mais forte nas ruas, né, em outdoors e também nas redes sociais, a gente vai começar a observar isso mais efetivamente, e aí a tendência é que esse número de indecisos vá diminuindo no decorrer do tempo. Então tem muitos votos na mesa ainda, tem muitos votos disponíveis para que os candidatos possam convencer, né? Então, se tem já um estudo avançado em relação a isso no âmbito da ciência política, que vai contar, ainda mais aqui em nível estadual, menos a questão da polarização nacional entre lulismo e bolsonarismo, embora Hannah seja candidata de Lula e Daniel Santos seja o candidato bolsonarista aqui, embora exista essa polarização, mas ela deve incidir menos aqui. O que vai pesar mais vai ser quem consegue resolver mais efetivamente os problemas do Estado. Então é um convencimento que Daniel Santos e Hannah Gassan vão tentar fazer aí nesses 70 dias até o momento de encontro com as urnas. E nesse momento você tem um empate técnico com uma vantagem numérica para a atual governadora.
1: Perfeito. Conversamos com Rodolfo Marques, colunista da CBN Belém, também doutor em ciência política, trazendo aqui a análise da pesquisa Quest, que saiu para o governo do estado nesta segunda-feira. Rodolfo, obrigada pela participação.
7: Obrigado, Brenda, e até a próxima.
1: O levantamento da Quest foi encomendado pela Genial Investimentos e ouviu 900 eleitores de 16 anos ou mais entre os dias 21 e 25 de julho. Margem de erro de 3 pontos percentuais para mais ou para menos. O nível de confiança é 95%. A pesquisa foi registrada na Justiça Eleitoral sob o número PA 04548/2026. 3h31, repórter CBN, já voltamos.
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0: Segunda-feira, 27 de julho de 2026. A nova pesquisa Datafolha aponta que 52% dos eleitores acreditam que as novas tarifas impostas pelos Estados Unidos ao Brasil têm como objetivo beneficiar a campanha do senador Flávio Bolsonaro à presidência. A percepção de favorecimento americano atinge 73% entre os eleitores de Lula e chega a 29% entre os apoiadores do filho do ex-presidente Jair Bolsonaro. Sobre a responsabilidade pela crise comercial, 35% dos entrevistados culpam o presidente Lula pelas punições e 28% atribuem a responsabilidade a Donald Trump. Já os irmãos Flávio e Eduardo Bolsonaro somam 23% das indicações de culpa pelo acirramento das sanções aplicadas por Washington. O levantamento foi registrado no Tribunal Superior Eleitoral sob o código BR-01166-2026. O Desenrola 2.0 recebe adesões somente até o dia 3 de agosto, próxima segunda-feira. O programa de renegociação de dívidas, que já movimentou mais de 20 bilhões de reais em acordos. Após essa data, consumidores precisarão buscar outras alternativas de negociação diretamente com os credores. O número de novos casos de HIV caiu 42,9% no mundo desde 2010. O Brasil, no entanto, aparece entre os 21 países que viram o número de novas infecções aumentar em mais de 20% no mesmo período. Os dados foram apresentados durante a Conferência Internacional da AIDS, que ocorre no Rio de Janeiro, com apoio do Ministério da Saúde e da Fundação Oswaldo Cruz. No horário de Brasília, 3h34.
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1: Em alguns meses, os eleitores vão escolher quem vai ocupar o cargo mais importante da República pelos próximos 4 anos. Mas você sabe quais são os poderes e as responsabilidades de um presidente? Na segunda reportagem da série especial sobre eleições, a gente vai entender como esse cargo ajudou a moldar a história do Brasil e por que essa escolha tem impacto direto na vida de todos nós. A reportagem de Matheus Santos, direto de Brasília.
2: Todas as decisões do governo federal passam por este cargo, o presidente da República. Uma escolha que vai muito além do nome escrito na urna. O presidente do país concentra algumas das principais responsabilidades do Estado brasileiro e toma decisões que afetam o cotidiano de mais de 200 milhões de pessoas. Antes mesmo do início da campanha, muitos brasileiros têm em mente quais devem ser as prioridades do próximo presidente. Como contam os populares Amir Rocha e Gabriele Pereira.
3: Eu acredito que começar a olhar melhor para a nossa finança, melhor para a nossa educação.
4: Tem que focar mais em saúde e educação, né? Colocar em prioridade isso.
2: Desde a proclamação da República em 1889, o cargo de presidente reflete os diferentes momentos da história do Brasil. Marechal Deodoro da Fonseca inaugurou a República. Getúlio Vargas marcou uma era da política nacional.
5: E amparar mais eficientemente as suas famílias.
2: Juscelino Kubitschek conduziu a construção de Brasília.
6: Brasília tem que ser construída um pouco com risco e com perigo.
2: José Sarney liderou a redemocratização após o regime militar.
7: A união, a integridade e a independência do Brasil.
2: Nosso país já passou por golpes de Estado, renúncias, impeachments e sucessões inesperadas. Como explica o professor do Departamento de História da UNB, Matheus Gamba Torres.
8: A figura ela nasce justamente depois do golpe da República, que foi um golpe contra o Império, né, que derruba a monarquia. Depois de um tempo é feita uma Constituição, em 1891, que vai estipular então os cargos de Presidente da República e Vice-Presidente. O Deodoro da Fonseca vai ser eleito indiretamente pela Assembleia Constituinte para ser Presidente e o Vice-Presidente daí então vai ser o Floriano Peixoto.
2: A Constituição define o Presidente da República como chefe do Poder Executivo. Mas a função vai muito além de administrar o governo. É neste palácio que são tomadas algumas das decisões mais importantes do país. Todos os dias, o presidente da República precisa conciliar interesses políticos, econômicos e sociais, além de representar o Brasil no cenário internacional. Mas antes de tudo isso, há uma escolha que cabe somente ao eleitor. É o voto que define quem vai ocupar este prédio pelos próximos 4 anos. Como fala o cientista político Thiago Previato.
9: Porque ele é chefe de Estado, ele é chefe de governo. O que é o chefe de Estado? É a pessoa que representa o Brasil perante os demais países do mundo. E o outro papel que a gente enxerga mais no dia a dia é ser chefe de governo, ou seja, executar um orçamento mediante os impostos que a gente paga para algumas áreas que vão executar a política pública no Brasil.
2: À frente do Poder Executivo, o presidente também nomeia ministros, define as prioridades do governo e envia ao Congresso a proposta de orçamento da União. Mas o poder presidencial tem limites. Para que um projeto se torne lei, é preciso a aprovação da Câmara e do Senado. Tratados internacionais e outras decisões também dependem da atuação do Congresso. E todos os atos do presidente devem respeitar a Constituição, sob o controle do Poder Judiciário. É o sistema de freios e contrapesos, que busca garantir o equilíbrio entre os três poderes e evitar a concentração de poder. Como explica o professor do Departamento de História da UNB, Matheus Gamba Torres.
8: Justamente isso é um governo democrático, porque e para isso que servem os poderes. Freios e contrapesos, para que eles sejam independentes e harmônicos entre si.
2: O Brasil é um só. Mas os desafios mudam de uma região para outra. Quem assume a presidência precisa olhar para essas diferenças e governar um país tão diverso quanto continental. E para o eleitor, o voto também é um convite a olhar além das disputas políticas e refletir sobre as propostas e a capacidade de cada candidato para enfrentar esses desafios. Como fala o cientista político Thiago Previato.
9: Não adianta a gente ficar somente nessa disputa ideológica de que a direita ou a esquerda vai ganhar ou de que A ou B é melhor do que o C e o D, mas é importante a gente entender que o Brasil ainda hoje tem problemas estruturais que dependem muito, muito, muito da presença da República. Quando você, eleitor, avaliar um plano de governo de um candidato a presidente, não fique somente olhando ali as propostas genéricas, mas sim veja o que de fato ele pensou para fazer na sua região.
2: De Brasília, Matheus Santos para a CBN Amazônia.
1: 3h40, intervalo, já voltamos.
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1: 3h42. O Teatro Amazonas em Manaus e o Teatro da Paz em Belém foram reconhecidos hoje como Patrimônio Cultural do Mundo, de acordo com a Unesco. Os dois teatros já são tombados pelo IPHAN desde 1960. A proposta de reconhecimento foi formalizada pelo IPHAN em parceria com o Ministério da Cultura e os Ministérios das Relações Exteriores, em colaboração com as Secretarias de Cultura do Amazonas e também daqui do Estado do Pará. A candidatura foi aprovada pelo Comitê do Patrimônio Mundial da Unesco, na Coreia do Sul, e agora ambos os teatros integram a lista do Patrimônio Mundial Cultural da Unesco sob a designação Teatros da Amazônia, ao lado de outros sítios brasileiros já reconhecidos como Patrimônio Mundial Cultural, a exemplo do Plano Piloto de Brasília, o Cais do Valongo, no Rio de Janeiro, e os Centros Históricos de Olinda e Salvador. O Teatro da Paz em Belém foi inaugurado em 1878 e o Teatro Amazonas em Manaus em 1896, ambos símbolos do boom econômico gerado pela extração da borracha no norte do Brasil no século XIX. 3h43. A primeira edição do Fest Belém aconteceu no Complexo do Verão Rio neste domingo. Vamos aos detalhes na reportagem especial que eu preparei.
2: Nasceu em Cametá. A gente nasceu em Cametá, com 7 anos. Eu fui aprender pintura na Escola de Belas Artes, Mestre Penafó, e descobri a música. Com 12 anos eu já estava tocando no palco com o Mestre Cupijão, uma das grandes estrelas da nossa música, do estado do Pará e do Brasil. Então muito cedo eu entrei nesse caminho musical. Muito cedo eu estive lá fazendo parte dos movimentos. Eu estive com o Ted Max, com o Mauro Cota, com o Luiz Guilherme, com essa turma toda, tocando contrabaixo nos anos 80.
1: Acabamos de ouvir o começo da história do cantor Kim Marques, um dos artistas mais importantes do gênero brega no Pará, que despontou nos anos 1990. Ele faz parte da trajetória que neste domingo começou a ser contada por um documentário filmado durante o Fest Belém, evento que reuniu pela primeira vez diversos artistas paraenses de brega. Kim é o idealizador em parceria com a produtora cultural Ciane de Moraes.
2: Belém, a capital mundial do brega, e pá, surgiu a ideia. E aí eu fiz esse projeto, a gente colocou pela Lei Rouanet, o projeto foi aprovado, mas ninguém conseguiu captar. Foi daí que a gente, conversando com a Ciane, que tinha um projeto também parecido que ela estava fazendo com o povo dos anos 80 já, que inclusive eles conseguiram fazer, e a gente uniu as coisas, uniu o projeto. E aí nós conseguimos, unindo o projeto, através da influência dela, dos amigos dela e eu do meu lado pelos artistas, a gente continua a chegar aqui onde nós estamos hoje, com o projeto sendo realizado de uma maneira de doação mesmo dos parceiros, dos nossos grandes amigos.
1: Os anos 1980 foram um dos mais marcantes para a música paraense, especialmente para as músicas dançantes, sucesso nas festas mais badaladas de Belém. Entre vários gêneros que se destacaram está o brega, uma melodia que nasceu entre 1950 e 1960, misturando guitarrada, baladas românticas e ritmos estrangeiros, como a cúmbia e o bolero. Os cantores Luiz Guilherme e Edilson Moreno contam um pouco da efervescência do brega nos anos 1980 e 1990.
3: Com a persistência, o brega foi evoluindo. Aí nós gravamos um LP que arrebentou. Amor da minha vida, xalala. Eu bem sei que a luz das estrelas é bom, benzinho. Eu senti inúmeras músicas. O LP todo foi um grande sucesso. Foi, pra gente, foi uma surpresa enorme. E aí o brega entrou de vez na minha vida, porque eu era cantor de samba, MPB, essa coisa toda. E quando o brega entrou valendo. Aí eu não consegui sair mais. Até hoje estamos aí.
4: Chegou em 97, o povo me chamou para ser bregueiro. Né? Eu era o...
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4: Me apaixonei, porque eu era cantor de trio elétrico também, que era o axé, estava estourado no Brasil. E aí eu era o maior, eu era o paraense mais baiano do Brasil. A primeira eu comecei a gostar desse papo aí, né? Mas depois o povo começou, é disso, porra. Tu é baiano, tu é paraense, porra. Eu era no posto de gasolina, no supermercado, na feira, o povo começou, tem que gravar essas coisas daqui. Aí eu digo, o povo me chamou. Eu digo, aí o Roberto Vilar tava estourado ali em 93, 94, aí em 95 eu já comecei a compor e entrei pro brega, gravei meu primeiro disco de 97. Né? Mas antes disso, em 96, eu já compus o Ladrão pro Vanderlei, Aí depois aí o Kim Marcos também gravou o disco dele, eu compus em parceria a Dança do Brega também com ele. Aí depois eu lancei o meu. Nesse disco veio o Pirangueiro, veio o Canoeiro e o Corpo Nu, as músicas que mais tocaram, né?
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1: O Fest Belém chamou a atenção dos amantes do gênero que movimentaram o complexo do Vero Rio em Belém. Vânia e Sandra estiveram na festa e aproveitaram para curtir. Para elas, o brega tem um lugar especial na vida.
6: Ah, só lembrança boa, né? É, o brega é alegre, é contagiante, é uma coisa assim inexplicável.
7: É tudo, é minha inspiração, minha alma, vocês estão vendo como é que eu sou. Eu não paro de dançar.
1: Com o passar do tempo, o brega ganhou subgêneros e destaque nacional e até internacional. Na geração mais recente do ritmo está a cantora Zainara.
8: Para mim é uma honra estar aqui nessa noite dividindo esse momento com tantos artistas como o do Kalashnikov, que são importantíssimos e que abriram caminhos e me influenciaram e continuam influenciando diretamente todos os dias. Eu, que sou uma pessoa que sou do interior do Pará, sou do interior de Cametá, cresci ouvindo brega. Nunca tive dúvidas de que eu gostaria de cantar brega e poder estar aqui hoje é uma realização muito grande.
1: Mas há muito os artistas sentem a necessidade de uma valorização local maior. Para Kim Marques, Luiz Guilherme e Zainara, o brega precisa de força do poder público para continuar crescendo e incentivo para os artistas continuarem de pé.
2: A matéria-prima, ela quer. A matéria-prima está à disposição para fazer qualquer projeto. Onde é que bate o problema? Não tem apoio de ninguém. Não tem apoio do governo, não tem apoio do Estado. Eu recebo por ano mais ou menos uns 50 e-mails de negativa. Eu tenho as negativas, eu tenho tudo. Então, a gente precisa que o futuro venha diferente e que o poder público abrace o artista que está aí abandonado, jogado. E a gente prova isso, que o artista está aí, quando a gente faz o evento, está aqui 30 artistas, representando todos os seus segmentos, seu momento vivido. Então, quando a gente vê isso aqui de uma maneira sem cachê para ninguém, apenas com coquetel aqui, aí você diz, pô, como é que esse artista consegue sobreviver? Continua sonhando, continua acreditando que vai ter mudança. É só sonho mesmo, isso é uma coisa muito especial. É o ser humano sonhador, que é o artista.
3: Que valorizem os artistas da terra, porque somos nós que levantamos a bandeira, somos nós que fincamos o pé, que demos a cara para bater no comecinho, né? Então, eu acho que é importante a valorização do artista local.
8: Eu acho que nós que estamos chegando com essa força e com esse orgulho do brega, a gente garante o que às vezes as pessoas ficam, entre aspas, com medo de, ah, é um peso, uma responsabilidade o que vem com essa música, com essa nova geração. Eu não acho que a nossa música, que o brega, esteja perto de ter uma extinção. Eu não acho que a gente está longe disso. Eu acho que a gente tem que ter cada vez mais orgulho de vestir essa camisa e dizer que nós somos bregas com orgulho.
1: Em 2025, a ONU Turismo deu o título de Capital Mundial do Brega a Belém, trazendo de volta o holofote ao gênero e impulsionando o ritmo como uma importante característica da identidade cultural da cidade. Após a produção, o documentário sobre a história do brega e os bastidores do Fest Belém estará disponível nas redes sociais e nas plataformas digitais. De Belém, Brenda Freitas. Agora 3 horas e 51 minutos, vamos para um rápido intervalo, já voltamos.
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1: 3:55. Selo Belém Gastronomia está com inscrições abertas para interessados que quiserem reconhecer, preservar, promover e difundir a cultura alimentar paraense e amazônica. A iniciativa é realizada pela Prefeitura de Belém por meio da Companhia de Desenvolvimento e Administração da Área Metropolitana. As inscrições são gratuitas e podem ser feitas até o dia 29 de julho por meio do edital disponível no site Gastronomia Belém. Podem participar estabelecimentos, empreendimentos e iniciativas com a atividade principal relacionada à gastronomia paraense e amazônica, como restaurantes, bares, mercados, feiras, indústrias alimentícias, experiências gastronômicas e outros negócios que valorizem a identidade alimentar de Belém. Nessa primeira edição, serão avaliadas as 100 primeiras inscrições consideradas válidas. Ao final do processo, 40 estabelecimentos vão receber o selo Belém Gastronomia. Os estabelecimentos selecionados vão receber certificado oficial, manual de aplicação da marca e vão passar a integrar o cadastro oficial de referências gastronômicas da cidade. Além disso, passarão a integrar as ações institucionais de divulgação, eventos e futuros roteiros turísticos promovidos pela Prefeitura. A avaliação técnica dos inscritos acontece de 20 a 31 de agosto e a publicação do resultado final dos selecionados para receber o selo será no dia 14 de setembro de 2026. Entre os critérios que serão analisados estão a utilização e valorização de insumos regionais, a preservação de técnicas e receitas tradicionais, inovação aliada à identidade alimentar amazônica, a relevância cultural, a história simbólica ou turística, além das boas práticas sanitárias e ações voltadas à sustentabilidade e à economia circular. Agora são 3:58. A gente vai finalizando aqui o Tarde de Notícias, que esteve conosco, você que esteve em 102,3 FM, também no youtube.com/CBN Amazônia. Obrigada pela audiência. A produção foi de Lucas Silva e Erika Castro. Operação de áudio de Marinaldo Oliveira. Gerência de conteúdo e programação, Daniele Pires. Direção de jornalismo de Paulo Fernandes.
0: Apresentação, Brenda Freitas.
1: Vem aí o repórter CBN. Na sequência, você fica com o CBN Esporte, segunda edição. Não sai daí.
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0: Segunda-feira, 27 de julho de 2026. Pesquisa GenialQuest, divulgada sobre a eleição no Pará, mostra uma disputa acirrada entre a governadora Hanna Gassan, do MDB, e doutor Daniel Santos, do Podemos. Em um cenário de segundo turno, os dois apareceram praticamente empatados na margem de erro. Hanna Gassan obteve 36% e Daniel Santos 35%. O levantamento ouviu 900 eleitores entre os dias 21 e 25 de julho. A margem de erro é de 3 pontos percentuais para mais ou para menos e o nível de confiança chega a 95%. A pesquisa foi registrada na Justiça Eleitoral com o código PA04548/2026. O sepultamento do ex-ministro do Supremo Tribunal Federal, Otávio Galotti, está marcado para amanhã no Rio de Janeiro. Ele morreu ontem aos 95 anos. A causa da morte não foi divulgada. Galotti integrou a corte entre os anos de 1984 e 2000. Ele também presidiu o STF de 1993 a 1995. O presidente da casa, Edson Fachin, afirmou que o magistrado deixou marcas permanentes no fortalecimento das instituições democráticas do país. A Caixa Econômica Federal termina hoje de distribuir o lucro de quase 13 bilhões de reais do FGTS. Todos os 134 milhões de trabalhadores com saldo em 31 de dezembro de 2024 vão receber uma parcela. Os ganhos registrados em 2024 estão relacionados com operações de crédito imobiliário e aplicações em títulos públicos. O presidente dos Estados Unidos, Donald Trump, afirmou ao site Axios que suspendeu os ataques ao Irã para dar mais uma chance às negociações. Apesar disso, o republicano reforçou que pode ordenar a retomada de uma ação militar mais forte se a diplomacia fracassar. Teherã, no entanto, explicou que as tratativas em que o país está envolvido ocorrem com Omã e dizem respeito à gestão do Estreito de Hormuz. No horário de Brasília, 4:03.
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2: 4:04 na capital paraense. Uma ótima tarde para você que está ligado aqui na programação da CBN. Chegamos com CBN Esportes Pará, segunda edição, para estar falando com você sobre essa última rodada, tanto da Série A como também da Série C do Campeonato Brasileiro. Segundo turno começou e o Remo começou muito bem o segundo turno, vencendo a equipe do Vitória por 2-0, né? Fazendo a tal da reciprocidade, né? Já que na primeira rodada, lá no primeiro turno, o Remo perdeu pro Vitória, né? Então, o Remo foi lá e deu aí na mesma moeda, venceu a equipe do Vitória por 2-0. E o Paysandu, que tem uma dor de cabeça aí para resolver, né? Uma belíssima dor de cabeça criada pelo próprio clube, né? Pelos jogadores que não tiveram a responsabilidade de vencer o Amazonas por 2-1. Aí depois vai ter gente dizendo assim: ah, mas é futebol, é isso e aquilo. Não, tudo bem, eu concordo, é futebol. Mas tu não pode deixar as chances passarem. Isso pode custar caro lá na frente. A gente vai estar falando sobre tudo isso, sempre com a sua participação e com a sua interação com a gente. Manda mensagem no nosso WhatsApp, o 919-8814-0073. Manda aquele áudio de 20, 30 segundos. Fala a tua opinião sobre o momento do Remo, sobre o momento do Paysandu. Tem alguma outra coisa que você queira perguntar, que você queira saber? Quer interagir com a gente? Manda mensagem, 919-8814-0073. Ou então você pode mandar mensagem no nosso chat do canal CBN Amazônia no YouTube, na nossa live, onde nós já estamos ao vivo e esperando pela tua participação. O CBN Esportes para a segunda edição já está no ar.
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2: E como sempre, ele está aqui ao meu lado,
0: Diego Beckmann.
2: Boa tarde para você, Diego Beckmann.
3: Boa tarde, Ronaldo. Boa tarde para todo mundo do CBN Esportes Pará. A gente vai, claro, vai falar de questões relacionadas aos jogos de Remo e Paysandu, repercussão. No caso do Paysandu, a gente vai trazer um levantamento dos times aí que estão brigando com o Paysandu pela classificação. Quem vai pegar quem? E olha, é muito jogo direto. Inclusive o próprio Paysandu. Tem alguns que estão numa situação melhor, mas tem outros que estão numa situação muito pior por conta de confrontos. Mas isso a gente vai dizer daqui a pouco.
2: Exatamente. Vamos logo fazer o seguinte, bora dar uma atualizada na tabela da Série A do Campeonato Brasileiro, antes da gente falar sobre o clube do Remo, propriamente dito. O Palmeiras é o líder com 44 pontos, o Palmeiras que perdeu, né? Perdeu aí nessa rodada passada para o Atlético Mineiro dentro de casa. Depois vem o Flamengo com 38 pontos e perdeu a grande chance de encostar um pouquinho mais no Palmeiras, porque o Flamengo acabou empatando com a equipe do São Paulo lá no Morumbi. Depois vem o Atlético Paranaense com 36 e o Fluminense com 33, fechando aí a quarta colocação. O G5 fecha, melhor dizendo, com o Bragantino, que tem 31 pontos. Na sexta posição vem o Bahia com 31, na sétima o Botafogo com 29 e na oitava o Atlético Mineiro com 28. O nono colocado é o Corinthians com 28 e o Coritiba é o décimo colocado com 27 pontos. E aí vamos colocar essa margem, 27 pontos nesse momento. Pronto. Coritiba é o décimo colocado, fecha aí a primeira parte da tabela. O Cruzeiro vem em seguida em 11º com 27, o São Paulo é o 12º com 26, o Vitória é o 13º com 26 pontos e o Santos é o 14º com 22. O 15º colocado é o Grêmio, também com 22 pontos, e o Internacional é o 16º colocado com 21 pontos. E aí é o seguinte, o Inter tem o mesmo número de pontos que Vasco e Remo, só que a diferença é que a sequência de jogos das rodadas passadas tem sido crucial aí para determinar o posicionamento. Isso porque o Internacional tem menos 4 de saldo, o Vasco tem menos 8 e o Remo menos 9. Se o Remo, por exemplo, tivesse feito mais um gol na equipe do Vitória, o Remo seria hoje 17º colocado por conta dos critérios de desempate, né? Isso porque nos critérios, se o gol iguala, né? Nos outros critérios o Remo acaba sendo melhor. E aí vem o 17º Vasco com 21, 18º Remo com 21, Mirassol é o 19º com 20 e na lanterna a Chapecoense com 10 pontos conquistados. Agora é o seguinte, Diego Beckmann, 4 horas e 10 minutos, vamos falar um pouquinho desse primeiro bloco aí sobre essa partida do Remo, sobre a equipe do Remo, né, com o Vitória e a vitória do Remo sobre o Vitória por 2-0, uma vitória muito importante, uma vitória que dá aí um ânimo muito interessante para o Remo, mas o mais importante acima de tudo é que o Remo nesse jogo contra o Vitória conseguiu impor um ritmo semelhante àquele jogo que o Remo teve contra o São Paulo, né? Aquele jogo que terminou lá com a vitória do Remo por 1-0. Isso o próprio Léo Condé lembrou na entrevista coletiva. É essa pegada que o Remo tem que ter agora nesse segundo turno para escapar da zona, Diego?
3: Não só essa pegada, mas manter o ritmo. Porque, claro, você vai ter jogadores que você vai perder, atletas com o terceiro cartão amarelo, como é o caso do Zé Ivaldo, que não vai jogar contra o Mirassol na quarta-feira. Mas você tem que colocar atletas que estejam à altura. E o Remo vai para Mirassol com uma grande dor de cabeça, porque a informação que eu tenho é sobre o Tchamba. A lesão do Tchamba é grau 2. Ou seja, o Tchamba só vai voltar à zaga do Remo lá para o final de agosto. Tá fora dos jogos da Copa do Brasil contra o Santos, né? E fora também de alguns jogos importantes do Campeonato Brasileiro, né? Isso inclui aí o Mirassol, inclui o Atlético Mineiro, o Inter, Fluminense. Deve voltar somente contra o Coritiba ou até contra o Flamengo. Agora, é aquela história, né? Se o Remo tem o NASP às vezes faz uma mágica dentro entre os jogadores machucados do Remo, vai que o NASP pode recuperá-lo antes, né? Mas o Remo vai ter uma boa dor de cabeça aí com essa zaga aí, com esse setor de defesa, ainda mais com essa questão aí dessa suspensão do Zé Ivaldo. Fora isso, o Remo tem que manter a pegada. Leonel Pico entrou muito bem, Zé Ricardo também entrou muito bem, Mike também fez a gente falando do Mike, o Mike aí que deu assistência aí pro Jajá, que abriu o caminho para a vitória de ontem. E com isso, né, o Remo ainda, claro, vai qualificar ainda mais o seu elenco, né? Vai atrás de pelo menos 3 jogadores aí, um lateral esquerdo, um atacante, um meia, pelo menos a prioridade, né? E depois vai reforçar mais o plantel de acordo com a necessidade. É manter o ritmo, manter a sequência e, o mais importante, não desperdiçar pontos em casa e aproveitar os jogos diretos, porque o Remo tem alguns jogos diretos, né? A maioria são todos em casa, mas o Remo tem 2 jogos importantíssimos fora. Um deles já é na quarta, que é o Mirassol, e o outro é o Vasco, em outubro, no final de semana do Ciro, inclusive. O Remo vai a São Januário visitar o Vasco. Né? Eu posso até citar o São Paulo, mas o São Paulo é lá quase pro final, né? Lá pra penúltima rodada só.

0: E à medida que o tempo for passando da temporada, né, alguns adversários do Remo vão ter aquele desgaste, né? O Remo pode ter a Copa do Brasil, mas tem outros times que vão ter Libertadores, por exemplo, pela frente. O próprio Fluminense é um deles, né? Vai ter jogo decisivo na semana do confronto contra o Remo pela Libertadores, né? E o Fluminense, você sabe que quase se classificou pela Bacia das Almas e vai enfrentar a grande surpresa da Libertadores, que é o Rivadavia, né? O Independiente Rivadavia da Argentina. Então, o Remo tem que se apegar em fazer a parte dele e aproveitar essas oportunidades da tabela, porque se o Remo conseguir aproveitar uma boa sequência de pontos, o Remo não cai, Ronaldo. O Remo não cai.
1: Não cai, né? Eu concordo mesmo. Concordo. A leitura que tu fez foi muito importante, porque, de fato, essa tabela que o Remo está tendo agora, ela é muito importante. Mas, acima de tudo, a questão do ritmo de jogo também vai contar nesse momento. E se o Remo continuar nessa pegada, a gente vai ter a possibilidade de ver um Remo engrenando a quinta marcha, meu amigo, e seguindo reto rumo aí a voos mais altos dentro aí da Série A do Campeonato Brasileiro. E também não esquecendo, claro, a própria Copa do Brasil. Agora são 4 horas e 15 minutos. Na volta do nosso intervalo, nós vamos debater essa sequência de jogos que o Remo vai ter. E olha que não é uma sequência fraca não, hein? São muitos jogos e sem intervalo para respirar. Mas isso pode ser muito bom para o clube do Remo. Não saia daí, porque a gente volta já.
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1: 4 horas e 18 minutos na capital paraense. Olha, a sequência do Remo, ela é interessante. O Remo joga agora nessa quarta-feira, às 7h30 da noite, contra o Mirassol. Esse jogo, inclusive, é o famoso jogo de 6 pontos. Por quê? O Mirassol está abaixo do Remo em um ponto apenas. Na 19ª posição com 20 pontos e o Remo tem 21. E aí fica na 18ª posição. Depois, no sábado, o Remo joga a primeira da Copa do Brasil, fora de casa, contra o Santos, sábado, 9 da noite.

0: O detalhe desse jogo é o seguinte, é que o Remo já vai estar lá para São Paulo e já vai ficar direto, ou seja, já não vai sentir mais aquele deslocamento normal da viagem. Joga em Mirassol na quarta-feira e na quinta, provavelmente o Remo já deve ir para lá, para a cidade de Santos, onde vai enfrentar o Santos lá na Vila Belmiro pelas oitavas de final da Copa do Brasil. E aí, meu amigo, no sábado depois, o Remo vem para cá, para Belém, mas vem literalmente depois do jogo, porque na terça-feira, 9h30 da noite, no dia 4 de agosto, o Remo já enfrenta o Santos de novo, pelo jogo de volta da Copa do Brasil. Não estranhe não, tá? Porque geralmente Copa do Brasil é jogos no meio de semana, mas nessa fase anteciparam pelo menos mais alguns dias esse intervalo, porque geralmente era uma semana de intervalo, né? Então diminuíram. E aí o Remo joga contra o Santos dentro de casa no dia 4 de agosto. No dia 8 de agosto, no sábado, 6h30 da noite, como o Diego falou ainda há pouco, o Remo joga contra o Atlético Mineiro. E depois, fecha aí a sequência, fecha entre aspas, porque ainda tem uma outra sequência, né? No dia 17 de agosto, jogando fora de casa contra o Internacional e depois jogando fora de casa contra a equipe do Fluminense no dia 22 de agosto. E aí, o último jogo, até então, nesse mês de agosto, dia 30... vai ser dentro de casa contra a equipe do Coritiba. E aí o horário ainda vai ser confirmado pela CBF. Ou seja, nesse mês de agosto, vamos contar com o jogo contra o Mirassol, tá? Vamos supor que o jogo do Mirassol vai ser agora em agosto. Mirassol e Remo, um jogo. Santos e Remo, 2. Remo e Santos, 3. Remo e Atlético Mineiro, 4. Internacional e Remo, 5. Fluminense e Remo, 6. Remo e Coritiba, 7. 7 jogos até o final do mês de agosto. É muito jogo, Diego Beckmann, e isso pode ser bom para o clube do Remo. Você se lembra no momento que o Remo conseguiu melhorar a sua sequência, conseguir engrenar um estilo de jogo, um padrão de jogo legal? Foi justamente num período desse de sequência de jogos, que foi pausado por conta da Copa do Mundo. Então isso agora pode ser bom para o Remo, Diego.
1: Você está dizendo 7, né? Mas pode ser 8. Porque se o Remo passa do Santos, as quartas de final da Copa do Brasil vão ser dias 26 de agosto e 2 de setembro.
0: Ainda tem esse detalhe.
1: Né? Ainda tem esse ponto aí. E assim, do ponto de vista, claro, desportivo, é ótimo você classificar para uma fase de Copa do Brasil, quartas de final, mata-mata. Né? Ponto de vista financeiro também, R$5 milhões, né, para o Remo passar para as quartas, né? O jogo dos 5 milhões está valendo esse confronto com o Santos, né? E tem um ponto muito importante aí, Ronaldo. Paralelo a isso, o Remo vai ter uma vantagem que ele, o próprio Atlético Paranaense, o Coritiba, né, e a Chape tem. Qual é essa vantagem? É que alguns times estão disputando competições continentais. Você tem aí, por exemplo, amanhã o Santos joga a Sul-Americana, né? O Santos deve colocar um time alternativo porque meteu 4-1 no primeiro jogo, então vai só administrar.
0: Certamente.
1: Né? Vasco, Grêmio, né? Até por isso alguns jogos do Campeonato Brasileiro serão adiados na rodada do meio de semana, né? Por conta desses clubes brasileiros que vão jogar a Copa Sul-Americana. Né? O Vasco, Botafogo também vai entrar em campo. Esse final de semana, alguns jogos foram adiados, né? E nos dias 12 e 19 de agosto vão ser disputados os jogos de oitavas de final de Libertadores e Sul-Americana. Aí, vários clubes vão estar em ação, né? E para você ver como isso impacta diretamente na questão do Remo, o Fluminense, por exemplo, a gente acabou de citar, o Fluminense joga Libertadores, né? Dependendo do andamento do jogo e tal, o Fluminense pode, se vier classificado, pode até nem fazer muito esforço, né? Colocar alguns jogadores em campo. E o pior, o Fluminense, paralelo a esse jogo, né, da Copa da Libertadores, tem um clássico contra o Vasco na Copa do Brasil, né? E se o Fluminense avançar, ele vai ter o jogo contra o Remo entre o confronto da Libertadores, o jogo de volta, e o confronto de ida das quartas da Copa do Brasil. Ou seja, a tabela pode muito ajudar o Remo, enquanto alguns times vão ter o desgaste, e o Remo pode até evitar isso. Mas por que vocês estão falando isso, Diego Ronaldo? Porque o Remo não tem elenco suficiente, força de elenco suficiente em relação aos outros clubes, né? E eu estava falando da Libertadores, isso pode ajudar também no confronto contra o Flamengo.
0: Verdade.
1: E o confronto é aqui em Belém, né? Como eu falei, 2 de setembro, pode ser que esse jogo possa ser jogado para o domingo, né? Porque, vamos supor, o Flamengo pode encarar aí um clube argentino, pode encarar logo um Palmeiras de cara nas quartas, né? Se passar do seu confronto nas oitavas da Libertadores, né? E vai ter uma logística complicada para jogar em Belém contra o Remo, né? Ou seja, tudo isso pesa, né, para o confronto, né, para o futuro do clube do Remo na temporada de 2026. Então, azulinos, apertem os cintos que a maratona está apenas começando. É a maratona que vai decidir muita coisa do Baenão para o ano que vem.
0: Exato, né? Inclusive, a expectativa, inclusive, para o próximo jogo do Remo, é que o Marlon volte para a zaga, ele que cumpriu suspensão. O Zé Ricardo, salvo engano, né, sofreu o terceiro cartão amarelo. Foi isso, né? O Zé Ricardo sofreu o terceiro cartão amarelo, então ele está fora do jogo. Inclusive, é uma baixa importante, porque o Zé Ricardo jogou muita bola, né, no meio-campo do Remo, enquanto esteve dentro de campo. Então, consequentemente, provável que o meio-campo que iniciou o primeiro tempo possa ser mantido, né? Principalmente ali o Leonel Pico, que teve aí um bom rendimento. É claro que no início do jogo ele teve alguns lances ali que, talvez pelo nervosismo, talvez pelo início da partida, não acabou rendendo. Mas depois que o jogo começou a encaixar, depois que o Remo conseguiu entender a dinâmica do jogo, aí a situação começou a melhorar e as coisas fluíram aí pro clube do Remo. A informação sobre o Tchamba que você falou ainda há pouco, Diego Beckmann, eu tinha a informação de que seria uma lesão grau 1. Se fosse lesão grau 1, então de 10 a 15 dias de recuperação, né? Como é grau 2, então é de 15 a 25 dias.
1: Eu coloco um mês aí.
0: Um mês. E aí realmente é uma baixa pesada, hein? É uma baixa pesada. Apesar de que o Matheus, que entrou ontem, né?
1: Foi bem.
0: O Matheus... Felipe. Porque tem o Matheus Alexandre também, né? Aí confunde a vida aqui de quem apresenta o programa de esporte. Mas o Matheus Felipe, que entrou ontem, entrou bem. Entrou de uma maneira bem interessante na partida e encaixou. Eu acho que é isso, né? Não tem segredo pro Remo fazer agora. É justamente fazer com que essa equipe base que foi feita do jogo contra o Vitória seja mantida. E aí o Léo Condé vai trabalhando apenas nas questões das mudanças. Mas a base do time tem que ser essa que jogou ontem. Acho que é no entendimento de todo o torcedor do clube do Remo. E até da crônica, de fato. É de que a base, o time base do Remo é esse que jogou na partida de ontem, Diego.
1: Não tem segredo, não tem o que mudar. Inclusive a torcida saiu muito contente com a performance do time. Então, o time que está ganhando não se mexe. Então, para que mudar? Então, o Remo precisa manter essas peças para essa sequência aí de jogos decisivos. E volto a dizer, se o Remo pegar uma sequência positiva de vitórias, o Remo vai... O Remo vai bater numa meta além do que ele queria, né? Claro, a diretoria, o departamento de futebol, os jogadores estão trabalhando com uma meta, né? Primeiro alcançar os 45 pontos, que é o número mágico na luta contra o rebaixamento. Depois, lutar por coisas maiores. E o que vier, tipo uma Copa Sul-Americana, por exemplo, claro, estão levando em conta a possibilidade de algum clube brasileiro ganhar Libertadores, né? Copa do Brasil, aí aquelas vagas do Campeonato Brasileiro
0: vai descendo, né?
1: Sim. Isso que estão levando em conta. Mas o grande objetivo do Remo é se manter na Série A e depois ver no que dá.
0: É ter ambição. Buscar algo. Somente sair do rebaixamento, claro, já é um objetivo muito válido. Mas tem que buscar. Tem que buscar, tem que ter ambição, tem que ter gana mesmo para buscar, no bom sentido, claro. E sair em busca, de uma vez por todas, dessa situação da tabela da Série A do Campeonato Brasileiro. A gente vai fazer o seguinte agora. Nós vamos pro Repórter CBN. E na volta, eu tenho uma informação quentinha sobre contratação do Clube do Remo. Não saia daí, vai chegar o Repórter CBN e na volta eu vou te trazer uma informação sobre um lateral aí que parece que clareou, parece que fechou aí com o Clube do Remo. Não saia daí porque a gente volta já.
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0: segunda-feira, 27 de julho de 2026. O ex-prefeito do Rio de Janeiro, Eduardo Paes, do PSD, lidera todos os cenários de primeiro e segundo turno nas eleições para o governo fluminense, conforme aponta a pesquisa Genial Quest. No primeiro cenário, Paes acumula 38% contra 10% de Antony Garotinho, do Republicanos, e Douglas Ruas, do PL, cada. Em seguida, William Siri, do PSOL, aparece com 2%. O levantamento ouviu 1.200 eleitores entre os dias 21 e 25 de julho. A margem de erro é de 3 pontos percentuais. O nível de confiança das estimativas é de 95%. A pesquisa foi registrada no Tribunal Superior Eleitoral sob o número RJ02671/2026. A Defesa Civil do Rio Grande do Sul alerta para uma sequência de tempestades nos próximos dias. Entre hoje e quarta-feira, existe condição para chuvas fortes com queda de granizo e rajadas de vento. Os acumulados podem ultrapassar 250 milímetros na região central e na Grande Porto Alegre. A fase de depoimentos de um julgamento contra a Meta começa hoje no Tennessee. Movida pelo Estado americano, a ação é o processo mais avançado entre milhares que tentam responsabilizar as Big Techs por danos à saúde mental de adolescentes. Uma das plataformas de propriedade do grupo, o Instagram, é acusado de violar a Lei de Proteção ao Consumidor ao viciar e prejudicar principalmente o público jovem. O julgamento pode durar até 7 semanas. No horário de Brasília, 4h32.
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2: 4h34. Antes da gente mudar o assunto para falar do Paysandu, deixa eu trazer aqui uma informação a respeito do Marcelo Hermes. O presidente do Clube do Remo ontem, o Tonhão, em entrevista à nossa co-irmã aqui, a Rádio Clube do Pará, falou que a situação do Marcelo Hermes, ela é um pouco difícil porque o valor da negociação é muito alto. Essa é a informação que nós recebemos ontem, que nós ouvimos ontem, ficamos sabendo ontem. Só que hoje parece que a situação mudou. Eu vou colocar nessa condição de possibilidade, mas o Criciúma teria aceitado uma contraproposta do Clube do Remo num valor, num pagamento de multa, num modelo mais tranquilo para o Remo pagar e tranquilo para o Criciúma também receber. E aí parece que as conversas avançaram em relação ao Marcelo Hermes. A gente só vai ter essa condição definitiva a partir do momento em que houver uma fala oficial, dos dirigentes com relação a essa nova atualização. Mas, por enquanto, segue aí a busca do Clube do Remo por uma peça, e é uma peça importante, Diego?
3: Pois é, Ronaldo. Nada que algumas conversas, alguns contatos resolvam, mas se vier, vai ser uma briga boa aí nessa lateral esquerda do Remo. É claro que o pagamento da multa seria parcelado, né, como você colocou, seria um grande reforço. Já ajuda o Remo também a buscar agora, focar atenções em outra peça que o Remo está tentando buscar, que é um ponta, né? Eu sinceramente eu ia atrás de mais um meia, né? E depois eu ia atrás de mais um jogador de extremo, né? Um atacante aí de beirada. Mas caso vingue a contratação do Hermes, o Remo acerta em cheio, né? Só achei que o Remo perdeu muito tempo, que era para ele ter vindo no começo da temporada. Ele e o Mike ficariam muito bem, serviriam muito bem à lateral esquerda do Remo.
2: Exatamente. Então a gente vai ficar de olho, a gente vai ficar aguardando aí esses próximos passos do mercado da bola para o clube do Remo, porque afinal de contas o Remo ainda está no mercado, ainda está buscando peças, oportunidades e cruzando os dedos para que as peças que vieram, né, agora, inclusive o Edson Fernando estreou ontem, né, teve uma partida ok, né, torcendo aí para que os jogadores consigam render aquilo que precisam render. Agora são 4 horas e 37 minutos na capital paraense. Bora falar agora do Paysandu. E aí, meu amigo, é o seguinte, a dor de cabeça tá pesada lá pro Paysandu. O Paysandu conseguiu a proeza de perder pro Amazonas, e é proeza mesmo, tá? Não é, eu não tô sendo, eu tô sendo até leve no que eu tô falando agora. O Paysandu conseguiu a proeza de perder para um time em crise, para um time com salário atrasado, para um time que já estava aceitando o seu destino, que era brigar lá na parte de baixo. E de queda, o Paysandu conseguiu reviver mais um time que já estava largado na Série C, Diego Beckmann.
3: Pois é, cara. E um dos grandes responsáveis foi esse aí que fez o gol do Paysandu. Né? Daqui a pouquinho a gente vou explicar o porquê. Sinceramente, a gente não contava, né, com... Acho que o Paysandu relaxou, na verdade, né? Porque o Paysandu fez um bom primeiro tempo, apesar de ter tomado gol de empate, né, numa falha individual, né, e quando o jogo estava caminhando para o Paysandu somar pelo menos um ponto, e esse ponto já seria muito bem-vindo, né, aí, eis que o destino apronta e o Paysandu comete um pênalti e acaba perdendo o jogo diante aí da equipe do Amazonas, que ganha uma sobrevida no campeonato, faltando 4 rodadas. Hoje termina a 15ª rodada com 2 jogos, né? E agora é reta final e colocou uma pressão, ao meu ver, desnecessária no jogo contra o Confiança, do dia 10 de agosto, daqui a 15 dias. Por que colocou uma pressão desnecessária? Porque uma vitória ou até mesmo um empate ontem daria ao Paysandu a possibilidade de classificação em caso de vitória. Agora, vencendo o Confiança, o Paysandu ele não classifica, mas fica bem próximo. A questão é a maratona de jogos que o Paysandu vai ter. Tem a Ferroviária no meio, né, logo em seguida, tem o Ituano e tem o Maringá. Desses, 2 serão fora de casa, é contra os 2 clubes de São Paulo, e vai decidir em casa contra o Maringá. Ou seja, uma derrota que não estava nos planos, muito desnecessária essa pressão, e agora, né, um clima tenso para essas 2 semanas que o Paysandu vai ter que administrar para esse jogo de vida ou morte, e vida ou morte também por Confiança, porque o Confiança empatou o clássico lá contra o Itabaiana, e uma derrota contra o Paysandu praticamente decreta o rebaixamento para a Série D.
2: A situação do Paysandu ela se tornou complicada porque é o seguinte: o Maringá é o 8º colocado hoje com 22 pontos. Detalhe é que o Maringá joga hoje ainda contra o Floresta. O Floresta é o 12º colocado com 20, podendo chegar a 23. Só não passa o Paysandu pelos critérios de desempate. Deixa eu até confirmar aqui. Não passa. E ainda tem uma outra questão. O Guarani, que é o 6º colocado, vai jogar hoje contra a Inter de Limeira. Ou seja, o Paysandu pode até cair para a sétima posição, dependendo do que vai acontecer. Olha o prejuízo que vai ficar para o Paysandu por conta dessa derrota para o Amazonas. E com todo respeito ao Amazonas, que jogou bola ontem, procurou fazer os seus gols, procurou ali o resultado positivo e conseguiu. Mas o Paysandu ontem não entrou em campo. Só fez aquele gol no início, quando estava todo mundo frio, né? E depois que o jogo começou a esquentar, o Paysandu mostrou as suas deficiências, mostrou a sua ineficiência, melhor dizendo, e acabou aí sendo punido pela eficiência do Amazonas, mas também pela ineficiência e pela inconsequência de alguns atletas que estavam dentro de campo. Muito, mas muito complicada essa derrota. E o preço pode ser alto, Diego. Eu não queria falar isso, mas o preço pode ser alto.
3: Tu já pensou, né, o Paysandu indo para a última rodada, dependendo do jogo contra o Maringá, né, aí vai vir aquele C, né? Se o Paysandu tivesse vencido o Amazonas, se tivesse desperdiçado pontos, né, ou seja, uma pressão muito desnecessária que o clube vai ter que se virar para esses dois jogos aí, para esses quatro jogos, né? E como você bem disse, o sarrafo está aumentando, né? E além da derrota, o Paysandu ainda colocou o Amazonas com possibilidade de classificação pequena, mas ainda existe, né? Porque a sequência, né, do Amazonas não é tão pesada como a gente imagina, né, em relação a outros, por exemplo. O Amazonas tem o Maranhão fora, o Botafogo da Paraíba em casa, o Brusque fora e o Ipiranga em casa, né? Fora que tem outros clubes que ainda vão fazer jogos diretos aí, brigando aí pela classificação. E vai ser, o Paysandu vai ter que administrar muito, vai ter que ter muita cabeça para esse jogo, né? Até porque o jogo do Confiança, ele ganhou uma decisão por conta da questão do possível rebaixamento do Confiança, uma vitória do Paysandu. Agora sim, o Paysandu tropeçar em Belém contra o Confiança, a classificação está ameaçada.
2: Eu vou te falar que eu já acho que a classificação está ameaçada desde agora. Eu vou te falar isso porque pode acontecer, se acontecer o pior dos cenários. Qual seria o pior dos cenários? A vitória do Guarani e a vitória do Floresta. Hoje, se isso acontecer, o Paysandu cai para a sétima posição com 22 pontos. Fica com o mesmo número de pontos ali. 23 pontos, perdão. Fica com o mesmo número de pontos da Ferroviária, que também está com 23 pontos. Junto com o Guarani, se o Guarani vencer, né, vai para 26. E aí empurra o Paysandu para mais para baixo da tabela. E meu amigo, a 16ª rodada, aliás, a 15ª rodada, ela foi muito indigesta. E a 16ª, se o Paysandu não ganhar o Confiança, pode ser pior. Porque a gente tem aí Figueirense e Ferroviária. Nós temos esse jogo fraco aqui, Botafogo e Santa Cruz, que é um jogo direto também. Interessa diretamente as duas equipes. Botafogo é o vice-líder e o Santa Cruz é o quarto colocado. Então, assim, hoje, uma vitória te leva para o céu. Um empate te leva para um caminho duvidoso,
3: ao purgatório.
2: E a derrota, meu amigo, te leva direto para o caos. Não tem outro caminho. Não tem outro caminho. Ou o Paysandu conserta o que tem que consertar, principalmente no seu setor defensivo, e o próprio técnico Júnior Rocha reconheceu as falhas defensivas que o Paysandu teve, e ele falou uma coisa assim que é muito interessante na coletiva de imprensa: eu preciso mostrar muitos vídeos, eu preciso mostrar onde foi que eles erraram, eu preciso mostrar onde foi que eles se equivocaram para eles poderem aprenderem, né, a ajustar e não fazer mais. Só que são falhas recorrentes, Diego. Tá acontecendo direto a mesma coisa. A gente vê, por exemplo, no gol de empate do Amazonas, a gente tá acompanhando aqui no vídeo no YouTube, mas você que tá acompanhando com a gente aí no dial, No gol de empate do Amazonas, o Bonifácio totalmente entregue, sozinho. E o Lucas Cardoso não acompanhou na jogada. Tudo bem, ah, o Lucas Cardoso é o atacante e tal. Mas ele estava lá na área. Ele tinha que dar cobertura também, não contar somente com a sorte ali. Não contar com a astúcia, né, do Bonifácio. Que não deu certo. Não deu certo. Ou seja, tomadas de decisões equivocadas dentro de campo agora pode custar caro pro Paysandu, Diego.
3: É... O que que o Bonifácio tá fazendo como titular do Paysandu?
2: Ah, não sei.
3: Né? É... Olha, só um aviso. Teimosia custa caro. E às vezes o cara é alto demais. Então, Júnior Rocha, se cuide. Porque, sendo sincero, Bonifácio não tem a mínima condição de continuar sendo titular do Paysandu. Ou o Paysandu abre o bolso, ou coloca o Taboca, porque tá complicado. E outra, é hora aí dos líderes do elenco, né, chamarem o grupo. Olha, vamos lá, a gente tem 4 jogos, 2 em casa e 2 fora. Vamos classificar antes da última rodada, mas para isso a gente não pode mais cometer erro, né? A gente não pode mais cometer erro, principalmente esse jogo contra o Confiança, porque depender de resultado na última rodada, aí vem aquela história da mala branca para lá, mala branca para cá, e a gente já viu de tudo, né, nessa Série C do Campeonato Brasileiro. Gente que ficou o campeonato todo no G8 na última rodada, que era a rodada que valia a classificação sair, e clube que ficou a rodada toda no fora do G8, entrar justamente na rodada final e no final ainda acabar subindo. Então, assim, bora se espertar, porque tá chegando a reta final e a reta final não perdoa erros. E os erros, né, precisam ser corrigidos. E tem tempo para isso. O Paysandu vai ter 15 dias, Série C vai parar de novo, para corrigir esses erros, Ronaldo.
2: E não são erros bobos, né? São erros craziais, são erros cruciais, melhor dizendo, que determinam a situação do Paysandu no jogo. Eu acho que o Paysandu ofensivamente tá legal, mas na parte defensiva falhou. E aí é realmente bem complicado. Agora, uma outra questão, o Diego. Nós tivemos o Marcão sendo o goleiro do Paysandu nesse jogo. Não acho que ele comprometeu, tá? Ele até teve uma partida ok. Agora fica a dúvida. O Jean Droge, qual é o motivo pelo qual ele não jogou? Fica aí a pergunta no ar, né, Diego?
3: Pois é, fica essa pulga atrás da orelha, porque ele seria o substituto imediato. Né? Eu não estou questionando a questão do Marcão, foi bem, né? Não comprometeu, não teve culpa nos gols, mas tem alguma coisa errada aí, né? Parece que não estão tendo a devida segurança com o Drozny, né, que foi contratado a peso de ouro, foi destaque dos últimos anos aí do Volta Redonda, né? Foi crucial para o acesso para a Série B do ano retrasado, e agora acontece esse tipo de situação. Mas bora ver se no jogo contra Confiança o Gabriel Mesquita já volta, né? Porque tempo vai ter, tempo tem. Agora, se recuperar, treinar em alto nível, aí é outra história que a gente vai ter que também ficar de olho.
2: Exatamente. Agora são 4 horas e 50 minutos. Vamos fazer o seguinte: bora antecipar aqui o nosso intervalo e na volta nós vamos fazer essa projeção da próxima rodada, tanto do Clube do Remo como também do Paysandu, e fazer um balanço aí do que pode acontecer, porque agora no segundo turno as coisas se definem, e também pela Série C, já chegamos aí na rodada que tudo pode acontecer, inclusive nada. Não, agora tudo pode acontecer literalmente. Não tem esse negócio de inclusive nada não. Tudo pode acontecer. 4h50, vamos pro intervalo e a gente volta já.
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2: 4 horas e 53 minutos na capital paraense. Você ligado aqui na programação da CBN Amazônia Belém, dentro do CBN Esportes Pará, segunda edição. Vamos falar dessa 16ª rodada da Série C do Campeonato Brasileiro, porque ela vai começar neste próximo sábado, só no dia 8 de agosto, no sábado, com o Figueirense enfrentando a Ferroviária lá no Orlando Scarpelli. Depois, lá no Almeidão, às 5 da tarde, o Botafogo da Paraíba enfrentando o Santa Cruz. Santa Cruz que perdeu pro Figueirense, sim. Perdeu pro Figueirense dentro de casa. E aí, meu amigo, o Figueirense também tá com chance de classificação. Ô, tabela maravilhosa da Série C. Depois, no sábado, 7h30 da noite, Inter de Limeira recebe o Volta Redonda lá no Major Levi Sobrinho. Lá no Noveli Júnior, no sábado, 7h30 da noite também, o Ituano recebe a equipe do Barra. Lá no Willie Davids, domingo, 4 da tarde, o Maringá recebe o Amazonas. Olho nesse jogo. Olho nesse jogo. No Colosso da Lagoa, domingo, 4 da tarde, no dia 9 de agosto, o Ipiranga recebe a equipe do Floresta. No domingo também, mais dois jogos. 6h30 da noite, os dois jogos. Lá no Eteuvino Mendonça, o Itabaiana recebe o Caxias. Detalhe, se o Itabaiana ganhar, vai para 20. Pode também entrar na briga. Que loucura, hein? No Castelão, o Maranhão enfrenta a equipe do Brusque. E aí a briga é dos extremos, né? O Maranhão tá lá embaixo e o Brusque tá lá em cima. E na segunda-feira, fecha aí a 16ª rodada com um confronto entre Anápolis e Guarani lá no Jonas Duarte, às 8 da noite. E às 8 da noite também o Paysandu recebe a equipe do Confiança lá na Curuzu. Um jogo de extrema pressão pro Paysandu. Diego Beckmann, os jogadores vão ter que saber usar essa pressão a seu favor.
3: Pois é, usar a estratégia da calma, mostrar quem manda em casa, né? Porque o Confiança também vai dar vida nesse jogo. Aliás, as duas equipes, Paysandu e Confiança, têm uma vantagem. Eles vão entrar em campo sabendo o que é que aconteceu na rodada, né? Então, o Paysandu precisa usar muito bem esse termômetro, não pode ter erro, né? Porque o empate não serve para nenhum dos dois. O que é que eu presumo? Vai ser um jogo aberto, porque o Confiança vai buscar jogo, vai se lançar ao ataque, precisa muito do resultado. E o Paysandu também precisa do resultado para se aproximar da classificação. Ou seja, ninguém vai ficar, eu acho que ninguém vai ficar na retranca. Vai ser um jogo aberto, os clubes vão aproveitar os espaços e aí vai vencer aquele que for mais efetivo nas finalizações, né? Paysandu que em vários jogos aí da Série C abusou de perder gols. O jogo contra o Confiança é criar e marcar, criar e balançar a rede, porque não pode dar brecha, não pode se complicar dentro de casa na reta final da Série C. E aí uma vitória traz calma, traz tranquilidade para dois jogos em São Paulo. Se o Paysandu venceu Confiança e trouxe 3 pontos dos 6 que vai disputar, vencendo um jogo fora, o Paysandu já está com a vaga no bolso, sem depender do sufoco da última rodada, do dia 30 contra o Maringá.
2: Exatamente. Agora na 21ª rodada da Série A do Campeonato Brasileiro, que começa nesta quarta-feira, teremos alguns jogos interessantes. Lá no Maião, começando, né, a abertura da rodada, o Mirassol recebe o Clube do Remo. Jogo importantíssimo aí pro Leão. A gente já falou sobre isso. No Beira-Rio, às 7h30 da noite também, o Internacional recebe o Flamengo. De olho nesse Inter, hein? No Maracanã, na quinta-feira, 9h30 da noite, o Fluminense recebe o Bahia. E lá no Barradão, na quarta-feira também, o Vitória recebe a equipe do Palmeiras. Na quinta-feira, 7h30 da noite, na Neoquímica Arena, o Corinthians recebe o Atlético Paranaense. E lá no Couto Pereira, o Coritiba enfrenta a equipe do Cruzeiro. O jogo do Corinthians às 7h30 da noite e o do Coritiba às 9h30 da noite. E aí, outros jogos ainda precisam ter as suas datas confirmadas, os seus horários confirmados, né? Provavelmente nem teremos esses jogos, né, nessa rodada. O Botafogo enfrentando o Grêmio, São Paulo enfrentando o Santos, o Atlético Mineiro enfrentando o Bragantino e a Chapecoense enfrentando o Vasco, né? Porque Botafogo, o Santos, o Bragantino, salvo engano, o Vasco estão jogando aí Sul-Americana, estão jogando aí as competições internacionais e não vão ter condições de jogar nessa rodada. Então teremos esses confrontos sendo jogados em rodadas lá pra frente, os famosos jogos atrasados. 2 minutinhos pra gente terminar o programa, Diego Beckman, Mirassol e Remo. O que a gente pode esperar desse jogo?
3: Jogo aberto também. Claro, o Mirassol já vai... Vai ter um problemão, né? O goleiro titular, o Walter, está suspenso, não joga contra o Remo. Se o Remo também tem problemas aí na defesa com o Tiago, o Mirassol também tem. Grande chance do Remo. Remo não pode desperdiçar essa oportunidade. E, cara, uma vitória do Remo vai jogar pressão para Inter, para Vasco, para Grêmio, para Santos, que ainda vão jogar esses jogos atrasados. E também joga pressão para o próprio Mirassol, porque ainda vai ter o jogo para cumprir, né? Tem um jogo a menos, que é contra o Flamengo. Mas também a gente sabe que o Remo pode aproveitar essas oportunidades, porque o Mirassol, ele pode já estar com a cabeça na Libertadores, né? Um clube aí que fez uma boa campanha e vai ter a possibilidade de disputar umas oitavas de final, passando para umas quartas, ganhando premiação em dólar. Então é a oportunidade que o Remo tem. É aquela história, quando tu tá focado em uma coisa, aí tu esquece daquela função, vem outro e te derruba. É mais ou menos isso. E o Remo precisa aproveitar pra dar um ufa aí pra torcida azulina aí nesse começo do Campeonato Brasileiro.
2: Perfeito, Diego Beckman, um abraço pra você, meu amigo.
3: Até amanhã.
2: Valeu. Nos trabalhos técnicos de Marinaldo Oliveira, a produção de Diego Beckman, gerência de conteúdo e programação de Daniele Pires e direção de jornalismo de Paulo Fernandes.
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2: Você fica agora com o repórter CBN, em seguida com o CBN Brasil. Tchau, tchau.
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0: As falas consideradas inaceitáveis atacaram o presidente Lula, instituições brasileiras e o ministro do Supremo Tribunal Federal, Alexandre de Moraes. O Itamaraty qualificou o incidente como sem precedentes e destacou o longo histórico diplomático entre os dois países. O Superior Tribunal de Justiça negou o recurso do ex-jogador Robinho para levar ao Supremo Tribunal Federal a decisão que validou a condenação na Itália e determinou o cumprimento da pena de estupro no Brasil. Em abril de 2024, a Corte Especial do STJ autorizou a execução imediata da pena imposta pela justiça italiana pelo crime cometido em 2013. Na Itália, ele foi condenado a 9 anos de prisão em regime inicialmente fechado. O presidente eleito da Colômbia, Abelardo de la Espriella, afirmou que vai romper as relações diplomáticas com os governos de Cuba e da Nicarágua assim que assumir o cargo em 7 de agosto. Ele também anunciou o fechamento de 15 consulados e 14 embaixadas. Espriella reforçou ainda que vai abrir uma representação em Jerusalém para retomar e estreitar os laços com Israel. No horário de Brasília, 5:01.
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0: Cinco e um.
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1: Olá, muito boa tarde. Seja bem-vinda, seja bem-vindo ao Ponto Final CBN desta segunda-feira, 27 de julho de 2026. Semana começando, mês de julho terminando. Nós vamos juntas e juntos até às 8 da noite com muita informação, análise e prestação de serviço. Carolina Moran, boa tarde, tudo bem?
2: Oi, Débora, boa tarde para você e para os ouvintes. Boa semana, vamos nessa.
1: É, e Vera Magalhães está de volta. Oba. Sim, logo mais às 6 horas estará conosco no Viva Voz. Vai contar para a gente que a partir da semana que vem tem novidade. Alguns de vocês já sabem, né? Porque já rolou essa informação aí na programação, não é segredo. Mas quem não está sabendo, vem aqui com a gente que a Vera vai contar às 6 horas o que vai rolar no período da eleição. Participa com a gente, manda mensagem para o nosso WhatsApp, que é o 11 99911 9981. São 5 horas, 3 minutos agora. Nós vamos a Brasília. Igor Cardim tem mais informações sobre a crise diplomática entre Brasil e Argentina. O último capítulo foi a fala do ministro da Fazenda, Dario Durigan. Não sei se foi o último. Igor, conta pra gente. Boa tarde.
3: Oi, Débora. Muito boa tarde para você. Boa tarde também para os nossos ouvintes. O ministro da Fazenda, Dario Durigan, chamou o presidente da Argentina, Javier Milei, de palhaço e classificou como uma interferência externa indevida e absurda a participação dele na política brasileira. A fala foi à Rádio Jornal de Pernambuco e ocorre após a vinda do chefe argentino ao Brasil. No sábado, na convenção que lançou Flávio Bolsonaro como candidato do PL à presidência, Milei disse que Lula agravou o risco de crise da dívida por falta de ajuste fiscal e se referiu ao presidente brasileiro como lixo socialista e presidiário e ao ministro Alexandre de Moraes do STF de lixo careca após ter negado o pedido de visita ao ex-presidente Jair Bolsonaro. Durigan rebateu as críticas sobre a situação econômica brasileira e destacou que os índices de inflação e dívida pública na Argentina são mais elevados que o do Brasil.
4: O palhaço do presidente da Argentina veio ao Brasil ontem e falou de Brasil, quando o risco país da Argentina é muito mais alto, a dívida pública é muito mais alta, a inflação lá é muito mais alta. Então, assim, não dá para considerar, não dá para entrar na onda dessas pessoas que dizem que vai virar o apocalipse, que vai ter problema, porque o Brasil, ele está com mínima de desemprego, mínima de inflação, recorde em balança comercial.
3: Segundo o jornal argentino La Nación, o governo Milei não se retratará e descartou qualquer pedido oficial de desculpas ao presidente Lula. Neste domingo, em entrevista à Rádio Mitre, Milei, sem mostrar provas, voltou a atacar e acusou o governo brasileiro de financiar 25% de uma suposta campanha anti-argentina, além de interferir na política interna do país, acusando Lula de enviar consultores ligados ao PT para auxiliar a campanha presidencial de Sérgio Massa em 2023. Em resposta às declarações de Milei, o Itamaraty convocou para consultas o embaixador do Brasil em Buenos Aires, Júlio Bitelli. A reunião com o ministro das Relações Exteriores, Mauro Vieira, deve ocorrer até esta quarta-feira. Na diplomacia, a convocação de um embaixador em uma missão ao exterior, de volta ao país, é considerada um gesto duro de descontentamento. Além disso, o Itamaraty, que classificou o episódio como sem precedentes e lamentável, convocou ainda no domingo o embaixador da Argentina no Brasil para transmitir a repulsa e o mal-estar do governo brasileiro, além de cobrar explicações sobre as falas de Milei. Apesar da convocação do embaixador brasileiro, Itamaraty descarta, neste momento, medidas diplomáticas mais duras, como a retirada da representação brasileira em Buenos Aires, na Argentina. Débora e Carol.
1: Obrigada, Igor Cardim, pelas informações. E depois da repercussão dessa fala, né, Carol, o ministro Dario Durigan afirmou à Globo News que essa fala foi feita por iniciativa própria e não representa uma posição oficial do governo. Segundo Durigan, a decisão dessa resposta surgiu porque as críticas de Milei foram direcionadas à sua pasta. O governo brasileiro, desde a fala de Milei aqui no Brasil, vinha evitando devolver na mesma moeda, ou seja, com insultos, né? Palhaço é tipo boboca, É um insulto tipo boboca, mas não deixa de ser um insulto. E essa declaração de Dario Durigan repercutiu também nos jornais argentinos, que já destacaram essa fala dele. Tanto os principais jornais, né? Tanto o Clarim como o La Nación.
2: Pois é, a imprensa argentina tratando como a maior crise diplomática do último meio século entre Argentina e Brasil, né, Débora? A gente vai seguir com o noticiário agora em Brasília, porque o ministro Nunes Marques vai ser o relator de um processo sobre aquele vídeo utilizando inteligência artificial para simular a imagem do ex-presidente Jair Bolsonaro, que foi utilizado na convenção do PL no fim de semana. Esse vídeo aí que gerou polêmica, inclusive sobre a regra, né, que vale para as eleições, com uso de inteligência artificial. O João Rosa tem apuração para a gente sobre isso. Oi, João, boa tarde.
5: Oi, Carol, boa tarde, João. Boa tarde, Débora, a todos que estão nos acompanhando aqui na CBN. O presidente do Tribunal Superior Eleitoral, ministro Nunes Marques, será o relator da ação apresentada pela Federação Brasil da Esperança, que é formada por PT, PV e PCdoB, que questiona a exibição de um vídeo do ex-presidente Jair Bolsonaro feito por inteligência artificial durante a Convenção Nacional do PL. O evento aconteceu no último sábado. Durante a convenção, foi exibido um vídeo de 46 segundos em que uma versão criada por inteligência artificial de Bolsonaro aparece falando em primeira pessoa. No vídeo, a própria simulação informa que o conteúdo ali foi produzido com inteligência artificial e, em seguida, faz críticas às medidas restritivas impostas ao ex-presidente e declara apoio à candidatura de Flávio Bolsonaro à presidência da República. O TSE deverá analisar o caso com base na resolução que trata do uso de inteligência artificial nas eleições. A norma proíbe o uso na propaganda eleitoral de conteúdos fabricados ou manipulados para divulgar fatos sabidamente inverídicos ou descontextualizados que possam comprometer o equilíbrio da disputa eleitoral. Na ação, a Federação Brasil da Esperança pede uma multa de 30 mil para a candidatura de Flávio e a retirada do vídeo das publicações relacionadas ao evento. O advogado Fábio Souto, especialista em direito penal, avalia que a exibição do vídeo pode trazer consequências para a pré-campanha de Flávio Bolsonaro.
6: E na minha avaliação, a divulgação do vídeo pela campanha do candidato Flávio Bolsonaro violou disposições da resolução TSE. E isso pode levar a candidatura a sofrer algumas penalidades, como multas, inelegibilidade, até mesmo a cassação do registro ou de eventual mandato, se eleito for.
5: Bom, além da ação ali no TSE, o PT também acionou o Supremo Tribunal Federal. A legenda sustenta que o vídeo pode representar descumprimento das medidas impostas a Bolsonaro. O ex-presidente cumpre prisão domiciliar, está com os direitos políticos suspensos e está proibido de fazer manifestações de conteúdo político ou eleitoral. Aliados de Bolsonaro afirmam que o ex-presidente não tinha conhecimento da divulgação do vídeo. No Supremo, caberá ao ministro Alexandre de Moraes, que é o relator desse caso, decidir se a exibição do material representa ou não o descumprimento das medidas cautelares impostas ao ex-presidente. Carol.
2: Obrigada, João. E Débora, o ministro Nunes Marques, de certa forma, já se antecipou sobre o que ele pensa a respeito disso. Ele deu uma declaração aqui ao Estado de São Paulo, não quis falar sobre o caso específico, justamente porque o TSE ainda vai examinar, mas falou em tese sobre o uso de inteligência artificial e falou que é lícito. Palavras aqui do ministro Nunes Marques. Usar IA para fazer campanha é lícito, o que não pode é usar para prejudicar ninguém, aliás, para prejudicar alguém, foi o que ele disse aqui ao Estado de São Paulo.
1: Mas será que isso se aplica a uma pessoa que está em prisão domiciliar? Esse é um tema novo, né? Que surge agora. Então, a justiça vai ter de trazer um novo entendimento de como lidar com essa situação, né? Porque isso nunca aconteceu antes. Uma pessoa em prisão domiciliar que tem sua voz, sua imagem colocada num evento e proibida, né, de falar sobre política e tem sua voz e sua imagem colocada num evento por meio da inteligência artificial. Isso não está escrito, não tem nenhuma jurisprudência, né, Carol?
2: Está driblando, de certa forma, a proibição, né? Qual é a diferença de um vídeo gravado pelo ex-presidente e pelo vídeo de IA? Para quem está assistindo, é a mesma coisa, praticamente.
1: Né? Mas não é ele, né? Então, são situações que a justiça vai ter que lidar a partir de agora no campo da política, em outros campos, a partir da utilização de inteligência artificial. Muita coisa aconteceu nessa convenção do PL. Vamos Para São Paulo, voltaremos a São Paulo. Matheus Leite tem mais informações sobre mais um destaque, um recorte da pesquisa Genial Quest. Oi, Matheus. Genial Quest não, Datafolha. São muitas as pesquisas, mas esse recorte específico é mais da pesquisa Datafolha. Oi, Matheus, boa noite.
7: Oi, Débora. Pois é, mais da metade dos eleitores brasileiros acreditam que as novas tarifas de 25% dos Estados Unidos contra o Brasil têm o objetivo de beneficiar a campanha de Flávio Bolsonaro à presidência. Segundo uma pesquisa Datafolha divulgada nesta segunda, o índice chega a 73% entre os eleitores do presidente Lula. Entre os apoiadores de Flávio Bolsonaro, 29% ainda veem uma tentativa de favorecimento ao senador. O levantamento também aponta que 74% dos brasileiros defendem uma solução negociada para a crise comercial, enquanto apenas 17% apoiam uma retaliação imediata. Entre os entrevistados, 37% não acreditam que as tarifas tenham objetivo eleitoral. O Datafolha também perguntou quem é o principal responsável pela punição comercial. Lula foi citado por 35% dos entrevistados e Donald Trump aparece com 28%. Os irmãos Flávio e Eduardo Bolsonaro somam 23% das respostas, são 13% para Flávio e 10% para Eduardo. A pesquisa ainda mostra que 51% avaliam que o governo Lula fez menos do que poderia para evitar as

0: ampliar as relações bilaterais. O presidente chinês Xi Jinping disse a Lula que apoia o Brasil diante das tentativas de interferência do governo Trump nas eleições. Essas informações são da agência de notícias estatal Xinhua. Nem sei se eu falei certo, mas acho que é isso. Xinhua. Foram trazidas aqui pelo portal G1. Os dois mandatários falaram sobre fortalecer a coordenação estratégica bilateral e multilateral entre os dois países, além da aceleração das negociações para um acordo entre o Mercosul e a China, ainda segundo a agência chinesa.
1: Débora, a gente fala aqui de eleição agora, porque o Partido Novo oficializou a candidatura de Romeu Zema, ex-governador de Minas Gerais, à presidência. Ana Carolina Tomé acompanhou. Oi, Ana, boa tarde.
2: Boa tarde, Carol. Boa tarde aos nossos ouvintes. Com críticas ao PT e a ministros do Supremo Tribunal Federal, o ex-governador de Minas Gerais, Romeu Zema, foi confirmado nesta segunda-feira como candidato do Partido Novo para a disputa pela presidência da República nas eleições de outubro. Zema chegou à convenção ainda sem um nome para vice na chapa e precisa ainda resolver essa pendência antes do registro na Justiça Eleitoral em 5 de agosto. Nos últimos dias, Zema confirmou que teve uma conversa com o ex-ministro do STF, Joaquim Barbosa, mas disse que foram apenas conversas iniciais. Ele pretende se encontrar com Barbosa até a semana que vem, antes de definir o nome do vice, e não descarta até mesmo uma chapa puro sangue com o nome do próprio Novo na chapa. Durante o discurso, já como candidato, Zema prometeu combater a corrupção, criticou políticos e autoridades associadas ao escândalo do Banco Master e prometeu construir um super presídio na Amazônia para deter chefes do crime organizado. Zema disse ter ministros do STF, Alexandre de Moraes, que três ministros do STF, então Alexandre de Moraes, Dias Toffoli e Gilmar Mendes, deveriam sofrer um impeachment em função do caso. E afirmou que o Brasil não aguenta mais um novo governo do PT. Vamos ouvir.
3: O Brasil carece muito. Brasil, no setor público, Deltan, você sabe muito bem, carece de bons exemplos. Nós temos aqui o contrário, como essas aberrações que têm acontecido no Supremo Tribunal Federal. E ninguém aguenta mais 4 anos de Lula e de PT.
2: O ex-governador de Minas propôs ainda, Carol, uma idade mínima de 60 anos para ministro do Supremo e defendeu que a escolha deveria ser feita por uma lista tríplice encaminhada ao presidente da República. Ele defendeu a privatização de empresas estatais e disse que não tem uma vaca sagrada, indicando que até mesmo empresas como a Petrobras poderiam ser negociadas. Crítico do uso do dinheiro público e de privilégios de políticos e autoridades, o Partido Novo vai usar pela primeira vez o fundo eleitoral na campanha. Segundo a legenda, o partido tem cerca de 80 milhões de reais à disposição e promete usar boa parte do valor na campanha do próprio Zema. Volto com você, Carol.
1: Obrigada, Ana.
0: E você fica agora com o noticiário da sua região. Na volta, a gente fala sobre o conflito no Oriente Médio.

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1: 5 horas e 23 minutos agora. Luiz Fernando Figliage, em São Paulo, acompanha a situação no Oriente Médio. Qual foi a última atualização, Luiz Fernando? O que, que disse o presidente americano Donald Trump? Boa tarde.
2: Oi, boa tarde, Débora, Carol. Trump afirmou nesta segunda-feira ao site norte-americano Axios que decidiu suspender os ataques ao Irã para dar mais chance às negociações, mas disse que pode ordenar a retomada de uma ação militar mais forte se a diplomacia fracassar. Ao ser questionado sobre quanto tempo estava disposto a dar à diplomacia, ele respondeu que não muito tempo. Enquanto isso, o porta-voz do Ministério das Relações Exteriores do regime iraniano disse que o Irã e os Estados Unidos deram uma pausa na troca de ataques, mas não há negociações de paz em andamento. Após a terceira noite consecutiva sem ataques americanos ao território, o Irã anunciou que também suspendeu os bombardeios de retaliação contra países vizinhos, que são aí aliados dos americanos. Apesar da trégua não oficial, nas últimas horas, 6 navios que tentaram cruzar o Estreito de Hormuz foram impedidos pela Guarda Revolucionária Iraniana. Em meio à guerra no Oriente Médio, os países do Golfo Pérsico realizam exercícios militares com o objetivo de reforçar a integração na defesa, segundo o governo do Bahrein. O Ministério da Defesa do país afirmou em comunicado que os exercícios militares, Débora, estão previstos para os próximos 2 dias e terão participação das Forças Armadas dos países do Conselho de Cooperação do Golfo Pérsico, que tem como integrantes a Arábia Saudita, o Catar, Kuwait, o Emirados Árabes Unidos e o Omã. Nesta segunda, o primeiro-ministro de Israel, Benjamin Netanyahu, inicia uma viagem aos Estados Unidos. E ele tem uma visita planejada à Casa Branca nesta terça-feira, portanto amanhã. Em entrevista à Fox News, Netanyahu declarou que não é contra o diálogo, mas que apoia plenamente os esforços de Trump para deter o programa nuclear iraniano. Débora.
1: Obrigada, Luiz Fernando, pelas informações. E uma outra informação aqui em relação ao governo americano. Donald Trump vai à Suprema Corte para tentar restringir o voto por correio antes das eleições de meio de mandato que acontecem esse ano. O objetivo, segundo Donald Trump, é impedir o voto de pessoas sem cidadania americana. A gente lembra que ele havia editado um decreto a respeito disso que foi barrado na justiça. As eleições de novembro podem fazer Donald Trump perder a maioria na Câmara e no Senado. E a guerra tem tido impacto negativo na popularidade do presidente americano. Já já a gente traz mais detalhes sobre essa informação de que Trump vai recorrer à Suprema Corte para restringir o voto pelos Correios. Você fica agora com o noticiário da sua região.

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0: Segunda-feira, 27 de julho de 2026. A nova pesquisa Genial Quest mostra o senador Sérgio Moro do PL na liderança pela disputa ao governo do Paraná. Em três cenários simulados, Moro oscila de 39% a 40% das intenções de voto na primeira rodada da eleição. O deputado estadual Requião Filho, do PDT, aparece em segundo lugar, variando entre 18% a 24% do eleitorado. O levantamento ouviu 1.104 pessoas com 16 anos ou mais entre os dias 21 e 25 de julho. A margem de erro é de 3 pontos percentuais para mais ou para menos. O nível de confiança é de 95%. A pesquisa foi registrada na Justiça Eleitoral sob o número PR-04818-2026. Em encontro com Lula, o presidente da Coreia do Sul anunciou um acordo sobre minerais críticos. A iniciativa visa expandir a cooperação na cadeia de suprimentos. Além disso, foi criada uma equipe para viabilizar um trato de livre comércio entre o Mercosul e Seul. O vice-presidente Geraldo Alckmin será o coordenador dessa medida. O governo federal lançou o programa Move Brasil Entregadores e Moto App. O objetivo é facilitar o financiamento de motos e bicicletas para entregadores de aplicativo e mototaxistas. As taxas de juros são inferiores às encontradas no mercado. A linha de crédito é operada pela Caixa Econômica Federal, tem juros subsidiados e garantia do Fundo Garantidor de Operações. Os pedidos de financiamento já podem ser feitos pelo portal do programa. No horário de Brasília, 5h33.
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0: Gustavo Ferreira, editor assistente do Valor Invest, já está com a gente aqui no estúdio. Tudo bem, Gustavo? Boa tarde.
1: Alô, alô, Débora, Carol e ouvintes, boa tarde.
2: Boa tarde.
0: Bom, estamos monotemáticos já há alguns meses, né? Vamos falar de petróleo, só que hoje o petróleo afundou?
1: Afundou. Semana do mercado, como você disse, começou, como tantas outras, desde o começo de março, ao sabor do petróleo. Estados Unidos e Irã têm optado agora pela via diplomática. Vamos ver até quando. Formalmente, nada de acordo de paz, mas temos uma trégua. A interrupção dos ataques entre eles abre margem para outra coisa ser aberta. O Estreito de Hormuz. O fluxo de petróleo vindo do Golfo segue abaixo da metade do volume pré-guerra. É uma pressão de alta nos combustíveis e devemos, portanto, ter mais juros pela frente do que se previa lá no começo do ano. Mas talvez nem tanto assim no caso de a paz, enfim, reinar no Oriente Médio. De todo modo, o estrago já foi feito em matéria de inflação. A média dos analistas aqui no Brasil, semana a semana, puxa um pouco mais para cima expectativas de inflação para 2027 em diante. Por que esse horizonte importa? Porque é para esse horizonte de tempo que o Banco Central está olhando agora para definir o nível da Selic. Ou seja, na semana que vem, periga vir um último corte na Selic, a taxa básica, e interromperia o ciclo de queda aos 14% ao ano. É um convite tanto para se passar longe da Bolsa, em favor da renda fixa. De toda maneira, o alívio das tensões ajudou hoje o Ibovespa a subir. Foi limitado pelas ações da Petrobras, que caíram 3%, levadas pelo mergulho de 9% dos preços do petróleo. Ações mais sensíveis a juros, por outro lado, permitiram ganhos de 0,74% para o Ibovespa, principal índice da Bolsa. Mas o dólar também subiu 0,6% aos R$ 5,11, com a perspectiva de menos moeda americana entrando no Brasil por meio da exportação de petróleo. Débora.
0: Bom, então, quarta que vem, dia 5 de agosto. Jesus, já é agosto. É super quarta.
1: É uma quarta menos super, porque dessa vez tem só Copom. Banco Central Americano é nessa semana já. Por causa de feriado lá, feriado aqui, descasou ao longo do ano, na maior parte do tempo, os dois bancos centrais decidindo no mesmo dia.
0: Mas para nós não deixa de ser super quarta, né? Não, porque...
1: E para nós, mais super do que qualquer outra, porque é menos puxada, né? Pro jornalista, o jornalista agradece cada banco central numa quarta-feira resolvendo a sua vida.
0: Tem uma questão prática.
1: Exatamente.
0: Tá certo. Obrigada, Gustavo. Até.
1: Até mais. Uma boa noite. Boa tarde ainda, mas boa noite que tá chegando. 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
2: Tchau, tchau.
0: São 5 horas e 37 minutos agora. A Roxane Carvalho tem informações ao vivo de Porto Alegre, as chuvas que atingem o estado. Oi, Roxane, boa tarde.
3: Boa tarde, Débora, boa tarde aos ouvintes. Chuva que começou há pouco em Porto Alegre, chuva muito forte com muitos trovões. Situação que não era registrada desde a última sexta-feira. O que nós temos de atualização é que a Defesa Civil Estadual aqui do Rio Grande do Sul previu chuvas até o dia 10 de agosto no estado. As informações foram repassadas em uma coletiva de imprensa hoje, marcada pelo governo do Rio Grande do Sul. Segundo os meteorologistas da Defesa Civil, a chuva que atinge hoje a região da fronteira oeste e da campanha do estado chegará à região central e a faixa leste ainda durante esta semana. Ainda não há previsão do volume das chuvas. Em relação à previsão para os rios, a Defesa Civil Estadual pontuou que até 10 de agosto o pior cenário será nas partes oeste e central do estado. Além disso, o Instituto Nacional de Meteorologia previu até 180 milímetros de chuva em pontos das regiões central, fronteira oeste e centro-sul do estado. Os maiores acumulados são esperados entre esta segunda-feira e amanhã de quarta, em uma faixa entre Cachoeira do Sul, Camaquã e áreas ao norte de Alegrete. O volume nessas regiões, previsto apenas para 36 horas, equivale ao que costuma chover durante um mês inteiro. Alguns pontos entre São Gabriel, Alegrete, Santa Maria e Cachoeira do Sul já acumulavam hoje cerca de 40 milímetros. Além desses acumulados elevados, há a possibilidade de tempestades com granizo, chuva forte e rajadas de vento. Essas condições podem atingir áreas do Rio Grande do Sul até a madrugada da próxima quarta-feira. A região norte, mais aquecida antes da chegada dessa chuva de segunda-feira tem maior risco de granizo e vento. Inclusive, na tarde de hoje, a chuva e uma tempestade de granizo danificou cerca de 300 casas em Santo Antônio das Missões, no noroeste do estado. O temporal aconteceu por volta de 1h30 da tarde e durou cerca de 5 minutos. De acordo com a Defesa Civil Municipal, os bairros São Jorge e Jardim dos Pampas são os mais afetados com esses estragos. Equipes da Defesa Civil ainda fazem o levantamento dos prejuízos na região. Essa chuva mais intensa, que alcançará os rios Taquari, Caí, Sinos e Jacuí, que ficam espalhados por diversas regiões aqui do estado, e essas bacias devem chegar ao Guaíba nos dias seguintes, podendo influenciar também o nível do rio aqui em Porto Alegre.
0: Obrigada pelas informações, Roxane Carvalho. Então, o IMET emitiu um sinal de alerta, alerta vermelho, justamente por causa dessas previsões de chuvas fortes nos próximos dias no estado. Você fica agora com o noticiário da sua região.

0: A Land Rover Brasil convoca os proprietários dos veículos Land Rover, Range Rover Sport, Defender 90, 110 e 130 e Discovery com chassis finais não sequenciais de RA196178 a T252-5263, fabricados entre 3 de março de 2024 e 20 de abril de 2026, ano modelo 2024 a 2026, a entrar em contato com o concessionário autorizado Land Rover para agendar o serviço de substituição gratuita da polia intermediária do acionamento auxiliar da extremidade dianteira nos veículos envolvidos. Tal medida se dá em razão da identificação de um problema em alguns veículos nos quais a polia intermediária da correia do acionamento auxiliar da extremidade dianteira pode girar excessivamente após uma entrada de alta torção, causando impacto e danos ao sensor de pressão e temperatura do óleo. Em alguns casos, um sensor de pressão e temperatura do óleo danificado pode causar vazamento de óleo do motor, o que pode representar risco de derrapagem para os usuários da via que trafegam atrás do veículo, especialmente os usuários de veículos de duas rodas. Há, ainda, risco de ferimentos aos ocupantes e ou a terceiros, bem como de danos à propriedade. Até o momento, nenhum acidente foi registrado no Brasil. Os concessionários autorizados Land Rover realizarão o serviço de substituição gratuita da polia intermediária do acionamento auxiliar da extremidade dianteira nos veículos envolvidos. Início do atendimento, 24 de julho de 2026. O tempo estimado para o reparo é de até 50 minutos. Mais informações. Para verificar se o seu veículo está envolvido na presente campanha, entre em contato com o concessionário autorizado Land Rover de sua preferência. Para agendar previamente a realização do serviço, utilize o telefone 0800 012 2733 para clientes Land Rover. A ligação é gratuita e o serviço estará disponível de segunda a sexta-feira, das 8 às 18 horas. Também é possível contatar pelo e-mail clientelandrover@landrover.com.br, bem como pela página da marca na internet www.landrover.com.br e nas páginas do Facebook e YouTube. Visando resguardar a segurança e a satisfação de seus consumidores, a Land Rover Brasil adota esta medida e destaca a importância do pronto atendimento a esta convocação. 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
1: 5:45 agora, o presidente Lula recebeu hoje em Brasília o presidente da Coreia do Sul em visita oficial. Igor Cardim traz os detalhes. Oi, Igor.
2: Oi, Débora. Pois é, os governos do Brasil e da Coreia do Sul assinaram nesta segunda-feira uma série de acordos para ampliar a cooperação entre os dois países. Um dos principais deles, desses acordos, prevê justamente a parceria em toda a cadeia de minerais críticos, que são considerados estratégicos para a transição energética e a indústria de alta tecnologia. Os dois governos também firmaram memorandos nas áreas de cooperação aeroespacial, energia, educação e investimentos. Na área de defesa e tecnologia também foram assinados termos ali de cooperação. Durante esse encontro, os presidentes retomaram as negociações para acelerar o acordo de livre comércio entre o Mercosul e a Coreia do Sul, importante em meio à taxação dos Estados Unidos para que o empresariado amplie ali os mercados externos. E aí, por meio de um grupo de trabalho que será coordenado pelo vice-presidente Geraldo Alckmin. De acordo com o presidente da Coreia do Sul, Lee Jae-myung, essa parceria deve ser firmada o quanto antes. Vamos acompanhar com a tradução do canal Gov.
3: O nosso acordo comercial entre Brasil e Coreia não pode mais esperar. Ele é para agora. Acreditamos que o acordo entre Mercosul e Coreia vai trazer para as empresas coreanas uma maior oportunidade de entrar no mercado da América do Sul e trazer uma nova perspectiva ao mercado asiático via Coreia para o Brasil. Assim, vamos expandir os horizontes de cooperação, não somente no comércio, mas também quando nós falamos em vários campos, como indústria de alta tecnologia, cadeia de suprimento, economia verde, economia digital.
2: Lula disse que a relação bilateral vive uma nova etapa e lembrou ainda que o comércio entre os dois países alcançou cerca de 11 bilhões de dólares em 2025 e disse que o potencial de crescimento é ainda maior. Na área de defesa e tecnologia, o presidente Lula destacou que a escolha do cargueiro militar C-390 Millennium da Embraer pela Força Aérea da Coreia do Sul diz que simboliza o potencial de cooperação entre os dois países e também afirmou que a missão da empresa sul-coreana InnoSpace, no centro de lançamento de Alcântara, abre uma nova frente de parceria tecnológica e confirmou a expectativa de um novo lançamento de foguete em setembro e disse que pretende acompanhar a missão.
4: A missão espacial da empresa coreana InnoSpace, a partir do centro de lançamento de Alcântara, abriu caminho para uma nova frente de cooperação tecnológica, que possivelmente em setembro teremos em Alcântara, na base de Alcântara, um novo lançamento de foguete. E nessa, presidente, eu faço questão de estar presente. Se o outro foguete não subiu, esse vai subir. E a partir desse, todos irão subir.
2: O presidente faz referência à primeira tentativa de lançamento do foguete pela empresa que não atingiu o esperado ali neste primeiro lançamento. Além dessa missão em setembro, a InnoSpace também prevê para agosto agora o primeiro voo de testes do foguete suborbital Cebit, desenvolvido para empresas de pesquisas científicas e futuras operações comerciais a partir do território brasileiro. Débora.
1: O Brasil em busca de novos mercados, né, após o tarifaço dos Estados Unidos. Agora teve um outro assunto, Igor, de extrema importância que você acabou não citando, que foi tema da conversa. Guerreiras do K-pop, uma animação coreana super famosa que ganhou essa música e ganhou o Oscar, não é? De, se eu não me engano, foi essa música? Produção, me ajuda aí, mas... enfim, brasileiro ama K-pop, brasileiro ama guerreiras do K-pop. O presidente Lula também citou os doramas, né, Igor Cardim? Que são aquelas séries dramáticas, mas super cativantes, que brasileiro também ama. É isso, melhor canção original, essa música aí.
5: Golden,
1: ganhou o Oscar. Golden, isso mesmo. Você gosta de dorama, Carol?
5: Não tenho hábito de assistir, não, Débora. Ainda não me pegou.
1: E você, Igor? Acho que o Igor já...
2: Débora, não tá na minha playlist, mas acho legal esse movimento.
1: Ó, dorama também não... A música Guerreiras K-Pop não tava na minha playlist, eu descobri por causa do Oscar, quantas visualizações tem? Mais de 1,5 bilhão de visualizações em um ano. Tem no YouTube, né? É esse clipe aí, da animação, a música, né? Da animação Guerreiras do K-Pop. Quanto aos doramas, também não estão na minha playlist, mas é proposital. Porque eu sou daquelas que se começar a assistir um dorama, vai engatar um no outro. Já era. Nunca mais eu faço mais nada na vida. Pois é.
5: É um bom argumento.
1: A cultura coreana sendo consumida pelos brasileiros. Obrigada, Igor Cardim.
5: Musiquinha chiclete demais. Olha só, Débora, já que a gente está falando aí de relações internacionais, vamos falar de taxa das blusinhas, que interessa bastante aos brasileiros. Samantha Klein tem informações, ministro da Fazenda falou a respeito, porque os empresários estavam querendo pressionar o governo para retomar a taxa, né, Samantha? O que, que ele disse aí sobre isso? Boa tarde para você.
0: Isso, Carol. Boa tarde, Débora também. Olha, o que a gente tem aí é uma manifestação do ministro Daril Durigan. Eu estou avisando aqui o Wellington, o nosso operador, porque eu não avisei antes, mas é uma fala importante a que ele trouxe. O que, que ele considerou por aqui? Ele disse numa entrevista a uma rádio de Pernambuco que pode sugerir ao presidente Lula a volta da taxa das blusinhas depois que a Receita Federal indicou o aumento bem expressivo das vendas internacionais após aquela MP que zerou o imposto de importação de 20% para remessas de pequeno valor. A manifestação ocorre justamente em meio da pressão dos setores varejistas pela retomada da cobrança sobre os envios internacionais de até $50. O ministro também afirmou que a equipe econômica está acompanhando esse aumento, portanto, das importações, dos pacotes internacionais de empresas como Shein, Alibaba, entre outras, e que a revogação da taxa foi adotada para permitir um período de amostragem, ou seja, avaliar os impactos sobre a economia.
6: Então nós estamos fazendo um período de amostragem para ver qual é o impacto. E a gente tem visto que tem aumentado a importação desses produtos. Como a gente já tem todo o controle, a qualquer momento que a gente perceber que está fora dos padrões e gerando falta de isonomia para a produção nacional, é possível propor ao presidente uma mudança desse cenário.
0: Antes dessa medida provisória, a taxa das blusinhas vigorava desde 2024 para compras de até $50. Ganhou-se um imposto de importação de 20%, além do ICMS, geralmente 17%, conforme os estados. De acordo com os dados do programa Remessa Conforme da Receita Federal, as compras feitas nos sites internacionais somaram R$ 2,6 bilhões de reais no mês de junho, que foi um aumento de cerca de 100% em relação ao mesmo período do ano passado e é o maior também no volume mensal desde o início desse programa Remessa Conforme. E também numa nota, agora à tarde, a Federação das Indústrias de Minas Gerais defendeu a retomada da tributação para esses pacotes de até $50. A entidade empresarial argumenta que a indústria não está buscando qualquer tipo de protecionismo, mas sim isonomia nas condições de competição. Com vocês.
5: Obrigada, Samantha. O Débora, o ministro da Fazenda está de olho, claro, na demanda do setor produtivo, mas do ponto de vista político, em ano eleitoral, acho muito difícil o governo concordar em retomar a taxa das blusinhas, porque é um assunto super impopular, né? O governo impôs a taxa, viu o tamanho da repercussão, voltou atrás em ano de eleição, taxar a comprinha da Shein, acho difícil, hein?
1: Você tem toda a razão, exatamente. Essa revogação, inclusive, foi porque, entre outras coisas, a população reprovava, né? Pesquisas foram feitas e indicavam que cerca de 62% da população reprovavam a taxa das blusinhas. Então, provavelmente, você tem toda a razão, provavelmente isso não deve acontecer. A gente faz agora mais um intervalo, você fica com o noticiário da sua região.

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0: Boa tarde, Débora. Boa tarde, Carol. Boa tarde, ouvintes. A Maria tem 64 anos e quer deixar uma renda mensal para a filha depois que morrer. Ela pergunta se é melhor fazer duas previdências privadas em diferentes instituições, uma mais segura e outra mais arrojada, ou em apenas uma. E quais são as melhores previdências do Brasil? Maria, os investimentos na previdência privada são feitos por intermédio de uma seguradora. Todas as seguradoras são regulamentadas e fiscalizadas pelo governo. Além do mais, e isso é importante, o dinheiro dos seus investimentos em previdência vai para um fundo de investimento que não se mistura com os demais recursos da seguradora. Portanto, se a seguradora que você escolheu quebrar, não acontece nada com o seu dinheiro, que continua lá no fundo de investimento. As seguradoras podem oferecer planos de previdência mais conservadores ou mais arrojados, dependendo da característica do fundo de investimento, mas não tem nada a ver com a solidez da seguradora. Já a renda para sua filha vai depender de três fatores: do quanto você vai investir, da rentabilidade do fundo de investimento que você escolher e das condições para a transformação do montante que você acumulou em renda. Se for uma renda definida e vitalícia, vai depender dos cálculos que serão feitos pela seguradora lá na frente. Se a renda estiver vinculada aos rendimentos do fundo de investimento, vai depender apenas da rentabilidade do plano de previdência. Até a próxima e continue mandando as suas perguntas para cbndinheiro@cbn.com.br.
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0: Segunda-feira, 27 de julho de 2026. O ministro da Fazenda, Darío Durigán, chamou o presidente da Argentina, Javier Milei, de palhaço e classificou como interferência externa indevida e absurda a participação do argentino na política brasileira. No sábado, Milei xingou o presidente Lula de lixo socialista e presidiário na convenção do PL, que oficializou o senador Flávio Bolsonaro como candidato à presidência. O Desenrola 2.0 recebe adesões somente até a próxima segunda-feira, dia 3 de agosto. O programa de renegociação de dívidas já movimentou mais de 20 bilhões de reais em acordos. Após essa data, consumidores precisarão buscar outras alternativas de negociação diretamente com os credores. A projeção da taxa básica de juros da economia brasileira para o encerramento deste ano permaneceu em 14% pela quinta semana consecutiva. A estimativa faz parte do boletim Focus, divulgado pelo Banco Central. Na reunião de junho, o Comitê de Política Monetária reduziu a Selic de 14,5% para 14,25%. Foi o terceiro corte consecutivo. Para 2027, a projeção foi mantida em 12% pela sexta vez seguida. A fase de depoimentos de um julgamento contra a Meta começa hoje no Tennessee, nos Estados Unidos. Movida pelo Estado americano, a ação é o processo mais avançado entre milhares que tentam responsabilizar as Big Techs por danos à saúde mental de adolescentes. Uma das plataformas de propriedade do grupo, o Instagram, é acusado de violar a lei de proteção ao consumidor ao viciar e prejudicar principalmente o público jovem. O julgamento pode durar até 7 semanas. No horário de Brasília, 6:05.
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0: Ela voltou, Vera Magalhães, boa noite, tudo bem?
1: Boa noite, Débora, boa noite, Carol, tava com saudade já, tudo bem.
2: Bem-vinda, boa noite, Vera.
1: Obrigada.
0: Bem-vinda de volta. Nós também, os ouvintes também. Aliás, Vera, semana que vem tem uma novidade, né? No Viva Voz, que vai vigorar durante o período de eleição. A gente já contou aqui na programação, mas tem ouvinte que não está sabendo ainda.
1: Então, deixa eu contar, pessoal. Durante a eleição, a partir da segunda-feira, dia 3 de agosto, até o segundo turno, o Viva Voz vai se descolar temporariamente do ponto final, vai virar um programa autônomo depois do ponto final, então a gente vai se falar um pouquinho mais tarde, Viva Voz começando às 7 da noite, indo até às 8, e além de mim vai haver outros comentaristas, a gente vai anunciar em breve o scratch de comentaristas, e a gente vai contar também com entrevistas com candidatos, vai contar com análises de especialistas em áreas específicas que vão estar em análise, em discussão durante a campanha eleitoral. Vamos ter especialistas em pesquisas, então a gente vai girar um papo aqui sobre os principais assuntos de cada um dos dias. Ele vai ao ar de segunda a quinta. Na sexta-feira a gente volta a falar aqui com a Débora e a Carol para fazer o nosso resumo da semana. No horário que vocês já conhecem, mas nesse horário especial a gente fica no ar de segunda a quinta, trazendo uma análise especial aí para vocês dos assuntos da eleição. Mas vou sentir saudades do nosso trio.
0: Nós também, eu e Carol vamos sentir saudades de Vera Magalhães, mas vai ser muito legal. Então, ó, essa semana ainda às 6 da noite. Vamos começar a edição de hoje por Brasília. Igor Cardim vai trazer detalhes aqui sobre essa crise diplomática entre Brasil e Argentina. Oi, Igor.
3: Oi, Débora. Bem-vinda de volta. Vera, boa noite a você e aos ouvintes. O ministro da Fazenda, Dario Durigan, chamou o presidente da Argentina, Javier Milei, de palhaço e classificou como uma interferência externa indevida e absurda a participação dele na política brasileira. A fala à Rádio Jornal de Pernambuco ocorre justamente após a vinda do chefe argentino ao Brasil, no sábado, na convenção que lançou Flávio Bolsonaro como candidato do PL à presidência. Milei disse que Lula agravou o risco de crise da dívida por falta de ajuste fiscal e se referiu ao presidente brasileiro como lixo socialista e presidiário e ao ministro Alexandre de Moraes, do STF, de lixo careca, após ter negado o pedido de visita ao ex-presidente Jair Bolsonaro. Durigan rebateu as críticas sobre a situação econômica brasileira e destacou que os índices de inflação e dívida pública da Argentina são mais elevados que o do Brasil.
4: O palhaço do presidente da Argentina veio ao Brasil ontem e falou de Brasil, quando o risco país da Argentina é muito mais alto, a dívida pública é muito mais alta, a inflação lá é muito mais alta. Então, assim, não dá para considerar, não dá para entrar na onda dessas pessoas que dizem que vai virar o apocalipse, que vai ter problema, porque o Brasil, ele está com mínima de desemprego, mínima de inflação, recorde em balança comercial.
3: Segundo o jornal argentino La Nación, o governo Milei não se retratará e descartou qualquer pedido oficial de desculpas ao presidente Lula. Em resposta às declarações de Milei, o Itamaraty convocou para consultas o embaixador do Brasil em Buenos Aires, Júlio Bittelli. A reunião com o ministro das Relações Exteriores, Mauro Vieira, deve ocorrer até quarta-feira. Débora, Vera e Carol.
0: Obrigada, Igor, pelas informações. Dario Durigan acabou destoando, né, do tom que o governo até então tinha adotado, que era de não revidar esses insultos, esses xingamentos, né, Vera?
1: Exato. E eu vi você informando para os nossos ouvintes mais cedo que ele disse que falou isso em caráter pessoal. Não existe fala em caráter pessoal de um ministro de Estado, ainda mais do ministro da Fazenda, num contexto eleitoral. Ele, como ministro da Fazenda, sempre vai falar como ministro. Ele estava dando uma entrevista sobre vários temas ligados à pasta dele. Portanto, essa desculpa não cola, pegou mal no Palácio a fala do ministro, tanto em relação a isso, quanto em relação às taxas das blusinhas, dizendo que elas podem voltar, porque elas acabaram justamente agora, na pré-campanha, porque ficou uma disputa entre duas áreas do governo e prevaleceu aquela que achava que a taxa era impopular, em detrimento da equipe econômica. Tanto a Fazenda quanto o Ministério do Desenvolvimento Econômico gostariam que a taxa tivesse permanecido, porque acham que ela ajudou a organizar a economia e foi melhor para a indústria nacional, mas ainda assim não é papel dele ainda mais no meio da artilharia de campanha, ameaçar ou ventilar a possibilidade da taxa prevalecer. Então, não sei se ele levou um puxão de orelha do presidente, mas é possível que tenha levado. Porque quando o Sérgio Gabrielli falou lá atrás que o Lula deveria anunciar o fim do arcabouço fiscal, ele levou uma reprimenda do presidente. E agora, então, a gente não sabe se a mesma coisa foi adotada em relação ao Dario Durigan.
2: É só para trazer aqui uma fala do presidente Lula, Vera. Parece que a tática do presidente realmente é não alimentar a polêmica, né? Deixar para os canais diplomáticos. Teve um repórter que perguntou para ele, ali um pouco antes da agenda com o presidente da Coreia do Sul, como é que você ouviu essa história do Milei? Resposta do Lula: eu? Quem é esse cara?
1: Aí sim, é o Lula, presidente, respondendo a um presidente, né? Então, tudo que ele falar, depois do que o Milei falou, porque isso também me dá a oportunidade de comentar a notícia anterior, que é a fala do presidente da Argentina. É um absurdo, é um despropósito, é um descalabro um presidente de outro país vir ao Brasil e se comportar dessa maneira, como um animador de auditório, usando palavras absolutamente de baixo calão para se referir a autoridades brasileiras, fazendo comparações indevidas e usando de desinformação, porque, de fato, a situação econômica do Brasil é muito melhor que a do país que ele preside. Então, tudo de errado nessa fala do Milei. A campanha do Flávio Bolsonaro vai se especializando em buscar interferência indevida de outros países na eleição brasileira. E eu acho que isso não tem nada de inteligente. Acho que isso joga contra a campanha do próprio Flávio Bolsonaro. Mas, no caso das relações diplomáticas entre Brasil e Argentina, a Argentina depende mais do Brasil do que o contrário. E isso é muito grave. É muito grave um presidente usar esse tipo de declaração contra um país com o qual tem relações comerciais e diplomáticas tão próximas, como é o caso desses dois países.
2: Bom, teve outro ponto que gerou bastante polêmica nessa convenção do PL, que foi o uso de inteligência artificial, né, para fazer um vídeo com a imagem do ex-presidente Jair Bolsonaro, como se ele estivesse falando ali para o público na convenção. E agora, tanto o TSE quanto o STF vão analisar representações aí, recursos contra o uso da inteligência artificial nesse caso. O João Rosa tem os detalhes para a gente. Oi, João.
5: Oi, Débora. Oi, Carol. Oi, Vera. O presidente do Tribunal Superior Eleitoral, ministro Nunes Marques, será o relator da ação apresentada pela Federação Brasil da Esperança, formada por PT, PV e PCdoB, que questiona a exibição de um vídeo do ex-presidente Jair Bolsonaro feito por inteligência artificial durante a Convenção Nacional do PL. O evento aconteceu no último sábado. Durante a convenção, foi exibido um vídeo de 46 segundos em que uma versão criada por IA de Bolsonaro aparece falando em primeira pessoa. No vídeo, a própria simulação informa que o conteúdo foi produzido com inteligência artificial. Em seguida, critica as medidas restritivas impostas ao ex-presidente e declara apoio à candidatura de Flávio Bolsonaro à presidência da República. O TSE deverá analisar o caso com base na resolução que trata do uso de inteligência artificial nas eleições. A norma proíbe uso de conteúdos sintéticos em áudio ou vídeo para favorecer ou prejudicar candidaturas quando houver manipulação da imagem ou da voz de pessoas, mesmo que exista autorização para o uso. Na ação, a Federação Brasil da

0: obrigado pelo convite, Vera. Boa noite para você, para a Débora e para a Carol e aos ouvintes.
1: Boa noite. Boa noite.
2: Eu queria começar ouvindo o senhor sobre a perspectiva da resolução do TSE que trata do uso de inteligência artificial, porque ela permite esse uso desde que informado, mas proíbe em qualquer circunstância o uso do chamado deepfake. Nesse caso, o vídeo do ex-presidente Jair Bolsonaro se enquadra em qual das categorias, doutor Penteado?
0: Olha, eu tenho aqui uma dúvida para levantar desde o início, porque eu percebo o seguinte, evidente, a resolução é muito clara em proibir o uso de uma fabricação, vamos dizer, de um ser humano numa situação que ele não se encontra nessa chamada deepfake, né? A inteligência artificial, evidentemente, que ela é admitida, mas desde que avisada. Agora, essa proibição e toda norma restritiva, ela tem que ser interpretada de uma forma restritiva também. Nesse caso, eu que coloco uma dúvida, que lá, ainda que seja um ato político, não me parece que ele possa ser classificado como um ato de propaganda eleitoral, porquanto era uma apresentação feita numa convenção, e a convenção é um ato interno partidário, não é um ato que busca voto do eleitor. É um ato que apresenta aos convencionais, aqueles que estão submetendo o seu nome para uma eventual candidatura. Então, é bom lembrar, o que é proibido pela resolução TSE é o uso da deepfake na propaganda eleitoral. Bom, uma coisa é o que aconteceu lá na convenção, e aí é uma propaganda, vamos dizer, uma manifestação de pensamento intrapartidária. Outra coisa talvez seja, e aí precisa ser estudado, não vou me adiantar nisso, é a reprodução e a manutenção disso para o acesso ao público em geral. Então, nesse caso último, é que eu tenho aí, então, uma certa dúvida, uhum, e acho que se enquadra na proibição. Mas no ato em si da convenção, eu não classificaria aquilo lá como propaganda eleitoral, não.
1: Mas no caso de se enquadrar como o que é proibido, que consequências isso poderia ter para a candidatura e para o partido e efetivamente para Jair Bolsonaro, né?
0: Olha, primeiro, vamos separar o Jair Bolsonaro do candidato Flávio e do partido PL para analisar essa conduta.
1: São duas frentes, né?
0: Exato, porque assim, uma coisa é analisar, sob o ponto de vista penal, se o ex-presidente teria ou não violado as sanções e acessórias, né, que lhe foram impostas quando ele foi condenado. E também nas medidas de preventivas e tudo mais. Vamos para o candidato Flávio e o partido político. As sanções, se isso for considerado um ilícito, elas vão desde a multa até, conforme a gravidade, que eu acho que não é o caso, e a gravidade aí se vê com que tipo de repercussão isso tem no eleitorado, vamos dizer. É e se é conduta reiterada, etc., para chegar eventualmente até num registro, numa cassação de registro, coisa que não me parece, vamos dizer, que tenha havido sequer esse pedido por parte daqueles que representaram. Eu não conheço a representação, mas creio que se limitaram ao pedido de aplicação de multa. Já com relação ao ex-presidente, que sofre esta restrição, eu pondero aqui, se é deepfake é porque ele foi mimetizado, né? Ele não participou, tanto é que tiveram que criar, vamos dizer, um clone virtual dele. Então, não me parece que ele tenha violado qualquer uma das regras que impuseram a ele esse silêncio.

0: Tá? Então, para mim, de fato, o presidente, ex-presidente, não tem que responder por nada nesse fato.
1: Mas e do ponto de vista eleitoral, doutor? Esse julgamento, inclusive, pode gerar um precedente aí para as campanhas em todo o país, né?
0: Sem dúvida. Eu vejo o seguinte, na realidade, eu vejo o seguinte, a deepfake está proibida na propaganda eleitoral. Então, na propaganda eleitoral, a gente não tem dúvida de que esse recurso não poderia ser utilizado. O que eu levanto aqui, do ponto de vista teórico e até acadêmico, é se a convenção, ela se equipara em todos os seus contornos à propaganda eleitoral. E a gente percebe que, pela leitura da lei, não. Tanto é que existe um regime próprio para a propaganda, permissões, porque a propaganda é interna. Então, eu não consigo estender essa proibição para o ambiente da convenção.
2: A gente tem ainda uns minutinhos. Queria ouvir o senhor sobre um tema um pouco mais amplo, né? A gente vai ter essa eleição sob a presidência do ministro Cássio Nunes Marques. O TSE foi um ator importante na eleição de 22 e usando uma atuação muito restritiva, muito presente, muito punitivista até. O senhor acha que a tendência é o TSE sob Nunes Marques atuar de uma maneira diferente nesse pleito?
0: Eu acho que o pleito que se avizinha aí talvez seja bem diferente daquele anterior. Aquele anterior existia, vamos dizer, uma agressão muito explícita às instituições e ao próprio papel do TSE, um ataque com muita fake news ao sistema de votação. E não me parece que isso venha a se repetir. Claro que a conversa a respeito da segurança da urna eletrônica, ela sempre existiu e vai existir sempre. A segurança de urna, seja ela eletrônica ou aquela velha urna de papel, sempre foi e será sempre questionada. O fato é que a ciência demonstra que a urna eletrônica é muito mais segura do que o sistema antigo. Aqui, neste caso, nós temos realmente, nesse ano, duas coisas diferentes. Um tribunal num ambiente que me parece muito mais seguro, no sentido de que as instituições estão funcionando bem e não estão sendo atacadas. E as novidades tecnológicas, que elas têm um outro lugar de análise e tudo mais, que não é algo que aconteceu, por exemplo, na eleição passada. Então, são temas bem diferentes.
3: Sim. Doutor, pelo que o senhor está trazendo aqui para a gente, na teoria não há crime eleitoral e nem violação das medidas impostas pelo STF na prisão domiciliar. Faria alguma diferença nesse entendimento, Jair Bolsonaro, saber ou não?
0: Não, entendo que não. Eu até, assim, não tenho procuração para defender ninguém, mas, assim, o preso, e eu falo de todos os presos, qualquer preso nesse país tem direito a uma opinião. Existe no Código Eleitoral um crime previsto lá, que é de participação de quem não está no gozo dos seus direitos políticos. Esse dispositivo foi bastante discutido há menos de uma década, tá? E o TSE entendeu que esse dispositivo é inconstitucional. E a manifestação de pensamento e a expressão dela pelos presidiários, ela não é de forma alguma um ilícito. E a gente até já viu isso durante o seu cumprimento de pena. O Zé Dirceu participou, por exemplo, de alguns eventos políticos e foi até numa discussão a respeito do caso dele, se não me falha a memória, que houve, vamos dizer, essa ressalva muito clara.
2: Perfeito. Doutor Ricardo Penteado, ele é advogado, especialista em direito eleitoral, em direitos políticos, atendendo aqui o Viva Voz. Muito obrigada. Bom, como o senhor percebeu, a gente vai precisar do seu socorro muitas vezes durante a campanha. Obrigada.
0: A gente está à disposição. Agradeço muito a todos e a paciência ouvir.
3: Obrigada. Até mais.
4: Obrigada.
0: Obrigado. Boa noite, Débora do Barão, Carol. Boa noite, Vera.
2: Boa noite. A gente faz agora um breve intervalo, vocês voltam, a gente volta já já com mais Viva Voz, vocês ficam com o noticiário da sua região.

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0: Segunda-feira, 27 de julho de 2026, os presidentes Lula e Xi Jinping da China conversaram por mais de uma hora por telefone na noite de ontem. O chinês disse a Lula que apoia o Brasil no caso das interferências estrangeiras em assuntos internos. Eles também concordaram em acelerar as negociações para um acordo de livre comércio entre o Mercosul e o país asiático. O ex-técnico da seleção brasileira, Carlos Alberto Parreira, recebeu alta da UTI do Hospital Samaritano Barra, na zona sudoeste do Rio de Janeiro. Segundo o boletim médico, ele foi transferido para a unidade semi-intensiva. O comunicado também informa que a função renal do ex-treinador está estabilizada. Ele segue internado desde 16 de junho, quando deu entrada com o diagnóstico de inflamação pulmonar. Parreira também tem um quadro de linfoma de Hodgkin, tipo de câncer que se origina no sistema linfático. A República Democrática do Congo elevou para 1.405 o número de mortos e para 3.200 o total de casos confirmados de ebola. A taxa de letalidade está em 44%, segundo o Ministério da Comunicação e Mídia. O surto foi anunciado no final de abril. A Bolsa de Valores de São Paulo encerrou o dia em alta de 0,74% aos 175.334 pontos. O dólar fechou em elevação de 0,6%, cotado a R$ 5,11. O euro vale R$ 5,81, leve alta de 0,06%. Horário de Brasília, 6h32.
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0: Estamos de volta com o Viva Voz, agora para falar sobre pesquisa Quest, né, gente? Hoje saíram números sobre três estados, entre eles o Rio de Janeiro e o ex-prefeito Eduardo Paes, liderando a corrida em todos os cenários. A Juliana Prado tem os números para a gente. Oi, Juliana, boa noite.
2: Oi, boa noite, Carol, Vera e Débora, ouvintes também. Se as eleições do governo do Rio fossem hoje, Carol, o ex-prefeito da capital Eduardo Paes, do PSD, venceria em primeiro turno. O levantamento foi feito pelo Instituto Quest, divulgado hoje aí para todo o Brasil, no cenário principal de primeiro turno. Eduardo Paes teria 38% dos votos, mais que todos os outros concorrentes somados. O ex-governador do Rio de Janeiro, Antony Garotinho, do Republicanos, vem em seguida com 10%, empatado numericamente com o presidente da Assembleia Legislativa do Rio de Janeiro, Douglas Ruas, do PL. O vereador William Siri, do PSOL, tem 2% no levantamento e outros candidatos não somaram mais de 1%. Indecisos, por hora, 19%. E outros 16% afirmam que vão votar em branco, nulo ou não vão votar. Num segundo cenário, já sem o ex-governador Garotinho, Eduardo Paes chega a 42% das intenções de voto, enquanto Douglas Ruas aparece com 11%. Outros candidatos não apresentam variação relevante. Em eventual segundo turno, Eduardo Paes venceria Garotinho por 48% a 18%. Contra Ruas, né, numa simulação de possível segundo turno contra Douglas Ruas, o ex-prefeito registra 52% contra 16% do deputado estadual. Paes é conhecido por 9 em cada 10 eleitores, segundo a pesquisa. Por outro lado, 7 em cada 10 entrevistados não conhecem Douglas Ruas. Para a professora de ciência política da UFRJ, Mayra Goulart, ainda há brechas para o crescimento do candidato do PL.
3: Um cenário diverso é o candidato Douglas Ruas, que tem uma baixa taxa de conhecimento, porque ele nunca exerceu nenhum cargo em âmbito estadual. Mas com uma campanha muito centrada, ele poderia ter um desempenho maior, poderia se tornar mais conhecido. Diferentemente de quem? Do ex-governador Garotinho. Com a taxa de rejeição dele de mais de 60%, ele, mesmo com campanha, não vai expandir muito essa taxa de conhecimento em intenção de voto.
2: Candidato mais rejeitado, segundo a pesquisa, Antony Garotinho, com 62% dizendo que não votariam nele. A Quest também mostrou que no estado do Rio, Flávio Bolsonaro e Lula empatam tecnicamente na corrida ao Planalto. Primeiro turno, o senador tem 32%, enquanto o presidente tem 30 pontos. No segundo turno, os índices vão a 38% para Flávio e 35% para Lula. Deputada federal Benedita da Silva, do PT, lidera a corrida ao Senado com 11% das intenções de voto, seguida pelo ex-prefeito do Rio, Marcelo Crivella, do Republicanos, com 8%. Pesquisa Quest foi contratada pela Genial Investimentos e ouviu 1.200 eleitores entre 21 e 25 de julho. Margem de erro, 3 pontos percentuais para mais ou menos. Nível de confiança dessa pesquisa, 95%. Levantamento foi registrado no TSE, Tribunal Superior Eleitoral, sob o número RJ02671/2026. Carol.
0: Obrigada, Juliana. Pesquisa mostrando o que a gente já imaginava, né, Vera? A situação aí, por enquanto, confortável para o ex-prefeito Eduardo Paes. E difícil esse palanque para o Flávio Bolsonaro aqui no Rio, que não tem um palanque forte, né? O Douglas Ruas é bastante ainda desconhecido da população.
4: Isso eu acho que é o maior ponto de atenção, né, da pesquisa e de mudança em relação a um passado recente e nem tão recente das eleições do Rio de Janeiro. Porque em 2018... Jair Bolsonaro teve 59,79% dos votos no segundo turno. Em segundo lugar, ficou Ciro Gomes no Rio, com 15,22%. E o Fernando Haddad só em terceiro, com 14,69%. No segundo turno, o Bolsonaro teve 68% dos votos contra 32% do Haddad. Corta para 2022, em que o Bolsonaro também venceu, com uma margem menor, com 51% contra 40% do Lula e 3,8% da Simone Tebet. Então, o PT não tem um histórico de boas votações no Rio de Janeiro. E agora, esse empate entre Lula e Flávio Bolsonaro mostra que as crises recentes da campanha do Flávio Bolsonaro e o fato de o grupo político dele ter sofrido muitos reveses recentemente, com várias operações da Polícia Federal, ter escolhido um candidato desconhecido, tudo isso conspira contra a candidatura do Flávio Bolsonaro na sua terra, né? Na sua sede ali, no seu berço. Então, acho que inspira cuidados para o PL a situação no Rio de Janeiro. Para o Eduardo Paes, fica sempre aquela lembrança de outras vezes em que ele liderou e não venceu. Isso aconteceu em 2018. Então, tenho visto uma preocupação em não cantar vitória antecipadamente por parte do ex-prefeito do Rio de Janeiro.
5: E a pesquisa Quest também trouxe os cenários de outros dois estados, Paraná e Pará. Eu vou resumir aqui, Vera, para que você possa comentar. No caso do governo do Paraná, Sérgio Moro lidera as intenções de voto em todos os cenários. Vou trazer aqui o principal cenário. No primeiro turno, Sérgio Moro, que é candidato do PL, teria 39%, Requião Filho, do PDT, 18%, Rafael Greca, do MDB, 12%, Sandro Alex, do PSD, 7%. Sandro Alex, que é o candidato apoiado pelo governador Ratinho Júnior. No cenário de segundo turno, Moro aparece à frente de todos os principais candidatos, né? De Requião Filho, de Sandro Alex e também de Rafael Greca. Ele aparece como levando a eleição. Se a eleição fosse hoje, não se levaria no segundo turno. Quando a gente vai para o cenário nacional, no Paraná, Flávio Bolsonaro tem 42% de intenção de voto e Lula também. E Lula tem 24%, isso no primeiro turno. No segundo turno, numa simulação de segundo turno, com exceção de Renan Santos, todos os outros candidatos venceriam o presidente Lula. Flávio Bolsonaro aparece com 50% contra 28% de Lula, Ronaldo Caiado com 33% contra 29% de Lula, Romeu Zema com 32% e Lula com 30%. Aí, no caso de Renan Santos, o presidente Lula aparece à frente com 30% e Renan Santos com 27%. Agora vamos aqui para o Pará. Hannah Gassan, que é a atual governadora, ela aparece num dos cenários de primeiro turno, no principal cenário, com 24% das intenções de voto. Dr. Daniel Santos com 20%, Moacir Couto com 11% e Araceli Lemos do PSOL com 2%. Num cenário de segundo turno, a governadora também aparece em primeiro lugar. Contra Daniel Santos, com 30%, bem apertado, na verdade é um empate técnico, né? Na simulação de segundo turno com Daniel Santos, Hannah Gassan aparece com 36% e ele com 35%. Apertado numericamente e empate técnico. Quando a gente vai para o cenário nacional no Pará, o presidente Lula tem 38% das intenções de voto no primeiro turno e Flávio Bolsonaro aparece com 31%. Ronaldo Caiado com 3% e Renan Santos com 3%. No segundo turno, Lula venceria Flávio Bolsonaro com 44%, Flávio aparece com 37%, Lula aparece com 46%, Caiado com 30%. Numa disputa com Renan Santos, Lula aparece com 45% e Renan com 28%. E na disputa com Romeu Zema, no Pará, o presidente Lula aparece com 46% e Romeu Zema com 2%, num cenário de segundo turno.
4: Pois é, o Paraná, e assim como toda a região sul, é um calcanhar de Aquiles para o Lula. Vem sendo assim nos últimos anos, e nem sempre foi assim. O PT já foi forte no Paraná, até mesmo em Santa Catarina, e muito forte no Rio Grande do Sul. Mas isso mudou, pelo menos desde 2014. E agora essa situação em que ele perde no segundo turno para qualquer adversário. O que mostra a dificuldade que o PT vai enfrentar lá. Resolveu colocar a ex-ministra Gleisi Hoffmann para tentar competir, né, no Senado, mas não vai ser simples para o Lula. A situação do candidato do Ratinho, Sandro Alex, é uma situação previsível. Ele é muito desconhecido. Quando a campanha começar para valer, ele deverá subir e a disputa será entre ele e o Sérgio Moro, apesar dos outros nomes estarem na frente, que são nomes que têm recall. O Rafael Greca foi prefeito de Curitiba por muito tempo e a família Requião tem um recall também. No Pará, a situação se inverte. O Lula é aliado do ex-governador Helder Barbalho, que teve um governo bem avaliado, tende a ser puxado por ele na sua votação lá. Mas a disputa para o governo vai ser bem acirrada, porque o ex-prefeito de Ananindeua também é muito popular e é inimigo figadal do ex-governador, então lá vai ser uma disputa bem acirrada.
5: A gente faz mais uma pausa, você fica com o noticiário local, já já tem Eduardo Graça para comentar os assuntos internacionais.

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1: 6:48, o Viva Voz está de volta e já está com a gente o Eduardo Graça, repórter especial e colunista do Globo, nosso comentarista aqui da CBN. Boa noite, Edu.
2: Boa noite, Vera, querida. Boa noite, Carol. Oi, Débora. Boa noite, ouvintes.
3: Oi, Edu.
1: Edu, a gente viu nesse fim de semana, né, uma nova rodada de crise entre o governo brasileiro com os governos aí da Argentina e dos Estados Unidos. Até as eleições de outubro, a pressão dos países comandados por adversários ideológicos do PT tende a subir. De que forma isso tende a impactar as nossas relações diplomáticas, a própria eleição e a economia?
2: Pois é, para quem tinha ainda alguma dúvida, né, Vera, esse fim de semana ilustrou como essas eleições aqui no Brasil definitivamente não serão iguais àquelas que passaram, embora a efetividade dessas interferências externas seja questionável. Na convenção do PL aqui em São Paulo, o presidente argentino Javier Milei chamou o presidente Lula de presidiário, o ministro Alexandre de Moraes de lixo careca. O ministro da Fazenda, Dário Durigan, em entrevista hoje, chamou Milei de palhaço. Mas a reação oficial do governo brasileiro, via Itamaraty, foi a de convocar um embaixador argentino para explicar as grosserias, um embaixador brasileiro na Argentina de volta a Brasília, além da manifestação sóbria e firme do ministro das Relações Exteriores, Mauro Vieira, que tirou o episódio do bate-boca e o levou para o devido universo das relações entre duas nações amigas. E no caso do Brasil, como ele frisa, o principal sócio comercial da nossa vizinha. O Milei provavelmente vai bater pé, não vai se desculpar oficialmente, tentando com isso ganhar alguns dividendos ali com o eleitor argentino, mas não deve escalar ainda mais a queda de braço, até porque isso complicaria ainda mais a campanha do aliado dele, Flávio Bolsonaro, aqui no Brasil. A maioria das pesquisas mostram que os brasileiros torcem o nariz para interferências diretas estrangeiras, sejam elas histriônicas, como foi a do Milei, ou menos teatrais, mas nem por isso menos graves, como o caso dos dois funcionários do Departamento do Estado americano, que após a reportagem do Washington Post informando que eles viriam ao Brasil para questionar as nossas urnas eletrônicas, tiveram os seus vistos negados. A Casa Branca deve reagir de imediato com algum tipo de reciprocidade, negando, por exemplo, visto alguns nomes do segundo escalão do governo brasileiro. E não tenho a menor dúvida de que seguirá tentando outros caminhos até outubro para deixar clara a sua preferência por Flávio Bolsonaro. O Trump acredita que ele foi decisivo, o que também é questionado por analistas dentro e fora dos Estados Unidos, para vitórias recentes da direita na própria Argentina, nas eleições legislativas lá, na Colômbia, no Peru e em outros países latino-americanos. Mas essa interferência explícita também prejudicou, mostram estudos, candidatos apoiados por ele, que acabaram derrotados no Canadá, na Austrália e, mais recentemente, na Hungria.
3: Edu, faltam 100 dias, né, para as eleições de meio de mandato nos Estados Unidos. Essas eleições vão definir quem é que vai controlar o Congresso por lá. Quais são as principais apostas do governo Trump e da oposição democrata nesses próximos 3 meses de campanha?
2: Débora, ontem a gente viu um retrato do que vai ser a campanha democrata. Eu estou me referindo especificamente ao evento em torno desses 100 dias que foi feito na Pensilvânia, não por acaso o estado mais decisivo dos mais decisivos na disputa presidencial, que reuniu o líder da oposição na Câmara, o Hakeem Jeffries, e o governador Josh Shapiro, um dos favoritos para ser candidato à Casa Branca em 2028. Os dois incentivaram os democratas já nos próximos 3 meses baterem na tecla de que esse pleito agora de novembro é um plebiscito sobre o Trump 2.0. Que em 2024 o Trump foi recontratado pelos eleitores para gerenciar a economia americana e que ele falhou. E agora precisa ser fiscalizado pelos democratas para o país começar a voltar aos eixos. Que em 2 anos os bolsos dos americanos ficaram mais vazios, a inflação mais alta, inclusive pelos tarifaços e a guerra no Irã, e que houve enriquecimento sim, mas dos amigos do presidente, com indícios graves de corrupção e uso do poder para benefício da família e dos negócios de Trump. As pesquisas mostram que esse discurso está funcionando até agora, mas os republicanos também têm as suas armas. Eles estão apostando majoritariamente em duas frentes. A primeira é a de que o corte de impostos e o tarifaço gerarão mais empregos com a reindustrialização do país e melhorarão a economia em médio prazo. E a segunda, que é a que os democratas temem mais, é engordar o discurso que eles já têm da lei e da ordem com a difusão do medo em eleitores independentes com o avanço da esquerda nas prévias do Partido Democrata, que estão sendo impulsionados pela percepção popular de sucesso até agora da administração dos socialistas Orhan Mandani em Nova York. Os republicanos têm 100 dias para convencer o eleitor de que um Congresso Democrata significaria um legislativo anti-americano, que se posicionaria não só contra os eventuais erros da Casa Branca, mas contra as ambições futuras do próprio país e no momento crítico em que os Estados Unidos travam uma guerra sem fim no horizonte contra o Irã.
4: Edu, queria te ouvir rapidinho sobre a guerra no Irã, porque o Washington cada hora fala uma coisa, né? Fala em negociação, depois fala em ataques mais terríveis nos próximos dias, o Trump está no meio no modo shuffle. O que a gente pode esperar aí nas próximas semanas?
2: Pois é, e o governo Trump precisa encontrar uma narrativa interna para que a guerra não seja um fator que retire votos dos candidatos governistas em novembro. Há sinais mais claros do porquê desse morde-a-sopra da Casa Branca, viu, Carol? O Wall Street Journal publicou duas reportagens nos últimos dias, ouvindo fontes das Forças Armadas americanas, que mostram que a suspensão dos bombardeios diários ao Irã está relacionada ao nível muito baixo de estoques de mísseis do sistema de defesa aérea americana, que são fundamentais para reduzir o efeito das retaliações iranianas. Os mísseis foram usados pelos Estados Unidos de tal forma, desde fevereiro, que não há vazão para se seguir os ataques sem risco de mais mortes e feridos americanos, o que complicaria Trump. O Journal também detalhou como o Teherã se recuperou muito mais rapidamente do que Washington imaginava do estrago feito pelos primeiros e intensos ataques ao país lá em fevereiro, se adaptando ao novo teatro de guerra, retaliando e causando, como a gente viu, baixas nas tropas e danos em equipamentos militares e nas bases americanas no Oriente Médio. Enquanto as negociações seguem, Teherã segue jogando com o fato de quem precisa de opinião pública a seu favor é o governo Trump. Lá, a guerra teve um efeito contrário, com a diminuição do protagonismo dos manifestantes pró-democracia e o fortalecimento em torno da pauta de sobrevivência nacional da linha dura. Ou seja, deu tudo errado para Trump até agora.
1: É isso, esse foi o Eduardo Graça, repórter especial, colunista do Globo, comentarista da CBN, conosco todas as segundas. Obrigada, Edu.
2: Boa noite, gente. Obrigado a vocês.
4: Tchau, tchau.
3: Bruna Barbosa tem informações ao vivo de São Paulo sobre a campanha de Flávio Bolsonaro, que já está traçando aí estratégias mais avançadas, não é, Bruna? Boa noite.
5: Já pensando no segundo turno, viu, Débora? Boa noite para você, para Carol e para Débora. O primeiro turno nem aconteceu, mas a campanha do senador Flávio Bolsonaro já começa a pensar nessa estratégia. A avaliação dos marqueteiros é de que nessa nova etapa, no segundo turno, a disputa começa do zero. Zera a eleição e isso abre espaço para reorganização, tanto de alianças quanto de estratégias da comunicação. É fato que Flávio, até o momento, não tem conseguido atrair apoios importantes do Centrão para o primeiro turno e a expectativa da equipe é que esse cenário mude numa eventual disputa final. A aposta hoje é de que os candidatos da direita que concorrem ao Palácio junto com o Flávio passem a apoiar o senador e isso consolidaria o campo conservador em torno de uma única candidatura. E aqui eu trago um dado para vocês de uma pesquisa qualitativa interna que foi encomendada pelo PL que indica que num eventual segundo turno 9 em cada 10 eleitores de Romeu Zema do Novo e Ronaldo Caiado do PSD migrariam automaticamente para Flávio Bolsonaro. Já se a gente olhar para os eleitores de Renan Santos do Missão, o percentual fica um pouco menor, cai para 64%. Esse é um levantamento conhecido como tracking, é interno da campanha, é uma pesquisa de consumo exclusivo dos partidos, então não é divulgada publicamente, por isso não tem registro na Justiça Eleitoral, mas serve para orientar todas essas decisões estratégicas. Agora, falando de pesquisa registrada, eu puxo aqui para a gente fechar esse assunto, o Datafolha da última sexta-feira, que nos bastidores foi visto como uma vitória. Flávio Bolsonaro marcou 43% das intenções de voto contra 48% do presidente Lula, mostrando uma estabilidade. E a avaliação de dentro da campanha, as pessoas que eu conversei, é que diante das sequências de desgastes que ele enfrentou nas últimas semanas, manter essa estabilidade é um resultado que mantém a disputa aberta e demonstra resiliência da candidatura. Débora.
3: Obrigada pelas informações, Bruna Barbosa, em São Paulo. As pesquisas têm indicado, realmente, segundo turno. E, nesse caso, no caso de um segundo turno entre Lula e Flávio Bolsonaro, parece que é natural que os demais candidatos da direita se unam e apoiem Flávio Bolsonaro. Agora, essa estabilidade que foi apresentada na pesquisa da Folha de sexta-feira, Vera, isso pode mudar nos próximos dias, quando a campanha efetivamente começar, né?
1: Ele teve vários solavancos nessa fase pré-campanha que atingiram o crescimento que ele vinha apresentando, mas não inviabilizaram a sua candidatura, como se chegou a temer na direita. E como até o Palácio chegou a temer, porque isso poderia suscitar, por exemplo, a troca da candidatura do Flávio pela Michelle Bolsonaro. E o PT e o Palácio acham a Michelle uma candidata mais difícil de enfrentar que o Flávio Bolsonaro. Então, parece que o jogo está jogado. O segundo turno tende a ser entre Lula e Flávio Bolsonaro. Hoje, o Felipe Nunes, da Quest, participou de um evento em São Paulo, em que ele analisou que os últimos meses devolveram ao Lula um certo favoritismo, tirando dele aquela circunstância de chegar a uma campanha de reeleição muito debilitado. Ele até traçou um paralelo entre a situação do Lula agora e a da Dilma em 2014, quando ela venceu a eleição por pouco. Então, eu acho que tende a ser realmente muito acirrado, e a resiliência mostrada não é exatamente do Flávio, mas do bolsonarismo. Porque se você pegar toda a questão do Bolsonaro preso, condenado, vários bolsonaristas condenados, e ainda assim o candidato está muito forte, realmente a gente vê que o bolsonarismo é muito consolidado como movimento político no Brasil.
3: Vera, muito obrigada por hoje. Encerramos o Viva Voz, mas amanhã tem mais. Esperamos você.
1: Amanhã tem mais. Até lá. Boa noite.
4: Beijo, Vera.
1: Tchau, tchau.
3: 7 horas.
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0: Segunda-feira, 27 de julho de 2026. O ministro das Relações Exteriores do Brasil, Mauro Vieira, expressou insatisfação ao embaixador argentino Daniel Raimondi após declarações do presidente argentino Javier Milei em São Paulo. As falas, consideradas inaceitáveis, atacaram o presidente Lula, instituições brasileiras e o ministro do Supremo Tribunal Federal, Alexandre de Moraes. O Itamaraty qualificou o incidente como sem precedentes e destacou o longo histórico diplomático entre os dois países. O Superior Tribunal de Justiça negou o recurso do ex-jogador Robinho para levar ao STF a decisão que validou a condenação na Itália e determinou o cumprimento da pena de estupro no Brasil. Em abril de 2024, a Corte Especial do STJ autorizou a execução imediata da pena imposta pela justiça italiana pelo crime cometido em 2013. Na Itália, ele foi condenado a 9 anos de prisão em regime inicialmente fechado. A Porsche anunciou um novo plano de reestruturação que prevê o corte de 5 mil postos de trabalho até 2035. A medida foi acordada entre a direção da empresa e os representantes dos trabalhadores. De acordo com a fabricante alemã de carros esportivos de luxo, a iniciativa faz parte de uma estratégia para aumentar a competitividade em um cenário de forte concorrência internacional e queda nas vendas, especialmente na China. No horário de Brasília, 7:02.
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1: Seja bem-vinda, seja bem-vindo. Você que chegou agora, nós já estamos na última hora do Ponto Final CBN desta segunda-feira, 27 de julho de 2026. Muito obrigada a todo mundo que está mandando mensagem aqui para a gente. Você pode continuar participando pelo nosso WhatsApp, que é o 11 99911 9981. Nós vamos a Brasília. O Igor Cardim tem mais informações, mais detalhes sobre a resposta do presidente Lula ao ser questionado sobre as falas de Javier Milei. Oi, Igor.
2: Pois é, Débora, você trouxe agora há pouco sobre aquela resposta do presidente Lula sobre as declarações do presidente argentino Javier Milei. Essa fala do presidente Lula foi ao chegar no Palácio do Itamaraty para uma agenda ainda com o presidente da Coreia do Sul, e aí ele foi questionado por jornalistas sobre as declarações de Milei e respondeu: quem é esse cara?
3: Como é que você vê a história do Milei,
4: hein? Eu? Quem é esse cara?
2: Bom, no Itamaraty, o presidente Lula participa ainda de uma foto oficial, troca de presentes institucionais com o presidente da Coreia e tem prevista ainda uma reunião com convidados. Anteriormente, o próprio Palácio do Planalto tinha dito ali que o presidente Lula não ia fazer nenhuma declaração sobre isso, não ia entrar nessa crise diplomática, que isso ia ficar justamente a cargo do Ministério das Relações Exteriores. Hoje, o ministro Mauro Vieira recebeu o embaixador do Brasil na Argentina, Júlio Bitelli, para essa primeira avaliação da crise diplomática. A reunião durou cerca de 40 minutos e pode acontecer uma nova conversa ainda nesta semana, até quarta-feira, após o retorno de Vieira de Lima, no Peru, onde ele vai representar o presidente Lula amanhã na posse da presidente Keiko Fujimori. Essa crise, como a gente tem trazido aqui desde os últimos minutos, desde o início do jornal, intensificou quando o próprio Itamaraty convocou, né, o embaixador da Argentina no Brasil, Daniel Raimundi, para transmitir a repulsa do governo brasileiro e cobrar as explicações pelas ofensas feitas por Milei ao presidente Lula. E aí, fontes lá no Itamaraty dizem que Mauro Vieira fez questão de conduzir pessoalmente essa conversa com o diplomata argentino aqui no Brasil, porque ele mantém uma relação de diplomacia e amizade há mais de 3 décadas com Daniel Raimundi. E ele quis cobrar, então, pessoalmente, explicações sobre essa declaração de Milei. E aí, essas fontes explicaram que essa conversa normalmente ocorre em um outro nível na hierarquia diplomática. Débora.
1: Obrigada, Igor Cardim, pelas informações.
5: Débora, a gente vai agora a Belo Horizonte falar sobre as convenções estaduais em Minas do PL e do PT. A Desirê Miranda tem as informações. No caso do PL, ainda sem definição sobre o candidato ao governo do estado, né, Desirê? Boa noite.
6: Ei, Carol, boa noite para você e para a Débora e para os ouvintes. Pois é, o PL vai dar mais alguns dias para que o senador Cleitinho, do Republicanos, confirme se vai ou não vai ser candidato ao governo de Minas. Em convenção partidária realizada nesta tarde na Assembleia Legislativa do Estado, a legenda terminou sem definição para a chapa majoritária. Foi lançado apenas o nome do deputado Domingos Sávio como candidato ao Senado. Cleitinho já teria se decidido a concorrer, pelo menos foi o que informou o irmão deputado estadual Eduardo Azevedo. O parlamentar contou que em conversa por telefone nesse domingo, Cleitinho disse que será candidato, mas que não abre mão de ter o ex-presidente da Associação Mineira dos Municípios, Luiz Eduardo Falcão, também do Republicanos, como candidato a vice.
7: Eu conversei com ele, perguntei para ele, ele falou para mim, garantiu para mim que era candidato. Então, assim, eu espero que ele possa oficializar esse agora nos próximos dias, porque a gente tem até o dia 5 de agosto para poder fechar as convenções. Mas a questão do vice ainda não foi definida. Mas o que eu espero, que eu entenda, é que o Cleitinho provavelmente ele não abre mão de vir como Falcão de vice. O PL quer compor com o Cleitinho. Se o PL puder indicar, o PL quer indicar sim o vice. Mas a gente tem que saber também qual vai ser a reação do Cleitinho em frente a isso aí, porque o Cleitinho já tem construído uma trajetória junto com o Falcão.
6: Segundo Domingos Sávio, o PL não tem restrições a Falcão, mas ele disse que o martelo não está batido. Entretanto, o deputado informou, né, afirmou que o ideal é que o PL, que o Partido Liberal, componha a chapa majoritária.
8: É natural que numa coligação, partidos que têm uma boa estrutura, como o PL, participe também da chapa majoritária, porque isso não é bom só para o PL, não. É bom para o próprio candidato majoritário ao governo do estado ter a motivação de todo um grupo político com capilaridade em todo o estado, seja ele candidato do PL a governador, e nós temos bons nomes, seja o Cleitinho ou seja um outro nome. Então isso é natural, por isso que nós teremos que ter tempo, serenidade para discutir isso e apresentar uma proposta que seja boa para Minas.
6: Além de Cleitinho, o PL ainda tem como opções o apoio à eventual candidatura do ex-secretário de Estado de Governo de Minas Gerais, Marcelo Aro, do Progressistas, ou lançar um nome próprio. Entre as possibilidades está o ex-prefeito de Betim, Vitório Medioli, e o ex-presidente da FIENG, Flávio Roscoe, que também participaram da convenção hoje. A convenção partidária da Federação União Brasil Progressistas, que vai decidir o futuro de Marcelo Aro, vai ser realizada na próxima segunda-feira, dia 3. O PT também realizou a convenção, mas de forma virtual, nesta segunda-feira, para confirmar os candidatos a deputados estaduais e federais, além das candidaturas de Patrus Ananias ao governo do estado e de Marília Campos ao Senado. As demais vagas da chapa serão definidas até a próxima sexta-feira, pelo menos é a previsão, após as convenções dos partidos aliados, Rede, PSOL e PSB. A convenção da Federação PT, PCdoB e PV foi marcada para o dia 31, quando todos os nomes da disputa majoritária podem ser anunciados. Carol.
5: Obrigada, Desirê. O negócio está enrolado em Minas Gerais.
1: São 7 horas e 9 minutos agora. O Brasil sempre foi uma referência global no combate ao HIV, mas o relatório da UNAIDS não trouxe boas notícias. Júlia Viana tem mais detalhes ao vivo do Rio de Janeiro. Oi, Júlia, boa noite.
9: Oi, Débora, boa noite para você e para a Carol. Pois é, na contramão global de queda de 42% nos novos casos de HIV desde 2010, o Brasil aparece entre os 21 países que viram esse número aumentar em mais de 20% nesse mesmo período. A estimativa é de que cerca de 1 milhão de pessoas vivem com HIV aqui no Brasil. Os dados foram apresentados pelo Programa Conjunto das Nações Unidas sobre HIV hoje, durante a Conferência Internacional da AIDS, que acontece no Rio de Janeiro até o dia 31 de julho. No entanto, o estudo também mostra que o Brasil está trilhando um caminho promissor na luta contra a doença por meio do Programa Brasil Saudável, atingindo aí duas metas necessárias para eliminar a AIDS como ameaça à saúde pública: o diagnóstico das pessoas vivendo com HIV e a supressão viral. O Brasil aumentou 41% o número de pessoas que acessaram medicamentos de prevenção ao HIV pelo menos uma vez no último ano. Outro marco alcançado em dezembro do ano passado, quando a Organização Pan-Americana da Saúde certificou o Brasil pela eliminação da transmissão vertical do HIV. O país se tornou, então, o primeiro com mais de 100 milhões de habitantes a conquistar esse reconhecimento. Pelo mundo, foram registrados 1,2 milhão de novos casos em 2025, uma redução significativa em relação aos 2,1 milhões notificados 15 anos antes e o menor número já registrado desde o início da epidemia. A queda, no entanto, está distante ainda do necessário para alcançar a meta de eliminar a AIDS como uma ameaça à saúde pública até 2030. Para estar nesse caminho de alcançar a meta estabelecida pela UNAIDS, deveriam ter sido somente 200 mil novas infecções, 1 milhão a menos. No Brasil, os números do último boletim epidemiológico do Ministério da Saúde mostram que foram notificados 39,2 mil novos casos de HIV em 2024, uma alta de 21,9% em relação à década anterior. Em 2025, eram 29,4 mil infecções contabilizadas até setembro. Débora e Carol.
1: Obrigada, Júlia Viana, pelas informações diretamente do Rio de Janeiro. E nessa conferência internacional, teve uma boa notícia, hein? Os médicos anunciaram 2 novos casos de possível cura do HIV. Os pacientes interromperam o uso de antirretrovirais e, desde então, o vírus não voltou a ser detectado nos exames. Um deles, conhecido como paciente do Kansas City, que é a cidade mais populosa do estado do Missouri, nos Estados Unidos, ele está há 14 semanas sem os medicamentos. O outro outro, que também tinha histórico de hepatite B, completou 12 meses sem tratamento contra o HIV e sem carga viral detectável. Uma carga viral detectável é quando um exame encontra HIV no sangue em quantidade suficiente para ser medida. Já a carga viral indetectável significa que o vírus está num nível tão baixo que o teste não consegue medi-lo. Quando esse resultado é mantido durante o tratamento, não há transmissão por relações sexuais. Por que é considerado cura? Porque esse vírus está indetectável sem o uso de medicamentos. Com os dois anúncios, sobe então de 11 para 13 o número de casos de cura ou remissão do HIV contabilizados pela Sociedade Internacional de AIDS. 7:13.
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1: Oi PVC, boa noite, tudo bem?
11: Oi Débora, tudo bem e você? Tudo bem, Carol? Vamos reclamar
1: Oi,
11: do que hoje?
1: Vamos reclamar do impedimento semiautomático.
11: Do juiz, claro. Do juiz, bandeirinha.
1: Sempre.
11: É lógico, a gente tem que reclamar de alguma coisa.
1: Qual é que é essa aí de impedimento semiautomático?
11: Olha só, o equipamento que está sendo usado no Brasil é o mesmo que é usado na Premier League, no campeonato inglês. Mas assim, o problema... Tem uma questão de evolução do equipamento, de evolução da demonstração do equipamento também, né? Porque o que se reclamou no final de semana foi que se mostrou o momento em que o jogador aparece em impedimento, mas não se mostra o momento em que saiu o passe. E como a gente sabe, o impedimento se caracteriza no momento do passe, o jogador que vai receber o passe

0: do pé do jogador e que vai chegar no que vai receber para saber se está impedido ou não. O equipamento é perfeito? Não. Impossível é Deus pecar. Mas, durante 155 anos, entre a criação da lei do jogo, que incluía o impedimento desde o início, até 2018, quando se criou o VAR, a gente confiava no bandeirinha. E durante muito tempo desse período de 155 anos, a gente sabia que humanamente era impossível o bandeirinha ter certeza absoluta de que a bola saía do pé no momento em que o cara estava em condição legal. E a gente confiava na capacidade humana de medir esse impedimento. Esse é um ponto que eu acho fundamental. Olha só, o impedimento semiautomático, na minha opinião, tornou a vida melhor do que vinha sendo. É perfeito? Não, e a gente tem que tentar aperfeiçoar o tempo inteiro. Mas a gente precisa acreditar em alguma coisa. Como a gente acreditou durante 155 anos no bandeirinha, agora está só se imaginando que, ó, tem um equipamento que pode demonstrar de forma melhor, mas no primeiro dia foi muito mais rápido, foi muito mais preciso, foi muito mais confiável do que vinha sendo, com aquela coisa de mostra a linha de cá. Não, mas a linha tá reta. Não, mas a linha tá torta. Ou do que acreditar no bandeirinha, que tem um olho capaz de entender. Árbitro é diferente de juiz, porque árbitro é alguém que você escolhe com capacidade, que se imagina que os dois lados escolhem para arbitrar conflitos. E a gente não acredita mais nisso. Então a gente começou com a arbitragem em 1863 e a gente começou a xingar a mãe do árbitro. Agora está xingando a mãe do impedimento automático. Não, não tem. Ou a gente acredita em alguma coisa, ou a gente abre um açougue.
1: Impedimento automático não tem mãe, né? Pelo menos nessa aí as mães
0: Não, é a
1: estão
0: mãe.
1: tão livres.
0: Xingar a mãe é machismo,
1: É
0: evidentemente que é, né?
1: lógico.
0: Só tô brincando com a situação como se criou. Se
1: É.
0: você. O esporte só virou um grande negócio, Carol, porque é esporte. É o esporte mais bem sucedido dos últimos 200 anos. Porque a gente achou que. Olha que legal, tá impedido, não tá impedido, deu polêmica, não deu polêmica. Se for para não acreditar em nada, vamos jogar xadrez.
1: O PVC, vamos falar da rodada? Palmeiras e Flamengo desperdiçaram pontos aí na mesma rodada, né?
0: Na mesma rodada, eu estava fazendo a conta, porque me chamou a atenção. Acho que o nosso papel aqui é tentar ter curiosidade e descobrir coisas que não sejam ditas a semana inteira, o dia inteiro, de ontem para hoje. Embora eu tenha dito de manhã. Mas assim, a última vez que Palmeiras e Flamengo perderam na mesma rodada foi 84 rodadas atrás, no dia 26 de junho de 2024, quando o Palmeiras perdeu para o Fortaleza 3-0 e o Flamengo perdeu para o Juventude 2-1. De lá para cá, em 84 rodadas, essa aqui é a 11ª vez, apenas 11ª vez, o que significa 13% das rodadas, em que o Palmeiras e o Flamengo, nenhum dos dois ganhou na rodada. Isso vai ao encontro do que a gente tem falado sobre a polarização do campeonato entre Palmeiras e Flamengo. Está claro que está polarizado pelo segundo ano seguido, que nos últimos 8 anos polarizou, embora só uma vez nesses últimos 8 anos Palmeiras e Flamengo tenham sido campeão e vice, duas contando 2018 e 2025. Mas é muita coisa você pensar que pelo menos um dos dois ganha. Diferentemente, nesta rodada, os dois não venceram. Pela quarta vez neste campeonato. Na primeira rodada deste campeonato, o São Paulo ganhou do Flamengo e o Palmeiras empatou com o Atlético. Nesta aqui, a primeira do retorno, aconteceu o oposto. O Palmeiras perdeu do Atlético e o Flamengo empatou com o São Paulo. São quatro vezes neste campeonato. Para você ter uma ideia, como a gente fala de espanholizar, eu pretendo que no futuro próximo a gente transforme o verbo espanholizar em ganhar a Copa do sinônimo de ganhar a Copa do Mundo, e não de polarizar campeonatos. Mas nas últimas 84 rodadas da Espanha, só quatro vezes Real Madrid e Barcelona, os dois não ganharam juntos. Neste campeonato, quatro vezes Palmeiras e Flamengo não ganharam juntos. Mas nas últimas 84 rodadas, Palmeiras e Flamengo não ganharam juntos 11 vezes, o que dá 13% das rodadas apenas.
2: Valeu, PVC. Beijo, até amanhã.

0: Beijo, Débora. Beijo, Carol. Até amanhã.
1: Beijo, PVC.
2: Só para eu complementar uma informação que eu trouxe há pouco, falando quando eu trouxe a notícia sobre os dois novos casos de possível cura do HIV, não é que esses pacientes interromperam o uso de antirretrovirais e o vírus ficou indetectável assim do nada, não foi isso. Esses pacientes receberam transplantes de células-tronco, mas para tratar outras doenças, leucemias, linfomas, enfim, outras doenças graves no sangue. Esses procedimentos, eles não foram feitos para tratar o HIV, mas acabaram substituindo grande parte das células de defesa desses pacientes pelas células do doador. Então, todos os 13 casos de cura ou remissão do HIV que foram contabilizados pela Sociedade Internacional de AIDS receberam um transplante de célula-tronco. Ah, então essa é a cura do HIV? É só fazer um transplante que as pessoas se curam? Não, porque esse procedimento ele é de alto risco. Ele não pode ser usado como um tratamento, como um protocolo comum contra o HIV. Mas tem relação, porque todos os 13 casos passaram aí por necessidade, por causa de outras doenças, por um transplante de células-tronco. Agora sim.
3: E nesses casos, Débora, pelo que eu vi, o doador dos dois casos tinha uma mutação super rara. E é uma mutação que evita que o vírus HIV consiga entrar na célula. Então também não é assim qualquer transplante de célula-tronco, é uma situação bem específica. Né?
2: Exatamente. Provavelmente isso aconteceu nesses 13 casos, né? Porque com esses dois de hoje, mais os outros 11 que já tinham sido reconhecidos, agora no mundo são 13 casos. Intervalo, você fica com o noticiário da sua região.

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1: Mais um caso de extrema violência no trânsito de São Paulo. Um homem de 53 anos atropelou e matou um trabalhador de coleta de lixo, que tinha 19 anos. Ele está preso preventivamente e vai responder por homicídio doloso. O jovem estava há 2 meses no trabalho e deixa a mulher grávida e uma criança pequena.
2: A Justiça de São Paulo converteu de flagrante para preventiva a prisão do motorista de 53 anos que atropelou e matou um gari de 19 na noite de domingo. A audiência de custódia foi realizada nesta segunda-feira. Diego Rafael da Silva estava na parte traseira de um caminhão de coleta estacionado e sinalizado quando foi atingido pelo carro de Guofang Huang, na Rua do Bosque, na região da Barra Funda, zona oeste de São Paulo. Bruno Moreira era o condutor do caminhão de coleta. Emocionado, ele contou que Diego estava há cerca de 2 meses no emprego e descreveu como foram os minutos seguintes ao atropelamento.
3: Estava dentro da cabine, eu só ouvi o barulho. Me recordo do carro indo para frente, um monte de peça quebrando e eu buzinando pro carro parar, porque o carro não parava, ele seguiu. Nisso, veio um coletor gritando lá de trás. Quando eu olhei pro meu lado, o corpo do Diego já estava desacordado. Lá de trás ele foi arremessado aqui para frente da cabine, uma cena muito triste. Um dos motoqueiros que viu o acidente foi atrás do rapaz. Quando ele voltou, eu pedi para ele abaixar o vidro, ele não baixava. Eu pedi para ele descer, quando eu abri a porta ele estava totalmente embriagado, ele não conseguia ficar em pé.
2: A Secretaria de Segurança Pública informou que Huang, que tem nacionalidade chinesa, foi conduzido ao Distrito Policial da Lapa, onde foi submetido ao teste do etilômetro, que confirmou a ingestão de bebida alcoólica. O teste apontou que o homem tinha 0,73 miligramas de álcool por litro no organismo. O limite previsto na legislação é de 0,04 miligramas. A síndica do prédio, que fica na frente do local do crime, Margarete Basso, contou que a polícia precisou conter os ânimos das pessoas na rua para não agredirem o motorista.
4: Ele fica na porta do prédio. Aí a polícia pediu para que as pessoas não fizessem nada, entendeu? Porque realmente queriam lixar ele, mas ele não entrou dentro do condomínio, não. Ele fica na calçada.
2: Margarete também disse que os moradores do prédio estão organizando uma ação coletiva para que a família de Diego seja amparada. O rapaz deixa a mulher, grávida de 4 meses, e uma criança pequena. Em nota, a Loga, concessionária responsável pela coleta e gestão de resíduos sólidos e empresa em que Diego trabalhava, informou que presta apoio aos familiares e colegas de trabalho do jovem. O caso é investigado pelo Distrito Policial de Perdizes como homicídio doloso. De São Paulo, Luiz Del Boni.
1: Ou seja, não...
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6: Lentidão agora na Rodovia dos Imigrantes, no sentido do litoral do estado de São Paulo, excesso de veículos no trecho entre o quilômetro 66 e o quilômetro 70. Já na Rodovia Anchieta, também tem lentidão agora para quem vai em direção à capital paulista, por esse mesmo motivo. Excesso de veículos, o motorista começa a pisar no freio na altura do quilômetro 63 e vai assim até a passagem pelo 60. Destaque ainda para a Rodovia Ayrton Senna, que tem lentidão agora no sentido de São Paulo, do quilômetro 23 até a passagem pelo quilômetro 18.
1: Eu acabei atropelando a vinheta aqui da estrada, mas o que eu queria dizer sobre esse caso envolvendo o coletor de lixo é que as imagens mostram a violência do impacto. O veículo estava em altíssima velocidade. Bom, primeiro já começa por aí, né? A velocidade, o fato do motorista estar embriagado. É um homicídio, não dá para dizer, não dá para chamar de acidente. Porque ao beber, a pessoa assume o risco de causar um acidente, né? Que no fim das contas não é um acidente. Esse rapaz acabou morrendo ao ser atingido. E foi tão rápido que as pessoas nem entendem, parece que nem entendem de imediato o que aconteceu. Você ouviu o relato aí do motorista do caminhão, quão emocionado ele ficou ao descrever a cena.

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1: A gente tem informação agora em Brasília sobre a crise do BRB, Banco de Brasília. O ministro da Fazenda falou a respeito. Ana Carolina Tomé, o que, que ele disse?
2: Oi, Carol, boa noite. Pois é, o ministro da Fazenda, Dario Duriga, afirmou hoje, durante uma entrevista à Rádio Jornal, que o BRB pagou 12 bilhões de reais ao Master em troca de guardanapos. O ministro disse que o governo federal não destinará recursos para salvar a instituição e voltou a dizer que não tem nada a ver com o BRB, cujo principal acionista é o governo do Distrito Federal.
3: O tema do BRB, ele começa com crime. O BRB ele tem boas operações, tem boas carteiras, mas ele basicamente passou 12 bilhões para o Master e recebeu o guardanapo de volta, recebeu papel que não valia nada. O meu caso aqui do governo federal, nós não temos nada a ver com o BRB. O BRB ele é um banco cujo acionista principal é o governo do DF, que dilapidou o patrimônio, seja do DF, seja do banco. Atual governador entrou com uma ação no Supremo dizendo... A União tem que vir me ajudar. E aí eu disse no Supremo, de jeito nenhum. Isso aí é um problema do DF.
2: Segundo Duriga, o Banco Central informou durante uma reunião no STF que uma eventual liquidação do BRB não representa risco sistêmico para o sistema financeiro nacional como um todo. E também mencionou o acordo homologado pelo Supremo em maio, que abriu caminho para um socorro financeiro de até 6,6 bilhões de reais ao BRB. A decisão autorizou o Distrito Federal contratar uma operação de crédito junto ao Fundo Garantidor então de Crédito, o FGC. O banco agora, Carol, busca convencer o sistema financeiro de que possui um plano consistente para superar a crise e negocia com instituições financeiras públicas e privadas a concessão da fiança necessária para esse empréstimo, para o empréstimo. Como contragarantia, o GDF se comprometeu a oferecer as cotas a que tem direito nos fundos de participação dos estados, o FPE, e dos municípios, FPM. Nesta segunda-feira, o presidente do Banco Central, Gabriel Galípolo, reuniu-se com o presidente do Banco de Brasília, Nelson Antônio de Souza, para tratar de assuntos institucionais relacionados, portanto, ao BRB. O encontro, então, durou cerca de uma hora e meia e ocorre justamente enquanto o banco busca aí esse aporte bilionário para reforçar o caixa e evitar até mesmo uma intervenção após perdas relacionadas às operações com o Banco Master. Eu volto com você, Carol.
1: Obrigada, Ana Carolina. Ou seja, né, Débora, segue firme na posição de que não vai ter socorro da União para o rombo do BRB.
4: Exato. 7:30.
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0: Segunda-feira, 27 de julho de 2026. O ministro Alexandre de Moraes, do Supremo Tribunal Federal, solicitou à Secretaria de Administração Penitenciária de São Paulo explicações sobre falhas na tornozeleira eletrônica de Débora Rodrigues dos Santos, conhecida como Débora do Batom. Ela foi condenada a 14 anos de prisão por participação nos atos golpistas de 8 de janeiro. Moraes também solicitou informações sobre a regularidade de cursos realizados por ela na Penitenciária Feminina de Tremembé e pediu os certificados de conclusão. Ela cumpre prisão domiciliar desde março do ano passado. A medida foi mantida pelo ministro em setembro, após a condenação definitiva de Débora. A Defesa Civil do Rio Grande do Sul alerta para uma sequência de tempestades nos próximos dias. Entre hoje e quarta-feira, existe condição para chuvas fortes, com queda de granizo e rajadas de vento. Os acumulados podem ultrapassar 250 milímetros na região central e na Grande Porto Alegre. O governo dos Estados Unidos prepara uma resposta ao Brasil após a negativa de vistos para dois funcionários do governo de Donald Trump. Entre as medidas que estariam sendo analisadas, né, que seriam possíveis, estão sanções individuais contra autoridades brasileiras. O Brasil negou os pedidos de visto para dois funcionários do Departamento de Estado americano, chefiado por Marco Rubio. O Itamaraty justificou a medida, alegando que os americanos tinham o objetivo de questionar o sistema eleitoral brasileiro. As informações são do jornal O Globo. Horário de Brasília, 7h32.
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4: Matheus Leite tem mais informações sobre uma operação contra o PCC. Oi, Matheus.
5: Oi, Débora. Pelo menos 5 pessoas foram presas nesta segunda-feira durante uma operação contra o núcleo financeiro da facção criminosa PCC. A investigação aponta que o grupo movimentou mais de 500 milhões de reais em transações suspeitas nos últimos 2 anos. A ação foi deflagrada pela Polícia Civil de Minas Gerais com apoio de agentes de São Paulo e ocorreu simultaneamente nos territórios paulista e mineiro e no Paraná. Em São Paulo, um suspeito foi preso na capital e outro em Itupeva, no interior do estado. As demais prisões foram em Belo Horizonte e Curitiba. Os agentes também cumpriram 23 mandados de busca e apreensão. Veículos, celulares, documentos e dinheiro em espécie foram apreendidos. A Polícia Civil de São Paulo prestou apoio à Delegacia de Homicídios de Belo Horizonte, por meio do Grupo Armado de Repressão a Roubos do Departamento de Operações Policiais Estratégicas. Débora.
4: Obrigada, Matheus, pelas informações.

0: Temperatura média na cidade de São Paulo, agora em torno dos 22 graus. É, céu limpo. Hoje tivemos temperaturas amenas, nem coloquei blusa de frio. Já faz tempo, dias, que eu não saio de casa sem blusa de frio. Mas vamos saber como é que fica amanhã, terça-feira? Copi e cola. Temperaturas altas. Devemos amanhecer aí com mínimas de 14 graus, mas as máximas chegam a 28 graus. A umidade do ar fica perto dos 35%. Amanhã, de novo, sem blusa de frio. Assim espero.
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3: Lentidão agora na rodovia Castelo Branco, na pista expressa para quem vai em direção ao interior do estado de São Paulo, tem dificuldades do quilômetro 50 até o quilômetro 54. Já na rodovia Raposo Tavares, tem trânsito lento nos dois sentidos. Quem vai em direção ao interior paulista, enfrenta lentidão agora do quilômetro 18 até o quilômetro 24. E quem está no sentido da cidade de São Paulo, encontra congestionamento a partir do quilômetro 28 e o caminho na Raposo só melhora depois da passagem pelo 23. Destaque ainda para trânsito intenso agora na rodovia Presidente Dutra, no sentido da cidade de São Paulo, ali na região de Guarulhos, do quilômetro 223 até o quilômetro 231.
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0: Você que está circulando pela cidade, manda mensagem aqui para o nosso WhatsApp, que é o 11 99911 9981. Compartilha com a gente o flagrante da cidade, está encontrando dificuldades no trânsito. Hoje está um pouquinho pior, porque já voltaram as aulas das redes municipal e estadual aqui em São Paulo. E parte das privadas também já retomaram as aulas hoje. Tem também, caso você tenha encontrado algum problema no transporte público, também pode compartilhar com a gente. O que você quiser falar sobre a cidade, só mandar mensagem aqui para o nosso WhatsApp.

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1: Agora a gente vai ao Rio de Janeiro. Olha essa história, Débora. Lembra do caso Amarildo, né? Um ajudante pedreiro que foi torturado e morto na favela da Rocinha, zona sul do Rio de Janeiro. Dois policiais militares foram condenados, né, por esse crime. E eles vão seguir na corporação, vão seguir na Polícia Militar do Rio de Janeiro. A Júlia Viana conta para nós. Oi, Júlia, boa noite.
2: Oi, Carol, boa noite para você e para a Débora. A segunda Câmara Criminal do Tribunal de Justiça do Rio, então, decidiu extinguir o processo administrativo que avaliava a conduta dos oficiais devido à prescrição do caso. Por lei, o procedimento na PM só pode durar até 6 anos. A gente conversou com o advogado da família do Amarildo, João Tancredo, que lamentou o desfecho desse caso.
3: Esse caso é um exemplo claro e terminado de que justiça que tarda é justiça que falha. Em decorrência da demora e de propósito mesmo da Polícia Militar e do próprio Judiciário em aplicar as penas aos oficiais, especialmente aos oficiais, em decorrência de sequestro, tortura, desaparecimento e morte de Amarildo, que era, a aplicação teria que se dar no prazo de 6 anos, isso já foi em 2013, nunca aconteceu, é claro, foi aplicada, portanto, a prescrição e não há qualquer punição no sentido, no âmbito administrativo, para os policiais.
2: Os dois oficiais da PM condenados, então, pela sessão de tortura que culminou com a morte do ajudante de pedreiro Amarildo em julho de 2013 na Rocinha, vão continuar na corporação. O major Edson Raimundo dos Santos, que era comandante da UPP da Rocinha e apontado como mandante desse crime, passou para a reserva e vai seguir recebendo aposentadoria bruta de R$ 26.858 do Estado. O oficial ainda cumpre no regime aberto as penas de 16 anos e 3 meses pelos crimes de tortura seguida de morte e ocultação de cadáver e 4 anos por corrupção de testemunha. Já o tenente Luiz Felipe de Medeiros, ex-subcomandante da unidade, terminou de cumprir a pena de 10 anos e 7 meses, a que foi condenado, e voltou a trabalhar. Ele segue na ativa e bate ponto no Comando de Operações Especiais. Na decisão, os desembargadores restabeleceram o porte de arma dos dois agentes, que havia sido suspenso em 2013. Procurada pela CBN, a PM não se manifestou. A defesa dos policiais também não respondeu ao contato da reportagem. Carol e Débora.
1: Obrigada, Júlia. Inacreditável, né, Débora? Dois oficiais condenados por tortura, seguida de morte, ocultação de cadáver, corrupção de testemunhas, que ainda teve toda a atuação deles durante o processo. Um está na ativa e o outro aposentado, recebendo quase R$ 27 mil do nosso dinheiro.
4: É, imagina pela família, né, do Amarildo.
1: Surreal.
4: São 7h41 agora.
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4: Depois de mostrar como a tecnologia ajuda empresas a vender mais, proteger margens e criar novas receitas, a série Tecnologia para Crescer pergunta agora por que algumas empresas conseguem escalar, enquanto outras travam justamente quando começam a decolar.
6: Crescer e escalar parecem a mesma coisa, mas não são. Segundo a Endeavor Brasil, organização de apoio ao empreendedorismo de alto impacto, aumentar clientes, receita ou equipe não garante que um negócio consiga dar o próximo salto. A diretora-geral, Maria Tereza Forneia, conta que a diferença está em construir um modelo de negócio que seja capaz de melhorar na medida em que a empresa cresce.
7: Crescer é fazer o mesmo, só que maior. Os modelos têm tetos próprios, os canais se esgotam. Escalar é construir um modelo que se retroalimente, em que cada novo cliente melhore o negócio e melhore sua própria experiência. E, se possível, cada novo cliente gera valor para outro ator de um mesmo mercado que está usando a mesma plataforma. O sistema fica mais forte conforme cresce. A geração de valor é mútua. E isso exige sair de um olhar para dentro e pensar a empresa como uma plataforma que funciona potencialmente para gerar valor de uma forma que não tenha sido pensada antes.
6: E é aí que entra a tecnologia. Não apenas para acelerar o que já existe, mas para tornar viável a evolução do próprio modelo de negócio, transformando dados e conhecimento que estão dentro de casa em uma vantagem competitiva que concorrentes dificilmente vão conseguir reproduzir.
7: Ferramenta, todo mundo compra. O que não dá para comprar é o que você aprende com seu cliente e como você transforma isso em valor. Empresa que escala transforma dado, contexto em valor acumulado, que ninguém consegue copiar. A gente vê um padrão claro nas scale-ups. Elas não usam tecnologia apenas para cortar custos. Usam para entregar algo novo, uma decisão melhor, um produto a mais, uma camada de inteligência que o cliente não conseguiria construir sozinho.
6: É essa lógica que separa empresas que apenas crescem daquelas que realmente alcançam novos patamares. Ao longo dessa semana, você vai conferir como startups e grandes empresas estão usando tecnologia para crescer com escala e ampliar a competitividade. Lara Silbiger, especial para a CBN.

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1: Moradores e comerciantes da Avenida Jules Rimet, que fica ali bem ao lado do Morumbis, cobram medidas para reduzir os impactos provocados pelas obras de construção de dois piscinões na região. As intervenções já duram mais de 2 anos. Segundo a Prefeitura de São Paulo, a entrega está prevista para o fim deste ano.
2: Máquinas pesadas, tapumes e desvios de trânsito fazem parte da rotina de quem vive na Avenida Jules Rimet, ao lado do Morumbis, na zona oeste de São Paulo. A via passa por intervenções desde 2024 para a implantação das galerias de drenagem e da tubulação que vão interligar dois piscinões e canalizar o córrego Antonico. A avenida, que tem 4 faixas, passou a operar com apenas 2 em alguns trechos e pedestres dividem espaço com carros, caminhões e máquinas pesadas. O episódio que mais chamou a atenção aconteceu na semana passada, quando um caminhão do batalhão de choque da Polícia Militar afundou após o solo ceder em um trecho da obra. O morador Eduardo Demarco afirma que quem vive na região enfrenta dificuldades para caminhar pelas calçadas e reclama da poeira e do trânsito intenso.
3: A Padre Lebré e a Jules Rimet aqui estão bem afuniladas. É bastante transtorno, cara, e principalmente quando tem show também, né? Porque já é uma coisa difícil pra gente que mora aqui perto, mas quando tem show em conjunção com as obras, a coisa também complica um pouco. A circulação a pé tá muito complicada. Se você for perceber e andar um pouquinho mais pra frente, você praticamente tem que andar junto aí, meio que brigando com os carros e com tudo que tá acontecendo. E assim, tá praticamente impossível de você descer essa avenida aqui sem pegar um buraco, você tem que desviar de alguma coisa um pouquinho mais complicado.
2: O comerciante Gabriel Renato, que trabalha num estacionamento na Avenida Jules Rimet, diz que os transtornos afetam a rotina. Apesar disso, ele diz acreditar que o sacrifício será compensado quando a obra estiver concluída.
4: Mas a poeira, tudo, mas isso aí com o tempo vai passar e pra melhor, né, cara? A gente tem que pagar o preço. Foi uma necessidade que o São Paulo Futebol Clube venha sofrendo com as enchentes há mais de 20 anos.
2: As intervenções são executadas pela Prefeitura de São Paulo em parceria com o Governo do Estado, com investimento de R$ 335 milhões. O projeto reúne 2 piscinões interligados, 9 galerias de drenagem e a canalização do córrego Antonico. Juntos, os reservatórios vão ampliar a capacidade de drenagem da região e beneficiar cerca de 87 mil moradores. O maior reservatório está sendo construído na Praça Roberto Gomes Pedrosa, em frente ao Morumbis. Ele terá capacidade para armazenar mais de 133 mil metros cúbicos de água, o equivalente a mais de 53 piscinas olímpicas. As paredes de contenção já foram concluídas e 95% da escavação foi executada. A previsão é de que a obra seja entregue até dezembro deste ano, segundo a Prefeitura. De São Paulo, Clauson Dutra.
5: A cidade de São Paulo tem agora 320 quilômetros de lentidão, de acordo com a CET, com destaque para a zona sul da capital paulista, agora com 99 quilômetros de trânsito lento. Tem bastante congestionamento agora na Avenida dos Bandeirantes para o motorista que vai em direção ao aeroporto de Congonhas, desde a altura da rua Guaraiúva até a passagem pelo Antônio de Macedo Soares. Vale mais a pena seguir pela Avenida Jornalista Roberto Marinho, que tem caminho melhor. Destaque agora também de movimentação intensa na Marginal Pinheiros, para quem segue no sentido do Cebolão. Tem trânsito intenso desde a altura da ponte Eusébio Matoso até a passagem pelo Ceagesp. Como alternativa, o motorista pode utilizar o corredor das avenidas Brigadeiro Faria Lima, Pedroso de Moraes, Professor Fonseca Rodrigues e Dr. Gastão Vidigal, que tem caminho melhor para o motorista. Destaco ainda no corredor norte-sul, lentidão para quem vai em direção à zona sul da capital paulista, ali na região do Parque Ibirapuera. Dá para seguir melhor pela Rua Vergueiro e depois pela Rua Domingos de Moraes. Lembrando que o rodízio municipal de veículos vale até daqui a pouco, 8 horas da noite, carros com placas de final 1 e 2.

0: Express fala hoje sobre a chegada de mais uma marca chinesa ao Brasil.
1: Oi pessoal, muito boa noite. Hoje eu vou falar aqui sobre a chegada de mais uma montadora chinesa ao Brasil, o que tem acontecido com muita frequência. E hoje eu vou falar da marca iCar. É uma nova marca do grupo Chery aqui no Brasil, mas é uma operação separada da operação da Caoa Chery, por exemplo. É uma operação em conjunto com outras submarcas chinesas desse mesmo grupo que já chegaram por aqui ou que estão chegando nos próximos meses. A marca Omoda Jayco, que já vende carros no Brasil, é um desses exemplos. A Getur, que também já está em operação por aqui, e a Lepas, que vai chegar em breve. Todas essas três marcas que eu acabo de mencionar vão operar em conjunto com a iCar, que eu falei, que eu vou falar aqui hoje. Qual é a diferença da iCar para essas outras? A iCar ela é especializada em SUVs eletrificados e com proposta aventureira. Ela ainda é uma marca que visualmente recorre muito à estratégia de ter um design fortemente inspirado, digamos assim, em modelos tradicionais desse setor de SUVs mais parrudões. Por exemplo, carros muito parecidos com Land Rover Defender ou com Mercedes Classe G. Mas os carros da iCar sempre eletrificados. O modelo mais cotado para começar as vendas aqui no nosso mercado brasileiro é o V27. É o maior SUV da marca hoje em dia. São mais de 5 metros de comprimento, quase 3 metros de entre-eixos. Lá na China, esse carro tem um sistema elétrico de autonomia estendida. E é uma tecnologia muito interessante aqui para o nosso mercado brasileiro. É parecido com o que a Leap Motor já oferece hoje em dia aqui no mercado brasileiro. Do que eu estou falando? É um carro que tem um motor a combustão. No caso do V27, é um motor 1.5 turbo, só que ele atua apenas como gerador de energia para o conjunto elétrico. Não é o motor que de fato propriamente, o motor a combustão que de fato propriamente coloca o carro em movimento. E com isso, o motor elétrico chega a 455 cavalos em algumas versões lá na China e tem mais de 1.200 km de autonomia. Essa é a grande diferença dessa tecnologia de autonomia estendida. Ter mais de 1.200 km de capacidade de rodar com apenas uma recarga num país como o Brasil, de dimensões continentais, é realmente um diferencial que pode ser interessante quando ele chegar no mercado. Mas as especificações desse carro ainda não estão confirmadas. A gente vai ter que esperar mais algumas semanas quando a iCar fizer o anúncio oficial dos lançamentos por aqui. Uma outra opção é um modelo bem menor, o V23, ele tem um visual retrô e uma potência que varia lá na China de 134 a 210 cavalos, também é um modelo que poderia eventualmente até ter um volume de vendas maior no nosso mercado. Como eu disse, a chegada da iCar aqui no Brasil está confirmada, a gente só precisa esperar o anúncio de versões e preços, isso nas próximas semanas eu vou te contar aqui no CBN Auto Esporte. Por hoje é isso pessoal, até mais!
0: A gente tem informação agora em Brasília, Débora, ainda sobre essa crise entre o governo brasileiro e o governo argentino, né? As críticas que vêm sendo feitas pelo presidente argentino Javier Milei. O Igor Cardim tem uma atualização porque o Milei compartilhou uma série de posts nas redes sociais com críticas ao presidente Lula, né, Igor? Boa noite.
2: Pois é, Carol. Pelo menos 5 posts ou reposts em 4 horas nas redes sociais, posts que foram feitos, produzidos por apoiadores e repostados por ele no X durante a tarde desta segunda-feira. Essas publicações traziam ali críticas à atuação do presidente Lula e também criticavam a atuação de Lula nas eleições presidenciais da Argentina em 2023. Esses usuários afirmaram que o presidente brasileiro supostamente tentou interferir no pleito para alavancar a campanha do então candidato Sérgio Massa, que foi derrotado por Milei na ocasião. Essas publicações também relembraram a visita de Lula à ex-presidente argentina, Cristina Kirchner, opositora de Milei, que está em prisão domiciliar após condenação por corrupção. O presidente Lula conseguiu essa autorização com a justiça. Esse encontro que aconteceu em julho do ano passado em Buenos Aires, durante uma viagem do presidente Lula à cúpula do Mercosul. Milei também republicou um post, Carol, do próprio governo argentino, com um trecho de uma entrevista concedida por ele a uma rádio neste domingo, em que ele faz aquela referência ao presidente Lula como um ex-presidiário e também acusando Lula de interferência nas eleições de 2023. Milei ainda não havia feito uma publicação própria para rebater as declarações do ministro da Fazenda, Dario Durigan, que chamou o presidente argentino de palhaço, respondeu então fazendo esses reposts no X. Carol.
0: Obrigada, Igor. Fique com o noticiário local agora.

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3: A edição da noite do podcast Panorama CBN traz a repercussão das ofensas de Javier Milei ao presidente Lula e ao ministro Alexandre de Moraes. O ministro da Fazenda, Dario Durigan, manteve a atenção lá em cima.
4: O palhaço do presidente da Argentina veio ao Brasil ontem e falou de Brasil, quando o risco país da Argentina é muito mais alto.
3: Lula ironizou Milei perguntando quem é esse cara. Brasil e Coreia do Sul fecharam um acordo na área de minerais críticos. O petróleo caiu no terceiro dia sem bombardeios no Oriente Médio. Romeu Zema criticou o judiciário e defendeu uma prisão na Amazônia, na convenção do Partido Novo. E teatros de Manaus e Belém se tornaram patrimônio mundial da Unesco. 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

0: E o Tribunal de Justiça do Estado de São Paulo publicou hoje a decisão da apelação do caso Paulo Cupertino e manteve integralmente a condenação imposta pelo Tribunal do Júri, a prisão do réu e a validade do julgamento. A única mudança, de acordo com o portal G1, foi um ajuste técnico da pena, que passou de 98 para 90 anos de prisão. Essa alteração aconteceu porque, à época do crime, a lei estabelecia um limite máximo de 30 anos de pena para cada homicídio. Isso não significa que o réu foi absolvido, que a condenação foi reduzida ou que sua responsabilidade pelos crimes mudou. A decisão confirma a decisão do Tribunal do Júri e rejeita os principais argumentos apresentados pela defesa de Cupertino. Ele foi condenado por assassinar Rafael Miguel e seus pais, Miriam e João Miguel, em 2019. O jovem era ator e mantinha um relacionamento com a filha de Cupertino, Isabela Tipcherani. No julgamento, Cupertino negou ter matado o artista e o casal Miriam e João Miguel. Disse que quem cometeu o crime foi outra pessoa não identificada, mas, segundo a filha dele e a ex-mulher, ele assassinou as vítimas por não concordar com o namoro da filha com o artista. Além disso, câmeras de segurança gravaram parte do crime, mostrando uma das vítimas caindo após ser baleada e Cupertino fugindo em seguida. Ele ficou quase 3 anos foragido até ser capturado e preso pela polícia em 2022. No recurso, a defesa de Cupertino pediu a anulação do processo por supostas invalidações, alegando violação ao princípio do promotor natural, quebra da cadeia de custódia e cerceamento de defesa. A defesa também solicitou a redução da pena, o afastamento de circunstâncias judiciais desfavoráveis, a limitação da pena de cada homicídio ao máximo previsto em lei e a revisão da forma de aplicação do concurso dos crimes. Os desembargadores rejeitaram todas as questões preliminares.
1: O motorista enfrenta dificuldade agora no Rodoanel. No sentido de Perus, tem lentidão a partir do quilômetro 22 até o quilômetro 30 por excesso de veículos naquele trecho. Também tem lentidão agora na rodovia Regis Bittencourt para quem está indo em direção a Curitiba, a partir do quilômetro 279 até a passagem pelo 284, também excesso de veículos neste trecho. Onde também tem lentidão agora na rodovia dos Imigrantes, no sentido do litoral do estado de São Paulo, do quilômetro 66 até o 70, e na Anchieta, do 63 até o 60, no sentido da capital paulista.

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1: De volta para encerrar a edição de hoje do Ponto Final CBN, para a gente se despedir aqui dos ouvintes. Beijo, Carol, até amanhã.
2: Beijo, Débora, para você e para os ouvintes. Boa noite.
1: A produção foi de Wender Starles, trabalhos técnicos Daniel Mesquita e Henrique Dias. Muito obrigada pela companhia. Tenha uma ótima noite. Amanhã a gente está de volta a partir das 5 e a gente vai esperar por você. Beijo, até lá.

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0: Segunda-feira, 27 de julho de 2026. A nova pesquisa Datafolha aponta que 52% dos eleitores acreditam que as novas tarifas impostas pelos Estados Unidos ao Brasil têm como objetivo beneficiar a campanha do senador Flávio Bolsonaro à presidência. A percepção de favorecimento americano atinge 73% entre os eleitores de Lula e chega a 29% entre os apoiadores do filho do ex-presidente Jair Bolsonaro. Sobre a responsabilidade pela crise comercial, 35% dos entrevistados culpam o presidente Lula pelas punições e 28% atribuem a responsabilidade a Donald Trump. Já os irmãos Flávio e Eduardo Bolsonaro somam 23% das indicações de culpa pelo acirramento das sanções aplicadas por Washington. O levantamento foi registrado no Tribunal Superior Eleitoral sob o código BR-01166-2026. A Caixa Econômica Federal termina hoje de distribuir o lucro de quase 13 bilhões de reais do FGTS. Todos os 134 milhões de trabalhadores com saldo em 31 de dezembro de 2024 vão receber uma parcela. Os ganhos registrados em 2024 estão relacionados com operações de crédito imobiliário e aplicações em títulos públicos. O presidente dos Estados Unidos, Donald Trump, afirmou ao site Axios que suspendeu os ataques ao Irã para dar mais uma chance às negociações. Apesar disso, o republicano reforçou que pode ordenar a retomada de uma ação militar mais forte se a diplomacia fracassar. Teherã, no entanto, explicou que as tratativas em que o país está envolvido ocorrem com Omã e dizem respeito à gestão do Estreito de Hormuz. No horário de Brasília, 8:03.
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1: Muito boa noite a você, amigo e amiga, ouvintes aqui do Quatro em Campo. Sejam todos muito bem-vindos. Vamos juntos até as 9 horas da noite. Muito obrigado a você que se liga no programa nas mais diversas plataformas digitais. Você que se liga no nosso podcast. Hoje, dia 27 de julho.
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1: Michele Silva, tudo bem, Mi? Boa noite.
2: Tudo bem, Éboli. Boa noite para você e para todo mundo que está na nossa audiência.
1: Gabriel Dudziak, fala, Dudes. Boa noite.
3: Tudo bom, Éboli? Boa noite.
1: Tudo bem, amigo. Rafael Prates, fala, Prates. Boa noite.
4: Alô, Éboli. Boa noite, ouvintes da CBN.
1: Ramon Lemes.
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1: Muito bem, primeira rodada do retorno concluída com os seguintes resultados: Atlético Paranaense, que não para de subir, subindo, Atlético Paranaense 2, Inter caindo, 0, Santos e Chapecoense, 2 para um lado, 2 para o outro, e está todo mundo paradinho na zona que não interessa. O mesmo se aplica a Vasco e Mirassol, 1-1, não andou para ninguém. Que vitória do Botafogo, fora de casa, deu uma freada na subida, que era grande do Cruzeiro. 1-0 no Mineirão, Botafogo venceu. Empate entre Bahia e Corinthians, 1-1. Empate único, sem gols, Bragantino e Curitiba, 0-0. Empate também entre Grêmio e Fluminense, 1-1. Para continuar a linha do empate, Flamengo 1, São Paulo também 1. Olha aí, o São Paulo freando também o Flamengo nessa disputa pelo título. Mas que freada deu o Atlético contra o Palmeiras, 2-1. E fora de casa, Flamengo e Palmeiras deixaram pontos pelo caminho, mas a diferença diminuiu. E o Remo venceu Vitória por 2-0. Quem merece, tô com saudade disso, quem merece o Ed Placa? O gol mais bonito do final de semana começa contigo, Rafael Prates.
2: Acho que pode ser comigo ou com o Dudes, que o Prates foi ali e já volta.
1: Opa, então vamos, temos um probleminha com o Rafael Prates, ele já volta. É, você, Mi, então, por favor.
2: Eu vou de Andrés Gomes, gol de empate do Vasco contra o Mirassol, puxando para a canhota, batendo no ângulo direito do goleiro Walter.
1: Nossa, a bola encaixou no ângulo, né? O Walter só ficou olhando, a bola encaixou no ângulo, golaço do Andrés Gomes. É, Dudes, seu voto.
3: Também votarei neste gol, Andrés Gomes do Vasco.
1: Andrés Gomes, eu também vou com Andrés Gomes. Não temos ainda Rafael Prates, daqui a pouquinho ele estará novamente entre nós, mas depois vou perguntar o voto dele. Mas como já tivemos 3 votos para Andrés Gomes, ele não perde mais. Solta de placa para o atacante do Vasco da Gama, Ramon. E olhando para essa disputa pelo título, como eu disse antes, os dois times que protagonizam essa disputa até o momento, né, temos um turno inteiro pela frente, deixaram pontos pelo caminho, sem tirar os méritos, lógico, de São Paulo e de Atlético Mineiro. Existia um favoritismo para o Palmeiras em casa e outro favoritismo para o Flamengo em casa. E os dois não confirmaram esse favoritismo, com jogos diferentes, contextos diferentes. O Palmeiras perdeu, o Flamengo empatou. Ou o Galo venceu, o São Paulo empatou, como você quiser. Mas pergunto, Michele, desses dois resultados, né, primeiro, os dois te surpreenderam e qual te surpreendeu mais?
2: Me surpreendeu mais o empate do Flamengo com o São Paulo. Primeiro, né? 2 jogos bem equilibrados dentro de um Brasileirão que é muito equilibrado, marcado por isso quase sempre, né? Mesmo que um time esteja num momento ruim, você pode ter esses enfrentamentos e a gangorra simplesmente vira. Mas pelo que eu tinha visto do São Paulo, eu achei a reação do time muito interessante contra o Flamengo. Eu não esperava o São Paulo tão aplicado, tão, com uma postura tão interessante, principalmente do ponto de vista defensivo, né? Porque ainda que no primeiro tempo a posse tenha sido mais equilibrada, no segundo tempo aí realmente uma postura bem mais defensiva do São Paulo, mas eu achei interessante o quanto que os jogadores eles tiveram esse interesse pelo jogo e também disciplina tática ali para fechar bem os espaços do Flamengo por dentro. Então me surpreendeu em relação ao que o Flamengo poderia ter produzido e, na minha opinião, não produziu, né? Só conseguiu ter dinamismo nos passes quando encontrou ali, quando teve o Arrascaeta, e quando teve Arrascaeta e Pedro juntos aí ficou realmente muito bom. E aí a gente lembrou dos melhores momentos deles juntos, mas parecia um Flamengo que acreditava que faria o gol a qualquer momento, assim. E do outro lado, um São Paulo muito aplicado para fechar esses espaços por dentro. Achei que o Flamengo também pecou em colocar muita gente na base da jogada, né? Jorginho, Pulgar e os dois zagueiros. Talvez não precisasse de tanta gente ali para essa primeira construção, colocar mais jogadores entre as linhas de marcação ou permitir o avanço dos zagueiros com a bola. Talvez fossem ali algumas medidas que poderiam ajudar o São Paulo, aliás, o Flamengo, a quebrar um pouco da defesa do São Paulo. Mas achei um jogo bem equilibrado e aí me surpreendeu mais, assim. Mas é claro que Carlos Miguel, do ponto de vista de atuação surpreendente, acho que foi a atuação surpreendente da rodada no sentido negativo, né?
1: Uma noite para ser esquecida pelo goleiro do Palmeiras. Dudes, e aí, desses dois resultados, vão vendo a briga pela liderança, qual que te surpreendeu mais?
3: Ah, me surpreendi mais com o Palmeiras. Acho que o Palmeiras estava numa batida muito boa, né? Não tinha perdido, tinha perdido um jogo no campeonato apenas, que foi para o Vasco lá no começo do campeonato e fora de casa. De lá para cá, não tinha perdido mais, né, no Brasileirão. E jogando em casa é um time muito, muito forte. E na forma como foi o jogo, né? Acho que o primeiro tempo não foi excelente por parte do Palmeiras, mas acho que o Palmeiras foi melhor que o Atlético. Eu não esperava que fosse acontecer o que aconteceu no segundo tempo. E óbvio que a conta recai muito aí no Carlos Miguel e no erro bizonho que ele teve. É um erro muito feio para um goleiro de alto nível, mas é muito feio também para goleiros de outros níveis, né? Uma coisa assim, difícil de explicar. Não é porque é um goleiro do Palmeiras, né? Se fosse o goleiro da Chapecoense errando desse jeito, seria terrível. E aqui não falo sobre grandeza da Chapecoense, e sim posição no campeonato. Primeiro contra o último, né? Nessa comparação. Então, assim, é um lapso de concentração incrível que tira, né, várias possibilidades do jogo palmeirense. A primeira delas, né, de seguir daquela forma e de repente só se lançar ao ataque na reta final do jogo, se fosse o caso, né? O Palmeiras tem que reagir instantaneamente, não mais para buscar um gol e sim dois. E até consegue um empate, né? Pressionou e conseguiu um empate. E ao ver o jogo, me pareceu que seria um ataque contra a defesa até o apito final. Mas aí o Atlético de novo chega à frente, né, e faz mais um gol. Acho que o Carlos Miguel também foi infeliz no segundo gol, ficar no meio do caminho. Mas aí não é só na conta dele, não. Tem erros do sistema defensivo palmeirense. Então, para mim, surpreendeu mais essa derrota do Palmeiras em casa, a segunda derrota do Palmeiras no campeonato.
1: Rafael Prats está novamente entre nós. Prats, meu amigo, olha aqui. Nós já colocamos o Andrés Gomes com o Ed Placa. Foram 3 votos. Mas importante ouvir a sua opinião. Você dá unanimidade para Andrés Gomes, atacante do Vasco?
5: Unanimidade. Andrés Gomes também, o gol mais bonito da rodada para mim.
1: E dos dois resultados envolvendo a briga pela liderança, né, que nesse momento é de 6 pontos, né, a favor do Palmeiras. Caiu, né? O Palmeiras perdeu, o Flamengo empatou, todo mundo tem motivo para reclamar. Fala, se eu tivesse vencido, estaria mais distante. Se eu tivesse vencido, estaria mais perto. Aquele negócio todo. Então, no final das contas, caiu para 6 pontos. Dos dois resultados, no Bank Arena e no Maracanã, qual te surpreendeu mais e por quê?
5: A vitória do Atlético, porque o Atlético chegou ao jogo no Nubank Park com mais inconstância. O São Paulo não ganha agora 7 jogos, mas o São Paulo teve um bom primeiro tempo contra o Atlético Paranaense. É que o momento ruim vai acumulando jogos sem vencer, e às vezes o que é bom fica ruim também, porque os resultados jogam muito contra, né? Mas o São Paulo havia demonstrado melhores coisas que o Atlético no recorte menor, né? E enfrentava, como falou bem o Gabriel Dodziak, o Palmeiras, que é o melhor time do campeonato até agora. Em casa não perdeu de ninguém, não perdia de ninguém até então o Palmeiras, né? Então acho que o contexto do jogo pro Atlético era mais difícil, por mais complicado que seja o que foi o jogo pro São Paulo no Maracanã. Então a vitória do Atlético foi mais surpreendente para mim do que o empate entre Flamengo e São Paulo no Maracanã.
1: Inclusive, o Abel Ferreira, ele deu uma resumida, né, reconhecendo que o volume do Palmeiras foi maior, mas nada adianta o volume se você não fizer o golo, ou os golos, né? E é isso aí, a máxima de que futebol é bola na rede. Tem que botar a bola na rede. O Palmeiras não teve essa competência e também não impediu o Atlético de, nas poucas vezes que chegou, balançou a rede por também erros cometidos pelo próprio Palmeiras. Qual o detalhe?
3: É um detalhe que o Abel, você pode ter certeza que toda vez que o time dele não vencer, ele vai falar exatamente isso, né? Que tem que fazer as chances criadas, mas eu sinto falta sempre, nas coletivas dele, para ele falar sobre qualidade das chances criadas, né? Porque ele fala em números. Então ele vai lá, termina o jogo, pega estatística, 22 finalizações. Logo nada, porque não teve uma chance do Palmeiras tão clara como a do Atlético, evidentemente, porque estava sem goleiro, né? E não teve nenhuma outra parecida aí com a do Igor Gomes para fazer o segundo gol. Então, assim, a forma como se cria a finalização, de onde é a finalização, quantas pessoas tem entre a sua finalização e o gol adversário, também importa. Senão fica realmente uma análise Excel, né? Você pega lá, chutes a gol,

0: Da mesma forma, quando o Galo sofre um gol primeiro, é um jogo muito ruim, normalmente, para o Atlético Mineiro. Porque eles gostam dessa postura mais defensiva, de sair no contra-ataque e tudo mais. E o Palmeiras, muitas vezes, utiliza isso a seu favor, né? Muitas vezes começa muito intenso o jogo, faz o gol cedo e depois vai controlando para poder jogar também na possibilidade ali, de uma transição. Mas eu acho que o Palmeiras criou de diferentes maneiras nesse jogo. Só que realmente pegou um adversário que sabe muito bem encarar esse tipo de cenário. Né? O Galo que se ajustou, está se ajustando com o Eduardo Domingues e que sempre que precisou fazer essa proposta mais defensiva, quando já estava ganhando o jogo, para mim esse é sempre o melhor cenário para o Galo. E dificilmente, né, o Palmeiras encontraria o Everson fazendo o que o Carlos Miguel fez. Né? Acho que ele, até o Carlos Miguel, não sei se vocês ficaram com essa sensação, mas depois da falha eu fiquei com a sensação de que ele estava procurando um milagre para fazer, assim, tentando corrigir de todo jeito. Inclusive, acho que ele sai muito mal no segundo gol do Atlético Mineiro por tentar corrigir
1: o que ele tinha feito. Ele sai perdido de posição, eu acho que ele sai perdido. O primeiro bote dele já deixa ele no meio do caminho para o nada, né? Quando ele sai, já ele começa a contar com a sorte de algum erro, porque ali ele está no meio do caminho, ali ele não consegue impedir nada. Na primeira saída dele, ele já se coloca numa posição que ele não vai conseguir impedir nada, vai só ficar no meio.
0: Exatamente.
1: No meio do caminho. Eu acho que uma discussão semelhante deve ser colocada na mesa do Flamengo do trabalho do Leonardo Jardim. Né? Eu não consigo enxergar um DNA desse time do Flamengo ainda, uma característica, uma especialidade da casa. Né? Houve uma quebra de trabalho por opção da diretoria, começou o trabalho do Leonardo Jardim. E eu vejo um Leonardo Jardim ainda muito dependente de movimentos individuais, bolas que sobram, situações, lampejos de jogo. Eu não vejo um Flamengo que controla o seu adversário com a bola no pé. Não vejo um Flamengo que controla o seu adversário no contra-ataque. Ou que ameaça constantemente o seu adversário com contra-ataque. Que me parece até essa que é a proposta inicial desenvolvida, mas que para mim não foi plenamente desenvolvida. Eu vejo um Flamengo que também não se impõe nas bolas pelo alto e que é frágil em alguns momentos também na bola pelo alto no seu setor defensivo. Então, é aquela coisa que eu não consegui detectar, Prates, esse ainda um DNA no trabalho do Leonardo Jardim. Ainda, como, repito, uma especialidade da casa. Os resultados acontecem? Acontecem. Há muito talento reunido? Há talento reunido. E por isso, muitas vezes, o resultado acontece mesmo sem qualidade de jogo coletivo. É aí que eu queria chegar. Você também acha que está faltando essa qualidade de jogo coletivo ainda ao Flamengo? Falta uma característica ou você já enxergou isso?
2: Não, estou com você, Éboli. É muito baseado, obviamente, é um trabalho baseado muito na qualidade individual dos jogadores. E é o melhor elenco do continente, né? Se o Palmeiras é o segundo, o Flamengo é o primeiro. Enfim, são os dois melhores grupos de jogadores da América do Sul. Isso tem um grande peso. Me parece que o Leonardo Jardim até agora, assim, os destaques do trabalho dele são destaques muito ligados, talvez, a posicionamento de jogadores. O Samuel Lino observado mais pelo centro e menos pelo lado. Então, assim, é uma coisa, me parece, muito individualizada, mais que a parte coletiva. A parte coletiva, estou com você. Não é um trabalho, assim, talvez, de uma grande marca coletiva, mas de algumas marcas individuais, de posicionamento de jogadores, de um trabalho que é muito voltado para confiar no poder individual dos jogadores que resolvem os jogos, principalmente. Me parece que nesse momento é mais por aí. Vem resultado, mas viria, eu acho, que com quase todo mundo, né? Mas coletivamente, eu assino embaixo o que você falou.
1: A gente vai, daqui a pouquinho, discutir também, foi uma temática da rodada, né? Quer dizer, a estreia do impedimento semiautomático, e também queria discutir com vocês o comportamento dos jogadores mais uma vez, até porque no dia 10 de agosto está marcada uma reunião da CBF com os clubes para discutir aí, pacote anticeira, a gente vai adotar o quê, quais as regras. E para mim ontem foi mais uma rodada assustadora nesse sentido. Mas vamos finalizar as questões técnicas da rodada. E aí está em função disso que eu acho que não é uma ponta de chuteira que tirou a possibilidade do Flamengo de ganhar o jogo. É justamente essa falta de qualidade no seu volume de jogo que deixou o time mais distante. E mérito do São Paulo também, é claro. Atlético Paranaense, gente. Atlético Paranaense acabou sendo o vitorioso nessa parte alta da tabela. Foi o único do G6 que venceu, né? Se aproximou, está a 2 pontos do Flamengo, com um jogo a mais.

0: está a 8 pontos do Palmeiras, no, com o mesmo número de jogos. É motivo para fazer o Atlético Paranaense pensar numa projeção de título ou mais em se consolidar na disputa por uma vaga na Libertadores, Michele?
1: Eu acho que tem que pensar na vaga para Libertadores, assim, entendendo que é uma grande campanha, ainda mais de um time que retornou da Série B. Acho que é um argumento muito válido de que o Atlético Paranaense teve um ano muito ruim, caiu, né? No ano de seu centenário, inclusive, caiu, mas ali destoou do que vinha fazendo, né? Do que vinha competindo o Atlético Paranaense naquele ano em que foi rebaixado. Mas voltar é sempre muito difícil, né? E eu lembro que no começo do ano, repórteres do Paraná falavam, né, da dificuldade do Atlético Paranaense, também do Coritiba, os dois times do Paraná na Série A, de competir com o quanto estava se gastando na última janela. E o Atlético Paranaense meio que está dando uma lição, assim, do ponto de vista de scout criativo mesmo, de buscar nomes um pouquinho fora do radar, assim, e fazer render. É um grande trabalho do Odair Hellmann, mas eu tento ser um pouco cautelosa pensando em briga pelo título, porque acho que para brigar lá em cima é muito uma questão de constância, que esse time sim tem apresentado, mas a gente recém começou o retorno, tem muito, muito pela frente, é um time muito competitivo. A gente não sabe nem se esse Atlético Paranaense, com as peças que tem colocado em campo, vai até o fim da janela, por exemplo, com todos esses jogadores, né? Tem muitos jogadores de qualidade que podem atrair o olhar de outros times e aí deixar o país, né? Tem tudo isso. Mas assim, é uma grande campanha mesmo. Agora, se tem uma frente que acho que o Atlético Paranaense pode até aparecer mais, e agora contra o Vitória é um grande desafio, porque são times parecidos em termos de proposta de jogo, é na Copa do Brasil, né? Acho que a Copa do Brasil, sim, é uma possibilidade de título real para o Atlético Paranaense, mesmo nesse ano de retorno à Série A, que é sempre desafiador.
0: E é um time que também criou uma identificação com essa competição. Não vai pegar o Flamengo, que eu acho que o confronto que mais aconteceu na Copa do Brasil é Flamengo e Atlético Paranaense, mas vai pegar o time que derrotou o Flamengo, quer dizer, impressionante, também é rubro-negro. Mas eu estou contigo nessa, está muito forte, chega nesse momento o Atlético Paranaense é um dos candidatos mais fortes aí também à conquista da Copa do Brasil. Dudes, a respeito do Brasileirão, que linha que o Atlético Paranaense deve acreditar mais?
2: Eu concordo bastante com a Michele, só adiciono, né, que imagino que ela também vai concordar que sonhar não paga imposto, por enquanto. Então, dá para pensar nisso, né? Assim, olha, se titubear a turma lá de cima de novo, tira mais 2 pontinhos aqui, mais 3 ali, quem sabe, né? Mas óbvio que o principal objetivo não é esse. O principal objetivo é ter um Brasileirão tranquilo, esse é o primeiro. Segundo é tentar alguma coisa numa Copa Libertadores, porque afinal de contas um Brasileirão tranquilo já te garante Sul-Americana automaticamente. Segundo objetivo seria a Libertadores e terceiro objetivo título, né? Se tudo culminar, conspirar a favor, né? Pode ter algum tipo de escapada aí do Atlético Paranaense, que é um time muito bem treinado e vale só o raciocínio, né? A reflexão. Um trabalho de longo prazo, né? Sobe de uma divisão para outra, tem possibilidade de também ter ajustes aí, e você tem uma sequência, e você tem o tal do DNA que a gente conversou brevemente sobre o Flamengo, o Atlético Paranaense tem. Talvez não tenha qualidade, evidentemente não tem a qualidade de outros elencos, não deveria estar em terceiro pela qualidade do elenco, mas o trabalho é muito bem feito, as peças encaixaram, o banco não é muito bom, mas o time titular é muito bom, dadas essas condições que foram estabelecidas, e a equipe está aí.
0: O Prats, tivemos uma grande vitória do Botafogo contra o Cruzeiro, né? 1-0, deu uma freada legal no Cruzeiro. Esse resultado eu também não esperava muito, não. E o Franklin, né, o português, o Franklin Carvalho, ele tá conseguindo se desdobrar em meio às preocupações todas, as turbulências todas no Botafogo, né? Esse resultado me surpreendeu no Mineirão, viu? Me surpreendeu.
3: Eu também fiquei surpreso. Agora, o que não surpreende até agora também, a gente falava de bons trabalhos, o Daniel Helman realmente é um trabalho muito bom no Atlético Paranaense, o Franklin Carvalho é um belo trabalho no Botafogo, numa condição de rejuvenescer muito o grupo de jogadores, um outro elenco, ele colocou jovens que estão dando respostas muito boas. O Justino fez o gol ontem, tem jogado bem. O Guinho entrou muito bem como volante. É assim, é um elenco mais modesto em relação a nomes, mas é um time muito bem treinado pelo Franklin Carvalho. Muito bem treinado. E a gente fala, a gente vê muito assim clubes que vivem situações difíceis fora de campo, né? E o treinador sempre vai ter ali uma muleta para se apegar. Olha, aqui é muito difícil, é, você não sabe direito o que vai acontecer, é meio bagunçado. Então ali vira também para o treinador, nem sempre é uma muleta, muitas vezes é uma realidade. Mas se o trabalho não anda, o treinador tem outros subterfúgios para se apegar. Botafogo poderia ter. Franklin Carvalho nunca quis esses subterfúgios. Sempre falou muito de concentrar o time em campo, trabalhar no campo, melhorar o time no campo, e melhorou muito com ele. É um bom trabalho do Franklin Carvalho, que ontem, né, Éboli, foi o aluno que venceu o professor. Né? Então, assim, o Arthur Jorge, que era o técnico, e o Franklin Carvalho era o auxiliar dele naquela passagem vitoriosa pelo Botafogo. E ontem o Franklin Carvalho comandou o time numa vitória, assim, muito, muito, muito marcante, com autoridade. Porque pouca gente vai ganhar do Cruzeiro no Mineirão e o Botafogo ganhou ontem por 1-0.
0: É, deu uma quebrada legal aí na ótima sequência do Cruzeiro. O Cruzeiro vinha subindo na tabela e com essa parada aí, pelo menos é aquela pequena, né, aquele balde de água fria, mas o Cruzeiro, sem dúvida alguma, vem melhorando bastante. Mi até fez, também comentou esse jogo, né, Mi? E o Botafogo, depois do gol ali, segurou a bronca, né?
1: Sim. Conseguiu sustentar muito bem, né? E aí, assim, concordo com tudo que o Prats falou e digo o seguinte, o Franklin Carvalho ainda conseguindo dar ritmo também para jovens jogadores do time, né? O Justino, zagueiro, que tem se saído muito bem já desde antes da parada, inclusive, antes da parada para a Copa do Mundo, ele já tinha sido acionado. Lembrando que esse Botafogo começa a temporada no Campeonato Carioca com o Sub-20, né? Com o Belão, técnico do Sub-20, comandando a equipe. Os jogadores, inclusive, se desdobrando entre Copinha e Carioca, jogaram muitos jogos em sequência, assim, quase não tiveram descanso. O Guinho, o que é o primeiro volante hoje do Botafogo, também está jogando muito bem. E um outro destaque, se falou muito do Danilo e tudo mais, e talvez toda a novela Danilo tenha feito a gente fechar o olho um pouco para o que o Franklin estava fazendo, mas o Botafogo que vence o Cruzeiro é um Botafogo que vence o Cruzeiro sem passar por uma atuação boa do Danilo, assim, foi uma atuação média, normal, assim, nada demais. É um Botafogo que vence o Cruzeiro a partir de uma grande atuação da sua linha defensiva, dos dois volantes, o Guinho e Medina, e do que para mim é a joia do Botafogo, que é o Álvaro Montoro, camisa 10. Porque, assim, é impressionante o que joga o Montoro também. Então, o Franklin, ele foi achando soluções, e é muito interessante ouvi-lo também nas coletivas, porque ele é um técnico muito, muito franco e objetivo. Vai ter deslizes, como qualquer outro, mas ele sempre fala que os jogadores não estão prontos, assim. Ele é muito aberto para falar sobre isso. Então tem sido bem interessante acompanhar essa evolução do Botafogo.
0: Eu falei do recorde positivo do Cruzeiro, ó, em 10 jogos, essa foi a segunda derrota do Cruzeiro em 10 jogos, nos últimos 10 jogos no Campeonato Brasileiro, que mostra o tamanho dessa vitória do Botafogo.
1: Qual é, Bolívia?
0: Vamos. Oi, fala-me.
1: E muito rápido sobre o Cruzeiro, só porque nesse jogo não tinha o Matheus Pereira e nem o Gerson, que são desfalques super importantes, e o time claramente sentiu isso. E o Cruzeiro, que vendeu o Christian, não tinha o substituto do Christian também, né? Que era o Gabriel Peck, que se machucou. Então, acabaram sendo desfalques bem pesados para o Cruzeiro nessa partida.
0: É, sem dúvida alguma, né? Na parte de criação, pesa muito você não ter jogadores desse quilate, né? É, vamos fazer o nosso primeiro intervalo comercial? Nosso primeiro intervalo comercial, logo depois do intervalo comercial, a gente faz aqui o Repórter CBN e volta no segundo tempo com mais assuntos envolvendo o Brasileirão. Sai daí não, hein?
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0: Amanhã volta a campo o Santos. O Santos jogou no sábado contra a Chapecoense, empatou pelo placar de 2-2 na Vila Belmiro, jogo no qual abriu o placar no primeiro tempo, tomou a virada e depois pressionou até conseguir a igualdade. Não foi um bom jogo do Santos em casa aí contra a lanterna do campeonato. O Santos chegou a 22 pontos, né, com esse empate, e até que teve alguma sorte com os resultados dos adversários, uma vez que, assim, dos times próximos do Santos, tanto acima quanto abaixo, né, só um ganhou, que foi o Remo, porque o Santos ficou aqui com 22 pontos e empatou. O Grêmio, logo abaixo, também empatou, 22 pontos. O Internacional perdeu, está com 21 pontos. O Vasco empatou, ficou com 21 e está na zona de rebaixamento. O Remo, como eu disse, ganhou, está com 21, zona de rebaixamento também. Mirassol empatou, tem 20 pontos. E a Chapecoense com 10, virtual rebaixada aí do campeonato, foi justamente a adversária do Santos. Então, o prejuízo foi grande pelo nível do adversário, fator casa, mas em termos de tabela não mudou muita coisa para o Santos, pelo menos nada muito negativo. Até o Vitória, né, que é o time logo acima, continua a 4 pontos do Santos. O São Paulo também. Bom, mas eu dizia que o time volta a campo nesta terça-feira para jogar pela Copa Sul-Americana. É o jogo de volta dos playoffs para as oitavas de final da Copa Sul-Americana e o Santos enfrentará a Universidade Central da Venezuela na Vila Belmiro às 21h30 da noite. Lembremos que na ida na Venezuela o Santos fez um placar muito bom de 4-1 que o permite jogar aí até por uma derrota por 2 gols em casa, que ainda assim a equipe se classifica. E hoje o noticiário aí focado no Neymar. Trabalhou com os colegas, pode ser opção para esse jogo se o técnico Cuca assim quiser.
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2: Segunda-feira, 27 de julho de 2026. O ex-prefeito do Rio de Janeiro, Eduardo Paes, do PSD, lidera todos os cenários de primeiro e segundo turno nas eleições para o governo fluminense, conforme aponta a pesquisa de NeoQuest. No primeiro cenário, Paes acumula 38% contra 10% de Antônio Garotinho, do Republicanos, e Douglas Ruas, do PL, cada. Em seguida, William Siri, do PSOL, aparece com 2%. O levantamento ouviu 1.200 eleitores entre os dias 21 e 25 de julho, a margem de erro de 3 pontos percentuais. O nível de confiança das estimativas é de 95%. A pesquisa foi registrada no Tribunal Superior Eleitoral sob o número RJ02671/2026. Um relatório do Programa Conjunto das Nações Unidas sobre HIV alerta que cortes no financiamento internacional, redução de serviços comunitários e dificuldades de acesso à prevenção podem provocar o ressurgimento de uma epidemia global, colocando em risco a meta de acabar com a AIDS como ameaça à saúde pública até 2030. Em contraste, médicos dos Estados Unidos anunciaram 2 novos casos de possível cura do HIV. Ambos os pacientes interromperam o uso de antirretrovirais e seguem sem carga viral detectável há mais de 1 ano. Com isso, o número de casos de cura ou remissão do HIV reconhecidos pela Sociedade Internacional de AIDS chega a 13. No horário de Brasília, 8h36.
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2: Muito bem, segundo tempo de jogo aqui no 4 em Campo com Michele Silva, com Gabriel Dudziak, com Rafael Prats. Um dos destaques dessa rodada, 20ª rodada, a estreia do impedimento semiautomático, né? Que não impediu as reclamações, as discussões, né? É aquele negócio. Primeiro, a turma reclama que falta precisão, né, na operação do equipamento lá do VAR. Agora a reclamação é porque está muito preciso. Não pode, uma ponta de chuteira, não pode. Como é que pode? Não pode ser. Mas tem um questionamento aí que eu vou colocar aqui para vocês. Que eu acho que não muda em nada, minha opinião já não muda em nada, porque vai continuar tendo discussão. Para mim não é isso que faz a diferença. Se você duvida da honestidade, aí temos um problema, né? É dúvida constante sobre a honestidade das pessoas envolvidas no processo. Que é a tal da origem da saída da bola, a origem do lance. Esse equipamento, né, esse semiautomático utilizado no Brasil, que é o mesmo utilizado na Premier League, ele não mostra o momento do contato do lançamento, do passe, a bola, o pé na bola, ela saindo. Só mostra ali, para informação geral, o posicionamento final daqueles que vão receber a bola, envolvidos na chegada da bola. Atacantes, defensores, aquela história toda. Aí eu pergunto para vocês, né? E esse foi um questionamento. Tem que mostrar, tem que mostrar, tem que mostrar para minimizar dúvida, para diminuir reclamação, até mesmo como informação. Até mesmo como informação. Oferece o pacote completo da imagem do lance e depois faz a animação aproximando a linha ali dos jogadores que estão no recebimento da bola. Pergunto, o lance deveria ser mostrado, a CBF deveria trabalhar junto a quem tem essa tecnologia para mostrar todo o lance, mostrar a saída da bola? Vocês acham importante mostrar essa saída da bola, Michele?
3: Acho importante, porque é uma questão de transparência e não me parece algo complexo. Outras ligas fazem, me parece algo relativamente simples de mostrar e transmitir para o torcedor, para, enfim, qualquer um que esteja assistindo. Acho que é uma questão simples de resolver, importante, e me surpreende até que já não seja assim, porque a gente viu o impedimento semiautomático sendo aplicado e muitas vezes tem esse ponto de corte ali, de onde tem um momento do toque na bola, né? Isso às vezes é mostrado, então acho importante, assim. Acho importante, mas o fato de eu achar importante não significa que eu concordo com todas as reclamações que estão sendo feitas, porque o nosso negócio é reclamar, impressionante.
2: O nosso negócio, exatamente, o nosso negócio é reclamar.
3: Inclusive...
2: Então, nova tecnologia, você vai aprimorando a reclamação, inclusive, né? Eu não sei, Mia, olha só, na Copa do Mundo mostrou muito a origem, porque também a Copa do Mundo foi um conglomerado, foi um conjunto de empresas, inclusive com o tal do chip na bola, que detectava o toque exato na bola. Aí tinha mostrando. Eu não tenho a lembrança exata, mas eu tenho uma leve memória na Premier League, que é usado o mesmo instrumento, também não mostra a origem da jogada. Eu acho que também é já essa coisa frisada no final, já com animação. Eu acho que também é assim na Premier League. Mas diga, o que você ia falar?
3: Não, eu só ia complementar que, do ponto de vista de reclamações, parabéns a todos os envolvidos em Bahia e Corinthians. Que jogo horrível. Só isso, que eu não pude falar.
2: Isso é uma segunda parte que eu vou discutir com vocês, que é a questão das simulações, que para mim é assim, depois de uma... Não, daqui a pouco a gente fala. Primeiro eu quero também ouvir do Dziak e Prats. Tem que ter, é importante para efeito de informação, diminuir dúvida ou reclamação, mostrar o lance por completo. E aí, Dudes?
0: Eu acho que é mais ou menos o que a Michele falou, assim, no sentido de não deve ser difícil fazer, mas o objetivo, assim, eu não embarco muito, sabe? Porque quem está pedindo isso... Não acho que esteja querendo exatamente transparência ou querendo entender alguma coisa. Eu acho que é pelo barulho mesmo, porque, em última instância, é o seguinte. O campeonato é organizado pela Confederação Brasileira de Futebol. Ela tem os árbitros credenciados, ela tem o VAR dela, ela tem o monitor dela, ela tem os critérios dela, ela agora tem o sistema de câmeras dela. se quiser fazer alguma corrupção, vai fazer, entendeu? Não tem como, não tem como. Você vai ficar querendo mais transparência, há pouco, né, antes da Copa, estavam pedindo que todos os diálogos do VAR fossem divulgados, estavam pedindo para todas as conversas o tempo todo serem divulgadas, não tem fim, não tem fim. Então, assim, se não é difícil fazer, coloca lá para a gente entender o momento do passe e semiautomático onde é que pegou. Mas eu não acho que o objetivo de quem pede seja algo construtivo.
2: Prats?
4: Não, também os companheiros falaram muito bem. A dúvida que eu tenho é a seguinte aí, Éboli. As discussões são todas válidas, as ideias, muitas ideias são interessantes, sugestões também. Agora, são sugestões para tentar melhorar a ferramenta ou por causa, depende do time que faz o gol, a sugestão que ela fica mais forte. É isso que a gente tem que discutir também. Porque às vezes depende do time que faz o gol, é um barulho. Depende do time que faz o gol, é outro barulho. Então, assim, são sugestões.
2: O importante
4: pra tentar...
2: é fazer barulho, hein, Prato? O importante é
4: então,
2: fazer
4: assim,
2: barulho.
4: Não, é porque é o seguinte, Éboli. O gol anulado do Flamengo tem um barulho. A ponta da chuteira foi anulado o gol do Flamengo. O gol anulado da Chapecoense tem um outro barulho. Não podemos ser hipócritas aqui. É um fato,
2: também
4: gente.
2: Também teve ponta de chuteira na Fonte Nova.
4: Teve também a ponta de chuteira na Fonte Nova. Né? Talvez para o Bahia tenha um barulho, se fosse o Corinthians era outro barulho. Então, assim, se as sugestões são para melhorar, né? Ótimo. A gente tem de avaliar e eu acho que muitas serão acatadas ou serão discutidas. Agora, me parece que é uma sugestão muito voltada para depender do time que teve o gol anulado. Aí é outra conversa, aí é clubismo técnico, se é que você me entende, viu, Éboli?
2: Totalmente. Em cima do parabéns aos envolvidos, como bem destacou a Michele, no que diz respeito ao comportamento dos jogadores, a gente está vindo de uma Copa do Mundo onde houve uma espécie de choque de ordem, né? Motivado sim por um pacote anti-cera, que na minha opinião funcionou bem, que acabou de uma certa maneira inibindo determinados comportamentos e quando não inibiu, puniu, né? A cera, a simulação... Então, a gente viu um outro jogo, uma dinâmica diferente no que respeita ao comportamento dos atletas. Aí vem, volta o Brasileirão e, como disse a Michelle, um show de horrores. Concordo plenamente, um show de horrores. O que aconteceu na Fonte Nova, assim, é um negócio patético, ridículo, que extrapola o limite com sobras do aceitável, né? A simulação do Serna no Fluminense, a simulação do Justino no Botafogo também, o Wendel do São Paulo, que antes de ser substituído, sentou no gramado e foi escoltado pelo árbitro. A arbitragem não pode aceitar isso. O Daronco, ele pensou em dar um cartão amarelo, desistiu, e não só desistiu, como ele escoltou o Wendel até a beira do gramado. Ou seja, ele fez tudo que o Wendel queria. O Wendel não conseguiu fazer sentado, mas ele fez em pé e conseguiu praticar a cera que ele queria no final do jogo, no Maracanã. Então, cara, a arbitragem não pode ser conivente com isso. E a CBF marcou essa tal reunião, no dia 10 de agosto, com os clubes, séries A e B, para debater a implementação dessas novas regras, o pacote anti-cera que foi utilizado na Copa do Mundo, para, de repente, já colocar em prática, ainda mais no meio do caminho, no Campeonato Brasileiro. O que vocês acham a respeito disso? Assim, já tinha que estar colocando em prática, chamou demais a atenção. Como inibir esse tipo de comportamento que a mim me irrita muito, muito, muito, muito. E ficou grosseiro demais nessa rodada que passou no final de semana, hein, Mir?
3: Eu penso que já deveria estar sendo colocado em prática, se não já na volta do futebol brasileiro, porque tinha ali rodada atrasada e tudo mais. Mas, poxa, a gente começou aí um retorno, né? Só tem o jogo do Mirassol e do Flamengo, que ficou para trás, assim. Poxa, já poderia começar daí todo um retorno com as novas regras. Eu acho que isso aí é para além de clube A, clube B, e talvez por isso não tenha sido implementado, né? A gente funciona muito nessa lógica do vai me beneficiar, vai me prejudicar, e não um debate proativo mesmo, pensando até no jogo de futebol como um produto, né? Então, talvez até por isso que não se tenha existido um debate, né? Acho que quando os clubes eles se propõem a debater liga, por exemplo, e tudo que se fala é no dinheiro que eles podem ou não receber, acho que já diz muito, né, sobre o que importa para o futebol brasileiro, né? E aí pensando nos clubes e também na CBF. A gente não tem um debate proativo nesse sentido, né? O Campeonato Brasileiro parou durante a Copa do Mundo. parou, mas teve ali um retorno um pouco antes para a preparação de todo mundo. Poderia não ter feito uma reunião em meio à Copa do Mundo para organizar isso, para alinhar isso. Medidas que foram implementadas na Copa do Mundo e não podem ser no Brasileirão, sendo que só melhorariam o nosso campeonato. Não tem um ser humano que goste de futebol que tenha visto Bahia e Corinthians e não tenha se indignado. Porque o tempo dessa pessoa que assistiu o jogo, ele foi roubado. O tempo foi roubado.
2: Foi.
3: O choque de cabeça, entre muitas aspas, do David Duarte com o Garro nos primeiros minutos, que o Garro fica 3 minutos no chão.
2: Nossa.
3: Cara, desculpa, aquilo ali é assim, a tarefa do jogador de futebol é jogar bola. E parece que todo jogador que entra em campo no Brasileirão, tudo que ele não quer é jogar bola. Então, para mim, já deveria estar implementado já há muito tempo.
2: E a gente fala, Prates, assim, é o futebol brasileiro, que não é propriamente assim, só o jogador brasileiro. A gente está citando jogadores estrangeiros que atuam aqui. E a impressão que eu tenho é que é isso. O olhar, até mesmo dos jogadores que vêm de fora, já é um olhar seguro de que é isso. O campeonato brasileiro, o futebol brasileiro, talvez se estenda assim ao futebol sul-americano, é um campo de liberdade total de expressão para canalice, entendeu? Para malandragem, para trapaça. E você faz se quiser, que vai ficar rolando e nada vai acontecer. Isso é muito ruim para a imagem, né? Do que a gente chama de produto futebol brasileiro. A gente passa essa imagem, na tua opinião, de que aqui é isso mesmo? Pode rolar à vontade que não vai acontecer nada?
4: Sim, passa essa imagem sim. Não sei se é uma grande preocupação em mudar essa imagem. Talvez quem analisa futebol, quem acompanha os jogos, fica mais incomodado do que quem joga, do que quem participando daquilo lá na hora do jogo, né? É muito assim de, ah não, tem que ter essa certa manha, essa certa malandragem, essa certa esperteza. Agora não tem jogo, né? Não tem jogo. E ontem eu vi depois de Bahia e Corinthians a entrevista coletiva do Rogério Ceni. E o Rogério fez muitas críticas ao Ramon Abate Abel. E falou que no intervalo o Ramon Abate Abel reclamou que os jogadores não o ajudavam. Não queriam jogar e não tinha como apitar. E o Rogério falou o seguinte, não, para mim foi o contrário. O árbitro que não deixa os jogadores jogarem. Não, senhor. Não, senhor. Os jogadores que não deixam o árbitro trabalhar. Os jogadores que não deixam o árbitro trabalhar, não fazem questão nenhuma de cooperar com o jogo, de ajudar que a partida ande. Então, assim, tô com a Michelle. A gente vai discutir aqui regras já implementadas e que deram resultado muito bom na Copa do Mundo. Aí claro que fica uma imagem que na Copa do Mundo tudo é bom, tudo funciona. Por que o Ramon Abate Abel apitou bem na Copa? Por que o Wilton apitou bem na Copa? Por que o Klaus apitou bem na Copa? Porque eles apitaram o jogo. Havia uma preocupação dos jogadores em jogar a partida, em disputar o jogo. O VAR chamou, vai ao VAR o árbitro para verificar o lance. Aqui não. Aqui é uma gritaria, os jogadores estão no banco de reservas, entram no campo, não tem nenhum tipo de comportamento, de educação, de cooperação com a arbitragem, com boa vontade para tentar jogar. Então, assim, o comportamento dos jogadores aqui é muito pior do que a arbitragem. É que uma coisa acaba puxando a outra, né? Mas eu tô com a Michelle, para mim essas regras deveriam estar implantadas e colocadas em prática nesse reinício do Campeonato Brasileiro.
2: A minha dúvida, Duda, é se os clubes vão abraçar essas regras. É do interesse dos clubes abraçar essas regras nessa discussão dia 10 de agosto, viu?
5: Eu também estou com essa dúvida. A Michelle disse muito bem, qualquer pessoa que gosta de futebol é a favor das regras. Mas quem dirige futebol, eu não sei se é a favor de futebol. E assim poderia ter sido discutido durante a Copa, mas durante a Copa os presidentes de federações e clubes estavam fazendo o quê? Estavam na Copa também. Eles foram lá ver o jogo. Quem trabalha com futebol nessa instância de dirigente não está muito interessado em futebol exatamente, e sim em outras coisas, em outros momentos, né? Então, eu acho que quem encampar essa ideia vai estar realmente assinando um compromisso com o futebol. E quem for contra vai mostrar realmente o que é. Queria também subscrever o que disse o Prates. Todos os brasileiros que apitaram Copa do Mundo foram bem apitando os jogos de Copa do Mundo. Houve ali uma gritaria sobre o Wilton no primeiro jogo, porque ele expulsou 3 jogadores, mas todas as expulsões são corretas ou passíveis de discussão em um nível assim, olha, eu interpreto isso e você aquilo. Não houve nenhum absurdo. Tanto é que ele foi até cotado para apitar a final da Copa do Mundo. Não por nada, e sim por mérito. E o Klaus se viu aí envolto numa trama geopolítica intrincada com o presidente dos Estados Unidos, porque lá a banda toca de outra forma, né? A presidência dos Estados Unidos funciona de outro jeito, mas ele mesmo não cometeu nenhum erro também. Eles conseguem apitar lá. Por que eles não conseguem aqui? E sim, por causa dos jogadores e comissões técnicas e um ponto que não citamos, imprensa. Imprensa. Imprensa adora pegar o frame paradinho e falar, foi falta ou não foi falta? Imprensa adora mostrar a cabeçada ali no garro e falar, tinha que ser expulso ou não tinha? Ou ver um lance em câmera lenta e falar, isso aqui é um completo absurdo. E adjetivos e mais adjetivos para questionar a lisura do campeonato e questionar o caráter do profissional de arbitragem. Então, é todo um clima formado para que o árbitro entre em campo sendo a figura mais frágil, tendo a honestidade questionada, a autoridade diminuída e todo mundo querendo tirar vantagem. Porque também tem mais um elemento, que esse acho que nunca vai deixar de existir aqui, que é o vencer a qualquer custo. Para vencer, nossa, vale tudo. Vale enganar, vale fingir, vale tentar se aproveitar de cada brecha de regulamento. E o cara que não fizer isso é porque não quer ganhar. Se não fizer toda a sujeira permitida pelo regulamento, é porque você não está querendo ganhar o suficiente.
2: Vamos ver, né? O que vai acontecer nesse dia 10 de agosto, mas é tudo muito claro, tudo tão evidente e ao mesmo tempo tudo tão constrangedor. Meu Deus, vamos lá. Fazer mais um intervalo, daqui a pouquinho a gente volta.
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0: já que estávamos falando aí sobre o Corinthians, vale o ponto, né, também, que a gente acabou não citando aqui na rede. É, Rogério Ceni é o treinador do Bahia e Fernando Diniz é o treinador do Corinthians. Teoricamente, são dois defensores do futebol brasileiro bem jogado. Teoricamente, são dois defensores que o futebol aconteça no campo, né? Diniz, muito mais ostensivo nessa sua defesa. E os comandados dos dois fizeram um papelão imenso na partida de ontem lá na Arena Fonte Nova. Bom, Corinthians, que tem aí um acerto com o Memphis Depay, enfim, para a renovação de contrato com o atleta holandês. Duração de 2 anos desse novo vínculo, lá atrás o Depay estava pedindo 3. É esperado que o atacante retorne ao Brasil nos próximos dias para passar por exames e assinar essa renovação. Ainda não há no Corinthians, no entanto, convicção de que o acordo está fechado, porque é necessário aí alguns acertos, por exemplo, no que se refere a quanto o Corinthians precisará pagar ao Memphis Depay nos próximos meses. De acordo aí com a apuração do GE.Globo, o novo contrato vai ter um modelo diferente, com remuneração bem inferior ao vínculo atual que foi assinado lá em setembro de 2024. Esse acordo, né, vai contemplar ainda o pagamento de uma dívida de R$42 milhões que o Corinthians tem com o Memphis. O valor vai ser dividido em 4 parcelas de R$10,5 milhões, pagas a cada 6 meses. Então, nos próximos dias deve acontecer essa assinatura e também exames médicos, porque há uma preocupação do Corinthians em relação às condições físicas do Memphis Depay. Depay, porque nos últimos tempos, né, o Depay ficou muitos e muitos jogos sem atuar por causa aí de questões físicas, e como já não é um garoto, já está aí com 32 anos, esse tipo de situação pesa, sobretudo quando a gente está falando de um vínculo de 2 anos, que é o que o Corinthians vai assinar e vai ter que bancar, porque afinal de contas já tem que pagar valores aí que deve ao atleta.
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2: Muito bem, ponto final no programa de hoje. Essa é aquela semana que tá tudo junto e misturado, né? Porque tem Brasileirão, aí volta também Sul-Americana, e no final de semana tem Copa do Brasil. Essa semana, ó, você é de uma bússola, viu, Praia? Você tem bússola aí pra gente?
3: Eu tenho sim. Saber o que tá amanhã fazendo? Eu sei que é Sul-Americana, quarta eu sei que é Brasileiro e Sul-Americana, quinta, aí é Brasileiro também, mas tem Sul-Americana também. Sábado é Copa do Brasil, domingo é Copa do Brasil. E semana que vem, na quarta e na terça, também é Copa do Brasil. Isso eu sei. Depois não me pergunte mais.
4: Muito bom. É um GPS humano.
0: Nossa. Obrigado. Eu não lembro mais o que você falou, mas obrigado.
3: Amanhã Sul-Americana.
2: Amanhã você repete.
3: Na quarta é Brasileiro e Sul-Americana. Na quinta é Sul-Americana. Aí no sábado é Copa do Brasil, domingo é Copa do Brasil. Na terça da semana que vem é Copa do Brasil. Vai marcando aí. Quarta é Copa do Brasil. Na quinta também tem Copa do Brasil. E na outra semana, não nesse final de semana, no outro, aí é Brasileirão. Ah, é Brasileirão. Não esse aqui, no outro.
0: Não tem Libertadores, né?
3: Não, Libertadores é depois, é já em agosto, na segunda semana. Aí depois tem o Brasileirão mais um pouquinho, tem o Sul-Americano mais um pouquinho. Não acabou não, né, Bolinho?
2: Tchau. Não, acabou. Tchau. Até amanhã. Boa tchau, noite. Tchau. Prats, Mi, Dudes. Tchau, acabou.
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2: Segunda-feira, 27 de julho de 2026. A nova pesquisa Genial Quest mostra o senador Sérgio Moro, do PL, na liderança pela disputa ao governo do Paraná. Em 3 cenários simulados, Moro oscila de 39% a 40% das intenções de voto na primeira rodada da eleição. O deputado estadual Requião Filho, do PDT, aparece em segundo lugar, variando entre 18% a 24% do eleitorado. O levantamento ouviu 1.104 pessoas com 16 anos ou mais entre os dias 21 e 25 de julho. A margem de erro é de 3 pontos percentuais, para mais ou para menos. O nível de confiança é de 95%. A pesquisa foi registrada na Justiça Eleitoral sob número PR04818/2026. Em encontro com Lula, o presidente da Coreia do Sul anunciou acordo sobre minerais críticos. A iniciativa visa expandir a cooperação na cadeia de suprimentos. Além disso, foi criada uma equipe para viabilizar um trato de livre comércio entre o Mercosul e Seul. O vice-presidente Geraldo Alckmin será coordenador da medida. E o Departamento de Justiça dos Estados Unidos pediu à Suprema Corte do país que autorize a entrada em vigor de um decreto que dificulta o voto pelos Correios no país. O pedido acontece meses antes da realização das eleições de meio de mandato previstas para novembro deste ano. No sábado, um tribunal de apelações manteve a decisão que suspendeu a medida em 23 estados e no Distrito de Colômbia, onde o decreto foi contestado. No horário de Brasília, 9 horas.
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